0: Molejão no Movimento Cultural, 9:02.
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1: Agora 9:05.
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1: Olha, nós vamos falar sobre o Festival Flores de Olambra. Nós estamos ao telefone com o coordenador-geral do festival, que é o nosso querido Daniel Andrade, para falar sobre o assunto. Daniel, boa noite.
2: Boa noite.
1: Tudo bem, né?
2: Tudo bem.
1: Queria que você ficasse à vontade para falar. Primeiro, explicar para a gente o que é o Festival Flores de Olambra, Daniel.
2: O Festival Flores de Olambra é um festival... Olambra é uma cidade do interior de São Paulo que é a maior produtora de flores e plantas ornamentais da América Latina. Então, esse festival, ele é bem conhecido, né? Para as pessoas, algumas pessoas já conhecem a cidade, inclusive, o festival que acontece lá. E quando a gente realiza esse festival aqui no Recife ou em outra cidade, mas aqui no Recife, por exemplo, a gente consegue reunir num espaço de tempo, né, determinado a duração do festival, uma grande quantidade de flores e plantas ornamentais que vêm direto dessa cidade, que é a maior produtora de flores e plantas da América Latina. Então, esse evento está acontecendo aqui no Recife em dois locais, simultaneamente, no Pátio do Carmo, começou no dia 24 de abril e vai até o dia 17 de maio, e no Parque Dona Lindu, zona sul do Recife, começou ontem, dia 30, e também vai até o dia 17 de maio, pegando assim esse período do feriado, né, do Dia das Mães, e o evento se torna uma excelente opção para as pessoas irem adquirir uma planta ou presentear a mãe. Como eu estive falando, né, são mais de 150 espécies entre flores e plantas, então sempre tem alguma espécie que vai agradar a pessoa.
1: E você está falando de 150 espécies de flores e plantas, e óbvio que tem gente, muita gente, né, tem um público grande, né, que é apaixonado por jardinagem, pela natureza, enfim, é um ótimo momento, porque você tem uma diversidade enorme dessas espécies, né, Daniel?
2: Não, com certeza, rosa no deserto, orquídea, várias espécies de orquídea, cactos, suculentas, tem até uma planta exótica, a planta carnívora, né, que não é uma planta que a pessoa encontra com facilidade. Temos palmeiras, samambaia, jiboia, frutífera, bonsai de fruta. Então, a variedade é grande e vale a pena a pessoa ir conhecer o evento, que tem entrada gratuita. Sim. E eu costumo sempre falar que a pessoa não precisa ter medo de adquirir uma espécie que não conheça ou que acha que não se adapta, né, ao clima local, mas Sim. As plantas que a gente traz, todas elas são completamente adaptáveis. Inclusive, umas já são daqui da nossa região, né, que são produzidas lá também. Aí a gente vai ter colaboradores lá disponíveis para estar explicando como a pessoa cuida, se ela é uma planta de sol, se ela é uma planta de meia luz, só claridade, se ela é uma planta de sombra, o tempo da rega, se rega uma vez na semana, duas, se rega todo dia, três vezes. Temos uma parte também que é reservada a terras e adubo, terra adubada, fertilizante para floração, fertilizante para folhagem, fertilizante para frutífera. E a gente vai estar lá orientando as pessoas, explicando como é que a pessoa vai manter a espécie que adquiriu por mais tempo, ou se for uma flor, como é que faz para aquela floração durar mais tempo, como é que faz para manter ela de uma forma que ela possa ter uma nova floração.
1: Sim.
2: Então, toda essa orientação a gente tem no festival, que é uma das propostas nossas, né? É incentivar as pessoas a ter esse hábito, esse contato com a natureza, esse hábito de estar cultivando uma flor, uma planta em seu ambiente, seja na casa, seja no trabalho.
1: Aí, Daniel, é importante também falar que tem uma parte para exposição

0: e outra para comercialização, não é isso? Quem quiser vai só observar, mas quem quiser comprar, pode comprar, né?
1: Com certeza. Temos flores lá a partir de R$7. Como
0: sete.
1: A gente faz, como a gente traz as plantas diretamente de São Paulo,
0: sim,
1: então a gente consegue ter um preço bem acessível.
0: Entendi.
1: Então temos plantas, flores a partir de R$7, mini cactos e mini suculentos a partir de R$6. Vale a pena a pessoa ir conhecer e também adquirir a sua espécie. Como eu estive falando, né? Não precisa ter medo de adquirir uma espécie que não conheça, que a gente vai ter pessoas lá para orientar como a pessoa cuidar da sua planta.
0: Sim. Daniel, alguma página, algum perfil na internet para as pessoas terem mais informações?
1: Tem o arroba Festival Flores de Olambra.
0: Sim.
1: Que a pessoa pode estar acompanhando a agenda do festival.
0: Muito bom.
1: E estaremos no Parque do Carmo até o dia 17, das 8 às 18 horas. E no Parque Dona Lindu até o dia 17, das 8 às 20 horas.
0: Muito bom. Algo mais que você queira falar sobre o evento, Daniel?
1: Dizer que o evento, ele, principalmente do Parque do Carmo, já é tradicional, né? No Recife, a gente faz duas vezes ao ano, o período do Dia das Mães e o período do final do ano, e que todos se sintam convidados para estar participando com a gente, tanto no Parque do Carmo quanto no Parque do Nolindu. O pessoal da Zona Sul do Recife também aí tem a opção do Parque do Nolindu. Vale a pena. E eu, nesse período do Dia das Mães, a gente vai estar assim, com a qualidade melhor, com uma edição assim, uma edição sempre especial esse período.
0: Sim, que legal. Daniel, muito obrigado pela entrevista, que vocês tenham um ótimo evento, uma ótima exposição e vendas também, e um abraço a toda a equipe. Valeu, Daniel.
1: Valeu, meu amigo, um abraço também a todos vocês da rádio.
0: Maravilha.
1: Obrigado.
0: Obrigado também. Daniel Andrade, coordenador-geral do Festival Flores de Olambra. Nós temos vários amigos e amigas, né, que se ligam em exposição, comercialização de flores. Acabei lembrando do nosso grande amigo Cláudio Tavares, que era um apaixonado por orquídeas, né? Grande, grande e saudoso, querido amigo Cláudio Tavares. Agora, 9 horas e 13 minutos aqui no Movimento Cultural.
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0: Agora tem Belo, 9 e 13.
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0: Emílio Santiago aqui no Movimento Cultural, 9 horas e 26 minutos.
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0: Nós vamos falar agora sobre o espetáculo Vento Forte para Água e Sabão. Nós estamos conectados com a Daniela Travassos. Ela é fundadora da companhia Fiandeiros e atriz do espetáculo. Daniela, boa noite, tudo bem? Deixa eu ver a Daniela com a gente. Eu tenho a imagem, mas vamos recuperar o som da Daniela para a gente escutá-la. Estamos vendo a Daniela. Ela é fundadora da companhia Fiandeiros e atriz do espetáculo Vento Forte para Água e Sabão e vai conversar com a gente. Não sei se ela precisa acionar o microfone. Deixa eu ver. Daniela?
2: Oi.
0: Agora, tudo bem, né? Bem-vinda, Daniela.
2: Obrigada, eu que agradeço a oportunidade. Um prazer.
0: Que bom, que bom. E nós já falamos muitas vezes aqui da companhia Fiandeiros e queria que você falasse, antes da gente conversar sobre o espetáculo, como anda a companhia nos dias de hoje, Daniela?
2: Olha, a cada época tem o seu desafio, né? Nós estamos esse ano fazendo 23 anos de existência. Então, nesses 23 anos a gente passou por diversos momentos, né? A gente passou por diversos desafios, diversas alegrias também. E conseguimos manter esse trabalho que vem sendo continuadamente sendo feito, né? Tanto de enfim, montagens de espetáculos, quanto de formação. Então, são desafios que a gente vai vencendo ao longo das trajetórias, ao longo das épocas, né?
0: Muito legal. Daniela, são quantas pessoas hoje que compõem a companhia?
2: Olha, a gente tem um núcleo que é um núcleo que a gente chama administrativo, que somos 4 pessoas.
0: Sim.
2: E temos aí um elenco, né, que se estende para 10, 12, aí a cada espetáculo a gente vai revezando, a gente vai trocando as funções.
0: Ah, muito bom. E agora chegamos ao Vento Forte para Água e Sabão. Por favor, fale para a gente.
2: Então, é um espetáculo que esse ano está fazendo 10 anos de estreia, de existência, né? É um espetáculo que eu acho que foi o mais longevo, assim, que a gente mantém no repertório. É um espetáculo que foi feito, foi concebido para as crianças, mas que envolve a família inteira, numa experiência muito bonita, divertida, poética, encantadora. É um espetáculo que fala sobre a existência, sobre os desafios da vida, sobre a gente se permitir vencer o medo e mergulhar na vida de cabeça, sabe? Para que a gente possa se permitir os encontros, se permitir conhecer o mundo, os encantos do mundo, aprender com isso e aí transformar a existência da gente num sentido, né?
0: Sim.
2: Transformar a nossa existência em algo que tenha sentido para a nossa vida. Então, assim, é muito bonito, assim, muito poético. Isso tudo com uma linguagem lúdica, bonita, com muita música, com muita diversão. Então, eu acho que é por isso que esse espetáculo chega tanto assim no coração, não só das crianças, mas também da família toda. Cada um, né, com a sua experiência, cada uma com seu momento aí de acolher o espetáculo, mas todo mundo com o coração aberto.
0: Daniela, por falar em se permitir, você citou aí uma das respostas, no espetáculo com 10 anos e que você já tem aí o texto decorado, muitas pessoas já devem ter visto uma ou duas ou três vezes, quem sabe mais, há permissão também para o improviso ou vocês seguem basicamente lá o texto? Como funciona?
2: Olha, a gente acaba se conhecendo muito. Esse elenco é um elenco que permanece nesses 10 anos.
0: Sim.
2: Então, a gente está fazendo essa temporada agora com o mesmo elenco que estreou há 10 anos atrás. Não somos mais os mesmos, somos temos aí outros atravessamentos, né, que esses 10 anos nos permitiu. Mas profissionalmente a gente acaba se conhecendo muito em cena, sabe? Então, é claro que até os improvisos, até as coisas que acontecem que não são habituais, né?
0: Sim.
2: São fora do que tem no texto. A gente consegue transformar de uma forma que faça parte de uma maneira que o público não percebe, assim, o que é que a gente esquece, ou o que é que a gente modifica,
0: Sim.
2: ou o que é que acontece, assim, de inusitado.
0: Aham.
2: Porque a gente se conhece tanto, a gente tem tanto já na mão o ritmo do espetáculo, que a gente não se deixa vencer pelos erros, né?
0: Aham.
2: Pelas coisas que acontecem.
0: Entendi. Tem outra coisa que é interessante. Nesses 23 anos, vocês são um grupo de muita experiência, de muito respeito, né? De quem frequenta teatro, de quem conhece. O que você pode falar para a gente? Aí estamos no primeiro dia de maio de 2026, ainda no primeiro semestre. O que é que nós podemos falar do nosso teatro, do teatro pernambucano? Ele evoluiu? E aí eu digo em conjunto, em contexto geral, você fica à vontade para analisar os aspectos que lhe vieram à mente. Melhorou? Estagnou? Piorou? O que é que pode melhorar, Daniela?
2: Então, como eu disse, a gente passou por diversos momentos e tudo está envolvido, né? A questão social, a questão política, política cultural, tudo faz parte do que é a nossa existência, né? Do que é a nossa
0: Sim.
2: sobrevivência.
0: Sim.
2: Por exemplo, há 10 anos atrás, quando a gente estreou, a gente conseguiu cumprir 3 temporadas. No mesmo ano de estreia, 2016, nos teatros da cidade, né?
0: Sim.
2: Esse ano e há alguns anos já, a gente mantém uma sede e é nessa sede que a gente realiza os nossos espetáculos, o que
0: Sim,
2: é uma coisa muito legal, porque a gente mantém um espaço cultural alternativo na cidade, independente, mas que também reflete uma situação política, assim, cultural da cidade, porque a gente não vê nenhum espetáculo em cartaz, por exemplo, nem um mês, nem dois. Os espetáculos, quando acontecem, no Recife, eles acontecem um final de semana. Não, a gente não tem mais os editais de ocupação, mais longa, sabe, dos espetáculos. Então, assim, as casas de espetáculos aqui, elas estão resumidas a apresentações pontuais. E isso reflete muito, assim, na sustentação do grupo, na forma como o espetáculo vai amadurecer, na forma como o público vai chegar no espetáculo. Então, é muito difícil a gente ver hoje um espetáculo em cartaz. E a gente estava analisando isso quando a gente estreou na semana passada. Poxa, a gente está fazendo uma coisa que praticamente as pessoas não fazem mais, infelizmente não fazem, não é porque não querem, mas porque a gente não tem subsídio para fazer. A gente está fazendo agora essa temporada totalmente independente, com esforços próprios mesmos e dependendo de bilheteria, sem patrocínio nenhum, e no
0: Isso
2: nosso
0: aí.
2: espaço.
0: É, que se diz, na
2: Então,
0: raça.
2: assim, é porque a gente não tem, de fato, uma política, infelizmente, de editais que mantenham assim o grupo em cartaz pelo menos um tempo mínimo, né? Antes a
0: Sim.
2: gente fazia, há 30 anos atrás, quando eu comecei a fazer teatro, a gente fazia temporada de quinta a domingo, né? Eu fiz algumas temporadas de quinta a domingo. Agora a gente faz apresentações pontuais com relação aos equipamentos que são municipais, né? Que são municipais ou estaduais. Enfim,
0: Verdade.
2: então, assim, tem uma mudança. Ao mesmo tempo, há 30 anos atrás não existia tantos editais como tem de cultura hoje,
0: Sim.
2: mas a gente fica também pensando nesse peso, nessa relação, né? De
0: É verdade,
2: editais, tem
0: verdade.
2: muito, mas como é que está chegando nesses grupos e como é que existe também essa relação de onde. De você produzir, produzir, produzir, mas não tem onde apresentar. Então a gente fica aí sempre nessa encruzilhada, né?
0: Verdade.
2: Tentando escapar e tentando criar as nossas soluções.
0: Muito bom. Daniela, fique à vontade para falar sobre o dia, horário, ingressos, local. E que bom, você falou sobre isso, é uma conquista, né? Vocês terem seu próprio espaço de apresentação, né?
2: Exatamente. Bom, nós estamos em temporada, todos os domingos até 31 de maio, às 16 horas, no nosso Teatro André Filho, que é um teatro que fica no nosso espaço Fiandeiros, lá
0: Sim.
2: na Rua da Saudade, 240, na Boa Vista. Então, a gente está com os ingressos, a gente está vendendo os ingressos na hora, a partir das 15 horas. R$ 20 meia e 40 inteira, mas você também pode comprar antecipado pelo Simpla. Então é só acessar a nossa página do Instagram, @fiandeirosdeteatro. Lá na nossa bio tem um link que vai direto para a página do Simpla. E aí você pode comprar antecipado, sem sair de casa, tudo direitinho, escolher o dia que você quer ir, tranquilo. Vai ser uma
0: Maravilha.
2: alegria receber todo mundo.
0: Poxa, muito bom. Daniela, muito obrigado pela entrevista. É, algum perfil na internet para as pessoas acompanharem?
2: É esse, @fiandeirosdeteatro no Instagram. A gente também tá. É só procurar a companhia Fiandeiros de Teatro em Facebook. E a
0: Sim.
2: gente tá por aí nas redes.
0: Maravilha. Um abraço para você, para toda a sua equipe. Muito sucesso, Daniela.
2: Eu que agradeço mais uma
0: Valeu.
2: vez. Muito obrigada e até a próxima.
0: Até a próxima. Daniela Travassos conversou com a gente. Ela é fundadora, é atriz da Companhia Fiandeiros, é atriz do espetáculo Vento Forte para Água e Sabão. Agora 9h37.
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0: Agora 9h40.
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0: não ofereceu uma resposta, né? Atenção, de energia elétrica na Vila dos Milagres, bairro do Ibura. Rinaldo Tricolor, do bairro de Afogados, com a gente, ligado no movimento cultural. Fiquei muito triste com as vítimas por consequência das chuvas no dia de hoje. Que Deus conforte e dê muita força a todas as famílias que estão sofrendo e desabrigadas. Se possível, gostaria de ouvir a música Pensamentos, com Roberto Carlos. Quem também está com a gente, o Cristiano. Cristiano do Barro, não deixo de escutar a Rádio Jornal, essa rádio abençoada. Valeu, um abraço, Cristiano. O Botelho, no IPCEP, Rua Padre Lima e Sá, sem energia, desde as 14 horas. E a empresa fornecedora não faz nada. Então, Neoenergia, Rua Padre Lima e Sá, no IPCEP, as pessoas estão pedindo socorro. Precisamos da energia elétrica. Também com a gente o Sérgio da Mata do Rosarinho, está enviando aqui uma pauta. Obrigado, Sérgio. Grande abraço, amigo. Ah, mas com certeza Edinaldo vai trazer isso aqui no Domingo Esportivo, né? CBF registra déficit de 182 milhões. Ele já começou a falar sobre esse assunto domingo passado. E deve falar, viu, Sérgio? O nosso querido Delmiro do Ibura, sempre na audiência. Obrigado, grande abraço. Também o Rômulo Alves de Peixinhos. Agradeço a vocês. A energia voltou agora aqui na São Sebastião em Peixinhos. Opa, obrigado, valeu Rômulo, obrigado Neo Energia, falamos aqui, né, por volta das 8h30, atendendo a solicitação do Rômulo, e chegou a energia aí na rua São Sebastião. O nosso querido Paulo, como é que está a maré nesse exato momento? Vou trazer daqui a instantes, notícia importante, vou trazer daqui, informação importante, né? Vou trazer daqui a pouquinho, amigo Paulo, Paulo do IPCEP. Reginaldo Pedrosa, porteiro do condomínio solar Áureo Bauer, na Torre, tô em casa, na escuta, moro em Nova Descoberta. Um alô para Lia, da padaria em Ferreiros. Nosso querido Paulo do IPCEP, que também tá ligado com a gente. Um abraço, Paulo. Muito obrigado. 9 horas e 47 minutos no Movimento Cultural.
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0: Pensamentos, Roberto Carlos do Movimento.

0: Roberto Carlos aqui no programa Movimento Cultural, 9 horas e 47 minutos.
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0: Olha, está na hora de falar da Corrida das Pontes da capital pernambucana. Nós estamos conectados com o nosso grande campeão, atleta olímpico, bicampeão da corrida de São Silvestre, José João da Silva. José João, boa noite.
2: Ouvindo, o som tá longe.
0: Tá longe, então vamos ver se a gente consegue, antes do José João, deixa eu...
3: Oi, Alistair, eu gostaria de participar da conversa com o meu amigo Zé João.
0: Ah, maravilha.
3: Bicampeão da São Silvestre.
0: Deixa eu ver se o Zé escuta a gente. Zé, boa noite. Boa noite.
4: Oi, tecnologia, viu?
0: Acho que ele não está escutando bem.
4: Tá sem som, baixinho.
0: Pronto, então vamos adiantando, porque a nossa técnica está tentando e ele não está conseguindo. O Alice, que também é corredor. Oi, Zé. Ele tá ouvindo, não. É um grande campeão, né, Wallace? O Wallace deu um
3: grande, pique, grande. Então é porque correu, é o seguinte, né? Eu tive o prazer de formar uma amizade com o Zé,
0: uhum,
3: em conversas de corridas de rua, né?
0: Sim, sim.
3: Ele simplesmente, talvez muita gente não saiba que ele é bicampeão da São Silvestre.
0: Uhum.
3: Ganhou a São Silvestre por 2 vezes. Sim. Inclusive, foi o primeiro brasileiro a encerrar um jejum, acho que de 40 anos. Que um brasileiro não ganhava a competição. Teve um hiato aí grande,
0: sim, sim,
3: que ele acabou fazendo, quebrando isso aí e dando orgulho pra gente, né?
0: É um grande campeão. Aliás, fizemos a abertura relatando esse título, né? Que é um grande título para,
3: né,
0: todos nós brasileiros e o grande campeão. Deixa eu ver se você já nos escuta agora, Wallace. Zé João, boa noite.
4: Boa noite, mas o som tá muito baixinho, eu não tô ouvindo nada.
0: Deixa eu ver o que a gente pode fazer com o Zé João, né? Deixa eu ver, fala com ele, Wallace, para ver se ele consegue te escutar pelo teu aí.
3: Ô Zé, você consegue me ouvir? O Wallace aqui, como é que você está?
4: Não tô escutando.
3: Não tá ouvindo, então, é uma pena, né?
0: Vamos ver se a gente reconecta o nosso querido José João, que é uma figura espetacular. Você participa também da Corrida das Pontes, né?
3: Participo. Acho que vai ser o 5º ano seguido que eu participo. Inclusive, é uma das corridas preferidas. 31 de maio,
0: uhum,
3: é a data da corrida desse ano, tá?
0: Sim.
3: Estaremos lá presentes mais uma vez, abraçando a nossa querida Ana Paula Rocha,
0: sim,
3: que mantém esse contato legal com a gente. E o bom de Zé é que ele simplesmente não organiza a corrida, né? Ele também corre.
0: Sim. Né? Também corre, né?
3: Também corre, isso é importante. Aí é que a gente fica nessa. Acho que será pelo telefone, né?
0: Acho que sim. Deixa eu ver se contato. A gente consegue por aqui. Pra gente. E, amigo, pra você ter uma ideia, 21ª edição. Você participou de 5?
3: De 5, participei de 5. Eu participei de 5. E, na verdade, é uma corrida que chama muita atenção. Porque por cima da. E ela não é uma corrida fácil, não, viu, Marcelo? Muita gente acha. Agora é linda, cara. É linda porque você passa. Em pontos turísticos da cidade, porque você correr por praticamente todas as pontes da cidade, você percebe o quanto ela é importante, né? Isso é legal, isso é bem, bem gratificante, eu mesmo gosto. O ano passado, eram 2 percursos, 5 e 10 quilômetros.
0: José, dá uma segurada. José, tá me ouvindo? Tá me ouvindo? Pronto. Veja, a gente vai tentar por aqui, infelizmente não vamos conseguir com a imagem, mas para a gente não perder esse papo,
3: claro,
0: que é maravilhoso, nós vamos entrar aqui pela outra tecnologia conosco. Pronto, José nos escuta agora.
4: Desculpa, Marcelo, não estou escutando, não.
3: Nem agora, professor?
0: Não, então... bote no ouvido mesmo o telefone. Estamos pelo telefone agora, José. Deixa eu ver o José. José João? Bem... Infelizmente tentamos, né, de todas as formas possíveis, mas...
3: Ele imagináveis, como falei o outro, né?
0: Ele vai ser homenageado em Bezerros.
3: Ele é de lá, né? Ele é de Bezerros.
0: Ele hoje tem, eu tive conversando com ele, acho que nas últimas 2 edições ele centraliza todos os negócios dele em São Paulo, né, Wallace?
3: É verdade, ele tem uma empresa lá em São Paulo. Inclusive ele realiza uma ou duas corridas lá em São Paulo. Sim. Mas ele vive mais lá do que aqui, que coisa, né? É. E numa oportunidade que eu conversei com ele, porque hoje, Marcelo, os atletas têm diversas maneiras de se preparar para uma corrida, né? Ah. Tem suplementos, tem tecnologia, tem tênis. Se você ouvir a história de Zé, como ele se preparava, era no velho feijão com arroz.
2: Eu imagino, hein?
3: Batata doce e macaxeira.
2: Era popular sebo nas canelas e ir embora, né?
3: E o tênis surrado, né? Aquela coisa toda. Tipo, ele tinha que ser o diferencial. E realmente era. Isso da década de 80. Hoje o tênis se compara. Você viu agora há pouco, o Sauê fez uma maratona em menos de 2 horas.
2: Pois é.
3: Você correr 42 quilômetros e 145 metros. Em menos de 2 horas.
2: É um avanço significativo, né?
3: Eu tô tentando correr 21 abaixo de 2 horas. Imagina correr 42 quilômetros abaixo de 2 horas.
2: Ah, muito bom. Qual a meta que você tá querendo alcançar? Você tem traça metas, Wallace?
3: Eu sempre tracei metas. Eu quero fazer uma maratona. Eu queria fazer esse ano, mas infelizmente eu acabei me machucando, né?
2: Sim,
3: aí eu tenho que me recuperar de uma fascite plantar. Que é o terror dos corredores, eu fui acometido por isso, né?
2: Aí é em que parte da perna?
3: É no calcanhar mesmo, na pisada. Calcanhar, é na pisada, né?
2: Calcanhar.
3: Dói pra caramba, inclusive eu tô fazendo tratamento, fisioterapia e tudo pra poder voltar. E a minha ideia era correr uma maratona esse ano, mas eu vou deixar pro ano que vem. Mas eu já corro 21, já sou meio maratonista.
2: Essa aí é meia maratona, né?
3: Não, essa não é maratona. Quilômetros. Não, não. Essa não é no máximo 15. 5, 10 e 15, 15 quilômetros.
2: Entendi.
3: Inclusive, essa 15 quilômetros foi colocada pela primeira vez no ano passado. Sim. E eu corri os 15 quilômetros, né?
2: Sim, sim.
3: Foi gratificante a corrida.
2: Eu pensei que essa era. Não, eu confundi com a 21ª edição. É o número
3: 21. 21, é verdade.
2: É por isso que o quê? Não é. Não, não é. São 15 quilômetros.
3: É, o máximo. São 3 distâncias. O ano passado, inclusive, foi a primeira vez que ele fez 15, mas eu explico por quê. Porque a corrida de São Silvestre, aquela que é realizada em São Paulo, no último dia do ano, que muita gente chama maratona de São Silvestre, não é nada de maratona.
2: Também não é.
3: Não é, não, não é. São apenas 15, são apenas, olha só, apenas 15 quilômetros.
2: Não, para mim não é apenas não,
3: para mim é até. Aí o que acontece? Pelo fato de ser 15 quilômetros, então o Zé teve a ideia de fazer o quê? Já que ele quer que a Corrida das Pontes seja o espelho da São Silvestre aqui em Recife, então nada mais justo que colocar 15 quilômetros.
2: Maravilha. Vê só, eu me preparei para conversar com um campeão, mas estou conversando com outro campeão.
3: Não que... tanto, né? Mas eu entendo um pouquinho do coreto, né? Da corrida, Jorge, eu gosto.
2: Mas que pena, eu queria ouvir esse papo. Eu ia oferecer para você esse papo com o Zé João, mas vai ficar para a próxima. A gente vai retomar um contato mais.
3: Vai sim, com certeza.
2: Né? Porque...
3: Tem um projeto, não vou falar, eu ia dar um spoiler aqui, mas eu não vou falar não, deixa quieto.
2: É 31 de maio. Então, tem
3: não,
2: um projeto...
3: a corrida é 31 de maio.
2: Sim,
3: né?
2: Sim.
3: 31 de maio, as inscrições já estão abertas.
2: Sim.
3: É, aí agora você me pegou, não, qual é o site? Problema. Mas eu acho que é Ticket Esportes. Eu acho que é.
2: Tem um Corridas das Pontes, né? Tem um Corrida das Pontes do Recife.
3: É essa aí.
2: Né? Pronto, é essa aí. É, aí tem os parceiros Ticket Esportes.
3: Pronto,
2: minhas inscrições.
3: Então, as inscrições pode fazer pelo Ticket Esportes. Tá lá, você se inscreve, já é um site confiável, consolidado, e a corrida por si só, são 21 anos de história, então significa que ela é boa, né?
2: Maravilha.
3: Ninguém chega à 21ª edição, né?
2: Exatamente, sim, 20 de sucesso. Nós temos aqui o nosso querido, o repórter que chega com a notícia, corre com a notícia. Corre e chega. Porque eu posso correr, mas posso não chegar, né?
3: É, o segundo Boris é o que corre com a notícia, né?
2: Corre com a notícia. Amigo, grande abraço.
3: Valeu, né? Uma participação. Olha, não foi nada combinado, mas saiu bem, tá vendo?
2: Ótimo,
3: você? Que prazer inenarrável participar do movimento, rapaz.
2: E o prazer de conversar com o campeão.
3: Numa sexta-feira à noite, 1º de maio, feriado, é que estamos debatendo.
2: Você sabe como é que ficou o nome do programa com o Zé João?
3: Não.
2: Aquele programa conhecido da TV, só que esse aqui foi o Fala Que Eu Não Te Escuto.
3: Fala.
2: Abraço, Alex. 9 horas e 57 agora.
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1: Caetano, Caetano Veloso no Movimento Cultural, 10 horas e 6 minutos. O amigo ouvinte ligado com a gente acabou pedindo a Tábua das Marés, né? Nós vamos passar aqui agora. Deixa eu só lembrar, foram vários. Passaram aqui, deixa eu ver. Rômulo de Peixinhos, tá ligado com a gente. Reginaldo Pedrosa. O Zacarias do Brega, o Rinaldo Tricolor. Um abraço a todos que estão ligados com a gente. E, deixa eu ver, tem também aqui o Márcio Chedi lá, o Boa Noite Marcelo, canal da Rua Pampulha, na Vila Mauricéia. E a maré da Praça da Vila Mauricéia. Enquanto não construírem o canal revestido propriamente dito, o povo vai sofrer com a água invadindo suas casas. Foram 6 anos só de blá blá blá do prefeito que saiu. Morador revoltado da Vila Mauricéia, bairro do Ipicepe. Também com a gente o Josemir Dias, parabéns jornalismo da Rádio Jornal. Estava acompanhando hoje à tarde o finalzinho do informativo de uma jornalista. Depois o Cristiano Bassan. Acompanhei até às 18 horas. Muito bom esse trabalho. E hoje a cobertura da situação das chuvas. Deus abençoe toda a equipe. Parabéns. Valeu, Josemir. Estamos aqui justamente, todos nós, né, imbuídos dessa atitude. Emiliano de Piedade, boa noite. Muita chuva em Piedade. Pronto, é o Paulo do Ipicepe, nosso querido Paulo que pediu. Então temos aqui Paulo amanhã, sábado, 2 de maio, quer dizer, a partir da meia-noite, né? Amanhecerá na capital às 5h20, pôr do sol às 17h12. No gráfico de pré-amares e baixa-amares, podemos observar que a primeira pré-amar será às 3h36. A primeira baixa-amar às 9h46, a hora que está baixando. A segunda pré-amar, 15h59. E a segunda baixa-amar às 22h12. Vou repetir, primeira pré-amar, 3h36. Aí ela vai até às 9h46, quando nós teremos a primeira baixa. Aí a segunda pré-amar às 15h59, 3h59 da tarde, até às 22h12, quando teremos a segunda baixa-amar. Estamos falando do sábado, dia 2 de maio. Agora 10 horas e 8 minutos.
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1: Olha, nós vamos falar sobre um evento super legal, a quinta semana do audiovisual negro. Estamos conectados com Rafa Nascimento. Rafa é diretor artístico e produtor executivo desse evento e nós temos o prazer e alegria de recebê-lo. Meu querido Rafa, boa noite, tudo bem?
3: Boa noite, Marcelo, um prazer estar falando aqui contigo.
1: Alegria toda nossa, e se temos a quinta semana, isso quer dizer que já tivemos 4 que foram bem sucedidas, né, Rafa?
3: Então, a gente está nessa missão de conseguir fazer o festival ser um evento anual no calendário do cinema aqui em Recife. Uhum. E aí...
1: Travando. Eu acho que... Agora sim. Deixa eu ver. Oi, Rafa. Eu vi ele se movimentando. Pode falar. Travou. Queria que você repetisse. Por favor, Rafa.
3: Então, ao longo de... A gente começou em 2019 na UFPE, enquanto eu ainda era estudante de cinema lá. Sim. E aí, junto com outros colegas e outros profissionais atuantes aqui na cidade, a gente teve a primeira edição. E ao longo desses 7 anos, a gente já teve essa... Estamos chegando na 5ª edição, né?
1: Uhum.
3: E aí é uma missão tentar fazer o festival estar anualmente no calendário, assim, dos cinemas de Recife, para trazer os filmes do audiovisual negro e indígena.
1: Rapaz, são mais de 40 curtas. Tem muita coisa boa nesse meio aí, né, Rafael?
3: Tem sim. Foram mais de 500 filmes inscritos de todo o país, assim... E a gente selecionou 41, se eu não me engano, curtas-metragens, que serão exibidos tanto na tela do Cinema São Luís, lá dentro da sala, como também numa exposição de vídeo que a gente vai fazer no Hall do Cinema, que é até uma invenção nova, assim, porque normalmente não costumam colocar outras telas ali, e aí vai ser a primeira vez que a gente está propondo assistir também aos vídeos, videoclipes, ali no hall de entrada do cinema.
1: Maravilha, eu queria que
3: fosse... E também VR, realidade virtual também, tem três obras em realidade virtual que vão ser exibidas lá.
1: Muito bom, eu queria que você falasse um pouco sobre a curadoria do evento, Rafael.
3: Então, a gente

0: gente teve esse número de inscrições bem alto, né? E uma equipe à altura dessa missão, que contou com 5 profissionais: Bia Pancararu, Lúcio Café de Afogados, Bia Pancararu, né? E Carla Fagundes, que também é professora, e Feane, e João Rego, que também trabalha com cinema. E aí eles selecionaram esses títulos, que incluem obras de todas as regiões do país, mas principalmente do Nordeste e aqui também de Pernambuco. Dentro desses trabalhos, tem mais de 15 trabalhos realizados por pernambucanos e vão ser exibidos no Cinema São Luís, e a galera já está toda animada, né, para chegar lá e conversar também com o público. Vão ter trabalhos que vão ser exibidos pela primeira vez, que está saindo agora da Ilha de Edição. Então vai ser bem massa ter essa troca dos realizadores daqui também, né? Poder ver o seu trabalho exibido lá no São Luís.
1: Maravilha. Vão ter algumas homenagens aí nos eventos, né, Rafael?
0: Tem sim, a gente vai fazer uma retrospectiva com os trabalhos da Lia Letícia, que é uma realizadora gaúcha, mas que mora aqui em Recife há muitos anos, mais de 20 anos. E há muitos anos também ela trabalha com vídeo, videoarte, curtas-metragens. E aí a gente vai fazer essa retrospectiva para que o público conheça essa trajetória dela, né? Foram eu mesmo, enquanto estudante e depois de formado, vinha acompanhando Lia nesses últimos anos, mas tem trabalhos que eu só fui ver agora quando eu propus para ela a gente fazer essa retrospectiva. Então vai ser bem massa que a galera conheça o trabalho dessa cineasta, artista, que ano passado estava até com uma exposição no MAMAN, e agora está ganhando essa retrospectiva na sala do cinema. E lá no Hall também, né? Que a gente vai ter a exposição de vídeo, e ela faz muitos trabalhos em vídeo. E
1: Maravilha,
0: a
1: que
0: gente vai ter outra homenagem ao Lula Lourenço, que a gente ia homenageá-lo em vida, já estava na nossa programação, mas infelizmente, recentemente, ele se encantou. E aí a gente mantém a homenagem póstuma agora, porque é um trabalho muito importante. Foi um TCC de um estudante da Federal, Felipe, que resgatou um curta dele dos anos 80 e digitalizou para poder ser agora reexibido, né? E aí, ao longo do último ano, é até marcante falar assim, que ao longo do último ano, por conta desse trabalho, né, de resgatar o filme dele, ele circulou por vários festivais apresentando também. Então ele recebeu bastantes homenagens em outros.
1: Acabou travando um pouco. Deixa eu ver o Rafa Nascimento conversando com a gente. Rafa, eu queria que você falasse um pouquinho também sobre as datas, horários e locais, para a gente ficar bem informado, para ninguém perder nada, Rafa.
0: Então, o festival começa já amanhã, dia 2, no São Luís, às 14 horas. E a gente vai ter sessões no final de semana no São Luís e, na sequência, na UFPE. Todas as sessões, tanto no São Luís quanto na UFPE, são às 14, 16 e 18 horas. E amanhã, no São Luís, junto dessa homenagem de retrospectiva dos trabalhos de Lia Letícia, a gente vai ter atrações musicais, que vai reunir Fiquiá, Una e Jonatas Onofre.
1: Maravilha. Alguma página na internet, algum perfil para as pessoas acompanharem, terem todas as informações?
0: Pode acessar o nosso Instagram, audiovisual.negro, que lá tem toda a programação, os detalhes, os horários, falando também sobre quais curtas vão ser exibidas em cada sessão.
1: Maravilha, maravilha. Rafa Nascimento é diretor artístico, produtor executivo e conversou com a gente aqui no programa Movimento Cultural sobre a quinta semana do Audiovisual Negro. Rafa, muito obrigado pela entrevista. Muito sucesso. Um abraço a você e toda a sua equipe, Rafa.
0: Muito obrigado, Marcelo.
1: Valeu.
0: Espero todos lá no cinema.
1: Maravilha. Vamos nessa. Vamos prestigiar a quinta semana do Audiovisual Negro. 10 horas e 15 minutos.
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1: 10 e 16, daqui a pouquinho tem Silvana Marpoara. Agora tem Ivete.

0: 10 horas e 28, abraçando o Tenente Chora Ninguém, diz boa noite, meu nobre, é muita chuva por aqui, ouvindo um bom rádio, pernas pra cima, lendo um bom livro, fone de ouvido e mastigando algo, Chora Ninguém, um abraço amigo, um abraço ao nosso querido, quem tá com a gente aqui, mandando um abraço pra Breno Ramos, grande Breno, radialista, companheiro de trabalho por muitos anos, é o nosso querido Luiz de Vitória de Santo Antão. Algumas semanas, Breno foi internado aqui em Vitória e transferido para o Recife. Chegou aí para a UTI, saiu hoje, graças a Deus, passa bem. Que legal, melhoras para o nosso grande amigo Breno. Trabalhei com Breno lá nos anos 90, lá na Rádio Tamandaré. Tem um pedido aqui do Luiz, a namorada que sonhei, o Newton César, a gente vai ficar devendo, mas vamos tocar mais adiante. Um abraço, Luiz. 10 horas e 29 agora.
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0: partir de agora, um momento esperado com a professora, jornalista e analista de cinema, Silvana Marpoara. Boa noite, professora Silvana. Silvana Marpoara vai conversar com a gente. É, são as chuvas. Acaba acontecendo, né? A gente vai retomar o contato para conversar com a Silvana aqui no programa Movimento Cultural, na sessão de cinema. Inclusive, vou até falar para a Silvana, não sei se ela já estava acompanhando, né? Esse papo super legal que tivemos agora há pouco com o Rafa Nascimento, falando sobre a quinta semana do audiovisual negro, né? Ele é diretor artístico e produtor executivo e a gente conversou com ele agora há pouco. Pronto, retomamos o contato. Silvana, me escuta? Deixa eu ver se a Silvana me escuta para a gente bater esse papo. Pronto, agora chegou. Silvana Marpoara, bem-vinda, boa noite. Eu ia perguntar se está tudo bem. Não, mas não está tudo bem. A gente está corrigindo para a gente. Agora sim. Deixa eu ver, Silvana.
1: Oi, boa noite.
0: Opa, boa noite. Tudo bem? Agora retomamos o contato. Bem-vinda, tudo jóia, né, Silvana?
1: Tudo já, esse dia é difícil, né, Marcelo?
0: É muita
1: água.
0: Toda
1: essa chuva.
0: Exato. Complica tudo. A gente ia conversar agora. Você lembra do José João, nosso bicampeão olímpico de atletismo? É lá das antigas. Acho que você não lembrou, não. Mas é natural. Faz muito tempo. Zé João, nós tivemos um contato com ele em São Paulo. O Wallace veio aqui, que o Wallace é corredor, mas devido a essas dificuldades das chuvas... São as consequências, é natural.
1: Aí, impressionante.
0: No seu bairro...
1: A gente sabe que essa época é a época da chuva, né, Marcelo?
0: É, verdade.
1: Na verdade, é o nosso inverno, mas eu acho que a natureza, infelizmente, a gente maltrata tanto que acaba acontecendo esse tipo de coisa, né? E a gente não se prepara, a verdade é essa, né? Então, as ruas alagadas, infelizmente, já teve morte, as barreiras que não são cuidadas, enfim... Eu hoje estava até pensando assim, poxa, que bom hoje eu poder falar de cinema para amenizar um pouco, porque é um dia de muita preocupação, né? Sim. A gente fica todo mundo preocupado com a cidade, com as pessoas, e é uma tristeza muito grande, é um dia muito difícil.
0: Como é que estão as coisas aí no seu bairro? Como é que foram?
1: Graças a Deus, tranquilo. Eu moro, né, o privilégio de morar na avenida, então não tenho uma preocupação perto da praia também, que eu acho que facilita. Uhum. Mas eu moro em Paulista, né? Em Paulista também tem problemas. Os bairros lá pra dentro tem problemas também. Então, eu hoje saí ligando para várias pessoas conhecidas para saber exatamente como elas estavam, né? Uhum. Que eu acho que a gente precisa ser solidário, né? Para saber as pessoas que a gente gosta, as pessoas com quem a gente convive, para saber se precisam de ajuda, alguma coisa. Então, já soube de pessoas que saíram de casa porque tiveram, né, problemas com a invasão da água, pessoas que estão bem, e assim a gente vai tocando.
0: Exato. Silvana, falamos o seu nome agora há pouco, porque eu não sei se seria um dos seus assuntos. Nós conversamos aqui com Rafa Nascimento, que é diretor artístico, é produtor executivo da quinta semana do Audiovisual Negro. E que legal, ele falou que tem muita coisa boa que está chegando aí, 40 curtas-metragens.
1: Exato, maravilhoso, no Cinema São Luís, né?
0: Isso, exato. Você já estava ligada nessa aí, né? Eu sei que você estava.
1: Pois é, e eu tomara, assim, que tanto amanhã quanto domingo, né, que vai, a gente vai ter essa mostra principal, que a chuva ajude, amenize um pouquinho, né?
0: Sim.
1: Para que a gente possa prestigiar o Cinema São Luís, que abre esse espaço para tantas mostras, tantos filmes que a gente tem visto lá, e que as pessoas, né, se animem a sair de casa para poder prestigiar.
0: Agora,
1: a mostra é maravilhosa.
0: É só uma constatação e tomara que ela não pegue você, tomara que ela não me pegue também, mas eu estou fanhoso e você também, ela está querendo me pegar.
1: Completamente.
0: Pois é.
1: Eu estou conseguindo falar agora, que até hoje de manhã eu não falava direito.
0: Puxa vida, olha só. Mas tomara que ela
1: é
0: já esteja indo embora.
1: A gente usa muito da voz, né, Marcelo? Você principalmente com a rádio, mas o professor, né? Então, esse excesso do uso da voz acaba... E essa mudança de temperatura, então eu tô aqui na base do remedinho, do chazinho, do mel, para poder estar tá falando bem, mas mesmo assim eu dei aula essa semana, viu? Fui dar aula, imagino. mesmo gripada.
0: Não, e eu só tenho um jogo para narrar amanhã à tarde, só isso.
1: Depois você poupa um pouquinho a voz, né?
0: Pra
1: poder aguentar, não é fácil não. Você tem jornada dupla, porque você, como professor e como jornalista, como radialista, tá aí usando o seu melhor instrumento, que é a sua voz.
0: Justamente. É isso. Silvana Marpoara, o que é que você traz pra gente na noite de hoje?
1: Pois é, vamos começar com, né, vai ficar mais leve. Vamos falar de Michael Jackson, a bilheteria que a gente comentou na semana passada, né?
0: Sim, tem uma expectativa.
1: Que certamente ia ser o grande assunto. E foi, Marcelo. Mais de 20 milhões já fez no Brasil, 97 milhões nos Estados Unidos, 2 milhões de espectadores aqui no Brasil. E é o grande fenômeno. Todos os dias eu vejo imagem de alguém dançando no final do filme, alguém que está gravando. E claro, aquela polêmica que a gente comentou também na semana passada, gente que não gosta, que se chateia porque tem alguém que está perturbando a atenção. Ai, meu Deus, né? Com tanto problema sério, né, Marcelo?
0: Verdade. Vocês
1: falando aqui dos problemas da chuva, tanta gente que de fato está aí passando por tanta necessidade, o povo está se preocupando com quem está dançando no cinema, eu acho um pouco demais, sabe?
0: Uhum.
1: Eu quero mais é que dance, eu quero mais é que as pessoas se divirtam, que tenham, né, um momento de alegria. E as cenas todas que eu tenho visto, das pessoas registrando, só me fazem pensar que coisa maravilhosa, né, que o cinema proporciona. E é o grande fenômeno de bilheteria, o filme Michael, que continua em cartaz, claro.
0: Isso, pois é. Aqui também, né? Aqui em Recife também, né?
1: Aqui também. Tá em cartaz de tudo quando é sala de cinema.
0: Sim.
1: E as pessoas curtindo, né, Marcelo? Termina, como a gente comentou na semana passada, é uma primeira parte, né, dessa cinebiografia. E ele já é, assim, uma das maiores, né, porque a gente já teve cinebiografia do Fred Mercury, né, do Elton John, Elvis, e é, sem dúvida, uma das maiores em termos de bilheteria, de abertura, e deixa as pessoas cantarem, dançarem, se divertirem, que realmente faz esse pedido, sabe, Marcelo?
0: Uhum.
1: E acho que as pessoas ficam com uma preocupação, né, é um filme musical, não é um filme, não é um documentário, não é uma coisa que você tem que estar ali tenso, preocupado, assistindo, então... Eu acho que as pessoas se divirtam também, eu acho que faz parte da experiência, né? Do cinema, esse momento do público também. Então, fica a dica aí para quem quiser, quem não assistiu ainda Michael, e quem for assistir Michael, né, que vá com esse espírito mais leve, né, para poder conferir e curtir, né, junto com as pessoas.
0: Eu acho que nessa semana...
1: Tem grande concorrente ainda nessa semana, viu, Marcelo?
0: É isso que eu ia perguntar, tem concorrente, tem?
1: Pois é, temos o Diabo Veste Prada 2. Filmão, Marcelo. Filmão.
0: Aí.
1: Quem acha que é filme só sobre moda, universo da moda, não sei o que, tá completamente enganado. Eles conseguiram fazer uma coisa incrível. 20 anos depois, porque o primeiro filme foi em 2006, né?
0: Uhum,
1: então, 20 anos depois. E é uma coisa difícil, assim. Quando tem uma sequência, quando tem um novo filme, fazer o mesmo sucesso, a gente sempre compara, né?
0: Isso.
1: Ah, e o primeiro era melhor. Ah, que o primeiro não sei o quê. E dessa vez eles conseguiram fazer um filme realmente, tem todo um cuidado, tanto da Meryl Streep, né, que é a personagem principal, a preocupação com o roteiro, a preocupação com a produção, que ela faz parte também, e a Anne Hathaway, né, que é outra atriz também muito famosa, também faz parte, né, assim, aceitaram fazer o filme com um monte de condições, inclusive que pudessem ver o roteiro, dar palpite, enfim. E é um filme incrível, porque ele fala muito desse mundo que a gente, Marcelo, está passando, essa transição toda de tecnologia, né, de fake news, do jornalismo, né, como é que as notícias... A gente não tem mais revista, né, Marcelo? Revista de papel, né? A gente quase não tem mais revista, e a grande história é uma revista, né, de moda, que está passando por essa transição para o digital, e como é que as pessoas têm acesso à informação. Então, para essa geração que já está nesse momento entendendo, mas para nossa que vivenciou tudo isso, do papel passando para o digital, é muito curioso ver isso, né, no cinema. Além de uma coisa curiosa, o filme, eu acho que ele, eu tenho visto muitas publicações, porque, Marcelo, são tantas collabs, que são aquelas parcerias que se faz, né, com empresa, com produto,
0: isso.
1: Esmalte, produto de beleza, café, tudo que você possa imaginar. Eu acho que é dos filmes que mais investiu e conseguiu fazer ação promocional, mas eles estão conseguindo fazer um monte de publicações, por exemplo, Mundo Corporativo, já que fala, né, da relação de poder, um monte de dicas e de links, né, que o filme traz para além da questão da moda. Isso é muito interessante, porque atrai não só o público feminino, mas atrai o público masculino também. Então, o Diabo Veste Prada 2, né, que ó, só nessa primeira, nesses primeiros dias, 255 mil pessoas já assistiram aqui no Brasil.
0: Ah, então, então candidatíssimo também, gigante também, filme gigante também em termos de público.
1: É... Pois é, eu acho que vão ficar numa briga bonita aí, tanto o Michael quanto o Diabo Veste Prada 2, que às vezes é o mesmo público, né, que acaba assistindo também, mas é, são temáticas diferentes, né, e isso é tão rico no cinema, que bacana, em duas semanas a gente tem dois filmes, né, grandiosos aí, que atraem o público. Eu li alguma coisa falando assim, puxa vida, finalzinho de mês, começo do outro, o dinheiro tá pouco, e tem dois filmes legais no cinema, né? Então as pessoas vão ter que pensar e repensar no investimento que vão fazer, porque tem dois filmes interessantes para serem vistos. E claro, né, a gente assiste Meryl Streep, é um show de elegância, de atuação, é a mulher com mais de 70 anos de idade, né, mostrando o quanto as mulheres maduras podem ser interessantes. Então, além do ícone todo, né, que vem de moda, de beleza, é um filmão, Marcelo. Acho que vale a pena ter uma diversão no meio, claro, é divertido também, mas ele traz isso, né, de fazer a gente pensar no ambiente de trabalho, mundo corporativo, sim, que não precisa ser só a revista, não. A gente pode levar para qualquer contexto. Hoje é o dia do trabalho, né, dia do trabalhador. Então, a gente repensar essas nossas relações de trabalho também faz parte desse universo aí do Diabo Veste Prada 2. Então, eu acho que vale muito a pena ser visto.
0: Você

0: sólida, né, Marcelo?
1: É.
0: Porque a gente não escuta nenhuma história do que, por exemplo, ela separou depois de muitos anos de casada,
1: sim,
0: né? Mas isso não virou o assunto principal.
1: É.
0: Ela não é uma frequentadora de rede social, ela não precisa ficar mostrando o dia a dia dela, faz parte de uma outra geração. E, ao mesmo tempo, ela é de um respeito. Eu acho que na vida profissional, aproveitando essa data, eu acho que uma coisa muito bonita é você ser respeitado, né?
1: É.
0: Pelo que você faz, pela carreira que você constrói, seja lá em que área for, né? Eu acho que a vida profissional da gente, muitas vezes, eu sei que um cidadão normal, comum, trabalha para poder pagar conta, para ter uma vida digna, mas eu acho que o trabalho tem uma realização pessoal muito grande, né?
1: Sim,
0: para algumas
1: verdade.
0: Pessoas que conseguem trabalhar com o que gostam, é claro. Mas eu acho importante, assim, você ser respeitado pelo seu trabalho, né? Pelo
1: Exato.
0: Que você faz, que as pessoas não tenham dúvida. Eu acho tão, tão bonito quem tem uma relação dessa de trabalho. Então, eu acho que a Meryl Streep, sem dúvida, é uma das mulheres. E ela consegue uma coisa muito interessante, viu?
1: Uhum.
0: Sempre se fala muito dessa diferença salarial, né? Entre homens e mulheres no meio artístico.
1: Uhum.
0: E ela tá ali no mesmo patamar, viu? Ela ganha tão bem quanto quando ela faz um filme, ela não ganha menos do que um homem que está atuando.
1: Sim.
0: E isso é maravilhoso, uma grande conquista, né? Não só para ela, claro, mas para as mulheres de uma maneira geral. Né? Que eu acho que a gente tem que... Eu li recentemente falando que 21% das mulheres ainda ganham menos em alguns cargos empresariais do que os homens. E a gente saber que tem uma atriz que batalha tanto por isso... E que fala tanto desse papel da mulher no mercado de trabalho, é muito importante também. Além de ser uma baita de uma atriz, né, Marcelo?
1: Exatamente.
0: Qualquer coisa que ela faça, ela se transforma. É impressionante, né? Como ela é boa no que faz.
1: Meryl Streep sendo elogiada nesse instante, porque é ela que estrela O Diabo Veste Prada 2, já em exibição. Você já viu ou ainda vai ver, Silvana?
0: Já vi,
1: né?
0: Pra poder falar logo pra vocês.
1: Ah, muito bom.
0: Eu fico nessa coisa de querer assistir logo pra poder a gente ter esse comentário, ter esse momento, né? Pra poder... E claro, porque é um filme também que eu gosto, eu assisti 20 anos, né? Há 20 anos lá o primeiro. Como passa rápido, né, Marcelo? Como
1: pois
0: a gente, às vezes, quando fala assim, nossa, o filme já tem não sei quantos anos. E isso é tão atual, né? Como o cinema consegue trazer algumas histórias muito atuais. Agora, claro, eu tenho que fazer um comentário rapidinho. Como fala de moda também, né? O universo da moda. Todo mundo. Lembra da Barbie que a gente comentou aqui?
1: Lembro.
0: Todo mundo foi de rosa pra ser Barbie?
1: Lembro, sim. Uhum.
0: Quando é um filme assim que tem um super-herói, o povo também, né?
1: Isso.
0: Nesse, as mulheres todas bem vestidas. Tinha gente até de vestido longo, Marcelo.
1: Olha só, que legal, hein?
0: É muito engraçado, assim, como se incorpora, né? A ideia. O quanto o filme mexe com uma cadeia toda, assim, do imaginário das pessoas, todos vão querer se sentir parte daquilo. E, bom, se quiser todo mundo usar os seus lookzinhos e se sentir melhor, tá tudo certo, né?
1: É.
0: Assim como eu falei do Michael, das pessoas estarem dançando, né?
1: Isso.
0: Eu acho que é o sentido de cada um. As mulheres de vestido longo, de roupas e maquiagens elaboradas, tá tudo certo também.
1: Exatamente. Que trazes mais pra gente, Silvana?
0: Eu tenho, entre uma tosse e outra de hoje, vai ter tosse. Eu preciso falar do Cangaço Novo, que é aquela série brasileira incrível,
1: sim,
0: da Prime, que tá na segunda temporada. São 8 episódios. Marcelo, é sensacional. É mais um caso também. A primeira temporada foi muito boa,
1: sim,
0: e a segunda consegue ser melhor ainda. E eu acho uma grande dica, porque a produção toda rodada aqui na Paraíba, né? Já de Cabaceiras. Desculpa, olha, a tosse.
1: Melhoras.
0: Bom, tô melhorando.
1: Se quiser beber um copinho d'água aí, fique à vontade.
0: Não, tá aqui do lado.
1: Pronto,
0: tá aqui do lado.
1: Pronto. Deu uma respirada, eu vou falando aqui 10 horas e 46. Pra assim, porque não é fácil, não é fácil. A gente sabe o que é isso. Você falar ao mesmo tempo, né? Aí vem a tosse, vem a coriza, a gente sabe. Tem muita gente nesse instante que tá passando por essa dificuldade que é nossa, que é do ser humano. Ok, Silvana?
0: Ok,
1: pronto,
0: obrigada.
1: Pronto. Ah, não, eu sei o quanto esses segundos acabam valendo pra gente, né? Pra gente tomar o fôlego novamente, né?
0: E é como você falou, né? Essa temporada é tanta gente passando por isso, né, Marcelo?
1: Exato, pois é. Mudança de
0: crianças,
1: clima,
0: crianças, adultos, idosos, todo mundo, né, infelizmente, passando por alguma situação de saúde que fica um pouco mais frágil, né?

0: Claro, o Festival de Cinema. E além do. Bom, a cidade é um charme, né? A cidade é muito, muito querida. E o Cine Teatro é um prédio histórico também. O festival é um momento muito importante, que acontece não só as exibições dos filmes, acontecem oficinas. Então, você poder levar isso para o interior do estado faz parte de uma das diretrizes aí, né, da cultura, a gente viabilizar para que mais público veja. Né?
1: É
0: Ninguém está
1: verdade.
0: fazendo filme para ficar sendo visto só em pequenos públicos. Então, essa chance de exibir assim, fora da capital é muito legal. E o filme vai sair percorrendo não só o interior de Pernambuco, né? Ele está inscrito em vários festivais também. E aí eu vou dando a programação aí para as pessoas acompanharem.
1: Alô,
0: O Menino do
1: Triunfo.
0: Frevo.
1: Será quando, Triunfo?
0: Amanhã.
1: Amanhã, amanhã.
0: Amanhã, dia 2. 7 horas da noite, lá no Cine Teatro Guarani, em Triunfo. Quem
1: Não
0: estiver por lá,
1: percam. Vai
0: região, aproveita para assistir, que vai ser muito bonito.
1: ser uma festa total, Silvana. Vamos seguindo
0: Vamos
1: com
0: falar do
1: o.
0: Cine Pé?
1: Vamos, por favor.
0: Pois é, o Cine Pé, que acontece de 1 a 7 de junho, ou seja, daqui ao mês, fez o lançamento da programação essa semana, e vem assim com uma programação incrível. Muitos filmes de curta longa-metragem, programação paralela. São dois lugares de exibição. A
1: Sim.
0: programação tradicional no Cine Teatro do Parque, né, ali no centro do Recife, e a mostra paralela, que vai ser no dia 6 e 7, no Cinema São Luís, no horário da tarde. E aí eu tenho que dizer que sou eu que apresento, então meu orgulho
1: Ah,
0: danado de fazer parte disso.
1: muito
0: Eu
1: legal.
0: apresento oficialmente essa mostra paralela, que acontece no sábado e no domingo, e vai ser muito lindo. Ano passado a gente fez debate, foi um momento muito legal e esse ano a gente repete a dose.
1: Mas muito legal, e tem que curtir mesmo esse momento, né? O que a gente sabe o quanto representa para você e para toda a sua equipe, né, Silvana? Muito
0: Pois
1: legal.
0: é. E o Cine Pé está completando 30 anos, Marcelo. Então, é mais do que consolidado, né, um festival de cinema tão importante no Nordeste, né, de filmes brasileiros. Eu acho que isso é muito importante a gente estar lá. É um festival que acreditou muito sempre na produção nacional, né? Muitos festivais acabam inserindo na América Latina, não sei o quê, e o Cine Pé continua muito fiel a essa coisa do filme nacional. Inclusive, o filme de abertura se chama Doutor Monstro, no dia 1º. Tem a Thaís Araújo no elenco, porque são filmes inéditos, isso é legal falar.
1: Sim.
0: Então, os filmes que são exibidos no festival são filmes que não foram para o mercado ainda, então a chance de você assistir pela primeira vez, né, um filme produzido no Brasil. E Doutor Monstro é o que vai fazer a abertura junto com o um documentário sobre os 30 anos do Cine Pé. Então, vai ser uma noite, né, de estreias no dia 1º de junho, lá no Cine Teatro do Parque, na abertura, e no final de semana, no São Luís, a Mostra Paralela. E a homenageada, que tem uma homenageada, é a Cláudia Abreu. Acho que muita gente lembra de novela, mas ela
1: Sim.
0: também fez de 500 companheiros, fez vários filmes, e ela vai estar no Recife também para receber essa homenagem.
1: Ah, mas que legal. É quando vai ser?
0: De 1 a 7 de junho.
1: 1 a 7 de junho, exatamente daqui a
0: Daqui
1: um
0: a um
1: mês.
0: mês, daqui a um
1: É,
0: mês.
1: daqui a um mês. Então, muito legal. Preparativos e a gente não tem dúvidas de que. Qual é a edição, Silvana?
0: 30.
1: 30? Puxa vida! Eu ia falar, já atingiu a maioridade, não, atingiu a
0: É, não,
1: maturidade.
0: já é uma senhora.
1: É uma senhora, 30 anos, puxa, mas super legal. Acho que a equipe toda
0: Uma
1: deve estar muito
0: jovem
1: feliz.
0: senhora do cinema. E
1: É.
0: lembrando que é gratuito,
1: Sim.
0: né? Que também é maravilhoso. Você chega um pouquinho antes para retirar o ingresso, tanto no cinema do parque, como lá no Cinema São Luís. Olha que coisa maravilhosa, os dois cinemas de rua, né? Os
1: Sim.
0: dois cinemas que têm uma história na cidade, é que sediam o festival já há alguns anos. E esse ano a gente tem essas duas mostras aí, a mostra oficial no parque e a mostra paralela, no final de semana, 6 e 7, lá no São Luís. Aí mais para frente, eu venho trazendo um pouco sobre os filmes, porque aí eu também vou ter mais acesso aos filmes,
1: Sim.
0: e aí eu posso, né, falar um pouquinho mais dos filmes que serão exibidos, para a gente poder convidar as pessoas e todo mundo lá aproveitando a oportunidade, que é um festival gratuito, enfim, um monte de novo. Todas as novidades eu prometo que eu vou trazendo para cá também.
1: Poxa, que maravilha, que legal, Silvana. Fechamos.
0: Então, pois é, só a última notícia que eu queria dar é que Top Gun, lembra Top Gun, né?
1: Lembro, Top Gun.
0: Tom
1: Top
0: Cruise
1: Gun, Tom
0: maravilhoso
1: Cruise, sim.
0: está fazendo 40 anos, nossa.

0: Ah, o tempo
1: O filme,
0: passa, o
1: né?
0: tempo voa.
1: E aí vai ter uma edição especial, que começou a ser vendida hoje, exatamente, dia 1º, uma mostra especial em vários cinemas, mostrando os dois filmes. Veja que teve recentemente um segundo filme, que também foi muito bom. Hoje foi o dia da gente falar de segundo filme, né? O Diabo Veste Prada. E o segundo filme também foi muito bom, mas o primeiro, tem 40 anos, está completando essa data redonda aí. Claro que a gente adoraria que tivesse uma excursão pelo mundo com o Tom Cruise, né? Aproveitando, maravilhoso.
0: Poxa vida.
1: Infelizmente, ele não veio o Recife. Seria ótimo, né? Mas ele tem uma relação com o Brasil, ele já falou que tem vontade de filmar no Brasil, dos Missões Impossíveis, né, que ele tanto faz. Mas, primeiro que é um cara que tem uma história também, né, de tanto tempo, a gente falou da Meryl Streep, não tem como não falar dele.
0: Sim.
1: E com essa agilidade, com essa jovialidade dele, que não usa dublê, né, sempre bom lembrar isso.
0: Exato.
1: O cara que não usa dublê, e fazendo filme de ação, e Top Gun é filme de uma geração, assim, acho que tem uma geração toda, como a mim, que viu no cinema, que viu na televisão, e que tá, né, vai comemorar esses 40 anos aí da produção.
0: Vê se você lembra dessa aí, vê se você lembra dessa. Os temas que não fogem da nossa mente, né? Que marca,
1: né? É uma das minhas músicas favoritas na vida.
0: Ah, imagino. Olha só.
1: Né? Porque exatamente, eu sou muito fã dele, eu sou super fã do Tom.
0: Sim.
1: Do Tom, nossa, fiquei íntima, Tom Cruise. E gosto muito do filme, a trilha sonora que é incrível. Né? Quando tem coletânea, lembra aquelas coletâneas que tinha antigamente, assim,
0: sim,
1: de cinema?
0: Lembro,
1: né?
0: Sim, lembro sim.
1: Sempre do tinha essa música, porque é emblemática, né? É o tipo da música que a gente recorda logo do filme e é maravilhoso, assim. O que é bom, né, Marcelo? O filme, a música, o livro,
0: sim,
1: a referência, pode passar o tempo que for, a gente não vai esquecer. Isso é muito bonito, né? É muito interessante, assim.
0: Faz parte do pacote.
1: Eu só me lembro do Bauman, que falava das relações líquidas, né?
0: Isso. Bauman, Zygmunt Bauman.
1: Né? Eu tô chique, tá vendo, Marcelo?
0: Mas você é um poço de cultura, Silvana Marcola.
1: A pessoa gripada lembrou do poderoso Bauman, Zygmunt Bauman.
0: Puxa vida.
1: Né? Mas ele falava muito dessa coisa do que é passageiro, do que é líquido, né?
0: É, exato, é fluido.
1: E como a cultura, eu acho que algumas manifestações culturais fazem a gente pensar exatamente o contrário. Como elas permanecem, como elas são importantes, são referência na vida da gente. Então, filmes, livros, músicas são muito importantes na nossa formação aí. E que bom, quando eu vejo assim, 30 anos de um festival, 40 anos de um filme, né? 20 anos de uma atriz que participa de uma nova versão. É incrível, é maravilhoso. Michael Jackson tem 17 anos que morreu e a gente está aqui falando do filme dele. Então é sensacional isso.
0: Não, é demais. Olha, você aí trazendo muito cinema, muito filme, até páginas culturais, filosóficas. E Aldo Leite aqui, você não pode nem pensar. Se você pensa, ele já coloca a trilha que você está pensando, viu?
1: Maravilhoso, tá vendo? Isso é um trabalho em conjunto, Marcelo. Aí, ó.
0: Exatamente.
1: Aldo querido, ainda vai botar a trilha sonora para a gente encerrar maravilhosamente bem. Essa sexta-feira chuvosa, né? Que as pessoas fiquem bem. Eu acho que a coisa que eu mais quero desejar é que as pessoas tenham saúde, que as pessoas estejam em paz em casa, né? Quem puder ajudar e saber das pessoas em volta, porque às vezes a gente está na nossa casa, no nosso cantinho aqui, e não sabe exatamente se não tem alguém próximo que a gente pode ajudar. Eu tenho visto muita gente já começando a fazer campanhas, né, de agasalhos, produtos de limpeza.
0: Sim.
1: Então a gente poder ajudar as pessoas. É muito importante também a gente, né, lembrar do vizinho, do amigo, do próximo. E quem estiver na sua casa, que bom que tenha saúde. Saúde, né, Marcelo?
0: Saúde.
1: Saúde.
0: Exatamente.
1: Para todo mundo ficar bem. E assistir alguns filmes e séries, enfim, para todo mundo ficar tranquilo também, que a vida não é só trabalho, né? Aproveitando a data, não é só trabalho.
0: Sim.
1: A vida também precisa ter diversão e arte. E é isso. Muito feliz de de estar nessa noite de sexta-feira aqui conversando com vocês mais uma vez.
0: Muito bom, a gente é que tem que lhe agradecer muito, desejar melhoras, essa gripezinha vai passar rápido.
1: Já passa.
0: Grande abraço, Silvana, ótimo final de semana,
1: valeu. Um abraço para todos vocês aí da rádio, os nossos queridos ouvintes, até a próxima,
0: tchau. Silvana Marpoara, professora, jornalista, é analista de cinema e trouxe pra gente a sessão de cinema desta sexta-feira. Abraçar aqui o amigo Rinaldo Jatobá, que diz, olha que legal ouvir a grande Karen Carpenter. Tocamos agora há pouco, né? Mas lembrando da sua morte aos 33 anos de uma doença silenciosa, que é anorexia. O nosso querido Ailton Teixeira, da subestação de Limoeiro, 24 horas no ar. Tô na área, se derrubar é pênalti. Um abraço, Ailton. Quem também nos acompanha pela Rádio Jornal Limoeiro, nosso querido Júnior Publicidade. Alô, Júnior. Em Limoeiro, sempre ligado aqui na... Tá na escuta da Rádio Jornal. Vocês, amigos da Rádio Jornal Limoeiro, da Rádio Jornal Garanhuns, Rádio Jornal Pesqueira, Rádio Jornal Caruaru, Rádio Jornal Petrolina. Muito obrigado por esse carinho da audiência. Todo o estado de Pernambuco, Zona da Mata, o Agreste, o Sertão, a região metropolitana, todos ligados. Como é bom saber que vocês estão ligados com a gente. 11 horas, 1 minuto. Onde você estava? Berlim, Take My Breath Away. Daqui a pouquinho, tem a biografia musical com Betty Carvalho.

0: Fechamos então o movimento cultural, porque vem aí a biografia musical. Fechando a sessão de cinema, biografia musical vem aí. O programa Movimento Cultural vai até a meia-noite. É isso aí. Tem o outro. A conversa de embola gata. 11:05 agora.
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0: 11:05. A partir de agora,
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0: Homenageando Bete Carvalho.

O grande salto para a fama nacional aconteceu no 3º Festival Internacional da Canção. Ela interpretou uma música de Edmundo Souto, Danilo Caymmi e Paulinho Tapajós. A música ficou em 3º lugar e se tornou um hino da música brasileira, lançando Beth definitivamente ao estrelato popular. A música Andança.

Apesar do sucesso com a dança, Betty sentia que sua verdadeira identidade estava no samba de raiz. Nos anos 70, ela passou a frequentar o bloco carnavalesco Cacique de Ramos. Lá, ela descobriu uma sonoridade nova e artistas que o grande público ainda não conhecia. Foi ela quem apresentou ao Brasil instrumentos que eram restritos aos pagodes de fundo de quintal: o banjo com braço de cavaquinho, o tantã e o repique de mão. Betty Carvalho, na biografia musical.

A partir do álbum Pé no Chão, de 78, Beth consolidou sua carreira como a maior garimpeira de talentos do samba. Ela foi responsável por lançar e apadrinhar nomes como Grupo Fundo de Quintal, Zeca Pagodinho, Jorge Aragão e Almir Guineto. Esses dois últimos que tinham tocado e cantado também no Fundo de Quintal, e ela lançou eles como cantores solo. Beth Carvalho, na biografia musical.

Antes de se tornar a voz do samba, Betty chegou a ser professora de violão para nomes que também ficariam famosos, como, por exemplo, a atriz Cristiane Torlone. Betty Carvalho, na biografia musical.

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2: O Esporte Clube do Recife é destaque, está chegando o Alex Santos. Um abraço, Alex.
4: Valeu, boa noite para você, meu amigo. Boa noite para todo mundo que acompanha o movimento. Olha só, hoje não teve treino do Esporte, uma sexta-feira de... E também não foi folga não, tá? O problema foi as fortes chuvas que caíram, que acabou impedindo aí o treinamento do Esporte. Não tiveram como chegar no CT rubro-negro. Então, os trabalhos vão continuar amanhã de manhã, onde o técnico Márcio Goiano realizando aí a última movimentação antes do compromisso de domingo. Sétima rodada do Campeonato Brasileiro da Série B, jogo contra a equipe do Ceará na Ilha do Retiro, 6 horas da noite. O Esporte, que é o sétimo colocado com 10 pontos conquistados, está de olho no Ceará, que é o sexto colocado, último time que figura na zona de classificação. 10 contra 10, o Esporte vencendo, vai ultrapassar o Vozão e quem sabe aí garantindo um lugar de vez nessa zona de classificação. O Esporte também confirmou hoje à tarde a prorrogação do contrato do lateral direito Augusto Pucci. Inicialmente esse contrato era até o mês de agosto, mas depois dessa ampliação vai até o final do ano de 2027. E detalhe, o Esporte contemplando aí, quem sabe, uma prorrogação até 2029. Mas falando sobre o sistema defensivo do Esporte, hoje existe um quarteto: Marcelo Benevenuto, Marcelo Aju, Abraão e o Zé Marcos. Será que o técnico Márcio Goiano está satisfeito com os zagueiros que tem hoje no clube?
5: O Benevenuto é um jogador de mais experiente que nós temos, jogador de muita entrega, né? Ele sabe o que é a competição, então a maturidade ela faz a diferença. O Aju já é um jogador mais jovem, com muita qualidade técnica, é um jogador que se você vê que está buscando sempre. Porque eu falo assim, tem alguns setores que você tem que estar provando todo momento, né? Principalmente o setor defensivo, porque você não pode errar. O erro você dá dependendo do seu goleiro ali. Mas você tem o Abraão, que é um jogador que também é muita entrega, muita entrega. Patrick é um outro jovem que tá com a gente, muito bom jogador, da base, subiu também. Hoje ele já não é mais, não participa, não é mais juniores, né? Ele é realmente profissional, já fez seus 20 anos. E nós temos o Zé Marcos, que é um jogador experiente. Hoje se mudou muito, antigamente se jogava com destro dos dois lados. Hoje todo mundo quer um zagueiro canhoto, né? Que você consegue dar velocidade no passe e tal. Eu vejo que está bem servido, os jogadores experientes, jogadores maduros. E com certeza eles vão procurar sempre estar naquela briga saudável ali, porque só jogam dois, eu não tenho o hábito de jogar com três zagueiros. Então, mas a gente vai procurar sempre estar colocando os melhores.
4: E o Márcio também falou sobre o volante Zé Lucas, né? Sobre o garoto revelação do Esporte.
5: Um bom profissional, um cara que trabalha. Hoje ele, se você for analisar, a idade dele, convocado para a seleção sub-20, né? E é titular, né? Então é um jogador que já está esse mapeamento aí com relação a ele. É um bom profissional, tem muito a crescer, muito a evoluir. É jovem, como eu falei, você tem 18 anos, fez 18 anos agora. Eu falo no sentido de cuidado e tal, mas é um jogador que vai acabar acontecendo. Eu tive a oportunidade de trabalhar com um jogador também um pouco mais velho, que foi 20 anos, Roberto Firmino. Né?
4: Destaques do Esporte para o Movimento. Boa noite.
2: O Clube Náutico Capibaribe, como destaque, está chegando Leonardo Boris. Um abraço, Boris.
6: Boa noite para você, Marcelo Araújo. Boa noite para você que está ligado aqui no Movimento Cultural desta sexta-feira, Dia do Trabalhador. Uma sexta-feira muito difícil em todo o estado. E a solidariedade a todos os desabrigados e as famílias que perderam entes queridos. O Náutico já está em Ribeirão Preto, onde amanhã às 16h, enfrenta o Botafogo de Ribeirão Preto, com arbitragem de Ramon Abate Abel, de Santa Catarina, auxiliado por Alex dos Santos, também catarinense, e Carlos Eduardo Ribeiro Santos, do Mato Grosso. O VAR fica a cargo do experiente Heber Roberto Lopes, de Santa Catarina. Técnico Hélio dos Anjos, que ainda não conta com o volante Leonar e o atacante Paulo Sérgio, pode promover a volta do lateral esquerdo Yuri Silva, que começou o jogo contra o Atlético no banco de reservas. E aí fica a dúvida se Igor Fernandes volta à quarta zaga ou a zaga será formada por Betão e Matheus Silva, ou mesmo Igor Fernandes. No ataque, Vitor Andrade, depois do golaço que marcou contra o Atlético, ganha possibilidades de começar o jogo. Já o Botafogo de Ribeirão Preto, do técnico Cláudio Tencati, pode ter a estreia do atacante Arthur Kaique, ex-Santa Cruz. Em relação à classificação, o Náutico é o oitavo colocado com 9 pontos ganhos e o Botafogo de Ribeirão Preto é o décimo colocado na Série B com 8 pontos ganhos. Ontem à noite foi publicado o balanço oficial de 2025 do Clube Náutico Capibaribe. Balanço este, inclusive, auditado. O Náutico, que tem a maior receita desde a Série A, mas acumula um déficit de R$18.500.000, com seu passivo total chegando a R$291.900.000. Mas quem explica este balanço é o Dr. Leonardo Pífano, diretor financeiro do Clube Náutico Capibaribe.
7: Saudação, torcida alvirrubra, torcedor pernambucano. O Náutico divulgou na noite dessa quinta-feira o balanço contábil auditado, cumprindo mais uma vez a Lei Geral do Esporte, que define como a data de hoje para essa divulgação nos clubes esportivos. E nesse balanço a gente percebe um déficit financeiro do clube, na ordem de 7,7 milhões. Tá? Importante é registrar esse número, que se refere basicamente às despesas de curto prazo, receitas e despesas de curto prazo que o clube tem. E esse número ele é impactado fortemente pela campanha, que o clube promoveu ano passado para o acesso à Série B. Tá? Esse desempenho, graças a Deus, foi obtido, estamos jogando esse campeonato esse ano, provando que esse esforço, foi recompensado. A auditoria do Náutico ela foi executada por uma empresa independente, como preza o requisito legal, e no aspecto contábil, além do déficit financeiro, alguns outros passivos contingenciais fazem parte, desse balanço e incrementam esse déficit um pouquinho mais para a ordem de 18 milhões. É importante entender que esse passivo contingenciado se refere basicamente a ações judiciais que ocorrem dentro do período do exercício contábil, bem como questões de depreciação de ativo imobilizado. Tá? Mas, por outro lado, esse balanço contábil que o Náutico apresentou, ele não trouxe ainda os impactos positivos que a recuperação judicial, tanto a recuperação judicial quanto o cumprimento da sentença da Arena de Pernambuco, que está em execução, vai trazer nos números do clube. Então, esses números eles estão destacados no relatório de forma bem positiva, e bem esclarecedora, mas eles ainda vão se refletir no balanço do clube nos próximos exercícios e, consequentemente, vamos ter um impacto bem positivo.
6: Aí a palavra do diretor financeiro do Náutico, Dr. Leonardo Pífano, falando aqui no Movimento Cultural, a apresentação do meu amigo e irmão Marcelo Araújo.
2: E a Cobra Coral como notícia no Movimento Cultural, Igor.

0: Esse detalhe, porém, vem de dois tropeços em sequência e ainda não convenceu a sua torcida. Não à toa, o técnico Hélio Cizenando vem balançando no cargo de treinador bugrino. Guarani vem de empate em casa com o Itabaiana em 1-1, vaiado pelo seu torcedor, e depois empatou com o time reserva da Ferroviária atuando em Araraquara, placar de 2-2. Já o Santa teve uma semana turbulenta, uma semana bem movimentada, com saída de duas peças, dois jogadores considerados titulares do Santa nesse início de Série C do Campeonato Brasileiro, fora outras saídas, né, como o do Fábio Cortez, auxiliar da casa, substituído pelo Wilton Bezerra, e o Santa, nesta segunda-feira, vai oficializar a saída do CEO do clube, o Pedro Henriques, principalmente depois de colapsar toda a negociação da Cobra Coral Participações na SAF Tricolor. Claudinei Oliveira, já também vivendo uma certa pressão no cargo de treinador do Santa, duas derrotas seguidas, a primeira delas para o Confiança em Aracaju, jogando um péssimo futebol, depois enfrentando o Amazonas na Arena de Pernambuco num bom público, Santa Cruz perdeu para o Amazonas, líder da Série C, e até por conta dessas mudanças, né, saídas de Israel e de Balotelli, que pediram para deixar o Santa, o Tricolor do Arruda terá algumas alterações. Léo Costa ainda não está disponível, está na transição, né? Provavelmente vai brigar por titularidade, principalmente depois da saída do Wagner Balotelli, de malas prontas para o capital, não acertou com o Retrô, clube que demonstrou interesse no atleta. Israel, sim, esse reforço da Fênix de Camaragibe. Thiago Coelho no gol, Thiago Enes, novo lateral direito titular, Eurico, William Alves e Zé Mário, Silva, Pedro Favela e Patrick Alain, o Regis ficou na capital pernambucana tratando de um problema muscular, Ronald Marquinhos e Thiago Marques, esse o provável time do Santa para enfrentar o Guarani. Thiago Coelho, novo titular da Meta Coral, fala conosco sobre o Santa precisando voltar dessas viagens a Campinas neste sábado e na segunda-feira da outra semana, na sexta rodada em Limeira, diante da Inter de Limeira, Santa precisando voltar com pontos para Recife.
1: É, exatamente. Vamos ter duas partidas fora que temos que pontuar. De qualquer jeito, temos que pontuar para a gente voltar para o jogo em casa com mais favorável na tabela, né? Assim, o que eu posso dizer é que nosso elenco é muito fechado, independente de quem jogue, quem comece ou quem entre, está todo mundo trabalhando muito para ajudar. E nós jogadores sabemos a responsabilidade, não tem muito o que falar. Você me perguntou e eu vou responder mais uma vez. Sabemos a responsabilidade, vamos trabalhar para isso, para trazer o resultado. Não tem o que esconder, né? Não tem muito o que dizer. A gente tem que se fechar e trazer o resultado para, consequentemente, devolver a confiança. E aí o que você perguntou também sobre trazer aí melhores atuações. Eu acho que no jogo nós começamos bem, só que dentro da partida você precisa ser efetivo, né? Nós não fomos efetivos, a efetividade do futebol é fazer o gol. Pode ver que a gente esteve sempre próximo a finalizar, a chegar no gol. Se a gente faz o gol no primeiro tempo, o jogo era outro, entendeu? A minha visão ali dentro do campo. Tivemos a chance de finalizar, concluir uma jogada, o goleiro defendeu, a bola foi para fora, gerou escanteio, geramos pressão ali no primeiro tempo. E se é revertido em gol, muda muito a história do jogo. Quando o gol não vai saindo, a torcida vai ficando impaciente, o jogador vai ficando mais ansioso. E isso acontece, é normal, faz parte do futebol. E aí as coisas não aconteceram dessa maneira. Se a gente faz o gol, dá confiança, a gente começa a trocar melhor o passe e o adversário sente o gol também. Então tudo muda, certo? Então a gente tem que tentar reverter isso em gol, ser mais efetivo, que a principal palavra é essa, ser mais efetivo. Para que na hora dos jogos aí fora de casa é muito importante você fazer o primeiro gol, para dar confiança, para segurar o jogo, né? Até para o nosso treinador também colocar a melhor estratégia dentro do campo. E é isso, sabemos da dificuldade do campeonato, mas nós somos o Santa Cruz e somos um clube grande, a gente tem que buscar sempre as vitórias, independente se é dentro de casa ou fora.
0: Tá aí, portanto, palavras de Thiago Coelho aqui na Rádio Jornal. Guarani não vai poder utilizar o seu atacante mais famoso, mais conhecido, né? Luca, que tem uma história principalmente com a camisa da Ponte Preta, arquirrival do Bugre Campineiro. E, entre alguns conhecidos do futebol pernambucano, o goleiro Kaique França, ex-Sport, além do volante William Farias, ex-Sport. O meia João Paulo, ex-Santa Cruz, deve ser titular nesse duelo que terá arbitragem. Neste sábado, às 5 da tarde, de Gustavo Ervino Bauerman, de Santa Catarina, auxiliado por Alexandre de Medeiros Lodete e pelo também catarinense Diogo Bernit. São as últimas da Cobra Coral aqui, nesse movimento.

E aí, que bom estar contigo até agora, hein? E que pena, está acabando o movimento cultural. Obrigado, Emílio Bezerra, Guga Laruso e também Aldo Leite nos trabalhos técnicos. O programa tem a produção de João Lubambo. Na redação, José Roberto. Coordenação de jornalismo é de Vitor Tavares. Coordenação do Escrete de Ouro é de Haroldo Costa. Fiquem na agradável companhia de Leonardo Boris, o Rei Convida. Estaremos de volta amanhã na Grande Jornada Esportiva, mas somente para Caruaru, Garanhuns e Pesqueira, com o Jogão da Patativa. Confronto difícil pela Série D contra o ABC no Frasqueirão em Natal. Grande abraço e um ótimo sabadão para você!

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2: Boa noite, estamos de volta e hoje é sábado. Um grande abraço para você, você que está curtindo a nossa madrugada amiga, madrugada musical, madrugada em que o rei convida. São sucessos do Roberto Carlos, sucessos nacionais e internacionais. A partir de agora, com a produção técnica de Emílio Bezerra, de Aldo Leite, Eduardo Silva, estamos começando essa super madrugada de sábado. O rei convida.

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1: Uma excelente madrugada para você, onde quer que você esteja, no trabalho, descansando. Se você estiver em qualquer lugar, permita-me acompanhá-lo aqui pela Rádio Jornal, na Madrugada Amiga, com o Rei Convida.

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1: Valeu, valeu demais. Obrigado, obrigado pela companhia, obrigado pelo carinho, obrigado pela audiência sempre. O seu carinho, a sua audiência, é bom demais tê-los. Um abraço, ótimo sábado para você. Vem aí o debate, passando a limpo e consultório. E na sequência tem a voz do povo. Beijão no coração, bom sábado, tchau.
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2: Rádio Jornal, 2:15, bom dia.
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3: O avanço da longevidade no Brasil começa a redesenhar o perfil da força de trabalho. Profissionais com mais de 50 anos, antes associados à aposentadoria, desaceleração da carreira, voltam ao centro do mercado, seja por necessidade financeira, pelo acúmulo de experiência e, claro, se tornam um ativo estratégico dentro das empresas. No programa de hoje, nós vamos falar com os nossos convidados sobre o crescimento da população acima dos 50 anos, as tendências de longevidade, preconceito etário no trabalho, valorização da experiência, os desafios enfrentados por uma geração que não para de crescer. E hoje é Dia do Trabalhador. A nossa proposta é essa para você nesse dia, parabenizando você, trabalhador e trabalhadora. Mercado 50+, o avanço dos profissionais maduros e as urgências do trabalho no Brasil. Gente, muito bom receber esses convidados tão queridos para falar sobre esse tema num feriado. Eu quero começar aqui agradecendo a presença de Rodrigo Bezerra, que é consultor e advogado especialista em direito empresarial. Mais uma vez, seja bem-vindo. Bom demais encontrar.
4: Muito bom. Bom dia, Natália. Bom dia a todos que nos ouvem. Bom dia. Saúdo aqui a doutora Clívia, né? O Mauro. E vamos lá debater sobre esse tema tão importante, tão atual, né? E necessário.
3: A gente fala muito aqui, e eu enfatizei isso na abertura, a gente 50+. Esse 50+ envolve quem está a partir dessa idade. Se você tem 60, 70, 80, para mais, está junto nesse debate, nessa conversa. Tem menos de 50, está dentro também. As suas dificuldades, anseios, desafios do mercado de trabalho, é isso que a gente quer falar hoje. Clívia Maia, advogada especialista em longevidade e o bom envelhecimento. Vai ter dica até no Poder Mais aqui para a gente. Seja bem-vinda, bom demais tê-la aqui.
5: Bom dia, Natália. Bom dia. Prazer é todo meu. Bom dia, doutor Rodrigo, Mauro, toda a equipe da Rádio Jornal e os nossos ouvintes. Vai ser um prazer imenso trazer aí essa contribuição para a Rádio Jornal, para os nossos ouvintes, de um tema tão relevante, né, que é a longevidade e o mercado de trabalho.
3: Bom demais. E participando conosco pela internet, Mauro Weinstock, ele é consultor, especialista em etarismo, sabe demais, uma pessoa reconhecida no Brasil pela sua especialidade. Tive o prazer de conhecer Mauro numa palestra com essa temática e hoje ele chega aqui à Rádio Jornal também para somar nesse programa. Seja bem-vindo, Mauro. Bom dia.
6: Bom dia, muito obrigado pelo carinho, pelo convite. Um prazer, um privilégio estar com vocês também, ainda mais abordando esse tema que é extremamente pertinente e vai ser cada vez mais motivo de debate no nosso dia a dia, da sociedade e no mundo corporativo.
3: Já tem pergunta chegando, vai mandando sua pergunta, o WhatsApp está aqui, a gente está ao vivo para lhe ajudar, para que você também participe e interaja com a gente. O WhatsApp da Rádio Jornal, se você ainda não tem, 991478520. 991478520 é o nosso WhatsApp, você manda sua mensagem. A gente está também no YouTube. Você está no descanso do feriado hoje? Você quer nos acompanhar lá pela internet com imagens? Vai para o YouTube. YouTube, coloca Rádio Jornal ao vivo. A gente está por lá. Imagem, um chat ao lado direito da tela para você também deixar a sua contribuição, a sua pergunta, a sua participação. E eu quero destacar, gente, antes de começarmos aqui efetivamente o nosso debate, que hoje é um dia de muita chuva, um dia bastante delicado para quem está circulando na região metropolitana do Recife. Então, tendo novidade de chuva, a gente vai trazer para o ar, a gente vai te atualizar, assim como em toda a nossa programação da Rádio Jornal hoje, tá bem? Então, fique ligadinho, porque informação de chuva chegou, a gente traz para o ar também. Eu quero começar com Clívia Maia, porque, doutora Clívia, o que é o bom envelhecimento? Essa população que sabe tanto, amadureceu tanto ao longo da vida e hoje se vê em situação delicada no mercado de trabalho. Saiu, não conseguiu voltar, acha que não tem qualificação aquela que as empresas pedem, está se vendo distante da linguagem dos jovens. Como relacionar esse bom envelhecimento com o mercado de trabalho?
5: Vamos lá. O bom envelhecimento, ele nasce, primeiramente, de como o trabalhador está posicionado primeiramente no mercado de trabalho. Sim. Né? Hoje a gente sabe que 76,6 é o que o IBGE trouxe de recorde histórico aí do nosso envelhecimento. Né? Então, hoje, a capacidade do ser humano, do brasileiro em si, é 76 anos, a média. Né? Lá, a expectativa de vida. Uhum. Então, assim, lá em 1940, era 45 Imagina. Anos. Né? A diferença é o que é que a gente precisa entender? Anos de vida e qualidade de vida. Então, viver bem, viver com longevidade. Hoje, a gente precisa viver com autonomia. A gente precisa viver sem depender do outro. A gente precisa criar condições, né, de ter capacidade de seguir daqui para frente. Né? O bom envelhecimento, ele traz aí você adquirir bons hábitos, né? O brasileiro ainda vive com muita doença cronológica, muita doença crônica, com muito isolamento. Isso tudo faz com que você não tenha um segmento saudável para continuar no mercado de trabalho. Na verdade, na sua vida, né? Num todo. Então, assim, a longevidade, ela não acontece por acaso. A longevidade e o bom envelhecimento, ela é uma escolha. Uma escolha, muitas vezes, que você tem que ter essa consciência para poder seguir em frente. Então, os brasileiros, nós brasileiros, né, principalmente o pessoal aí 50 mais, ele tem que começar a construir esses bons hábitos, né, trazer para a sua vida esses bons hábitos, que vem aí os vínculos, os propósitos, o que você faz no seu dia a dia.
3: É para o corpo e para a mente.
5: Para o corpo, para a mente. Mauro, inclusive, fala da transidade, né, que é da vida aos anos. Então, eu trago até essa palavra de Mauro, que muito me chamou a atenção, que é você justamente entender como é que eu estou vivendo. Eu estou vivendo mais, estamos vivendo mais, mas eu estou vivendo com mais vida, com mais propósito, com mais significado, para que essa jornada continue. Não é que eu vá viver só 100 anos, mas eu quero viver esses 100 anos com autonomia, funcionando. A máquina precisa estar funcionando. Então, para isso, eu preciso construir, né, bons hábitos, propósito, eu preciso ter autonomia. E tudo isso se busca, se constrói. É uma decisão muito individual. Né? É claro que a gente sabe que a gente precisa também ter apoio.
3: Claro.
5: Apoio de forma pública, apoio de forma privada, e me reportando às empresas, a gente precisa dar condições de qualidade de vida para que esse trabalhador, para que possa seguir, possa ter continuidade dentro da sua função, dentro da empresa, né? Então, para que a gente consiga caminhar de forma legítima no seu trabalho, a gente precisa ter essa longevidade bem sedimentada com esses princípios aí.
3: Buscar essa caminhada, entender que ela pode começar hoje, essa sua procura pode começar hoje, entendendo o seu espaço, entendendo o lugar que você ocupa, e por que não pensar em ocupar outros espaços? Não é porque você tem 50 ou mais que você que acabou para você, não é, Mauro? E aí, Mauro, eu tenho aqui alguns dados, por exemplo, algumas notícias que são divulgadas, inclusive, com base no IBGE, recortes que o IBGE traz. Aí eu vou pular para o recorte 60+. São cerca de 34 milhões de idosos no Brasil, eram cerca de 34 milhões em 2024. Desses, 8 milhões trabalhando. Estou arredondando, tá, gente? 8 milhões trabalhando. 24,4%. Sabe o que isso quer dizer? Um a cada quatro idosos, a pessoa 60+, estava trabalhando. Um a cada quatro trabalhando. Mas estão trabalhando como, Mauro? Estão em subfunções, estão em funções desenvolvidas a partir do conhecimento que adquiriram ao longo da vida, estão sendo respeitados. Como estão trabalhando esses brasileiros mais maduros, Mauro?
6: Bom, excelente colocação. Tem alguns pontos que eu acho que são fundamentais a gente começar a desconstruir no nosso dia a dia. E aí eu falo das duas pontas que são importantes. O primeiro ponto é em relação ao próprio profissional. O que, que ele pretende ser quando chegar aos 50, 60, 70 anos? O que, que ele vai ser quando, entre aspas, envelhecer? A gente começa a envelhecer quando a gente nasce. Não é a partir dos 40 que a gente começa a ter uma nova vida. A gente pode se reinventar a qualquer momento também. Então, só que, a partir dos 50, 60 anos, a gente tem desafios até maiores. Então, vamos colocar para todos que estão nos ouvindo aqui, independente da idade. A saúde física, como é que está? A saúde emocional, como é que está sendo desenvolvida? Isso aqui é fundamental na saúde mental. A saúde relacional, como a própria Clívia colocou muito bem. Quais são os relacionamentos, qual é o apoio, qual é a rede de amizades? Isso já tem um impacto extremamente significativo no dia a dia e na qualidade de vida daquela pessoa. Não estou nem me referindo ao profissional. Como é que fica a saúde espiritual? E aí cada um entende isso da sua forma particular. Como é que fica a saúde financeira? E aí a gente entra especificamente no mercado de trabalho como um todo, não é necessariamente na CLT. Porque se a gente vai viver hoje até os 100 anos, até o, né, mais do que isso, provavelmente muito em breve, e a gente lá na década de 40 vivia 45 anos, esses 60 anos adicionais de vida, como é que vão ser remunerados? Como é que a gente vai conseguir dinheiro suficiente

0: para esses anos adicionais que nós vamos ter no nosso dia a dia. Eu acho que, para não dizer quase 100% da população brasileira e mundial, ela, se trabalhar 30 anos, não vai conseguir sustentar mais 30, 40 anos para frente sem nenhum tipo de remuneração. E entra um outro ponto também, quando a gente fala de todas as gerações e todas as idades, que é o etarismo. O etarismo, o ageísmo e o idadismo significam exatamente a mesma coisa: o preconceito pela idade. E aqui eu estou falando de todas as idades.
1: Isso é balela
0: Isso é
1: ou
0: fundamental.
1: existe, Mauro? Isso é história ou existe mesmo?
0: Existe de maneira extremamente concreta. Então vamos lá, vamos a alguns números. Foi feita uma pesquisa mundial que detectou que 50% das mulheres abaixo de 30 anos sofrem preconceito pela idade. Tem uma pesquisa do Brasil que demonstra, o InfoJobs, que demonstra que 70% dos profissionais acima de 40 anos já sofreram preconceito pela idade. E aí vamos a um número mais macro. Organização Mundial de Saúde fez uma pesquisa há alguns anos atrás, detectando que metade da população mundial já sofreu algum tipo de atitude preconceituosa em relação à idade. Conclusão da história, nós estamos falando de 4 bilhões de pessoas. Ou seja, de um lado, é o profissional que precisa entender que a qualquer momento ele pode se reinventar, ele pode se aprofundar, ele tem características, por exemplo, como aprendizado contínuo, que deve ser uma realidade dele no dia a dia. Por outro lado, você está falando da sociedade como um todo, que infelizmente é etarista, e o mercado de trabalho particularmente.
1: Sim.
0: Então, como é que fica quando a gente junta um lado e outro? Se o profissional não consegue entender o seu valor, a sua experiência e o seu conhecimento, como é que isso vai ser integrado no mercado de trabalho, que
1: Isso.
0: está exigindo um custo cada vez menor e uma oxigenação, entre aspas, daquele grupo? Só que aí é uma série de contradições. Aquele profissional 50 mais traz a experiência, traz erros da sua trajetória. O profissional mais experiente traz o relacionamento interpessoal. O profissional 50 mais traz uma série de bagagens que são indispensáveis para a coletividade. E eu não estou falando da contratação de um em detrimento do outro. O que eu estou falando é que a palavra que eu sempre falo é: vamos tomar cuidado com a interseccionalidade, como se tem mulheres 50 a mais, por exemplo, e de outro lado, com a intergeracionalidade, que traz um efeito extremamente valioso para os números, para o debate, para a criatividade e inovação dentro do mundo corporativo. Como é que fica tudo isso? Quando a gente exclui um dos grupos, independente de qual, nesse mercado. Hoje a gente está falando de cinco gerações no mercado de trabalho, de sete gerações na sociedade. É um formato inédito e único que a gente está colocando hoje no nosso dia a dia. Quais são os desafios? Que oportunidades nós temos que ter? Nós temos que debater isso de maneira real e genuína, colocando números claros e desconstruindo as contradições que existem em vários tipos de ambientes diferentes que a gente circula.
1: E a gente está vivendo isso. Nós estamos presentes nessa sociedade, acompanhando esses movimentos e pensando o que vem no futuro. Meu querido doutor Rodrigo Marcelino, assim como muitos ouvintes já contribuiu, ele disse assim: na grande maioria, os 50 a mais não conseguem encontrar um emprego. Marcelino coloca no WhatsApp. Aí ele faz um contraponto. Só que agora, os 30, na faixa dos 30 anos, não querem mais ser CLT. E aí? É agora que as empresas vão descobrir a importância da experiência? O momento é esse, professor.
2: Olha, aproveitando tudo que, né, o
1: Sim.
2: Mauro falou, a Clívia falou, eu queria colocar, e vai bem ao encontro do que ele está falando aí, que nós temos alguns mitos. Eu trabalho muito na ponta com empresários, na discussão, às vezes até de escolhas, né, para determinados cargos, notadamente alguns cargos de liderança, e é muito interessante. Existem alguns mitos, né, que inclusive batem bem na pergunta que ele está falando. Por exemplo, 50 mais hoje é uma pessoa que adoece mais? Eu já escutei isso de alguns empresários. Eu vou contratar uma pessoa que está mais velha e vai adoecer mais, vai faltar mais. Eu já escutei isso em mesa de negociação, né? 50 mais não sabe mexer com tecnologia, né? Isso é um mito que se fala muito hoje, mas com muita clareza nas mesas quando se tenta alguma contratação, né? 50 mais não produz tanto quanto um jovem, né? Então, assim, esses mitos.

0: Primeiro que aos poucos eu percebo que eles vão sendo, né, retirados,
1: E o
0: estão
1: nosso
0: sendo
1: ouvinte pode se apegar
0: trocadas.
1: nessa palavra, mito.
0: É.
1: Não é verdade
0: Não
1: no
0: é
1: sentido
0: verdade.
1: de não ser uma real, uma realidade
0: Não,
1: para todos,
0: né?
1: né?
0: Então, assim, o que acontece? O que é que a gente percebe hoje? Que a Clia falou muito bem, o Mauro falou, é que existe hoje, literalmente, nós estamos, eu digo, num momento ainda de aprendizado e de limbo entre a passagem dessa geração mais jovem, que não quer ser sebetista, que não quer tanta carga de trabalho, e uma geração que vive mais hoje, né? Eu me lembro que eu sou da década de 70, e quando alguém da década de 80 namorava com alguém de 40, a pessoa dizia que estava namorando com uma pessoa velha, né?
1: Imagina.
0: Imagina, hoje em dia você chamar alguém de velha é uma afronta com 40, 50 anos de idade. Então hoje a gente vive mais. Tá? Por outro lado, o que é que a gente tem hoje? Como eu vivo mais, eu tenho como deu. Vou ter que administrar mais. Então, o que é que está acontecendo hoje? As empresas estão naquele. Eu faço o quê, finalmente? Eu contrato um mais idoso pela experiência, né? Pela capacidade de resiliência. Eu gosto muito pela capacidade de regulação emocional que as pessoas mais idosas apresentam. Ou eu vou contratar o jovem ali que tá começando. Então, eu acho que a palavra talvez mais chave nesse meio seja uma palavra que o Mauro falou, que é buscar essa intergeracionalidade, digamos assim.
1: Equilibrar.
0: Equilibrar. É formar times em que eu tenha, uma pessoa talvez mais, digamos, com 50 mais, uma experiência maior, com um time mais novo. É evitar essa coisa do eles contra nós ou nós contra eles, né?
1: Mas agora fazer isso é um desafio, por quê? Porque você tem linguagens diferentes, comportamentos diferentes, pessoas diferentes ocupando o
0: Totalmente.
1: mesmo espaço. Então,
0: Completamente.
1: como esse proprietário, esse dono, esse empreendedor vai fazer isso?
0: Pois é, veja,
1: É
0: eu
1: uma
0: tive
1: dificuldade.
0: recentemente numa empresa que trocou o diretor financeiro 3 vezes nos últimos 2 anos. E diretor financeiro é um cargo de muita confiança,
1: Sim.
0: né? E optou agora na última contratação por ser uma pessoa mais sênior, 50 mais, né? E assim, pela conversa, está muito, muito satisfeito e conseguiu estabilizar o time. E conseguiu estabilizar o time. Então, a ideia é, precisamos desmistificar. A verdade é essa. É quebrar um pouco desse pensamento,
1: Esses mitos.
0: desses mitos de que os 50 mais vai adoecer e que ele não vai dar conta do negócio. Né? E, ao mesmo tempo, acho que é muito importante que eu acredito muito, professor que sou, eu acredito muito no conhecimento. Sempre. Então, aquele mito que, por exemplo, o idoso, né, ou a pessoa mais idosa, não aprende tecnologia. Isso é conversa. Isso é conversa. Basta você treinar, basta você dar capacidade. Então, a empresa precisa hoje também ver esse lado, né, de buscar o treinamento, de buscar a capacitação, de trazer as pessoas, né, e formar times. Eu acredito muito nisso, né, de pessoas ali que eu preciso do jovem, eu preciso dessa capacidade talvez mais, né, vibrante do jovem, da velocidade, mas eu preciso da pessoa mais regulada, eu preciso da experiência, eu preciso, né, da pessoa que possui esse cabedal de experiência pelas quais já passou, para que eu possa ter, juntando esses dois times, né, juntando essas gerações, eu consegui obter resultados muito positivos.
1: Deixa eu dar um exemplo aqui, nosso querido Avanildo Cerqueira, que está aqui. Quantos anos só de rádio jornal, Avanildo? Tá, vai responder para a gente, nosso operador.
2: 20.
1: 20. E na comunicação aí, na operação técnica? 30. Eu não vou perguntar a idade, não vou perguntar a idade, porque assim, Avanildo se cuida todo, é academia, alimentação, tá bem demais. Aí você vê, uma pessoa com 30 anos de experiência, eu estou aqui com menos tempo, bem menos tempo, não é, Ava? Mas me sinto totalmente segura aqui no programa e quando eu estou no ar. Por quê? Porque ele me dá essa segurança. É a pessoa que está aqui com uma experiência danada e que eu posso fazer de olhos fechados, que eu sei que ele vai estar tá aí para me ajudar e que vai me ensinar demais. Então, vai também de você, colega, de você profissional que está no entorno, entender isso. Gestor, você com seu colega, respeitar a experiência da pessoa. Entender que ela está ali só para lhe ajudar, só para ser seu parceiro. Então, isso é um exercício que todos temos de fazer. Eu vou fazer um intervalo, mas antes disso, saudar José Maria Silva, que é advogado, membro do Comdir e da Comissão dos Direitos da Pessoa Idosa da OAB Pernambuco, que está nos parabenizando pela escolha do tema. Estamos aqui para levar essa mensagem adiante. Obrigada, doutor. Intervalo, a gente volta já.
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4: Um dos assuntos do balanço de notícias para esta segunda-feira, às 4 da tarde. Pré-escolas brasileiras sem infraestrutura em todo o país. Menos de 2 em cada 10 unidades de ensino infantil públicas têm todos os itens considerados básicos para o funcionamento adequado. Faltam prédio escolar, energia de rede pública, água da rede pública, banheiro, rede de esgoto, cozinha, alimentação para os alunos, coleta de lixo, acessibilidade, internet, biblioteca ou sala de leitura. Sobre o assunto, vamos ouvir o doutor em educação e professor do mestrado em gestão pública para o desenvolvimento do Nordeste da UFPE, Tiago Modenese. Participe pelo WhatsApp da Rádio Jornal 99147-8520.
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1: Voltamos com o debate aqui na Supermanhã da Rádio Jornal. O seu celular, o seu smartphone deve ter apitado por aí onde você está nos acompanhando. Nosso apitou, todos aqui do estúdio. Recebemos uma mensagem da Defesa Civil de Pernambuco com o alerta de deslizamento no Recife. Todo mundo aqui no estúdio recebeu, colegas estão aqui na redação, todos receberam. É uma mensagem, gente, eu estou trazendo para o ar, mas não é para ninguém se apavorar, tá certo? Não é para ninguém ficar apavorado aqui e desesperado. Mas é um alerta severo da Defesa Civil de Pernambuco, um alerta de deslizamento no Recife. E a orientação é, deixa alerta, moradores de áreas de risco prepararam o local para sair. Áreas de risco, sem desespero, gente. Isso. Busque abrigo, procure a Defesa Civil do Recife. Tem alguns contatos, dois números para você pedir ajuda. 193 ou 199. 193 ou 199. Quem mora em área de risco sabe qual o procedimento nesse momento. Esse alerta chegou no seu celular, ele é sim da Defesa Civil de Pernambuco, então por isso que nós estamos trazendo isso para o ar. Pode todo mundo ficar tranquilo, a chuva está caindo, a gente está averiguando e já já nós vamos ter informação, inclusive da Defesa Civil, mais aprofundadas na programação para você. A nossa redação também vai apurando ao longo do programa, qualquer novidade a gente traz aqui para o ar. E nós voltamos então para o nosso tema, mercado 50+, avanço dos profissionais maduros, as urgências do trabalho no Brasil. E eu quero aqui dar uma passada rápida pelo WhatsApp. Tenório de Petrolina nos acompanhando. Obrigada, Tenório, por estar com a gente aqui no programa. Rosiele, de São Lourenço da Mata, desejando um feliz dia do trabalhador e também aqui fazendo perguntas de temas que a gente já respondeu. Então, agradeço aqui a ela também pela sua mensagem. Tem mais ouvinte aqui participando. A dona Marta, ela quer saber o seguinte, quais áreas que mais contratam profissionais 50+? E devemos colocar a nossa idade no currículo ou não colocar a idade no currículo? Essa é uma questão, dona Marta, de uma interpretação até bem, bem particular, bem pessoal. Então, vou fazer o seguinte, eu vou voltar com Clívia Maia, que é advogada especialista em longevidade e bom envelhecimento. A gente vai avançar nessas perguntas, mas, doutora Clívia, a gente tem que olhar para o Brasil.
2: Sim.
1: Olhar qual é o idoso, qual é a população 50+ do Brasil. O que esse país está oferecendo para esse idoso? De condições, idoso é 60+, né, gente? Mas para essa população, o que o Brasil está oferecendo? Qual é a substância de programas públicos? O Brasil está conseguindo acolher essa pessoa no mercado de trabalho? O que é preciso fazer para se avançar e que essas mensagens que estão chegando tanto aqui no WhatsApp não se repitam? Dificuldade, dificuldade, dificuldade de estar no mercado de trabalho. Qual é a realidade do Brasil como a senhora vê isso?
2: Vamos lá. Me permita trazer aqui uma informação a nível mundial. Existe um órgão, que é a OCDE, né, que é a Organização de Colaboração e Desenvolvimento Econômico, que ela é composta por 38 países, com as economias mais avançadas do mundo. Né? E todos os anos ela emite um relatório.
1: Sim.
2: Né? Esse relatório, ele inclui a questão de economia, educação e por aí vai. E nesse relatório agora, de 2025, ele diz o seguinte, a economia que não incluir trabalhadores mais velhos vai declinar.
1: A economia que não,
2: que não incluir trabalhadores mais velhos vai declinar. E isso não é uma informação deles só.
1: Sim.
2: Isso é uma informação a nível mundial. Então, se esses países ricos, emergentes, né, poderosos. Dentre esses, a gente tem aí Estados Unidos, Alemanha, China. França.

0: França e Japão já estão se posicionando dessa forma, você imagine nós, do Brasil, como é que a gente tem que começar a pensar. Bom, dito isto, o que é que acontece? Hoje, Natália, nós temos aí... lei já existe, né? Uhum. A gente tem a Constituição, a gente tem o Estatuto do Idoso, a gente tem aí a Lei 9.209, que é a lei que proíbe a discriminação por etarismo. A gente tem dois projetos no Congresso tramitando também, né? Mas aí, o que é que a gente pode fazer no Brasil para que esse mercado avance? Eu penso da seguinte forma. Precisamos ter três frentes, né? A primeira frente seria um incentivo fiscal, certo? Para as empresas. Então, quem contrata 50 mais teria um incentivo fiscal. Isso já é realidade na Alemanha. A Alemanha já trabalha dessa forma e dá muito certo. O segundo ponto, uma requalificação profissional, como bem falou o Dr. Rodrigo,
1: sim,
0: específica para essa faixa etária de 50 mais. Olha, eu sou um caso vivo aqui.
1: Uhum.
0: Eu nasci em 1975, tenho 50 anos. Eu digo que tenho meu século, eu acho mais
1: não,
0: interessante.
1: É marcante.
0: Certo?
1: Claro, então, que é um momento marcante na vida de todo mundo, não é?
0: Exatamente.
1: É uma bênção você chegar. E chega como? E vai avançar
0: bem,
1: como?
0: Chega bem e com uma infinidade de projetos. Então, assim,
1: boa.
0: É diferente da minha filha, que tem 24 anos. E eu acho que a tecnologia vem por osmose, já nasceu ali, dentro da célula dela. Então, o que é que a gente pode fazer? A gente precisa requalificar esse trabalhador, 40 mais, 50 mais, 60 mais, porque todo mundo tem o nicho do aprendizado, como bem falou o doutor, é treino, é aprender. Eu não sei, mas eu preciso aprender e... o governo, né, como também as empresas privadas, elas podem disponibilizar disso, dessa requalificação. A outra questão, Natália, é mudar a narrativa cultural, como bem fala Mauro, né?
1: Sim.
0: Ele sempre fala que enquanto a sociedade enxergar o trabalhador 50 mais...
1: Doutora Clívia, a continuidade do seu raciocínio.
0: Vamos lá. Então, essa requalificação profissional, Natália, ela, para essa faixa etária, ela é urgente. Né? Porque eu preciso requalificar para que esse profissional ele continue de segmento no mercado, mudar essa narrativa cultural, enquanto a sociedade ela enxerga o trabalhador 50 mais como alguém em final de linha, nenhuma lei basta.
1: Uhum.
0: Então, todas essas leis que a gente tem aí, privativas, ela não acontece, ela não consegue ser executada. Por quê? Porque eu não tenho essa cultura. Né? Eu não valido esse profissional.
1: Coloco em prática.
0: Exatamente. Eu preciso ter essa empatia, ter esses olhos e dizer, ok, vamos requalificar para que ele possa servir a sociedade. Né? A outra questão é que em 2040, Natália, metade da força do trabalho nossa serão dos 50 mais. Então, assim, 2040 daqui a 14 anos, doutor Rodrigo.
1: Pois
0: então,
1: é.
0: Assim, agir agora, né? Ou pagar depois. Pagar esse preço depois. Como eu vou pagar isso? Eu vou pagar porque eu não vou ter mão de obra. Eu não vou ter mão de obra qualificada. E as pessoas não... Os empresários, eles não podem esquecer uma coisa muito importante e muito simples. A empresa é feita de pessoas. Então... Existe muito, muito talento dentro de uma empresa, dentro das várias empresas, que eles precisam apenas ser polidos. Quando eu falo polidos, eles precisam ser atualizados, entende? Eles não precisam ser descartados.
1: Valorizados.
0: Valorizados, sabe? E vistos, porque existe muita competência, existe muito comprometimento dessas pessoas uhum. dentro da empresa. Então, assim... O mundo mudou, o trabalhador 50 mais, ele vai seguir ainda por muito tempo, né? Você coloca aí 80, 90 anos, a gente tem exemplo, quando a gente vê aí o mercado dos Estados Unidos, você chega naqueles parques da Disney, você vê aqueles idosos todos trabalhando ali, na Europa é a mesma coisa, Então, aqui não pode ser diferente. Então, o Brasil precisa urgente olhar para esses trabalhadores, para esses profissionais e entender que eles são talentos que precisam apenas de polimento para que continue e melhore no mercado de trabalho.
1: E aquela questão, né, gente? O que vale para um não vale para o outro. Vá até onde você consegue ir. Se faz sentido para você, tomara que o mercado consiga lhe absorver. E a gente lamenta aquelas pessoas que, por necessidade, né, gente? Por não tão bem, não estão se sentindo bem na saúde, mas precisa de dinheiro, porque a aposentadoria não dá conta. Então, tem esses dois extremos. Eu tenho aqui uma mensagem, Mauro Weinstock, consultor e especialista em etarismo, do seu Raimundo. Ele é de Pesqueira, aqui no interior do estado. Raimundo tem 73 anos. Faz um ano, ele fez um curso de técnico de consertos de celulares. E está feliz da vida, porque já está trabalhando. Já foi contratado, está no mercado de trabalho. Aí dizer, falam que a gente não tem mais idade para trabalhar, que nada, estou feliz da vida. Que bom, fico feliz, seu Raimundo, que o senhor conseguiu chegar, né, conquistar e ser contratado. E aí eu vou trazer aqui uma pergunta de ouvinte da Marta, Mauro, pergunta para você, para o senhor. Quais áreas contratam mais 50 a mais? Aquelas questões que eu tinha abordado no início do bloco. Quais áreas que mais contratam esse grupo da sociedade? E a idade? Ela deve ser colocada no currículo ou é melhor esconder essa informação? O que você pode dizer para a gente?
2: Bom, primeiro eu estava ouvindo já o que o Rodrigo falou, depois a Clívia, né, e a colocação do Raimundo também. E juntando tudo isso, a gente tem uma série de questões aí que precisam ser respondidas e pelo menos refletidas. O primeiro ponto é quanto vale a experiência do Raimundo? Quanto vale essa trajetória dele para o mercado de trabalho? Então, a experiência a gente não aprende em sala de aula. A experiência vem com a vivência no nosso dia a dia ao longo de vários anos de vida, e não apenas de trabalho. Então, esse é o primeiro ponto. Sim. Aí eu entro no segundo. O primeiro ponto para isso, Clívia, eu adorei o que você colocou da capacitação, tudo isso, mas eu acho que tem uma questão que vem antes, que é exatamente a consciência desse profissional de que precisa dessa atualização. Então, ele precisa estar disposto a tomar novas atitudes. No mundo em que ele viveu, provavelmente, no mundo analógico, eu tenho 57 anos, né, eu vivenciei um mundo que não tinha internet, eu vivenciei um mundo que não tinha celular, eu vivenciei um mundo que não tinha IA. E agora a gente precisa entrar de maneira cada vez mais forte nessas vias tecnológicas, que cada dia surge uma movimentação diferente. Se eu não tivesse percebido lá atrás que isso é importante, eu não estaria hoje me desenvolvendo em várias áreas diferentes do conhecimento.
1: Intervalo, a gente volta já.
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4: Um dos assuntos do balanço de notícias para esta segunda-feira, às 16h. Pré-escolas brasileiras sem infraestrutura em todo o país. Menos de 2 em cada 10 unidades de ensino infantil públicas têm todos os itens considerados básicos para o funcionamento adequado. Faltam prédio escolar, energia de rede pública, água da rede pública, banheiro, rede de esgoto, cozinha, alimentação para os alunos, coleta de lixo, acessibilidade, internet, biblioteca ou sala de leitura. Sobre o assunto, vamos ouvir o doutor em educação e professor do mestrado em gestão pública para o desenvolvimento do Nordeste da UFPE, Tiago Modenese. Participe pelo WhatsApp da Rádio Jornal 99147-8520.
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1: A gente está falando nesse dia do trabalhador sobre o mercado de trabalho. Eu estou vendo agora de novo o Mauro Weinstock. Mauro, eu queria muito ter mais tempo. A gente tem 3 minutos ainda. Mas vou firmar aqui um compromisso, que a gente possa se encontrar nessa mesma formação de bancada e uma nova oportunidade que não demore muito. Mas, Mauro, por gentileza, eu vou pedir aqui a sua compreensão para a gente finalizar aquele raciocínio, se ainda possível, e aí nós já vamos aqui fazendo as despedidas. E muito obrigada pela compreensão e pela sua participação também.

0: novo dia. Eu estava falando só que depende muito do próprio profissional. E ele tem que também ter a consciência de que ele pode estar integrado na sociedade, no mundo corporativo particularmente, de maneira muito assertiva, independente da idade dele. E é isso que é a mensagem que eu quero deixar nesse momento. Então você não precisa terceirizar e culpar os outros pela tua situação atual, mas haja, exercite no seu dia a dia um movimento crescente para que você seja relevante no mercado e possa assim ser contratado ou entrar de maneira que o mercado consiga entender o seu valor no mundo corporativo.
1: Mauro, obrigada, obrigada pela compreensão, pela sua participação. Em breve a gente se encontra novamente, viu? Um abraço. Meu querido
0: Muito boa
1: Rodrigo
0: sorte para todos.
1: Bezerra, consultor, advogado especialista em direito empresarial. Preciso que você deixe a sua mensagem, porque o Rodrigo no último bloco nem conseguiu falar por conta das nossas ocorrências. Seu recado, sua motivação para o público 50 mais.
2: Olha, é a motivação que a gente sempre tem dito aqui, né, Natália, que é o mercado, e aí eu falo para todo mundo, independente da idade, é
1: Sim.
2: que ele exige de cada um de nós hoje uma nova mentalidade, que é a mentalidade, eu vou usar a expressão inglesa, mas que é do lifelong learning, ou seja, eu
1: Sim.
2: preciso estar sempre aprendendo, né?
1: Sim.
2: Se eu parar no tempo, então antigamente você fazia uma profissão e morria com ela. Hoje não. Hoje o mercado demanda de cada um de nós uma multiplicidade de conhecimentos, de ações, de cursos. Então, assim, o meu recado é, se você hoje tá no mercado, se está e se não está, procure o conhecimento. Porque o conhecimento ele abre a porta, indiscutivelmente. Então é o nosso ouvinte fez. Eu vou fazer um curso, eu vou fazer uma capacitação, eu vou olhar para um outro mercado que talvez eu não esteja vendo, mas que eu consiga me inserir nele. Então, eu tenho um recado para o dia do trabalho, é estude, busque, né? Depois a gente pode, no outro programa, falar sobre concurso público, sobre preparação para concurso. Dá para preparação para concurso? Rodrigo, dá com 40, 40. Claro que dá. Claro que dá. Então, assim, o meu recado é estude, busque o conhecimento, porque isso certamente vai trazer maior empregabilidade.
1: Rodrigo, obrigada e também
2: Que
1: obrigada pela
2: agradeço.
1: compreensão. Doutora Clívia Maia, advogada especialista em longevidade e bom envelhecimento, ainda tem uns segundos para o seu recado para a nossa audiência e reforçar o convite. Em breve estaremos juntos novamente nessa formação.
3: Se Deus quiser. Natália, o meu recado é o seguinte: o Brasil está ficando mais velho. A pergunta que fica é: vamos tratar isso como problema ou como a maior oportunidade que esse país já teve? E eu deixo essa mensagem para empregados e empregadores. Nós temos a faca e o queijo na mão. Agora é com eles, né? Vamos nos preparar, vamos nos requalificar, vamos nos capacitar, porque existe uma história muito, muito grande ainda a ser vivida no mercado 50 mais. E no nosso país.
1: Muito bem, gente. Motivação demais para um dia delicado, complicado para muita gente, mas que eu tenho certeza que foi um programa muito importante nesse Dia do Trabalhador, para que a gente possa olhar para o futuro e pensar: não terminou, não é porque você está com 50, 51, até 80, 90 e tantos que terminou, pelo contrário. Tem muito ainda a ser vivido, né, doutora?
3: Isso.
1: O recado é esse. Bom, gente, você quer acompanhar nosso programa de novo? Volta lá no YouTube, volta no site da Rádio Jornal, ele vai ficar à disposição para você. Na segunda, nos encontramos novamente e em breve, esse time aqui reunido de novo para ampliar essas informações. Obrigada, até lá.
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6: 2:56.
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1: Começa agora o Passando a Limpo. Muito bom dia a todos. 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Vou começar aqui já dando boas-vindas a Maurício Garcia, Romualdo de Souza e Fernando Castilho. E já aqui para falar um pouquinho sobre dosimetria, vou chamar Romualdo para a gente falar sobre dosimetria aqui, porque derrubaram o veto à dosimetria, ao PL da dosimetria ontem, Romualdo de Souza. Os deputados, eu estou percebendo que os deputados, eles estão dispostos, os parlamentares estão dispostos a trabalhar em semana que de feriado, não tem folga para eles, são um exemplo para os trabalhadores brasileiros, os parlamentares do Brasil. Para quem no começo do ano passou meses ali sem trabalhar direito, fazendo recesso branco porque estava de mau humor, para quem todo feriado aproveitava para passar a semana toda, bastava um feriado numa terça-feira para passar a semana toda sem trabalhar, agora eles estão trabalhando e muito. Um exemplo para os trabalhadores brasileiros, Romualdo de Souza. Mas ontem teve votação e derrubaram o veto do Lula ao PL da dosimetria. Certo?
2: Sempre se diz por aqui no Congresso Nacional que quando é para dar uma rasteira, quando é para dar uma derrotada no governo, as pessoas, os parlamentares trabalham até no fim de semana e o evento de ontem não foi diferente. Ontem houve uma sessão do Congresso. Deputados e senadores, a maioria, inclusive, a maioria dos 513 tinha 300 presentes e 482 fazendo a votação, completando a votação à distância, e a maioria dos 81 senadores estava presente, ou seja, aquilo ali estava lotadaço, e é bom lembrar que não tem espaço para todo mundo. Mas por que que a votação era importante? Porque o projeto da dosimetria que vai recalibrar, recalcular as penas dadas, imputadas por Sua Excelência o ministro Alexandre de Moraes e corroborada pela primeira turma, terão de ser reanalisadas. Portanto, a proposta era da Câmara dos Deputados, foi aprovada na Câmara, foi aprovada no Senado e foi para a mesa do presidente Lula. Lula olhou com aquela cara feia dele e, não, aqui eu não aceito nada de redução de pena desses golpistas. Disse não a todo o projeto e devolve ao Congresso. O Congresso vai lá e fala assim, nananina, não, quem diz a palavra final sou eu, não o presidente da República. E a maioria esmagadora, porque foi mais de 2/3 dos votantes, a maioria esmagadora, tanto na Câmara como no Senado, derrubou o veto de Lula. E agora está valendo o seguinte: os condenados no processo que o Supremo chama de tentativa de abolição do Estado Democrático de Direito, esses condenados terão a pena revisada. Por exemplo, do ex-presidente Jair Bolsonaro até o senhorzinho que mora lá em Chapecó, em Santa Catarina, que deu 500 contos de réis para uma vaquinha que estava sendo feita para trazer um ônibus a Brasília com gente para a manifestação. Todos esses condenados vão ter a pena recalculada. E aí é evidente, havia uma pressão dos governistas que não queria o perdão nem redução da pena, e aí os governistas disseram, não, a gente não quer essa história de dosimetria porque vai beneficiar estuprador e outros crimes, inclusive de violência contra mulheres e contra homens, que é tudo igual. Aí o que ocorreu? O presidente do Senado e do Congresso Nacional evocou a assessoria jurídica da Advocacia Geral do Senado e da Advocacia Geral da União, portanto, Jorge Messias, e chegaram a um consenso. Esse assunto, que foi votado ontem, só valerá para os condenados em crimes contra o Estado e contra o chamado Estado Democrático de Direito. Agora é só publicar e começar a recalcular as penas.
1: Tá aí. Agora tem que esperar o STF também, né? Agora
2: vai ter que esperar o Supremo Tribunal. Ontem eu falei com o deputado Pedro Uczai, que é o líder do PT, e ele me disse com toda certeza que esse assunto vai ser judicializado. À noite, aí por volta das 10h45 da noite, eu liguei para o líder do governo no Congresso Nacional, o senador Randolfo Rodrigues, que é do PT do Amapá, embora tenha nascido em Garanhuns. Aí o menino comedor de cocada de Garanhuns me disse o seguinte: nós já estamos com o parecer pronto. Segunda-feira nós vamos protocolizar, disse Sua Excelência o Pernambucano, protocolizar uma ação para dizer o seguinte: não é possível criar uma lei para rever uma decisão já tomada. Ou seja, poderia até valer daqui para frente outras tentativas de golpe, mas aquele ato de 8 de janeiro de 2023 não pode, segundo o senador Randolfo Rodrigues, não pode ser beneficiada com uma norma. O que ele diz, vamos ver o que é que o Supremo vai dizer.
1: Tem entendimento jurídico para isso, tem faz sentido, tá? Faz algum sentido. Embora também faça sentido dizer o seguinte: tudo aquilo que é para beneficiar um acusado, beneficiar alguém, ele pode retroagir. Então pode alcançar também quem já foi condenado nessa situação. Vamos ver para onde é que vai o STF. Agora, aquela história do Messias, do Jorge Messias, que disse que, quando perguntaram a ele se ele concordava com a história do STF e ficarem indo buscar o STF para decidir sobre aquilo que tinha sido votado no Legislativo, e ele disse que o STF não podia ser PROCON do Legislativo, a frase é muito boa. Ajuda muito a gente
3: a entender
1: qual é a lógica disso, porque estava sendo usado como PROCON realmente. Mas a verdade é que uma coisa é o discurso na sabatina, outra coisa é o que os partidos políticos fazem. E os partidos perdem a eleição, correm para o STF. Correm para o STF para reclamar lá no STF. Então é o PROCON, realmente, acabou virando o PROCON do Legislativo. O que é uma coisa, assim, com todo respeito ao PROCON, mas, e o PROCON é importantíssimo nas cidades, nos estados, importantíssimo, com todo respeito ao PROCON, mas que triste destino do STF virar PROCON.
3: Eu queria fazer só um comentário adicional a isso, lembrando o seguinte: se você olhar do ponto de vista da aplicação da lei, quem é que aplicou essa lei? É o STF. Ele definiu a dosimetria, fez tudinho. Agora, os partidos do governo vão ao STF, né, para dizer o seguinte: olha, aquilo que você calculou, o Congresso disse que está errado, o que não vale. Né? E aí a gente precisa saber o seguinte: qual vai ser o novo entendimento do STF, porque o STF apenas aplicou a lei. É claro que o STF também fez o julgamento e aplicou a lei com base na legislação vigente. O que o Congresso está dizendo é o seguinte: olha, isso não valeu, a gente precisa recalcular isso aí. Ontem nós já ouvimos, né, que não é tão simples, não é claro, que o STF, que aplicou essa lei, que fez o julgamento, que ouviu testemunhas, né, que numa situação normal deveria considerar inconstitucional, ontem já muitos juristas, muitas pessoas dizem o seguinte: olha, não é bem assim. A gente pode ter surpresa aí do STF simplesmente aceitar o que foi o Congresso com base no seguinte: quem faz lei é o Legislativo.
1: Sim.
3: E nós estamos apenas aplicando a lei do que foi feita pelo Legislativo. Então, como a gente comenta, dizer assim, vai ser surpresa para muita gente se o STF mantiver o estrito da lei. Mas não vai ser surpresa se ele disser assim: olha, a gente julgou com base numa lei, agora o Congresso agora fez outra. Derrubou isso aqui. Então, a gente não. É aquela história. Não é líquido certo que o STF barra PROCON resolva o problema ou aceite a tese que ele mesmo aplicou.
1: Depende de vários fatores.
3: É isso aí, né?
1: Olha, tem outra questão que eu queria tratar, que a gente já vai daqui a pouquinho para a entrevista para falar sobre emprego, mas Maurício Garcia, você tá chovendo muito aí em Aldeia, Maurício?
4: Nossa, nem fala. Muito, muito, muito, muito. Pelo menos desde as 3 da manhã que eu comecei a perceber que de fato a chuva era grande e intensa. E muito. E a estrada de Aldeia está em reforma, né? Está ocorrendo uma reforma nela e a situação fica precária, pior ainda. Está muito forte a chuva aqui mesmo. Está muito forte.
1: Mas você viu ontem, debaixo de chuva, estavam os policiais, os novos policiais militares lá. Rapaz, eu acho muito bonita. A formatura de policial, eu acho uma coisa muito bonita, porque você tem 2.150 e tantos policiais ali juntos, marchando, batendo no peito, cantando. É uma coisa. É uma imagem muito bonita, né, rapaz? Dá uma imagem muito bonita. É uma coisa impressionante, realmente. Eu queria saber uma coisa, como é que está essa... Para você que circula muito, que vem de Camaragibe para o Recife o tempo todo, o Maurício, como é que está essa... Você vê mais policiamento? Você tem visto mais policiamento ou não?
4: Não tenho percebido muito, não. Não que não tenha, não é essa a questão, de fato, mas não tem me chamado a atenção, porque, de fato, ultimamente eu tenho prestado tanta atenção no trânsito, na rua, na estrada, nas coisas, que eu não tenho tido tempo de olhar muito para o lado, não. Mas ainda mais quando eu sempre circulo com a minha filha, com a minha neta, então aquela coisa no carro meio bagunçado. Meu foco, de fato, é a estrada, que nesse momento tá de fato sofrendo uma reforma e não está em condições muito positivas, muito boas, mas é fato de que é uma reforma.
1: É porque as pessoas...
4: Eu não tenho sentido muito essa questão de melhoria, mas eu sei de pessoas, amigas minhas, que têm feito pesquisas, que têm trabalhado, a sensação de fato da população, principalmente da região metropolitana, é que há uma sensação de segurança um pouco maior na região por conta da presença justamente de mais policiais.
1: É uma coisa que, assim, logo quando eles vão para as ruas, ali o boné laranja tem um efeito, né? Porque ali diferencia eles.
4: É visual, né?
1: Tem um efeito visual e diferencia. E depois você começa a não perceber muito. Eu estava hoje, a gente conversando sobre isso aqui, disse, olha, tem lugar que tinha policial o tempo todo que não tem mais, que a gente não está vendo mais tanto policial quanto tinha quando teve aquela primeira formatura. Talvez com essa segunda formatura agora as pessoas percebam essa maior presença também na região metropolitana. Mas em alguns locais que você tinha alguns policiais, agora não aparecem mais tanto, você não percebe tanto. Tem a coisa do visual também, do boné laranja, que às vezes você percebia por causa do boné laranja e você já não está percebendo tanto assim, e que agora vai voltar, né, com essa nova formatura. Mas tem também a coisa de você acostumar. Eu fiquei pensando nisso hoje. Ontem, normalmente, quando eu passava, eu saio para correr, ali pelo bairro onde eu moro, e eu saía e logo no início eu saía contando os policiais, e eram muitos realmente. E essa presença policial, ela continua. Eu fiquei lembrando aqui hoje, depois que a gente conversou sobre isso aqui no início da manhã, eu disse, mas não dá para notar muitos policiais. Aí eu fiquei lembrando, não, não tem na mesma quantidade que tinha, mas no percurso que eu faço da minha corrida, eu vi ontem, anteontem também, policiais em todo esse percurso também. Então, assim, tem, é porque a gente meio que se acostuma com eles ali no ambiente.
3: Eu acho que nós vamos ter de novo uma visibilidade desses profissionais, porque eles vão passar 30 dias na cidade do Recife, na região metropolitana, nós vamos ver de novo. Mas me chamou a atenção ontem um trecho na fala da governadora, Igor, no meio daquela chuva, ela estava muito emocionada, ela dizendo o seguinte, olha, eu estou entregando o último lote, o último bloco, o último grupamento de pessoas que nós prometemos contratar na gestão. Então, esse é o último lote eu estou dizendo a palavra lote, mas no sentido de que é o último grupo de pessoas que o governo anunciou que iria contratar e está contratando. E ainda esse ano, nós vamos lançar um novo edital para contratar um igual número de policiais, porque Pernambuco ainda está com a defasagem. Pernambuco tem apenas 2/3 do número de policiais que deveria ter. Nós precisamos contratar um volume muito grande, ainda pelo menos 10 a 12 mil policiais. Então, ela chamou atenção isso, o mento do Arnaldo, e chamou atenção para esse fato. Disse, olha, essa parte nós cumprimos. Uhum. Vamos ver agora. Mas, de qualquer maneira, ter mais 2 mil policiais militares na cidade impacta muito o visual e nós vamos ter de novo uma nova onda de laranjinha por aí.
1: Vai ter um impacto.
3: Embora no bairro de Boa Viagem, ali naquela região do aeroporto, por ali na zona na praia, perto da praia, mesmo na região da Conselheira Aguiar e na Domingos Ferreira, você vê duplas. Uhum. Não veio como tinha no primeiro momento, que era...
1: No primeiro momento
3: eles ficam uma inundação
1: aqui.
3: De...
1: Mas só para explicar isso, é porque no primeiro momento eles ficam aqui pela região metropolitana, depois eles são distribuídos para o estado todo, né? Uma distribuição para o estado todo. Mas no início aí tem realmente um excesso de contingente, digamos assim, em alguns lugares. Eu até brinquei um dia desse que logo no primeiro dia, no primeiro ou no segundo dia... Na primeira semana que eles estavam em atividade, aquela primeira turma que se formou, eu lembro que eu saí para correr, eu fiz uma corrida de uns 8 quilômetros, 8, 10 quilômetros mais ou menos. Eu contei 32 policiais. Eu saí contando. Eu contei 32 policiais. Hoje em dia, você não vai ver isso. Você vai ver nesse percurso aí, você vai ver 2, 3 circulando em alguns lugares específicos e estratégicos também. Mas a gente está na linha agora com a secretária Daniele Jar Souto, que é secretária de Desenvolvimento Econômico, para falar de um assunto bom danado, rapaz, que é geração de emprego. 3.200 empregos com carteira assinada em março em Pernambuco. É um número realmente importante, chama atenção, chamou atenção em todo o Brasil. Secretária, muito bom dia para a senhora, tudo bem?
5: Bom dia, Igor Maciel, Romualdo de Souza, bom dia, Fernando Castilho e Maurício Garcia, muito bom estar aqui com vocês e um bom dia especial aos ouvintes da Rádio Jornal.
1: Secretária, esse número, o que é que ele representa no caso de Pernambuco, o que é que ele representa? É um número alto, é um número acima do que vinha sendo apresentado nos meses anteriores. Explica para a gente qual é o significado desse número de 3.287 empregos formais em 2026. O que é que significa para a economia de Pernambuco?
5: Para a economia de Pernambuco, ele significa o melhor saldo do mês de maio desde 2004.
1: De março.
5: Então, é extremamente significativo porque ele supera todas as questões de sazonalidade que vivemos por conta do setor sucroalcooleiro, né?
1: Uhum.
5: E falar sobre esse tema, né? Um tema histórico no dia de hoje, né? É uma honra ao trabalhador e uma homenagem muito considerável que o governo do estado presta com geração de emprego e dignidade à nossa população.
1: Certo. Me explica uma coisa, para a gente entender aqui, quando tem, por exemplo, tem 3 mil, Pernambuco gerou 3.287 empregos formais em 2026. Aí tem aqui no recorte, tem as cidades, aí diz que o Recife gerou 3.633, que Olinda gerou 737, Jaboatão dos Guararapes 715, Caruaru 706. Quando soma isso aqui, dá muito mais do que 3.200. Qual é a explicação para isso?
5: Exatamente por conta da sazonalidade. Nós temos alguns setores que tiveram crescimento do emprego e outros que tiveram a redução, que é o caso que acontece no setor sucroalcooleiro, como a agropecuária, que teve uma redução de 2.248 empregos. Normalmente, nas entre-safras, isso acontece. E a gente também teve uma queda na indústria de 4.052 empregos.
1: Entendi. Fernando Castilho tem uma pergunta para a senhora.
3: Secretária, nós estamos vendo a semana passada que está começando a questão do programa de chapéu de palha, né, inscrição do chapéu de palha, que é uma ação do governo, que vai acontecer isso. E também nós temos as ações também que acontecem terminando o chapéu de palha lá no sertão. Essas ações que o governo do estado, eles contribuem para melhorar essa performance? E uma outra questão é o seguinte, de onde é que está vindo, fora esses casos, né, que são sazonais, quem é que está contratando quem na sua análise? Quais são os setores que mais estão contratando?
5: O governo do estado, Fernando Castilho, de Pernambuco, né, juntamente com a diretriz estratégica da governadora Raquel Lira, ele tem atuado em várias vertentes que estão viabilizando o crescimento do emprego no estado. Então, foi feita uma estratégia política associada à gestão de métodos e técnicas de gestão para monitoramento de tudo que foi planejado, com parcerias com várias entidades que podem colaborar com o crescimento do estado, como o governo federal, municípios, os poderes, e investimentos direcionados a pilares que estão sustentando esses resultados que hoje colhemos, né? Como infraestrutura, desenvolvimento humano, social, sustentabilidade. Então, nesse mês de março, nós tivemos um crescimento considerável em serviços e construção civil, que são impactos diretos de vários dos programas que o governo do estado estruturou desde o início da sua gestão e que tem colhido agora, porque o desenvolvimento econômico ele não acontece de uma hora para outra, né? Você inicia os investimentos para em seguida colher a geração de emprego. Então, alguns programas como os associados à infraestrutura, como o Pé na Estrada, que é um programa viário, o maior programa viário da história de Pernambuco, ele tem, a gente acompanha, né, as entregas das estradas, e significa que existem várias construções acontecendo em paralelo, e isso aumenta a geração de emprego. Outro programa que o governo do estado estruturou, que é o Morar Bem, por exemplo, ele também estimula a construção civil e isso impacta diretamente nos resultados que nós temos hoje.
1: A gente está conversando com Daniele Jar Souto, que é secretária de Desenvolvimento Econômico de Pernambuco, falando sobre os números do CAGED, números de geração de emprego em Pernambuco. O Romualdo Souza.
2: Secretária, bom dia, Daniela. A senhora vê, secretária, que o setor de serviços, segundo os dados do CAGED, foi o que mais gerou emprego, mas aí os estudos também apontam, e não necessariamente os dados do CAGED, mas os estudos mais demorados apontam, secretária, que essa é a área onde ocorre mais altos e baixos, ou seja, contrata e demite. A senhora diria que esses números, 3.287 de empregados com carteira assinada, são sustentáveis? Contrata hoje e não demite amanhã? Ou seja, segura um pouco mais com a carteira assinada?
5: O Estado tem trabalhado para que aconteça assim essa manutenção, né? Agora, em relação às sazonalidades, a gente não consegue dar garantia do emprego em relação aos eventos que são, por exemplo, eventos de época do Dia das Mães, que aumenta a demanda do serviço e pós-período do Dia das Mães reduz. O que é que tem sido feito de forma estruturada para que essa manutenção ela seja contínua, né? Então, existem várias atuações relacionadas ao desenvolvimento humano e social que impactam também diretamente na cadeia de serviço. E os programas de governo, né, baseados em infraestrutura, inclusive, eles não só incrementam o potencial de construção, como também o de serviços, porque na hora que você inicia uma obra, ao redor daquela obra também tem um crescimento de potenciais serviços. Para, por exemplo, serviço de alimentação, etc., que colabora com esse indicador. Então, esses movimentos e as recém-divulgações, né, de licitações aprovadas pelo Estado, eles corroboram com a continuidade desse crescimento.
1: A gente está conversando com a secretária de Desenvolvimento Econômico, Daniele Jar Souto. Maurício Garcia.
4: Bom dia, secretária Daniele. Eu queria saber, o Igor falou agora há pouco da quantidade de serviços criados por cidade. Ele citou algumas cidades, Recife, Olinda. Claro, essas cidades, por serem maiores, numericamente, têm uma produção, uma geração maior de empregos. Mas proporcionalmente, percentualmente, existem algumas cidades ou algumas regiões que estão acima da média da criação de empregos no estado aqui em Pernambuco?
5: Essa informação eu não vou ter detalhada, Maurício. Uhum.
4: Para identificar a cidade,
5: mas é uma sugestão bem interessante que a gente pode estruturar isso para os próximos relatórios.
1: O que tem em relação aos setores, né? Você tem por setor, que é o que a gente falou aqui, né?
5: Exatamente. As informações que nós temos hoje em termos de análise são relacionadas ao crescimento de cada um dos setores, né? Trabalhando
4: Mas, serviços, secretário, em termos de perfil desses contratados, vocês têm?
5: Perfil de contratados.
4: Com relação ao perfil.
5: Por setor.
4: Perfil desses contratados, então.
5: Não, o que a gente...
1: Tem por setor.
5: Não, o que a gente tem é por setor. Isso, agora... isso é baseado nas informações distribuídas pelo Ministério do Trabalho.
1: O que tem das informações é que jovens de... A maior parte dos postos gerados em Pernambuco no período foi ocupada por jovens de 18 a 24 anos. Na análise sobre grau de instrução, a maioria dos vínculos no Estado em março foi ocupada por pessoas com ensino médio completo, que preencheram mais de 6 mil vagas. É bom lembrar que tem esse número, quando diz mais de 6 mil vagas, secretária, é o número bruto, né? Porque quando a gente fala
5: Exatamente.
1: De 3.200, é o resultado entre as contratações e as demissões. É o saldo positivo entre contratações e demissões, não é isso?
5: Exatamente. Uhum. No acumulado da gestão, né, se a gente considerar de janeiro, de 23 até março, né, que é o resultado de agora, nós temos a composição de 188.983 empregos gerados.
1: 188.000 novos empregos, né? Porque aí é o saldo quando pega demissões menos... pega as contratações menos as demissões. Aí dá 188.000, né?
4: E mais mulheres do que homens também, não?
1: Né? É outro dado. Peraí, só Maurício, rapidinho, porque senão atrapalha aqui. Deixa a secretária estava falando. Pode falar, secretária.
5: Esse é o acumulado da gestão, são todos os empregos gerados.
1: Certo. Aí, em relação a... pode falar.
5: Então, assim, esse não vai tirar, não está computado os que foram considerados como negativos, tá bom?
1: Uhum.
5: É só o acumulado. Na hora que a gente vê o que foi gerado mês a mês, de janeiro até março, a gente computa 188 mil empregos, quase 189 mil empregos.
1: 189 mil empregos geral, não é o saldo, isso aí é o geral que foi gerado.
5: Não é o saldo, é o geral, é o acumulado.
1: Muito bem, tá certo. Tinha uma pergunta...
5: De novos empregos, né, se considerar aqueles novos empregos que foram fixados... O dado que nós temos está em 71 mil empregos.
1: 71 mil empregos. De saldo, nesse caso.
5: De saldo. E de aí, saldo. O que isso quer dizer, né? Desses 71 mil empregos, o que é novo emprego, significa que a política de desenvolvimento econômico do Estado tem conseguido ampliar, de fato, a atuação do Estado em termos de geração de renda. Porque não se trata de sazonalidade, mas de novos investimentos que foram capturados pelo Estado, pelas suas melhorias, incentivos fiscais e assertividade, né, nas negociações com empresas que estão se propondo a vir para o Estado para manter a empregabilidade do nosso povo.
1: E aí, 71 mil empregos, 71 mil novos salários, e esse dinheiro entra na economia, tanto ajuda as famílias, como entra na economia também, reforça a economia do Estado. Só para finalizar, que Maurício estava fazendo uma pergunta para a senhora sobre o perfil, se são mais homens ou mulheres. A senhora tem esse número ou não?
5: Sim. Já tem alguns meses que nós temos conseguido mudar um pouco, né, o percentual de homens e mulheres empregados. Então, esse mês especificamente, nós tivemos 4.063 mulheres com carteira assinada.
1: 4.073 e homens?
5: Que é um percentual superior a homens. Homens, a gente teve uma queda de 776 empregos.
1: Muito bem, entendi. Tá bom. Secretária, deixa eu agradecer aqui sua participação. Daniele Jar Souto é secretária de Desenvolvimento Econômico, conversou com a gente aqui sobre empregos em Pernambuco. Obrigado, secretária, e volto sempre aqui ao Passando a Limpo.
5: Muito obrigada, contem conosco.
1: Muito obrigado. Vamos para um intervalo e a gente volta rapidinho.
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1: De volta com o Passando a Limpo. Castilho estava pesquisando aqui para a gente entender melhor esses números aqui do Recife e de Pernambuco, porque, eu ainda fiquei aqui na dúvida. Quando você tem aqui, você diz que Pernambuco gerou 3.200 empregos, e esse é o texto que está do Caged, tá? Por isso que eu estou... Tá, como é o texto do Caged, aí eu fiquei aqui sem... Mas é o seguinte, diz que é 3.287 empregos formais de saldo que foram gerados em Pernambuco. Isso é saldo, certo? É contratação versus demissão. Então, você pega as demissões, você pega as contratações, tira as demissões, sobra 3.200 empregos de saldo positivo. Aí depois diz assim o texto: a capital Recife foi o município com maior saldo de empregos formais em março, tendo gerado 3.633 novos empregos. Recife não faz parte de Pernambuco? Faz. Então, assim, você fica sem entender. Na verdade, isso aqui, pelo que a lógica diz, que isso aqui, você está falando de Recife só da geração. É o número bruto, é isso?
3: Não.
1: Não, explica aí para gente.
3: É o seguinte, no estado de Pernambuco como um todo, você teve 63.509 demissões. E 60 mil...
1: Em março?
3: Em março.
1: Só em março?
3: Só em março, no estado todo, 63.509. E teve admissões de...
1: Contratações.
3: Você teve contratações de 63.509. E teve uma admissão de 60.222. Dá um saldo positivo de 3.287.
1: Certo.
3: Estado de Pernambuco.
1: Certo.
3: Quando você desagrega, certo? Significa o quê? Que teve cidade do interior, que foi muito negativo, e a capital gerou esse volume que está aí. Então, o Recife gerou mais empregos, certo? Acontece que quando você abate desse número daí, da cidade do Recife, que junta tudo no estado, dá esse valor de 3 mil. Então, na verdade, é o seguinte, o número da cidade do Recife é só da cidade do Recife. O número de Pernambuco é todo o estado de Pernambuco, o Recife e as cidades tiveram dado negativo. Então, na verdade, é o seguinte, o Recife gerou 3 mil e está aí o valor, o número exato, certo? 3.633. Mas acontece que no estado inteiro teve um índice negativo. E aí sobra, dá um índice de 3 mil ainda positivo. Se o Recife não tivesse, por exemplo, se o Recife tivesse gerado 3.227...
1: 3.633 empregos.
3: Se o Recife tivesse 3.200 e pouco, o saldo seria zero. Então, tá, o estado pode dizer que gerou 3 mil, mas nesse daí... Você tem um volume negativo muito grande na região metropolitana.
1: A contribuição do Recife aqui foi essencial para poder ter esse
3: volume positivo. Foi definitiva.
1: Pronto, é isso que eu
3: estava querendo entender. Até porque, exatamente, está aí, você tem um negócio chamado construção civil, que sozinha gerou quase 1.000 empregos. E aí tem os programas do governo.
1: Entendi.
3: O número pode ser trabalhado tanto pelo governo do estado, que diz, olha, no estado todo gerou 3 mil, e a prefeitura do Recife pode dizer, olha, a cidade do Recife sozinha gerou isso. E aí o governo vai dizer, não, mas a cidade do Recife gerou porque tem um programa do governo que contrata mais. E a prefeitura vai dizer, mas eu também tenho um programa que contrata mais. Números bem que vão ser usados aí a favor de quem trabalha com eles.
1: Muito bem, agora eu entendi. Porque esse número de 60 e tantos mil não está aqui no
3: significa
1: dados.
3: Que tem uma diferença aí que foi negativa no estado como um todo. Então, o Recife gerou isso aí, mas não ficou o número de Recife prevalecendo, porque foi negativa no estado, várias cidades foram muito negativas, como a secretária falou, a questão da Zona da Mata.
1: Foi positivo no estado, mas incluindo o Recife.
3: É isso aí.
1: Sim, incluindo o Recife, contando com o Recife.
3: Mas teve as demissões que aí interferiram.
1: Tá, ok. Maurício, a gente teve Pesquisa Quest essa semana, e essa Pesquisa Quest chamou bastante atenção. A gente conversou aqui logo que ela saiu com o diretor de inteligência da Quest, o Guilherme Russo. Ele explicou para a gente alguns números. Mas eu sei, você é o especialista, o nosso especialista aqui da casa, do Passando a Limpo. Eu queria que você me dissesse, que eu sei que toda vez que você lê uma pesquisa dessa, você lê de uma forma que às vezes a gente não leu. Você encontra alguma coisa que a gente normalmente não encontra, não enxerga. Então eu queria que você me dissesse, da pesquisa Quest que foi divulgada essa semana, tem alguma coisa que chamou a atenção para você? O que foi que mais lhe chamou a atenção?
4: Dessa pesquisa, a Quest, aliás, divulgou vários estados, isso foi muito positivo. Até a gente troquei com você alguns comentários sobre alguns outros estados, onde, uma situação interessante também. Mas aqui em Pernambuco, eu acho que está se confirmando aquilo que a gente está vendo, que é a clara associação da administração de Raquel com a sua intenção de voto, né? Ela tem melhorado constantemente a avaliação da sua administração e isso está puxando a sua intenção de voto. Ela diminuiu a diferença, né? Essa pesquisa da Quest ainda mostra, de fato, uma diferença entre João Campos e Raquel Lira, mas mostra que há uma tendência pela melhora, até pela melhora forte da avaliação da sua administração, que ela tende a se aproximar mais ainda da avaliação e da intenção de voto até de João, e principalmente com a intensificação da campanha. Vale ressaltar que em pesquisas eleitorais, quando a campanha efetiva começa, o guia eleitoral começa, vai para a rua, começa a aparecer na TV, no rádio, o governante, o incumbente, como chama a ciência política, tem um crescimento de cerca de 5, 10 pontos percentuais na sua, quando ele é candidato. Então é um fator também positivo, é uma gordura positiva que o governo vai ter, o governo de Raquel vai ter para poder se aproximar ainda mais de João. Uhum. Mas vai ser uma disputa muito, e essa pesquisa comprova que vai ser uma disputa muito intensa entre essas duas forças políticas na eleição deste ano aqui em Recife, em Pernambuco como um todo, claro.
1: E é uma, a gente pode dizer que é uma eleição com tendência de primeiro turno, porque só tem praticamente dois candidatos ali mais competitivos?
4: Eu tenho minhas dúvidas com relação, como eu acho que vai ser muito, muito, muito apertada, a entrada de um terceiro componente aí, um terceiro candidato, e esse terceiro candidato ao que tem até agora é o candidato do PSOL, e na reta final, historicamente, o PSOL costuma crescer um pouquinho e atrapalhar, e eu já falei isso, eu já vi eleições em que um candidato do PSOL, mais de uma eleição inclusive, que o crescimento no final de 1-2 pontos do candidato do PSOL levou uma eleição para o segundo turno e o jogo mudou. Uhum. Né? Então eu prefiro nesse momento, agora nessa situação muito polarizada, de não evitar dá. Qualquer coisa de dizer que vai ganhar o primeiro turno no segundo. Isso é muito cruel. Em 2022 é um ano muito... 2018 foi muito mais ainda, 22 de aprontar, a gente achar que era uma coisa e acontecer outra. Então eu prefiro manter uma calma, uma cautela. Mas que vai ser uma eleição disputadíssima, acirradíssima, disso eu não tenho dúvida.
1: Tá bom. Deixa eu só lembrar que a gente tem no JC, tá? jc.com.br, se você tiver curiosidade. A gente tem lá, você coloca lá, procura lá a pesquisa Quest, tem pesquisa Quest de vários estados, a Quest fez vários estados essa semana. Tá tudo lá no JC. Colocou lá ontem à noite, por exemplo, Ceará, Goiás, Rio Grande do Sul. Na quarta-feira teve São Paulo e Bahia. E também, antes você teve Pernambuco aqui, teve Minas Gerais também. Tudo isso está lá no Jornal do Comércio, jc.com.br. Na linha conosco agora, a gente já está com o Técio Teles, que é presidente estadual do Novo em Pernambuco. Presidente, muito bom dia para o senhor. Tudo bem?
7: Bom dia, Igor. Tudo bem? Bom dia aos ouvintes da Rádio Jornal, bom dia aos participantes do programa.
1: Eu perguntei...
7: Dia chuvoso aqui no Recife, né?
1: Dia bastante chuvoso. Se não fosse feriado, o transtorno era grande. Deixa eu lhe perguntar uma coisa, porque eu fiz essa pergunta para o Maurício Garcia, já de caso pensado, que eu sabia que o senhor ia estar na sequência com a gente, que é o seguinte... quando se fala de, não, vai ter primeiro, vai ser no primeiro turno, vai ser segundo turno, o que é que vai ser? E aí fica a coisa, o Novo tinha um candidato que aparecia ali pontuando, que era o Eduardo Moura. Vocês decidiram que o Eduardo Moura não vai ser candidato ao governo de Pernambuco. E aí com a saída do Eduardo Moura, esse jogo deve ter alguma alteração aí no futuro, nas pesquisas mesmo. Mas vocês decidiram que não vai ser. E isso pode afetar essa aí no final, se vai ser no primeiro turno, se vai ter segundo turno ou não. Vocês fizeram essa conta também quando decidiram, quando tomaram a decisão?
7: Igor, primeiro agradeço mais uma vez aí a abertura do espaço. É natural e a gente fica muito feliz em ter o nosso vereador, líder do Novo na Câmara do Recife, pontuando em algumas pesquisas com 3, 4, outras com 7, enfim, dependendo do instituto. Isso sem sequer o partido ter lançado ele, ou ele ter se lançado como pré-candidato a governador. O que a gente entende e não pode estar na política, e tem que ser objetivo, até porque o eleitor que está nos ouvindo, ele tem esse entendimento claro, é como se houvesse uma ausência do candidato da direita em Pernambuco, né, dentro de uma construção, de uma via mais à direita. Alguns eleitores têm uma dificuldade de reconhecer isso no discurso, ou talvez na condução da governadora Raquel Lira. A esquerda toda ficou ali com João, Marília, Humberto, ficou lá, e naturalmente o nome de Eduardo vinha surgindo, não apenas por isso, por essa ausência, mas também pelo trabalho que ele vem fazendo à frente do seu mandato como vereador do Recife, e que credibilizou ele para essa pontuação. Isso é uma decisão que foi tomada em conjunto, entendendo que nesse momento o Partido Novo vem fazendo um crescimento exponencial em todo o país. Nós temos um pré-candidato a presidente da República, que é o Romeu Zema, que nesses últimos dias e semanas teve um crescimento no cenário nacional, com uma postura mais combativa contra os abusos e esses autoritarismos, arroubos de autoritarismo do STF. E temos candidaturas a Senado em vários estados e candidaturas a deputado federal. É uma eleição que, para além de presidente e governador, é muito importante, Igor, porque note que a gente tinha 33 partidos há duas eleições. Nessas eleições em Pernambuco, apenas 10 partidos a 11 vão montar nominatas para deputado federal e para deputado estadual. E dentro desse cenário, a gente entende que o mandato de Eduardo Moura, ele tomou uma projeção não só em Pernambuco, mas fora do nosso estado, e que essa decisão ela foi tomada dentro de um cenário que ele colocou o seu nome como pré-candidato a deputado federal, entendendo que pode contribuir de uma maneira mais efetiva na busca por um mandato federal do que necessariamente participando nesse momento de um debate para governo do estado.
1: Ô presidente, deixa eu lhe perguntar uma coisa sobre o Novo, e aí nacionalmente vale para tudo, não só em Pernambuco, mas nacionalmente. Quando o Novo surgiu, o Partido Novo surgiu, a ideia era de um partido que defendia uma política mais liberal, economicamente liberal, tinha toda essa coisa da economia, de puxar pela economia, do liberalismo e tudo. E nos últimos tempos, a impressão que a gente tem é que se tornou um partido simplesmente de direita. Pronto, é um partido de direita e acabou. O Novo ainda tem a defesa do liberalismo, ou é apenas mais um partido de direita agora? Porque muita gente tem essa impressão.
7: Igor, eu estou no partido desde 2019, há 7 anos, e posso me considerar um liberal na economia, um liberal 100% na economia e um conservador nos costumes. Essa é uma essência natural de quem compõe o partido, quem é dirigente, como também aqueles que, porventura, têm mandato. A forma pela qual o governador Romeu Zema governou Minas Gerais fica evidente. A postura liberal na economia, em momento nenhum, se perdeu. O que se tem é o seguinte, tendo para quem está nos ouvindo entender. A gente falar de liberalismo econômico, vamos chegar ali na... Eu sempre dou esse exemplo, na Manuel Gonçalves da Luz, ali na Mostardinha, vamos chegar em Nova Descoberta, em Casa Amarela, e falar de liberalismo econômico. Muitas vezes as pessoas sequer vão entender o que é liberalismo econômico. Que o país, dentro de uma tendência nacional, acabou indo para um universo de polarização de direita e esquerda, e que naturalmente o partido ele precisa fazer uma adaptação no discurso, não perdendo a sua essência, para que o eleitor entenda de que lado a gente está. Então, de forma nenhuma, se perdeu a essência do partido, que defende um Estado mais enxuto, eficiente. Note que as duas bandeiras que o governador Zema levantou, a primeira delas foi esse combate ao STF, mas logo em seguida, ou antes disso, ele trouxe uma pauta de privatizações, de concessões, e que a gente não se envergonha e não tem medo de discutir isso, por entender que o Estado pesado do jeito que está, o Estado ineficiente, há tanto tempo governado pelo PT, pela esquerda, inchou de tal maneira, com prejuízos às estatais, com prejuízo, corrupção, que torna-se incapaz de se sustentar. E aí tende uma tendência a só aumentar a arrecadação para suprir essa necessidade. Então, do ponto de vista do liberalismo econômico, Igor, ele é um ponto central dentro do nosso partido, dentro do instituto do partido, onde a gente não se afasta um milímetro disso. O Novo tem processo seletivo para os candidatos e isso é uma questão central. É a defesa por um Estado mais enxuto, eficiente. Isso é a defesa do partido. Agora, entendendo que essa discussão, muitas vezes, a população tem uma certa, digamos assim, compreensão diferente do que é isso, a gente foi se posicionando de uma maneira mais objetiva no campo da direita, liberal na economia, que é onde os nossos valores se encaixam. Então, quando a gente chega e fala em menos impostos, fala em abertura de empresas, digo, 99% dos CNPJs abertos no Brasil são MEI, 50%, 35% microempresas e 15%, 14% empresas de pequeno porte. Então, é uma economia majoritariamente feita por pequenos e médios, quem tem apenas um colaborador. Isso é um país que dá uma demonstração clara de ser liberal. Você estava comentando aí, tem um livro até de Felipe Nunes, que ele traz uma pesquisa gigante, que mostra que 80% dos brasileiros hoje não querem ser CLT. Enquanto se fica discutindo essa questão de jornada para cá, jornada para lá, o que tem que se discutir é o modelo central disso, é dar opção para que o trabalhador escolha em qual formato ele quer estar. Se você chegar hoje com um trabalhador e perguntar se ele quer ser CLT e ganhar R$ 1.600 e deixar o governo administrar 80% dos impostos e encargos em cima do seu salário, ou se ele prefere ganhar R$ 3.000 no MEI e contribuir, ele vai preferir ser MEI. Essa é uma realidade que está colocada. Isso é ser liberal na economia. Mas a gente entendeu que precisa fazer um ajuste nesse discurso.
1: Romualdo de Souza.
8: Tessio Teles, bom dia, como vai o senhor? Num debate na universidade esta semana, o deputado Marcel Van Hatten, do Novo, do Rio Grande do Sul, ele disse exatamente, quando confrontado sobre conceitos, exatamente isso que o senhor está dizendo. E aí eu lhe pergunto, Tessio, em Pernambuco, um estado relativamente politizado em relação a outras regiões, como é que o Novo vai se posicionar? Porque pelo fato de você não estar com o governo, você, e no caso nacional, você é bolsonarista. Mas e em Pernambuco? Vocês vão estar com o governo estadual ou vão estar com o governo municipal? Ou seja, com Raquel Lira ou com o PSB?
7: Romualdo, essa eu consegui responder muito claro. Onde o PT, o PSB tiver, pode ter certeza que eu nunca estive. Meu pai era do PFL, nunca teve mandato. Eu venho de um processo de formação política e eu tive experiências ao lado de Priscila, de Mendonça Filho. Então, só tive um partido, PFL e depois o Novo. Então, teste pessoa física enquanto dirigente do Partido Novo. Do lado do PT, do PSB, da esquerda, isso é impossível do Novo estar. Né? Então, do lado de João Campos, isso é prego batido, nunca estivemos. Então, não existe menor possibilidade de fazer qualquer tipo de composição. Nós somos oposição a essa prática de governo e essa maneira oligárquica com que Pernambuco e Recife vem sendo administrado. Ressalto ainda que não votamos para Senado de hipótese alguma em Marília Reis, em Humberto Costa, muito menos em Túlio Gadelha, né? Independente de que em coloração partidária ele esteja, se dê uma pincelada aí diferente no PSD, o Novo é oposição e não vota em Túlio Gadelha para o Senado. A construção de apoio à governadora Raquel Lira, isso é uma questão que está sendo colocada dentro do ambiente partidário para se discutir se vai e de que forma vai acontecer, considerando que ela vem fazendo um governo que teve pautas como, por exemplo, a concessão da Compesa. Isso é uma pauta que programaticamente faz muito sentido para o Partido Novo, e aqui eu parabenizo um Estado com 34% de cobertura de saneamento depois de 500 anos de existência são indicadores quase que medievais, Romualdo. Em Roma, há 2.000 anos atrás, a turma falava de saneamento. E Pernambuco tem 34% de cobertura de coleta de esgoto, menos de 80% de cobertura de abastecimento de água. Então, isso é um tema urgente.

0: e que tem a ver com o Partido Novo. Claro que no campo ideológico pode não ter uma convergência 100% com a governadora Raquel Lira, mas no campo das pautas, eu entendo que é um governo que não tem tido e não apresenta escândalos de corrupção, uma melhoria na transparência, vem fazendo uma recuperação nas estradas, na infraestrutura e nos hospitais. Então, isso é uma discussão que vem sendo feita de forma natural dentro do partido. É, a gente estava muito focado, sabe, Romualdo, na construção das nossas chapas. O Novo terá chapa completa para deputado federal e deputado estadual. Apresentamos um candidato ao Senado. Então, como diz o Matuto, eu venho lá de Calumbi do Sertão, é uma coisinha de cada vez. A gente estruturou, trouxemos um deputado estadual, que é o deputado Renato Antunes, que saiu do PL, veio para o Novo, um dos melhores parlamentares de Pernambuco. Tivemos o lançamento da pré-candidatura de Eduardo Moura para deputado federal, recentemente também de Felipe Alecrim, vem para deputado federal, nosso vereador, e lançamos o advogado Carlos Santana para o Senado. Temos um pré-candidato à presidência da República que se apresenta em terceiro colocado nas pesquisas, que governou o estado de Minas Gerais, que é Romeu Zema, e a gente tem se colocado nesse campo, né, que existe, num campo de uma discussão, não só, ah, você é direita ou esquerda, mas que seja capaz de apresentar soluções. Muitas vezes o eleitor espera uma postura diferente. Mas a gente entende que essa construção, de maneira equilibrada, ela tende a construir uma base sólida aqui em Pernambuco. E o nosso partido vai se consolidar como uma das grandes forças da direita liberal na economia aqui em Pernambuco após essas eleições. A nossa perspectiva é de eleger pelo menos dois deputados federais, no mínimo, e de 3 a 4 deputados estaduais. E temos time para isso, com muita organização, contando com o apoio, principalmente de Deus, é claro. Mas a gente vem fazendo um trabalho desde a eleição municipal.
1: Técio Teles, presidente estadual do Novo em Pernambuco. Técio, presidente, muito obrigado. Volte sempre aqui ao Passando a Limpo.
0: Igor, obrigado a você, obrigado à bancada que está aí, a todos os ouvintes. Dizer mais uma vez e reforçar a nossa posição, Romualdo, para não ter dúvida, do lado de João, do PT, do PSB, o Novo não está. E essa caminhada, se Deus quiser, vai render bons frutos aí para Pernambuco e para o Brasil.
1: Tá aí, então. Obrigado, presidente estadual do Novo, em Pernambuco, falando um pouquinho sobre o partido e posicionamento do partido para 2026. O Castilho, hoje entra em vigor o acordo Mercosul-União Europeia. Primeiro de maio, feriado, pouca gente falando nisso, inclusive, porque feriado, todo mundo está viajando, tudo, ninguém tá muito ligado nisso, mas entra em vigor hoje. É
2: Pois é.
1: provisório ainda, né? De forma provisória, mas o objetivo é facilitar o comércio entre países do Mercosul e da União Europeia. Muda alguma coisa para o cidadão mesmo no dia a dia? Muda alguma coisa a partir
2: Ainda
1: de
2: não.
1: hoje? Ainda não.
2: Ainda não, mas vai mudar. Por exemplo, a partir de hoje, a gente pode dizer assim: esse acordo, Igor, deve atingir, segundo o relatório da Apex, do Governo do Ministério das Relações Exteriores e da Indústria e Comércio. A gente vai ter aí uma movimentação em taxas de perto de 5 mil produtos. Mas o que já hoje, né, 1º de maio, a negociação em torno de 540, 543 que teriam algum tipo de benefício. Vai mudar muito no dia a dia? Não. Mas tem coisas interessantes, porque esse é um acordo que abre portas das empresas brasileiras, não na União Europeia, mas em outros mercados. É sempre dizer o seguinte: olha, o fato de você ter um acordo com o Mercosul e a União Europeia permite que os países do Mercosul possam vender para outros países, inclusive países asiáticos, com um selo de garantia muito melhor, porque as exigências serão maiores. A expectativa nesse aspecto é que é o seguinte: como é que a gente pode dizer isso aí? Vamos trabalhar em 1 bilhão de euros. E aí, claro que vai entrar a preocupação principal: carne. Os europeus têm muita preocupação, principalmente França. Com a questão de carne. Mas a Alemanha, Espanha e Itália vão acelerar essas trocas nesses 543 produtos. A gente não vai ter ainda uma redução total, por exemplo, das taxas que são cobradas hoje nos vinhos, né? Mas vamos ter uma redução. Mas na questão das carnes, você tem uma perspectiva de que, de fato, a Alemanha, Espanha e Itália comprem mais carne brasileira. E você consome

0: pela primeira vez, finalmente resolveu uma bronca que fazia 25 anos que a gente debatia isso para lá e para cá, tudinho. Não foi resolvida antes por causa dos franceses, mas a gente tem isso aí. E tem que agradecer o seguinte: nós vamos poder vender, além do que a gente vende, principalmente para Alemanha, Itália e Espanha, muito mais produtos. E também, Igor, importar produtos em condições melhores, porque sem esse acordo, só para finalizar, a gente estava muito na mão da China em termos de máquina.
1: Sim.
0: Então, por exemplo, quem é que tem a melhor indústria metal mecânica de cutelaria e de máquinas para a questão industrial de alimentos? A marca top de linha é a italiana. Quem tem os melhores produtos industriais de qualidade de produto da indústria de metal mecânica também? É a Alemanha.
1: Uhum.
0: Então, a Itália tem, a Espanha tem uma qualidade de produto. Então, essa relação vai ampliar muito. Mas, respondendo a sua pergunta, não vai ser amanhã, dia 2,
1: que as pessoas vão perceber alguma coisa.
0: Isso.
1: Mas não vai ser amanhã, mas quando perceber, vai perceber no bolso.
0: Vai perceber no bolso. Porque você vai ver, por exemplo...
1: No caso, vai perceber no bolso. Vai perceber na hora de fazer a feira, por exemplo.
0: E nas prateleiras dos supermercados e das lojas.
1: E vai ficar mais barato?
0: Tende a ficar mais barato.
1: Tende a pagar menos.
0: O objetivo é esse.
1: Tem chance de a gente ver mais produtos, porque a gente vê muito aqui, produto americano, produto chinês. Tem chance de a gente ver mais produto europeu aqui? Olha, chegar e dizer, que marca é essa? É da França. Tem chance de a gente ver mais isso.
0: Essa é uma tendência que vai fazer. Vamos ampliar muito nessa linha.
1: E aí você vai ter uma concorrência maior para os produtos chineses e americanos e faz com que os preços caiam, no caso.
0: A Apex diz que pelo menos 5 mil produtos terão beneficiados, 5 mil itens, né?
1: Isso.
0: Já nos primeiros 2 anos.
1: Muito bom.
0: Vamos ver.
1: Ok. Vamos acompanhar, então. Vamos esperar que isso aconteça. Ô, Romualdo de Souza, eu vou chamar um intervalo, mas na volta eu queria que você falasse, você e Maurício também, que vocês falassem sobre o pronunciamento de Lula de ontem. Ele fez um pronunciamento relacionado ao 1º de maio. Eu quero que Romualdo fale um pouquinho sobre o pronunciamento e Maurício faça uma análise aí do ponto de vista assim, do que é que ele está prevendo eleitoralmente. O que é que tem no discurso do Lula que ele já está de olho na eleição, talvez. Ele já está de olho na campanha eleitoral. Vamos para o intervalo e a gente traz os dois aqui para desvendar isso. Vamos lá.
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2: De volta com o Passando a Limpo, Romualdo de Souza e Maurício Garcia. Ontem o presidente Lula fez um pronunciamento. Um pronunciamento alusivo ao 1º de maio, dia do trabalhador e tal. E aí eu queria que Romualdo falasse um pouquinho sobre o pronunciamento. Como foi que você acompanhou esse pronunciamento, Romualdo?
3: Com todo respeito, é como se fosse o presidente de uma confederação da empresa, da indústria, por exemplo, falando sobre o Dia do Trabalhador, sem entusiasmo. Não houve entusiasmo. Ele leu um discurso lá, um texto que falou sobre o dia, a importância do dia, falou sobre o que o governo está fazendo, principalmente nesse Desenrola 2.0, culpou governos anteriores, como é de costume de Lula, e tem um detalhe importante, o presidente destacou o fim da escala 6x1, como se fosse um fato dele, porque não será. O projeto que vai ser aprovado é o projeto da Câmara dos Deputados e não do Poder Executivo. Então, para mim, faltou o que no passado o sindicalista Lula fazia muito bem, falar com entusiasmo, mesmo que fosse um depoimento cortado, cheio de cortes, porque ele queria fazer muito improviso. Foi um texto lido sem entusiasmo.
2: Uhum. Foi um texto, foi um vídeo, né, que ele gravou com esse discurso do 1º de maio. Foi a segunda declaração de 2026 em cadeia nacional de rádio e TV, nessa quinta-feira, agora. E o discurso, ele fala ali do Dia do Trabalhador e da Trabalhadora, que quer falar com você que trabalha duro durante 5, 6 até 7 dias na semana, vê o fruto do seu esforço ir embora, ou seja, ele direciona logo para falar da 6x1, né? A ideia é já falar da 6x1. E aí ele fala, os trabalhadores e as trabalhadoras poderão negociar dívidas do cartão de crédito, do cheque especial, do rotativo, do crédito pessoal e até do FIES. O que é que ele quer dizer com isso aqui? Ele está falando do Desenrola, que daqui a pouco o Castilho vai falar sobre o Desenrola também. Antes do finzinho do programa, a gente fala ainda sobre o Desenrola. Então, ele fala basicamente sobre 6x1, fala sobre esse novo Desenrola, que é para liberar uma parte, uma boa parte do FGTS, para que as pessoas paguem dívidas que elas estão acumuladas. Ô Maurício, tudo isso, todos esses elementos têm um componente aí que é o período pré-eleitoral, né? Está todo mundo se preparando para a campanha. O Lula já tem até QG de campanha. Tem uma casa em Brasília que está servindo como QG. É uma casa grande, está servindo como QG da campanha já. Tem uma sala
4: equipe
2: comercial.
4: Equipe já trabalhando.
2: Tem uma sala no setor comercial também ali em Brasília. Já tem equipe trabalhando. Então, ele já está de olho na eleição, né? E esse discurso diz muito sobre isso também.
4: Claro. Eu achei o discurso, assim, muito ruim, muito ruim. Primeiro que já foi no dia 30, poderia ter sido ontem, hoje, né? Porque eu nunca... historicamente, os discursos de 1º de maio costumam ser no próprio dia 1º de maio. Ele já soltou antes. Ah, mas as redes sociais, não sei o quê, mas poderia já ter deixado no dia, já começou no dia errado. O Romualdo falou de edição, foi totalmente recortado e mal montado. Para quem tem um pouquinho de noção de edição, de texto, de vídeo, foi extremamente mal montado. Ele falou de um monte de coisa, falou de bet, falou de, assim, perdido, né? E o visual dele é aquele chapéu, um chapéu de Panamá, que ele tem usado em alguns momentos, mas usou bastante enquanto teve aquela queda, que teve aquele problema na cabeça que estava com curativo, assim... Tudo fora, assim, que é um chapéu de descanso, não é um chapéu de trabalho, a gente entende, ele está defendendo que o trabalhador, com essa questão da discussão da escala 6x1, tenha mais folga, mas ele é o presidente, ele tem que passar uma imagem de trabalho e não de descanso, né? Há uma preocupação dentro do governo com a imagem dele para a campanha, de que ele já pode estar velho, então o governo também vive mostrando, criando videozinhos dele fazendo exercício, para que não pareça com o que o Joe Biden nos Estados Unidos, ou com o Trump agora que dorme em cerimônia pública, mas sim, totalmente fora de qualquer contexto, não achei bom, achei perdido, confuso, e de fato, com certeza a oposição deve estar fazendo assim, esfregando as mãos, porque, ao que tudo indica, vem um Lula, do ponto de vista de comunicação, meio atrapalhado para a campanha desse ano. Começou muito mal, com o pé esquerdo.
2: É, você está falando aí da edição. Eu estava vendo, estava revendo o vídeo agora. O vídeo tem 7 minutos, cerca de 7 minutos. Eu estava revendo o vídeo. Realmente tem muito corte, tem muito corte. É como se, assim, não foi de uma vez, não. Gravou um pedaço, grava outro, grava
4: Isso é
2: outro.
4: normal até, né? Isso é normal,
2: É.
4: mas mal feita. As edições, os cortes são mal feitos. Então ficou muito evidente, foi algo corrido, até para tentar soltar um dia antes da data correta. Assim, tudo atrapalhado, tudo atrapalhado. Achei muito ruim, minha opinião pessoal.
2: Vamos ver. O Castilho, rapidamente, para a gente falar aqui, que tem que falar sobre chuva ainda, que o Rio Capibaribe atingiu cota de alerta agora e coloca o Recife em risco de inundação. Essa informação está agora no JC, tá? JC.com.br. A informação no JC. A gente ainda vai falar sobre isso aqui antes de encerrar o programa. Eu só quero que você fale rapidamente sobre o desenrola, porque foi anunciado também. O desenrola, né? Vai ser, na verdade, na segunda-feira oficialmente,
5: Na
2: mas.
5: segunda-feira o governo deve tratar desse tema
2: O
5: e a
2: que é o
5: gente.
2: desenrola?
5: O que é o desenrola? É um programa em que o governo vai vender a ideia de que quem está endividado, muito endividado, e que está comprometendo boa maior parte do seu salário, da sua renda, pode negociar ou renegociar. Mais uma vez, a gente pode dizer com toda clareza que é o seguinte: o programa é muito bom para os bancos. Por quê? Porque os bancos vão poder trocar a dívida de pessoas que estão com parcelas atrasadas numa nova negociação. E quanto mais tempo essas pessoas estão devendo, mais será melhor para os bancos, que eles vão pegar uma dívida que fatalmente eles classificariam como prejuízo e vão dar uma turbinada nela, vai entrar no balanço como uma renegociação e eles vão oferecer alguns descontos aí. Para o trabalhador significa duas coisas. Primeiro, ele vai trocar uma prestação, uma dívida por uma prestação. E aí vai ter que fazer conta para saber se ele consegue pagar essa prestação, já que ele está com enorme dificuldade, razão pela qual ficou devendo. Segundo, para os bancos é muito bom, como eu já disse, limpa o balanço de muita instituição. Agora, tem uma coisa que me preocupa, que é a questão do FGTS. Você usar FGTS para que você pague uma parte daquilo que você negociou com o banco e diz assim: bom, se eu fizer uma negociação, eu vou precisar de, sei lá, 5 mil, e eu tenho 5 mil no FGTS e saco para pagar essa conta, não me parece uma solução boa. Mas o governo está vendendo isso como se fosse. Há uma expectativa de que o saldo do FGTS sofra aí um saque de perto de 5 bilhões. 5 bilhões era dinheiro que pode ser aplicado na construção de milhares de casas, mas é o que o governo tem para hoje. Infelizmente, o governo não está abordando uma questão que aí, só para finalizar, eu acho que o governo devia conversar menos com os bancos e mais com as empresas que têm dívidas, aquelas empresas que vendem dívidas, sabe? Eles poderiam fazer isso porque eles têm um quadro geral dessa situação. Você tem 30% de pessoas que estão ali no cartão de crédito, que eles já estão oferecendo para vender por 5%, e tem pessoas que têm, milhares de pessoas que têm conta de R$ 50, R$ 100, que você podia limpar, mas o governo não tem interlocução com essas empresas, ou não consegue, e o interlocutor preferido dos bancos, o governo Lula, mais uma vez, são os bancos.
2: Vamos falar com certeza sobre isso ainda na semana que vem, bastante, porque quando oficializarem realmente o desenrola, a gente vai explicar bastante aqui o que é e como funciona e se funciona. também, para o que está sendo pretendido. Deixa eu falar uma coisa aqui, só a Natália mandou aqui para a gente agora a informação de que o Lula está de chapéu por causa de um procedimento cirúrgico que fez na cabeça. Fez um procedimento cirúrgico na cabeça e está com um curativo e vai ficar de chapéu por cerca de um mês,
4: okay,
2: por causa desses dois procedimentos médicos. Ok. E aí precisou do chapéu. Talvez a escolha do modelo do chapéu não foi o ideal, né? Talvez.
4: É um boneco sindicalista que talvez coubesse mais pela data. E pelo histórico dele que ele está negando, então.
2: Mas realmente assim. Talvez um modelo do chapéu. Mas ele gosta disso aí,
5: boné,
2: tá bom.
5: Né? Não sei. Talvez fosse melhor botar um boné com o nome do trabalhador, alguma coisa, com o símbolo do governo.
2: Não sei também como é que está o curativo. O ferimento, né? Também, o curativo, não sei como é. Olha, deixa eu falar aqui uma coisa. O Rio Capibaribe atingiu cota de alerta, essa informação está agora no JC. Cota de alerta e o Recife está em risco de inundação, segundo a APAC. O aumento do nível do rio pode impactar ainda Camaragibe. Cidades devem ficar em estado de atenção com possibilidade de transbordamento. Só para entender, tá, gente? Quando dá isso, significa que vai ficar ali o nível muito alto do rio e tudo. Não quer dizer nada demais, assim, que vai... sem alarme também, tá certo? Mas é só para ficar todo mundo mais atento, porque o Rio Capibaribe, a informação é que atingiu a cota de alerta em São Lourenço da Mata, na região metropolitana. E aí tem esse risco aqui para o Recife. É um risco de que a água não vai ter para onde escoar, então tem mais alagamentos nas ruas. Tem que ficar atento, porque tem mais alagamento nas ruas. As chuvas seguem intensas nesse momento. A Vanilto foi ali fora agora há pouco, né? Aqui a gente não tem janela no estúdio, mas a Vanilto foi lá fora agora há pouco, disse que está chovendo muito ainda, pelo menos aqui em Santo Amaro, essa é a informação que a gente tem aqui de Santo Amaro, chovendo bastante. Pancadas de chuva, quem puder evitar, sair de casa, fique em casa, porque neste momento é mais seguro ficar em casa. Vamos fazer o seguinte, vamos para o Passando a Dica? Vamos lá.
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2: Fim de semana chuvoso, feriadão, muita gente vai ficar em casa. E aí, dicas para esse fim de semana e para esse feriadão. No Passando a Dica, sempre, toda sexta-feira aqui, a gente tem o Passando a Dica no finalzinho do Passando a Limpo, com dicas de livros, de filmes, de séries, de shows também, de viagens, de descanso, do que você quiser também. Vou começar por Fernando Castilho. Já tem, Fernando?
5: Olha, amanhã tem uma boa programação, que é o show da Shakira. Você tem que ver isso. Sim, essa chuva você
2: vai pegar um avião para lá?
5: Não, vou ficar vendo. Mas
2: você vai ver pela TV.
5: Mas eu tenho uma dica aqui interessante, seguinte, que saiu essa semana pela editora Unesp, eles mandaram para mim o seguinte, análise do futuro das relações bilaterais entre Estados Unidos e América Latina. Nesses tempos de Donald Trump, né, a informação é o seguinte, desde o fim da Guerra Fria, os Estados Unidos não olhavam com tanta atenção para a América Latina. É um trabalho da professora, é um conjunto de artigos organizado pela professora Silvia Nunes Garcia e pelo professor Marcos Cordeiro Pires, e é um... com tradução de Isabela Dias Binazzi, da editora Unesp. É um livro interessante que mostra o seguinte, ele é bem atual, foi lançado semana passada, e ele diz o seguinte, para onde é que vai? Né? Donald Trump realmente está introduzindo uma tensão com a América Latina, que a gente acha que é somente Venezuela e Cuba, mas eles olham para o continente inteiro a partir da perspectiva do novo personagem na região chamado China, que vem financiando grandes empreendimentos e que vários autores analisam isso.
2: Muito bem. Tá certo. Cássia Torres, de Boa Viagem, nosso ouvinte, fiel, está sempre aqui mandando dica para a gente. E ela disse a dica esse fim de semana é para assistir um quarentão, viu? Prestes a comemorar 4 décadas, 40 anos de lançamento, o filme Curtindo a Vida Adoidado, filme que marcou a juventude de muita gente. Para quem não lembra da história, o jovem Ferris Bueller, desejando sair da rotina, engana seus pais, fingindo estar doente para poder matar aula, convence a namorada e seu melhor amigo a se juntarem a ele num passeio até Chicago, usando a Ferrari do pai do amigo. No entanto, o diretor da escola sabe que Ferris está mentindo e vai atrás dele, vira uma caça de gato ao rato criando situações hilárias. Esse filme é um clássico mesmo, marcou uma geração.
4: Na sessão da tarde.
2: Na sessão da tarde, marcou uma geração, assim, curtindo a vida adoidado. A música, a parte musical do filme, que ficou... Você acabava o filme, você acaba
4: Beatles,
2: o filme...
4: Dos Beatles, né?
2: Dos Beatles. Você fica uma semana cantando a música depois de assistir o filme, porque...
4: Já grudou aqui, já.
2: Já? Pronto, aí, tá vendo? Então, para comemorar os 40 anos, do filme, você pode assistir aí, Curtindo a Vida Adoidado. O Romualdo de Souza, sua dica.
3: Olha, a minha dica é para comemorar o Dia Internacional do Jazz, que foi ontem. Meu amigo, tem música boa e tem música ruim. O jazz é música boa. E eu trago esse disco aqui, Dave Brubeck Quartet. O disco chama-se Time Out. É impossível falar em jazz sem falar em Dave Brubeck Quartet e Time Out. Aliás, na Rádio Jornal, tem o programa de maior audiência, que chama-se Café e Conversa. Há 20 anos falando diariamente de café, e um trecho do nosso tema é exatamente Take Five, desse disco de Brubeck Quartet, Time Out. Sobe o som, Avanildo. Escute um jazz, meu amigo. Feliz Dia Internacional do Jazz, um abraço e bom café.
2: Tá bom. Ai. Tá certo. Aí, tá vendo? Escute jazz, é bom, rapaz, é muito bom. E tomando um café, melhor ainda. O Marcão, nosso ouvinte, também mandou aqui uma dica. Para esse feriado chuvoso, a dica é curtir em casa, com boas histórias, uma leitura. Aí, várias leituras. Mandou aqui, mas ele mandou aqui principalmente Os Sertões, de Euclides da Cunha, que retrata a Guerra de Canudos e a trajetória de Antônio Conselheiro. Então, está aqui Os Sertões, é a dica do Marcão. Nos filmes, a sugestão é Batalhão 688. Batalhão 688 está disponível no Netflix. Mostra a história de mulheres negras no exército dos Estados Unidos durante a Segunda Guerra. E para quem gosta de série, fica a dica de O Pacífico, que aborda a Segunda Guerra Mundial e na Ásia. Tá certo? Aqui é a dica... Deixa eu trazer a dica da Natália também. Natália trouxe uma dica muito legal, gente. Ziraldo, Era Uma Vez um Menino. É um documentário falando sobre o Ziraldo. Ziraldo Era Uma Vez um Menino. E um documentário maravilhoso, esse documentário. Natália trouxe aqui pra gente o Ziraldo, que é o criador do Menino Maluquinho. E que eu até estava dizendo aqui a ela, muita gente, quem conhecia, quem conviveu com o Ziraldo, dizia que o Menino Maluquinho era ele. Que ele era o Menino Maluquinho. E a personalidade do Menino Maluquinho é o Ziraldo, sempre foi o Ziraldo. Tá aí então. Ziraldo, Era Uma Vez um Menino, documentário, que é a dica da Natália Ribeiro, deixou aqui pra gente. Maurício Garcia, sua dica?
4: A minha dica hoje é um desdobramento de uma das dicas que mais a gente já ouviu aqui no Passando a Dica, que é do livro Coisa de Rico, do Michel Alcoforado, né, do antropólogo Michel Alcoforado, que mostra a realidade brasileira do super rico. Só que a dica que eu vou dar hoje é quase que um desdobramento dessa dica, que é o livro Servir aos Super Ricos, de uma socióloga francesa chamada Alice Delpierre, em que ela fala essa situação, esse modo de vida dos super ricos, mas do ponto de vista de quem serve os super ricos, hoje dia do trabalhador, de quem trabalha, babás, motoristas, as pessoas que trabalham, cozinheiros, que trabalham para essas pessoas super ricas. Ela, como socióloga, foi trabalhar, foi para campo, literalmente, trabalhar nessas profissões, e ela conta como funciona isso. Então, essa combinação do Coisa de Rico, do Michel Alcoforado, do ponto de vista mais antropológico, e da Élise Delpierre, do ponto de vista sociológico, dessa visão dessa classe super privilegiada. A gente está falando de gente que ganha bem, não. É gente que ganha muito, muito, muito, muito bem. É uma visão interessante, e eu acho que no dia do trabalho vale a pena estudar sobre isso e ler um pouco sobre isso. Então, Servir aos Super Ricos, de Élise Delpierre, é da editora Vestígio, está em todas as livrarias aí, nas plataformas também.
2: Muito bem. Tá aí. Eu vou trazer minha dica também. Antes, deixa eu trazer minha dica logo. Minha dica é um livro, tá? Do Moisés Naim, que se chama O Fim do Poder. O Fim do Poder, Moisés Naim. É, e esse livro, ele tem até uma coisa aqui, como os novos e múltiplos poderes estão mudando o mundo e abalando os modelos tradicionais, na política, nos negócios, nas igrejas e na mídia. Então, O Fim do Poder, do Moisés Naim, é o livro que eu indico aqui no nosso Passando a Dica de hoje. Livro muito bom, por sinal.
4: Oi, Igor.
2: Oi.
4: Igor, ele tá na tela, ó.
2: Opa, olha aí. Tá vendo? Você tem ele aí, né?
4: Tenho.
2: Pronto. A versão que eu tenho, a capa é preta, mas é exatamente esse livro. É exatamente esse livro, Moisés Naim. Eu comecei a ler, tô achando maravilhoso, interessantíssimo.
4: É bom.
2: Muito
4: é
2: bom, né, Maurício? E é isso, tá? Passando a Limpo vai chegando já ao finzinho aqui, eu já quero agradecer, mas ao mesmo tempo a gente vai continuar, gente, a toda a cobertura das chuvas que causam transtorno no Recife neste momento. O Recife está em estado de atenção, informações no JC, informações aqui já no Jornal do Comércio, que você pode ficar atualizado pelo JC, tá? jc.com.br, e você pode ficar acompanhando aqui. A página principal do Jornal do Comércio hoje está trazendo isso. Rio Capibaribe atinge cota de alerta e coloca o Recife em risco de inundação. Segundo a PAC, aumento do nível do rio pode impactar ainda Camaragibe também. Aí em Camaragibe, viu? Cuidado por aí, Maurício. Cidades devem ficar em estado de atenção com possibilidade de transbordamento. Possibilidade de transbordamento. Essa é a informação do JC nesse momento. Chuvas intensas colocam Pernambuco em estado de alerta. Está tudo no JC, você pode acompanhar no jc.com.br e acompanha também aqui na Rádio Jornal. Acompanha também aqui na Rádio Jornal. Tá bom? Simbora? Fernando Castilho, Romualdo de Souza, Maurício Garcia estão liberados. Obrigado. Vão para o feriado de vocês. A gente vai trabalhar, né, Castilho? Romualdo também, Maurício. Vai todo mundo trabalhar no fim das contas. Vamos embora. Passando a Limpo volta na próxima segunda-feira. Um bom feriado, bom fim de semana. Tchau, tchau.
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8: 4:20.
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9: Gente, o consultório do Rádio Livre hoje vai falar sobre solidão. Estar sozinho nem sempre significa viver em solidão. A solidão é aquele sentimento de isolamento, por exemplo, é triste, dói. Isso que as pessoas relatam quando estão vivendo em solidão. Isso pode afetar muito a saúde física e emocional das pessoas, principalmente as pessoas idosas. Falar sobre solidão aqui no consultório foi um pedido, inclusive, do nosso ouvinte, seu Alfredo, de 70 anos de idade. E para conversar com a gente sobre solidão, a gente está com Genaína Couto. Ela é terapeuta ocupacional, tem título de especialista em gerontologia pela Sociedade Brasileira de Geriatria e Gerontologia, especialista em neurogerontologia, em cuidados paliativos também, conselheira do Conselho Municipal de Direito da Pessoa Idosa do Recife, gestora e responsável técnica da Reabilito. Genaína também é atual diretora executiva da Sociedade Brasileira de Geriatria e Gerontologia Pernambuco. Boa tarde, Genaína. Seja muito bem-vinda.
10: Boa tarde, Anne. Muito obrigada.
9: Que eu... bom tê-la com a gente hoje.
10: Eu que agradeço.
9: Quem também está nesse consultório com a gente é a doutora Beneria Donato. psicóloga clínica com formação na abordagem comportamental cognitiva, pós-graduada em desenvolvimento humano com foco na depressão do idoso e em psicologia positiva, diretora do Centro de Ensino, Pesquisa, Consultoria e Atendimento Psicológico Psicocenter e sócia fundadora do Instituto Brasileiro de Inteligência Emocional e Social, o IBS. Boa tarde, Beneria Donato. Seja muito bem-vinda também.
8: Boa tarde. Prazer estar aqui com vocês.
9: Prazer todo nosso poder conversar com a senhora também. Aos nossos ouvintes que quiserem participar desse consultório de hoje, o número do nosso WhatsApp é o 99147-8520. 99147-8520 é o número do nosso WhatsApp. Eu vou começar lendo, para as doutoras que estão comigo, a mensagem do seu Alfredo, nosso ouvinte, que mandou esse pedido aqui para o consultório falar sobre solidão. Ele diz assim: minha querida, boa tarde, eu tenho 70 anos e hoje moro sozinho, mas esse não é o meu problema. O problema é o abandono dos filhos e de todos. Sempre fui uma pessoa amorosa, nunca deixei faltar nada para eles, mas é horrível. Nos sentimos tristes, noites e noites sem conseguir dormir. As famílias precisam ter mais carinho com os seus familiares. Essa mensagem de seu Alfredo me tocou bastante porque eu sinto nas palavras dele muito sofrimento. E eu queria começar, Genaína, com você. O que, que a gente pode dizer para o seu Alfredo nesse momento?
11: Então, seu Alfredo, ouvindo um pouco sobre a sua angústia com relação à questão da solidão, a gente vê que as pessoas não se preparam para o processo de envelhecimento, né? Não se prepara para as perdas dos papéis ocupacionais que acontecem ao longo da vida. Então, uma coisa importante é que o senhor deveria procurar atividades que sejam significativas, que dê sentido, que dá valor às suas habilidades que o senhor ainda tem remanescentes. Procurar coisas que lhe dê prazer, que lhe faça feliz, que o senhor se sinta bem. Tentar fazer novos vínculos de amizades, procurar grupos de apoios, grupos de terceira idade, onde tem vários vínculos que a gente pode fazer com relação a novas relações sociais.
9: Independentemente de família, por exemplo.
11: Exatamente. Porque, assim, a família em si tem um papel importante, sim, no cuidado da pessoa idosa, mas também ele tem outros papéis que envolvem, né? É trabalho, é muita coisa que está envolvida. Então, às vezes, os horários não se batem, né? Eu sei que os horários hoje é bem complicado de todo mundo. Então, não tirando, desvalorizando o sentimento de seu Alfredo, mas levando em consideração que ele também precisa procurar coisas que façam sentido para ele, que dê prazer, né? Não só essa questão dessa dependência da família em si, mas também que ele busque apoio em outros jeitos de apoio, né?
9: Entendi. Então, esse já é um caminho, né? Procurar outras redes de apoio, amizades, atividades, isso pode ser um caminho muito legal. Agora, conversar também aqui com a doutora Beneria. Seguinte, mesmo ele fazendo tudo isso, ele pode dizer assim: ok, mas eu sinto falta, né, de estar vendo mais, não sei, os filhos, os netos. Então, como lidar com essa falta? Que aí ele não vai ter um poder de resolver, né? Porque depende do outro. Então, como lidar com isso?
8: Perfeito. Eu estava escutando, né, esse depoimento dele, que eu acho, com certeza, é a fala de muitos. Eu acho que ele representa muitos aqui. Eu agradeço imensamente a gente ter essa oportunidade de estar falando sobre algo que parece simples, mas não é. E aí eu queria dizer que, sim, existe uma solidão saudável, mas existe sim uma solidão prejudicial, e aqui estamos falando de uma solidão prejudicial, que é aquela em que não é escolha, vem da sensação de abandono, de tristeza, de falta de algo, né? De algo que, obviamente, ele tem direito, todos nós temos direito, desse convívio com a família, mesmo que seja menor. Porém, como foi dito agora, né, há pouco, as agendas não batem, a gente não sabe exatamente o que está acontecendo com esses membros da família, a gente só sabe que ele está impactado com isso e que é preciso fazer algo, não necessariamente dependendo desta digamos, desse direito que ele teria, não é? Uma coisa que eu queria alertar é que essa solidão que não é saudável, porque existe a solidão saudável, aquela que você escolhe, você gosta de ler e você quer ter o seu cantinho, o seu descanso, não é o caso. Essa solidão, ela vai aos poucos gerando o que a gente chama de desamparo aprendido, ou seja, isso vai gerando uma tristeza. Então, eu penso que do ponto de vista psicológico, a gente precisaria primeiro averiguar, tá, como é que está realmente o estado de humor dele, para que ele realmente possa ser cuidado por um profissional, para ver se ele tem realmente condições de buscar, de construir esses outros caminhos que são possíveis, né? Algum outro grupo, algumas outras pessoas, mas o que eu também poderia dizer para ele é que não desista, né? Não desista da sua família, de repente escreve uma cartinha, né? Mostrando um pouco o que você está falando, vamos trabalhar a sensibilidade um pouco dessas pessoas, essas pessoas precisam apenas ali ser tocado um pouco, então não desista também de repente mandar uma mensagem, escrever uma cartinha, falar, olha, a gente poderia sair esses dias, qual o momento? Não, não desista, tá? Mas também observe se você está precisando de um cuidado mais profissional que dê uma condição biológica e psicológica melhor para você.
9: O que faria dele, assim, precisar desse cuidado mais profissional, doutora, quando a senhora fala, para que ele possa olhar esse detalhe, né? Saber direitinho, dizer assim, não, acho que talvez meu caso seja esse.
8: Então, exatamente, ele está se sentindo mais triste, entendeu? Um detalhe muito importante, os pensamentos. Se ele percebe que ao acordar, ele está pensando muito nisso, de uma forma muito pessimista, né? Se ele está com um pensamento negativo em relação a ele mesmo, por exemplo, achando que de repente é ele que é culpado disso tudo. Então, observe se os seus pensamentos, se aquela conversinha que a gente tem com a gente o tempo todo, se isso está muito pessimista, se você está sentindo que você não está conseguindo mudar isso, se você está sentindo que você está sentindo a sua energia mais baixa, o humor mesmo mais triste, sim, eu diria que já é o momento de procurar uma ajuda que possa te auxiliar nisso. Até porque a própria biologia, quando a gente vai envelhecendo, já vai dando naturalmente uma queda. E com a ausência desses estímulos que são essenciais à vida, isso também pode gerar essa necessidade. É uma coisa absolutamente normal e que a gente tem aí, que a gente tem que buscar mesmo, né? Em prol da nossa saúde mental.
9: Agora, também tem, aí, doutora Janaína, tem um consenso internacional, estava vendo, de que a solidão, quando ela traz esse sentimento negativo, né, quando ela não é escolha, por exemplo, ela pode afetar não só o emocional, mas também a saúde física dessa pessoa idosa. Isso realmente pode refletir em casos de doenças fisicamente, eu falo assim, né? Quando a gente fala de saúde mental, a gente vai para um outro campo, mas aqui nesse consenso internacional que eu estava lendo, eles dizem que até pacientes, por exemplo, que estão enfrentando um câncer, eles podem ter um declínio muito maior, por exemplo, no tratamento, na vontade de se tratar, por exemplo, por causa dessa solidão. Então, isso pode afetar muito a doença, ou então há um risco clínico de outros problemas de saúde física. Isso pode realmente acontecer?
11: Pode sim. Inclusive, Anne, um dos fatores de risco para a demência é o isolamento. O isolamento social é a solidão. Então, ele está lá, são 14, e um deles é a solidão. Tanto a questão pode ter um declínio, tanto cognitivo, que a gente fala na questão de memória, de atenção, a pessoa começa a ter algumas dificuldades no raciocínio, no planejamento, em organizações do cotidiano, como também físico, a falta de interesse, a indisposição de querer fazer uma atividade que realmente exija um pouco mais, né? Então, a gente sabe que atividade física, ela é super importante no tratamento das depressões, das demências também, porque ativa vários sistemas e não só a atividade física, como também a atividade cognitiva, onde ele vai estar estimulando através da leitura, através de atividades que realmente sejam significativas e atividades de estímulos que sejam novos, coisas novas. Tudo que é novo, diferente, a gente tem uma ativação cerebral e que melhora esse funcionamento, esse fluxo cerebral.
9: A gente pôde perceber isso muito claramente, você trazendo agora, Janaína, na pandemia. Uhum. A pandemia, a gente ficou muito isolado, né? E aí, quem já vivia só, mas, por exemplo, você podia viver sozinho, mas você saía, você se divertia, fazia atividade. E chegou um momento na pandemia que a gente tinha um lockdown. Então, a gente ficava em casa, não podia sair, né? Era só para, por exemplo, fazer uma compra rápida e voltava. E muita gente estava comprando pela internet, então era aquela agonia. Então, quem vivia sozinho sofreu. Eu acho que a pandemia, cada um sofreu de um jeito, mas quem vivia sozinho sofreu ainda mais. A gente pode dizer assim, um sofrimento muito mais intenso, porque foi realmente muito complicado. Hoje não temos pandemia, graças a Deus, e a gente pode estar com o outro. Vocês já trouxeram aí a questão das agendas, filhos, netos, enfim. E a gente sabe, todo mundo corre muito e talvez diga assim, poxa, não deu para ir, né? Não deu para ir essa semana, não deu para ir no fim de semana. Mas, doutora, se esses filhos podem, não sei se é o caso do seu Alfredo, se ele tem netos, mas vou colocar aqui os netos nessa jogada. Se esses filhos podem passar, sei lá, um dia na semana, se ou no fim de semana, lá na casa desse parente mais idoso que está sozinho e tal, e leva os netos, esses netos podem, doutora Beneria, fazer a diferença?
8: Com toda certeza, não é? Um animal pode fazer a diferença, não é? Uma criança também pode fazer a diferença. E eu sempre digo, o mais importante do que a quantidade, ou seja, o dia inteiro, é realmente a conexão. De repente, eu posso ter uma agenda super lotada, eu vou passar uma horinha ali, levo meus netos uma horinha, mas naquela uma horinha a gente se conecta mesmo para valer. Gente, tenho certeza que a conectividade, a conexão, o estar ali, né, não importa, não precisa ser o dia todo. Né? Eu acho que uma horinha, uma vez por semana, combina de alguma coisa, com ou sem netos, como for, de repente uma ligação. Eu tenho visto muito isso com os meus pacientes, sabe? Agora, a gente sabe que o acesso ao celular, a videoconferência... eu sei que alguns idosos têm dificuldade com a tecnologia, mas você pode ensinar o básico e ele pode se conectar online com esses netos. É delicioso, né? De repente, deixa o celular ali meia horinha e ele fica observando os netos por algum tempo, fazendo alguma atividade. Né? Às vezes nem se fala, gente. Então, acho que com boa vontade, com criatividade, tá? E a gente consegue, sim, melhorar qualquer uma dessas questões, né? O importante é que as famílias estejam atentas a isso. Uhum. Não é porque o idoso está quietinho, não está falando nada, não sei se é o caso, né, deste caso, que ele esteja bem. Às vezes a gente pensa que a pessoa está quieta ali, está tudo bem, não é assim. Não é assim. Como foi bem colocado, a solidão, mesmo que esteja confortável, porque tem pessoas que se dão bem com solidão. Sim. O impacto da solidão é maior de um para o outro, depende muito do temperamento. Tem pessoas mais extrovertidas, tem pessoas mais reservadas. Independente disso, a solidão vai impactar, né? Não só no humor, mas na cognição, como a gente estava colocando há pouco. Então, assim, se o teu idoso está quietinho, mesmo assim, não significa dizer que está tudo bem. Então, vai lá, não é? Mas se você é um idoso e está se sentindo que está isolado, não fica com pensamentos do tipo, eu não faço falta, tanto faz. Não. Vai buscar, né, o teu lugar, conecta com as pessoas, mostra que você está precisando deles. E vamos ver o que vai acontecer.
9: Isso é bem importante. Teve outro ponto que a senhora falou, a questão de falar. Eu acho que quando eu vi a mensagem do seu Alfredo, e eu disse que tinha me tocado bastante, eu achei muito corajosa também. Ele mandou mensagem para a rádio para que falassem desse assunto e fez um desabafo. Uhum. Talvez muitas pessoas não falem. Eu queria saber da sua experiência mesmo de consultório. A senhora percebe se os idosos, eles estão expressando esse sentimento, assim, olha, eu estou sofrendo com isso, é difícil, ou se eles preferem se reprimir e dizer assim, não, eles têm que perceber, né? Porque eu não vou ficar falando também, né? Vai, eu fico falando, a pessoa pode... Né? A gente pode aqui pensar nessas duas possibilidades. O que é que a senhora vê mais? Gente que consegue se abrir, consegue desabafar, ou pessoas que se retraem mais? Doutora, ative o microfone, que agora parou.
8: Parou?
9: Agora sim. Agora voltou.
8: Não tinha mexido em nada, mas enfim, desculpe-me. Eu queria falar duas coisas em relação a isso. Primeira coisa é dizer que, na minha experiência, tá? A tendência é realmente, de um modo geral, se calar mais. A ideia de não incomodar é uma coisa muito forte nessa faixa etária. Isso é uma coisa que me preocupa demais. Porém, o que acontece? Existem aqueles que eu diria que são mais queixosos, né? Aqueles que se queixam muito, inclusive que até afastam um pouquinho as pessoas mesmo. Eu até, no consultório, eu alerto isso. Vamos ligar hoje só para dizer uma notícia boa. Vamos assistir um filme, vamos falar do filme. Eu fico treinando isso. Porém, de um modo geral, é importante que seja que a família entenda que o idoso, ele tende a realmente não falar, não se queixar, tá? Eu acho que foi interessantíssima essa queixa, vamos dizer aqui, porque, como eu disse, é uma queixa que não é só dele, ele transmite isso para várias outras famílias, é uma oportunidade que se torna universal.
9: Pois é, importante, a gente ainda vai falar muito aqui sobre isso, a importância dessa fala, de lidar com os pensamentos, né? Porque quem não pensa, né, gente, assim, quem não tem um pensamentozinho assim negativo em relação a alguma coisa? A gente tem, todo mundo, somos humanos, mas é importante que a gente também tenha essa consciência que as doutoras estão trazendo para a gente. Isso todo mundo, e principalmente os idosos, que é o nosso público hoje, que a gente está aqui falando bastante. Quem quiser participar do consultório, 99147-8520 é o número do nosso WhatsApp para participar com a gente. Vou fazer uma pausa aqui.
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9: Consultório do Rádio Livre hoje falando sobre solidão. E como a solidão pode afetar a vida, principalmente das pessoas idosas. A gente está conversando aqui com a doutora Beneria Donato, psicóloga clínica, também com a doutora Genaína Couto, ela que é terapeuta ocupacional, especialista em neurogerontologia. E a gente trazendo esse assunto, a pedido do nosso ouvinte, o seu Alfredo, de 70 anos, um dos pontos falados nesse consultório foi a questão dos nossos pensamentos. E muitas vezes a gente acaba, nossa mente acaba nos levando para um caminho de ainda maior sofrimento. A gente já está sofrendo e a nossa mente acaba nos levando para um caminho de maior sofrimento. Então, Genaína, como a gente pode lidar com essas vozezinhas, com esses pensamentos que chegam, que são pensamentos que vão nos deixando mais culpados, mais angustiados até?
11: Então, uma das formas que a gente pode estar fazendo é compartilhando com alguém de confiança. A gente falou no início da dificuldade que os idosos têm de se conectar com outras pessoas, né? De dizer realmente o que está sentindo, de falar um pouquinho sobre. Mas ele dá essa abertura, né, no caso, para que outras pessoas que estejam próximas e que possam estar acolhendo também, ouvindo, que é uma boa escuta, é muito bom, né? E ele se sentir que está sendo acolhido na escuta também é uma coisa boa. A questão da escrita, escrever. Às vezes, mas eu não quero falar nada para ninguém, não quero que ninguém saiba de algumas coisas. Eu tenho um caderninho, eu mesmo tenho. Um caderninho onde eu escrevo os momentos que eu estou feliz, os momentos de tristeza, os momentos de angústia.
9: Como um antigo diário.
11: Exatamente. Então, o caderno é uma... inclusive, eu faço até parte de um grupo onde a gente trabalha essa questão com mulheres. A gente faz a escrita compartilhada. Isso é muito bom. Então, o fato da gente estar trocando, escrevendo, né? Eu não consigo falar, mas eu escrevo, depois eu vou ler, depois eu vou me perceber. E aí eu vou trabalhando também essas questões, né? Procurar literatura, livros que possa estar falando, ajudando um pouquinho nesse sentimento que ele está tendo, né? Apresentando, né? Procurar a questão da terapia mesmo, principalmente a terapia cognitivo-comportamental, onde ele vai estar buscando também ajuda, né? como Mirei falou, é muito importante quando ele perceber que aquilo ali está impactando. Uhum. E eu digo que quando está sendo impacto no cotidiano, porque eu trago um pouquinho da questão da terapia ocupacional, que a gente trabalha nas ocupações. Então, essa solidão também, às vezes, vai impactar nas ocupações, no fazer, né? E a terapia ocupacional trabalha com fazer humano. Então, no que esse fazer está comprometido, por conta de questões emocionais, cognitivas, físicas, né? Isso traz uma dificuldade no dia a dia.
14: Explica pra gente, assim, como isso impacta no fazer. Quando você diz assim, mas isso impacta no fazer. É o quê? Que ocupação você está falando do dia a dia que pode ser impactada?
11: Então, de um modo geral, a questão das ocupações, das atividades do dia a dia, de comer, de preparar seu próprio alimento, né? Às vezes a pessoa negligencia isso, né? A questão do autocuidado, do próprio banho, de não vou querer tomar banho, ninguém vai me ver, né? Não tenho ninguém para compartilhar. Então, assim, essa coisa de você se sentir bem, de se perfumar, de se arrumar, né? De ficar bem consigo mesmo, não só para o outro, mas para você próprio, né? É interessante essa questão de a gente conseguir... outro impacto que acontece é a questão do lazer, que fica comprometido. Ele deixa de fazer atividades que para ele eram significativas, né? E é importante essa questão.
14: Bem, eu vou trazer agora o áudio de Adjair. Ele não é idoso, mas ele tem uma história com um homem idoso que ele conheceu de repente. Eu queria que vocês escutassem, porque ele já trouxe essa história aqui para a gente no Rádio Livre, no nosso consultório. E agora ele está trazendo como ficou essa amizade. Vamos escutar.
15: Ana Barreto, boa tarde a todos os ouvintes da Rádio Jornal. Esse programa aí, Rádio Livre, consultório na rádio. O Anny Barreto, eu sou Adjair, aquele caso lá de seu Mário. Seu Mário agora, dia 15 de agosto, está fazendo 80 anos. E desde o dia 15 de setembro de 2023 que eu tomo café toda manhã com seu Mário. E eu queria registrar aqui para vocês e divulgar no sentido de incentivar as pessoas a não só ser filhos, mas vizinhos ou pessoas que não têm nada a ver com aquele idoso, para lá, dá um abraço, leva um presente, leva um mimo, o que for. Aquela pessoa ali tem uma história, não nasceu daquela idade. Para você ter ideia, seu Mário, tem uma foto dele aqui, ele é tricolor, eu comprei essa camisa, dei a seu Mário, ele nunca tinha ido num estádio de futebol assistir um jogo, eu levei ele para a arena. Eu não tenho nenhum vínculo familiar com seu Mário. Mas no dia 15 de setembro de 2023, eu passando na frente da casa dele, estacionei o carro, e ele, como você sabe da história, Anny Barreto, ele foi lá e perguntou se eu queria um cafezinho, sem nunca ter me visto. E a partir dali surgiu essa amizade. O que eu quero dizer é que o aniversário de 78 anos, o aniversário de 79 anos do seu Mário, eu comemorei numa padaria. Fui cedinho, levei o bolo, levei a vela. Minha filha está aí presente, um amigo meu, a gente comemorou o aniversário. A grande pergunta é, seu Mário tem filho? Tem filhos, claro. Inclusive, ele mora num duplex, a filha mora em cima, a filha dele é casada, tem uma neta, e ele mora embaixo, sozinho. Mas esse compromisso, esse prazer que eu tenho todo dia de tomar café antes de trabalhar, é uma coisa que eu dou prioridade. E eu queria deixar registrado aqui, eu já contei essa história para você, Anny Barreto. E eu tenho certeza que seu Mário faz uma grande diferença, eu tenho 58 anos, seu Mário faz uma grande diferença na minha vida, e eu tenho certeza que eu faço uma grande diferença na vida de seu Mário. Eu quero registrar mais uma coisa, seu Mário foi para o Rio de Janeiro faz 2 meses, passar 5 dias, quinta, sexta, sábado, domingo e segunda. E eu entrei em contato com um primo meu lá do Rio. Meu primo foi no domingo lá no hotel que ele estava, pegou ele, fez um city tour do Rio e levou ele para tomar um café. Ou seja, a gente pode fazer pouco ou muito, mas cada um pode olhar para aquele idoso e ver nele uma história. Ele não nasceu com aquela idade.
14: Bem, essa história, seu Adjair, eu fiz questão de vocês ouvirem, porque não precisa ser filho, foi o que ela disse. Ele disse, né, doutora Beneria, não precisa ser filho, né? Todos nós podemos estar juntos, não podemos?
8: Gente, antes de tudo, deixa eu falar. a gente pode estar pensando assim, nossa, como o seu Mário é sortudo por ter um Adijaí, é isso?
14: Edijaí. Vocês,
8: desculpa se eu estou pronunciando errado. É Adijaí, mas é Adijaí, eu vou te falar, tu é que és sortudo, viu? De ter um Mário desse jeito na sua vida. É tocante, é emocionante. Eu que trabalho com isso, eu que trabalho com abandono, com solidão, assim, me tocou muito. Acho que essa tarde eu já ganhei o dia com esse depoimento. Mas não precisa. Porque, gente, o mais importante é uma coisa chamada conexão. Conexão é vínculo. Vínculo, eu posso ter um filho saído do meu útero e não ter vínculo com ele. Eu posso ter uma funcionária que trabalha comigo e ter vínculo com ela. Então, isso perpassa por disponibilidade. Você tem que estar disponível para o outro. Não importa se o outro é do sangue, não interessa isso. A gente tem que ter disponibilidade, tem que estar disponível para o outro. Entendeu? E que essa história sirva de alerta não apenas para os filhos dos pais, mas para todos nós, que a gente possa abrir os olhos, que a gente possa olhar ao nosso redor e perceber uns aos outros, que a gente está perdendo isso, às vezes por conta do próprio celular, que a gente está muito mais conectado no celular. Então, que essa história seja um alerta dessas possibilidades, especialmente aqui hoje nesse assunto de algo que, sim, idoso é uma coisa mais frágil, claro que é. Entendeu? E a gente precisa ter mais cuidado com relação a isso.
14: Bem, deixa eu fazer uma pausa rapidinha e a gente volta já com o consultório.
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14: Consultório hoje falando sobre solidão. A gente está com a terapeuta ocupacional Genaína Couto e com a psicóloga clínica Beneria Donato. E tem o ouvinte João com a gente também.
19: Anne, boa tarde. Aqui é João Melo, de Jordão. Eu quero parabenizar pelo programa e também parabenizar seu Alfredo pela solicitação desse ponto. Eu tenho 74 anos, moro sozinho. Apesar de ter família bem uma rua após onde eu moro, mas não recebo nenhuma ligação, ninguém vem na minha casa, ninguém procura saber como eu estou. E eu, no início, eu lutava pra caramba para conquistar, para se aproximar e tudo. Mas depois eu parei e pensei, nem eu, e é um conselho que eu dou para o senhor Alfredo, não implore atenção de ninguém. O senhor é uma pessoa importante. O senhor, como ser humano, é uma pessoa importante. Ser humilde é uma coisa, mas ser humilhado ou ignorado é outra. Eu, graças a Deus, moro só. Não tenho problema com solidão. Durante o dia eu assisto a Rádio Jornal o dia todo e todo dia. À noite eu subo, assisto o SBT. Vou dormir cedo, acordo cedo, faço minhas coisas. E graças a Deus eu não tenho problema com solidão. Claro que se eu disser que não sinto falta de conversar com alguém, sinto. Mas às vezes, até isso, você fica pensando assim, a pessoa está vindo conversar comigo só por obrigação. Não implore atenção de ninguém, seu Alfredo. Não, atenção, não implore. aceite as coisas que são verdadeiras. Fica na paz, dando um bom final de semana para todos. E um abraço, senhor Alfredo. Parabéns. Vai em frente. Vai em frente, porque o problema não é só seu, não. Tem muita gente nessa situação. Guerreiro, vamos ser guerreiros.
14: Seu João, obrigada por participar com a gente. Doutora Beneri, a gente está encerrando o consultório, mas queria escutar a senhora depois desse depoimento.
8: É. Duas coisas importantes. Uma, realmente, não implorar. Eu acho que o cuidado, ele não precisa ser, não deve, né?

0: Mas ele também decidiu se cuidar. Ele também decidiu fazer coisas em prol dele. Porém, se você sente falta de conversar com alguém, não precisa ser só os seus filhos ou as pessoas que você não quer implorar. Pode ser uma conversa na padaria, pode ser uma conversa no ônibus, no ponto do ônibus. Puxa, conversa com as pessoas, porque eu percebi que você gosta de conversar e, por sinal, conversa muito bem. Então, vamos lá, vamos puxar a conversa por aí.
1: É isso
0: Serve
1: mesmo.
0: também para seu Alfredo isso,
1: É
0: né?
1: verdade. Para todo mundo, né? Para todos nós. Doutora Beneria, muito obrigada por estar aqui com a gente. Foi tão bom poder lhe ouvir também. E eu queria que a senhora deixasse uma rede social, um contato, o que preferir.
0: Eu tenho um Instagram aberto, inclusive, tenho o maior prazer. É muito simples, é o meu nome, né? Benéria Donato, é fácil de achar, vai ser um prazer trocar ideias. A gente está aqui para isso mesmo, para contribuir, tá? Esse é o nosso papel, contribuir por um mundo mais saudável, por um mundo mais leve, melhor. Podem contar comigo, muito obrigada por essa oportunidade.
1: Obrigada também por ter aceitado participar do consultório. Doutora Genaína Couto, também lhe agradecer bastante. Quero que a senhora deixe a sua rede social e uma mensagem final para os nossos ouvintes.
2: Eu tenho o Instagram, né? Gena, Couto. E também gostaria que seguissem também o Instagram da SBGGPE. Lá a gente está sempre trazendo notícias, assuntos bem interessantes voltados à questão do envelhecimento. E tem eventos que a gente organiza, lives. E aí é interessante que sigam SBGGPE. E assim, uma das coisas que eu trago. E bem, já tinha. A gente viu a questão dessa rotina, né? O quanto que é importante a pessoa ter uma rotina organizada, estruturada, com atividades que tenha significado, que lhe dê prazer de estar passando o seu dia de forma mais agradável. Então, essa questão de retomar hábitos antigos, hobbies antigos, estimular para que ele comece a participar mais de atividades que realmente faça sentido com o seu dia a dia. E essa conectividade com outras pessoas também é bem importante.
1: Obrigada, doutora Genaína, por também estar aqui com a gente. Obrigada, seu Alfredo, por ter pedido aqui esse consultório. Espero que a gente tenha lhe ajudado e ajudado muita gente. Esse é o consultório do Rádio Livre hoje. A produção foi de Gabriela Bento, trabalhos técnicos de Big Alves, Edilson Lima e João Alves. Na coordenação de jornalismo, Vitor Tavares.
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3: São 4 horas e 59 minutos agora.
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3: Mais uma oportunidade, e eu quero aproveitar de conversar com você de manhã logo cedinho para desejar um bom dia. E às vezes eu fico pensando, como eu posso desejar para você um bom dia? Bom, poderia dizer bom dia. Afinal de contas, é isso que de coração eu desejo que aconteça para você hoje. Mas a gente tem um pouquinho mais de tempo e eu queria aproveitar para convidar você a refletir sobre algumas coisas. Talvez essa seja uma forma de desejar para você um bom dia. Convidar você a pensar durante esse dia sobre o poder do perdão, de forma rápida. E lembrar o quanto o perdão, o quanto liberar o perdão, ele pode ser libertador para quem perdoa. Adianto, não é fácil. É um exercício muito, mas muito difícil. Mas não é impossível. A questão é que, muitas vezes, quando a gente se nega a liberar o perdão para alguém que fez algo com a gente, quem adoece, quem sofre, quem arrasta a corrente é a gente. Você já parou para pensar nisso? E ainda tem uma questão interessante. Às vezes, a pessoa que nos fez algum mal, que nos causou algum dano, primeiro, pode nem saber que causou isso. Pode ser que saiba, mas não está muito preocupada. Ou ainda, pode ser que tenha feito propositalmente. Temos aí pelo menos 3 situações. Daquela que não sabia, daquela que depois ficou sabendo, mas não se preocupou, e daquela que nos causou o dano propositalmente. Queria fazer isso. Queria o nosso mal. E aí, naquela de ficar pensando nisso, remoendo e convivendo, a gente segue arrastando corrente. A gente segue, muitas vezes, até adoecendo. Preso ou presa a essa situação que só nos faz mal. Só aumenta o problema. E aí, quando eu falo em liberar perdão, não significa dizer chegar para a pessoa sorrindo, oh, tá tudo bem, agora estamos bem. Não se trata disso. Trata-se de curar a dor, a sua dor. Trata-se de cura interior. Porque o maior beneficiário de um perdão que é liberado não é quem recebe o perdão. É aquele que libera o perdão porque se livra dessas amarras e desse peso que muitas vezes uma situação dessa faz com que a gente carregue. Insisto, não é fácil não, mas é libertador. E por não ser fácil, ser um exercício que a gente precisa ir

0: fazendo e trabalhando, como qualquer exercício, para que a gente entre em forma, a gente precisa tentar. E aí, sentir o sair do peso, né? Quando a gente vai numa academia, a gente vai ficando mais pesado porque vai ganhando mais músculo. Quando a gente vai liberando o perdão, a gente vai ficando mais leve porque o peso vai saindo da nossa vida. Eu chamo você a refletir sobre isso hoje. Não para que, como num passe de mágica, você faça ou até você queira fazer. Pode ser que você não queira. E aí é uma escolha sua. Mas a verdade é que, parar para pensar, pelo menos eu acho que você deveria fazer. Pensar nas consequências de liberar um perdão e pensar nas consequências de não fazer isso. Principalmente se você está numa situação como essa agora. Olha o que tem acontecido. Olha como está a sua vida. É sobre isso. Sobre tirar peso, sobre ficar mais leve, sobre se curar. Porque, como eu disse, a pessoa que nos causou dano, a pessoa que nos causou mal, muitas vezes nem sabe que fez isso, ou sabe e não ligou, ou fez propositalmente. Enquanto isso, é a gente que remói essas coisas. Procure se livrar, procure liberar perdão. Não necessariamente porque o outro mereça, às vezes nem merece, né? Mas é por você, porque você sim merece paz. Você sim merece ficar com o coração leve. E que você tenha hoje. Se quiser refletir sobre isso, reflita. Se você quiser, apenas se você quiser. Que você tenha hoje, no mínimo, um excelente dia.
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0: Sim, acordando a família brasileira, porque, ó, já são 5 horas e 5 minutos, quase de tarde já, né? Hora de dormir, mas não. Dormir pra quê? O tempo passa e você não vê. Depois fica sabendo das coisas só de ouvir falar. Estamos no sábado, dia 2 de maio de 2026. Já se passaram 122 dias do ano, faltando 243 para o ano acabar. Hoje é Dia Nacional da Ética, Dia Mundial do Atum. Já se passaram 122 e 243 vem pela frente, mas a gente não está com pressa não, né? O santo do dia é o São Atanásio. Trabalhos técnicos dele, Avanildo Cerqueira.
2: Bom dia!
0: A produção é de Kevin Paz, em rede, pela Rádio Jornal, Recife, Limoeiro, Caruaru, Garanhuns, Pesqueira e Petrolina. Sabe pra quê? Para mais um programa A Voz do Povo.
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0: E a gente começa assim, ó, cantando com o Rei Roberto Carlos, a pedido de Baçan, todas as manhãs.

0: 5:10.
1: O Recife acordou, deu bom dia, encontrou todo o povo nas ruas, nas pontas.
0: Vamos aqui dando bom dia a você que está acompanhando a nossa programação, você que nos prestigia com a sua honrosa audiência, e falar especialmente para os amigos e amigas que agora estão saindo para mais um dia de trabalho, para mais um dia de labuta. O que a gente deseja para você é que você tenha um expediente de muita paz e que ao retornar para casa você possa encontrar em paz também aqueles que ficaram aguardando o seu retorno. Muito cuidado aí no caminho, né? Porque a chuva já voltou a cair, não como ontem, né? Mas, por exemplo, hoje eu passei por alguns pontos ali na Avenida Norte, que normalmente são pontos de alagamento, e no momento não tem água acumulada nesses lugares não, mas a chuva voltou a cair. A previsão para hoje é que continue chovendo, então a gente tem que tomar muito cuidado, seguir a orientação das autoridades a respeito dessa questão. Então você que precisa sair de casa hoje, muito cuidado no caminho, muita atenção. 5:11 e a gente deseja para você sempre, sempre, sempre muito bom dia.

0: Vale.
1: Isso vale um abraço.
0: Ô, Siba.
1: Isso vale um abraço.
0: Vamos aqui abraçar os amigos que já estão mandando mensagem pelo nosso WhatsApp 991478520. Também um abraço, né, e um bom dia para os amigos que estão na labuta acompanhando a nossa programação. Deve ter dado trabalho chegar no trabalho ontem, né? Pois é, rapaz, a dificuldade de se deslocar pela cidade diante de tanta chuva e principalmente diante de tantas ruas alagadas. Então você que está agora nos acompanhando, né, está trabalhando, como é que está a situação aí onde você está agora? Como foi chegar ao seu trabalho? Mande para a gente a mensagem, tá certo? Como é que está a situação? Você que está fora do Recife, região metropolitana, fora, você que está na zona da Mata Norte, na zona da Mata Sul, ou fora, né, no Agreste, como é que está a situação? Bom, vamos aqui nos amigos que estão mandando mensagem para o nosso WhatsApp. Canindé, da Iputinga, dizendo: bom dia, muita chuva por aqui na Iputinga, eu estou indo trabalhar no Ibura, acompanhando a programação da Rádio Jornal, e ele diz aqui, ó, muito triste com as pessoas das áreas ribeirinhas que precisaram sair de suas casas por motivo de inundação do Rio Capibaribe. E ele diz: peço a Deus que cuide de todos, inclusive dele mesmo, né? Precisa também da proteção de Deus. Temos aqui Dr. Flávio Medeiros, médico veterinário de Afogados da Ingazeira, saindo para trabalhar na inspeção sanitária de animais da Feira do Gado em Carnaíba, no sertão. Ele diz: ó, aqui a temperatura é de 17 graus agora. Dr. Flávio, um abraço grande e bom trabalho para o senhor. Ivanildo está no plantão, na UPA de Nova Descoberta, e ele diz, ó, muito agitado. Manda um abraço pro amigo Mima e Fernando Café e Val também. Temos aqui ainda Marcondes Viana, de Arco Verde, dizendo aqui, ó, tá um frio. Manda um abraço para a irmã Sônia e Socorro. Temos o Washington, de Rio Formoso, também, desejando um ótimo final de semana e dizendo que tem muita chuva por lá. Temos Márcio Luiz, do bairro de Santa Rosa, em Caruaru, acompanhando a programação. E temos ainda aqui o sargento PM Bené da Mostardinha. Permissão, sargento. E ele diz, ó, que Deus ajude essas pessoas que perderam tudo durante as chuvas de ontem. E o saldo foi bem complicado, né? 4 pessoas morreram após o temporal, e os deslizamentos aconteceram em Dois Unidos e também no bairro de Passarinho, em Olinda. Mais de 1.000 pessoas estão desalojadas e 422 desabrigadas. Esse aí é o saldo até agora. A previsão é que a chuva continue ainda hoje. Daqui a pouquinho a gente vai trazer a previsão. E é bom ficar atento também à tábua de marés. 5:15.
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0: Vamos lá então trazer para você agora a previsão do tempo para hoje. Kevin Paes chegando com essa informação. Kevin, bom dia.
4: Olá, muito bom dia para você. Bom dia também aos ouvintes da Rádio Jornal. Vamos à previsão do tempo para este sábado. Fim de semana chegou em meio ao feriado. Mais um feriado de muita chuva nessa sexta-feira. Vamos saber como é que vai ser esse sábado com informações da Agência Pernambucana de Águas e Clima, APAC. Na região metropolitana do Recife e também nas zonas da Mata Norte e Sul do estado, a previsão é de tempo nublado com pancadas de chuva em toda a região nas primeiras horas da manhã, com intensidade moderada a forte. Ou seja, amanhã deste sábado será de chuva moderada a forte, com temperaturas que variam entre 21 e 29 graus. No agreste do estado, a previsão é de clima nublado com pancadas de chuva em toda a região no período da tarde e noite, com intensidade moderada. Os termômetros ficam entre 18 e 27 graus. No sertão do estado, a previsão é de tempo parcialmente nublado, com chuva rápida de forma isolada no período da tarde e noite, com intensidade fraca. As temperaturas variam entre 15 e 33 graus. E no arquipélago de Fernando de Noronha, A previsão é de clima nublado, com pancadas de chuva de forma isolada ao longo do dia, com intensidade moderada. Os termômetros ficam entre 25 e 29 graus. Trazendo agora informações sobre a Tábua das Marés, a mínima será às 9h46 da manhã e também às 10h12 da noite. Já a máxima será às 3h59 da tarde. Kevin Paes, Rádio Jornal, Rádio Notícias.
0: Bom, então tá aí, né, a informação sobre as chuvas e sobre a maré para o dia de hoje, 5 horas e mais 17 minutos.
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0: Jornal do Comércio, a diferença é enorme. Mortes, inundações e previsão é de mais chuva no estado de Pernambuco. Um dia de caos e tragédias. As fortes chuvas que caíram ontem no estado provocaram 4 mortes decorrentes de 2 deslizamentos de barreiras no Recife e também em Olinda. Os alagamentos na região metropolitana e no interior deixaram quase 1.500 pessoas desabrigadas e desalojadas. Também foram registrados casos de quedas de árvores e falta de energia. Alerta máximo para chuva e nível dos rios prossegue. Destaques de capa da edição de hoje do seu Jornal do Comércio. Para saber, tem que ler o JC.
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0: Vamos agora falar de quem está completando idade nova hoje, além de você, que faz aniversário em 2 de maio também. Completando idade nova, o apresentador Faustão está fazendo 76 anos e o ex-jogador de futebol David Beckham, completando aniversário hoje, fazendo 51 anos. Então a eles e a você, parabéns!
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0: 5 horas e mais 18 minutos, ação de fiscalização em Petrolina, no sertão do estado, identifica 42 terrenos irregulares em uma semana. Edjane Almeida.
5: E com o objetivo de promover mais organização, limpeza e qualidade de vida no município, o programa Petrolina Mais Limpa intensificou suas ações na última semana do mês de abril. O balanço do período destaca a identificação de 42 terrenos baldios irregulares que foram encaminhados para os devidos procedimentos de limpeza e conservação. Além dos lotes, as operações resultaram na notificação de 4 estabelecimentos por irregularidades e no encaminhamento de 5 veículos para a Autarquia Municipal de Mobilidade de Petrolina Ampla. A agenda semanal também abrangeu 3 operações integradas em diferentes pontos da cidade, fortalecendo a atuação das equipes de fiscalização e serviços urbanos. Um dos grandes destaques do período foi a atuação do serviço Desapega, que registrou 91 coletas. A iniciativa facilita o descarte adequado de materiais de grande porte, evitando o acúmulo de resíduos e entulhos em vias públicas. As medidas fazem parte de uma estratégia contínua do programa e a população pode e deve contribuir ativamente para a conservação dos espaços públicos e o combate às irregularidades. As denúncias podem ser feitas diretamente por meio do WhatsApp 879-8146-6739. 879-8146-6739. Elisiane Almeida, para a Rádio Jornal, Rádio Notícia.
0: 5 horas e mais 20 minutos aqui com os amigos que estão mandando mensagem pelo nosso WhatsApp. Roberto César, vigilante, está em Campo Grande, né? Ele diz aqui, ó, melhor companhia de todos os plantões é a Rádio Jornal. E mandando um abraço para a esposa Cíntia e os filhos Ramon, Rebeca e Roberta. Temos aqui também mais uma participação. Sargento PM, filho bagagem da estância, permissão, sargento. Ele diz aqui, ó, chovendo ou fazendo sol, estou ligadinho na Voz do Povo da Rádio Jornal e deseja um bom dia a todos. Temos aqui também mais uma participação, dizendo bom dia a todos os ouvintes, um excelente final de semana, me preparando para mais um dia de labuta, mas antes preparando, olha só, Vanil, escuta aí, ó. Cafezinho acompanhado de cuscuz com peixe de coco e vinagrete. Ah, pensou? Peixe de coco, passou já o período da Páscoa, mas peixe de coco, e daí, né? Com cuscuzinho a essa hora, é o Sargento Guedes de Limoeiro. Tá se organizando para mais um dia de labuta e comendo cuscuz com peixe de coco. Tem aqui, ó. Se preparando, me preparando para ir para a Feira Livre de Limoeiro. É Antônio de Juvenal de Limoeiro, mandando um alô para Joãozinho, que mora em Casa Forte e está ligado no programa. Temos ainda Heron, fiscal da transportadora Globo, mandando um alô para a esposa Regina, que está de idade nova amanhã. Sargento Rocha está na escuta também e ele diz, ó, no trabalho, logo mais estou largando. Trabalho sem alteração. Que coisa boa, né, sargento? Manda um alô para todos da Guarda Militar, os amigos Rani, Pedrinho, Nené Canozinho, Mano do Armazém, Didi de Santa Isabel. 5:22. Vamos agora à participação de Fernandes de Piedade. Vamos ouvir o que ele tem a dizer. Diz aí, Fernandes.
6: Um grande abraço para você. Eu sou Fernandes, moro aqui em Jardim Maçangana, Piedade. Aqui na frente do nosso portão da garagem tem um esgoto aqui que passaram a máquina e estouraram. E está correndo na rua, incomodando os moradores, entendeu? A rua toda esburacada, entendeu? O esgoto se espalha na rua, pessoas que andam a pé pisam por dentro dessa água suja, nojenta, e o lado da rua cheio de mato, uma grande imundice. É aqui em Jardim Maçangana, em Piedade. Bom dia, um abraço para todos.
0: 5:23. Galo de Campina é o animal silvestre mais traficado de Pernambuco. Vamos às informações com Duda Ferreira.
7: A Agência Estadual de Meio Ambiente revela que o galo de Campina é o animal silvestre mais traficado de Pernambuco. No ano passado, a Polícia Rodoviária Federal apreendeu um homem que transportava 400 aves ilegalmente. O galo de Campina chama atenção pela sua cabeça vermelha, em contraste com o corpo branco e asas pretas. A ave é típica do Nordeste, comum na Caatinga e em áreas abertas, e famosa pelo seu canto marcante. O biólogo da CPRH, Yuri Marinho, atua no Centro de Triagem e Reabilitação de Animais Silvestres. Informa que pássaros da Caatinga tendem a estar entre os mais traficados do país, especialmente por causa do canto.
8: Tem três tipos de comércio ilegal, né? Tem o comércio ilegal para pet, assim, por beleza, comércio ilegal por canto, né? Por animais que tem um canto mais belo, e você vai ter a biopirataria, né? Animais que são traficados para retirar toxinas e essas coisas todas, né? E aí o galo de Campina, ele está num nível mais nacional e principalmente pelo canto. Mas ele é uma ave endêmica da Caatinga. E aí ele acaba também sendo muito explorado.
7: O biólogo destaca ainda como denunciar e quais as consequências de crimes ambientais, como o tráfico de animais silvestres.
8: Nós temos os nossos canais, a ouvidoria da CPRH, tem a linha verde do IBAMA, né? E a própria polícia também, né? Pelo 190 você pode denunciar, né? As multas para a criação ilegal desse animal varia uma média de R$500, porque ele não é uma ave ameaçada, mas se for constatado maus tratos, aí a multa vai para 10 vezes o valor. E a detenção, né, que é a parte penal, que é de 6 meses a 1 ano.
7: A retirada do galo de Campina do seu habitat natural impacta diretamente a reprodução da espécie. O número de novas aves diminui. Assim, afeta funções essenciais para a natureza, como a dispersão de sementes e o controle de insetos.
0: 5:25. Vamos aqui com os amigos que estão mandando mensagem pelo nosso WhatsApp. Temos João Soares da Vila Popular. E ele diz aqui, olha, eu fiz vários pedidos à Prefeitura de Olinda, aqui inclusive na Rádio Jornal, sobre a limpeza do canal da malária ao lado do Fórum de Olinda. E a limpeza foi mal feita. E ele diz assim, qual foi o resultado? A chuva chegou, as águas não tinham por onde escorrer e mais uma vez os bairros de Vila Popular e Jardim Brasil sofreram por causa das águas da chuva. É, a gente sempre fala isso, né? Faz o pedido à prefeitura para fazer a limpeza antes do período de chuvas chegar. Do contrário, não tem o que acontecer que não seja o que a gente está vendo aí. E aí tem que se correr atrás do prejuízo, para o prejuízo para a população ser menor, porque prejuízo já tem. As águas já invadiram as casas das pessoas. Veja, quase 1.500 pessoas desabrigadas ou desalojadas por conta de uma chuva que não durou 24 horas, viu? Não durou 24 horas. Em que pese ter sido muita chuva, teve lugar que foi 200 milímetros. Goiânia sofreu a valer, especialmente no caso da Mata Norte, né? Ontem a gente conversou com o prefeito Pedro Freitas, que é prefeito de Aliança e é presidente da MUP, e ele falava a respeito dessa situação dos municípios, alguns municípios em especial da Mata Norte. Então falou de Aliança, falou de Goiânia, Vicência, todo mundo sofrendo bastante com essas chuvas. E a gente sempre fala isso, né? A prefeitura tem que agir enquanto a chuva não veio, porque depois que ela chega, não adianta. O prejuízo já está dado, as pessoas estão desalojadas e desabrigadas. Quase 1.500 pessoas, né? Esse número pode aumentar. As chuvas vão continuar, a previsão é essa para hoje. Então a gente pede às prefeituras que trate disso com mais responsabilidade. As pessoas estão

0: sempre chamando atenção. Limpa o canal, limpa a canaleta, limpa a valeta, limpa a rua, porque quando a chuva vem, é o prejuízo. Delmiro do Ibura desejando um bom dia, e ele diz, ó, daqui a pouco vou comer cuscuz com charque. Eita, rapaz, Delmiro, rapaz, como é que tu faz isso com a gente, né? E aí, o café com leite e vina. E ele diz aqui, ó, botou aqui, vou mandar pra vocês. Manda? Tu manda nada, Delmiro. Tu manda, tu deixa a gente só na vontade aqui. Sebastião Bezerra de Jordão desejando um bom dia a todos e mandando um bom dia a todos da Padaria do Córrego. Temos aqui também Tourão Barbosa de Petrolina dando um bom dia aos amigos Ricardo, também Iranildo Figueiredo e todos da estação ligados na Rádio Jornal. Um ótimo final de semana a todos. Quem está desejando é Antônio L., lá de Rocha de Limoeiro. Temos aí, ele diz aqui, olha, em Limoeiro, o rio está com muita água. Reginaldo Pedrosa, porteiro do condomínio solar Áurea Baia, na torre, ele diz, eu tô em casa, mas na escuta. Moro em Nova Descoberta. Reginaldo, um abraço grande para você. Obrigado, viu, pela sua audiência e pela sua participação. Samuel de Souza, de Limoeiro, ele diz o seguinte, muita água no rio Capibaribe que passa aqui pela cidade. Vamos a mais participações dos amigos ouvintes, agora Rocha Lima de Camaragibe. Oi, Rocha.
1: Sou Rocha Lima de Camaragibe. A polícia daqui precisa trabalhar com abordagem na rua, isso eu falo. O único nordestino que fala isso sou eu. A polícia pernambucana de Recife tem que trabalhar com abordagem na rua, cara. A polícia aqui não aborda ninguém, não. Os caras fazem o que querem. Os meliantes fazem o que querem.
0: É, rapaz, o pessoal tá cobrando polícia na rua. Agora há pouco teve, né, uma formatura de 2.000 praças, né, que vão ficar, os laranjinhas, né, que a gente chama de laranjinha, carinhosamente chama de laranjinha, vão estar aí, pelo menos passam uns 30 dias. Agora depois, quando eles são destinados aos seus batalhões, seja no Recife, região metropolitana, na zona da Mata ou no interior, aí eles somem da rua. E a gente volta a não ver policiamento na rua. Interessante é que quando as ocorrências vêm, que a gente cobra da polícia explicação, aí vem aquela nota padrão, né? O policiamento é ostensivo, é feito com motos, é feito com... Não é a mesma coisa que a gente diz toda vez, né? Parece que é um só, né? Copia, cola, né? Se você tiver num batalhão em Jaboatão, em Recife, em Olinda, a explicação é sempre a mesma. Agora, de verdade, tu vê carro na rua? Tu vê? Tu vê moto? Tu vê? Moto da polícia, carro da polícia, tu vê? Pois é. E aí a nota que a gente recebe dá conta disso. O que as pessoas querem é o policiamento na rua, para que elas possam se sentir seguras. Porque quando o policiamento não está na rua e a população se sente insegura, sabe quem é que se sente seguro para agir? O bandido, sabendo que não tem polícia, faz e acontece. Cada vez, antigamente, eu não sei se você é desse tempo, antigamente a gente tinha medo de andar de noite. Agora, é qualquer hora. Às vezes a pessoa está saindo para trabalhar de manhã cedinho. Você imagina, a pessoa acorda cedo, todo dia, um sacrifício medonho. Prepara a marmita, organiza a bolsa para ir para um dia de trabalho, que às vezes nem é perto de casa. Pega dois ônibus, quatro ônibus, o que for. Quando sai para ir para o ponto de ônibus é assaltado. 5:00 da manhã, 4:00 da manhã. E não tem escolha não, porque tem que ir trabalhar. E aí quando a gente pede explicação, vem a nota que parece que é igual para todos. Todo batalhão oferece a mesma nota. É igualzinha, né? Copia, cola. Aí diz que faz rondas ostensivas, carro tá na rua, moto tá na rua, tu viu? Tu viu? Pois é. E aí agora, teve essa formatura dos policiais, a gente vai ver os laranjinhas na rua, né? Mas depois de 30 dias, acabou o estágio, eles vão para os batalhões, como eu disse, região metropolitana, interior do estado, vão se espalhar por aí. E a gente deixa de ver de novo os policiais na rua, como a gente queria que fosse, para que a gente pudesse se sentir seguro, segura. Porque, como eu disse, se o cidadão não se sente seguro, quem se sente seguro e livre é o bandido. Vamos aqui a outra participação. Aliás, deixa eu continuar aqui, né, com os amigos que estão mandando mensagem para o nosso WhatsApp, o WhatsApp da Rádio Jornal, né? Falei de todos, né? Falei de todos. Estou aqui comentando o que Rocha Lima disse. É isso, tá certo. Então, estava aqui meio no meio do comentário, eu fiquei meio perdido. 5:33. Assassinatos e latrocínios atingem menor nível da década no Brasil. É a informação que traz o Gabriel Brum.
2: Números de assassinatos e latrocínios seguem em queda no país e chegaram aos níveis mais baixos da última década no primeiro trimestre de 2026. Foram 7.289 homicídios dolosos em janeiro, fevereiro e março deste ano, de acordo com o Ministério da Justiça. Os dados são do Sistema Nacional de Informações de Segurança Pública. 10 anos atrás, foram 12.700 casos desse tipo, então a queda foi de 42%. Os latrocínios, que são roubos seguidos de morte, caíram de 591 em 2016 para 160 em 2026, uma redução de quase 73%, isso comparando os primeiros trimestres. O Ministério da Justiça destacou que a queda nos números acompanha o aumento do investimento federal na segurança pública, que chegou a quase 1 bilhão e 800 milhões de reais entre 2023 e 2024. Nesse período, também houve aumento de 37% no número de mandados de prisão cumpridos, o que indica maior capacidade de investigação, identificação e responsabilização de criminosos, de acordo com a pasta.
0: 5:34. Vamos aqui, né, com os amigos que estão mandando mensagem. 991478520. 991478520. Tá todo mundo mandando mensagem, mas eu não vi a sua ainda, viu? Você tá fazendo o quê que não mandou mensagem ainda pra gente, pra o nosso WhatsApp? 991478520, pra você participar da Voz do Povo. Aliás, pra você participar de toda a programação da Rádio Jornal. Vamos aqui então agora, olha só. Temos aqui mais participações. José de Lima está em Candeias e ele diz, ó, já começou a chover. Já começou a chover por aqui. Um ótimo sábado para todos. Flávio, da Feira de Caruaru, ele diz, eu e minha esposa estamos aqui, a Osana, né, trabalhando e ligados na Rádio Jornal, desejando um bom trabalho, saúde e paz para todos. Flávio da Feira de Caruaru e Osana, bom trabalho para vocês. Que o expediente de vocês hoje seja, acima de tudo, de muita paz. Que o dia seja muito produtivo. Obrigado pela audiência e obrigado também pela participação. Severino Xavier, da cidade de Belém do Pará. Olha, em Belém do Pará. Severino, um abraço grande para você. Obrigado, viu, pela sua participação. Mandando um alô para a família e os amigos no Alto José do Pinho. Eita, Severino, matando saudades da terrinha ao som da Rádio Jornal, não é? Tá certo, então. Temos aqui o Capelão Júnior. Aldeia, muita chuva. E ele tá saindo agora. A aldeia tá chovendo. Em Pombos, o tempo tá nublado. Saindo agora para São Luís do Maranhão, é o Drailson de Pombos. Ele é carreteiro, né? Então, boa viagem aí, viu, meu amigo? Boa viagem, que seja de muita tranquilidade e muita paz. Vá com tranquilidade, vá com calma, que você, tenho certeza, vai chegar e vai fazer o seu trabalho. Temos aqui, olha, só não tem o nome, né? Dizendo aqui, estou aqui, bem pertinho da rádio, na rua, na Cruz Cabugá, mandando uma no obra Mude Aurora. Ah, sim, pertinho daqui, né, rapaz? Diz aqui, ó, já, tô largando. O amigo passou a noite trabalhando, né, pertinho da Cabugá ontem, a Cruz Cabugá, justamente ali naquele trecho perto do supermercado, né? A gente recebeu imagens aqui, olha, água de uma ponta a outra da rua. Nosso amigo aí que trabalha pertinho aqui, no Mude, né? Pertinho aqui, é de lá do ginásio pernambucano aqui na Cabugá, né? Certamente acompanhou tudo isso. Tá largando agora, espero que o trabalho tenha sido sem alteração, viu? Tenha sido bem tranquilo mesmo. Um abraço grande, obrigado pela sua participação. Vamos agora à participação de Geraldo, de Santo Amaro. Diz aí, Geraldo.
3: Que é Geraldo de Santo Amaro. Eu queria fazer uma denúncia para... A prefeitura do Recife tem uma consciência de botar remédio nos postos. Veja, eu fui atrás de um remédio para minha esposa, né? Não é só para ela, tá faltando para todo mundo, né? O Levozine, né? Que é um remédio controlado, né? Ah, é, eu queria fazer um apelo aqui ao poder público, que dê uma olhadinha para o povo que não tem condição, né, que não tem dinheiro para pagar, né, que dê uma olhadinha, que abasteça os postos de saúde, muitas vezes até um remédio de pressão que falta, tá? Um abraço para você.
0: Posto de saúde sem remédio, veja, isso aí é uma coisa importantíssima, especialmente aqueles casos dos remédios de uso contínuo. As pessoas precisam, porque muitas vezes não têm condições financeiras de pagar pelo remédio. E como tem que usar sempre, é uma coisa essencial. Então, se tem algo que as prefeituras deveriam priorizar, é essa manutenção. Deixar os postos de saúde funcionando a pleno vapor, tendo remédio, tendo como dar assistência às pessoas. Eu já disse aqui mais de uma vez, ninguém vai a um posto de saúde a passeio, não. Ah, tá fazendo o quê? Tô fazendo nada. Vamos ali no posto, vai fazer o quê lá? Vou ali passear. Não. As pessoas vão em busca de saúde, em busca de remédio, em busca de atendimento. E aí o remédio não pode parar. O remédio é de uso contínuo, não pode parar. A pessoa precisa. Então as prefeituras precisam tratar com muita seriedade isso aí. Tem que tratar com muita seriedade. 5 horas e mais 39 minutos. Queixas de violência contra mulheres, jornalistas dobraram, diz ONU. Gabriel Correia.
4: Desde 2020, dobrou o número de queixas de violência contra mulheres jornalistas no mundo. Os dados divulgados nesta sexta-feira são de um relatório realizado pela ONU Mulheres, órgão das Nações Unidas dedicado à igualdade de gênero. O estudo investiga como a violência, especialmente online, está restringindo a participação das mulheres na vida pública. Pelo menos 12% das defensoras de direitos humanos, ativistas, jornalistas e profissionais da mídia relataram ter sofrido o compartilhamento não consensual de imagens pessoais. 6% foram vítimas de deepfakes, que são vídeos com áudios e imagens falsas que manipulam o rosto e a voz de forma bastante realista. A chefe da seção de fim da violência contra as mulheres da ONU, Calliope Mingueiru, considera que a inteligência artificial tornou o abuso mais fácil e mais prejudicial. Para ela, isso significa mais misoginia, perda de direitos históricos e retrocessos democráticos. O estudo aponta ainda que 1 em cada 3 profissionais receberam abordagem sexual por mensagens digitais. Além disso, 1 em cada 4 jornalistas foi diagnosticada com ansiedade ou depressão relacionadas à violência. 4 em cada 10 entrevistadas também disseram fazer autocensura nas redes sociais para evitar abusos. Entre as profissionais da mídia, o índice é ainda maior. 45% delas fizeram algum tipo de autocensura nas redes sociais no ano passado. O relatório aponta ainda que a proteção legal muitas vezes é insuficiente. Segundo o Banco Mundial, menos de 40% dos países têm leis para proteger mulheres do assédio cibernético. Por outro lado, o estudo indica que aumentaram as ações judiciais e as denúncias. Se em 2020, apenas 6% das jornalistas e profissionais da mídia tomaram medidas legais contra agressores, essa quantidade subiu para 14% no ano passado.
0: 5 horas e mais 41 minutos. Vamos aqui rapidinho passando com os amigos que estão mandando mensagem para o nosso WhatsApp. Sargento Nailton Araújo, mandando um bom dia para todos. Temos também aqui Edgar, do Alto José do Pinho, torcedor do Náutico. Ele diz, ó, saindo para o trabalho para render o nosso amigo vigilante Cristino. Eita, render o bom danado, rapaz. Desejando um bom dia a todos os ouvintes da Rádio Jornal. Temos aqui ainda o professor Josenildo Salles dizendo que em Gravatá a chuva fez muito estrago em vários bairros. Durante a madrugada não choveu e não chove até o momento. A temperatura está na casa dos 21 graus. Abson de Pontezinha, desejando um bom dia a todos que fazem a Rádio Jornal e os amigos de Pontezinha. Temos aqui também um abraço ao sargento Marconi de Lagoa do Carro. Ele disse que está na escuta. Jojo e Holandense manda um bom dia para Gilmar e Leda da Goiabeira. 5:42. Petrobras bate recorde de produção de petróleo e gás no primeiro trimestre. Gabriel Brum.
2: A Petrobras bateu recorde de produção de petróleo e gás nos primeiros 3 meses deste ano. De acordo com a estatal, a produção chegou a 3.200.000 barris de óleo equivalente por dia, considerando óleo, líquido de gás natural e gás natural. O número representa uma alta de quase 4% em relação ao trimestre anterior e 16% a mais na comparação com o primeiro trimestre do ano passado. A Petrobras afirmou que o resultado positivo foi impulsionado pela manutenção da produtividade e da eficiência operacional nos campos, além da redução de perdas. Outro fator foi o início da operação de 10 novos poços, sendo 7 na Bacia de Campos e 3 na Bacia de Santos. A empresa registrou aumento também no refino. A produção de derivados cresceu 6,7% e chegou a 1.800.000 barris por dia, com destaque para diesel, querosene de aviação e gasolina, que juntos representam mais de 2/3 desse volume. Com a maior produção, a importação desses produtos foi reduzida, ressaltou a petroleira. Os resultados são divulgados em um momento de tensão no mercado internacional, em que a guerra no Irã atrasa a produção e distribuição de petróleo e gás no mundo.
0: 5:44.
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0: Jornal do Comércio, a diferença é enorme. Mortes, inundações e previsão de mais chuva em Pernambuco. Um dia de caos e tragédia. As fortes chuvas que caíram ontem no estado provocaram 4 mortes decorrentes de 2 deslizamentos de barreiras no Recife e também em Olinda. Destaques de capa da edição de hoje do seu Jornal do Comércio. Para saber, tem que ler o JC.
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0: Vai ao ar daqui a pouquinho, às 6. Zona de convergência intertropical é o fenômeno climático que provoca as chuvas intensas em Pernambuco. A população deve ficar atenta aos alertas da APAC. Equipes da Defesa Civil Nacional estão em Pernambuco para auxiliar municípios nas solicitações de verbas públicas voltadas às ações de socorro e ajuda humanitária. Chuvas de maio em Pernambuco deixam pelo menos 4 mortes, sendo 2 mulheres e 2 crianças, além de cerca de 1.500 pessoas fora das moradias. Tudo isso e muito mais daqui a pouquinho às 6 no Redator e Plantão.
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0: Final da Voz do Povo, obrigado pela audiência e pela participação. Vem aí o Bola de Primeira.
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0: Igor Moura.
1: Fala, amigo, forte abraço para você, um abraço para todo mundo ligado aqui na Rádio Jornal. E neste sábado, Santa Cruz entra em campo pela quinta rodada da Série C do Campeonato Brasileiro. Guarani e Santa, duelo das camisas das mais pesadas da Série C 2026 e de dois times que não enfrentam um bom momento na temporada e na competição. O Guarani está invicto, né? Tem esse detalhe, porém, vem de dois tropeços em sequência e ainda não convenceu a sua torcida. Não à toa, o técnico Hélio Cizenando vem balançando no cargo de treinador bugrino. Guarani vem de empate em casa com o Itabaiana em 1-1, vaiado pelo seu torcedor, e depois empatou com o time reserva da Ferroviária atuando em Araraquara, placar de 2-2. Já o Santa teve uma semana turbulenta, uma semana bem movimentada, com saída de duas peças, dois jogadores considerados titulares do Santa nesse início de Série C do Campeonato Brasileiro, fora outras saídas, né, como o do Fábio Cortez, auxiliar da casa, substituído pelo Wilton Bezerra. E o Santa, nesta segunda-feira, vai oficializar a saída do CEO do clube, o Pedro Henriques, principalmente depois de colapsar toda a negociação da Cobra Coral Participações na SAF Tricolor. Claudinei Oliveira, já também vivendo uma certa pressão no cargo de treinador do Santa, duas derrotas seguidas, a primeira delas para o Confiança em Aracaju, jogando um péssimo futebol, depois enfrentando o Amazonas na Arena de Pernambuco num bom público. Santa Cruz perdeu para o Amazonas, líder da Série C, e até por conta dessas mudanças, né, saídas de Israel e de Balotelli, que pediram para deixar o Santa, o tricolor do Arruda terá algumas alterações. Léo Costa ainda não está disponível, está na transição, né, provavelmente vai brigar por titularidade, principalmente depois da saída do Wagner Balotelli, de malas prontas para o capital, não acertou com o Retrô, clube que demonstrou interesse no atleta. Israel, sim, esse reforço da Fênix de Camaragibe. Thiago Coelho no gol, Thiago Enes, novo lateral direito titular, Eurico, William Alves e Zé Mário, Silva, Pedro Favela e Patrick Alain. O Regis ficou na capital pernambucana tratando de um problema muscular. Ronald Marquinhos e Thiago Marques, esse o provável time do Santa para enfrentar o Guarani. Thiago Coelho, novo titular da Meta Coral, fala conosco sobre o Santa precisando voltar dessas viagens a Campinas neste sábado e na segunda-feira da outra semana, na sexta rodada em Limeira, diante da Inter de Limeira, Santa precisando voltar com pontos para Recife.
2: É, exatamente. Vamos ter duas partidas fora que temos que pontuar. De qualquer jeito, temos que pontuar para a gente voltar para o jogo em casa com mais favorável na tabela, né? Assim, o que eu posso dizer é que nosso elenco é muito fechado. Independente de quem jogue, quem comece ou quem entre, está todo mundo trabalhando muito para ajudar. E nós jogadores sabemos da responsabilidade, não tem muito o que falar.
1: Tá aí, portanto, palavras de Thiago Coelho aqui na Rádio Jornal. Guarani não vai poder utilizar o seu atacante mais famoso, mais conhecido, né, Luca, que tem uma história principalmente com a camisa da Ponte Preta, arquirrival do Bugre Campineiro, e entre alguns conhecidos do futebol pernambucano, o goleiro Kaique França, ex-Sport, além do volante William Farias, ex-Sport. O meia João Paulo, ex-Santa Cruz, deve ser titular nesse duelo, que terá arbitragem neste sábado às 5 da tarde, de Gustavo Ervino Bauerman, de Santa Catarina, auxiliado por Alexandre de Medeiros Lodete e pelo também catarinense Diogo Bernit. São as últimas da Cobra Coral aqui, nesse Bola de Primeira. Bom dia.

0: Leonardo Boris.
1: Bom dia para você, amigo. Bom dia para você que está ligado aqui no Bola de Primeira. E o Náutico hoje às 16h enfrenta o Botafogo de Ribeirão Preto. Com a arbitragem de Ramon Abate Abel, de Santa Catarina, auxiliado por Alex dos Santos, também catarinense, e Carlos Eduardo Ribeiro Santos, do Mato Grosso. O VAR fica a cargo do experiente Heber Roberto Lopes, de Santa Catarina. Técnico Hélio dos Anjos, que ainda não conta com o volante Leonar e o atacante Paulo Sérgio. Pode promover a volta do lateral esquerdo Yuri Silva, que começou o jogo contra o Atlético no banco de reservas. E aí fica a dúvida se Igor Fernandes volta à quarta zaga ou a zaga será formada por Betão e Matheus Silva, ou mesmo...

0: Chico.
1: O Náutico divulgou na noite dessa quinta-feira o balanço contábil auditado, cumprindo mais uma vez a Lei Geral do Esporte, que define como a data de hoje para essa divulgação nos clubes esportivos. E nesse balanço a gente percebe um déficit financeiro do clube, na ordem de 7,7 milhões. Tá? Importante é registrar esse número, que se refere basicamente às despesas de curto prazo, receitas e despesas de curto prazo que o clube tem. E esse número ele é impactado fortemente pela campanha, que o clube promoveu o ano passado para o acesso à Série B. Tá? Esse desempenho, graças a Deus, foi obtido, estamos jogando esse campeonato esse ano, provando que esse esforço, foi recompensado. A auditoria do Náutico, ela foi executada por uma empresa independente, como preza o requisito legal, e no aspecto contábil, além do déficit financeiro, alguns outros passivos contingenciais fazem parte, desse balanço e incrementam esse déficit um pouquinho mais para a ordem de 18 milhões. É importante entender que esse passivo contingenciado se refere basicamente a ações judiciais que ocorrem dentro do período do exercício contábil, bem como questões de depreciação de ativo imobilizado.
0: Aí a palavra do diretor financeiro do Náutico, Leonardo Pífano, falando aqui no Bola de Primeira. Bom dia.
2: 5:55, intervalo e Bola de Primeira volta já.
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0: Você que acompanha o Bola de Primeira, e ontem à tarde o Sport não realizou nenhum treinamento. Tudo por conta das fortes chuvas que caíram na capital pernambucana, chuvas essas que impediram os trabalhos do Sport. Então o treino foi cancelado. Mas os Leões trabalham na manhã de hoje, pois amanhã à noite na Ilha do Retiro tem jogo importante contra a equipe do Ceará jogando dentro de casa. 6 horas da noite é o horário dessa partida e o técnico Márcio Goiano deve realizar algumas modificações, principalmente no meio de campo. Biel e Zé Gabriel brigando por um lugar como titular nessa equipe. Mas falando em titular, o Sport está tendo uma rotatividade muito grande, principalmente no sistema defensivo. Marcelo Aju, Benevenuto, Zé Marcos e o Abraão. Será que o técnico Márcio Goiano está tranquilo com os zagueiros que tem hoje no elenco?
1: Benevenuto é um jogador de mais experiente que nós temos, jogador de muita entrega, né? Ele sabe o que é a competição, então a maturidade ela faz a diferença. O Aju já é um jogador mais jovem, com muita qualidade técnica, é um jogador que você vê que está buscando sempre. Porque eu falo assim, tem alguns setores.

0: Todo você tem que estar provando todo momento, né? Principalmente setor defensivo, porque você não pode errar. O erro você está dependendo do seu goleiro ali. Mas você tem o Abraão, que é um jogador que também é muita entrega, muita entrega. Patrick é um outro jovem que está com a gente, muito bom jogador, da base, subiu também. Hoje ele já não é mais, não participa, não é mais juniores, né? Ele é realmente profissional, já fez os seus 20 anos. E nós temos o Zé Marcos, que é um jogador experiente. Hoje se mudou muito, antigamente se jogava com destro dos dois lados. Hoje todo mundo quer um zagueiro canhoto, né? Que você consegue dar velocidade no passe e tal. Eu vejo que está bem servido, os jogadores experientes, jogadores maduros. E com certeza eles vão procurar sempre estar naquela briga saudável ali, porque só jogam dois, eu não tenho o hábito de jogar com três zagueiros. Então, mas a gente vai procurar sempre estar colocando os melhores.
1: E o Márcio também falou sobre o volante Zé Lucas, né? Sobre o garoto revelação do esporte.
0: Um bom profissional, um cara que trabalha. Hoje ele, se você for analisar a idade dele, convocado para a seleção sub-20, né? E é titular, né? Então é um jogador que já está esse mapeamento aí com relação a ele. É um bom profissional, tem muito a crescer, muito a evoluir. É jovem, como eu falei, você tem 18 anos, fez 18 anos agora. Eu falo no sentido de cuidado e tal, mas é um jogador que vai acabar acontecendo. E eu tive a oportunidade de trabalhar com um jogador também um pouco mais velho, que foi 20 anos, Roberto Firmino, né?
1: O Sport aqui também confirmou a ampliação do contrato do lateral direito Augusto Pucci. Inicialmente, o contrato ia até o mês de agosto, mas depois dessa ampliação, agora vai até o final da temporada. Destaques do Esporte para o Bola de Primeira. Bom dia.
2: Final do Bola de Primeira, vem aí o redator de plantão.
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2: Muito bom dia para você que está acompanhando a nossa programação. Bom dia, Germano Rodrigues.
4: Olá, Tony. Bom dia para você. Bom dia para todo mundo.
2: Hoje é sábado, dia 2 de maio de 2026.
4: Destaques do Redator de Plantão, edição número 11.068.
2: Zona de convergência intertropical é o fenômeno climático que provoca as chuvas intensas em Pernambuco. A população deve ficar atenta aos alertas da APAC.
4: Equipes da Defesa Civil Nacional estão em Pernambuco para auxiliar municípios nas solicitações de verbas públicas voltadas, ações de socorro e ajuda humanitária.
2: Chuvas de maio em Pernambuco deixam pelo menos 4 mortes, sendo 2 mulheres e 2 crianças, além de cerca de 1.500 pessoas fora das moradias.
4: Aberto a adeptos de outras religiões, encontro de pretos velhos no bairro do Recife hoje vai celebrar a cultura de paz, respeito e ancestralidade.
2: Degustação gratuita de café agora pela manhã, na Avenida Rio Branco, no Recife, marca a abertura do 11º Recife Coffee. 6 horas e mais 2 minutos.
4: 6 horas e 2 minutos.
2: Zona de convergência intertropical é o fenômeno climático que provoca as chuvas intensas em Pernambuco. A população deve ficar atenta aos alertas da APAC.
3: João. O Recife chamando. João, os vamos. Repórteres de Pernambuco.
5: As fortes chuvas que atingem as regiões metropolitana do Recife e Zona da Mata de Pernambuco devem se estender por todo o final de semana. É o que prevê a Agência Pernambucana de Águas e Clima, a APAC. A previsão indica a continuidade de pancadas de chuvas, moderada a forte, até ao longo do sábado. Para o Agreste, as chuvas seguem moderadas a pontualmente forte. As precipitações estão sendo influenciadas pela zona de convergência intertropical, como explica o meteorologista da APAC, Romilson Ferreira.
6: Desde o dia 30 de abril, o estado de Pernambuco está sob a influência da zona de convergência intertropical, causando bastante acumulado de chuvas no estado todinho. Os maiores acumulados são Goiânia com 181 milímetros, Abreu e Lima 145, Paulista 143, Igaraçu 140, diversas outras localidades entre a região metropolitana do Recife e toda a zona da mata tiveram valores bastante significativos. Previsão é de continuidade de chuvas entre a sexta-feira e o sábado. A PAC lançou um alerta vermelho para o litoral norte, para a região metropolitana, e deve continuar chovendo nessas localidades.
5: Além do aviso meteorológico, a PAC também divulgou um boletim hidrológico, informando que o rio Sirigi, em Vicência, atingiu a cota de inundação. Além do município, a Aliança está sendo afetada pelo extravasamento do rio. Já em Timbaúba, o rio Capibaribe Mirim atingiu a cota de alerta. Com isso, a possibilidade de inundação, e moradores da região devem permanecer atentos. Em São Lourenço da Mata, o rio Capibaribe alcançou nível de alerta. A APAC orienta que a população siga as recomendações da Defesa Civil, especialmente em áreas de risco. Com informações de Cristiano Bassan, João Lubambo, Rádio Jornal, Rádio Notícia.
4: 6:04.
2: 6:04.
4: Mãe de 20 anos e filho de 6 meses morreram abraçados num deslizamento de barreira na área que fica entre Passarinho, Olinda e Alto da Bondade, no Recife.
2: O trabalho de resgate dos corpos de Bruna Karine da Silva e do pequeno Pietro da Silva Pimentel nesta sexta-feira foi demorado e contou com o auxílio de cães farejadores.
4: A queda da encosta atingiu 5 residências. Todas ficaram destruídas pela avalanche de barro, lama e lixo misturado com entulhos de alvenaria.
2: Moradores iniciaram as buscas e denunciaram que outras barreiras na localidade apresentam risco iminente de desabamento, pois sequer tem lonas plásticas.
4: Outras 5 pessoas foram atingidas pelos escombros e resgatadas sem a necessidade de internamento em unidades hospitalares.
2: O repórter Emerson Pereira acompanhou o esforço dos populares para salvar vidas em meio ao risco de outros deslizamentos na barreira na comunidade do Passarinho.
7: Tem um rapaz aqui que está todo sujo. A gente vai tentar conversar com ele com muito respeito, porque eu sei a agonia que é. Ô amigo, o pai da criança se feriu, como é que ele tá?
8: O pai da criança tá por ali, ele tava ajudando a gente, mas ele correu, aí se machucou ali, que a gente tava tentando tirar, mas a barreira veio por cima, aí a gente teve que correr e ele correu pro lado de cá, mas ele tá por aqui assim, sendo consolado por parentes.
7: Que situação, né?
8: Situação.
7: O senhor tá todo sujo de lama, porque correu ali pra ajudar?
8: Tava puxando barro e a barreira desceu de novo, a gente teve que se correr pra não ficar subterrado também.
7: Do lado de cá, a população que vem se mobilizando desde cedo, o amigo também estava ajudando nas buscas, não?
9: Foi, eu estava ajudando, eu e os pessoal. Aí na hora, quando a gente viu a barreira caindo, a gente tivemos que sair dali. Porque ainda não, está muito arriscado a gente estar lá em cima.
4: Em nota, a Prefeitura de Olinda informa que a área que fica no limite com o Recife, onde ocorreu a tragédia, com 2 mortes, vinha sendo monitorada pela Defesa Civil.
2: Os corpos de Bruna Karine da Silva e de Pietro da Silva Pimentel estão no Instituto de Medicina Legal, IML, e a liberação para sepultamento depende da autorização dos parentes.
4: Nas redes sociais, a prefeita Mirella Almeida se solidarizou com os familiares de mãe e filho e orientou as pessoas a procurar um local seguro.
2: Tenente André Teles, do Corpo de Bombeiros, fala da participação dos cães farejadores e do apoio dos populares na ocorrência na periferia de Olinda.
10: A partir do momento que o cão localiza ali o binômio, o bombeiro militar com o cão localiza ali, indica o local das vítimas, a gente começa um trabalho de retirada ali, preservando integralmente ali a condição física do corpo. Então a gente faz o trabalho ali de retirada de todo esse sedimento e isso durou até aproximadamente 17 horas, foi quando a gente conseguiu lograr êxito aí na missão.
11: Essa técnica, né, com essa ajuda braçal também dos moradores, essa junção foi muito importante, né, para que vocês localizassem os corpos.
10: Perfeito, foi muito importante, a gente sempre toma muito cuidado porque são pessoas que eles não têm treinamento para isso. Mas como era uma área, um material que a gente precisava de fato de um apoio, então eles nos ajudaram, com certeza, com enxada, com pá, nos ajudaram muito. Então a corporação deixa aqui o agradecimento a toda a comunidade aqui, os populares que nos ajudaram aqui na região aqui de Passarinho, Alto da Bondade ali. Então com certeza a coordenação a partir de uma condição de segurança ali que os militares que estavam no terreno indicavam ali a condição de segurança que os populares deveriam agir, eles só agiam conforme a gente autorizava pela questão da segurança. Então, de fato, eles foram primordiais aí também para o êxito da missão.
2: 6:08.
4: 6:08.
2: Deslizamento da barreira em Dois Unidos, no Recife, que matou mãe e filho de 7 anos, ocorreu instantes depois do alerta da Defesa Civil pelo celular.
4: A tragédia foi no final da manhã desta sexta-feira, na rua João Cavalcante, Petribu, na zona norte da capital, e destruiu por completo o imóvel.
2: 4 pessoas estavam na residência no momento da queda da encosta e uma criança de 1 ano e meio foi resgatada e segue internada no Hospital da Restauração.
4: Jaqueline Soares da Silva, de 24 anos, e o filho do casal, Riquelme Soares da Silva Barbosa, de 7, foram retirados dos escombros ainda com vida.
2: Os moradores denunciam que outras barreiras próximas ao local do desabamento apresentam grande risco de ir abaixo com um desfecho trágico.
4: O pai da família, o autônomo José Rodrigues da Silva Barbosa, de 30 anos, afirma que procurou o poder público para alertar dos riscos.
12: Estava se preparando para sair. Quando apareceu o alerta no meu celular, e apareceu no dela também. Inclusive, o meu celular estava com meu filho jogando. Quando apareceu, ele levou para mim para eu ver. Aí quando eu vi o alerta, minha esposa também vindo dela, a gente começou a organizar para sair, mas não deu tempo não.
13: Foi rápido demais.
12: Quando a gente chegou na porta, a barreira desceu. Não deu tempo não.
13: O senhor ainda conseguiu ver sua esposa, sua filha, seu filho? Deu para vê-los em que situação ele estava?
12: Ele estava no quarto, que ele foi pegar a sandália. Ele estava no quarto. Aí foi pior, foi ele, porque a barreira desceu mais pro lado onde ele estava. Porque ele estava perto do banheiro.
13: Sua esposa estava com a bebê no braço?
12: Estava na porta com a bebê no braço.
13: Essa barreira estava ameaçando, já estava perigando, você já tinha solicitado defesa civil, como era a situação?
12: Não do nada ainda não, da barreira não, não tinha deslizado nada, mas foi o que a gente solicitou, a defesa civil, colocar uma lona ou fazer a barreira, e eles não fizeram nada.
13: Era pelo menos fazer algum tipo de vistoria, olhar lá, o que é que disseram a vocês?
12: Foram lá e disseram que não tinha perigo de deslizamento não, a barreira não, que não tinha perigo nenhum, a barreira desse. Eles disseram que a barreira era baixa, a barreira desce lá de cima do morro até embaixo, como é que a barreira é baixa?
13: Tragédia que para vocês era anunciada, agora se concretizou, né, infelizmente?
12: Eles não estavam nem aí, né? Eles não estavam nem aí.
4: Agora são 6:10.
2: 6:10.
4: Além de deslizamento de barreira com mortes, Recife contabiliza nas últimas horas desabamento parcial de um imóvel na comunidade do Pilar e outras ocorrências.
2: A edificação onde funcionava um mercadinho na rua Bernardo Vieira de Melo, no bairro do Recife, veio abaixo no início da tarde desta sexta-feira.
4: Um dos trabalhadores foi resgatado dos escombros com ferimentos na perna e encaminhado à UPA dos Torrões, onde já recebeu alta.
2: As chuvas das últimas horas resultaram em alagamentos em vários pontos da cidade, como as avenidas Mascarenhas de Moraes e Recife, além de pessoas sendo resgatadas por embarcações.
4: De acordo com o último balanço, 449 pessoas deram entrada nos 12 abrigos abertos nas 6 regiões político-administrativas, as RPAs.
2: A Prefeitura informa que a capacidade total desses espaços, como o Centro Social Bidu Kraus e a Escola Municipal de Nádia Oliveira, é de 1.413 vagas.
4: O monitoramento segue em tempo integral e os chamados devem ser feitos no 0800-081-34-000. Repetindo, 0800-081-34-000 ou 3036-4873, repetindo, 3036-4873, ou pelo aplicativo Conecta Recife.
2: O prefeito do Recife, Victor Marques, afirma que a recomendação é evitar tragédias saindo de imediato de locais que apresentam risco de desabamento.
14: Nosso foco é salvar vidas, por isso a gente pede que quem está em área de risco procure um local seguro, seja na casa de um amigo, de um parente, ou em um dos 12 abrigos da Prefeitura do Recife. São 1.300 vagas com assistência social, com alimentação garantida, com saúde e principalmente por ser um local que vai trazer segurança para a sua família. As chuvas estão muito fortes, já são 175 milímetros de acumulado. Esse é o maior número, a maior chuva desde as grandes chuvas de 2022. O impacto, de fato, é muito grande e principalmente porque a previsão de chuva continua muito forte. Nas próximas horas teremos várias pancadas de chuva que poderão acelerar o processo de deslizamento para quem está em morro. Então é muito importante que você que está em área de risco ouça os alertas da Defesa Civil. A Prefeitura tem colocado mensagens de rádio, de telefone, na televisão, enfim, motossom, para que as pessoas possam procurar um local com segurança. A Prefeitura conta com mais de 3.500 pessoas que estão mobilizadas na área da saúde, pessoal da educação, Defesa Civil. Todo mundo está no campo para poder garantir que a gente tenha mais segurança na nossa cidade. A gente também aproveita e solidariza com as famílias vítimas do deslizamento mais cedo em Dois Unidos. A gente está prestando toda a assistência necessária e a gente pede, mais uma vez, que quem estiver em área de risco procure um local com segurança.
2: 6 horas e mais 14 minutos.
4: 6 horas e 14 minutos.
2: Equipes da Defesa Civil Nacional estão em Pernambuco para auxiliar municípios nas solicitações de verbas públicas voltadas às ações de socorro e ajuda humanitária.
4: A ideia é agilizar o decreto de situação de emergência e encaminhá-lo ao Ministério da Integração e Desenvolvimento Regional do Governo Federal.
2: Para isso, serão feitas avaliações do cenário de cada cidade e adotadas medidas necessárias para reduzir os impactos causados pelas chuvas dos últimos dias.
4: A governadora Raquel Lira passou a sexta-feira em reuniões com secretários e assessores em vistorias, entre elas, no Canal do Fragoso, em Olinda.
2: De acordo com o último boletim da Defesa Civil de Pernambuco, são 422 pessoas desabrigadas e 1.068 desalojadas.
4: São famílias do Recife, Paulista, Camaragibe e Igaraçu, na região metropolitana, Goiânia e Timbaúba, na Zona da Mata Norte, e Limoeiro, no Agreste.
2: Já a Compesa acionou o protocolo de segurança de áreas de morros e 44 unidades foram paralisadas em áreas de 13 municípios, entre os quais Recife, Olinda, Paulista e Jaboatão.
4: A retomada do abastecimento de água será feita com a volta dos dias ensolarados e da aprovação das equipes operacionais da companhia.
2: Entre as localidades que estão com as torneiras secas estão Alberto Maia, em Camaragibe, Penedo, em São Lourenço da Mata, Maranguape 1, em Paulista, e Águas Compridas, em Olinda.
4: Cavaleiro, Curados 1, 4 e 5, Engenho Velho, Jardim Jordão, Jardim Monte Verde, Santo Aleixo, Sucupira e o R11 em Jaboatão.
2: Além de Água Fria, Beberibe, Bomba do Emetério, Dois Irmãos, Lagoa Encantada, Macaxeira, Nova Descoberta, Porto da Madeira, Três Carneiros e Várzea, no Recife.
4: A governadora de Pernambuco, Raquel Lira, afirma que o Estado, enquanto máquina administrativa, está a postos para atuar em várias frentes.
15: Nós estamos seguindo os protocolos dos sistemas de defesa civil, aos sistemas de contingência municipal. Foi feito agora um alerta para determinadas áreas, né? Todo mundo que está aqui recebeu o alerta agora no celular, para que a gente possa apoiar a população nesse momento, apoiando os órgãos municipais neste momento e apoiando naquelas áreas que são de competência do governo do Estado, com o Corpo de Bombeiros, Defesa Civil, Compesa, DR, Secretaria de Desenvolvimento Urbano e Ajuda Humanitária. Então, vamos continuar trabalhando em sistema aqui de plantão.
16: Mas é importante que as pessoas acionem a Defesa Civil com
15: sim, a gente tem os números já divulgados, importante que vocês façam esse trabalho também, a população sabe disso, para que se sua região, se sua área, se sua cidade, se sua comunidade sofreu qualquer tipo de risco, a gente está pronto para atendê-lo. Mas é importante dizer que o Corpo de Bombeiros Militar e a Defesa Civil já estão no território, já sabemos as áreas mais críticas, né, e o acionamento que vier, caso a caso, a gente vai poder atendê-lo com a maior presteza e rapidez possível.
2: 6 horas e 17 minutos.
4: 6 horas e 17.
2: E a rede solidária com os desalojados e desabrigados das chuvas em Pernambuco já está em atividade. E você pode contribuir como puder.
4: Doações de alimentos não perecíveis, água mineral, roupas, itens de higiene pessoal e materiais de limpeza podem ser entregues na reitoria da UFPE.
2: O endereço é Avenida Professor Moraes Rego, 1235, Cidade Universitária, na Zona Oeste do Recife.
4: Atendimento neste sábado das 10 da manhã às 6h30 da noite e no domingo das 9 da manhã às 6 da noite. Agora são 6 horas e 17 minutos.
2: 6 e 17.
4: Aberto a adeptos de outras religiões, encontro de pretos velhos no bairro do Recife, hoje vai celebrar a cultura de paz, respeito e ancestralidade.
2: Os detalhes dessa informação você acompanha agora com Germano Rodrigues.
4: Nas religiões afro-brasileiras, especialmente na Umbanda, o mês de maio é dedicado à tradição da celebração dos pretos e pretas velhos. Para não deixar passar a data em branco, a Casa São Lázaro vai promover a segunda edição dos Pretos Velhos. Vai ser neste sábado, no Marco Zero, às 16h. O encontro vai contar com membros das comunidades umbandistas da região metropolitana do Recife e vai ter cânticos, partilha de histórias e caminhada pelas ruas do Recife antigo, além de um momento final de benzimento, prática religiosa voltada à proteção e à libertação de quem o recebe. Quem participar vai usar roupas brancas, cor que simboliza paz e união. E segundo a mãe Adriane Bezerra, dirigente da Casa de São Lázaro, esse ato serve para conscientização e combate à intolerância religiosa e promover a paz e a igualdade entre as religiões.
17: E passo para convidar todos os ouvintes da Rádio Jornal para estarmos juntos no encontro pela celebração ao mês dos pretos velhos no próximo dia 2 de maio, às 16h, no Marco Zero. Nessa ocasião, estaremos recebendo líderes de religiões irmãs para lutar pela paz interreligiosa.
4: Durante o evento, vai ter a divulgação do aplicativo No Axé Tem, que será lançado no próximo dia 13 de maio, a primeira plataforma a contar com localização de terreiros, serviços de voluntariado e contratação de atendimentos autônomos ligados à doutrina religiosa. O aplicativo é gratuito e vai estar disponível para Android e iOS. O dia 13 de maio marca o Dia dos Pretos Velhos e também o aniversário da abolição da escravatura no Brasil. A data é um momento de reflexão sobre o sofrimento, a resistência e a espiritualidade dos povos negros, celebrando a sua força, fé e contribuição para a cultura brasileira. Neste ano, a ONU declarou o tráfico de africanos escravizados como o crime mais grave contra a humanidade.
17: Estaremos com líderes católicos, budistas, espíritas kardecistas, evangélicos e contamos com a presença de todos vocês de vestimentas brancas pela paz. Axé.
4: Os pretos velhos são entidades espirituais centrais na Umbanda, representando ancestrais africanos escravizados. Eles são conhecidos por sua sabedoria, humildade e capacidade de cura e costumam se manifestar com um terço na mão e fala mansa, realizando benzimentos e oferecendo conselhos espirituais. Em muitas situações, são considerados os psicólogos dos pobres. Germano Rodrigues, Rádio Jornal, Rádio Notícia.
2: 6h21
4: agora.
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4: Mortes, inundações e previsão é de mais chuvas aqui em Pernambuco.
2: Um dia de caos e tragédia.
4: As fortes chuvas que caíram ontem no estado provocaram 4 mortes decorrentes de 2 deslizamentos de barreiras no Recife, em Olinda.
2: Os alagamentos na região metropolitana e no interior deixaram quase 1.500 desabrigados e desalojados.
4: Também foram registrados casos de queda de árvores e falta de energia. Alerta máximo para chuva e nível dos rios prossegue.
2: Esses são os destaques de capa da edição de hoje do seu Jornal do Comércio.
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19: um dos assuntos do balanço de notícias para esta segunda-feira às 16h. Pré-escolas brasileiras sem infraestrutura em todo o país. Menos de 2 em cada 10 unidades de ensino infantil públicas têm todos os itens considerados básicos para o funcionamento adequado. Faltam prédio escolar, energia de rede pública, água da rede pública, banheiro, rede de esgoto, cozinha, alimentação para os alunos, coleta de lixo, acessibilidade, internet, biblioteca ou sala de leitura. Sobre o assunto, vamos ouvir o doutor em educação e professor do mestrado em gestão pública para o desenvolvimento do Nordeste da UFPE, Tiago Modenese. Participe pelo WhatsApp da Rádio Jornal 99147-8520.
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4: Agora são 6h24.
2: 6h24.
4: Degustação gratuita de café agora pela manhã na Avenida Rio Branco, no bairro do Recife. Marca a abertura do 11º Recife Coffee.
2: Gabriela Bento.
20: O 11º Recife Coffee começa neste domingo, dia 3 de maio, e segue até o dia 7 de junho, reunindo 34 cafeterias da região metropolitana do Recife e do Agreste. A abertura oficial será realizada um dia antes, no sábado, com o evento Café na Rua, na Avenida Rio Branco, no bairro do Recife Antigo, com degustação gratuita de cafés. Durante o festival, os estabelecimentos participantes vão oferecer combos especiais com um café, salgado e sobremesa pelo valor fixo de R$ 45,90. A proposta é movimentar o setor, que tem expectativa de crescimento de 10% em Pernambuco em relação ao ano passado. Segundo a organizadora do festival e proprietária da cafeteria Vida é Bela, Isabelle Almeida, o festival já faz parte do calendário do estado e busca difundir a cultura do café especial.
21: Esse ano está completando a 11ª edição, temos 34 cafeterias participantes, né, que envolve Olinda, Jaboatão dos Guararapes, Gravatá, Taquaritinga do Norte e Recife, né? Cada cafeteria tem o prazer de planejar esse menu que envolve um doce, um salgado e um café, que vai estar disponível para a gente deliciar e harmonizar com o café especial durante o mês de maio.
20: A abertura no sábado deve reunir cerca de 10 mil pessoas e distribuir até 7 mil cafés gratuitamente, além de contar com programação cultural, feira de artesanato e concurso de latte arte, como detalha Isabelle.
21: Nesse sábado, agora, dia 2 de maio, é a abertura oficial do festival, que, como sempre, a gente faz a maior festa lá no Recife Antigo, vai ser na Avenida Rio Branco, desde 9 da manhã até as 5 da tarde no sábado, servindo muito café especial. Então vai ter feirinha, vai ter gente cafeinada, todas as cafeterias vão estar lá lançando, né, o guia de bolso, que inclui as sugestões dos baristas, esse menu cafeinado.
20: A organização espera que mais de 200 mil pessoas circulem pelas cafeterias ao longo do circuito. Gabriela Bento, Rádio Jornal, Rádio Notícia.
2: São 6h27.
4: 6h27.
2: Saldo positivo de empregos com carteira assinada em março em Pernambuco é o melhor para o terceiro mês do ano desde 2024.
4: João Carneiro.
22: Pernambuco registrou um saldo positivo de 3.287 empregos com carteira assinada em março, segundo dados do Cadastro Geral de Empregados e Desempregados, CAGED. O número chama atenção porque representa o melhor resultado para o mês desde 2004, um avanço na geração de vagas formais no estado. Os dados mostram que os setores de serviços e construção civil foram os principais responsáveis pelo resultado. Segundo a secretária de Desenvolvimento Econômico, Daniele Jarsouto, isso está diretamente ligado a investimentos feitos nos últimos anos, especialmente em obras de infraestrutura e programas habitacionais.
23: O desenvolvimento econômico, ele não acontece de uma hora para outra, né? Você inicia os investimentos para, em seguida, colher a geração de emprego. Então, alguns programas como os associados à infraestrutura, como o Pé na Estrada, que é um programa viário, o maior programa viário da história de Pernambuco, ele tem, a gente acompanha, né, as entregas das estradas, e significa que existem várias construções acontecendo em paralelo, e isso aumenta a geração de emprego. Outro programa que o governo do estado estruturou, que é o Morar Bem, por exemplo, ele também estimula a construção civil e isso impacta diretamente nos resultados que nós temos hoje.
22: Apesar do resultado positivo, o setor de serviços ainda apresenta oscilações ao longo do ano. Por isso, Daniela explica que a estratégia do estado tem sido apostar em ações estruturantes, capazes de sustentar o crescimento por mais tempo.
23: O Estado tem trabalhado para que aconteça assim essa manutenção. E os programas de governo, né, baseados em infraestrutura, inclusive, eles não só incrementam o potencial de construção, como também o de serviços, porque na hora que você inicia uma obra, ao redor daquela obra também tem um crescimento de potenciais serviços, para, por exemplo, serviço de alimentação e etc., que colabora com esse indicador. Então, esses movimentos e as recém-divulgações, né, de licitações aprovadas pelo Estado, eles corroboram com a continuidade desse crescimento.
22: Outro destaque é o perfil das contratações. A maioria das vagas foi ocupada por jovens entre 18 e 24 anos de idade e por trabalhadores com ensino médio completo. Além disso, houve maior participação feminina entre os novos postos de trabalho. No acumulado da atual gestão, Pernambuco já soma mais de 188 mil empregos gerados, sendo cerca de 71 mil novos postos, o que indica expansão da economia, e não apenas reposição de vagas. João Carneiro, Rádio Jornal, Rádio Notícia.
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4: Bom dia pra você.
2: Bom dia.
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0: Homem assassinado a facadas na frente de hospital em Inajá. Mortos em confronto com o BEP em Goiânia. Essas manchetes serão destaques no Bandeira 2 deste sábado, 2 de maio de 2026, aqui na Rádio Jornal, FM 90.3, no Recife, 6h32.
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0: E a Polícia Civil de Pernambuco segue investigando o caso de João Vitor Santos de Santana, de 25 anos de idade, que foi morto a tiros na bomba do emetério na zona norte do Recife. De acordo com as informações, a vítima foi encontrada em via pública com perfurações provocadas por disparos de arma de fogo na região da cabeça. Ao lado do corpo foi localizado um estojo de pistola calibre .40. Familiares informaram que João Vitor estava ingerindo bebidas alcoólicas com amigos antes do crime, mas não souberam explicar o que teria ocorrido. Até o momento, a autoria e a motivação do homicídio são desconhecidos da polícia. O caso será investigado pela Força-Tarefa de Homicídios do DHPP. Após o levantamento cadavérico realizado pelos profissionais do Instituto de Criminalística, o corpo da vítima, João Vitor Santos de Santana, de 25 anos de idade, foi encaminhado para o Instituto de Medicina Legal. 10 pessoas ficaram feridas em um acidente de trânsito que foi registrado no quilômetro 50 da BR-408, no município de Tracunhaém, na zona da Mata Norte de Pernambuco. De acordo com as informações repassadas pela polícia, a ocorrência foi uma colisão transversal envolvendo a Kombi e um carro de passeio que trafegavam em sentidos opostos. A suspeita inicial é que o automóvel teria invadido a contramão da rodovia, provocando impacto. Na Kombi estavam 9 pessoas que sofreram ferimentos e foram socorridas e encaminhadas para unidades de saúde com apoio do SAMU e do Corpo de Bombeiros. O motorista do veículo realizou o teste do bafômetro, que apresentou o resultado normal. Já no carro havia apenas o condutor, que ficou gravemente ferido e foi levado para o Hospital da Restauração no Recife. Até o momento não foram divulgadas maiores informações sobre seu estado de saúde. Um homem foi ferido com golpes de facão no distrito de Barra de Jangada, em Cortês, na Mata Sul do estado. De acordo com as informações da Polícia Militar, foi acionada após a vítima da entrada na unidade de saúde da cidade. O autor da agressão seria o cunhado da vítima. O crime teria acontecido após um desentendimento durante o consumo de bebidas alcoólicas, depois de uma disputa de queda de braço. Devido à gravidade do ferimento na cabeça, a vítima foi transferida para o Hospital da Restauração no Recife, para atendimento especializado, e o caso foi encaminhado à Delegacia de Plantão de Cortês. Jadson Pereira Lima, de 53 anos de idade, foi morto na zona rural de Afogados da Ingazeira, no sertão do estado. A vítima era conhecida como Jada, foi encontrada em uma propriedade no sítio Carnaúba dos Santos. De acordo com a polícia, populares localizaram o corpo em uma área de mata. A vítima apresentava marcas de disparos de arma de fogo com perfurações nas costas. Na entrada da propriedade foi encontrada a motocicleta de Jadson, com dois capacetes e um pulverizador. Dentro de um dos capacetes, os peritos localizaram munição calibre 38. Moradores da região relataram ter ouvido disparos de arma de fogo, mas pensaram tratar-se de fogos de artifício. A autoria e a motivação do crime são desconhecidas da polícia. A área foi isolada para os trabalhos do Instituto de Criminalística UIC, e o corpo da vítima, Jadson Pereira de Lima, de 53 anos de idade, foi encaminhado para o Instituto de Medicina Legal de Caruaru. Um veículo bateu e derrubou semáforo na rua São Miguel, nas imediações do bairro de Afogados, na zona oeste do Recife. De acordo com as informações, chovia no momento da colisão e haviam poucos veículos circulando na via. O carro modelo Palio e Candy, na cor preta, bateu de frente na estrutura do poste. Pessoas que estavam nas imediações pararam para ajudar. Ainda não há informações sobre a quantidade de ocupantes do veículo e o estado de saúde das vítimas. Meus amigos, 4 pessoas morreram em desastres provocados pelas fortes chuvas que caíram nesta sexta-feira em Pernambuco. Um balanço com Roberta Coutinho.
1: Moradores do bairro de Dois Unidos, na zona norte do Recife, estão de luto. Uma barreira deslizou na segunda travessa vertente do Lério. Duas pessoas morreram e outras duas ficaram feridas. As vítimas foram identificadas como Jaqueline Soares da Silva, de 24 anos, um menino, Riquelme, de 6 anos, Maria Helena da Silva Barbosa, de 1 ano e 6 meses, e José Rodrigues da Silva Barbosa, de 30 anos. Jaqueline e o filho dela, Riquelme, morreram soterrados. O marido dela, José Rodrigues, e a outra filha de Jaqueline, a bebê, Maria Helena, foram resgatados pelo Corpo de Bombeiros e socorridos para a UPA de Nova Descoberta. A bebê foi transferida para o HR em estado grave. Outros deslizamentos também foram registrados em Olinda, na Rua da Cacimba, no bairro de Passarinho. Mãe e filho morreram soterrados. Bruna Karine da Silva, de 20 anos, e o filho dela, um bebê de apenas 6 meses, Pietro, foram encontrados sem vida. O tenente Teles, do Corpo de Bombeiros, detalha como foram os trabalhos de retirada dos corpos das vítimas na barreira do Passarinho.
5: Inicialmente, a corporação presta seus sentimentos a amigos e familiares, dizendo que estamos aqui para prestar todo o apoio necessário. Fomos acionados por volta das 11 horas. Foi um trabalho coordenado que durou até aproximadamente as 17 horas. Empregamos cerca de 17 militares, 5 viaturas e 8 como apoio da Defesa Civil estadual e municipal. Era um terreno instável quando a primeira equipe chegou, então muitos que visualizam, né, de longe não entendem por que a guarnição ela não avança primeiro naquele terreno ali, naquele local que possivelmente estava as vítimas, mas isso envolve todo um trabalho de segurança, de observação. Então, na medida que a gente aumentou o quantitativo de militares presentes, a gente conseguiu embarcar uma condição de segurança maior e, dessa forma, a gente foi trabalhando de maneira coordenada, retirando os dejetos, retirando todo o material sedimentar e, a partir desse momento, as operações com cães conseguiram localizar lá, indicar, né, o local que estavam as vítimas. Então, a gente contou aí com apoio dos populares também, que a partir do momento que o cão localiza, o binômio, o bombeiro militar com o cão localiza ali, indica o local das vítimas, a gente começa um trabalho de retirada ali, preservando integralmente ali a condição física do corpo. Então a gente faz o trabalho ali de retirada de todo esse sedimento, e isso durou até aproximadamente 17 horas, foi quando a gente conseguiu lograr êxito aí na missão.
1: De acordo com a Defesa Civil, 5 casas foram atingidas no deslizamento do Passarinho e pelo menos 5 pessoas foram resgatadas com a ajuda dos moradores. Roberta Coutinho para o Bandeira 2.
0: Obrigado, Roberta. Daqui a pouco o Rodrigo de Luna traz outras informações sobre a tragédia de Dois Unidos no Recife, 6h40.
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0: Eita, Vanildo, agora chegou a hora do nosso bom dia.
6: Bom dia.
0: Bom dia.
6: Bom dia.
0: Bom dia. Bom dia. Bom dia. Um bom dia, um alô especial para o meu amigo Cosmo, lá do Trevo do Galeto, e sua esposa, Dona Célia. Estão lá na Rua Imperial, em Vitória de Santo Antão, ouvindo a gente. Nosso amigo Zemi Bicheiro, Dona Nalva, Belo e Betinho, lá no Bar da Sopa, no bairro Lídia Queiroz. O delegado aposentado, Dr. Francisco Caula. Também um abraço para o delegado Guilherme Mesquita, o empresário Marcos Rocha, o doutor Roberto Sotero e seu genro, Marcos Polo, também estão na escuta do nosso programa, o escrivão Giuseppe e a sua esposa Fernanda Vera Cruz, todos lá em Vitória de Santo Antão. Lá no Morro da Conceição, em Casa Amarela, Zé da Santa, né? Também Alegria da Barraca, Elmi Marinho, da Rua do Dendê, o entregador Jorge Pereira e sua esposa Ivaneide, lá de Caetés 3, na Boca da Mata, em Abreu e Lima. Por falar em Abreu e Lima, um abraço para o nosso amigo Marcos Freitas, o Boca de Galinha e sua esposa, pastora Genilda. Olha, o delegado Dr. Gilmar Rodrigues, o comissário Manuel Marques e o comissário Henrique Coreano, lotados na delegacia de Rio Doce. A advogada doutora Patrícia Marques e Davi Salomão, lá na Vila Aritana, na Guabiraba. Também Heleno dos Teclados, na Enseada dos Corais, no Cabo de Santo Agostinho. Lá em Apipucos, o comissário Márcio Marques e a sua filha, a advogada Keila Marques. Lá em Atapuz, Goiânia, também o comissário Josenil e sua esposa Ângela Max e o amigo Eduardo Batista. Um abraço para Ivaldi, da cidade de Itapevira, em São Paulo. Também para o comissário George Jorge dos Santos, o Roque Santeiro, lotado na delegacia do Espinheiro. O irmão dele, Gilson Jorge dos Santos, que mora nos Butrins, em Olinda. Um abraço para o comissário Rubem Rafael e a sua esposa Zenilda. O casal é lá de Pau Amarelo. Doutor José Isolino Neto, delegado aposentado, morador do Janga, lotado lá na delegacia de Abreu e Lima. Também um abraço, aliás, mandando um abraço para o pessoal lotado lá na delegacia de Abreu e Lima, o comissário João Paulo, Ivanildo Inglês, Humberto Cândido. E agora vamos aos aniversariantes associados da AMERP PMBM, cujo presidente é o tenente William Vieira. Hoje é aniversário dos sargentos João Lucena da Silva e Hildeberto Gomes da Silva. É aniversário também das pensionistas Helena da Silva Aragão Queiroz, Zélia Maria de Souza Lopes e Maria Bezerra dos Santos. Amanhã não tem programa, mas tem aniversário. O sargento Enoque Antônio da Silva está aniversariando. Também é aniversário das pensionistas Gessina Alves de Moraes, Lenira Soares de Araújo e Marinalda Rocha de Arruda. Parabéns a todos os aniversariantes do final de semana. Homem assassinado a facadas na frente de hospital em Inajá. Dois mortos em confronto com o BEP em Goiânia. Essas manchetes serão notícias dentro de instantes com o repórter do Bandeira 2. 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
0: E agora vamos trazer uma atualização sobre o caso da tragédia de Dois Unidos, onde uma mãe e o filho morreram soterrados. Rodrigo de Luna.
8: Uma mãe com filho que infelizmente perderam a vida nesse cenário de destruição. A gente só consegue ver agora os escombros, o que sobrou da casa onde essa família morava. Eram quatro pessoas vivendo na residência, não é? O casal com duas crianças, o menino de 6 anos, o Riquelme, infelizmente perdeu a vida. A mãe dele, Jaqueline Soares da Silva, de 24 anos, também não resistiu. O pai e a bebezinha de 1 ano foram resgatados com vida. A menina ainda está internada, o pai já recebeu alta, está com a perna fraturada aqui numa casa próxima, aqui mesmo em Dois Unidos. Essa comunidade é chamada de Vacaria e foram os vizinhos que se mobilizaram aqui de uma forma muito rápida para fazer o resgate, para evitar que a tragédia fosse ainda maior. Para que vocês entendam, gente, a barreira veio abaixo com tudo, inclusive trazendo lá de cima uma outra residência. Então foram duas residências que ficaram destruídas. Estou aqui com o Flávio, que foi uma das pessoas que ajudou nesse resgate, nesse socorro. Ele me contava aqui que foi uma das imagens mais terríveis que ele já viu. Um momento de muita agonia, Flávio. Muita força, viu, para todos vocês e nosso sentimento pela perda aí dos amigos. Como é que foi na hora?
9: Isso que a gente presenciou aqui hoje, eu não desejo nem pro meu pior inimigo. A gente chegou aqui, meu sogro saiu gritando, né, que a casa tinha caído do vizinho. Quando a gente olhou, a casa tava esmagada da família todinha. A comunidade se reuniu todo mundo para tentar resgatar, a gente conseguiu tirar. Quando a gente chegou, encontrou logo o pai, logo aqui, lá na entrada, o corpo de fora, com a perna, certo? A mãe e os filhos soterrados, né? A gente fez uma força-tarefa, tirou força dos céus, porque foi dos céus, Deus mandou força ali, a gente conseguiu tirar todo mundo aqui, graças a Deus, com vida, né? Mas infelizmente a gente recebeu a notícia que, infelizmente, não resistiu, faleceu, né? Que Deus conforte, o Espírito Santo, Deus conforte o coração de cada um. Mas foi uma cena muito ruim mesmo.
8: Você me explicava que o pai, né, seu José, ele estava mais para frente da casa, por isso não ficou tão soterrado, porque ele estava saindo para trabalhar.
9: Isso. Ele estava saindo para trabalhar, né? Na hora que ele saiu, acho que quando ele foi abrir a porta, ele ficou só, pegou só a perna, entendeu, dele, né? Aí embaixo dele estava a criança, que a gente conseguiu tirar primeiro, a primeira criança.
8: A bebezinha de 1 ano.
9: E a bebezinha, certo? E depois a gente conseguiu tirar a mãe, né? A mãe a gente conseguiu tirar, ela estava já sem pulso, eu vi quando a gente tirou sem pulso, entendeu? Mas a gente fez assim, a gente fez o que estava ao nosso alcance, a gente fez o nosso alcance, tá? A gente está muito triste mesmo, porque é uma vida, e isso aqui é uma tragédia anunciada, tá? É, ninguém mora num ambiente desse assim, de risco, porque quer, porque é necessidade, entendeu? E só Deus para confortar esse pai que perdeu a esposa e as duas crianças.
8: Uma das crianças, né, que foi um menino de 6 anos. Obrigado, viu, Flávio? Eu estava conversando aqui também com dona Zilma e ela me falava justamente sobre o risco que você vivenciava, que o pessoal da Defesa Civil da Prefeitura do Recife está realizando trabalho de cadastramento das famílias, de monitoramento da área. Vai ser preciso mexer muito aqui nessa área, cuidar da limpeza, ver outras casas em situação de risco também. E dona Zilma me falava justamente sobre essa situação, esse cenário de risco a que essas famílias estão submetidas, dona Zilma. Vocês imaginavam que uma hora ou outra isso poderia acontecer? Muita força, viu, para a senhora?
7: A gente imaginava que isso poderia acontecer, mas não tão próximo, né? Mas já aconteceu, próximo da gente, né? A gente perdeu aí amigos, né? Uma família, uma mãe de família, né? Cuidava muito bem dos filhos, né? Então, a Codicip teve aqui, falou sobre que ia botar o plástico, mas quando o rapaz falou, tipo, vamos botar o plástico hoje... Aí, não, bota amanhã. E o amanhã foi hoje. Teve esse deslizamento aí, a gente perdeu uma família, né? Então, isso aí é muito triste pra gente, porque todo mundo ajudou. Meu marido ajudou, meu marido só saiu daqui depois que tirou o último corpo.
8: E é como se fosse da família, né? Porque vocês moram juntos, vivenciam a mesma angústia, a mesma dor.
18: Rodrigo de Luna para o Bandeira 2.
0: Obrigado, Rodrigo. E no balanço das ocorrências, o Corpo de Bombeiros Militar de Pernambuco informou que foram registradas na sexta-feira 16 ocorrências de pessoas ilhadas, totalizando 340 vítimas resgatadas até o momento. Entre as ocorrências de destaque, as equipes do Corpo de Bombeiros resgataram no bairro de Dois Unidos, no Recife, 2 adultos e 2 crianças vítimas de soterramento, sendo 2 com vida e 2 em óbito. Já no Passarinho, em Olinda, a corporação atuou em uma ocorrência de deslizamento de barreira com um adulto e um bebê, os corpos resgatados em óbito. Após receberem denúncias sobre um suposto veículo transportando carga roubada, policiais militares do 21º Batalhão da PM apreenderam um caminhão na PE-45 na cidade de Escada, na zona da Mata Sul de Pernambuco. De acordo com as informações, ao chegarem ao local, conhecido como Engenho Liberdade, na zona rural, os PMs localizaram a carga juntamente com a vítima e 3 suspeitos. Além do veículo, foram apreendidos uma pistola Taurus e 10 munições. Os envolvidos seguiram para a delegacia do município para a adoção das medidas legais cabíveis. Um homem foi preso após efetuar disparos de arma de fogo e ameaçar familiares no sítio Prata, na zona rural de Lagedo, no Agreste de Pernambuco. De acordo com a Polícia Militar, policiais do GAT foram acionados pela Central de Operações para verificar uma denúncia de disparos de arma de fogo nas proximidades de uma piscina. Ao chegarem ao local, os militares foram abordados por uma mulher que pediu ajuda e informou que o genro estava armado, bastante agressivo e havia efetuado 3 disparos para cima. Segundo ela, após os tiros, o suspeito saiu do local com a arma em mãos em direção à residência da casa da mãe dele, né? A casa da mãe dele. Durante a abordagem, os policiais encontraram na cintura do suspeito um revólver 22, além de 7 munições intactas. Ele, juntamente com a arma e as munições apreendidas, foram encaminhados para a delegacia da Polícia Civil de Lagedo. E olha, minha gente, roubaram o carro do sistema penitenciário de Pernambuco, hein? Roberta Coutinho.
1: O veículo oficial da Secretaria de Administração Penitenciária de Pernambuco foi roubado após dois homens numa moto anunciar o assalto. O carro é descaracterizado. O motorista da secretaria é um homem de 52 anos que não é policial penal. Segundo a polícia, ele foi rendido e, portanto, obrigado a entregar a chave do carro. Após o roubo, os criminosos desativaram o rastreador da viatura, mas mesmo assim, a polícia conseguiu localizar os dois suspeitos que estavam com o veículo. A viatura foi encontrada no bairro de Água Fria, zona norte do Recife, e já estava adulterada, inclusive com placa clonada. O delegado Rafael Duarte detalha a prisão dos dois homens, um de 20 e outro de 25 anos.
10: Esses indivíduos receberam uma quantia elevada de dinheiro para receptar esse veículo e realizar as adulterações que foram feitas no carro. Inclusive, quando ele foi abordado, as adulterações eram visíveis, tanto que a placa está adulterada. E são indivíduos que participavam do grupo e estavam em conjunto, estavam em associação.
1: A arma usada no crime foi apreendida com uma mulher em Jaboatão dos Guararapes. Com ela, a polícia encontrou um revólver 38 e várias munições. Ela também foi autuada em flagrante. As investigações apontam que no momento do crime, os dois assaltantes não sabiam que o veículo era ligado à Secretaria da Penitenciária do Estado. Mas já no momento do repasse, ou seja, da receptação desse carro, a informação foi dita. Os dois receberam 50 mil.

0: precisa agir com cautela, mas que eu garanto que todos os indivíduos vão ser capturados.
1: Em nota, a Polícia Civil de Pernambuco disse que os dois homens foram presos pelos crimes de receptação, clonagem e adulteração de veículo. Os nomes dos suspeitos não foram divulgados. Já a mulher, de 22 anos, presa no bairro de Vila Rica, em Jaboatão dos Guararapes, foi autuada por posse ilegal de arma de fogo e munições. Roberta Coutinho para o Bandeira.
2: Obrigado, Roberta. Um jovem de 18 anos foi assassinado no município de Alagoinha. De acordo com as informações da polícia, Ézio Manuel Leal da Silva estava em uma residência, na companhia de um jovem de 20 anos, quando homens armados invadiram o imóvel. Após arrombarem a porta e efetuaram diversos disparos de arma de fogo, o jovem conseguiu fugir sem ser atingido, enquanto Ézio foi baleado e morreu no local. No interior da residência foram encontradas pedras de crack. Segundo a polícia, a vítima era usuária de drogas. A polícia investiga o caso e o corpo foi encaminhado para o IML de Caruaru. Confusão, combeiros, disputa, né? A confusão entre dois combeiros em Itapsuma termina com um deles ferido a faca. Quem tem aí as informações é Rodrigo de Luna.
3: Confusão aconteceu em Itapsuma, na Praça Gamenon Magalhães, que fica na rua João Pessoa. Envolveu dois trabalhadores que transportam passageiros de Kombi. Na verdade, o clima já estava de animosidade há algum tempo. Isso por conta da rivalidade, da quantidade de passageiros que cada um pega. O resultado foi que o Eric Damião de Oliveira, que agora está preso, começou a debochar do colega, dizendo que ele pegava sempre menos passageiros e tira onda, realmente. Ainda assim, a corrida aconteceu. Na volta, quando os dois se encontraram novamente, mais deboche, mais tiração de onda. E aí, qual foi o resultado? Aquele que estava sendo alvo das graças acabou dando soco no rosto do Eric. O resultado foi que o Eric se armou com a faca que teria pego em casa, uma faca desse tipo de serra, e foi para o local onde estava o outro. O irmão do Eric chegou a fazer o alerta para a vítima, dizendo: olha, meu irmão tá com a faca, é melhor você ter cuidado. Mas ainda assim, o confronto foi inevitável. Os dois brigaram, inclusive caíram no chão, até que o Eric desferiu pelo menos dois golpes de faca na vítima, que precisou ser socorrida. Foi graças ao trabalho, ali, a ação rápida das pessoas que estavam testemunhando tudo, que o pior não aconteceu. A faca foi subtraída e os dois foram apartados. O Eric acabou sendo preso em flagrante e o caso foi entendido como uma tentativa de homicídio. Por isso, ele foi trazido aqui para o DHPP. Saiu para a audiência de custódia e preferiu o silêncio. Explica aqui para a gente o que aconteceu, por que você esfaqueou o colega lá? Ele deu um murro no seu rosto, foi isso? Foi uma revolta, por quê? Um passageiro acaba com tua vida, homem. Quer nem se explicar, justificar, nada. Eric foi levado para custódia por policiais civis da Divisão Norte de Homicídios, que inclusive também levaram para audiência um outro homem que passou a noite preso aqui no DHPP, Everton Lima da Silva, que seria foragido do estado da Paraíba, de João Pessoa, estava vivendo aqui em Pernambuco e no último dia 7 de abril acabou sendo baleado, levou 5 tiros durante uma tentativa de assalto ocorrida lá mesmo em Igaraçu. Ele acabou sendo levado para o Hospital Miguel Arraes. Quando deu a entrada, disse um nome diferente, disse o nome do irmão dele, tentando se passar pelo irmão, porque sabia da condição de foragido. Mas os policiais civis aqui do DHPP, da Força Tarefa, com a experiência que tem, fizeram com que houvesse lá o confronto da digital, as informações foram checadas e se percebeu que ele estava mentindo, que na verdade ele de fato era o Everton Lima, que estava foragido lá do estado da Paraíba e que agora foi efetivamente preso.
4: Rodrigo de Luna para o Bandeira 2.

da Silva Neto, de 34 anos de idade, foi brutalmente assassinado na frente do Hospital Municipal de Inajá, no sertão de Pernambuco. De acordo com as informações, a vítima havia chegado à unidade de saúde na garupa de uma motocicleta, em busca de atendimento médico após ter sido esfaqueado anteriormente. No momento em que a vítima tentava entrar no hospital, o suspeito do crime, de 33 anos de idade, chegou ao local em

0: outra motocicleta. Ao perceber a aproximação do agressor, Gregório ainda tentou correr, mas caiu. Próximo à entrada da unidade de saúde e acabou sendo atacado novamente e não resistiu. Após cometer o crime, o suspeito fugiu e o corpo de Gregório da Silva Neto, de 34 anos de idade, foi encaminhado para o IML de Caruaru. E atenção! Dois mortos em confronto com Bepe em Goiânia. Hamilton Johnny Rodrigues de Queiroz, de 34 anos, e Antônio Vicente de Lila Filho, de 24, morreram vítimas de disparo de arma de fogo no distrito de Capricho, na zona rural do município de Goiânia, na Mata Norte de Pernambuco. De acordo com as informações policiais do Batalhão Especializado de Policiamento do Interior, BEP, realizavam ações de combate às facções criminosas na região, quando foram recebidos a tiros por suspeitos armados. Momento em que se deu início à troca de tiros, onde, de acordo com a polícia, Hamilton estava armado com um revólver calibre 38, enquanto Antônio portava uma pistola calibre 9mm. Os dois chegaram a ser socorridos para o pronto-socorro de Tejucupapo, mas não resistiram aos ferimentos. Um terceiro suspeito, de 19 anos, foi detido no local. Ele teria informado aos policiais que o grupo fazia parte da facção criminosa conhecido como Bonde do Cangaço. Após serem periciados pelos profissionais do Instituto de Criminalística UIC, os corpos de Hamilton Johnny Rodrigues de Queiroz, de 34 anos, e Antônio Vicente de Lira Filho, de 24, foram encaminhados para o Instituto de Medicina Legal. O repórter do Bandeira 2, o Fato Policial Verdade, estará de volta a qualquer momento, aqui na sua Rádio Jornal, Rádio Forte FM 90.3. Fique agora com Tony Araújo e Germano Rodrigues aqui na Supermanhã, você sabendo de tudo.
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2: Chegamos ao sábado, dia 2 de maio de 2026. Hoje é Dia Mundial do Atum, Dia Nacional do Ex-Combatente. Já se passaram 122 dias do ano, faltando 243 para o ano acabar. A lua cheia e o santo do dia, Santo Atanásio.
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2: 7:02.
5: 7:02.
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2: E a gente começa falando da chuva em Pernambuco. E para isso, a gente está ao telefone com o gerente de gestão de risco e desastres da Defesa Civil de Pernambuco, Márcio Amorim. Márcio Amorim, muito bom dia, obrigado por nos atender.
6: Bom dia, Tony, bom dia aos ouvintes. Uma satisfação, mais uma vez, estar com o senhor.
2: Bom, temos aqui um levantamento da Defesa Civil, Márcio, que dá o seguinte resultado: um total de 422 pessoas desabrigadas e 1.068 pessoas desalojadas. Eu queria que a gente começasse fazendo essa diferenciação de desabrigados e desalojados.
6: Perfeito, Tony. Se me permite, inicialmente eu gostaria, em nome do governo do estado, apresentar nosso sentimento às famílias do vitimadas do desastre de ontem. Quanto à sua pergunta, a questão dos abrigados são as famílias que, quando saem de suas casas, não têm para onde ser abrigadas, né? Então elas são acolhidas pelo município, né? Através da Defesa Civil. Enquanto os alojados, eles têm para onde ir. Casa de parentes, de amigos. Então essa é a diferenciação, né? A questão dos abrigados, eles são abrigados pelo município, e os alojados, eles têm um suporte.
2: Sim. E ainda tem a questão de pessoas desabrigadas, possivelmente são aquelas também que não podem retornar para suas casas, e as desalojadas, em algum momento elas podem retornar. Seria isso também, né?
6: Perfeito, então, perfeito, isso mesmo. E algumas, alguns casos desabrigados, ela, a casa foi danificada, ela não tem como retornar, né?
2: Certo.
6: Já os alojados, geralmente, eles têm como retornar após a baixa da inundação, da enchente.
2: No caso das desalojadas, especificamente, a Defesa Civil contabiliza em torno de 1.068 pessoas. Esse número continua o mesmo ou ele se alterou para mais ou para menos? Porque com a diminuição das chuvas, algumas pessoas, de repente, até puderam retornar às suas casas, pelo menos para fazer a limpeza, né?
6: Isso. Inicialmente, esse número aumentou, né? Porque tivemos um município de Limoeiro que conseguiu contabilizar as famílias atingidas. E aí esse número de desalojados subiu para 1.074.
2: Certo. E o número...
6: Enquanto os desabrigados também tivemos a atualização com o município de Recife, e esse número subiu para 1.096.
2: Certo. Uma outra preocupação, enquanto as chuvas caíam e alagavam as ruas, era com os rios do estado de Pernambuco. Qual é o levantamento que a gente tem até agora? Qual é a situação dos rios nesse momento?
6: Pronto, os dias nós tivemos a cota de inundação, foi no município de Goiânia, né? Que é, até agora é o maior número de alojados abrigados. É, no momento estabilizaram, né? Está tendo uma diminuição e com certeza durante o transcurso do dia irá diminuir mais ainda.
2: Uhum. E aí nós tivemos aí ocorrências em alguns municípios, especialmente no que diz respeito... da região metropolitana mais ao norte e da Mata Norte do estado. Onde as ocorrências maiores aconteceram, Márcio?
6: Isso, como eu havia dito, na Mata Norte, o registro maior foi em Goiânia, né? Devido ao extravasamento do rio. E na região metropolitana, Camaragibe, né? Já em Camaragibe nós temos a questão de queda de barreira, né? Contabilizou 22 deslizamentos, ou 22 quedas de barreira.
2: Germano Rodrigues? Bom, Márcio, e aí a gente tem a seguinte situação, a questão dos rios ainda, insistindo nisso. Que aí eu queria que você desse esse panorama especificamente de algumas situações de rios. Tracunhaé, Jaboatão, e aí a gente já fala da região metropolitana sul, Tapacurá, Ipojuca, Capibaribe, Duas Unas, Sirigi, Capibaribe, Mirim, Sirinhaém, além do canal de Goiânia, esse que você acabou de falar. Esses outros rios, qual é a situação?
6: Então, a PAC, ela tinha feito esse acompanhamento, né? Tá fazendo esse acompanhamento, e esses rios estão em situação de alerta. Eles não atingiram ainda a cota de inundação. É, a gente vai ver agora a atualização no final da manhã, para ter o panorama para o transcorrido do dia.
2: E aí, como é que está sendo o trabalho das equipes da Defesa Civil nessa região, especialmente na questão que envolve os rios?
6: Então, nós estamos com uma equipe de lançada, inclusive hoje teremos 6 equipes no terreno, né, atendendo esses municípios com o maior registro de ocorrência. A intenção é acompanhamento do rio junto com a PAC para que possamos retirar as famílias da área ribeirinha. Então, a nossa equipe ela vai em campo, orienta os municípios, né, as coordenadoras municipais, para que a gente possa fazer a retirada das famílias antes que haja a inundação e extravasamento do rio.
2: E no caso do Recife, região metropolitana, como é que o trabalho está sendo feito? Aí a gente já não está mais falando de área ribeirinha, a gente está falando mesmo dos bairros e das cidades que não estão com rio, com, como é que eu diria? Com população ribeirinha.
6: Isso. A preocupação de Recife, como eu falei também de Camaragibe, é justamente a queda de barreira, né? Então, a gente vem fazendo um acompanhamento. A orientação é que as famílias em áreas de risco, ou seja, próximas barreiras, sejam retiradas, sejam abrigadas ou para casa de parentes, né? Haja vista que nós temos acumulado aí de 48 horas, uma média de 180 milímetros em Recife, Então isso faz com que o solo fique encharcado e aumente, né, o risco de queda de barreiras.
2: Ô Márcio, tem equipe da Defesa Civil Nacional já em Pernambuco? Como é que está se dando esse trabalho em conjunto?
6: Isso, essa equipe está prevista chegar agora pela manhã, né? Será recebida por nossa equipe e fará visitas a esses municípios mais afetados, para que aí em diante possa ter feito um trabalho conjunto, seja de liberação de recursos ou de serviço.
2: E aí, qual é a orientação para a população, seja de área ribeirinha ou não, nesse momento, quando a gente tem uma informação da continuidade das chuvas, pelo menos no dia de hoje?
6: Isso. E aí, estendo para não só áreas ribeirinhas, mas também as áreas que temos histórico de queda de barreiras, que elas possam, momentaneamente, deixar suas residências, procurar a casa de parentes, de amigos, ou até mesmo a Defesa Civil Municipal, para que haja o abrigamento dessas famílias.
2: O contato com a Defesa Civil de Pernambuco, como é que se dá, Márcio?
6: Então, pode ser feito através do 93, que é o Corpo de Bombeiros, e diretamente conosco, 24 horas, através do número 199.
2: Márcio Amorim, muito obrigado, então, pelas suas informações aqui no programa.
6: Posição.
2: Bom, conversamos com o gerente de gestão de risco e desastres da Defesa Civil de Pernambuco, falando ainda sobre as chuvas que caíram durante a madrugada e o dia de ontem e ainda continuam caindo no Recife e região metropolitana, Márcio Amorim. São 7 horas e mais 10 minutos.
5: 7 horas e 10 minutos.
2: Segurança viária.
5: O Brasil registrou em 2025 o maior número de acidentes e mortes no trabalho da série histórica, monitorada pela Secretaria de Inspeção do Trabalho.
2: Foram contabilizados mais de 806 mil acidentes e 3.744 mortes somente no ano passado.
5: Os dados são de estudo técnico divulgado nesta semana pelo Ministério do Trabalho e Emprego.
2: O levantamento observa um aumento significativo dos acidentes de trabalho pós-pandemia, como detalha o diretor do Departamento de Segurança e Saúde no Trabalho, Alexandre Scarpelli.
7: A análise da série histórica revela um ponto crítico em 2020, durante a pandemia, quando houve queda nos registros. Mas essa redução não resultou de ambientes mais seguros. Foi consequência da retração econômica e do afastamento de milhões de pessoas do trabalho presencial. O que nos preocupa é o que veio depois. A partir de 2021, os acidentes e as mortes voltaram a crescer de forma consistente.
8: Durante a apresentação do estudo feita em alusão ao Dia Mundial de Segurança e Saúde no Trabalho, Alexandre Scarpelli detalhou as atividades de maior risco no país.
7: Hospitais, serviços de urgência lideram o número de acidentes, revelando um alto custo humano de cuidar da vida alheia em ambientes frequentemente sobrecarregados e precarizados. O transporte rodoviário de carga aparece de forma isolada como o setor que mais mata no país. Foram 2.600 vidas perdidas em 10 anos. E quando olhamos para ocupações, o dado ainda é mais contundente. O trabalhador que mais morre no país é o motorista de caminhão. Mais de 4 mil mortes em uma década. Mais de uma vida perdida por dia.
8: A construção civil, a vigilância privada e o transporte de produtos perigosos completam o cenário de alta letalidade no trabalho.
2: Apostas esportivas.
5: O aumento dos gastos com apostas online, as chamadas bets, está associado a uma piora na capacidade de pagamento das famílias brasileiras.
2: A conclusão é de um estudo da Confederação Nacional do Comércio de Bens, Serviços e Turismo, divulgado em Brasília.
5: A pesquisa revela que os gastos com esse tipo de jogo cresceram mais de 500% em apenas 3 anos, desde a regulamentação das plataformas em 2023.
2: Foi o que detalhou o economista-chefe da CNC, Fábio Bentes.
9: Sem dúvida, o que a gente viu foi uma explosão nesse tipo de gastos com apostas online no Brasil nos últimos anos. A gente saiu de um volume mensal de menos de 5 bilhões de reais para 30 bilhões de reais. Não só o gasto em si, mas o risco que esse tipo de gasto envolve. E pode, numa situação de perda frequente, gerar desequilíbrios de orçamento nas famílias brasileiras.
10: O estudo levou em conta o contexto econômico recente, com queda da inflação, aumento da oferta de crédito e melhora no mercado de trabalho. Apesar desse cenário mais favorável, a pesquisa indica que é preocupante o caso das famílias que não terão condições de pagar suas dívidas nos próximos 30 dias. Em 2023, esse grupo representou representava 11,5%. Em 2025, passou de 13%. E em março deste ano, ficou em um pouco mais de 12%. De acordo com a Confederação, isso sugere um impacto significativo das bets na inadimplência severa das famílias brasileiras. Embora o total de famílias com alguma dívida tenha subido de 78% para 80%, o estudo indica que o impacto das apostas é maior em quem já está no vermelho, aumentando o tempo de atraso e a incapacidade de pagamento.
2: Meio ambiente e sustentabilidade.
5: O Brasil possui agora um Plano Nacional de Transição Energética chamado de PLANT.
2: Lançado nesta semana pelo Ministério de Minas e Energia, o documento reúne ações para direcionar o governo e a indústria rumo a uma matriz mais sustentável com baixa emissão de carbono.
5: Um ponto central da estratégia é que o plano não é estático, ele será revisto a cada 4 anos.
2: A ideia é que essas revisões permitam ajustes conforme o cenário energético, as incertezas internacionais e as novas tecnologias.
5: O coordenador-geral de estudos integrados do Ministério, Sérgio Rodrigues Ari Moraes, explica que o planejamento será de longo prazo, com ações a serem avaliadas a cada 4 anos.
11: A transição energética não é uma corrida de 100 metros, ela é uma maratona. Mas não se corre uma maratona da largada até a chegada. Eu tenho o passo a passo. E o PLANT é esse passo a passo organizado em ciclos de implementação de 4 anos. Qual que é o nosso roteiro? Qual que é o nosso passo? E por que esse detalhamento é importante? Porque eu preciso monitorá-lo, porque eu preciso avaliá-lo, porque eu vou precisar certamente de correções de rumo para que possamos completar a nossa maratona.
10: As projeções mais favoráveis à transição energética no plano apontam que o Brasil pode atingir a neutralidade de emissões de gases do efeito estufa em 2050. E a participação das fontes renováveis na matriz energética do país pode chegar a 81% em 2055. O desafio é atender a uma demanda por energia que pode crescer quase 4 vezes até 2055, garantindo que esse aumento venha de fontes limpas. Outro entrave é o setor de transportes, que hoje consome mais de 7% de todos os derivados de petróleo no país.
2: 7:16.
5: 7:16.
2: Daqui a pouquinho vamos ter uma rodada trazendo para você informações do trânsito e queremos a sua participação através do nosso WhatsApp, o 991478520. Como é que está a situação das ruas por onde você está passando? Você que circula, por exemplo, pelo bairro de Afogados, que ontem ficou completamente alagado. Você que está se dirigindo da cidade de Goiânia para o Recife ou do Recife para a Goiânia. Como é que está a situação das estradas? Então você vai trazer essa informação para a gente. 991-47-8520. Você que circula pela região metropolitana e por outros pontos de BR que cortam o estado, pode trazer também essa informação. 991-47-8520. E a chuva, como é que está por aí? Mande pra gente, estamos aqui aguardando você através do nosso WhatsApp 991-47-8520 para você participar da Super Manhã da Rádio Jornal. Agora a gente fala sobre cobertura vacinal.
5: O relatório da Unicef, Fundo das Nações Unidas para a Infância, revela um salto nas taxas de vacinação no Brasil contra o HPV entre meninos e meninas.
2: O papilomavírus humano é um dos principais vírus transmitidos sexualmente responsáveis pelo câncer de colo de útero, ânus, garganta e pênis.
5: Segundo a agência da ONU, a cobertura vacinal entre as meninas passou de cerca de 79% em 2021 para 86% o ano passado.
2: Já entre os meninos, houve aumento de 41% para 74,5% no mesmo período.
5: Disponível gratuitamente no SUS desde 2014, a vacina contra o HPV era aplicada no início apenas nas meninas.
2: E a partir de 2017, foi estendida aos meninos. Nos dois casos, a faixa etária é de 9 até 14 anos.
5: A chefe de saúde do Unicef no Brasil, Luciana Febo, afirma que esse aumento ocorreu por conta da oferta dos imunizantes nos postos de saúde e campanhas de vacinação promovidas em escolas.
12: É uma política pública histórica no Brasil e o Unicef aponta como uma estratégia acertada, porque afinal de contas, é lá onde estão as crianças e adolescentes, na maior parte do tempo, um grande número de crianças e adolescentes está na escola, e aí a vacina tem que ir onde as crianças e adolescentes estão.
13: Ela reforça, no entanto, que também é preciso olhar para as demais vacinas, já que diversas áreas do Brasil ainda sofrem com baixa adesão.
12: É importante ficar alerta para as demais vacinas, para que as coberturas vacinais não abaixem, não diminuam. Cobertura, de modo geral, vem aumentando, mas em alguns municípios as coberturas continuam baixas. E como vírus e bactéria não identifica fronteira, ter um grupo de maior vulnerabilidade com baixa cobertura pode ser suficiente para que o vírus ou que uma bactéria se dissemine no Brasil.
13: Para a chefe de saúde do Unicef, a baixa cobertura também se dá por conta da desinformação e negacionismo crescentes nos últimos anos, algo que só pode ser combatido por meio da educação.
12: É muito importante você trabalhar com dados, mas tem que ir além disso. Você tem que mostrar confiança.
2: Proibição de ligações telefônicas.
5: Em 2025, o Brasil registrou mais de 10 bilhões de ligações telefônicas feitas por robôs por mês, segundo a Agência Nacional de Telecomunicações, a Anatel.
2: Para reduzir o incômodo dessas chamadas à população, a Comissão de Defesa do Consumidor da Câmara dos Deputados aprovou um projeto que proíbe a realização de ligações automáticas em massa, conhecidas como robocalls.
5: A proposta trata das chamadas feitas de forma repetitiva e sem a participação de um atendente humano, geralmente usadas para vender produtos, cobrar dívidas ou realizar pesquisas.
2: Para o relator do projeto, deputado Áureo Ribeiro, embora a legislação já permita que os consumidores adotem medidas como cadastrar o número em lista de bloqueio ou no serviço Não Perturbe, essas ferramentas ainda não são suficientes para impedir as ligações automatizadas.
14: De fato, mesmo com a existência de cadastros destinados a bloquear ligações de telemarketing, como Não Perturbe, e estas listas mantidas por PROCONs estaduais, os abusos continuam muito presentes na vida de todos nós. Isso porque, apesar de sua utilidade e crescente adesão popular, esses cadastros enfrentam limitações estruturais, tais como a iniciativa do próprio consumidor para inscrição.
15: Segundo o projeto, as empresas que desrespeitarem a regra estarão sujeitas a multas que variam de R$ 5.000 a R$ 50.000 por ligação ou mensagem indevida. Em casos de reincidência, poderão ter o serviço de telemarketing suspenso e até perder a autorização para atuar no setor de telecomunicações. O texto também obriga empresas e operadoras a adotarem tecnologias que garantem a identificação real de quem faz a chamada como forma de evitar fraudes. Apesar disso, a proposta prevê exceções para o uso de chamadas e mensagens automáticas. Elas serão permitidas em casos de utilidade pública, como avisos de órgãos públicos ou de empresas de serviços essenciais com informações urgentes, quando houver atendimento humano imediato, sem reprodução prévia de mensagens gravadas e em situações de obrigação legal.
2: Crescimento econômico.
5: O projeto de lei de diretrizes orçamentárias enviado pelo Executivo ao Congresso traz as principais projeções para a economia brasileira no próximo ano.
2: É com base nessas projeções que o governo elabora o orçamento da União para o ano seguinte, que tem de enviar ao Legislativo até agosto.
5: De acordo com a proposta em análise, o governo federal prevê, por exemplo, que a inflação de 2027 ficará em 3,4% e o produto interno bruto deve crescer 2,56%.
2: Pelos cálculos preliminares, o executivo também estima um salário mínimo de R$ 1.717.
5: R$ 96 a mais que o valor atual, que é hoje de R$ 1.621.
2: Isso significa um reajuste de 5,9%. O valor real do piso, no entanto, só será conhecido depois que a inflação de novembro deste ano for divulgada.
16: Isso porque o reajuste segue a política do Executivo de valorização do salário mínimo. O piso é corrigido anualmente de acordo com a inflação do ano corrente, mais o crescimento do produto interno bruto de dois anos anteriores. Nesse caso, de 2025. Como explica o consultor de orçamento da Câmara, Paulo Bijos, esse aumento no valor do salário mínimo é importante porque tem impacto em todas as contas do governo, uma vez que algumas despesas obrigatórias são indexadas ao piso salarial.
17: Existe até uma previsão no próprio PLO de que para cada R$1 a mais de salário mínimo, o valor das despesas primárias federais aumenta em 413 milhões, porque o salário mínimo é indexador de despesas como a própria Previdência, Regime Geral de Previdência Social, o BPC, o Benefício de Prestação Continuada, o Seguro-Desemprego e o Abono Salarial. Então essa é a razão pela qual esse parâmetro é tão importante.
16: Outro parâmetro importante para a economia, a taxa básica de juros de 2027 foi estimada em 10,55% no projeto de lei de diretrizes orçamentárias.
2: Na pauta da segurança,
5: o Brasil vai contar com mais de um instrumento para inibir a ação de quem já foi condenado por violência contra a mulher.
2: Isso porque o Senado aprovou o projeto que cria o Cadastro Nacional de Pessoas Condenadas por Violência contra a Mulher.
5: Nesse banco de dados a ser gerido pela União, vão ficar armazenadas informações como nome, fotografia, endereço.
2: E a impressão digital do condenado definitivamente pela justiça pela prática de crimes como feminicídio, estupro, importunação ou assédio sexual.
5: Violação sexual mediante fraude, lesão corporal, perseguição e violência psicológica praticadas contra a mulher.
18: As informações sobre as vítimas desses crimes serão mantidas sob sigilo. Já os registros dos condenados ficarão armazenados até o fim do cumprimento da pena ou por no máximo 3 anos quando a punição for inferior a esse prazo. A senadora Damaris Alves, do Republicanos do Distrito Federal, lembrou que a consulta ao cadastro pode evitar novas vítimas.
19: Esse é o problema, e às vezes ele é um psicopata. E o sinal da psicopatia pode não ser visto no trabalho, porque ele é um gênio. O sinal da psicopatia pode não ser visto no convívio familiar, porque ele disfarça, mas pode ser vista essa psicopatia num documento, lá no cadastro.
18: Já a senadora Zenaide Maia, do PSD do Rio Grande do Norte, acredita que o cadastro vai dar mais visibilidade à violência praticada contra as mulheres e permitir que o poder público, com base nos dados e nas estatísticas, formule políticas públicas em diversas frentes.
20: Na prevenção, que a gente sabe que endurecimento das leis é importante, mas vem uma educação pública de qualidade, botando uma lei Maria da Penha num currículo, desde o adolescente para poder pai, porque a gente tem que combater o machismo.
2: Preocupação com segurança.
5: A criminalidade segue entre as maiores preocupações da população aqui de Pernambuco.
2: É o que aponta uma nova pesquisa Genial Quest.
5: Segundo o levantamento, 23% dos entrevistados consideram a violência o principal problema aqui no estado.
2: Para o especialista em governança e segurança pública da Universidade Federal de Pernambuco, Armando Nascimento, o resultado revela um cenário de alerta social.
5: Segundo ele, apenas investir em equipamentos, viaturas e contratações não é suficiente para mudar a percepção da população.
2: Ele também afirma que reforçar o policiamento tem efeito temporário.
21: Reforçar policiamento tem efeito imediato, né? Mas limitado e temporário. Ele atua sobre sintomas, não sobre causas. E o nosso problema do Brasil, continente, são as causas. Em muitos contextos, ele gera deslocamento espacial do crime, aquilo que eu chamo de efeito balão. E não redução sustentável. Na verdade, o que nós vivemos é uma situação de segurança, mas o que a população quer é um estado de segurança. Sem inteligência integrada, prevenção social e governança territorial e multinível, o policiamento ostensivo vira uma resposta reativa.
22: O pesquisador destaca que o cidadão avalia a segurança com base na sensação ao sair de casa e não apenas nos gastos do governo. Ele também chama atenção para o impacto das redes sociais, que ampliam o medo ao disseminar rapidamente imagens de crimes, criando o que define como vitimização vicária, o receio de ser a próxima vítima, mesmo sem ter sofrido violência diretamente. Dados da Secretaria de Defesa Social mostram que Pernambuco registrou 729 mortes violentas intencionais no primeiro trimestre deste ano, uma queda de 15,5% em relação ao mesmo período do ano passado. Apesar da redução, o estado ainda ocupa a terceira posição no país em números absolutos.
2: 7h28.
5: 7h28.
2: Daqui a pouquinho tem informação do trânsito para você aqui na Supermanhã da Rádio Jornal e precisamos da sua ajuda, precisamos da sua participação. 99147-8520. Você que está circulando pelo Recife região metropolitana, pelas BRs que cortam o estado, como é que está a questão da circulação, especialmente naqueles lugares onde a chuva tomou conta e as ruas ficaram alagadas. Agora, por exemplo, como é que está? Mande essa informação para a gente. 99147-8520. 7h29.
5: 7h29.
2: Geração de emprego.
5: Pernambuco registrou um saldo positivo de 3.287 empregos com carteira assinada em março, segundo dados do Cadastro Geral de Empregados e Desempregados.
2: O número chama atenção porque representa o melhor resultado para o mês desde 2004, um avanço na geração de vagas formais no estado.
5: Os dados mostram que os setores de serviços e construção civil foram os principais responsáveis pelo resultado.
2: Segundo a secretária de Desenvolvimento Econômico, Daniele Jacques Souto, isso está diretamente ligado a investimentos feitos nos últimos anos, especialmente em obras de infraestrutura e programas habitacionais.
0: O desenvolvimento econômico, ele não acontece de uma hora para outra, né? Você inicia os investimentos para, em seguida, colher a geração de emprego. Então, alguns programas como os associados à infraestrutura, como o Pé na Estrada, que é um programa viário, o maior programa viário da história de Pernambuco, ele tem, a gente acompanha, né, as entregas das estradas e significa que existem várias construções acontecendo em paralelo e isso aumenta a geração de emprego. Outro programa que o governo do estado estruturou, que é o Morar Bem, por exemplo, ele também estimula a construção civil e isso impacta diretamente nos resultados que nós temos hoje.
1: Apesar do resultado positivo, o setor de serviços ainda apresenta oscilações ao longo do ano. Por isso, Daniela explica que a estratégia do estado tem sido apostar em ações estruturantes, capazes de sustentar o crescimento por mais tempo.
0: O estado tem trabalhado para que aconteça assim essa manutenção. E os programas de governo, né, baseados em infraestrutura, inclusive, eles não só incrementam o potencial de construção, como também o de serviços, porque na hora que você inicia uma obra, ao redor daquela obra também tem um crescimento de potenciais serviços.
2: Empregabilidade para jovens.
5: Mercado de trabalho, gestão de carreira, currículo, entrevista e network.
2: Esses são alguns dos temas que serão abordados no programa Executivos na Escola, promovido pela ONG Junior Achievement.
5: A gestora executiva da ONG em Pernambuco, Olga Lucena, detalha o objetivo do programa.
3: O objetivo do programa Executivo na Escola é aproximar o jovem que está na sala de aula com o mercado, através de profissionais, lideranças dentro das suas áreas de atuação, trazer a realidade de mercado, a realidade sobre habilidades que são úteis para esse mercado e como esse jovem se prepara.
23: Olga Lucena fala quem pode participar da iniciativa, bem como os dias da ação.
3: Podem participar executivos, lideranças, profissionais que estão atuantes no mercado de trabalho e que tenham disponibilidade para participar de uma formação online com a equipe e a disponibilidade nos dias na escola, né, em um dos dias do projeto, que vai acontecer em três datas, 19, 20 e 21 de maio.
23: Os encontros acontecem nas escolas de referência em ensino médio Escritor Paulo Cavalcante e Santa Ana, em Olinda, e Rotary Nova Descoberta, no Recife, em horários definidos, como explica a gestora Olga Lucena.
3: No dia 19 de maio, a ação vai acontecer no turno da manhã, das 8 às 12, na Eren Escritor Paulo Cavalcante, em Olinda. Dia 20 de maio, na Eren Rotary Nova Descoberta, no Recife. E dia 21 de maio, na Eren Santa Ana, em Olinda também.
23: As inscrições estão abertas até o dia 11 de maio e podem ser realizadas através do link jabrasil.org.br/executivos-na-escola.
2: Cultura e economia.
5: O 11º Recife Coffee começa amanhã e segue até o dia 7 de junho, reunindo 34 cafeterias da região metropolitana aqui do Recife e do Agreste.
2: A abertura oficial será realizada hoje com o evento Café na Rua, na Avenida Rio Branco, no bairro do Recife Antigo, com degustação gratuita de cafés.
5: Durante o festival, os estabelecimentos participantes vão oferecer combos especiais com café, salgado e sobremesa por um valor fixo.
2: A proposta é movimentar o setor, que tem expectativa de crescimento de 10% em Pernambuco em relação ao ano passado.
4: Segundo a organizadora do festival e proprietária da cafeteria Vida é Bela, Isabelle Almeida, o festival já faz parte do calendário do estado e busca difundir a cultura do café especial.
6: Esse ano está completando a 11ª edição. Temos 34 cafeterias participantes, né, que envolve Olinda, Jaboatão dos Guararapes, Gravatá, Taquaritinga do Norte e Recife, né? Cada cafeteria tem o prazer de planejar esse menu que envolve um doce, um salgado e um café, que vai estar disponível para a gente deliciar e harmonizar com o café especial durante o mês de maio.
4: A abertura no sábado deve reunir cerca de 10 mil pessoas e distribuir até 7 mil cafés gratuitamente, além de contar com programação cultural, feira de artesanato e concurso de latte arte, como detalha Isabelle.
6: Nesse sábado, agora, dia 2 de maio, é a abertura oficial do festival, que, como sempre, a gente faz a maior festa lá no Recife Antigo, vai ser na Avenida Rio Branco, desde 9 da manhã até as 5 da tarde, no sábado.
2: Programação cultural.
5: Amanhã, o bairro do Recife será palco de uma celebração à cultura brasileira e à economia criativa.
2: Isso porque a Brasilidades Feira Criativa chega ao Cais do Sertão com uma programação gratuita e aberta ao público.
5: Das 10 da manhã às 8 da noite, o espaço será tomado por um aulão de frevo, obras de arte, design autoral, gastronomia e muita música popular brasileira.
2: Mais de 50 empreendedores devem participar da iniciativa, como afirma o realizador e fundador do evento, Henrique Santos.
7: Domingo é dia de levar a família inteira ao Vão Livre do Cais do Sertão. A Brasilidade está chegando, é a nossa primeira edição ali no Vão Livre do museu, que une, né, o litoral ao nosso interior, com muita referência cultural. A gente está chegando com 50 empreendedores criativos ligados a design, moda, decoração, gastronomia, cama, mesa e banho, moda infantil, enfim. Então é um dia inteiro para a gente celebrar a economia criativa, popular, solidária, circular, no coração do Recife, ali no Museu do Cais do Sertão, começando a partir das 10 da manhã até as 8 da noite.
8: Entre os destaques da feira está o aulão de frevo, a partir das 2 da tarde, comandado pelo grupo cultural Frevo Kids, que promete animar o público de todas as idades. Henrique Santos detalha a programação.
7: É uma explosão de criatividade, além de um super aulão gratuito para todas as idades de frevo e danças populares. Muita música popular brasileira com Hortência Mariana e o nosso querido Jota Maciel, que está lançando um álbum novo, artista que vem lá de Salgadinho, no Agreste de Pernambuco. Além de oficinas de pintura e slime para as crianças, tem também uma oficina de acessórios em cerâmica fria com a artesã Margot Dourado.
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5: Romualdo de Souza.
24: Aqui no Café e Conversa, a gente já está se programando, meu amigo. Anote aí no seu caderninho, 24 de maio é o Dia Nacional do Café. E Pernambuco vai celebrar essa data, Pernambuco Café Show, que é daqui a pouco, não saia daí.
2: Hora de falar de futebol.
5: Rodada do Brasileirão vai contar com clássicos regionais pelo Brasil.
25: A 14ª rodada do Campeonato Brasileiro começa neste sábado e o Santos vai enfrentar nada mais, nada menos do que o líder do campeonato, o Palmeiras, dentro do Allianz Parque. O jogo vai ser realizado às 18h30 da noite. E a equipe do Peixe está avaliando a participação de Neymar, que deve ficar fora do clássico diante do Verdão, principalmente por conta do gramado sintético, como revela o técnico Cuca.
26: Eu não sei se eu vou contar com o Neymar, com o Gabigol, por conta das coisas que vocês sabem, o que eles pensam em relação ao gramado sintético, e a gente vai conversar com eles. Lógico que se a gente puder contar, a gente fica mais fortalecido.
25: Outro que vai desfalcar o Santos é Gabigol, que não tem lesão, mas ainda sente dores na coxa, principalmente por conta do desgaste, e como o Santos tem um duelo importante no meio de semana pela Copa Sul-Americana, o Gabigol também deve ser preservado. Outros duelos do fim de semana, o Botafogo recebe o Remo no estádio Nilton Santos, tem Vitória e Coritiba no Barradão, Atlético Paranaense e Grêmio na Arena da Baixada, o Clássico Mineiro, Cruzeiro e Atlético no Mineirão. No Rio também tem Clássico Flamengo e Vasco no Maracanã. O São Paulo recebe o Bahia no Cícero de Souza Marques. O Fluminense visita o Internacional no Beira-Rio, Mirassol e Corinthians no Maião e Bragantino.

0: assistindo o Chapecoense na Arena Condá.
1: Por aqui a gente começa destacando o Santa Cruz.
2: Após duas derrotas seguidas, o Santa Cruz mira vitória sobre o Guarani, lá em Campinas.
3: E o Tricolor do Arruda entra em campo neste sábado, às 5 da tarde, em Campinas, no Brinco de Ouro da Princesa, diante do Guarani, abrindo a quinta rodada da Série C do Campeonato Brasileiro. Para o Santa, vale muito, né? Vem de duas derrotas consecutivas e vale ingressar novamente no G8 da terceira divisão nacional. Guarani, apesar de invicto, vem devendo futebol para sua torcida e não vem convencendo ninguém até aqui na terceira divisão nacional. Não à toa, o técnico Hélio Cizenando está pressionado no cargo e, a depender do resultado de hoje, pode até cair no comando técnico bugrino. Se o Guarani deve ter modificações forçadas, né, pela ausência do Luca, que está machucado, e modificações técnicas e por ordem tática também, o Santa, da mesma forma, será um time bem alterado em relação à equipe que perdeu para o Amazonas na Arena de Pernambuco. Primeiro porque Israel e Wagner Balotelli, nessa turbulenta semana de preparação para o jogo, esses atletas pediram desligamento do clube, e o técnico Claudinei Oliveira tende a fazer algumas modificações também por ordem técnica e tática. Tendência do Santa voltando a jogar num 4-3-3, né? Saindo daquela situação de um meio campo mais povoado que não deu certo contra o Amazonas. Lembrando que o Santa vem de duas derrotas seguidas, pro Confiança em Aracaju e pro Amazonas na Arena de Pernambuco. Thiago Coelho no gol, Thiago Enes, novo titular na lateral direita, Eurico, William Alves e Zé Mário. Silva, Pedro Favela, Patrick e Alan no lugar do machucado Regis, o ataque com Ronald, Marquinhos e Thiago Marques.
1: E o Náutico?
2: O Timbu busca vitória para entrar no G6 da Série B.
4: E o Náutico hoje às 16h enfrenta o Botafogo de Ribeirão Preto. Com a arbitragem de Ramon Abate Abel, de Santa Catarina, auxiliado por Alex dos Santos, também catarinense, e Carlos Eduardo Ribeiro Santos, do Mato Grosso. O VAR fica a cargo do experiente Heber Roberto Lopes, de Santa Catarina. Técnico Hélio dos Anjos, que ainda não conta com o volante Leonai e o atacante Paulo Sérgio, pode promover a volta do lateral esquerdo Yuri Silva, que começou o jogo contra o Atlético no banco de reservas. E aí fica a dúvida se Igor Fernandes volta à quarta zaga ou a zaga será formada por Betão e Matheus Silva, ou mesmo Igor Fernandes. No ataque, Vitor Andrade, depois do golaço que marcou contra o Atlético, ganha possibilidades de começar o jogo.
1: Já o Sport?
2: O Leão recebe Alvinegro, cearense, para mais um duelo da Série B.
5: E o Leão da Ilha do Retiro trabalhando na manhã de hoje. É a última movimentação antes do jogo desse domingo contra a equipe do Ceará pela 7ª rodada do Campeonato Brasileiro da Série B. Ontem não teve treinamento, tudo por conta das fortes chuvas que caíram aqui na capital pernambucana, e o treino foi cancelado. O técnico Márcio Goiano, para esse compromisso contra o Alvinegro cearense, deve realizar modificações, principalmente no meio de campo. Biel pode voltar a ganhar uma vaga de titular nessa equipe. O Sport, que também confirmou a prorrogação do contrato do lateral direito Augusto Pucci. Inicialmente, esse contrato estava até o mês de agosto, mas agora foi prorrogado, indo até o final dessa temporada. Amanhã, 18h, Sport recebendo o Ceará na Ilha do Retiro. Mais de 10 mil ingressos já foram vendidos.
1: Bom, e ainda para repercutir as fortes chuvas que caíram no estado de Pernambuco nas últimas horas, a gente está agora ao telefone com a secretária de Assistência Social de Goiânia, Ana Silveira. Doutora Ana, muito bom dia, obrigado por nos atender.
6: Bom dia a todos da Rádio Jornal.
1: Bom, números atualizados agora há pouco pelo gerente de gestão de risco de desastres da Defesa Civil de Pernambuco, doutora Ana, o Márcio Amorim, dão conta que o estado de Pernambuco registra um total de 1.096 pessoas desabrigadas e 1.094 desalojadas. O município de Goiânia foi um município que foi muito, muito castigado nessas últimas horas. E aí, em relação ao município de Goiânia, nós teríamos os seguintes números: 146 desabrigados e 994 desalojados. Esses números continuam.

0: os mesmos? Houve alguma alteração, doutora?
1: Nossa última parcial de ontem à noite, temos 516 pessoas nem abrigos, corresponde a aproximadamente 174 famílias e 371 pessoas também desalojadas que seguiram para casa de parentes. Uhum. Mais de 516, eles se encontram em abrigos da prefeitura.
0: Bom, e em razão disso, né, o município foi muito, muito atingido pelas chuvas das últimas horas, a prefeitura decretou situação de emergência, em razão dos impactos da chuva. Como é que está sendo o trabalho da prefeitura? Como é que acontece o trabalho no centro da cidade e as populações que ficam na zona rural? Como é que elas estão sendo atendidas, doutora Ana?
1: Os abrigos já estão funcionando desde ontem, né? Logo cedo da manhã. E estão tendo toda a assistência. Temos as equipes do CRAS, do CREAS, dando todo esse suporte, junto também com a Secretaria de Saúde, que está implantado equipes de saúde 24 horas, todo o suporte da Secretaria de Serviços Públicos, onde ainda acontece pessoas pedindo ajuda para se deslocarem de seus locais, porque aqui em Goiânia, ontem conseguimos uma mobilização muito boa durante o dia, já prevendo o final da tarde, início da noite, quando aumentou o nível do rio, né? Esse é para o pessoal das áreas ribeirinhas aqui do Balde do Rio e Poeira, mas assim, alguns resistentes, e à noite ainda conseguimos socorrer muita gente.
0: Uhum.
1: Ontem abrimos, são sete, são seis, são seis alojamentos para são seis alojamentos para abrigando as pessoas. São seis escolas que estão à disposição aberta para atender os desabrigados.
0: Bom, esse decreto de situação de emergência, na prática, o que é que ele vai significar, doutora Ana?
1: Os atendimentos que forem necessários, não é? Tivemos muitas áreas invadidas pelas águas. Então, também, além das águas, a enchente dos rios, tivemos também, pelo volume de águas, muita área invadida pelo volume de água, locais que nunca tivemos esse problema. Como aqui na área da Boa Vista, tivemos um colégio que está previsto para nesses 30 dias ser inaugurado, caiu parte do muro, tivemos outras áreas onde está sendo construído um pequeno canal e lá na frente nos deparamos com áreas onde as pessoas construíram sobre essa área onde passa bueiras. Então teve todo com um montante de chuva, o volume de chuva também tivemos muitas áreas alagadas nesse sentido. E como também nos distritos, mas assim, tudo sob controle, não tivemos nenhuma notificação de vítimas e estamos hoje, já à noite, final da tarde e à noite, depois de uma certa hora da noite, sem chuvas, mas estamos aguardando aqui como fica a previsão e as pessoas estão realmente tudo sob controle nos seus abrigos e tocando aí o que for preciso fazer para esse emergencial, onde detectamos a necessidade da intervenção de obras para que não aconteça, vamos já a partir da segunda-feira dar início a essas obras, o secretário de obras também acompanhando tudo para ver os pontos críticos onde aconteceram essas piores situações.
0: Bom, nós estamos ao telefone com a secretária da Assistência Social de Goiânia, Ana Silveira, falando a respeito do decreto de situação de emergência que foi implantado no município. O decreto tem validade de 30 dias e pode ser prorrogado. E aí, secretária, em relação à colaboração do governo do estado, como é que está essa relação?
1: Tá, a governadora ontem entrou em contato com o prefeito, veio uma pessoa da senhor Rodrigo, daí o secretário de Recife, do Estado, secretário de Estado, esteve aqui presente, já encaminharam já uma parte de colchões e alguns itens de agasalho, kits de higiene, kits de higiene pessoal. Já recebemos uma parte ontem à noite ainda, com alguns colchões já foram entregues às pessoas que ficaram desabrigadas e não tiveram condições de levar seus alguns, porque quando eles saem de casa, eles levam parte dos móveis, o que dá para levar. Tudo isso é retirado das casas, mas muitos ficaram sem ter ao mínimo um colchão para dormir. E ontem à noite, por volta das 11, encerrei minhas visitas em todos os abrigos por volta das 23 horas, mas onde foi preciso de kit para que eles tivessem condição de dormir dignamente, já foi atendido através desses colchões e kits de agasalho que chegaram ontem à noite através do governo do estado.
0: Doutora Ana, possivelmente, considerando o número total, juntando desabrigados e desalojados, os kits ainda continuam sendo necessários. Como é que a pessoa... Quais são os suprimentos que são mais necessários para agora e como é que as pessoas podem ajudar?
1: Disponibilizamos a quadra municipal, temos a equipe lá. E ontem à noite ainda já conseguimos... Algumas empresas ligando para fazer doações de cesta básica, kit de higiene, limpeza, porque quando essas pessoas voltarem para suas casas, eles vão precisar de alimentos, eles vão precisar de fazer a limpeza das casas. Já estamos recebendo donativos de roupas, mas as empresas e a comunidade em geral já está se mobilizando e desde ontem já estão fazendo essas entregas.
0: Bom, como é que as pessoas podem entrar em contato com a Defesa Civil de Goiânia? Como é que as pessoas podem fazer em caso de necessidade, as pessoas que moram na cidade de Goiânia, secretária?
1: Ligar para o número da Defesa Civil, que te confesso que decorado, assim, eu não sei, mas posso te passar pelo WhatsApp. E os telefones, todo o secretariado está em atenção, já estão com seus números disponibilizados, podem ligar para qualquer secretário que nós estamos tomando as providências. Se for uma questão de um transporte, se ligar para a secretária, eu ligo para o serviço público ou ligo para qualquer secretaria. Para qualquer secretário, que os carros estão todos disponibilizados para fazer esses atendimentos.
0: Perfeito. Secretária de Assistência Social de Goiânia, doutora Ana Silveira, muito obrigado, viu, pela sua participação.
1: Disponha e vou lhe encaminhar pelo WhatsApp o número da Defesa Civil.
0: Pois não, nós temos aqui, inclusive, da Defesa Civil de Goiânia, 819-8896-8199. Eu vou repetir. 819-8896-8199. Em caso de emergência, você pode acionar também a Defesa Civil Nacional através do 199, ainda o SAMU através do 192, a Neoenergia, importante isso, através do 116 e o Corpo de Bombeiros através do 193. São 7 horas e 53 minutos agora.
2: 7 horas e 53.
0: Na vitrine da primeira página temos festa para Herbert Viana.
2: Daí tem som do grupo Os Paralamas do Sucesso.

0: 30 maiores ícones brasileiros da guitarra e do violão pela revista Rolling Stone Brasil.
1: Filho de Hermano Paz Viana e Maria Tereza Lemos de Souza Viana, Herbert nasceu na Paraíba, mas devido à vida militar de seu pai, que era brigadeiro, mudou-se ainda criança para Brasília, onde conheceu Bi Ribeiro, hoje considerado um dos melhores baixistas do Brasil.
0: Na juventude, os dois firmaram uma boa amizade e, ao se mudarem para o Rio de Janeiro para fazer curso pré-vestibular, fundaram com o baterista Vital Dias o grupo Paralamas do Sucesso.
1: Mas há controvérsia.
0: Sim, é verdade. Muitos consideram os Paralamas um grupo formado em Brasília, nas mesmas levadas de Plebe Rude, Capital Inicial e Legião Urbana, de quem são contemporâneos.
1: Após substituir Vital por João Baroni, Herbert compôs em homenagem ao amigo de início de caminhada, a canção se tornou o primeiro sucesso dos Paralamas, a música Vital e sua moto.

0: Herbert namorou por anos Paula Toller, do Kid de Abelha, isso até 1984, e posteriormente casou-se com a jornalista inglesa Lucy Needham, com quem teve os filhos Luca, Hope Isabel e Fevê Rita.
1: Em fevereiro de 2001, Herbert Viana sofreu um acidente aéreo em Mangaratiba, Costa Verde, do Rio de Janeiro, quando pilotava um ultraleve que caiu no mar. Ele estava acompanhado de sua mulher Lucy, que morreu no acidente, e para quem ele fez essa canção. Não.

0: E por conta desse acidente, Herbert ficou internado durante 44 dias, parte deles em estado de coma, e ficou paraplégico, além de perder parcialmente a memória. Como é poliglota, comunicava-se no hospital em inglês e em francês, até que se lembrasse do português novamente.
1: Depois de um processo de recuperação gradual, Herbert retomou sua carreira, voltando aos palcos e já tendo gravado 5 álbuns com os Paralamas após o acidente.
0: Em 2018, a banda Biquíni Cavadão homenageou Herbert no álbum Ilustre Guerreiro, com um repertório dedicado ao cancioneiro autoral do vocalista.
1: E na vitrine da primeira página,
0: os fãs celebram 65 anos de Herbert Viana com o som do Paralamas do Sucesso.

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0: São 8h06.
8: 8h06.
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0: Vamos lá então com informações chegando da redação da Rádio Jornal. João Lubambo, bom dia, tudo tranquilo?
9: Oi Tony, bom dia para você, tudo certinho. Vamos começar pelo trânsito. A CTTU informa que a partir das 16h de hoje vai fazer uma interdição parcial da rua Doutor Luiz Inácio Pessoa de Melo em Boa Viagem até as 21h. Isso é devido à missa na sede da paróquia. As missas seguem nos dias 9, 16, 23 e 30 de maio, sempre às 4 da tarde com a via interditada. A orientação é que os motoristas fiquem atentos às sinalizações e às instruções dos agentes. Em caso de dúvidas, o atendimento da CTTU funciona 24 horas pelo número 0800 081 1078. E a Polícia Rodoviária Federal recebeu um chamado para um poste caído na BR-408. Uma equipe foi acionada para verificar. Por lá, o trânsito segue com retenções. E atenção para quem precisa de atendimento eleitoral. O TRE Pernambuco informou que o expediente ao público neste sábado começa a partir das 10 da manhã nas unidades da região metropolitana do Recife e da Zona da Mata. Quem tinha atendimento agendado antes desse horário será atendido por encaixe ao longo do dia sem necessidade de novo agendamento. Segundo a Defesa Civil, apesar de uma melhora gradual no tempo, o cenário ainda exige cautela e deslocamentos seguem não recomendados por causa de pontos de alagamento e retenção de água. O tribunal segue monitorando a situação e pode emitir novos comunicados. E aproveitando o gancho, vamos falar de clima. De acordo com o Centro de Operações do Recife, a previsão para as próximas horas é de chuva fraca, com acumulados entre 2 e 10 milímetros. A temperatura varia entre 24 e 28 graus, com ventos fracos a moderados. Ao longo do dia, a tendência é de diminuição da chuva, com períodos de sol entre nuvens durante a tarde, na capital pernambucana. O Corpo de Bombeiros Militar de Pernambuco registrou 23 ocorrências de pessoas ilhadas entre a tarde da sexta-feira e a manhã deste sábado, com 149 pessoas resgatadas na região metropolitana do Recife. As áreas mais afetadas foram Cajueiro, no Recife, Peixinhos, em Olinda, e Muribeca, em Jaboatão. No balanço geral da operação, já são 489 pessoas resgatadas. Também foram confirmadas ocorrências de deslizamentos, com 6 vítimas, sendo 4 mortes. Em caso de emergência, o Corpo de Bombeiros pode ser acionado pelo telefone 193. E a APAC também divulgou os maiores acumulados de chuva nas últimas 24 horas. Recife lidera com 146 milímetros, seguido por Glória do Goitá e Camaragibe, ambos com 142 milímetros. Aparece na lista de maiores acumulados também Moreno com 140 e Cabo de Santo Agostinho com 137 milímetros. Esses são os dados das últimas 24 horas. 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
8: São 8 horas e 10 minutos.
10: 8 horas e 10 minutos.
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8: Trazendo para você informações do trânsito e a gente começa falando do trânsito em Petrolina. Para você que nos acompanha pela Rádio Jornal Petrolina FM 90.5, Edjane Almeida, muito bom dia.
11: Bom dia, Tony Araújo, para você, para Germano Rodrigues. Bom dia para todos acompanhando a nossa programação. Trânsito fluindo tranquilamente por toda a região do centro da cidade e nas principais avenidas também. Atenção para as interdições que acontecem desde ontem e vão até o dia 3 no centro da cidade, por conta do 14º encontro de carros antigos. Rua João Clementino, interdição total. Já a Pacífico da Luz, interdição parcial no trecho compreendido entre a Rua Coronel Amorim e a João Clementino. E tem interdição também hoje. Cedinho começou a corrida de rua, segunda corrida de rua do BEP, Siozaki. Trechos interditados entre a rotatória da Bíblia e a rotatória da FACAP, com chegada na Porta do Rio. A corrida do BEP Siozaki tem previsão para terminar após as 8 horas da manhã e após a finalização do evento, o tráfego deverá ser normalizado. 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
8: Bom, os amigos que circulam pela cidade mandam mensagem pelo WhatsApp da Rádio Jornal 991478520. O Fábio está circulando na BR-101 e também na Avenida Recife. Oi, Fábio, diz aí.
12: Bom dia, trânsito tranquilo na BR-101 até a Ceasa. Avenida Recife, sentido Mascarenhas de Moraes, não passa nada. Até a altura da Galete. Na BR-101, depois da Ceasa, trânsito complicado, próxima à entrada do Detran. Muita água de frente ao posto BR.
8: Bom, as ruas continuam alagadas. Jota em Boa Viagem. Oi, Jota.
13: Passei por Boa Viagem, Conselheiro Aguiar tá bom, vim pela Via Banco pra Boa Viagem, bom. Passei por Afogados, tinha água, mas muito pouco.
8: Cristóvão em Goiânia, Goiânia que decretou estado de emergência por conta das chuvas. Cristóvão, como é que tá por aí?
14: Bom dia, Rádio Jornal. Estou saindo de Ponta de Pedra, no município de Goiânia, me dirigindo a Recife, passando para informar que a BR está tranquila, nenhum ponto de alagamento, nenhuma árvore caída, só uma atenção devido à chuva. Estou já aqui no município aqui de Abreu Lima e até aqui tudo tranquilo para quem vem de Goiânia para Recife.
8: Boa, Cristóvão. Orientação para quem está circulando é atenção por conta da pista molhada. Por falar em Abreu e Lima, Gilberto também está por lá. Oi, Gilberto.
15: Bom dia. É muita água aqui, muita chuva mesmo. A pista está um perigo. Quem estiver dirigindo, tenha cuidado. Motoqueiro, tenha cuidado, que está muito deslizante as pistas. Bom dia e paz para todos.
8: Nunca é demais alertar. Toda atenção, independente de alagamento, a pista está molhada. Edgar em Nova Descoberta. Oi, Edgar.
16: Bom dia, Antônio Araújo. Estou aqui na Avenida Vereador Otacílio de Azevedo, Nova Descoberta. Chovendo, chuva aqui está de fina a moderada. E o tempo está nublado, totalmente nublado. E pessoal, cuidado, cuidado, pista escorregadia.
8: É isso. Hélio em Barra de Jangada. Oi, Hélio.
17: Bom dia, Rádio Jornal. Aqui é muita água, ruas alagadas, tá um caos, viu? Espero que Deus dê uma tréguazinha aí e diminua essa água.
8: Não é brincadeira, né? Também em Jaboatão, Edivaldo. Edivaldo, diz aí, Edivaldo.
18: Na Avenida General Manuel Rabelo, bastante chuva, mas o trânsito está fluindo normalmente.
8: Vamos agora com Amaro circulando em Jardim São Paulo.
19: Antônio Araújo, bom dia. Nosso bairro ficou totalmente inundado. A Piracicaba não teve transporte, ônibus não passava, Werneck não passava. E a saída de Jardim São Paulo também interditada. 10 canais em nosso bairro, totalmente inundados. Grande abraço, bom dia.
8: Bom dia, Amaro. Obrigado pela informação. Wellington em Dom Helder. Oi, Wellington.
20: Bom dia, Tony. Bom dia a todos os ouvintes da nossa querida Rádio Jornal. Durante a madrugada, a chuva deram uma trégua, pelo menos aqui na região do Conjunto Dom Helder Piedade. Porém, nesse momento, voltou a chover com muita intensidade. Mas o conjunto aqui, as águas, pelo menos na parte que eu moro, na rua do Colégio Estadual Zequinha Barreto, as águas baixaram, não tem mais água alagada aqui. Ok, Tony? Espero que continue assim, para não haver mais transtorno aqui na região. O restante está tudo sob controle aqui na região, Tony. Um grande abraço.
8: Um abraço, Wellington. É o que a gente espera, né? A previsão é de que a chuva continue, só que agora de forma moderada. Vamos agora com Clécio em São Martinho. Oi, Clécio.
21: Bom dia, pessoal, na medida do possível. A chuva não continua na intensidade de ontem, está mais firme, mais contínua. Aqui na General São Martinho, em frente ao mercado que fica na esquina com a Medina de Carvalho, já tem um acúmulo de água, já está começando a alagar. A Gomes Taborda, no sentido do antigo Jockey Club, está livre, está dando para trafegar. Na Madalena, ali o cruzamento da Estrada dos Remédios com a Benfica, ali onde ficava um supermercado de grande rede, está com os semáforos apagados. Muito cuidado no cruzamento, que é um cruzamento ali de muito volume de carro. E ali a avenida, aquela principal da Madalena, que passa em frente ao Hospital de Ávila, está tranquilo ainda. Não sabemos como vai ficar quando começar a encher a maré, mas por enquanto, ponto de alagamento, eu encontrei nesse trajeto apenas lá em frente aquele grande mercado ali da esquina da Abdias de Carvalho. Um abraço a todos, muito cuidado, prudência, tá certo? E que Deus nos acompanhe.
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8: 8:19.
24: 8:19.
8: As manchetes do Recife.
24: O jornal começa, a diferença é enorme.
8: Mortes, inundações e previsão é de mais chuva em Pernambuco.
24: Um dia de caos e tragédias.
8: As fortes chuvas que caíram ontem no estado provocaram 4 mortes decorrentes de 2 deslizamentos de barreiras no Recife e em Olinda.
24: Os alagamentos na região metropolitana e no interior deixaram quase 1.500 desabrigados e desalojados.
8: Também foram registrados casos de quedas de árvores e falta de energia. O alerta máximo para chuva e nível dos rios prossegue.
24: Esses são os destaques de capa do seu Jornal do Comércio.
8: Para saber, tem que ler o JC.
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8: 8:20.
24: 8:20.
8: Bom, estamos ao telefone com o secretário executivo do Centro de Operações do Recife, o COP, Anderson Soares. Secretário, muito bom dia, obrigado por nos atender.
25: Muito bom dia, Tony, bom dia a todos os nossos ouvintes.
8: Bom, considerando aí pelo menos a diminuição, uma vez que o alerta de chuva continua, mas pelo menos a diminuição da intensidade, o que é que a gente pode dizer, fazendo um balanço do que aconteceu até agora e o que vem pela frente, qual é a notícia que o senhor traz para a gente, secretário?
25: Bom, nós tivemos um evento climático bem intenso, um evento climático mais intenso, mais de 155 milímetros em 48 horas, e agora realmente a tendência é de melhora, né? A gente tem uma chuva ainda pela manhã, o céu vai continuar nublado, mas a partir da tarde a condição é mais favorável, o sol deve aparecer e a gente deve começar a retomada dos serviços. Nós da Prefeitura vamos manter a identificação no monitoramento das áreas de fogo e na área de alagado e dando todo o suporte aos abrigos. A nossa expectativa é que ao longo do final de semana e na segunda-feira, tudo caminhando bem, tudo esteja em sua normalidade.
8: Bom, mesmo assim, houve um aumento no número de abrigos. Como é que essas pessoas estão sendo deslocadas para os abrigos? Como é que elas estão sendo acomodadas? Temos aí pelo menos 12, eu vou listar aqui os bairros: Curado, Cajueiro, Campina do Barreto, Linha do Tiro, Brejo da Guabiraba, Várzea, Iputinga, Areias, Jiquiá, Ibura de Baixo, Jordão e Ipicep. Esses foram os bairros mais atingidos, secretário?
25: Exato. Esses foram os bairros mais atingidos. E se você observar, nós vemos os dois extremos, né? Tanto a área de alagado como a área de morro. E como é que as pessoas estão sendo acolhidas, né? Em cada lugar deles, cada abrigo, nós temos equipes de assistência social fazendo o primeiro acolhimento. enviamos também a equipe da saúde. Para cada abrigo, a abrigo já vai protocolarmente um kit médico para todo mundo que esquece aquele, aquele remédio de uso continuado. Então a gente já faz todo esse apoio também desse ponto de vista clínico. Além, claro, toda a informação que chega aqui no COP, a gente trata ela prontamente. Então toda necessidade de remoção, acompanhamento hospitalar, apoio do SAMU e outras disciplinas da prefeitura, a gente despacha aqui do próprio COP.
8: Bom, e aí, secretário, mesmo com a questão da previsão de diminuição de chuvas, mas as chuvas que caíram nas últimas 24 horas, obviamente, especialmente no caso das áreas de morro, deixaram a situação bem complicada. A orientação, apesar da diminuição da chuva prevista, a orientação para quem mora nessas áreas qual é?
25: A orientação continua sendo sempre a mesma. Que as pessoas se coloquem em situação de insegurança. Busque a casa de parentes, a casa de amigos, de familiares e os nossos abrigos institucionais. Por isso que a gente faz essa capilaridade tão grande pela cidade, abrindo 12 equipamentos, para que as pessoas tenham opções e consigam se permanecer em situação de segurança até que a situação inteira passe e ela possa retornar para casa tranquilamente.
8: No que diz respeito a suprimentos, secretário, para as pessoas que se encontram nos abrigos, qual é a necessidade?
25: Bom, a tua necessidade nos abrigos, a gente já está disponibilizando tudo com recursos próprios da própria prefeitura. Então, alimentação, colchão, kit de higiene pessoal, tudo isso tem que ser disponibilizado no próprio abrigo. Então, no posto de suprimentos, a prefeitura já faz esse trabalho muito antecipado, então ela já deixa um estoque volumoso para que possa atender toda a população.
8: No caso daquelas pessoas que se encontram desalojadas, secretário, mas que a gente acaba constatando que elas moram em áreas de risco, como é que vai ficar? Essas pessoas vão poder retornar para suas casas? O que é que a prefeitura pretende fazer nesse caso em especial? Porque a casa da pessoa pode não ter caído, a barreira pode não ter caído, mas sabe-se que há um risco. Como é que fica essa situação dessas pessoas?
25: Pronto, no caso dessas pessoas, qual é a nossa orientação, né? Para cada situação que ela está desalojada, a equipe da Defesa Civil fará uma vistoria na sua residência para avaliar as condições de retorno. Havendo condição de retorno e segurança, ela retornará. Caso não, ela será encaminhada para alguns programas de assistencialismo da Prefeitura, como auxílio moradia, por exemplo.
8: Certo. E os contatos para quem quer falar com a Defesa Civil, para quem quer buscar alguma orientação, secretário, quais são?
25: Perfeito. Nós temos dois canais muito fortes, né? Um é o próprio Conecta Recife, onde você pode pegar várias informações direto na palma da sua mão, né? Só cadastrar lá no Conecta, fazer a solicitação tipo 6, do SGDM, lá da Defesa Civil, ou ligar no 0800 também, da nossa Defesa Civil. Que é importante sempre reforçar o número, né?
8: Oi. Pois não. Estamos ouvindo, secretário.
25: Pronto. Liga no 0800 da Defesa Civil ou então através do Conecta Recife.
8: Perfeito. Secretário, muito obrigado pelas orientações aqui no programa.
25: Muito agradeço a todos.
8: Nós conversamos com o secretário executivo do Centro de Operações do Recife, o COP, Anderson Soares.
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8: São 8 horas e mais 29 minutos.
24: 8 horas e 29 minutos.
8: As manchetes do Brasil.
24: Folha de São Paulo.
8: Inflação de alimentos põe em xeque pacotes de bondades eleitorais do governo Lula.
24: Saiba o que falta para o PL da dosimetria beneficiar Bolsonaro e condenados pelo 8 de janeiro.
8: Pastores colocam rejeição de Messias na conta de Lula.
24: Chuva diminui em Recife neste sábado, mas deve aumentar em João Pessoa, Natal e Fortaleza.
8: Esquerda vincula dosimetria a caso Master, reforça discurso eleitoral e ataca Congresso.
24: Guerra no Irã pressiona custo da construção civil no Brasil. Setor relata aumentos de até 30%.
8: Governo Lula quer aumentar punição a estados que não fiscalizarem violência policial.
24: Influenciadores pró-Donald Trump, gerados por inteligência artificial, inundam redes sociais.
8: Embaixada dos Estados Unidos emite alerta de segurança para show de Shakira no Rio de Janeiro hoje.
24: Se as IAs conseguirem ensinar segundo idioma para as crianças, vão atingir a capacidade humana.
8: O estado de São Paulo.
24: Tarcísio de Freitas aposta em nova dobradinha com Ricardo Nunes para vencer PT na capital.
8: Shakira em Copacabana. Qual é a relação da cantora com o Brasil?
24: Cientistas criam um novo método para estancar hemorragia. Plano agora é testar em hospitais.
8: Trump anuncia novas sanções contra Cuba e diz que país é ameaça extraordinária.
24: Caso Messias... Por gentileza, Tony.
8: Caso Messias revela ao surfista mágico da onda levantada pela bancada do impeachment. Já ouviu falar em deepfake? Como essa praga pode afetar a sua vida? Polícia Militar e bombeiros do Distrito Federal copiam judiciário e pagam até R$800 mil.
24: O Jornal O Dia, Rio de Janeiro.
8: Shakira faz ensaio na véspera de show em Copacabana.
24: Mãe é presa por envolvimento na morte da própria filha de um ano na Zona Oeste.
8: Médico evita prazo e não descarta a Arrascaeta na Copa do Mundo.
24: Virgínia Fonseca da Nova Bronca em Luciano Huck.
8: MC Brinquedo anuncia fim da carreira musical e revela conversão religiosa.
24: Jornal O Globo do Rio de Janeiro.
8: Pressionado nas pesquisas pelo Congresso, Lula tenta reação com resgate de discurso antissistema.
24: Emendas turbinadas, pré-votação contemplaram senadores que evitaram declarar apoio a Messias.
8: Irã sofre romper bloqueio naval dos Estados Unidos em Hormuz, que se revela rival à altura, a sua tática de guerrilha.
24: ONG acusa Israel de usar água como arma de guerra em Gaza.
8: Ataques contra alvos judaicos na Europa sugerem tática híbrida.
24: Shakira celebra seu status de multidiva nas areias de Copacabana.
8: Quatro faixas, ciclovia e investimento de 400 milhões de reais. Como será a terceira maior ponte sobre o mar do Brasil?
24: O estado de Minas.
8: Fim de uma era. Hulk rescinde contrato com o Atlético.
24: Flávio Bolsonaro nega acordo para trocar CPI do Master por dosimetria.
8: Apoio ao fim da escala 6x1 supera rejeição no país.
24: Tribunal de Contas da União arquiva caso sobre voos de Nicolas em jatinho de Vorcaro.
8: Ex-servidora liderou o desvio de 1 milhão e 300 mil dos cofres públicos.
24: Jornal Correio Brasiliense.
8: Procuradoria-Geral da República é contra liberar venda de imóveis para reforço do caixa do BRB.
24: Invasor entra por janela, rouba objetos, fica nu e aborda a moradora.
8: Maria Bethânia participa da passagem de som de Shakira.
24: Homem que agrediu mulher grávida é morto com 10 tiros.
8: Flávio Bolsonaro posta vídeo com críticas ao governo.
24: A empresa chinesa que quer desafiar Nike e Adidas.
8: Michele detalha jantar de Bolsonaro em hospital.
24: Padre Roger Luiz da Silva é o novo presidente da Canção Nova.
8: Correio da Paraíba.
24: Lula anuncia novo desenrola para a próxima semana, com até 20% do FGTS.
8: Chefe da NASA defende que Plutão volte a ser considerado planeta.
24: João Pessoa acumula mais de 130 milímetros de chuva em 24 horas. E segue sob alerta.
8: Quase 90 bairros da Grande João Pessoa ficam sem abastecimento de água após fortes chuvas.
24: Jornal Tribuna do Norte, de Natal.
8: Central do Cidadão de Parnamirim sofre danos na cobertura e rede elétrica após chuvas.
24: Carreta tomba e deixa a BR-304 parcialmente interditada em Macaíba.
8: Mobilização contra a escala 6x1 reúne manifestantes na zona sul de Natal.
24: Rafinha faz coro por convocação de Neymar para a Copa do Mundo.
8: O povo fortaleza.
24: Pesquisa com a Este mostra rejeição a Ciro, Eumano e Camilo e chance de mudar o voto.
8: Em 10 anos, 57% dos alunos que ingressaram no ensino superior no Ceará abandonaram os estudos.
24: Despesas do Ceará. Futebol, logística, empréstimos e déficit de 86 milhões de reais.
8: Em tentativa de feminicídio, irmãos decepam mão de mulher com foice no Ceará e são presos.
24: No Ceará, atendimentos por picadas de escorpião têm alta de 31% somente este ano.
8: Correio da Bahia.
24: Quase 80% das pessoas baleadas dentro de casa em Salvador e região metropolitana morreram em 2026.
8: Raiva humana provocou morte de adolescente após mordida de sagui.
24: Caça ao tesouro. Como foi o primeiro dia do álbum da Copa do Mundo em Salvador?
8: Empresário apontado como a fé de Ivete Sangalo marca presença em show da cantora.
24: Jornal A Crítica, de Manaus.
8: Justiça revoga a prisão de policial militar envolvido no caso Carlos André.
24: Manaus tem ato pelo fim da escala 6x1.
8: Cadastro Nacional vai ampliar combate à violência.
24: Jornal Liberal, do Pará.
8: Morre Dona Deia Maiorana, presidente do Grupo Liberal.
24: Paradas de ônibus sem cobertura expõem usuários.
8: Remo encerra preparação e define lista para encarar o Botafogo.
24: Zero hora de Porto Alegre.
8: Cidades gaúchas registram transtornos em razão da chuva.
24: Cirurgia no ombro de Bolsonaro termina sem intercorrências, segundo o boletim médico.
8: FAB investiga aviões que ficaram a 22 metros de distância durante decolagem em Congonhas.
24: Grêmio tem recepção calorosa na chegada em Curitiba.
8: Valor econômico.
24: Déficit nominal se aproxima de 10% do PIB e coloca mais pressão sobre dívida pública.
8: Trump amplia sanções contra Cuba, com foco em pessoas do aparato de segurança da ilha.
24: Petrobras aumenta preço do gás canalizado em 19,2%. Para distribuidoras.
8: Agora é ilegal no Vietnã obrigar as mulheres a ficarem em casa.
24: Exportação de motos elétricas chinesas cresce em crise com crise do petróleo.
8: Internacionais, o que é notícia pelo mundo com Max Augusto.
15: The New York Times, Estados Unidos. Tribunal Federal de Apelações suspende temporariamente o envio de pílulas abortivas pelo correio. É o país, Espanha. 60 dias de conflito. A guerra de Trump contra o Irã já é tão impopular quanto a guerra do Vietnã. Der Spiegel, Alemanha. União Europeia ameaça os Estados Unidos com contramedidas. Clarim, Argentina. A estratégia de Trump para contornar o Congresso dos Estados Unidos. Diário de Notícias, Portugal. Secretário-Geral das Nações Unidas diz que dívida dos Estados Unidos à ONU é inegociável.
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8: 8 horas e 37 minutos.
24: 8 horas e 37.
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18: Aumento no número de pernambucanos que moram sozinhos reflete tendência nacional e uma nova configuração da sociedade, com efeitos na economia e também na saúde. Hernani Tavares.
19: Os novos dados da PNAD Contínua 2025, divulgados pelo IBGE, mostram uma mudança importante no perfil das famílias brasileiras e também em Pernambuco. Cresceu de forma acelerada o número de pessoas que decidiram ou precisaram morar sozinhas. No estado, as chamadas moradias unipessoais tiveram um aumento de 81% em 10 anos. Hoje, já são 732 mil pernambucanos vivendo sós. Esse movimento ajudou a reduzir a média de moradores por residência, que caiu de 2,7 para 2,6 pessoas por domicílio. O perfil acompanha uma tendência nacional. Em todo o Brasil, entre os homens que moram sozinhos, predominam adultos entre 30 e 59 anos. Já entre as mulheres, a maioria tem 60 anos ou mais. Segundo o professor e sociólogo Maurício Garcia, o aumento dessas famílias se deve por vários fatores.
20: O que esses dados do IBGE mostram, esses dados do aumento de pessoas morando sozinhas, tanto aqui em Pernambuco quanto no Brasil como um todo, é um fenômeno que combina tanto fatores culturais, geracionais e econômicos. É tudo junto e misturado. Do aspecto geracional, temos o envelhecimento da população, o ser humano tem vivido cada vez mais graças ao aumento da expectativa de vida, graças ao avanço da medicina. E hoje existem, por exemplo, muitas mulheres idosas vivendo sós após a perda dos seus parceiros. Até porque, por questões até culturais e de cuidado com a saúde, as mulheres vivem em média muito mais do que os homens. É só você ir a um asilo hoje em dia, você vê que 80%, 90% às vezes são mulheres e são pouquíssimos os homens que têm nessas casas, né? Então é um dado importante. Do outro lado, há uma mudança drástica comportamental. Atualmente, os jovens estão adiando cada vez mais o casamento e cada vez mais a decisão de ter filhos ou até optando por nem tê-los, né? E isso acaba mudando tudo, né? E não é um fenômeno só pernambucano brasileiro, é um fenômeno praticamente mundial. Então, embora o fator econômico seja um desafio, desejo também por autonomia

0: essa reconfiguração que a gente tem visto de família hoje são os grandes motores dessa transformação. É uma transição de estilo de vida que reflete muito claramente num novo perfil deste século XXI. A gente está no meio de um processo enorme de transição de comportamento da sociedade.
1: O aumento de pessoas vivendo sozinhas influencia setores como mercado, imobiliário, consumo, saúde mental e redes de apoio social, como explica o sociólogo Maurício Garcia.
0: Numa sociedade com mais domicílios unipessoais, ou seja, aqueles com uma pessoa só morando nele, isso traz impactos diretos, principalmente na rede de cuidado e na economia onde aquela pessoa mora, né? O principal desafio social é o isolamento, especialmente entre idosos, né? Porque aí demanda uma série de políticas públicas voltadas para a saúde mental e assistência social dessas pessoas. E o mercado imobiliário também, aí no lado mais não público, mas privado, a gente pode ver uma explosão de apartamentos compactos, com serviços voltados para quem vive só. Só que quem vive só pode ser jovem, pode ser mais velho, né? A gente tem visto muito uma inversão na chefia familiar também, uma questão das mulheres assumindo mais o protagonismo das casas, é um outro fenômeno social importante, mas o grande impacto social mesmo dessa mudança de comportamento é a necessidade de novas formas de conexão comunitária para garantir para quem mora sozinho não se transforme também numa solidão totalmente desamparada. Então a sociedade como um todo deve estar ciente e preparada para cuidar dessas pessoas, o poder público também, uma atenção especial. Então tem tanto o mercado capitalista, que está preocupado em vender e cercar essas pessoas de atenção de alguma forma, mas o poder público também tem um papel importantíssimo no cuidado dessas pessoas que passam a viver só, porque tem uma série de problemas, não só de comportamento, de saúde, mas principalmente saúde mental, porque viver sozinho não é fácil, não é bom, não é muito aconselhável, porque o homem é um ser social e nasceu para viver em grupo e para viver bem em grupo.
1: Hernani Tavares, Rádio Jornal, Rádio Notícia.
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3: 8 horas e 42 minutos.
4: 8 horas e 42.
3: As revistas da semana.
4: Revista Veja.
3: Mota acelera análise da PEC sobre o fim da escala 6x1 na Câmara.
4: Trump critica nova proposta do Irã para retomar negociações.
3: Após briga de Trump e Merz, Estados Unidos vão retirar 5 mil soldados da Alemanha.
4: Cirurgia de Bolsonaro não teve intercorrências, diz boletim médico.
3: Trump anuncia novas sanções contra Cuba, já em crise profunda.
4: Quase metade diz temem a reeleição de Lula ou eleição de Flávio Bolsonaro.
3: Neymar e Ancelotti, a distância bilionária entre patrimônios. Brasileiro capturado em flotilha de Gaza será interrogado em Israel.
4: Pentágono assina acordo de inteligência artificial com Big Techs, mas deixa uma das pioneiras de fora.
3: Como novas regras da Academia de Hollywood afetam o Brasil no Oscar.
4: Revista Isto É.
3: Acordo Mercosul-União Europeia entra em vigor.
4: Trump rejeita com insatisfação proposta de paz do Irã.
3: O novo Desenrola Brasil. O que se sabe sobre o programa até agora?
4: Em ato no Dia do Trabalhador, Haddad promete jornada 7 para reeleger Lula.
3: Procedimento cirúrgico de Bolsonaro é concluído sem intercorrências, diz boletim.
4: O que a rejeição de Messias diz sobre o STF e o futuro das indicações.
3: Flávio Bolsonaro diz que derrubada do veto foi presente de aniversário e honra injustiçado.
4: Marco Aurélio defende Lula 3, mas vê falta de coração na chuteira de ministros.
3: Rodrigo Lombardi esclarece mensagem falsa publicada nas redes sociais.
4: Shakira no Rio de Janeiro, sabe onde assistir ao show da artista em Copacabana?
3: Revista Carta Capital.
4: Queda do voto ao PL da dosimetria mantém risco de novo golpe, à espreita.
3: Polícia investiga caso de estupro coletivo contra duas crianças em São Paulo.
4: Microcrédito avança 55% no país e deve superar 2 bilhões de reais agora em 2026.
3: O Estreito de Hormuz e o Prato do Brasileiro.
4: Complô contra Messias expõe um cálculo de Alcolumbre para 2027.
3: Entenda 13 pontos do Acordo Mercosul-União Europeia.
4: Moraes dá 48 horas para Débora do Batom explicar falhas em tornozeleira eletrônica.
3: Petrobras volta a produzir ureia em fábrica de fertilizantes no Paraná.
4: Presidenta interina da Venezuela anuncia aumento de 26% do salário mínimo.

0: TSE caça mandato de deputada do PL por pagar harmonização facial com dinheiro público.
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0: 8 horas e mais 45 minutos.
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0: Igor Moura.
1: E o Tricolor do Arruda entra em campo neste sábado às 5 da tarde em Campinas, no Brinco de Ouro da Princesa, diante do Guarani, abrindo a quinta rodada da Série C do Campeonato Brasileiro. Pro Santa, vale muito, né? Vem de duas derrotas consecutivas e vale ingressar novamente no G8 da terceira divisão nacional. Guarani, apesar de invicto, vem devendo futebol para sua torcida e não vem convencendo ninguém até aqui na terceira divisão nacional. Não à toa, o técnico Hélio Cizenando está pressionado no cargo e, a depender do resultado de hoje, pode até cair no comando técnico bugrino. Se o Guarani deve ter modificações forçadas, né, pela ausência do Luca, que está machucado, e modificações técnicas e por ordem tática também, o Santa, da mesma forma, será um time bem alterado em relação à equipe que perdeu para o Amazonas na Arena de Pernambuco. Primeiro porque Israel e Wagner Balotelli, nessa turbulenta semana de preparação para o jogo, esses atletas pediram desligamento do clube e o técnico Claudinei Oliveira tende a fazer algumas modificações também por ordem técnica e tática. Tendência do Santa voltando a jogar num 4-3-3, né? Saindo daquela situação de um meio-campo mais povoado que não deu certo contra o Amazonas. Lembrando que o Santa vem de duas derrotas seguidas, pro Confiança em Aracaju e pro Amazonas na Arena de Pernambuco. Thiago Coelho no gol. Thiago Enes, novo titular na lateral direita. Eurico, William Alves e Zé Mário. Silva, Pedro Favela, Patrick e Alan no lugar do machucado Regis, o ataque com Ronald, Marquinhos e Thiago Marques. São as últimas da Cobra Coral aqui na Supermanhã, você sabendo de tudo.

0: Leonardo Bori.
1: E o Náutico hoje às 16h enfrenta o Botafogo de Ribeirão Preto. Com arbitragem de Ramon Abate Abel, de Santa Catarina, auxiliado por Alex dos Santos, também catarinense, e Carlos Eduardo Ribeiro Santos, do Mato Grosso. O VAR fica a cargo do experiente Heber Roberto Lopes, de Santa Catarina. Técnico Hélio dos Anjos, que ainda não conta com o volante Leonai e o atacante Paulo Sérgio. Pode promover a volta do lateral esquerdo Yuri Silva, que começou o jogo contra o Atlético no banco de reservas. E aí fica a dúvida se Igor Fernandes volta à quarta zaga ou a zaga será formada por Betão e Matheus Silva, ou mesmo Igor Fernandes. No ataque, Vitor Andrade, depois do golaço que marcou contra o Atlético, ganha possibilidades de começar o jogo. 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

0: o Alei Santos.
1: E o Leão da Ilha do Retiro trabalhando na manhã de hoje. É a última movimentação antes do jogo desse domingo contra a equipe do Ceará pela 7ª rodada do Campeonato Brasileiro da Série B. Ontem não teve treinamento. Tudo por conta das fortes chuvas que caíram aqui na capital pernambucana e o treino foi cancelado. O técnico Márcio Goiano, para esse compromisso contra o alvinegro cearense, deve realizar modificações principalmente no meio de campo. Biel pode voltar a ganhar uma vaga de titular nessa equipe. O Sport que também confirmou a prorrogação do contrato do lateral direito Augusto Pucci. Inicialmente, esse contrato estava até o mês de agosto, mas agora foi prorrogado, indo até o final dessa temporada. Amanhã, 6 horas da noite, Sport recebendo o Ceará na Ilha do Retiro. Mais de 10 mil ingressos já foram vendidos. Destaques do Sport para Supermanhã, você sabendo de tudo.
0: Chegando agora, Marcelo Araújo com a rodada do final de semana das séries B, C e D.
2: Campeonato Brasileiro da Série B, abertura da 7ª rodada. Logo mais às 16h, o Escrete de Ouro acompanha, direto da Arena Santa Cruz, em Ribeirão Preto, Botafogo e Náutico. O Timbu ocupa a 8ª colocação com 9 pontos ganhos. O Botafogo é 10º com 8 pontos conquistados. Também neste sábado, o Escrete acompanha às 17h no Brinco de Ouro da Princesa, em Campinas, Guarani e Santa Cruz. O Tricolor do Arruda é 13º lugar com 4 pontos ganhos. O seu adversário, Guarani, ocupa a 10ª posição com 6 pontos conquistados. Também neste sábado, às 17h30, no Frasqueirão, em Natal, ABC e Central. Esse jogo você acompanha pela Rádio Jornal Caruaru. Aí, pelo grupo A8, também da Série D, teremos amanhã, 16h, no Marizão, Souza e Laguna, no mesmo horário, na Arena das Dunas, em Natal, América e Maguari. Pelo grupo 9, 2 pernambucanos entram em campo neste final de semana. No domingo, Decisão e 13 no Sesc Goiânia, às 16h. E na segunda-feira, na Arena de Pernambuco, 19h, tem Retrô e Sergipe. Amanhã, pela Série B do Campeonato Brasileiro, 7ª rodada, Ilha do Retiro, 18h, Sport e Ceará. O Leão é 7º lugar com 10 pontos, o seu adversário também tem 10 pontos e ocupa a 6ª colocação. 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
2: Entraves na mobilidade, seja no sistema metroviário ou nos ônibus, exemplificam a falta de políticas integradas entre municípios que compõem a região metropolitana do Recife. João Lubambo.
3: A região metropolitana do Recife enfrenta desafios estruturais e de articulação entre os entes públicos que afetam diretamente a rotina de quase 4 milhões de pessoas. Problemas históricos como a falta de planejamento integrado e a sobrecarga dos sistemas urbanos seguem sem soluções definitivas. A mobilidade é apontada como o principal gargalo. O sistema de transporte, especialmente o metrô, opera em condições consideradas críticas, com infraestrutura desgastada e incertezas sobre o futuro da concessão à iniciativa privada, prevista para os próximos anos. Especialistas alertam que a ausência de investimentos consistentes e de expansão da malha compromete ainda mais a eficiência do serviço. O engenheiro civil, professor da UFPE e Unicap e integrante do Comitê Tecnológico Permanente do CREA, Maurício Pina, faz críticas ao sistema.
4: Eu chamo o metrô hoje como um paciente que está numa UTI. A concessão está prevista para iniciar em 2028. Eu tenho minhas dúvidas se o paciente vai aguentar até 2028, porque a situação do metrô é gravíssima. No ano passado estivemos lá e fizemos uma vistoria completa, inclusive visitando o centro de manutenção em Cavaleiro. E você não tem nada hoje no metrô que possa ser, digamos assim, merecer um elogio, por menor que seja. Isso se refere aos veículos, se refere à via permanente, à situação do lastro, dos mentes e trilhos. Existem locais que o trilho está muito desgastado pela falta de recursos para fazer alinhamento da linha, correndo o risco da composição descarrilar.
3: Outro ponto de preocupação é a falta de conexão entre os diferentes modais de transporte. A integração entre ônibus e metrô, por exemplo, ainda apresenta falhas, o que dificulta o deslocamento da população e contribui para o aumento do tempo de viagem e dos congestionamentos. Além da mobilidade, o crescimento urbano desordenado também entra no centro do debate. A criação de conjuntos habitacionais em áreas afastadas, sem a infraestrutura necessária, tem gerado impactos negativos, como o aumento dos custos para os moradores, maior pressão sobre o transporte público e expansão de áreas com serviços precários. Diante desse cenário, o poder público busca alternativas para avançar em áreas estratégicas, como mobilidade e habitação. Entre as iniciativas está a tentativa de acelerar a elaboração de um novo plano de mobilidade urbana, por meio de parcerias institucionais, além de esforços para melhorar a captação de recursos destinados à construção de moradias populares. Diogo Bezerra, diretor-presidente da Condep Fidem, traz detalhes sobre o plano de mobilidade.
5: O plano de mobilidade, a gente, em vez de fazer uma licitação, de uma forma geral, a gente está tentando buscar um convênio junto com a Universidade Federal de Pernambuco. Está bastante avançado e a gente espera que consiga se concretizar esse convênio ainda esse ano, para que, de fato, a gente consiga iniciar essa construção. Porque o professor Maurício Pina deixou ali o protótipo de fazer uma licitação, né, da ideia do que deveria ser feito em termos de plano, e a gente entendeu que a gente talvez corra mais rápido e consiga uma qualidade fazendo esse convênio.
3: Ainda assim, entraves burocráticos e a falta de integração entre os diferentes níveis de governo continuam sendo obstáculos para a implementação de soluções mais eficazes e duradouras. João Lubambo, Rádio Jornal, Rádio Notícia.
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2: Campanha de financiamento coletivo vai ajudar pesquisadora pernambucana a aprofundar estudos sobre arboviroses na Faculdade de Medicina de Harvard, nos Estados Unidos. Kevin Paes.
6: A bióloga Maria Luísa de Lima Vitorino, pesquisadora da Universidade Federal de Pernambuco, UFPE, foi aceita para um treinamento de um ano na Harvard Medical School, nos Estados Unidos. Atualmente, ela é doutoranda no Instituto Keizo Asami e Lica da UFPE. No entanto, para conseguir participar do programa, Maria Luísa criou uma campanha de arrecadação online. A iniciativa, intitulada Luísa em Harvard, Treinamento para combater a dengue no Recife, busca apoio para cobrir custos como passagem aérea,

0: seguro-saúde, despesas de moradia e alimentação ao longo de um ano. Segundo a pesquisadora, o investimento total estimado é de cerca de R$100 mil, valor necessário para garantir a permanência no exterior durante o treinamento. A bióloga fala sobre a pesquisa que está realizando.
1: E a minha principal motivação hoje é conseguir entender melhor como e por que alguns casos graves evoluem para formas mais severas, com alterações vasculares, como extravasamento de plasma e, em alguns casos, hemorragia, enquanto outros não. Hoje já existem muitos entendimentos sobre esse tópico, mas a dengue é uma doença bem complexa por conta dos vários sorotipos que ela tem. Então, a gente sabe que existem fatores como a disfunção endotelial e mecanismos imunológicos envolvidos, mas ainda existem muitas lacunas nesse entendimento. Então, eu comecei a trabalhar com proteômica no meu mestrado, estudando proteínas envolvidas na coagulação, e hoje eu quero avançar nessa linha para entender melhor essas alterações em doenças que impactam diretamente a nossa comunidade. Eu já fui infectada por dengue, grande parte da minha família já foi, então, para mim é muito significante tentar contribuir em algo que é parte da minha realidade, sabe? Desde que eu me entendo por gente, eu lembro de Recife sendo chamada de epicentro da dengue.
0: Doenças transmitidas pelo mosquito Aedes aegypti, como dengue, continuam a ser um desafio para a saúde pública no Brasil. Estudos apontam que fatores urbanos e sociais influenciam diretamente a incidência da doença, especialmente em cidades densamente povoadas como Recife. Maria Luísa relata que precisa de ajuda para conseguir realizar a pesquisa.
1: Mas apesar da aprovação, eu ainda preciso comprovar recursos financeiros para conseguir realizar esse intercâmbio. E por isso eu iniciei uma campanha de arrecadação online. Harvard é uma universidade privada e fica em Boston, que é uma das cidades mais caras dos Estados Unidos. E para estudantes internacionais, ela exige uma comprovação financeira muito alta para a emissão do visto e da permanência. E como pesquisadora bolsista, eu não tenho esses recursos de imediato. Por isso eu iniciei uma campanha de arrecadação online, que é a nossa vaquinha. Então, quem puder contribuir já vai estar ajudando diretamente no avanço da pesquisa científica. E quem não puder, compartilhar já vai estar fazendo uma grande diferença.
0: Até agora, parte dos recursos necessários já foi reunida, mas a pesquisadora ainda busca apoio para atingir a meta e garantir a participação no treinamento internacional. A vaquinha pode ser acessada online na plataforma de financiamento coletivo Vaquinha com K. A bióloga também aceita doações via Pix para a chave 607-8034@vaquinhaconk.com.br. Repetindo, 607-8034@vaquinhaconk.com.br. Segundo Luísa, o objetivo é trazer o conhecimento adquirido de volta ao Brasil e aplicá-lo em pesquisas voltadas ao combate de doenças que impactam diretamente a população. Kevin Paes, Rádio Jornal, Rádio Notícia.
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3: 9:03.

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1: Na última quinta-feira, lembramos os 9 anos da morte de Antônio Carlos Belchior, ou simplesmente Belchior. Ele foi cantor, poeta, compositor, músico, produtor, foi professor de biologia também, você sabia disso? Pois foi. Foi desenhista e foi artista plástico também. Belchior é natural de Sobral, no Ceará, e nasceu em 26 de outubro de 1946. Ou seja, esse ano ele completaria 80 anos. Um dos membros do chamado Pessoal do Ceará, que incluía Fagner, Ednardo, Amelinha e outros nomes, Belchior foi um dos primeiros cantores de MPB do Nordeste brasileiro a fazer sucesso internacional, isso em meados da década de 1970, hein? Seu álbum Alucinação, de 1976, produzido por Marco Mazzola, é considerado por vários críticos musicais como um dos mais revolucionários da história da MPB e um dos mais importantes de todos os tempos para a música brasileira. Nos últimos anos de vida, Belchior supostamente desapareceu por 2 vezes, tendo sido por fim encontrado no Uruguai. Nessa época, o cantor passou por uma trajetória de momentos difíceis, deixando dívidas, morando de favores e até mesmo dormindo embaixo da ponte. E durante uma entrevista, ao declarar o seu nome completo, Antônio Carlos Gomes Belchior Fontinelli Fernandes, Belchior acrescentou, em tom de brincadeira, claro, que seria o maior nome da MPB, claro, fazendo referência ao tamanho do nome dele. Mas não resta dúvida, Antônio Carlos Belchior foi, e mesmo 9 anos depois da sua morte, continua sendo um dos principais nomes da música popular brasileira. 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
0: Tribunal Regional Eleitoral amplia em 2 horas o horário de atendimento, mas é necessário agendar com antecedência no site do TREPE. Ingrid Santos.
2: Para facilitar o acesso da população aos serviços eleitorais antes do fim do prazo, o Tribunal Regional Eleitoral de Pernambuco ampliou o horário de atendimento em mais 2 horas por dia, de 4 a 6 de maio. As centrais de atendimento vão funcionar das 8 da manhã até as 6 da noite. Já no final de semana, o horário permanece das 9 da manhã às 3 da tarde. O cadastro eleitoral será fechado em 6 de maio e, após essa data, não será possível fazer um novo título ou alterar os dados já existentes. A chefe central de atendimento ao eleitor do Recife, Andréia Albuquerque, detalha quem deve comparecer.
3: Quando a gente fala em obrigatoriedade, precisa realmente comparecer até o dia 6 as pessoas que estão com seu título cancelado, ou seja, deixaram de votar nas últimas 3 eleições, incluindo os 2 turnos, e aí tiveram seu título cancelado. Se essas pessoas não comparecerem até o dia 6 de maio, terão o título, então não poderão votar, porque a situação está cancelada. Quem não tem biometria vai poder votar sem biometria. Entretanto, a nossa biometria ela está sendo usada pelo GOV.br e os serviços do INSS vinculados à nossa biometria não poderão ser realizados, porque a pessoa está sem biometria. E quem está tirando o título pela primeira vez também precisa comparecer, porque não tem biometria e a biometria ela é obrigatória para quem está tirando o primeiro título.
2: Vale lembrar que as 10 centrais de atendimento ao eleitor atualizam as vagas disponíveis às segundas e quintas-feiras ao meio-dia. Os demais postos e cartórios do estado disponibilizam vagas de acordo com a capacidade de operação. O agendamento prévio deve ser realizado no site tre-pe.jus.br. Repetindo, tre-pe.jus.br. Se o eleitor tiver a biometria cadastrada, serviços como atualização de dados, solicitação de transferência de local de votação e resolução de pendências podem ser realizados diretamente pelo site do TRE no menu Autoatendimento. Em caso de dúvidas ou dificuldades de agendamento, é possível procurar a atendente virtual no site do TRE ou ligar para o Disque Eleitor, que também passa a funcionar de segunda a sexta-feira, das 8 da manhã às 6 da noite, e nos finais de semana, das 9 da manhã às 3 da tarde. O telefone é o 81-3194-9400. Repetindo, 3194-9400. Ingrid Santos, Rádio Jornal, Rádio Notícia.
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0: 9:14. 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

0: tem.
1: Um dos maiores sucessos da música brasileira no último ano, Dominguinho ganha sequência com a edição em 7 de maio do segundo álbum originado desse projeto que junta os cantores João Gomes, Mestrinho e JP em torno de repertório calcado no universo da música nordestina, com incursões pela MPB. Gravado em 11 de março desse ano, em apresentação intimista do trio no Centro Histórico de Salvador, na Bahia, o álbum Dominguinho 2 segue o molde acústico do álbum original, gravado no Centro Histórico de Olinda e lançado em 18 de abril de 2025, há um ano, portanto, né? Com músicas de autoria dos artistas e abordagens de sucessos de outros cantores e bandas. O álbum Dominguinho gerou show que rodou o Brasil ao longo do ano passado em turnê que culminou com a consagradora apresentação do trio no estádio Allianz Parque em São Paulo no último sábado, 25 de abril.
2: É o beija-flor.

0: 9:23.
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0: Quinta parcela do Fundef vai destinar mais de 435 milhões de reais para cerca de 53 mil profissionais de educação da rede estadual de ensino. João Lubambo.
2: Está previsto para até o dia 17 de maio ser realizado o pagamento dos precatórios do Fundef em Pernambuco. Os precatórios são dívidas que o governo precisa pagar após perder uma ação na justiça quando não cabe mais recurso. Esses valores são reconhecidos por decisão judicial e devem ser incluídos no orçamento público para quitação. No caso do Fundef, o dinheiro é resultado de diferenças nos repasses federais para a educação, que não foram pagas corretamente no passado, e agora são destinadas a professores e outros profissionais do magistério. A conquista é muito importante para a categoria, é o que afirma Ivete Caetano, presidente do Sindicato dos Trabalhadores em Educação de Pernambuco, o Sintep.
3: O precatório do Fundef de Pernambuco foi resultado de muita luta, representa uma conquista muito importante para a categoria, porque nós tivemos que vencer 20 anos de briga judicial, na qual findou o STF garantindo o direito do precatório aqui para a rede estadual de Pernambuco. Nós também tivemos que fazer uma briga gigantesca no Congresso Nacional em 2021, quando o governo Bolsonaro queria instituir a PEC, votar a PEC do calote, na qual os professores não receberiam em 60%, apenas o dinheiro seria enviado para os entes da federação e seria devolvido como forma de pagamento das dívidas que as prefeituras e os estados tinham com a União. Vencemos essa etapa também.
2: Após mais de uma década de disputas na Justiça e articulações no Congresso Nacional, o pagamento segue avançando. Nesta etapa, mais de 435 milhões de reais serão distribuídos para cerca de 53 mil beneficiários em todo o estado. A Secretaria de Educação de Pernambuco disponibilizou uma plataforma online para consulta dos valores, atualização cadastral e alteração de dados bancários. O prazo para essa verificação foi encerrado no último sábado. Caso o beneficiário identifique alguma irregularidade após esse período, a orientação é entrar em contato com os canais de atendimento da Secretaria, que funcionam de segunda a sexta-feira. A secretária executiva de Gestão de Pessoas da Secretaria de Educação de Pernambuco, Rafaela Ramos, detalha como serão feitos os pagamentos.
4: Nós tivemos, no último dia 17, o anúncio do crédito dos valores referentes à quinta parcela do precatório do Fundef. Nessa mesma data, a governadora anunciou que em até 30 dias o governo do estado está efetuando a quitação desses valores para os beneficiários. E a gente teve o prazo de abertura da plataforma para que as pessoas verificassem os valores que têm direito, bem como também conferissem dados bancários ou pudessem, inclusive, fazer as contestações ou ainda alteração de dados cadastrais, como, por exemplo, conta corrente. Os beneficiários recebem por meio de crédito em conta bancária, assim como aconteceu nas outras parcelas, que a gente fez esse mesmo procedimento de abrir a plataforma nesse prazo para uma possibilidade de verificação, de impugnação. Após isso, a gente faz a conferência das informações e apuração para que a gente feche esses dados e possa seguir no cronograma de pagamento.
2: Para consultar os valores e obter mais informações, o acesso deve ser feito pelo site precatoriofundef.educação.br. .pe.gov.br. João Lubambo, Rádio Jornal, Rádio Notícia.
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0: 9:27.
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0: 9h31. Predominância da dengue tipo 3 em Pernambuco deixa autoridades sanitárias em alerta, ainda mais no período chuvoso na região metropolitana. Germano Rodrigues.
10: Embora os números ainda estejam levemente abaixo do registrado no mesmo período de anos anteriores, o comportamento típico da sazonalidade indica que os casos tendem a crescer nas próximas semanas. Neste ano, a predominância da dengue tipo 3 chama a atenção das autoridades sanitárias, de acordo com o mais recente informe epidemiológico da Secretaria Estadual de Saúde, aqui de Pernambuco, registrou cerca de 7.230 casos prováveis de dengue, com 1.854 confirmações. E de acordo com o diretor-geral de Vigilância Ambiental da Secretaria Estadual de Saúde, Eduardo Bezerra, a população deve ficar sempre atenta com o período chuvoso, já porque ele pode ajudar na proliferação da dengue.
11: E na realidade é aquela questão, a chuva ela já está no nosso meio aí já por uns 4 a 6 semanas ela está constante. E é justamente esse período que a gente está vivenciando agora, tem uma retomada desse crescimento, justamente pelo ciclo do mosquito pegando os reservatórios aí cheios. São 4 sorotipos que a gente tem, mas todas elas têm o seu risco. Não existe uma gravidade maior significativamente entre elas. O risco que a gente observa é na reinfecção. A pessoa pegou uma vez, quando pega a segunda vez, ela já pega mais grave. Então, a preocupação da gente vem daí. Mas a gente, normalmente, a gente tem a circulação no estado de Pernambuco, sorotipo 1 e 2, e o 3 e o 4, ele vem de temporada em temporada, assim, demora para chegar.
10: A dengue tem atingido com maior intensidade jovens, adultos, entre 20 e 29 anos, faixa etária mais exposta à circulação urbana no dia a dia. Também há picos importantes de infecção entre crianças de 5 a 9 anos e adolescentes, grupos que historicamente apresentam maior vulnerabilidade em surtos de arboviroses. O cenário ainda não configura um pico epidêmico, mas as autoridades sanitárias destacam que o momento exige a atenção redobrada, especialmente quando a curva de transmissão começa a subir, o que acontece nesse período do ano. A tendência de aumento consiste nas semanas seguintes, principalmente em contextos de alta circulação viral e condições climáticas favoráveis ao mosquito. E ainda segundo o diretor-geral de Vigilância Ambiental da Secretaria Estadual de Saúde, Eduardo Bezerra, é importante que a população fique preocupada com os sintomas da dengue e tomar todas as medidas necessárias.
11: Em função da época do ano, em função da gente ter muitas doenças que elas iniciam com a febre, é muito importante, principalmente nesse primeiro momento, que a febre ela seja o sinal que faça com que você busque essa atenção, entendeu? Então, busca essa atenção, vai lá, fica observando os demais sintomas. E em caso de você ter agravamento desse sintoma, com dor abdominal forte, vômito e sangramentos, procurar no primeiro sinal, imediatamente, uma unidade de saúde, porque a possibilidade de ser uma dengue grave é real. A gente está no período da sazonalidade, é o período que a gente tem aquele crescimento, é um crescimento exponencial, é um crescimento que é muito rápido, não é? Justamente em função da forma como esse mosquito ele se reproduz e ele faz a circulação do vírus. E aí a gente tem esse número de casos que está num ritmo crescente aí, deve ir nesse pico até mais ou menos maio, por aí, se não tiver nenhuma surpresa.
10: Germano Rodrigues, Rádio Jornal, Rádio Notícia.
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0: Setores de serviço e construção civil, cidade do Recife e mulheres. Os destaques de Pernambuco no quesito geração de emprego em março. Kevin Paes.
12: Pernambuco registrou a criação de 3.287 empregos formais em março de 2026, segundo dados do novo Cadastro Geral de Empregados e Desempregados, CAGEDES, divulgados pelo Ministério do Trabalho e Emprego. O resultado representa uma variação de 210% em relação ao mês de 2025, quando o Estado havia encerrado o período com saldo negativo de 2.990 postos. O desempenho foi puxado principalmente pelos setores de serviços e construção civil. Juntos, responderam pela maior parte das contratações no mês. O economista Sandro Prado fala sobre os números de Pernambuco.
13: É um crescimento de mais de 200%, o que revela uma mudança de ritmo na economia pernambucana. E olhando para os setores que puxaram esse resultado, a gente vê que foi justamente serviços e construção civil que lideraram a geração de emprego. Só o setor de serviços abriu quase 6 mil vagas. Isso está mostrando o dinamismo ainda do nosso comércio, do turismo, da alimentação, no transporte. E também vemos a construção civil, com quase 2.500 vagas. Lembrando que a construção civil é bem mais estratégico, porque quando a construção cresce, tem uma cadeia enorme que é ativada.
12: O segmento de serviços liderou com saldo de 5.900 vagas, seguido pela construção, que gerou 2.489 postos de trabalho. O comércio também contribuiu positivamente, com a abertura de 1.198 empregos formais. No acumulado de 2026, Pernambuco soma 5.897 vagas com carteira assinada, mais que o dobro do registrado no mesmo período do ano passado, quando o saldo foi de 2.786 empregos. Com esse desempenho, o estado ocupa a quarta posição no Nordeste e a 16ª no ranking nacional. O economista Edgar Leonardo relata que a capital pernambucana é a responsável pelos bons números.
14: Outro ponto relevante é uma forte concentração desse movimento na cidade do Recife, que respondeu com uma parcela expressiva das contratações. Isso revela a centralidade da capital na dinâmica econômica do estado, mas também aponta para um desafio estrutural, que é transformar esse bom momento em uma recuperação mais disseminada pelo interior. Em síntese, os números sugerem uma combinação de retomada do consumo, obras em andamento e melhora na confiança empresarial, Para os próximos meses, a expectativa é de confiança na geração de vagas, embora o ritmo ainda dependa da manutenção dos investimentos e da capacidade de crescimento que alcance setores e outras regiões do estado de Pernambuco.
12: Desde janeiro de 2023, o saldo acumulado chega a 188.983 empregos formais, superando em 14.998 vagas o total gerado entre 2010 e 2022, um avanço de 8,6% na comparação entre os períodos. Kevin Paes, Rádio Jornal, Rádio Notícia.
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0: 9:38.

Simone Mendes anuncia mais um registro audiovisual de show, o quinto da discografia solo da cantora sertaneja. Na noite de 7 de maio, a artista vai subir ao palco para a gravação ao vivo do álbum Minhas Memórias. Simone vai registrar repertório com vários sucessos da música sertaneja em roteiro que prevê participações de ídolos do gênero dos anos 90, como a dupla Chitãozinho e Xororó e os cantores Daniel, Leonardo e Zezé Di Camargo. A dupla Bruno e Marrone já em cena desde a década de 1990, mas a rigor, projetada nacionalmente nos anos 2000, é outro nome anunciado por Simone Mendes na gravação ao vivo do álbum audiovisual Minhas Memórias.

0: Enquanto o trabalho novo está sendo preparado, a gente ouve um grande sucesso de Simone Mendes, Erro Gostoso.
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0: 9:44.
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0: 9:48. Com o acionamento da bandeira amarela e a possibilidade de reajuste nas contas, eficiência passa a ser a regra no consumo rotineiro da energia elétrica. Max Augusto.
7: A conta de luz dos brasileiros vai ficar mais cara neste mês de maio. A Agência Nacional de Energia Elétrica, ANEEL, anunciou a mudança para a bandeira tarifária amarela, algo que não estava previsto pelos analistas econômicos. A mudança acontece devido ao cenário de seca e à redução no nível dos reservatórios. Com a falta de chuvas no período do inverno, é necessário acionar as usinas termoelétricas, que são mais caras, e esse custo é repassado diretamente para o consumidor. O impacto vai além da conta de luz e deve pressionar a inflação geral do país, pesando principalmente no orçamento das famílias de baixa renda. A energia elétrica representa cerca de 4% na composição do Índice de Preços ao Consumidor Amplo, o IPCA. Especialistas apontam também que a expectativa é de ainda mais pressão em junho, quando a bandeira pode passar para vermelha patamar 2. Para agravar a situação, algumas distribuidoras estão conseguindo autorização para reajustes anuais de 2 dígitos. O economista André Magalhães alerta que a saída para o consumidor é mudar os hábitos dentro de casa. Ele explica que atitudes simples, como tirar os aparelhos da tomada, fazem uma grande diferença no bolso.
8: Todo aquele eletrodoméstico que tem uma luzinha vermelha, que tem um visor feito micro-ondas, até um carregador de celular, ele está drenando energia elétrica quando ele está na tomada. Então, se a gente desliga a televisão e todos esses equipamentos da tomada, a gente está diminuindo o consumo e ainda evita o problema se tiver uma queda brusca e volta de energia, que às vezes acontece e acaba queimando esses aparelhos.
7: Outro vilão do consumo é o chuveiro elétrico. O economista André Magalhães recomenda banhos mais curtos, mesmo nos dias de água mais fria. Já quem não abre mão do ar-condicionado, precisa usar o aparelho de forma mais eficiente.
8: Em Pernambuco até é possível, que a gente está num lugar muito frio. A água às vezes está fria, mas dá para tomar um banhozinho mais rápido. Se você realmente quiser economizar energia, é possível fazer essa redução. Ar-condicionado, né? Aqui é um lugar normalmente quente, que as pessoas, quando usam ar-condicionado, principalmente à noite, né, para tentar dormir, então você pode usar de forma mais eficiente, botar uma temperatura mais agradável para não deixar o ar-condicionado forçado, muito frio. Fazer manutenção regularmente desses aparelhos, que isso também aumenta a eficiência.
7: Por fim, a recomendação é trocar as lâmpadas antigas pelas de LED, que são muito mais eficientes. Além disso, é importante fazer a manutenção regular dos eletrodomésticos e priorizar a compra de equipamentos com redução comprovada de consumo. Max Augusto, Rádio Jornal, Rádio Notícia.
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0: 9:51.

Péricles e Ana Castela juntos. Mas calma, essa é uma parceria artística, hein? Eles lançaram essa semana uma música inédita. Simplesmente Acontece une a força do pagode e do sertanejo, gêneros musicais que, aliás, se tornaram os queridinhos do público nos últimos tempos. A canção também ganhou um videoclipe que já está disponível no YouTube. Simplesmente Acontece é uma composição de Guga Capanema, Ryan Felipe e Guilherme Grins, que aborda relações difíceis de explicar. Numa narrativa direta e conectada com experiências comuns, a faixa fala sobre idas e vindas, além de tentativas frustradas de esquecer. E agora, a gente ouve o resultado desse encontro. Péricles e Ana Castela, juntos em Simplesmente Acontece.

0: 956. Mudança no sistema de coleta de dados é a explicação da Receita Federal para o expressivo número de declarações do imposto de renda retidas na malha fina. João Lubambo.
1: Contribuintes que enviaram a declaração do Imposto de Renda 2026 devem ficar atentos. Cair na malha fina nem sempre é um erro do próprio cidadão. Dados da Receita Federal do Brasil apontam que mais de 257 mil declarações foram retidas por inconsistências ligadas, principalmente, às informações enviadas pelas empresas. Até o dia 23 de abril, mais de 1 milhão de declarações já estavam na malha fiscal, o equivalente a quase 7% do total entregue, número maior que o registrado no mesmo período do ano passado. O advogado tributarista Alexandre Albuquerque explica possíveis causas para o aumento.
2: O crescimento do número de declarações de imposto de renda que tem caído na malha fina decorre em grande parte da divergência de informações entre as informações prestadas pelas empresas à Receita Federal e aquelas informações prestadas pelas empresas ao seu funcionário de forma consolidada com o resumo do ano. Então, para a Receita, a empresa entrega mensalmente o valor da remuneração e para o funcionário agora ele entrega o resumo do ano. Se houve algum ajuste, alguma necessidade de ajuste na folha de pagamento ao longo do ano, em algum mês, acaba aparecendo essa divergência e aí é preciso corrigir o E-Social para que o contribuinte saia da malha fina.
1: Apesar da proposta de simplificar o processo, a transição tem gerado falhas, principalmente em pequenas e médias empresas, que ainda estão se adaptando ao novo formato. Entre os equívocos mais comuns estão a classificação errada de rendimentos, códigos inconsistentes, duplicidade de valores e divergências entre rendimentos tributáveis e isentos. A orientação da Receita Federal é que o contribuinte revise todas as informações antes de enviar a declaração, mesmo utilizando o modelo pré-preenchido. O ideal é conferir os dados com base no informe de rendimentos fornecido pelo empregador. Na maioria dos casos, não é necessário fazer a retificação imediatamente. Isso porque muitas empresas já estão corrigindo os dados enviados. Alexandre Albuquerque afirma que essas empresas encontram dificuldade no processo.
2: É uma missão difícil. As empresas têm tido um trabalho enorme de revisitar todos os seus associados para ver se algum E-Social precisa ser substituído. E apenas depois que a empresa faz a substituição do E-Social é que os dados consolidados passam a ser exatamente os mesmos e a declaração sai da malha fina. Então, sair da malha fina, neste caso, exige, para além de qualquer providência por parte do contribuinte, que ele procure sua fonte pagadora, procure o Departamento de Recursos Humanos, para que o Departamento de Recursos Humanos revisite as declarações mensais que enviou para a Receita e veja se tinha alguma declaração com erro que precisava ser ajustada. Só assim a declaração sairá da malha fina. Ficou bem mais complexo, com certeza.
1: Após o ajuste, o sistema leva cerca de uma semana para processar as informações e o contribuinte pode sair da malha fina automaticamente. A Receita reforça ainda que cair na malha fiscal não significa punição, mas sim uma etapa de verificação. Historicamente, cerca de 80% das declarações retidas no início do prazo são liberadas até o fim do ano, após a correção das informações. João Lubambo, Rádio Jornal, Rádio Notícias.
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2: Giro Metropolitano, e a alegria de estar com você em mais um momento com mais informações para pensar a região metropolitana. Essa é a nossa missão. Para você que está nos acompanhando pela Rádio Jornal, obrigada por mais uma vez nos conceder a sua audiência e a sua amizade. Para você que está no YouTube da Rádio Jornal ou de JC Play, convite é um só, continue com a gente. E depois disso, participe do canal, ative o sininho, se inscreva para receber todos os conteúdos, tanto do YouTube da Rádio Jornal quanto de JC Play. E hoje eu tenho a alegria de saudar a presença de Cláudio Marinho, que é diretor da Porto Marinho e também fundador do Porto Digital, para falarmos de tecnologia da informação como motor de transformação do Grande Recife. Seja bem-vindo.
3: Prazer estar aqui com vocês, Natália.
2: Prazer é nosso. E aí eu já trouxe aqui um nome de peso, Porto Digital. Esse Porto Digital que fez transformações, que provocou transformações significativas quando a gente pensa em região metropolitana. Quando que começou tudo isso e por que começou? Qual foi a inquietação que levou Cláudio e, claro, outras pessoas a fazerem isso?
3: Ano 2000. Eu era o governo do Jarbas Vasconcelos, governador, e eu era seu secretário de Ciência, Tecnologia e Meio Ambiente. O governo de Jarbas começa em 99. E vai até 2006, ele foi reeleito. Nós já vínhamos, quem somos nós? Já vínhamos, eu pela política pública, tanto na prefeitura, em 1993, Jarbas já tinha sido eleito prefeito pela segunda vez, e eu era o superintendente adjunto da Imprel, a empresa de informática. Sim. Da prefeitura do Recife. Já aí, em 93, nós tivemos iniciativas junto com a Universidade Federal de Pernambuco, especialmente com o professor Silvio Meira. Uhum. Eu chamo meu amigo e irmão, que somos os dois paraibanos migrantes e apaixonados pelo Recife. Eu venho de Patos, na cidade interior da Paraíba, cidade pequena na época. Sim. Que passei minha infância lá, com 20 mil habitantes, e vim estudar no Recife. E Silvio, de Itaperuá, e veio para o Recife e tal. Nos encontramos aqui. Nos anos 90, portanto, começávamos um trabalho para as empresas, para apoiar as empresas de software. Silvio na universidade e eu na prefeitura. Uhum. Quando o governador se elege, me chama para a secretária de Ciência e Tecnologia. Tínhamos um caminho andado já. A Universidade Centro de Informática já havia criado o CESA, que é o Centro de Estudos e Sistemas Avançados do Recife, criado por Silvio e outros professores. Nós já tínhamos parcerias importantes com o César. O César vai fazer 30 anos agora, em maio, é de 96.
2: E continua tão importante. Né?
3: Importantíssimo. Incrível. Hoje é o que nós chamamos uma das âncoras do Porto Digital. Eu chego lá. Uhum. Nas metáforas, né? Então, nós já tínhamos essa parceria. Quando chegou em 99, eu, Silvio e outros das empresas de informática estávamos achando que era a hora de finalmente concentrar as nossas empresas num lugar. E esse lugar era o Centro Histórico do Recife. Eu sou engenheiro urbanista. Uhum. Confesso que já havia um viés nesse sentido. Eu vinha trabalhando com a revitalização do Centro do Recife. E aí juntei a fome com a vontade de comer, como dizemos aqui, né? Nós precisávamos de um lugar para que essas empresas se concentrassem, e a universidade também, o César. Esse lugar não podia ser um lugar no campus, lá na Universidade Federal de Pernambuco, longe de tudo. E tem uma frase famosa, virou até lenda urbana, numa conversa entre mim e Silvio Meira, quando Silvio queria, vamos tentar alguma coisa aqui perto da própria escola de informática, o centro de informática. Olhamos o prédio da Sudene, alguns terrenos. Uhum. E tal. E tem uma hora que, essa é a frase, que eu disse, Silvio, vem cá, me diz aí um restaurante aqui perto para o qual a gente possa levar um empresário, investidor que visite o nosso, nós chamamos o polo de informática. Ele olha para mim e diz, de fato, não tem nenhum. Só tem ainda aquele lugar onde nós íamos beber, que era o Arriégua, que é um pequeno barzinho, restaurante que tem.

0: tem ali perto da escola de engenharia. Então, essa frase ficou famosa, vamos para o centro. Então, Silvio converge finalmente com a minha ideia de que nós precisávamos de um lugar central. E aí, como vínhamos trabalhando com a revitalização do centro, foi a fome, de, repito, e a vontade de comer. O governador topou, ele tomou uma decisão ousada, à época e ainda hoje eu atualizo os valores, ele decidiu, com os recursos da privatização da CELPE, que dava a ele um fundo, nós chamamos de Fonte 7, um fundo de investimento para obras estruturadoras de Pernambuco,
1: Sim.
0: e decidiu que o Porto Digital, assim o nome surge, depois de trabalharmos com a Lavareda, que era o marqueteiro do governo,
1: Antônio
0: é outro
1: Lavareda.
0: momento, Antônio Lavareda, outro momento importante que a gente queria chamar Pernambuco Digital. E aí tinha uma frase que eu tinha escrito, quer dizer, o bairro do Recife vai ser o porto da economia digital de Pernambuco. Ele disse, o nome é Porto
1: O nome
0: Digital,
1: está aí, Porto Digital.
0: não é Pernambuco Digital. Então, é aquela coisa do marqueteiro.
1: Claro,
0: né? E
1: pegar
0: foi
1: os
0: ótimo,
1: sinais.
0: é um dos grandes ativos que nós temos hoje, é o nome do Porto Digital, porque permite muitas metáforas.
1: Claro.
0: Né? Então, a decisão foi tomada e o governador decidiu investir, a preços de hoje, 140 milhões de reais. Não é trivial isso. Mesmo hoje você encontrar essa decisão. Ele acreditou especialmente no SESA. Ele visitou o SESA ainda no centro de informática, tinha 100 jovens trabalhando com informática, e ele acreditou, viu, e tem uma frase dele que é bom repetir, que dizia, Cláudio, minha mãe sempre dizia, uma coisa é ver, outra coisa é ouvir dizer. Então, ele tinha visto o potencial dessa economia digital de criação de empregos com jovens, gente formada pelas nossas universidades. Então, tomou a decisão. Nós lançamos no dia 21 de julho de 2000, num fórum que era chamado Pacto 21, para o qual o governador levava só as questões estruturadoras de Pernambuco. Então, o Porto Digital entrou no mesmo status de um aeroporto dos Guararapes, que ele estava investindo, a BR-232, água, educação. Então, isso nos deu um destaque importantíssimo, né? Me lembro que o Jornal do Comércio deu uma cobertura
1: Sim.
0: extraordinária. A gente sempre agradece a João Carlos Paes Mendonça, porque ele era um dos membros do Pacto 21, e foi uma cobertura extraordinária que deu. Aquela ideia, esses meninos malucos aí, mas que hoje essa maluquice gera 24 mil empregos.
1: 24 diretos.
0: Direto, só
1: 24
0: nas
1: mil empregos diretos.
0: 500 e poucas empresas que nós temos no bairro do Recife.
1: Muitas pessoas falam sobre essa transformação, e aí o senhor arquiteto também, né? Não,
0: sou
1: engenheiro urbanista. Falam dessa transformação da região central do Recife com a chegada dessas iniciativas tecnológicas, do Porto Digital. Ao mesmo passo em que também muito se questiona a ocupação da região central do Recife. É uma demanda muito latente, presente, conversa com diversos movimentos, pessoas saindo do centro, indo comprar nos shoppings ou no online, a moradia que se afastou da região central. Esse ainda é um assunto muito discutido e que precisa, meu Deus, ainda avançar demais. Mas é importante aqui, Cláudio, a gente fazer um paralelo. E se não fosse o Porto Digital? E se não fosse o César, como seria o Recife antigo, a região central da cidade hoje?
0: Abandonado como estava nos anos 80, 90. Começamos, a prefeitura do Recife começou com programas de, especialmente, nós chamamos noturnos, que eram os bares e restaurantes da
1: Para
0: Rua do Bom
1: movimentar, chamar as
0: Jesus, para
1: pessoas.
0: movimentar. Tanto o Jarbas, o Roberto Magalhães, os prefeitos da época continuaram com esse programa de, chamava, programa de revitalização do centro, né? Esses programas, eles têm vida útil breve, porque bar é ponto, né? É moda. Eu me lembro que nos anos 90 chegamos a ter algo com 60 bares e restaurantes que vinham desse
1: Movimentando.
0: movimento, mas a vida diurna continuava a mesma. Prédios históricos tombados pelo IPHAN, Instituto Federal de
1: Sim.
0: Proteção do Patrimônio, mas sem uso, porque as atividades portuárias transferidas para a SUAP, aí entra a questão metropolitana, do seu giro metropolitano, transferidas para a SUAP, esvaziavam edificações históricas significativas, na Rua do Bom Jesus, por exemplo, deixava vazia. isso também se mostrou uma oportunidade para o que nós pensávamos. Imóveis vazios, com dificuldades de restauração, sem dúvida, muito mais custosas, claro, né? Proteção rigorosa, felizmente, né? Do IPHAN. Mas eu vou dar um corte rápido, 25 anos depois, nós estamos com 25 anos do Porto Digital. Natália, nós já impactamos direta e indiretamente as atividades do Porto Digital, o que nós chamamos de retrofit, sim, de restauração de prédios históricos. Nós já impactamos 230 mil metros quadrados.
1: Como se dá esse impacto? Como isso acontece na prática?
0: Por exemplo, pegar um imóvel como o prédio da Rua do Bom Jesus e colocar ali dentro empresas de software. Fazer a reforma cuidadosa, manter a fachada, criar condições internas de infraestrutura para esse negócio, que é o negócio do software, e por essa razão, manter o prédio, manter, isso é muito importante, fala o engenheiro urbanista, muitas iniciativas de regeneração, revitalização, que param no meio porque os recursos públicos se exaurem e você não tem um modelo de negócios de sustentabilidade, de manutenção.
1: Sim.
0: Nós criamos esse modelo. A empresa investe no restauro, ocupa, ou alguém mais do capital imobiliário, empreendedor, faz o restauro e aluga, e essas empresas que ocupam ou por reforma feita por si próprias ou por terceiros, elas mantêm esses imóveis, mantêm ao longo do tempo. É o que eu chamo de sustentabilidade econômica de um modelo de regeneração urbana. Esses 230 mil metros quadrados têm essas características. E eu vou dar um exemplo maior. Depois de avançarmos bastante na atração de empresas, começamos com duas empresas no ano 2000, temos mais de 500 hoje. Nos anos 2010, 2015, nesse período, nós começamos a ter uma taxa de crescimento acelerada. É. Grandes empresas que, a partir, inclusive, especialmente 2020 para hoje, 2026, grandes empresas como Bradesco ou a NTT Data, que é uma empresa japonesa, ou a Deloitte, que é famosa empresa de consultoria. A Accenture já estava no Porto Digital, foi pioneira, foi a primeira a acreditar nisso. Tem 3 mil trabalhadores desses 24 mil que nós temos hoje. Essas grandes empresas passaram a fluir ao Porto Digital com o desejo e necessidade de usar os talentos, jovens talentos, que em programas agressivos de formação de tecnólogos, engenheiros de software, que nós já vimos ao longo do tempo, fizeram esses programas que hoje nós tenhamos no Brasil a taxa por 100 mil habitantes nas cidades capitais metropolitanas, a taxa de alunos matriculados em cursos presenciais de informática maior do Brasil. Hoje nós já temos 700 e poucos alunos matriculados por 100 mil habitantes e a cidade que chega mais próxima da gente é Brasília, com 500. Todas as outras
1: estão abaixo. Uma diferença grande.
0: Muito grande. Então, se você é o Bradesco, é da área de informática e está assustado com inteligência artificial, onde é que eu tenho que colocar meu centro de inovação para tratar disso?
1: Recife.
0: Olha o gráfico, se você é um executivo, você, vamos lá, vamos lá, vamos lá. Então, o Bradesco está aqui. E as grandes empresas? A Ernst Young, por exemplo, a EY, a Deloitte, a Accenture já estava, a NTT. E as empresas nossas? A Moura, por exemplo,
1: sim,
0: Baterias Moura, com seu centro de inovação, parceiro de longa data da gente, já tem sua unidade no bairro do Recife. Agora voltemos aos imóveis, o exemplo que você me pediu. O exemplo mais paradigmático desta transformação urbana que o Porto Digital está provocando é o Moinho Recife. O Moinho estava
1: fica
0: fechado.
1: Perto ali do Porto do Recife, né?
0: Moinho Recife. Ele precisava de uma esteira para pegar os grãos dos navios, colocar nos silos e processar. Era uma
1: Quer
0: indústria.
1: Dizer, o processo, apesar do Porto Digital estar aí com seus 26 anos...
0: 25 anos.
1: 25 agora vai completar em julho, né? 26. Ele continua nesse processo também de renovação. Ele continua atual e se renovando e atraindo mais empresas através de empreendimentos como
0: o Moinho. É esse exemplo que eu estava dando. Chega um momento em que, com esses dados, com essas informações, com a demanda por talento, gente qualificada, as grandes empresas passam a fluir, a chegar ao Porto Digital. Onde ficar? É uma oportunidade para os empreendedores imobiliários de Pernambuco. Foi o que fizeram famílias pernambucanas, adquiriram o prédio em leilão, o prédio da Bung, que é o Moinho do Recife, fechado, e aprovaram um projeto de retrofit desses 230 mil, 50 mil metros quadrados são do Moinho. Nesses 50 mil metros quadrados, você tem um edifício garagem com mais de 600 vagas, tem dois habitacionais nos silos. É um projeto extraordinário. Acaba de ser entregue pela Moura do B. Já estão em condições de ocupação, com 200 e poucas unidades habitacionais. 15 mil metros quadrados de lâminas empresariais, todas ocupadas por essas grandes empresas. Deloitte, por exemplo.
1: Já tem restaurante, por exemplo.
0: Restaurante na cobertura.
1: As pessoas vão e já ocupam aquele local, seja
0: moendo
1: pelo
0: na
1: lazer,
0: laje, o restaurante. Isso. Exatamente. Então, você tem... Eu vou chegar a esse ponto agora do efeito multiplicador. Uhum. Né? Então, procuram ocupar. O que, que isso gera? Uma demanda por habitação. Então, se você olhar esse lado em que nós estamos aqui, na Jornal do Comércio, da Aurora, esses novos prédios habitacionais, eles surgem a partir do momento em que, em 2015, 2016... já havia uma densidade razoável, demanda, portanto, de trabalhadores nessas empresas do bairro do Recife, procurando algo próximo para morar. Então, o mercado imobiliário ele se movimenta por demanda, oferta e demanda. E eu gosto de dizer, neste caso do Porto Digital, pela desdemonização da área abandonada. Aquele lugar perigoso, estranho, não, passa a ser ocupado de dia, tem uma dinâmica. Gera a demanda para a habitação do lado da Aurora e agora, finalmente, para a habitação no Moinho. Todas as 200 e poucas unidades do Moinho, da Moura do B, foram vendidas em menos de uma hora.
1: Menos de uma hora?
0: Menos de uma hora. Portanto, havia uma demanda. Gente querendo investir para Airbnb. Sim. Se é um ambiente empresarial, tem gente que precisa passar dois, três dias trabalhando e tal. É investidor, gente que quer morar junto do trabalho, mesma coisa na Aurora e assim por diante. Qual é o outro impacto? Você citou o restaurante.
1: Sim.
0: O outro impacto. Nós fizemos um levantamento, e está mapeado isso, o Porto Digital. Nós temos 113 bares, cafés, restaurantes, centros culturais, como a Caixa Cultural, por exemplo, nesse espaço da Ilha do Recife, que tem 100 hectares, é uma ilha, dos quais nós estamos ocupando 40, 50 hectares são do porto, atividades portuárias, a outra metade são empresas nossas com esses serviços, com unidades da administração pública, municipal, federal, que demandam bares e restaurantes. 113 bares e restaurantes. Eu gosto de dizer, como engenheiro urbanista, que o meu escritório, que fica na Rua da Guia, num empresarial que tem 60 empresas e foi retrofitado, era a indústria gráfica da fábrica Pilar de biscoitos, estava abandonada, a prefeitura nos cedeu, nós usamos esse dinheiro que o governador Jarba definiu para retrofitar, depois um empréstimo tomado ao próprio BNDES, que fez diretamente o empréstimo, isso é um caso único, para uma associação sem fins lucrativos que chama Softex, que é a que faz a gestão deste empresarial. E neste meu escritório, que eu pago aluguel, portanto, e a preço de mercado alto, os preços subiram, tem demanda.
1: A procura, claro.
0: E, portanto, tem sustentabilidade. Eu pago aluguel igual a um empresarial de Boa Viagem. E eu posso caminhar 3 minutos e meio e eu chego no restaurante do Moinho Recife. Posso marcar com você lá para o almoço e sair do meu escritório, voltar a pé, passar pela Caixa Cultural e ver a belíssima exposição da Tereza Costa Rego, que está lá hoje, e assim por diante. Ou um café na Avenida Rio Branco, ou um restaurante da Bodega do Velho, na Avenida Rio Branco. Então, essa ambiência que foi criada pela política pública que levou ao Porto Digital, é uma ambiência regeneradora da qualidade ambiental para trabalhar e agora, chegando a hora, para residir.
1: E precisa falar, a gente precisa falar sobre isso e levar essa mensagem de que é possível ter segurança naquele local para as pessoas que estão nos acompanhando. Exatamente. Então vamos fazer o seguinte, a gente vai fazer uma pausa para você que está nos acompanhando aqui pela Rádio Jornal e voltamos já já.
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5: Olá, muito bom dia para você que acompanha a programação da Rádio Jornal. Falamos aqui do IML no bairro de Santo Amaro, onde ainda hoje devem ser liberados os corpos das vítimas que morreram nos deslizamentos de terra. Ontem foram dois casos com óbitos de mãe e filho. No bairro de Dois Unidos, no Recife, as vítimas foram Jaqueline Soares da Silva, de 24 anos, e o filho dela, o Riquelme Soares, de 7 anos. Eles organizavam as bolsas para deixarem o local de risco quando a barreira deslizou. Os dois ficaram soterrados e já foram encontrados sem vida. Uma outra filha da Jaqueline, de apenas 1 ano e meio, também ficou soterrada e foi socorrida em estado grave para o Hospital da Restauração, onde permanece internada. O esposo da Jaqueline, que é o pai das crianças, só conseguiu sobreviver porque estava próximo à porta da casa quando tudo aconteceu. Ele passa bem. Já no bairro de Passarinho, na divisa com o município de Olinda, as vítimas foram Bruna Karine da Silva, de 20 anos, e o filho Pietro, de apenas 6 meses. Mãe e filho estavam abraçados quando os corpos foram resgatados pelo Corpo de Bombeiros. No IML, ainda não compareceu nenhum parente, tanto da Bruna quanto também da Jaqueline, essas mães que infelizmente perderam a vida com seus filhos na chuva torrencial que atingiu Recife e a região metropolitana durante a sexta-feira. Aqui na capital, foram criados 12 abrigos temporários para as pessoas que estão desalojadas ou desabrigadas. O governo federal também confirmou que está dando apoio emergencial às áreas afetadas aqui na capital pernambucana. Segundo a Agência Pernambucana de Águas e Clima, a APAC, essa chuva deve continuar de forma moderada ao decorrer do sábado, perdendo intensidade no final do dia. A gente segue acompanhando as consequências da chuva aqui no Recife, região metropolitana, e qualquer nova informação, a gente volta aqui na programação da Rádio Jornal. Michael Carvalho para a Rádio Jornal, Rádio Notícia.
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6: Rádio Jornal, 10 horas e 25 minutos.
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7: Giro Metropolitano falando, claro, sobre região metropolitana, sobre Recife, sobre o Polo de Tecnologia, Porto Digital e toda essa transformação. E a gente está com Cláudio Marinho, que é diretor da Porto Marinho e fundador do Porto Digital. E aí, Cláudio, a gente tem que focar muito nessa questão de habitação, porque a Prefeitura do Recife tem falado bastante sobre esse tema nos últimos tempos. E essa vocação para a habitação da região central, no intuito de atrair as pessoas, não é novidade. Não é novidade, mas precisa de investimento, acreditar no local, assim como você falava que no passado foi feito. Eu queria entender um pouco dessa tua visão, porque, por exemplo, para os trabalhadores do Porto Digital, 24 mil empregos diretos. Claro que nem todos estão aqui, tem pessoas que trabalham à distância.
8: Remoto.
7: A gente sabe disso. E que moram distante. Mas como você vê essa configuração de região central do Recife, que seria um modelo ideal para abarcar esses trabalhadores? E não só eles, para mostrar que essa região tem potencial para que outras pessoas estejam ali também, o que seria ideal?
8: O ideal seria nós transbordarmos o fenômeno, a dinâmica que já tem o bairro do Recife para Santo Antônio, Boa Vista, São José. Estamos tentando isso. Várias tentativas.
7: Sim.
8: Uma delas, por exemplo, foi o que aconteceu com o contrato feito pelo BNDES com o núcleo de gestão do Porto Digital. Eu vou falar um pouquinho daqui a pouco sobre governança.
7: Certo.
8: Governança público-privada desse ambiente de inovação, que é muito importante, Natália. A gente volta a esse tema. Deixa eu voltar ao seu tema da habitação. Esse núcleo de gestão foi contratado para fazer estudos sobre aplicação do modelo Porto Digital em outras áreas do centro urbano. Nós estudamos a Boa Vista, estudamos especialmente Santo Antônio, especialmente a região da Avenida Guararapes, digamos, nós desenhamos modelos de intervenção que fossem um pouco mais ousados do que o que nós conseguimos já no Porto Digital. Modelos públicos, público-privados, de regeneração urbana. Então, tem vários estudos. Esses estudos levaram o BNDES e a Prefeitura do Recife a lançar, está na rua, um chamamento a empresas interessadas, é uma parceria público-privada, uma concessão, como eles chamam, administrativa, interessadas num polígono definido no entorno da Avenida Guararapes, a investir no restauro, na atração de usos, como nós fizemos como política pública, atração de usos habitacionais, serviços, comércio, para os prédios em grande parte ociosos, hoje com ocupação muito rarefeita na Guararapes, atrair esses usos, gerar uma dinâmica urbana e uma nova ambiência pública de convivência. Isso está na rua. Tem um outro processo que está andando com a Caixa Econômica, que é morar no centro, e aí vai direto à questão que você traz, também conduzido este processo pela Prefeitura do Recife, que é uma ideia engenhosa com a Caixa Econômica de o que ele chama de aluguel social. Então, eu vou pegar agora os dois lados da equação. De um lado, o Moinho Recife, que nós falávamos no momento anterior, evidentemente atrai uma classe média, daqueles trabalhadores já das empresas do Porto Digital, investidores e tal, turistas, o que seja. A habitação de interesse social sempre teve uma dificuldade, eu vou olhar a questão metropolitana agora com você, uma dificuldade muito grande no Brasil, em termos de política urbana, Minha Casa Minha Vida, etc. O que é? Qual é a dificuldade? O preço do terreno, os terrenos centrais. Isso provocou algo que, do ponto de vista urbanístico, é danoso, que é a periferização dos Minha Casa Minha Vida. Né?
7: Tudo então, distante, sem serviço,
8: distante,
7: sem estrutura.
8: Sem serviço, etc, etc. Então, isso é horrível em várias das cidades brasileiras e no Nordeste em particular. Esse fenômeno, ele trouxe a preocupação, provocou o governo a buscar, o governo federal, os governos locais, a buscar uma alternativa para os centros urbanos, para exatamente mitigar esse efeito de distâncias, etc. O problema está em que, para ficar de pé um projeto habitacional, Minha Casa Minha Vida, para renda baixa, em prédios históricos que têm um custo maior de restauro do que fazer uma edificação na periferia para prédios caixão, né, esses pequenos prédios para Minha Casa Minha Vida, precisaria, e é isso que está sendo feito no morar no centro, uma política público-privada de o que eles chamam de contraprestação. Você, como investidor imobiliário, faz, mas não fica de pé porque a capacidade de pagamento das famílias mais pobres não permite pagar o custo. A prefeitura entra com uma contraprestação para fazer o equilíbrio e permitir que essas famílias mais pobres usem os imóveis. Qual é o pulo do gato? São aluguéis sociais. Eles estão partindo... A habitação não é da família moradora. Ela paga um aluguel com contraprestação. Com isso, eles estão querendo criar um mecanismo de que nós chamamos de sustentabilidade da ocupação. Se aquela família, por alguma razão, não pode mais, alguém vai substituir nas mesmas condições de aluguel e, portanto, o imóvel ele tem uso constante, que é o problema dos centros históricos.
7: Sim, e aí a degradação que decorrente
8: e a degradação
7: dessa,
8: que vem decorrente.
7: Então, você garante que o proprietário ele faça a recuperação, caso seja necessária, e a prefeitura entra com a contrapartida para garantir que a família ou que as famílias tenham condições de bancar esse valor.
8: Bancar, inclusive, especialmente, o condomínio. Imagine prédios de Guararapes, né? De 8 pavimentos. Você tem elevador. Vamos para uma lógica bem simples aqui para os ouvintes e para os que nos veem. O grande problema de ter Minha Casa Minha Vida em prédios com mais de 4 pavimentos é exatamente o elevador.
7: O custo à manutenção, né?
8: Custo altíssimo, condomínio, como fica? Então, você tem que encontrar um equilíbrio para isso. Além da questão do
7: restauro... E lembrar
8: que
7: essas pessoas, muitas delas, a ideia é tirá-las de uma situação de vulnerabilidade.
8: Exatamente.
7: Então, você vive numa região vulnerável em que você não tem custo com condomínio.
8: Exatamente.
7: Por exemplo. Exatamente. Então, muda totalmente a configuração financeira da família.
8: Então, eu estou acreditando que isso, e estou apostando...
7: Sim. É ousado, mas é possível acreditar.
8: É ousado, mas é possível fazer. E ao fazer isso aqui, começar a dar certo, espalhar pelo Brasil. Esse é o ponto.
7: Esse modelo.
8: Sermos um modelo para o Brasil. Isso foi assim que o BNDES quis investir, a partir da nossa experiência. Então, voltando à palavra que eu usei no começo, nós não conseguimos ainda transbordar, vou usar a imagem, do bairro do Recife para essa região,
7: São José.
8: Pelas dificuldades essas de restauro, de esvaziamento e fôlego. Nós já estávamos fazendo... muito, e eu quero falar da governança
7: Sim,
8: agora.
7: Sim, fique à vontade. Governança pública e privada. O que é isso
8: privado
7: nesse contexto?
8: Exatamente. Nós já estamos fazendo muito no esforço que foi o de desenhar uma arquitetura de governança para o território do Porto Digital, que é muito ousada. Nós, logo no ano 2000, definimos que a gestão daqueles recursos que o governador Jarbas transferia através da Secretaria de Ciência e Tecnologia para o Porto Digital se daria através de um contrato de gestão entre o governo do Estado e uma organização social.
7: Teria que montar uma organização para isso.
8: Teria que montar. E essa organização social, na legislação brasileira, as OS, elas são organizações com conselho de administração nos quais os governos são minoritários. Veja, Natália, isso é um detalhe importantíssimo. E eu posso falar, botar aqui a mão na mesa e dizer, aposto que foi isso, um dos principais explicadores da nossa longevidade de 25 anos.
7: Até porque os mandatos terminam, os interesses mudam, e aí você não tem o governo como detentor
8: não
7: principal.
8: É o dono, não é o dono do cargo do executivo, do PR hoje, o nosso executivo.
7: Sim.
8: Quem é o dono do cargo? O conselho de 19 membros, no qual o governador tem... três ou quatro secretarias, a prefeitura tem 2. E eu, por exemplo, represento os engenheiros urbanistas. Meu voto é igual ao voto do governador, da governadora, é igual ao voto do prefeito. Portanto, é preciso negociar. Quando muda uma administração, negociar a transição de algo que seja bom para todo mundo. Quer dizer, eu gosto de uma frase, Natália, como urbanista, que eu uso desde o primeiro momento do projeto de revitalização do centro. Lá nos anos 90, na realidade, começamos nos anos 80, em 86, com Jarbas. É a frase de um urbanista espanhol que diz: o centro é o lugar urbano. O centro urbano

0: Ano é o lugar de todos
1: Uhum.
0: e de ninguém. Então,
1: Por quê?
0: nenhuma classe social pode dizer que é dona do centro. Nem os mais pobres, nem os
1: É.
0: mais ricos. O centro é o lugar de todos. Isso me orienta há muito tempo.
1: E falta um pouco dessa sensação de pertencimento para a sociedade, de comprar isso, o senhor acha?
0: Para mim, é uma satisfação. Aliás, um orgulho, alegria por ser urbanista e ter participado desde o primeiro momento. A adesão. É uma alegria ver a adesão da sociedade, especialmente recifense, pernambucana, adesão ao projeto,
1: Existe uma
0: pelas
1: preocupação
0: características.
1: com o centro, a região central, por mais que você esteja
0: É o
1: distante.
0: que eu chamo de
1: Existe.
0: reapropriação afetiva do centro.
1: Isso.
0: Jovens, os mais velhos, a lembrança, a Praça do Marco Zero, era aqui que eu vinha ver os navios, era aqui que o carnaval, a Rua do Bom Jesus, então. Nós juntamos mais uma vez aí esse desejo de resgatar a história do Recife, cidade que vai fazer 500 anos e nasceu ali, com a criação de futuro, empregos, geradores de futuro para jovens, os nossos filhos,
1: Você valoriza o
0: netos.
1: passado, mas também lança um olhar para o futuro.
0: Cria o futuro.
1: E esse caminho, ele continua atual pelos números? Eu imagino que sim. Qual é esse futuro da tecnologia, do mundo da
0: Estamos
1: tecnologia no
0: sob o
1: Recife?
0: desafio da IA, da inteligência
1: Isso lhe
0: artificial.
1: preocupa?
0: Muito, a todos nós do Porto Digital,
1: Por quê?
0: né? Como nos preocupa? Eu sigo especialmente a reflexão de Silvio Meira, o meu amigo, irmão, parceiro, que tem escrito muito sobre isso, professor Silvio. A IA não é uma nova tecnologia, é uma transformação de modelos de negócio, públicos, privados, do seu negócio aqui, de
1: Sim, da
0: comunicação.
1: comunicação.
0: Já vi sob o impacto da internet, agora está mais ainda, impacto da IA. Não é mais uma tecnologia que chegou, não é? É uma transformação de modelo de negócio, especialmente aqueles negócios que dependem do conhecimento.
1: Tem aqueles momentos na história, doutor Cláudio, que a gente lembra das transformações. A chegada dos computadores, era digital. Antes a gente conversava aqui sobre a questão da economia, o plano real no Brasil. São
0: Isso.
1: momentos que marcam a história dos
0: É
1: lugares.
0: isso.
1: A IA vai ser um momento desse.
0: Mais transformador ainda.
1: Mais ainda.
0: Porque, vamos pegar o real, era uma tentativa de controle monetário, digamos. Usaram vários instrumentos. Veio o cruzado, lembra?
1: Sim.
0: E aí veio a genial ideia de criar as URVs, né? Para poder congelar a memória, eu vou chamar assim, né? A memória inflacionária vai subir, então eu vou subir também. Congelo. Isso foi uma engenhosidade extraordinária do grupo, do pessoal do Real. Era um mecanismo para poder desmontar uma armadilha. Nós não estamos diante disso. Nós estamos diante de uma transformação dos modelos de negócio, da maneira como nós nos relacionamos na sociedade, da maneira como nós vendemos e compramos. Como nós, especialmente, prestamos serviços intensivos em inteligência. Então, eu vinha no carro, confesso, conversando com um dos agentes que eu uso, inteligentes, que me fez a seguinte pergunta: o impacto da reforma tributária sobre o Porto Digital, sobre as empresas de
1: Sim.
0: serviço? O diálogo foi. Eu vinha no meu carro, confesso que. Na parada do sinal vermelho, dava para eu voltar a conversar, mas é extraordinária a forma como esses agentes já se apropriam da reflexão conjunta com o agente humano. É o que Silvio Meira chama do mundo digital. Ele é
1: Sim.
0: físico,
1: Com o
0: digital
1: digital.
0: e social, porque a maneira como nós estamos conversando, tem um agente meu aqui, deve ter agentes seus aí, e daqui a pouco faz uma pergunta, ele entra na conversa. Só que ele está entrando, esses agentes entram com um conhecimento acumulado e processado, trabalhado, do ponto de vista de criar reflexões junto com você, que é muito elevado do ponto de vista de acerto e do ponto de vista de informação.
1: Sim.
0: Que nós, humanos, não vamos ter daqui a pouco em boa parte dos assuntos que eles dominam. Qual é a estratégia voltando ao Porto Digital? Tirar partido disso. O Porto Digital Hoje, no Brasil,

0: Brasil é um dos lugares, um dos ambientes de inovação com mais condições pela diversidade. Eu faço essa distinção hoje com outros polos tecnológicos, parques tecnológicos, que o Brasil, felizmente, tem muito surgindo. O Porto Digital é um dos lugares com a maior diversidade de iniciativas públicas e privadas em escalas distintas, desde startups até grandes empresas. É um dos lugares mais férteis, com maior condição de tratar do desafio da IA como oportunidade para novos
1: Porque
0: negócios.
1: está mais estruturado, porque já tem mais base.
0: Estruturado, tem uma governança, trata desse assunto como
1: Isso.
0: política pública, tem empresas qualificadas. Eu vou dar só o exemplo de uma delas, tá? Uma empresa surgida do SESA, que foi incubada no SESA lá nos anos ainda 90, 2000. Essa empresa chama Neurotech, ela é empresa de inteligência artificial pioneira do Centro de Professores do Centro de Informática, que foi vendida à Bolsa de Valores, a B3. Hoje chama Trilha, a B3 comprou mais de R$ 1 bilhão. Isso é um exemplo de êxito, o principal exemplo que nós temos de venda de startups nossa, com o seguinte detalhe. Eles compraram para deixá-los aqui. Então, os nossos professores, seus filhos, seus netos, sua família continua aqui no Recife, continua produzindo no Moinho, tem escritório no
1: Sim.
0: Moinho, para o Brasil, para o mundo. Isso é um dos melhores exemplos que nós podemos dar do que poderia ser, no mundo da IA, o nosso futuro. Empresas com essa característica que já são pioneiras em IA. Tem conexão com grandes investidores e podem conectar os nossos negócios à oportunidade gerada pela IA. Então, do ponto de vista de. Aí nós podemos falar fatalmente, mas não vai impactar emprego? Vai, sem dúvida. Especialmente os empregos, aqueles jovens meninos e meninas, no que a gente chama de entry level, no nível de entrada das empresas. A IA está substituindo muito disso.
1: Essa porta de entrada
0: Preencher
1: das pessoas
0: planilhas, fazer, juntar
1: iniciais.
0: informação, vai fazer com muito. Então, nós precisamos ter um outro modelo, especialmente, hein? Esse é o grande desafio, de formação, modelo educacional, esse é o desafio. Como eu falei, os modelos estão sob ataque, inclusive os educacionais. A César School, o César tem uma escola de engenharia de software, de design, que está trabalhando febrilmente sobre isso. Transformação dos modelos pedagógicos, para formar não mais uma menina, menina que digita, faz código, porque isso a IA vai ajudar, mas capaz de arquiteturar, de fazer a arquitetura do serviço a ser prestado
1: Uma
0: com mais
1: pessoa
0: competência.
1: capaz de resolver os problemas.
0: Resolvendo o problema do cliente, sempre.
1: Aquilo que a IA
0: Sempre.
1: talvez não consiga perfeitamente ainda fazer
0: Exatamente.
1: entregar.
0: Poder estar aqui com você e entender se você. Gostava de uma frase de um amigo que dizia: piscou, dançou. Eu vou explicar isso. Você faz uma pergunta a um amigo, seu amigo, alguém, e você não quer fazer. E a pessoa começa a se assusta de. Essa pessoa amiga minha dizia: piscou, dançou. Isso
1: Perdeu a
0: já perdeu a
1: oportunidade.
0: oportunidade. Está com medo, eu também fico intranquilo. Isso a IA não consegue fazer. Então. O contato humano, a proximidade, daí o digital de Silvio Meira, o social, sermos capazes de usar nossos agentes num coletivo em que nos entendemos, especialmente num coletivo diversificado, repito, como é o Porto Digital, em que eu tenho uma grande empresa, uma Deloitte, conversando à mesa com a startup, com um agente público. Daí sair uma política, uma decisão, um novo negócio. É assim que eu estou apostando. No Porto Digital, nesse mundo da IA. Hoje, repito, o ambiente com maior diversidade, complexidade, do ponto de vista de uso de
1: Sim.
0: ferramentas, de concepção de negócios que nós temos no Brasil. Essa é a minha aposta no futuro no Porto Digital.
1: E que seja um futuro promissor, seja bom para todos, né?
0: Bom
1: Com
0: para
1: os medos
0: todos.
1: ou não, mas
0: Bom
1: que
0: para
1: seja
0: todos.
1: bom. Mais uma parada, mais um intervalo, a gente volta já já.
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4: 10h48.
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5: É Giro Metropolitano, é tecnologia, é informação de tecnologia para que a gente possa aqui avançar e encarar esse mundo que nos cerca, Cláudio Marinho. Temos falado muito, a sociedade tem falado sobre os tais data centers. E Pernambuco, ao que consta, tem uma dificuldade de conseguir se inserir nesse mercado, não é? E os data centers que também utilizam, precisam muito da inteligência artificial para conseguir desenvolver também as suas ferramentas. Em que pé estamos? Pernambuco precisa disso? A região metropolitana precisa? Ou podemos abrir mão de data centers?
6: Não abre mão, mas não precisa aumentar em ansiedades, não, em não. Agonias, não. Eu vou ser muito direto sobre isso. Eu até brinco, como eu sou um planejador urbano metropolitano, trabalho com desenvolvimento regional. Essa é a questão do engenheiro urbanista que trabalha com desenvolvimento do território.
5: Sim.
6: Eu tenho uma admiração, como muitos dos meus, da minha geração, por Celso Furtado.
5: Sim.
6: O nosso criador da SUDENE, toda a política de desenvolvimento regional. Eu fui entrevistado outro dia e disse uma frase atrevida que eu vou repetir aqui. Celso Furtado deve estar dando voltas no túmulo com essa briga entre os estados por data center. Não faz nenhum sentido.
5: Por que não?
6: O data center, ele é a volta à economia monoexportadora, que nós tivemos do açúcar, do algodão aqui, monoexportadora de energia. Nós não criamos empregos com data center, absolutamente.

0: Esses números fantásticos de investimento são muito mesmo.
1: Sim,
0: e
1: sim.
0: são grandes. No Ceará, por exemplo, dezenas de bilhões de reais vão ser investidos pelo TikTok, por um data center de uso exclusivo do TikTok. Vão gerar pouquíssimos empregos. O Porto Digital gerou 24 mil empregos.
1: Você usa tecnologia e cabos.
0: Não é... outro vai ter máquinas consumindo energia, gerando calor e precisando de água. No Nordeste, Celso Furtado dá uma volta. Que descanse em paz, Celso. Dá uma volta no túmulo cada vez que eu falar aqui. Precisa de água, precisa de energia que poderia ser usada para outra coisa mais importante para o Nordeste, geradora de emprego.
1: Sim.
0: Precisamos olhar que cadeias produtivas novas, especialmente as da bioeconomia, do semiárido, da caatinga, que cadeias produtivas novas nós podemos criar aqui, que agregam valor, criam emprego, emprego local no território do Nordeste e consomem essa energia de forma nobre e não para exportar bits para o TikTok. Imagine o que é no Ceará. Deixa eu estressar bastante esse ponto.
1: Você produz a riqueza fica aqui, né, Cláudio?
0: Pegue o Ceará e pegue o data center. Eles vão precisar de água. Nós, e eu defendi, como secretário de meio ambiente, a transposição do São Francisco.
1: Sim.
0: Nós tivemos que jogar água para o Ceará para a sobrevivência do Fortaleza. Eu fico usando essa imagem para dramatizar. Nós vamos usar isso para exportar bits para o TikTok e criar poucos empregos. Então, essa é uma disputa, trazendo aqui a vaca fria, como a gente chama. Essa é uma disputa que nós não devemos entrar, Pernambuco, por nada. E eu vou dizer outra coisa. Se quiserem vir, desde que tenhamos equilibrada a questão água, consumo de energia, outros usos, se nós podemos ter aqui. Mas nada, nada justifica termos aqui data center pertinho por uma questão que ele chama de latência, que é o milissegundo que leva para nós obtermos, jogarmos dados nas nuvens, etc. O Porto Digital é hoje, no Norte e Nordeste, o principal usuário dos serviços de nuvem. AWS, por
1: sim,
0: exemplo.
1: Amazon.
0: É, nós vamos continuar usando. Do mesmo jeito, não é para estar próximo um data center ou,
1: que vai mudar
0: ou
1: a
0: no Ceará. E terceira observação, essa, o tempinho que a gente tem, que fica no Ceará. É lá que estão os cabos submarinos, 90% dos cabos submarinos do Brasil chegam por Fortaleza, pela Praia do Futuro. Que fiquem lá. Que, e a decisão de investimento está próximo desses cabos. Está certíssima. Agora eu vou dizer uma outra coisa. Sim, nós precisamos, por razões de segurança nacional, ter caminhos alternativos ao do Ceará. Imagine o que é o risco.
1: De ficar totalmente dependente.
0: Todo o Brasil, a internet brasileira e a nossa vida dependente de uns pontinhos na Praia do Futuro. O governo brasileiro está preocupado com isso. Por essa razão, ter outras alternativas de cabos submarinos com data center faz todo sentido.
1: Nesse sentido, não numa obrigatoriedade de entrar numa briga por data center achar que vai mudar a realidade econômica
0: do estado. Governadora, não entre na briga. Vamos fazer do jeito da gente. O Porto Digital... uso do Ceará e uso o que tiver aqui. Mas cabo submarino é uma boa discussão.
1: São reflexões tão importantes que falta tempo para que a gente possa
0: voltaremos
1: ampliar
0: a
1: mais,
0: isso.
1: Mas nos encontraremos. Cláudio Marinho, diretor do Porto Marinho, fundador do Porto Digital, e a gente estou feliz demais por lhe receber, desejar vida longa ao Porto Digital, a esses empreendimentos, e que a gente possa ver cada vez mais essas transformações na cidade, na região metropolitana, que é disso que a população precisa. Foi muito bom, até a próxima.
0: Muito obrigado por me ter aqui com vocês.
1: Foi um prazer enorme. Gente, para quem nos acompanha nesse papo tão bacana do Giro Metropolitano, quero desejar um ótimo fim de semana e dizer que no próximo sábado a gente volta. Até lá.
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3: 10h54.
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5: Aqui no Café e Conversa, a gente já está se programando, meu amigo. Anote aí no seu caderninho, 24 de maio é o Dia Nacional do Café. E Pernambuco vai celebrar essa data. Olha, eu vou até chamar alguém que está organizando um evento. Pernambuco Café Show. Pernambuco Café Show tem como um dos organizadores o

0: Café e Conversa, para a gente falar dessa data tão importante para a gente que é apaixonado por café, né, o Dia Nacional do Café, e falar desse evento que de fato é um grande projeto nosso, né, que é o Pernambuco Café Show, um grande festival que vai reunir palestras, workshops, oficinas, degustação e tudo isso como uma ode ao café de Pernambuco, de Taquaritinga, de Triunfo, de Garanhuns, de todo o estado de Pernambuco. Então é um prazer estar aqui novamente falando com você, com todos os seus ouvintes do Café e Conversa.
1: Fazendo um evento em grande estilo, de 22 a 24 de maio, ali no Dona Lindu, Pernambuco Café Show. Vai ser o quê? É uma feira de café, vai ter café para vender, vai ter curso de barista, vai ter palestra, vai ter o quê, Alan? Conte para o ouvinte da Rádio Jornal que já está com a cadernetinha na mão. De 22 a 24 de maio vai ter uma festa, uma feira Pernambuco Café Show ali no Parque Dona Lindu, Alan.
0: Isso, Romualdo. Vamos ter uma programação bastante rica e bastante ampla, né? Nós vamos ter palestras com vários especialistas. A gente vai ter o Edgar Bressani, que é um dos maiores especialistas de café do Brasil, autor do livro, né, um best-seller na área de café, o Guia do Barista. Vamos tê-lo, né, Romualdo Souza, também falando sobre a história do café conosco. Vamos ter professores da Universidade do Vale do São Francisco, da Universidade Rural de Pernambuco, da Universidade do Agreste. Nós vamos ter uma série de produtores falando das suas experiências. Então a gente vai ter palestras muito ricas, né? Tanto falando do café produzido, como pesquisas, falando de mercado, todo um conjunto de palestras para que a gente possa entender melhor como é o café em nosso estado. Também teremos oficinas, workshops, né? Aprendendo a fazer café, a degustar um bom café com análise sensorial, saber o que é acidez, o que é amargor, a doçura no café, com alguns especialistas. Isso vai acontecer na Arena Café Show, né, que a gente vai montar um espaço de cafeteria em tamanho real lá no Parque Dona Lindu, para que as pessoas possam conhecer o funcionamento, os equipamentos de uma cafeteria em tamanho real, ao vivo lá, com especialistas fazendo explanações, oficinas e workshops para o público em geral. Uma novidade muito interessante, Romualdo, é que a gente vai fazer também a primeira Copa Nordeste Caleido de Torra. A gente vai fazer uma competição ao vivo de mestres de torra. Eles vão torrar cafés pernambucanos, né, entre uma disputa de habilidades, técnicas, para ver quem é o melhor mestre de torra aqui do Nordeste, né? Nós vamos ter competidores aqui de Pernambuco, dos estados aí da Paraíba, de Alagoas, né, Rio Grande do Norte. Então a gente está, né, movimentando essa cena, e aí o público vai poder ver ao vivo, né, o café sendo torrado e vendo o resultado de toda essa operação lá ao vivo no evento. O evento também, Romualdo, terá atividades artísticas e culturais relacionadas diretamente ao café, como, por exemplo, o grande artista plástico Abraão Figueiredo, que está reunindo, né, vai fazer uma exposição internacional com 50 obras, quadros que foram pintados com café. São obras de arte belíssimas, que foram pintadas com café, né, a tinta base, né, é o café, e elas vão reunir obras de 17 países diferentes. Além disso, nós vamos ter uma oficina, uma exposição de fotografia, né, com a temática de café, e um show, né, como pela segunda vez, um show do Quinteto Violado, do qual você, né, fez parte desse projeto do Café Quinteto Violado, que também estará lá presente conosco, apresentando músicas com a temática do café. Esse projeto, né, relacionado à cultura, ao café, feito pelo Quinteto Violado. E por fim, Romualdo, também teremos a parte da feira, né, a feira do café, dentro dessa programação, com stand de produtores de café, de empresas que vendem atividades relacionadas ao café, como, por exemplo, roupas, utensílios, acessórios. A gente vai ter até, inclusive, Romualdo, um estúdio de tatuagem para quem gosta, assim como eu, como alguns amigos, que tem tatuagens relacionadas ao café. Então vai poder fazer lá um flash tattoo, vai poder fazer uma tatuagem de café, né, homenagear o café no seu próprio corpo, né, a partir desse estúdio de tatuagem também.
1: Agora, meu amigo, com todos esses eventos,

0: momentos de que você está me falando aí, com toda essa informação, com todas essas alternativas que passam de palestras para experimentos de café, campeonato de aba 4. Me diga uma coisa, como é o método de preparo de café do barista Alan Cavalcante? Eu já antecipo. Vou contar para você que eu gosto muito do café filtrado, também chamado de café coado. Gosto muito do método pernambucano, genuinamente pernambucano, que é o coar. O coar, minha gente, é um porta-filtro, um filtro de papel, e aí tem aquela parte de vidro que a gente chama de decanter, para onde o café vai ser passado. É um método de preparo de café pernambucano. E com café pernambucano, hein, Alan? Mas qual é o seu? Conte.
1: Isso, Romualdo. Né? Até a minha formação, até dentro do projeto do Malakoff Café, os cafés coados, né, os filtrados, os métodos de extração, são todos muito queridos por mim. Né? Sempre gostei muito de pesquisar os diferentes métodos de preparo, né, do Brasil e do mundo, mas, de fato, o que mora no coração é o coar. Né, o coar, esse nosso método pernambucano, que extrai, além de belíssimo, né, um equipamento belíssimo, ele extrai um café bastante equilibrado, com a doçura bacana, e de fato o coar é um grande parceiro do evento Pernambuco Café Show, né, e aí até deixo aqui um grande abraço ao Fernando Sá e o Juscelino Bourbon, esse o qual o Juscelino tem junto comigo feito esse Pernambuco Café Show dar certo.
0: Alan Cavalcante, qual é a música, meu amigo?
1: Seria Mar Alado, da banda Tagore, uma banda pernambucana, que ela é uma banda de rock pernambucano, que ela mistura, é meio que uma mistura de quinteto violado com Pink Floyd, uma coisa mais psicodélica, mas é bem bonita e mistura, tem áreas regionais aí bem bacana. Um grande abraço e um bom café.

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1: Final da Supermanhã, obrigado pela sua audiência, obrigado pela sua participação. Vem aí o Conversa Boa, direto do Caldinho do Neném.
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dia, estamos conversando, começando conversa boa, aí vai ser muita conversa, mas muita música também, pra dar uma esquentada nesse friozinho aí, desse feriadão chuvoso. Ontem é sexta-feira, dia do trabalhador, foi um dia bem difícil para o pernambucano, para o recifense. A gente sabe que muita gente não conseguiu se deslocar de casa, a gente sabe que muita gente ficou no alagamento, ficou na dificuldade por conta de barreira. Hoje, sábado, a situação deu uma melhorada, mas ainda tá preocupante, só que a gente quer aquecer o teu coração, ó, com música, com alegria, com breguinha bom, do jeito que eu gosto, com forrozinho também. E claro que eu tô muito bem acompanhado nessa conversa boa em que a gente vai falar sobre o mundo do trabalho pra quem vive da música, pra quem é artista, pra quem gerencia a banda, pra quem leva alegria pro pessoal de casa. E aí, tem muita dificuldade? Tem muito desafio? Tem, mas tem muita alegria também. Eu tô muito bem acompanhado hoje aqui com Brunessa França, acompanhado também da Banda Sedutora e de Maria Carmen. Então conversa a gente tem à vontade, mas bora começar já com música, já com um sonzinho bom pra gente curtir. Sobe o som, bora, que essa é clássica. Dessa daí todo mundo gosta, vai!

para meus amigos Tony Araújo, João Lubambo, Germano Rodrigues, Simone Oliveira, todos acompanhando a gente também, entregaram pra gente aqui na Supermanhã da Rádio Jornal. E vai ser muito pregão, viu? Já vai esquentando por aí, que é do jeito que a gente gosta, para esquentar o teu sabadão. A gente tá ao vivo, direto do

0: solta o pregão pra você já ir curtindo por aí. Nas vozes, Brunessa França e a banda sedutora, Ariel Pinheiro e Stephanie Paulina. Já esquentando teu sabadão pra gente começar bem, porque hoje é conversa boa ao vivo aqui na sua Rádio Jornal, direto do Caldinho do Neném. E eu já quero logo começar conversando com essas meninas. Eu andei perguntando aqui e algumas já são bem experientes no mercado, viu? É de 8 a 15 anos já de atuação, ou seja, muito trabalho com música. E eu imagino que deva ser uma alegria tão grande você trabalhar levando a felicidade, levando o romantismo para quem tá ali te ouvindo, te acompanhando, te assistindo. Então é um trabalho bom demais. Brunessa França, muito bom dia. Que privilégio ser uma trabalhadora da música.
1: Muito bom dia, bom dia. Feliz demais pelo convite. É uma luta, né? Mas também é muito gratificante para mim fazer o que eu gosto, né? Trabalhar com o que gosta é muito gratificante. Eu amo o que eu faço. Então é isso. A gente já tá na luta aí, já tem uns 15 anos já, né? Mas a vida não para.
0: Brunessa, inclusive, é do interior do estado, né? Hoje isso. É da capital pernambucana. Hoje ela é de Pernambuco, é do Nordeste, é do mundo. Mas começou a trajetória lá no interior, pequenininha, criancinha ainda. Isso. E veio embora pra cá.
1: Isso aí. Eu sou natural de Arco Verde, né? Fui criada na cidade pesqueira. E foi aqui em Recife que eu vim atrás de oportunidade, né? E foi onde tudo começou, na verdade. Comecei com meus 13 anos de idade, mais ou menos, 13 para 14 anos. E comecei a postar vídeos na internet, né? Na época era o Facebook, né? E eu postava lá os meus vídeos. E foi onde o empresário me encontrou, me fez uma proposta. E foi onde eu comecei a minha carreira, né? Que, inclusive, foi na sedutora. Logo no início, bem lá no comecinho mesmo.
0: Falando em empresário, eu tô aqui ao lado de um empresário que é um nome forte no cenário brega pernambucano, viu? Ele gerencia mais de 10 bandas de brega pernambucano. É o Pedro Augusto Tubarão, tá por aqui. Inclusive, é uma das pessoas que tá ao lado de Brunessa, ao lado da sedutora, levando para tudo quanto é lugar do Nordeste. E haja trabalho, Pedro Augusto, para você, meu amigo. A gente pode dizer que é muito trabalho. E trabalhar com arte, trabalhar com música é diferenciado, viu? Seja muito bem-vindo.
2: Tá ligado?
3: Muito obrigado, Rodrigo. É um desafio muito grande trabalhar com essas meninas. São mais de 10 cantoras.
0: Trabalhar com mulher não é fácil não, viu? Porque olhe, mas tem que ter um carinho especial, tem que ter um jeitinho.
3: Eu tenho.
0: E é bacana, né?
3: Bacana.
0: Eu acho que a grande vantagem de você estar com quem vive da música é porque você lida com a felicidade, lida com a alegria. Mas, ao mesmo tempo, é muito suado. Porque, assim, show tem tudo quanto é lugar. É toda hora, às vezes, numa mesma noite, vários shows. E até da questão logística já é tudo muito difícil, né, Pedro?
3: É um desafio muito grande. Hoje, por exemplo, chuva, são coisas que a gente não controla. Então a gente tem que se preparar para isso também.
0: E aí vai embora. Ariel, Stephanie.
4: Oi.
0: Que missão linda,
4: oi.
0: Que trabalho lindo, trabalhar com música, trabalhar com alegria. Mas desafiador também, né, meninas?
4: Demais, demais. Assim, a gente que já está aí há um tempo, né, a gente sabe. Tem a parte boa também tem as dificuldades que às vezes as pessoas olham. Ah, é muito bom. Às vezes, pensa nem que é um trabalho, na verdade, né? Muitas vezes acha que não é um trabalho, mas é um trabalho sim. Nem sempre, não é só aquilo ali, não, o resultado no palco. Porque às vezes as pessoas pensam que a gente chega, é aquilo ali, né, Stephanie?
5: Isso aí. Tem a parte boa e tem a parte ruim também. Mas a gente se apega à parte boa, né?
4: Com certeza.
5: A parte de trabalhar com o que a gente ama.
0: Vocês falaram de uma questão aí que me chamou muito a atenção, que é o seguinte. Às vezes as pessoas não enxergam com o trabalho.
5: Isso.
0: E eu digo que às vezes eu lido muito com isso, por exemplo, em períodos como carnaval. Que a gente repórter, né? Tá ali na Ladeira de Olinda, tá ali no Galo da Madrugada.
4: É.
0: E às vezes as pessoas não percebem que a gente tá trabalhando aí. Quer avacalhar de vez, quer fazer o que não pode, o que não deve. Eu imagino que vocês também vivenciem muitas situações assim, né? Das pessoas não perceberem que ali, por mais que vocês estejam na brincadeira, se jogando, mas estão trabalhando.
4: É algo profissional ali, não é só a brincadeira. Vamos brincar, vamos tirar onda, né? Então, assim, é muito profissional também. Às vezes a galera confunde, às vezes, um pouco. Mas, assim, a gente tá aí na luta já há mais de 10 anos, eu acho, né?
5: Sim.
4: Todas.
0: Já que a gente tá falando de trabalho na música, já ouvi uma da banda sedutora, quero agora uma de Brunessa França. Bora cantar? Bora tocar, Brunessa?
1: Bora fazer essa daqui.
0: Bora trabalhar.
1: Não pode faltar no nosso repertório. Vamos embora.

0: Negão, é o Conversa Boa, é Brunessa França, ao vivo do Caldinho do Neném, na tua Rádio Jornal. Eu sou suspeito pra falar, gente, porque eu sou amigo, viu? Mas independentemente, acho que é uma das vozes mais bonitas de Pernambuco. É um dos maiores talentos que a gente tem aqui em Pernambuco, é Brunessa França. Estou muito bem acompanhado, aliás, com Sedutora e com ela, que veio lá de Ouricuri, 16 anos de carreira e muita música, muita poesia, muito forrozinho bom que a gente gosta demais. Maria Carmen, trabalhadora da música, trabalhadora da arte, seja muito bem-vinda ao Conversa Boa.
1: Eu que agradeço, Rodrigo, ter a oportunidade de estar aqui hoje, né, com todos vocês, com essas cantoras maravilhosas, né? Já começa o dia assim ouvindo um brega de qualidade com a voz linda dessa, a gente já fica se derretendo toda. Chega a ficar aqui me balançando de alegria.
0: Eu,
1: né,
0: falo que são as histórias da vida real, sabe, Maria Carmen? Porque assim, a gente escuta o brega, a gente já vai visualizando a história, né? Parece que a gente tá vendo a história daquele casal, né? Aquela
1: com
0: história
1: certeza.
0: Que a gente viveu muitas vezes. E é assim que o forrozinho também, né?
1: Demais. E o forró tá aqui hoje fazendo parte desse momento, né? É muito satisfatório para mim. E eu posso começar abrindo, dizendo assim, com poesia. Quando te vejo, os nossos corações se unem como um só, me batendo um desejo enorme de fortalecer esse nó em forma de irmandade, unindo a cumplicidade entre os fatos, estando você certo ou errado. Nunca te faltarei com a verdade, pois a nossa união é como liga de aço, somente se estica, mas essa não se parte. Maria Carmen.
0: Isso é Maria Carmen, meu amigo, já com poesia,
1: com
0: já
1: certeza.
0: Pra gente começar bem. Agora, posso pedir pra gente ir de forrozinho?
1: Pode sim.
0: E eu tô vendo que você tá acompanhada do filhão, é?
1: Tô com minha afilhada aqui, Dante. É um jovem talento, né? Um menino maravilhoso. E eu tô muito feliz de estar hoje aqui com ele. Pode dizer que ele tá estreando, viu?
0: Coisa
1: primeira
0: boa, seja
1: vez
0: muito bem-vindo,
1: programa
0: então,
1: de
0: Dante.
1: Rádio. A altura, né? Rádio Jornal, arretado demais. Dante, bora fazer um autoral pra galera. Essa
0: bora.
1: Música aqui é uma música do grande compositor Abimael Gomes, né? E a música se chama Te Bloqueei na Minha Vida. E a gente tem que bloquear, viu, minha gente? Tudo que não serve, tudo que
0: bloqueia.
1: Não presta, bloqueia, viu? Simbora. 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

0: 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Dante. Dante Oliveira.
1: Já bloqueou muita gente, Maria Carmen?
0: Muitas vezes. E se for necessário, eu bloqueio quantas vezes for preciso.
1: É melhor manter longe.
0: Com certeza. Quero 10 quilômetros de distância de mim. Gente que não serve para atrapalhar, para negativar, tem que bloquear, rapaz.
1: Aria já bloqueou muita gente?
2: Rapaz, eu não sou muito de bloquear, não, viu? Mas acho que ignorar é o melhor remédio.
1: É bom que diz que eu estou ali online...
2: Mas não respondo porque eu não quero.
1: Tem gente que diz assim, eu não gosto de bloquear não, que eu quero que veja a minha vitória. Eu quero que veja, eu quero que esteja ali vendo, acompanhando. Tem que ser assim também, né, Stephanie?
3: Tem que ser assim, eu não bloqueio não, Rodrigo. Deixa eu ver. Deixa acompanhar. E acompanham, viu?
1: Acompanha.
3: Pra que fake, né? Deixa ver do perfil lá mesmo.
1: Tá tudo certo.
3: Deixa acompanhar.
1: Brunessa não tem jeito que bloqueia não. Brunessa é muito boazinha.
2: Eu já tive já a minha época, né, de bloquear muita gente. Mas hoje em dia eu também penso dessa forma. Deixa ver e... tá tudo certo. A melhor forma é a gente ignorar mesmo. Mas se for necessário, a gente bloqueia também. Tem isso não.
4: Se incomodar demais, a gente muda até o número.
1: Boa, boa. Ó, eu tive recentemente acompanhando a gravação do material do novo audiovisual de Brunessa França, o Bregalizando Entre Amigos. Foi lindo demais. Foi ali em Dois Irmãos, numa casa linda, uma turma boa. Muita gente da música, né, que fazem parte da produtora, né, da Eclipse Produções, de Pedro Augusto Barão. Então, foi lindo demais, no clima já da Copa do Mundo, porque, afinal de contas, a gente está na contagem regressiva para ver o Brasil vencer. Fala um pouquinho desse projeto, Brunessa, que já está, inclusive, disponível nas plataformas, nas redes sociais.
2: Isso aí, isso aí. Graças a Deus, o projeto está sendo muito aceito, né? Eu até postei esses dias no Instagram que eu não estava esperando, assim, né? Um projeto bacana, mas me surpreendeu de verdade. Muita gente está falando, graças a Deus, eu estou muito feliz. Está disponível lá no nosso canal do YouTube, os áudios também estão disponíveis em todas as plataformas digitais, né? E esse projeto, na verdade, a gente gravou em 2019.
5: Foi o projeto que lançou ela na carreira solo dela.
1: Isso. Foi aquele que a gente fez na Lounge? Não, foi na época da pandemia?
2: Não, aquele ali foi o primeiro,
5: no
2: né?
5: Filme de quê?
2: Isso, esse aí foi o primeiro. Então, a gente lançou esse segundo, a gente só subiu os áudios, né? Mas a gente sempre tocou em nosso show. E eu via que muita gente gostava desse repertório.
1: Porque, na verdade, são os clássicos.
2: Isso.
1: É pregão daquele deixar a cabeça troncha.
2: Exatamente. Então, assim, a gente sempre teve no nosso repertório e eu pensei, né? Por que não a gente gravar, né, um audiovisual? O áudio todo mundo já ouvia muito. Então, a gente pensou de gravar, né, o audiovisual, chamar os amigos para ser uma coisa bem natural, uma coisa bem descontraída. E a pegada do ao vivo, quem é meu público gosta muito do meu ao vivo, também gosta de cantar ao vivo, então deu nisso aí, tá muito lindo e eu tô muito feliz.
1: Quais são as músicas preferidas desse audiovisual e qual é que você já vai puxar pra gente cantar?
2: Ai meu Deus, assim, a minha preferida...
1: A sua, a
2: assim, nossa... Assim, eu tenho todos. Três, assim, que é bem xodó. Especial, né, que é o xodó. É, Te Amo, Seu Beijo também tá ganhando meu coração.
3: É a minha preferida, Seu Beijo, viu, Rodrigo?
2: A preferida de muita gente, né? Então, a gente pode cantar ela?
1: Será que sai? É ao vivo, viu?
2: Dá pra puxar? É assim, ó.

0: revelar que também é uma das minhas preferidas, viu?
1: É muito linda essa música.
0: Mas esse material como todo tá muito legal, tá muito bacana, tá bem interessante, né, Pedro?
2: Esse nome Bregalizando veio da live que você participou. Na Lounge.
0: Na época, acho que da pandemia, não foi? A gente tava um período em que muitos artistas estavam fazendo live. Isso. E eu tive o privilégio aí de ser convidado para apresentar esse projeto. Foi bem bacana, bem
2: Mas
0: legal.
2: Mas antes, a gente gravou um CD na época de Sedutora, do Brasil, que ela participava. Já tinha lançado o CD. Mas na live, a gente lançou o projeto. Bregalizando.
0: E o bacana é isso, assim. Porque são músicas que tocam realmente no coração de todo mundo, que fazem todo mundo se apaixonar. Sedutora, gente, é uma banda... Que eu vou dizer, viu? Eu acho que é difícil dizer qual é o maior sucesso de Sedutora. Porque o que toca tá na boca do povo. Assim, é um projeto muito legal, né? É um projeto que você vê de clássicos, que se tornaram clássicos do brega. Não é uma banda daquela época lá atrás do bregão, mas surgiu. E aí, meu amigo, pegou. Vocês arriscam dizer qual é o maior sucesso de Sedutora, Ariel?
3: Rapaz, eu acredito... E é uma que não pode faltar de forma alguma no nosso show, Bateu a Química. Pera,
0: eu ia dizer outra, ia dizer Casamento.
3: Não, assim,
4: eu acho que são as duas, né?
3: É a casadinha, né, Stephanie?
4: É, sim.
2: Casamento
3: Bateu
2: foi
3: a Química e Casamento.
2: Sucesso.
0: Casamento foi o principal sucesso. E Bateu Isso. a Química?
2: Aí puxou o resto. Casamento.
3: Bateu a Química,
2: bateu a
3: da banda.
2: Os outros sucessos. Casamento, Nossa Preferida.
3: É. Bateu a Química mesmo, é da banda, Bruno. Assim, que... De Márcio Bruno, inclusive.
2: Que é o compositor pernambucano.
0: Posso pedir?
3: Pode.
0: Bora?
3: Vamos, Stephanie.
4: Vamos.

0: Eu gosto de show que tem aquelas músicas que não podem faltar. Maria Carmen, na hora que você sobe no palco lá, tá no forrozinho, qual é aquela que é clássica, que não pode faltar de jeito nenhum, que é como se o público não tivesse acompanhado o show de forró? Porque tem esses pedidos,
1: sim,
0: né?
1: Sim, com certeza. Olha, não pode faltar a Feira de Mangaio.
0: Eita,
1: entendeu?
0: Essa é
1: sempre
0: clássica.
1: É uma música que tá no meu repertório, né? Grande Mestre Sivuca, Clara Nunes. Então a gente sempre faz, como é que eu posso dizer, essa invocação, né? Porque é uma verdadeira invocação essa música. Parece que baixa um espírito no povo, o povo começa a dançar.
0: É a hora do grito, é a hora de levantar,
1: com certeza,
0: puxar pra dançar,
1: do chamego bom. Aí eu começo dizendo assim também com poesia. Coco cocada combina com meio de feira. No meio da feira, meu bem, bolo de caco é comum. Já comi coco cocada, bolo de caco, já comi caco de vidro por quase dinheiro algum. No meio da feira, Rodrigo, bolo de caco é comum. Bora cantar?
0: Bora,
1: bora, Dante. Vamos de rola rei.

0: 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Vai, Dante! Ei!
1: Maria Carmen, ao vivo, conversa boa.
0: Cabresto de cavalo.

0: esse sabadão, ei, friozinho. É nesse ritmo que a gente vai pro intervalo. Conversa, mas é rapidinho, boa. A gente volta já.
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uma conversa boa. Essa é a banda sedutora. Pra esquentar o friozinho aí do sábado. 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

0: Inclusive, Stephanie, que coisa linda demais ver clássicos do Brega, né? Você tá com um projeto com o Luau da Retrô, é isso?
1: Isso, só clássico, Rodrigo, da Sedutora Retrô? Só clássico da Sedutora. A gente trouxe as músicas que sempre em show a galera pede. Música que foi sucesso da banda Sedutora. A gente trouxe pro Luau da Retrô. Tá muito lindo. Já já também tem o audiovisual. A gente tá organizando aí pra fazer. Vai ser lindo demais.
0: O que eu acho legal... E aí Pedro pode falar sobre isso, né? Porque já que a gente tá falando sobre esse mundo do trabalho na música, é um trabalho que exige criatividade, exige inovação, exige
2: estudo
0: também, né? Pedro é administrador, gente, então ele tem realmente essa visão administrativa de tudo, do planejamento, do pensar. E com um nome forte como Sedutora é, com tantas músicas, dá pra você brincar no trabalho e fazer até projetos que um vai complementando o outro. Um show, por vezes, é completamente diferente do outro, né, Pedro?
3: A gente tá se adaptando ao mercado o tempo todo. Estudando o mercado e se adaptando.
0: E aí, dá pra realmente fazer esse planejamento de transformar, ao longo do tempo, um produto, né?
3: Vamos testando e se adaptando ao mercado.
0: Aí a gente tem hoje Sedutora Retrô.
3: Sedutora do Brasil, Sedutora Normal, tem Sedutora Chora Paixão que tá em stand-by, mas vai lançar novamente.
0: É muita Sedutora, é muita menina que já passou por essa banda, Pedro, e você também tem esse olhar do revelar talentos, né?
3: Quando eu peguei Sedutora, eu tive 16 cantoras, porque eu precisava pagar as dívidas da banda. Eu peguei a banda falida, então eu peguei 16 cantoras e tive que fazer divisão para poder conseguir pagar.
0: E tome show!
3: Nome show.
0: Numa noite dava pra fazer
3: demanda,
0: quantos shows,
3: Pedro? Então, eu atendi a minha demanda.
0: Numa noite dava pra fazer quantos shows?
3: Cheguei a fazer 14.
0: Haja show. Haja logística.
3: Haja logística.
0: Haja gerenciar tudo isso, né?
3: Haja Neusaldina.
0: Ah, sim, mas eram com 16 cantoras, né? Isso, então, isso. Eram formações, né?
3: Formações.
0: Uma formação, outra formação
3: eram,
0: aqui.
3: Eram 8 duplas, 7 duplas, nessa média.
0: E hoje a gente vê que a banda se consolidou, inclusive com rostos que são conhecidos, né? Quando a gente fala de Sedutora, a gente lembra logo. Stephanie, a gente lembra de Ariel. Brunessa tá na carreira solo, mas muita gente ainda confunde. E Brunessa ainda... Ah, Brunessa da Sedutora. Eu acho
1: demais.
0: Que não tem como não confundir, né, Brunessa? Porque é uma voz que marca, é um rosto que marca,
3: eu
0: né?
3: Sempre levo ela pra show.
4: Eu ia falar agora, de vez em quando eu arrasto ela pra fazer comigo,
3: participação,
4: né?
3: Com a gente.
4: É, a
0: aí
4: gente faz
0: saudade,
4: aí eu sempre
0: né?
4: Falo no show que é um combo. Eu digo, ah, trouxe uma surpresa, é um combo.
3: Aí foi quando eu criei o Brega 360, pra poder levar todo mundo... Da produtora.
0: Foi o projeto, inclusive, que eu estive. Foi também. Gravado agora há pouco o audiovisual, não foi? Lá na Loud Music.
3: Na Loud Music.
0: Brega 360, e aí vai quem? Sedutora, Ritmo Quente.
3: Lapada, Top 10, Shakespeare, Bandida, Amiga do Brega.
0: Só Bregão.
3: Só Bregão.
4: Só os clássicos.
0: Só
4: os clássicos.
0: Preparasse o que pra gente, Brunessa, agora?
5: Ó, a gente vai cantar agora. Eu queria cantar junto com a Maria Carmen.
0: Opa, eu amo esses duetos, Maria Carmen.
5: Vamos fazer um forrozinho. Aproveitar Bora. Que tá chegando o São João, né? A gente já tá entrando no clima. Essa aqui está no nosso repertório também, não pode faltar. Então a gente vai fazer ela aqui. Eu quero convidar a Maria Carmen para cantar comigo.
4: Vamos Bora. É uma honra cantar
0: essa
4: com
0: você. Essa junção, bregão, forró é o que a gente ama. É uma conversa boa, ao vivo, no Caldinho do Neném, no Pina, pra você ligadinho na Rádio Jornal. É ao vivo, pra esquentar aí o teu sabadão, o sol tá abrindo, viu? Eu tô sentindo
5: só,
0: que o tempo vai melhorar.
5: Essa aqui a galera lembra, viu?
6: Simbora, Brunessa!
5: É assim, vai!

0: conversa boa ao vivo na sua, na nossa Rádio Jornal, direto do Caldinho do Neném. É a mistura da música pernambucana, brega, forró, é tudo nosso.
1: Tudo junto misturar.
0: E a gente tem esse feriadão do trabalhador com gente que trabalha da música e que leva muita alegria pra você de casa. É desafiador o trabalho, mas claro, também é muito prazeroso, viu? Hoje eu tô com Maria Carmen, eu tô com Brunessa França e eu tô com a banda sedutora, Ariel e Stephanie, hein? Só assim, devagarzinho, pra esquentar o teu sabadão. Ô, Brunessa, já tá inventando em outra aqui, viu? Bora de porção.
2: Maria, meu Deus, olha o forró.
3: Esse é top, viu?
2: Ixi, Maria. Olha o forró, chega no São João.
0: É clássico, hein?
2: Demais.
0: Já tá com contagem regressiva, junho é logo ali.
2: A galera de casa solta a voz e canta assim com a gente, vai.

0: sei que você de casa tá curtindo, tá cantando um forrozinho bom. Ô, Brunessa, que coisa linda, velho. Esse dueto, aliás, o trio aqui, né? Sedutora, Brunessa e Maria Carmen.
1: Tá tudo certo.
2: Tudo e tá tudo certo.
0: Ó, a Brunessa é cantora de brega. Mas eu sei que ela é dentro do coração, pulsa um sentimento pro forró. Inclusive, você já gravou um material inteiro só de forró, não foi, Brunessa?
2: Isso aí, foi o tributo à Forró das Antigas. Foi lindo demais até hoje. Também canto no meu show, tem que ter, viu?
0: Tem que ter o forrózinho,
2: meu,
0: né?
2: Show é muito eclético. Tem que ter o brega, tem que ter o forró, tem o frevo. Eu canto de tudo, eu amo cantar tudo. O que importa pra mim é cantar.
0: E levar alegria pro povo.
3: É porque o detalhe é que quando ela começou a trabalhar comigo, ela trabalhou com uma banda de forró que eu tenho, Zoadões de Forró.
0: Zoadões do Forró. Era você e Vaguinho, não? Era só ela?
3: Só ela. Só ela, Gabi e Israel.
0: Eu acho que eu lembro de ter acompanhado algum show de forrozinho.
2: Isso, foi daí
0: que... Eu gosto de tudo, gosto do forró, gosto do brega, tá tudo certo. É,
2: foi daí que partiu, assim, né? Começou a despertar essa paixão pelo forró também. A minha família sempre gostou muito de forró, mas como eu vim pra Recife, vim atrás de oportunidade...
0: Né? Interior,
2: isso
0: então...
2: aí, interior toca muito forró, né? O Nordeste todo, então quando eu vim pra Recife, eu vi que a pessoa aqui gosta muito do brega, né? E foi o que me deu a oportunidade e foi o que eu abracei, mas eu amo o forró.
3: A gente chegar a fazer 3 horas de forró.
0: Toma forró. É lapada, lapada de amor. Ô, Maria Carmen, você também é do interior, então existe isso. Essa cultura muito forte do forró no interior,
4: com
0: né?
4: Com certeza. No sertão, já cresci ali com meu pai, né? Ligando a rádio, 6 horas da manhã, 6 horas da noite. É muito, como é que eu posso dizer, tradicional. A gente tá ouvindo ali um Ave Maria Sertaneja, um Luiz Gonzaga, Dominguinhos, Trio Nordestino e tantos outros grandes nomes, né, do forró. Marinês também, que eu sou fã pra caramba, Flávio Leandro. E assim, o povo ama demais, gente. É uma tradição que jamais irá morrer o forró da gente.
0: E o bom é que a gente se orgulha demais, porque é nosso, né?
4: Com certeza.
0: É do Nordeste, é de Pernambuco, e é pro Brasil, pro mundo.
4: E é muito importante a gente ver essa movimentação, principalmente com mulheres, né? Porque ainda a música é um meio muito masculinizado. E a gente está aqui representando, é muito importante, né? Assim como Marinês... Né, Elba Ramalho e tantas outras cantoras que passaram nesse cenário. E hoje a gente está aqui dentro de uma nova geração, com muita qualidade, com muito brilho, com muito talento, né? A gente pode sacar aqui pelas vozes, as meninas cantam demais. Eu também hoje estou aqui com o meu trabalho, defendendo, né, porque é importante. Posso recitar uma poesia?
0: Deve.
4: Para as meninas aqui, eu vou recitar para vocês em especial. Diz: eu sou uma mulher. Eu sou uma mulher. Não sou uma qualquer, por isso exijo respeito. Por isso exijo respeito, todos os meus direitos, sem nenhuma contraindicação. Sou negra, sou parda, sou branca, sou indígena, sou mulher brasileira, meu sobrenome é Guerreira. Eu sou do Brasil, eu sou do Nordeste, eu sou de Oricuri. Eu sou de Arco Verde, eu sou do Recife, eu sou do sertão, Maria Carmen.
0: E é um orgulho pra gente ver essa potência, essa força da mulher nordestina, da mulher pernambucana. Agora, pra não dizer que eu tô numa mesa só feminina nas vozes, olha quem já chegou por aqui. Esse cantor pernambucano, que é também do forró, é também do brega, é do pagode, porque ele, meu amigo, é aquele que o show é pra cima, é nas alturas. O Herminho chegou por aqui, muito bem-vindo, Herminho. É um prazer enorme estar contigo por aqui. A gente tá falando sobre esse feriadão do trabalhador, de muito trabalho para quem trabalha da música. Eu comecei perguntando aqui às meninas sobre essa missão, que é trabalhar levando alegria. É uma missão muito honrosa, muito prazerosa. Mas dá trabalho, Herminho. Seja bem-vindo, viu?
5: Bom dia, bom dia. Você acha que eu ia ficar de fora, perder essa oportunidade de estar aqui com vocês? Com o pessoal que está em casa. É sempre um prazer fazer música, né? Principalmente na companhia de pessoas maravilhosas aqui. Obrigado pelo convite, Rádio Jornal. Tamo junto, viu? E falar de música, cara, é assim, posso falar que eu nunca trabalhei. É sempre uma diversão, é cansativo. É difícil pra caramba, mas acredito que toda profissão, né? Tem o caos e tem suas diversidades, né? Sua peculiaridade.
0: Eu digo assim, Herminho, quando a gente trabalha fazendo aquilo que a gente ama, fazendo aquilo que é o nosso talento, que é o nosso dom, é mais leve. Parece que realmente você tá ali, não tá nem trabalhando.
5: Verdade.
0: A gente sabe, tem os estresses, tem os aperreios, tem a dificuldade, mas você se sente tão feliz e realizado que passa, né? E eu acho que para vocês que trabalham com música, a gente sabe o quanto é difícil, né? Trabalhar, viver da música. Mas quando você consegue chegar nesse momento que você, assim, vive da música, trabalha da música, que você tá levando seu talento, a alegria é muito maior, né?
5: Com certeza, sem sombra de dúvidas. É, música é algo que eu sempre digo que é algo que a gente vai ter para a vida eterna, né? Acho que além da vida, acho que quando a gente for para outro sistema, lá vai existir música.
0: Eu não tenho dúvidas disso.
5: Sem dúvida.
0: Bora de música, Herminho? A gente consegue já puxar um aí?
5: Vamos lá.
0: É uma conversa boa. Estamos ao vivo no Caldinho do Neném, no Pina, viu? Curtindo, forrozinho, bregão, sedutora, Brunessa França, Maria Carmen e agora também Herminho junto com a gente. Tá ajustando o som para vocês, para ficar tudo ok, para ficar tudo certo. Dizer, gente, que a chuva vai dar uma trégua, viu? Pelo menos a previsão é essa.
5: Já que a gente tá falando de forró, né? Dia 6 de junho que tem o meu arraial, todo mundo convidado para falar.
0: Opa!
5: Clube da Compesa.
0: Quero saber os detalhes, hein?
5: Trouxe ingresso aí para todo mundo.
0: Assim que é bom.
5: Bom, fazer um forrozinho aqui para começar. Que falta eu sinto de um bem.
0: Esse é o Herminho.

0: E o bom é que é sem ensaio. A gente improvisa, faz na hora, é. Já monta um show novo aqui.
1: Aqui junto só tem todo crack, mundo. 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
0: Assim
1: aqui.
0: É bom demais, assim
1: eu
0: fica mais
1: escutando
0: fácil.
1: Escutando no caminho, tava delicioso.
0: É bom demais. Herminho, gente, ele saiu junto com... Cadê meu parceirão Vitor Ronan, que já chegou por aqui também? Vieram da área de Jaboatão. Como é que tá de lá pra cá, hein? A gente tá ao vivo acompanhando essa situação de chuvas também, né? Ontem foi um dia muito difícil pra todo mundo que precisou sair de casa, mesmo sendo feriado, né? Tivemos... tragédias, né? Infelizmente a gente, claro, se solidariza com as vítimas, com os familiares. Muita dificuldade para circular. Hoje a previsão é de um tempo melhor, mas ainda assim choveu um bocado logo cedo, né?
1: Sim, sim. Tivemos shows cancelados. Acho que a maioria dos shows de ontem foram cancelados. Mas hoje a previsão é de melhora. Se Deus quiser, a gente vai poder cumprir a agenda em paz e o pessoal vai estar em segurança, se Deus quiser.
0: É isso, amém. Que assim seja. A Setora também, inclusive, ontem tinha... show que precisou ser cancelado, né, meninas? Remarcar novas datas, é assim, a gente se adapta ao tempo, né?
2: É, estava programado, mas como tem a questão teve a questão das chuvas aqui, né? A gente iria até viajar. Ontem iríamos para Brejo da Madre de Deus. Acabou que foi adiado, o show vai ser amanhã, né? E hoje temos um encontro marcado, viu, Rodrigo? Você também está super convidado.
0: Opa,
2: hoje.
0: Não chame duas vezes não, viu?
2: Na Festa do Trabalhador. Lá em Campo Grande, na quadra do Colégio Imaculada.
0: Vai ser bom, vai ser bom.
2: Tá todo mundo convidado aí. E entrada franca, viu? Só é chegar lá, chega lá com seus familiares, seus amigos. E vão curtir lá, que vai ter muita coisa boa.
0: É só chegar e curtir. Brunessa, teve show cancelado também?
2: Barzinho Bar também, rapidinho. Tá?
0: Barzinho Bar?
2: É, hoje também tem Barzinho Bar.
0: Opa, boa. E é aberto também, né? Gratuito, pessoal, né?
3: Isso, gratuito.
0: Assim que é bom. Brunessa, aí. A chuva atrapalhou muito?
3: Também atrapalhou, Rodrigo. Teve show cancelado, também adiado, né? Ontem também eu iria estar na grade de Brejo da Madre de Deus e foi remarcado para amanhã. Então, assim, a chuva atrapalhou um pouco, mas a gente vai, né, se adaptando com o tempo mesmo.
0: Eu acho que essa, Pedro, é uma das dificuldades, né? De quem vive da música, de quem é artista, é as adversidades do tempo, né? Um trabalho, e aqui a gente tá falando sobre essa temática, né? Da semana, do final de semana do feriadão do trabalhador. É um trabalho que, por vezes, chega a ser muito incerto, né?
4: É muito imprevisível, né? A gente vai se adaptando diariamente.
0: E às vezes você mobiliza, né? Até a questão dos músicos, né? Os meninos chegaram, às vezes não conseguem chegar porque tem que buscar longe, às vezes é difícil de ter o acesso. E mesmo assim você tem que estar pronto, porque pode o tempo virar de uma hora para outra.
4: A gente tinha um show também em Tamandaré, prefeitura, foi adiado para domingo.
0: E assim vai, se adaptando.
4: Lapada ia gravar um DVD ontem, passou para domingo também.
0: Ah, aí falar em gravação do material, ontem Ziane, né, era uma festa muito aguardada também, Ziane Martins, que está em carreira solo agora, ia gravar DVD ontem lá na área central do Recife, também precisou cancelar uma nova data. E assim a gente vai se adaptando a esse nosso tempo. Ela está no tempo dela, a gente está na quadra chuvosa, então realmente... É o período do
4: como Deus quer,
0: a gente vai se adaptando.
4: Prezar pela segurança.
0: Mas ela é boa, ela é bênção. Chuva é bênção também.
2: Com
0: tem
2: certeza.
0: Música que fala de chuva, gente? Tem um forrozinho bom que fala de chuva, Herminho?
2: Tem
0: algum que
1: tem
0: que fala da chuvinha? Porque a chuvinha também é bom, porque esquenta,
1: acho,
0: né?
1: Que é esse aqui.

0: já é a 10ª edição já. A gente já trabalha com 2 eventos durante o ano, porque senão o artista não consegue trabalhar na carreira do artista. Embora os eventos sejam também, façam parte da nossa carreira, mas estou falando de mão de obra, assim, sabe? É muito pesado você fazer um evento. Eu tenho uma equipe maravilhosa. Mas, enfim, tem uma Arraiá dia 6 de junho. Tem o meu aniversário que eu faço também no mês de novembro. Mas a gente está com foco total nesse Arraiá agora. E tem trabalho novo que está, assim, trabalho recente que a gente gravou no meio da rua, na Zona Oeste, na frente do Bar da Tenda, que foi maravilhoso. Está lá no YouTube. A galera do YouTube pode conferir lá. Herminho Romântico, Sofrência Seresta, que são retratos que a gente faz de músicas antigas. Fernando Mendes, Zé Augusto. Coisas pernambucanas também, Chama do Brega.
1: Ah, veja, se você falou de música antiga, música que é clássico, música que é pra vida toda, sai uma palhinha de uma?
0: Com certeza.
1: Oxe, então bora. Quero ver agora Ariel, Stephanie, Brunessa, essas novinhas. Maria Carmen já tem 16 anos de carreira, já vai seguramente saber o que vem por aí. Mas eu quero ver se o pessoal acompanha de casa.
0: Vamos lá, então vamos fazer um brega. É um dos meus preferidos também.

0: Clássico é clássico, né, minha gente? Clássico,
1: Rodrigo, é clássico, e eu lembrei, rapaz. Essa música me lembra muito meu pai. Ele cantava, ele tocava violão e cantava essa música. Eu pequenininha, e essa, eu amo essa música.
0: É herança, verdade, né? Herança genética. Herança. Muitas vezes é isso. A música que já vem da tradição familiar, a música que já vem do pai, da mãe, e vai sendo levada. Vocês também têm histórias assim, de tradição em família, de... Quem cantava e acabou entrando...
2: Minha mãe, inclusive, cantava em Pesqueira comigo na barriga, né? Ela falava que arrastava os trios lá pelo interior. Só não seguiu a carreira porque os meus avós não deixaram, assim. Acho que naquela época era um pouco complicado, né? Então ela não seguiu carreira, mas cantava comigo na barriga.
0: Então ela se realiza vendo Brunessa França nos palcos.
2: Muito.
0: E vou dizer, viu? Além de cantora, também é uma boa dançarina, a mãe de Brunessa, viu? Eu já dancei um breguinha com ela. E o negócio é bom,
2: oxe.
0: É bom demais quando é assim, né? Quando essa tradição vem de passar de pai para filho, de mãe para filho. Maria Carmen no interior tinha muito disso, de juntar a turma ali e fazer a festa lá mesmo.
3: Apesar que eu não venho de uma família de artistas, mas a minha família é muito forrozeira. Adora música, a gente é de se reunir, se encontrar, né? De chamar os sanfoneiros, a bombeiro, trianguleiro. E se unir, né? Primos com sobrinhos, prima. A família é grande, né? Lá no sertão.
0: E como é que surgiu essa questão da poesia também no show? Porque eu acho que é um diferencial grande seu, né?
3: Sim.
0: Você canta, mas também encanta com a poesia, não é?
3: Eu posso dizer que eu tive a oportunidade, como falei, apesar que não venho de uma família de artistas, mas a minha infância, o meu avô, ele me levava muito para show de cordel e de cancioneiros, sabe? Então, assim, desde criança eu cresci nesse naipe, né? Fazendo parte de momentos, tendo a oportunidade de ver o cancioneiro, né, da gente, com meu avô, que sempre me levava para os shows de viola, de cantoria, que é muito comum lá no sertão. E também na escola, eu fui muito incentivada pelos meus professores, né? Que eram grandes poetas, são grandes poetas. Inclusive, quero mandar um abraço para Juarez Nunes, que é um grande poeta lá de Oricuri, que eu tive a oportunidade dele ser meu professor e dele sempre estar ali investindo, né, futucando a gente, pra gente estar escrevendo e recitando.
0: Música, cultura, também é educação, gente.
3: Demais, é importante.
0: As pessoas, por vezes, valorizam, né? Ou não valorizam, ou subjugam, né? Mas não entendem que a gente está falando também de educação, não é?
3: Eu costumo dizer, Rodrigo, que deveria ter nas escolas

0: uma matéria, sabe? Que trouxesse isso. Que não seja apenas aquela matéria artes que a gente é acostumado a ver, mas que realmente fosse uma matéria de cultura do nosso estado, né? Que falasse do brega, falasse do forró principalmente, como nasceu, como surgiu, e trazer, né, essa questão da poesia, do cordel, que é muito importante, que ensina
1: O que eu
0: muito.
1: percebo, e eu acho que é a impressão que eu tenho, mas talvez as meninas possam dizer melhor do que eu e Pedro também, porque está ligado, vinculado diretamente a essa questão do brega, junto com o Herminho, é que assim, graças a Deus, com o tempo tem mudado a percepção das pessoas acerca do brega, né? Que já foi muito escanteado, já foi muito subjugado mesmo, né? Já foi. Era aquele estigma, né? É a música que é baixaria. E quando na verdade a gente tem músicas belíssimas. Letras lindas que falam de amor, que contam histórias da vida real. E eu acho que aos poucos o pernambucano e o povo do Brasil tá percebendo isso, Ariel. Tá
2: Com certeza.
1: olhando o brega de uma outra forma.
2: Tá ganhando um espaço enorme, né? O brega,
1: Que
2: como você
1: merece.
2: falou, que merece, com certeza. O brega são muitas histórias. Na verdade, o brega é a história de muitas pessoas, né? Tem muito brega aí das antigas que retrata a vida de muita gente, né? E algo romântico, algo bonito, algo de se dançar e assim. E a gente que é do meio do brega, a gente fica muito feliz, porque o brega ele vai estar tá se expandindo a cada dia e é muito bonito de se ver.
1: Então bora puxar um bregão
2: Bora.
1: daquele romântico que a gente gosta, com Banda Sedutora e Brunessa França.
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1: Essa é boa, é clássico.
2: ninguém tem nada com isso.
1: Chama o Herminho, bora junto.

som bom. E aqui a gente faz improviso, hein? É João no violão, Herminho também tocando aqui, junto com Maria Carmen, Brunessa França e Banda Sedutora. Já segue nesse ritmo? Já bora puxar mais uma, já emenda em outra pra gente ir pro intervalo do ritmo, do bregão, romântico, da música que a gente gosta de curtir. Vamos, puxa mais um aí, bora, pra esquentar o pessoal de casa.

0: especial para Guto César, Cibele Wagner na produção do nosso Conversa Boa. E é nesse ritmo do bregão que a gente vai pro intervalo. Até rapidinho, a gente volta já.
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0: Stephanie, João no violão, rapaz, a gente tá nessa mesa, nessa conversa boa aqui, com um artista que é completa, minha gente. Ela tava escondendo o jogo, porque olha, é voz, canta, ela faz poesia e ainda toca.
1: Completíssima.
0: Que talento é esse?
2: A gente tenta um pouquinho, não era pra me ter trazido o triângulo, né, o pandeiro, pra poder incrementar mais.
1: Já ia rolar um show aqui, viu, Rodrigo?
2: Um tiquinho. Muito bom, muito Posso citar mais uma poesia?
0: Deve.
2: Vou dizer assim, essa não é minha, mas é uma poesia que eu sempre gosto de recitar nos meus shows, quando a gente canta essa música, né, Meu Baião, que é uma delícia. A gente diz assim, amor é como amor, é fogo que arde sem se ver, é ferida que dói e não se sente, é um contentamento descontente, Luiz de Camões. Essa não pode faltar.
1: É linda, parabéns, viu?
0: É clássico, mandar um abraço muito grande para Big Alves, que está na mesa, é Dilson Lima no Master, e claro, todo mundo está em casa acompanhando, vendo a gente e torcendo para o sol abrir. Vai aparecer.
3: Vai abrir.
1: Tá dando aparecendo ali no sol. Eu acho que vai ser de sol, será?
0: Tem programação, meninas, para esse final de semana? Vocês já começaram falando que amanhã tem Brejo da Madre de Deus, não é isso?
1: Isso. E hoje tem lá a Festa do Trabalhador em Campo Grande. Todo mundo convidado aí, tá? Para estarem juntinhos com a gente. Vai ser incrível demais. Vai ser lá no, na quadra, né, do Colégio Imaculado, em Campo Grande. Na rua Doutor Machado. Todo mundo convidado.
0: Aqui no Recife, Terra Boa.
1: E Sedutora tem Bazinho Bar também hoje, viu?
0: Boa, é bom. Hermione, onde é que a gente tá te encontrando, Hermione? Por onde é que a gente acha?
4: Hoje eu tô Paulista, Boteco Seu Geraldo. Logo após estaremos no Quintalzinho, lá no Cordeiro. O Quintal. Todo sábado a gente tá lá, né?
0: Bom, do jeito que a gente gosta.
4: Do jeito que a gente gosta.
0: E Maria Carmen, onde é que a gente encontra? Nas redes sociais, nos shows da vida, ouvindo muita poesia e música boa também?
2: É, meu Instagram é @mariacarmenoficial. Lá vocês podem acompanhar melhor a minha agenda. Amanhã a gente vai estar em Caruaru, lá no Café Lambreta, que eu já quero aqui mandar um abraço para esse grande parceiro. E assim, o São João já está comendo no centro, graças a Deus a gente já está com algumas festas marcadas. Mas vocês, para ainda, né, contratar o show da gente, podem entrar em contato com o meu empresário, que é Alexandre, e marque o seu show, porque um forró sem Maria Carmen eu não quero.
0: Tem que
2: Vamos
0: ter.
2: Vamos embora, tem que ter.
0: Ô, um Pedro,
2: forró e muita poesia.
0: Pedro Augusto Barão, empresário da banda Sedutora de Brunessa França e de tantas bandas de brega pernambucano. São João, é a época que vocês mais trabalham?
5: Sedutora, ela toca o ano todo, certo? E eu tento fazer com todas as minhas bandas, ela também toca forró, pra poder também trabalhar o ano todo.
0: Inclusive nessa época é a pedida, né?
5: É a pedida.
0: O pessoal gosta de um brega, mas quando chega o período de São João, Stephanie, aí tem que se adaptar.
3: E a gente ama, eu tava até comentando aqui, Rodrigo, com o Ariel, que eu amo quando chega essa época, porque o repertório fica todo de forró e eu amo cantar forró. Então esse é um momento que eu adoro.
0: Então bora de um forrozinho? Herminho, puxa, junto com o João, o que vocês disserem, as meninas acompanham, porque eu já vi aqui, meu amigo, que o show já tá pronto. É o quarteto agora, Banda Sedutora, Brunessa França, Herminho e Maria Carmen.

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E o Caldinho tá começando a esquentar, viu? Porque o clima tá ficando bom e a gente tá aqui no Pina, ao vivo.

0: A gente já vai entrando nesse clima já do forrozinho do São João, né, gente? São João é bom demais. Eu acho que é pelo combo, né? Pela comida do São João, pela música do São João, por esse clima de família, né? De a gente parece que volta já isso da gente, né? A gente se apega muito a essa época do ano. Eu acho que é uma das épocas mais bonitas que a gente tem. Custo a dizer até que pro nordestino é o verdadeiro Natal, é o verdadeiro Réveillon, é até o verdadeiro Carnaval, é o São João.
1: Com certeza, com certeza.
0: É a época que todo mundo se junta.
1: O combo é completo no São João, viu? É fogueira, é as comidas típicas, é o forró, a tradição.
2: O mais impressionante é que é uma festa simples, né?
1: É.
0: Não precisa de muita coisa, não.
2: Não precisa, não.
0: Junta ali a turma.
2: É fogueira,
1: o verdadeiro
2: é
1: feliz no pouco, né?
0: Você é de onde, Hermínio? Você é daqui da capital mesmo, desse? Porque a gente tá com uma mistura aqui, né? Pesqueira e Arco Verde, que é Brunessa França.
2: Pernambuco.
0: Maria Carmen de Ouricuri. Ariel de onde? Ariel de Recife. Stephanie? Também de Recife, Hermínio?
2: Sou de Recife também, zona norte do Recife. Moro já de São Paulo.
0: Recifense. É. Nessa mistura boa, interior, capital, a gente faz música boa à vontade, né?
2: Com certeza.
0: Bora de um bregão, meninas? Mais um. Sedutora? Agora eu vou fazer um desafio pro lado de cá. Hermínio puxou, João tocou e as meninas cantaram. Agora elas vão puxar e eu quero ver se Maria Carmen e se Hermínio também se garantem no bregão da sedutora.
3: A gente pode cantar uma do Luau da Retrô?
0: Por favor.
3: Vamos.
0: E aí é clássico, meu amigo. São os sucessos da banda sedutora. É ao vivo, conversa boa. Perto do Caldinho do Neném no Pina.

0: Isso é bom demais, rapaz. E eu gosto muito dessas misturas, de juntar cantores. Quem recentemente teve nessa junção foi Brunessa França. Foi lá pra João Pessoa gravar uma música, um clipe com o Daniel Santiago. Foi, Brunessa, que eu sei que você também é fã, assim como ela é fã do teu trabalho. E como é que foi? Foi uma música que tá bombando, inclusive, não é?
1: Sim, sim, com certeza. Tá disponível lá, inclusive, no meu canal do YouTube. Depois acessem lá. Brunessa França, junto com Daniel Santiago. Conexão Recife-Fortaleza, né?
0: Ela é Fortaleza,
1: então, ela
0: né?
1: Ela é Fortaleza, né?
0: Mas foi lá em Fortaleza que vocês fizeram,
1: foi,
0: né?
1: Foi. Acho que foi lá pro estúdio da Paraíba, WS.
2: Agora em Fortaleza.
0: Por isso que eu tinha na memória João Pessoa. Mas não, ela é da Paraíba, mas o trabalho foi todo feito em Fortaleza.
2: E Safadão.
0: Estúdio de Safadão. Brinque com a menina.
1: Foi lindo, tá lindo demais esse trabalho, tem um clipe aí também, né? E graças a Deus a galera tá gostando muito dessa mistura, né? O brega com forró.
0: E como é que vocês têm visto essa saída do brega para outros estados, não é? Vocês, por exemplo, estão com um show previsto para João Pessoa, né? E eu vejo que Banda Sedutora toca muito em João Pessoa. E assim, é o brega tomando conta, né? Se expandindo cada vez mais, Pedro.
2: A gente toca muito na Paraíba. Stephanie, inclusive, é quinta-feira?
3: Quinta.
2: Ela tocou na Paraíba.
0: Tocou na Paraíba.
2: Em Sapé.
3: Beijo na chuva. A gente foi e tava lotado,
0: e
3: viu?
0: E o pessoal canta o brega da Sedutora.
3: Tava cantando brega. Galera lá é bregueira, galera da Paraíba.
4: E Natal também, viu?
0: Natal também.
4: Vira e mexe, estamos por lá.
0: É bom, assim que é bom, rapaz. Porque o brega se expandindo, o brega crescendo cada vez mais. Assim como a gente importa, por vezes, muita música de fora, né? A gente também acaba tendo que exportar a nossa, né? Hermil, no teu show você faz uma mistura de tudo, né? Vai do brega pro forró, até um pagodezinho rola também, se deixar, rola o sertanejo,
5: rola
0: vem tudo.
5: Rola tudo, meu show, tudo, é uma salada de fruta. Eu sou fã de todos os ritmos, amo brega, principalmente da nossa cultura, né? O forró, o brega, sou apaixonado, caboclinho, frevo. Eu sou um nato pesquisador e adoro coisa antiga. Adoro pesquisar as músicas antigas, dar uma nova roupagem. Colocar o meu estilo de cantar.
0: Inclusive, essa questão de regravar músicas antigas está muito em alta, gente. Que a gente tem visto aí de cantores e cantoras de sucesso que estão fazendo regravações, trazendo mesmo material que está sendo gravado de DVD, né, de audiovisual. A gente tem nomes fortes do nosso brega, como Priscila Senna, Rafaela Santos, fazendo e resgatando clássicos, né, do brega lá das antigas em alta. Falando nela, falando em Rafaela, dizer, mandar um abraço especial pro meu amigo Thiago Lopes, porque amanhã vai ter gravação do DVD promocional da Lari Lawane, que é da mesma produtora de Rafaela Santos. Vai ser lá no Food Park, na Vila Natal, em Jaboatão Centro. É um projeto de esquenta do São João. Inclusive, vai ter participação especial de Rafaela Santos, tudo aberto para o público, lá em Jaboatão dos Guararapes, a partir das 5 horas da tarde, Parque Vila Natal. Acho que aquele lugar vai ficar pequeno, viu, pra tanta gente. E é isso, trazer o que é sucesso e que não morre nunca, né, Herminho?
5: Não, não morre. E eu acho importante a gente fazer essa nova roupagem, porque mantém vivo, né? Apesar de que as músicas antigas estão sempre em alta, né? E trazendo, principalmente na voz de pessoas que fazem música de bom gênero, com cautela, né? Todos os arranjos, as minhas são fera nisso. Entre outras pessoas, né? Galera, pode conferir também lá no YouTube a nova roupagem que a gente fez. Mandar um cheiro pro Samurai. Fez um trabalho maravilhoso pra mim lá. No produtor Samurai. Grande músico. E 80% desse audiovisual que eu gravei, que tá no YouTube, é meu romântico, foi Samurai que produziu junto comigo.
0: Puxa uma antiga?
5: Vamos sim.
0: Pra gente esquentar mais ainda esse sabadão.

0: Isso é o Conversa Boa, Herminho, Maria Carmen, Brunessa França e Banda Sedutora com Ariel e Stephanie. Quero começar a me despedir de vocês, porque tá dando a hora da gente ir embora.
1: Tão rápido,
0: e quero,
1: né,
0: saber como é que a gente encontra cada um de vocês, Banda e Ariel.
1: O meu é Ariel Pinheiro Oficial. Tem também o Instagram da banda, arroba Banda Sedutora Oficial também. Acessa lá. Tá lá toda a nossa agenda, a programação aí dos nossos shows, né? Então tá todo mundo convidado. E é isso. E mandar um beijo também, porque ele falou aqui de Samurai. Samurai é nosso produtor também.
0: Opa,
1: junto
0: abraço
1: com o Dudu
0: Samurai.
1: Moral também, nosso produtor, hein?
0: Aliás, mandar um abraço também para o Gabriel França, que tá por ali. Biel,
1: tá ali.
0: A gente tá ali vendo, viu? Tá cuidando do filhote de Brunessa, né? Porque Brunessa trouxe para cá.
1: Ele tá feliz que só, ele tá um pouco chateado, mas...
0: Aí Biel ficou ali. Foi aniversário dele esses dias, essa semana.
1: Isso.
0: Biel, você é um cara massa demais. A gente é feliz demais de ter você conosco. Stephanie, como
1: te
0: é que
1: amo,
0: a gente encontra?
1: Linda.
2: Meu Instagram, pessoal, é Stephanie Paulina, Instagram da Retro, é Sedutora Retro Oficial. Tem projeto novo lá, Luau da Retro. Então, galera, coloca lá no YouTube, Luau da Retro, que tá lindo demais.
0: É bom demais. Brunessa França. É.
3: Pra me encontrar, vocês vão lá, Brunessa França. Tem projeto novo aí disponível pra vocês, Bregalizando Entre Amigos. Assistam muito aí na casa de vocês. Aproveitar o final de semana, né? De reunir a galera, a família, pra ouvir, pra assistir, que tá lindo demais.
0: Vocês vão me ver, inclusive, dançando brega até o chão,
3: com
0: viu?
3: Com certeza.
0: Porque eu tava lá.
3: Tive a honra, né, de ter essa participação
0: assim,
3: lá.
0: Ei, bora pro brega, eu não chame duas vezes, não. Porque eu vou, então...
3: É bregueiro vai, raiz
0: tava
3: aí.
0: Tava lá cantando todas e dançando brega até o chão, do jeito que eu gosto.
3: Muito bom, de verdade.
4: Chamar, né?
0: É, nem chama. Já eu ouço falar, o quê?
4: Apareço.
0: Eu vou, viu? Tô lá, Herminho, como é que a gente te encontra?
4: Arroba Herminho Oficial, sigam também os eventos do Astro, arroba eventos do Atos. Ressaltar que dia 6 de junho, todos vocês convidados para estar lá, Clube da Compesa, a partir das 9 horas, várias atrações, muita coisa boa.
0: Maria Carmen?
5: Rede social, arroba Maria Carmen Oficial no Instagram, canal do YouTuber também, é só vocês colocarem lá, Maria Carmen Oficial, TikTok, e as nossas músicas estão todas disponíveis, né, em todas as plataformas digitais, e a gente acabou de lançar uma música nova que se chama De Olhos Abertos. Inclusive, nós lançamos um videoclipe lindíssimo com produção do meu produtor artístico, Everaldo Matheus, que já manda aqui um abraço forte para ele.
0: Everaldo Matheus, abraço grande, meu amigo, tá sempre junto com a gente.
5: Bichinho,
0: é
5: um só não pode ver por conta da chuva,
0: da
5: viu?
0: Da chuva, né?
5: Infelizmente, não deu para ele estar aqui por conta dessa chuva. E um abraço grande também para meu produtor musical, Walter Cachorrão, e meu compositor arretado, parceiro amigo, Abimael Gomes.
0: Gente, boa, já que é hora dos abraços, Luciana
5: Gratidão.
0: Cláudia, que tá dirigindo a gente, um beijo grande enorme. Guto César, tomando conta de tudo que é do som, Sibeli Wagner também, registrando tudo. Abraço para João, que está acompanhando aqui as meninas da Sedutora no violão, Gipão também, abraço grande. Pedro Augusto Barão, como é que a gente encontra a tua produtora, as tuas bandas? É muito brega, meu amigo. O homem do brega no Recife é esse aqui.
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0: Vamos embora, de brega.

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2: Em Pernambuco, 12:32.
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2: Boa tarde, amigos e amigas do Brasil. Tá no ar O Assunto é Futebol Primeiro Tempo neste sábado, dia 2 de maio de 2026. Muito obrigado a você que se liga aqui na programação da sua Rádio Jornal, no aplicativo, em plataformas iOS e Android para todo o Brasil e todo mundo. E você que se conecta conosco também no canal do YouTube. Deixe seu like, ative o sininho, receba as notificações, fique sempre por dentro do futebol do Escrete de Ouro. Tudo que rola com a produção, a marca e a credibilidade do Escrete de Ouro. Tamo junto com você aqui nas redes sociais, é só se conectar e também nos seguir, @RadioJornalPE. No X, no Facebook, no Twitch, no TikTok, no Instagram. E você acompanha tudo, toda a cobertura do Sistema Jornal do Comércio de Comunicação. A partir de agora, para Jornal Recife, Caruaru, Garanhuns, Limoeiro, Pesqueira, Petrolina, destaques do futebol pernambucano.

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1: Náutico encara hoje em Ribeirão Preto Botafogo. Técnico Hélio dos Anjos não conta com volante e atacante. Náutico publica seu balanço auditado. Lateral volta à titularidade.
2: E hoje na ensolarada Campinas, Santa Cruz entra em campo buscando voltar a vencer na Série C. Pressionado, tricolor do Arruda enfrenta um Guarani também pressionado e que vem de dois empates em sequência na Série C. Técnico Claudinei Oliveira obrigado a mexer no time coral. Fala daqui a pouquinho também sobre logística escolhida, indo para o interior de São Paulo com 2 dias de antecedência.
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4: Em jogo de invictos, o Sport recebe o Ceará amanhã à noite na Ilha do Retiro. Técnico Márcio Goiano deve promover mudanças no meio de campo rubro-negro.
5: Um destaque para hoje tem as séries A, B, C e D do Campeonato Brasileiro. Daqui a pouquinho a gente traz toda a agenda do sábado no futebol do Escrete de Ouro. Daqui a pouco, tudo isso e muito mais em destaque no Assunto é Futebol da Jornal, que tem os trabalhos técnicos Big Alves, Evandro Chaves e Edilson Lima.
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4: Faltando 20 minutos para 13h em Pernambuco.
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4: Abraçando a você, se ligando aqui na maior audiência do rádio esportivo do Brasil. É a sua Rádio Jornal Liderança no Rádio do Brasil. Ótimo sábado, dia 2 de maio de 2026. Diminuição das chuvas, né? A Rádio Jornal tem acompanhado tudo desde ontem aí com a TV Jornal, os veículos de comunicação aqui do Sistema Jornal do Comércio. Uma cobertura especial, né, para o que tem acontecido de ontem para hoje com essas chuvas. Hoje ainda choveu na manhã do sábado aqui na capital pernambucana, para quem nos ouve fora do estado, para quem está no interior. Algumas cidades também do interior estão sofrendo aí com essas chuvas que castigam desde a madrugada de ontem, do feriado 1º de maio, onde acompanhamos um dia de muito caos, de muita turbulência em relação às chuvas e os transtornos causados por essas chuvas fortes. Na verdade, o tempo é dela, né? A gente costuma sempre ouvir isso. O tempo é da chuva. Essa transição do outono para o inverno mas Recife, Grande Recife, algumas cidades não estão preparadas ainda para essa quantidade de água. Infelizmente, isso acontece a cada ano, temos vários transtornos e este ano não foi diferente. Hoje há uma previsão de chuva ainda, mas não tão com tanta intensidade como ontem. E para você que está aí ouvindo a Rádio Jornal, proteja-se. Se está numa área de risco, procure abrigo, procure ajuda, mas não fique, né, em área de risco. Você que está aí numa área já afetada, também procure ajuda das autoridades competentes, dos órgãos que estão dando auxílio aí para a população, e procure se proteger. Você que está ouvindo aqui a Rádio Jornal e sabe que a qualquer momento, quando se tem uma chuva forte, essas dificuldades reaparecem, ressurgem. E a gente pede para que você se cuide. Bem, faltando 18 minutos para uma da tarde. Deixa eu abraçar você que sintoniza aqui a programação da Rádio Jornal no Recife 90.3. Na faixa estendida 76.1. Alô, amigos e amigas que estão em Caruaru pelos 91.3. Em Garanhuns, você sintoniza 107.5. Limoeiro, sintoniza 99.5. Em Pesqueira, na sintonia dos 90.9. E em Petrolina, você sintoniza 90.5. Para todo o Brasil e todo mundo, pela internet, no aplicativo da Jornal, estamos aqui nas redes sociais, no YouTube também. Muito obrigado, você que está fora do país e acompanha tudo do seu Escrete de Ouro. Faltando 17 minutos para uma da tarde, notícias do nosso futebol. Às 4 da tarde, no estádio Santa Cruz, contra o time do Botafogo de Ribeirão Preto, estaremos nessa. Ao lado do Ralf de Carvalho e do Raldinei Alves. O Náutico é destaque com Leonardo Boris. Boa tarde, Boris.
5: Boa tarde para você, amigo. Boa tarde para você que está ligado aqui no Assunto é Futebol, primeiro tempo. E o Náutico hoje às 4 da tarde enfrenta o Botafogo de Ribeirão Preto. Com arbitragem de Ramon Abate Abel, de Santa Catarina, auxiliado por Alex dos Santos, também catarinense, e Carlos Eduardo Ribeiro Santos, do Mato Grosso. O VAR fica a cargo do experiente Heber Roberto Lopes, de Santa Catarina. Técnico Hélio dos Anjos, que ainda não conta com o volante Leonai e o atacante Paulo Sérgio. Pode promover a volta do lateral esquerdo Yuri Silva, que começou o jogo contra o Atlético no banco de reservas, e aí fica a dúvida se Igor Fernandes volta à quarta zaga ou a zaga será formada por Betão e Matheus Silva, ou mesmo Igor Fernandes. No ataque, Vitor Andrade, depois do golaço que marcou contra o Atlético, ganha possibilidades de começar o jogo. Já o Botafogo de Ribeirão Preto, do técnico Cláudio Tencati, pode ter a estreia do atacante Arthur Caíque, ex-Santa Cruz. Em relação à classificação, o Náutico é o 8º colocado com 9 pontos ganhos e o Botafogo de Ribeirão Preto é o 10º colocado na Série B com 8 pontos ganhos. Na última quinta-feira à noite, foi publicado o balanço oficial de 2025 do Clube Náutico Capibaribe. Balanço este, inclusive, auditado. O Náutico, que tem a maior receita desde a Série A, mas acumula um déficit de R$18.500.000, com seu passivo total chegando a R$291.900.000. Mas quem explica este balanço é o Dr. Leonardo Pífano, diretor financeiro do Clube Náutico Capibaribe.
6: O Náutico divulgou na noite dessa quinta-feira o balanço contábil auditado, né, cumprindo mais uma vez a Lei Geral do Esporte, né, que define como a data de hoje para essa divulgação nos clubes esportivos. E nesse balanço a gente percebe um déficit financeiro do clube, né, na ordem de 7,7 milhões. Tá? Importante é registrar esse número. que se refere basicamente às despesas de curto prazo, né, receitas e despesas de curto prazo que o clube tem. E esse número ele é impactado fortemente pela campanha, né, que o clube promoveu ano passado para o acesso à Série B. Tá? Esse desempenho, graças a Deus, foi obtido. Né? Estamos jogando esse campeonato esse ano, provando que esse esforço, né, foi recompensado. A auditoria do Náutico ela foi executada por empresa independente, né, como preza o requisito legal. E no aspecto contábil, além do déficit financeiro, alguns outros passivos contingenciais fazem parte, né, desse balanço e incrementam esse déficit um pouquinho mais para a ordem de 18 milhões. É importante entender que esse passivo contingenciado se refere basicamente a ações judiciais que ocorrem dentro do período do exercício contábil, bem como questões de depreciação de ativo imobilizado. Tá? Mas, por outro lado, esse balanço contábil que o Náutico apresentou, ele não trouxe ainda os impactos positivos que a recuperação judicial, tanto a recuperação judicial quanto o cumprimento da sentença da Arena de Pernambuco, né, que está em execução, vai trazer nos números do clube. Então, esses números eles estão destacados no relatório de forma bem positiva, né, e bem esclarecedora, mas eles ainda vão se refletir no balanço do clube nos próximos exercícios e, consequentemente, vão ter um impacto bem positivo. Né? Isso é uma coisa para a gente esperar e acompanhar para frente. Especificamente sobre o balanço, sobre o resultado do exercício de 25, a gente consegue perceber um incremento forte das receitas do clube, né, puxada basicamente pelo engajamento do torcedor. O resultado com bilheteria ele é bem significativo, ele foi bem significativo nesse ano, né, no ano que passou, e mostra exatamente que o nosso torcedor ele atendeu, né, o chamado junto com o clube para essa campanha do acesso. E os direitos de transmissão, né, visto que o clube começa a ter uma maior visibilidade, né, dos meios esportivos, dos meios de transmissão, isso ajudou também positivamente no incremento dessa receita. Tá? E para finalizar, acho que é importante a gente destacar que todo relatório da auditoria traz ressalvas, o do Náutico não é diferente, tá? E essas ressalvas elas mostram alguns detalhes que implicam diretamente em questões de governança para que o clube possa trabalhar durante esse ano de 26, e o clube já vem trabalhando com isso, né? O clube implantou esse ano uma diretoria específica de compliance para tratar tanto alguns pontos que estão sendo ressalvados no relatório, como outras questões que são importantes, né, no mercado esportivo, já que esse tema ele tem cada vez aparecido mais forte dentro da nossa área, do nosso segmento do futebol. Cumprimos mais uma vez esse prazo de divulgação dentro do marco legal, acho que é uma coisa muito importante, e estaremos disponíveis aí, né, para outros esclarecimentos que precise, né? Vamos ter uma coletiva de imprensa em breve sobre o tema, e me coloco à disposição também, caso a torcida alvirrubra precise de mais informações sobre esse assunto.
5: Aí a palavra do diretor financeiro do Náutico, Leonardo Pífano, falando aqui no assunto é futebol. Primeiro tempo.
4: Faltando 10 minutos para uma da tarde em Pernambuco. Olha, tem uma treta aí que tá rolando, né? Entre o Lisca, que foi demitido lá do Botafogo da Paraíba, e o Rui Bueno. Para quem não lembra, ele no futebol chamavam de Rui Cabeção, né? Ele sempre entendeu isso aí como uma brincadeira, nunca se irritou com isso, não. Bem, e o Lisca foi demitido lá do Botafogo da Paraíba. Após isso, ele concedeu uma entrevista à Rádio Grenal e rebateu declarações dadas pelo ex-coordenador de futebol do Botafogo, o Rui Bueno, mais conhecido, como a gente falou aqui, como Rui Cabeção, que soltou uma série de indiretas após a confirmação da demissão do técnico. Segundo Lisca, o ex-dirigente do Botafogo está querendo sair do ostracismo, se vinculando à sua imagem. Palavras aqui do Lisca, né? Aproveitar e mandar um abraço aí pro Rui. Rui, te sai dessa amargura. Vai fazer tua vida. Depois que o jogador encerra a carreira, ele fica frustrado quando não progride. E o Rui ainda não conseguiu encaixar isso. Ele veio fazer o primeiro trabalho aqui. Tivemos momentos legais, ele era o coordenador técnico, eu expliquei o que a função fazia, que ele não sabia, por ser a primeira vez. Rui saiu como eu. Assim, ele tem se atrapalhado um pouco. Ele não aparece muito. Então, quando aparece alguma coisa minha, ele vem. É o jeito dele aparecer. É o jeito dele de sair do ostracismo. Ah, falando mal do Lisca, Rui vai fazer tua vida, vai cuidar da tua família. Sai dessa amargura. Se quiser, apareça pelo trabalho, sendo relevante, isso que estás fazendo é feio. Declarações aí do Lisca, lembrando que o Rui Cabeção utilizou as redes sociais e soltou indiretas pro Lisca na última terça-feira, logo após a confirmação da demissão do treinador. O ex-dirigente, que deixou o Botafogo da Paraíba no dia 24 de março, diz que mau caráter sempre será mau caráter. Isso ele falou com o Lisca. Negócio feio, né, rapaz? Após a saída do Lisca, Botafogo da Paraíba agiu rápido no mesmo dia e confirmou a contratação de Marcelo Fernandes. Técnico tem 55 anos e já está no Botafogo da Paraíba para essa sequência da Série C do Campeonato Brasileiro. E essas tretas estão rolando entre o Lisca e o Rui, não gostando aí do trabalho do outro, acusando, uma situação bastante complicada. Bem, faltando 7 minutos para 1 da tarde em Pernambuco, antes de sequenciarmos aqui com o futebol as notícias dos clubes que vão jogar neste fim de semana, o Decisão, né, Decisão Goiana, emitiu aqui uma nota oficial falando sobre o adiamento do jogo. Decisão Goiana, clube manifesta sua profunda solidariedade a todas as famílias atingidas pelas fortes chuvas que vêm castigando o estado de Pernambuco, em especial a nossa cidade de Goiânia. Portanto, a partida que seria realizada neste fim de semana foi adiada. Então a bola não vai rolar em Goiânia para o jogo do Decisão neste fim de semana pelo Campeonato Brasileiro Série D. CBF evidentemente vai marcar, né? Evidentemente que vai marcar outra data. O jogo seria contra o 13 de Campina Grande, no domingo, ou seja, amanhã, lá no estádio Dionísio do Carmo. Então essa partida foi adiada. Muita chuva também na cidade de Goiânia, no litoral norte de Pernambuco. Muita chuva em algumas cidades do interior do estado. E Goiânia passa por essa situação difícil também. Então a partida que estava marcada para amanhã, 16 horas lá em Goiânia, entre Decisão e 13, foi adiada. Decisão agora espera uma decisão, né? Tem uma coisa, né? O Decisão está esperando agora um comunicado da CBF. É redundante, né? A palavra que eu queria achar aqui. Espera um comunicado da CBF para uma nova data para a realização desta partida entre Decisão e 13 de Campina Grande. Faltando 5 minutos para 1 da tarde em Pernambuco. E o Tricolor é destaque para você aqui no Assunto é Futebol. Logo mais a bola rola lá no estádio Brinco de Ouro em Campinas. 5 da tarde tem Guarani e Santa Cruz. Haroldo Costa, Igor Moura, o Alex Santos, rolando a bola para você aqui na Jornal. O Santa Cruz é destaque com Igor Moura. Alô, alô, Igor Moura, boa tarde.
7: Fala, amigo, forte abraço para você, boa tarde. Um abraço para todo mundo ligado aqui no Assunto é Futebol. Primeiro tempo, sábado de Tricolor do Arruda em campo, abrindo a quinta rodada da Série C do Campeonato Brasileiro. Santa na 13ª colocação, com a mesma distância do Z2, né? Do 19º e penúltimo colocado, primeiro time que seria rebaixado à Série D. E o Santa também a 2 pontos de distância apenas do 8º colocado, posição que daria vaga ao quadrangular de acesso à Série B 2027. Tricolor do Arruda chega a essa partida, a esse jogo em Campinas, em uma certa crise, né? Crise primeiro pelos resultados negativos em sequência. Derrota para o Confiança em Aracaju com o futebol muito ruim, péssima partida do Santa, e contra o Amazonas o Santa não melhorou tanto assim, né? perdeu o jogo em plena arena de Pernambuco para mais de 13 mil tricolores pelo placar de 1-0. Até por conta disso, tem 4 pontos somados dos 12 disputados, totalizando aí algo em torno de 33% de aproveitamento. Uma semana que foi conturbada, foi turbulenta nas repúblicas independentes do Arruda. O Santa Cruz que conseguiu quitar salários de carteira antes da partida contra o Amazonas, porém ainda tem junto ao seu

0: metrô, inclusive esteve na Ilha do Retiro na última quarta-feira observando de perto seus novos companheiros. Na vitória do Retrô na Copa do Nordeste sobre o América de Natal por 2-1, o Israel já está acertado com a Fênix Pernambucana, né? E até existia uma grande possibilidade do Israel ir para o banco nesse jogo de hoje diante do Guarani, porque o Thiago Enes já vinha entrando com melhores atuações que o próprio Israel, se estabelecermos o jogo contra o Confiança em Aracaju e também o jogo contra o Amazonas. O Israel volta ao Retrô, né? Será a terceira passagem do Israel com a camisa da Fênix de Camaragibe. Outra peça que pediu desligamento, e apesar do Santa ter tentado convencer o contrário, não foi possível, está fora dos planos tricolores, Wagner Balotelli, volante de 33 anos, jogador que foi importantíssimo na campanha de acesso da Série D do ano passado, fez o gol do acesso, né, em Natal, naquele empate na Arena das Dunas, diante do América de Natal, no 1-1. O Balotelli pediu para deixar o clube. Segundo informações de bastidores do Santa Cruz, a esposa do Balotelli, grávida, pediu para voltar a Brasília, o Balotelli, que é natural do Distrito Federal, e o Balotelli solicitou esse desligamento. Chegou a conversar com o Retrô também, porém a pedida do Balotelli foi considerada exagerada pela diretoria de futebol do Retrô e o atleta está em vias de fato de acertar com o capital do Distrito Federal, recebeu uma boa proposta, voltando para casa, voltando para o local de origem, né, para o Distrito Federal, e o Balotelli não veste mais a camisa do Santa Cruz Futebol Clube. Léo Costa ainda não está disponível para o técnico Claudinei Oliveira, recuperado de uma pubalgia, já está na transição, mas deve ser preparado para o jogo da Inter de Limeira. Na segunda-feira da semana, essa outra, o Santa vai a Limeira, no Major Levi Sobrinho, para enfrentar a Inter de Limeira pela sexta rodada do campeonato. E o Léo Costa deve realizar sua estreia nessa partida de novo fora de casa, né? Bom lembrar que a tabela foi ingrata com o Santa Cruz nessas 6 primeiras rodadas. 4 jogos fora e 2 jogos dentro de casa. A gente escuta aqui o Claudinei Oliveira falando dessa semana preparatória, como ele classifica essa semana de preparação e a logística escolhida viajando 2 dias antes para o local do jogo, para Campinas, para treinar já na cidade em que vai atuar hoje às 17h.
1: Uma semana muito produtiva, né? Lógico que nunca é agradável você trabalhar em cima de derrotas, né? A gente não... Nosso cenário que a gente gosta, mas a gente trabalhou bem, né? Identificamos o que a gente errou, o que a gente pode melhorar para esse jogo. Analisamos o adversário, escolhemos a melhor tática, os melhores 11 para iniciar o jogo. A gente espera que a gente consiga colocar tudo que foi feito na semana de treino, que foi muito proveitosa, durante os 90 minutos, 100 minutos, enfim, quantos minutos tiver a partida, para que a gente possa levar um resultado positivo para Recife, levar a vitória, que é o que nos interessa.
2: Dessa vez a gente teve uma coisa típica, né? Que foi chegar 2 dias antes do jogo. Queria saber qual foi o planejamento e qual o pensamento acerca disso.
1: A questão de logística na Série C é importante. A gente tinha que fazer uma viagem de 3 horas de avião, né? E a gente acabou sendo muito assertivo, porque talvez se a gente tivesse deixado para sair hoje de Recife, a gente não saísse por causa das chuvas, né? Ninguém adivinhou que ia chover, mas é uma coisa que pode acontecer. Então esses jogos com uma distância maior, né, fora do Nordeste, a gente tem que procurar viajar 2 dias antes para dar um descanso maior para os atletas, poder ter uma qualidade maior do trabalho, né, não sair naquela correria que a gente às vezes sai quando o jogo é mais próximo. Então acho que foi assertivo isso, a gente teve um tempo maior para trabalhar aqui, trabalhamos com tranquilidade, os atletas vão descansar um pouco mais. E aí a volta, sim, a gente volta rápido logo após o jogo, né, para não gerar mais uma diária, gerar mais uma despesa para o clube.
0: Tá aí, portanto, palavras de Claudinei Oliveira aqui na Rádio Jornal. Ao contrário de Recife, né, que choveu bastante o dia de ontem, um dia inclusive com algumas tragédias, algumas vítimas fatais das fortes chuvas que caíram na região metropolitana do Recife, ao contrário da capital pernambucana, Campinas, com um tempo muito bom, tempo firme, dia ensolarado, na hora em que a bola rolar, às 17h, a previsão é de um clima de 28 graus, portanto, calor no Brinco de Ouro da Princesa, logo mais para o duelo entre Guarani e Santa Cruz. Daqui a pouquinho, no assunto é futebol, segundo tempo, a gente fala um pouco mais do Guarani, adversário dessa partida diante do tricolor do Arruda. Thiago Coelho no gol, Thiago Enes na lateral direita, dupla de zaga com Eurico, William Alves e Zé Mário na esquerda. Meio campo com Silva, Pedro Favela ou Fabinho e Patrick Alain no lugar de Regis, lesionado, ficou em Recife. Ronald na ponta direita, Thiago Marques centralizado e na ponta esquerda, Marquinhos ou Everaldo. Essa a base provável do Santa para esse duelo de hoje diante do Bugre Campineiro. São as últimas corais aqui no Assunto é Futebol, primeiro tempo.
3: Valeu, Igor Moura. Daqui a pouquinho, no segundo tempo do Assunto é Futebol, vou trazer a agenda como prometi aqui em Manchete.

0: Em destaque, neste primeiro tempo do Assunto é Futebol. 1:00 PM, 2 minutos em Pernambuco. Leão é amanhã contra o time do Ceará na Ilha do Retiro. 18 horas, a bola rola solta aqui na Jornal. Você vai ouvir Haroldo Costa, Igor Moura, Wallace Santos, Raldinei Alves e Marcelo Araújo. Esporte é destaque no Assunto é Futebol com o Wallace Santos. Boa tarde, Wallace.
1: Valeu, meu amigo. Muito boa tarde para você. Boa tarde para todo mundo que acompanha o Assunto é Futebol primeiro tempo. O esporte para o jogo de amanhã à noite contra a equipe do Ceará pela 7ª rodada do Campeonato Brasileiro da 2ª Divisão deve vir com mudanças, principalmente no meio de campo. O técnico Márcio Goiano, durante o programa Fora Esportivo, na última terça-feira, comandado pelo repórter João Vitor Amorim, ele praticamente disse que vai utilizar o Zé Lucas como primeiro volante. Então, diante dessa possibilidade, o Biel deve ganhar, sim, um lugar no time considerado de cima. O provável time do Sport para esse compromisso contra o Vozão. O goleiro será Thiago Couto. Na lateral direita, uma dúvida: Augusto Pucci ou Madison? A dupla de zaga deve ser formada pelo Marcelo Aju e pelo Marcelo Benevenuto. Na ala esquerda, o Filipinho deve permanecer. No meio de campo, Zé Lucas, Biel e Carlos De Pena. E na frente, o Cleison ou Yuri Castilho, Pedro Perotti e Christian Barleta. E vai ser um jogo muito interessante porque é o jogo de invictos na competição. Os dois têm 10 pontos conquistados cada um. Os dois têm 2 vitórias. Os dois têm 4 empates. O Ceará marcou 8 gols e o Sport marcou 6. Um equilíbrio imenso envolvendo as duas equipes. Por isso que esse jogo de amanhã é um jogo importante, principalmente para o Leão da Ilha do Retiro. Já que, nesse momento, pela tabela de classificação, o Ceará ocupa a última posição do grupo de classificação. É o 6º colocado. Agora, fungando no cangote, está o Sport na 7ª posição. É aquele famoso jogo de 6 pontos, né? O Sport vencendo, ultrapassa o Ceará na classificação e ainda segura a equipe alvinegra, que também é postulante a uma das vagas ao acesso da Série A. Mas vamos ouvir o técnico Márcio Goiano falando sobre as características do Yuri Castilho, que pode pintar como titular nesse jogo de amanhã.
2: O Yuri, ele assim, se você for buscar os dados dele, números dele, foi sempre lado, né? Uhum. Mas ele tem um pouquinho de dificuldade na recomposição, mas ele faz. Você pede para ele, você fala com ele. Então a facilidade, ele ataca muito espaço, né? É um jogador que faz o lado e ele joga sempre junto com o centroavante, né? Então essa aí é um pouco diferente.
3: Finaliza vezes, muito bem.
2: É, né? Às vezes você tem um extremo que ele consegue fazer, ele acompanha bem naquele setor, naquele corredor, porque hoje não é fácil, né? Os extremos hoje, ele é igual um lateral, né? Bate e volta. Então ele já é um jogador que tem essa característica de 9, né? Então sofre um pouquinho mais. Com relação a rodar elenco, uhum, né? Porque hoje você tem o GPS, você tem o grau de um atleta que já joga minutagem muito alta. Ele falou, eu sou dos antigos. Eu não gosto de fazer esse tipo de troca, porque é a relação de confiança. E na minha época nós jogávamos quarta e domingo, não se viajava 2 dias antes, se viajava um dia antes para se jogar. Então o Nordeste realmente tem voos que são voos complicados para se fazer. Então eu também sou da moda antiga. Eu prefiro ter aqueles jogadores que eu tenho mais confiança. Agora, lógico que eu respeito o momento que a gente vive, mas se você for pegar o treinador do Palmeiras, poucas mudanças. O ano passado, Palmeiras e Flamengo na reta final. O Palmeiras fez muitas mudanças e acabou não tendo resultado. O Flamengo, manutenção.
1: E a equipe do Ceará treinou hoje pela manhã no CT do Náutico. E o atacante Luca falou sobre esse embate contra a equipe do Sport.
4: É um jogo muito importante, né? É um adversário direto pra gente, que vai estar lutando ali pelo acesso. E são jogos importantes, todos os jogos são importantes para o Ceará. A gente tem que tá bem para ganhar todos os jogos. E, como eu disse, é um jogo muito importante, pois é um adversário direto para a gente nessa campanha. Clássico nordestino, acredito que vai estar lotado lá, que eles vão fazer pressão, mas a gente vai estar preparado taticamente, fisicamente, e vai ser um excelente jogo. A gente tem que suportar esses momentos de pressão e fazer o que a gente tem feito, fazer o nosso jogo. A gente está extremamente preparado para esse jogo.
1: E o Sport Clube do Recife oficializou no dia de ontem a renovação do contrato do lateral direito Augusto Pucci. Na verdade, foi uma prorrogação, né? O primeiro contrato dele se encerrava em agosto desse ano e foi prorrogado até o final de 2027, podendo ser estendido por decisão do clube até 2029. E é claro, diante dessa renovação contratual, ele teve um reajuste salarial. Destaques do esporte para o assunto é futebol, primeiro tempo.
0: Uma da tarde, 7 minutos. Daqui a pouquinho tem outras notícias do nosso futebol.
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2: Uma da tarde, 11 minutos.
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2: Olha você se ligando aqui no assunto é futebol, primeiro tempo e novas notícias do nosso futebol. Leonardo Borges.
3: Depois desse confronto contra o Botafogo de Ribeirão Preto fora de casa, o Náutico volta aos aflitos para enfrentar o América Mineiro numa data especial de inauguração dos novos refletores de LED, como também o placar eletrônico.
2: Igor Moura.
4: Isso, voltando para confirmar a arbitragem para Guarani e Santa hoje às 5 da tarde, de Santa Catarina, Gustavo Ervino Bauerman apita, auxiliado pelos catarinenses Alexandre de Medeiros Lodete e Diogo Bernit. A quarta árbitra será a paulista Mariana Nani Batalha.
2: O Alex Santos.
5: Braulio da Silva Machado apitará o jogo. Ele será auxiliado pelo Thiago Americano Labis e pelo Bruno Miller. O trio é de Santa Catarina. O árbitro de vídeo, Rafael Trace.
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2: Vem aí a opinião de Ralf de Carvalho. Daqui a pouquinho, o segundo tempo do Assunto é Futebol.
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8: Minha gente, minha solidariedade com o pernambucano que sofreu intensamente ontem com chuvas fortes no Recife, em região metropolitana, e a madrugada de hoje. Mas no futebol, a vida segue. Hoje, do trio de ferro, dois jogam. O Náutico na Série B e o Santa Cruz na Série C. O Náutico joga com um adversário que começou assustando na Série B. O Botafogo de Ribeirão Preto, que na estreia meteu 4-0 no Fortaleza, dando show de bola. Chamou a atenção do Brasil. No segundo jogo em Minas, venceu o América por 2-1, mas parou aí. De lá para cá, foram derrotas e empates. Derrota para o São Bernardo em casa por 2-1, derrota para o Criciúma por 1-0 e empates em 1-1 com o Atlético Goianiense e com o Cuiabá. Despencou da primeira posição nas duas primeiras rodadas e está esperando o Náutico hoje, mas já na décima colocação, com 8 pontos. Abaixo do Náutico, portanto, que o Náutico começou perdendo para o Criciúma, por 1-0. Mas vive hoje uma posição considerada boa na tabela. O Náutico, no entanto, ainda está precisando completar a formação do time. Está oscilando, não tem um time ainda pronto e acabado. Mas tem 3 vitórias e 3 derrotas. 2 doídas em casa. Mas, em compensação, tem 2 vitórias fora de casa contra o Atlético Goianiense por 2-1 de virada e contra o Atlético de Minas 1-0 também fora de casa. O Timbu está na 8ª colocação com 9 pontos e tem feito poucos gols. Fez 4 e levou 6. Tem um saldo negativo de 2 gols. O aproveitamento do Náutico é de 50%, o que não é ruim para um início de competição, mas precisa melhorar. Os gols do Náutico foram 2 de Vinícius, 1 de Vitor Andrade e 1 de Igor Fernandes. O Timbu tem jogado sem Paulo Sérgio. A preferência do treinador Hélio dos Anjos tem sido por Derek, e esse também tem sido um ponto fraco do Náutico. Junto também com a ponta direita, onde Todinho voltou, mas não agradou depois do retorno do departamento médico. Além da defesa, que já levou 6 gols em 6 jogos, o que deixa uma média de 1 gol por partida. Mas, para hoje, estamos esperando pelo menos uma mudança que fará o ataque melhorar. A entrada de Vitor Andrade, que está pedindo passagem, porém ainda não poderá usar Paulo Sérgio, que continua no departamento médico, e também Leonardo, o volante, que está igualmente no departamento médico. A gente sabe que Vitor Andrade é um jogador que a torcida está pedindo no time, porque toda vez que entra, ele faz o Náutico crescer, faz o Náutico mais ofensivo, ele dá uma dinâmica ao jogo que muitas vezes o time já está caindo e consegue se levantar. Daí se espera a entrada dele hoje no time. E um time provável com Muriel, Matheus Ribeiro, Betão, Matheus Silva, Igor Fernandes ou Yuri, Luiz Felipe, Wenderson e Dodô, Vitor Andrade, Derek e Vinícius. O Náutico, se vencer, ele vai assumir a liderança da Série B provisoriamente. O Santa Cruz também joga hoje, minha gente. É em Campinas contra o Guarani. O Guarani ainda está invicto na Série C, mas não convenceu ninguém até agora. Em 4 rodadas, foram 3 empates e 1 vitória. E vem sofrendo pressão da torcida. Mas o problema não é o Guarani, é o Santa Cruz, que vem jogando mal. E por último, perdeu 2 titulares, Balotelli e Israel. O Santa tem apenas 4 pontos e não vence há 3 rodadas. Está convivendo com atraso de salários e precisa dar resposta em campo. Hoje, o técnico Claudinei Oliveira deve substituir Balotelli por Pedro Favela e Israel por Thiago Enes. Além de contar com Everaldo, outra vez, ele apenas estreou, mas participou um pequeno período dentro do time. Mas agora, Everaldo deve estar com condições físicas bem melhores. E aí, a gente espera o time formado por Thiago Coelho, Thiago Enes, William Alves, Eurico e Zé Mário, Pedro Favela, Fabinho e Patrick Alain, Ronald, Thiago Marques e Everaldo. As novidades na titularidade do Santa Cruz são Thiago Enes, Pedro Favela, Patrick Alain, que volta, e Everaldo, que vai ter a sequência jogando. Isso deve melhorar o time, além do trabalho na preparação para enfrentar o Guarani na tarde e noite de hoje. Bem, gente, uma boa tarde a todos. Volta Alexandre Costa para comandar o segundo tempo do Assunto é Futebol.
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2: Boa tarde de sábado para você, bom fim de semana, tá se ligando aqui na programação da Rádio Jornal, Recife, Caruaru, Garanhuns, Limoeiro, Pesqueira, Petrolina, pela internet também, no aplicativo da Jornal, canal do YouTube, para todo o Brasil e todo mundo. Bem, lembrando que hoje tem os jogos, né, o Campeonato Brasileiro, a gente vai estar junto aqui para Botafogo de Ribeirão Preto contra o time do Náutico, esse jogo 16h. No outro jogo, 17h, tem o Santa Cruz contra o Guarani, Haroldo Costa transmite para vocês. E para os amigos e amigas em Caruaru, pela Rádio Jornal Caruaru 91.3, o Marcelo Araújo, Sócrates da Silva, Berg Santos, vão transmitir ABC e Central. Jogos da tarde no sábado, tarde e noite, e o Escrete de Ouro transmitindo para vocês. 1h24 em Pernambuco. Vamos fazer um novo giro de notícias do nosso futebol. Daqui a pouquinho, vou trazer os jogos aqui do Brasileirão em destaque no assunto é futebol segundo tempo. 1h25 agora. Vamos voltar com o Náutico em destaque para você no segundo tempo do assunto é futebol. Leonardo Boris está de volta. Diga lá, Boris.
3: Voltamos a falar do Clube Náutico Capibaribe aqui no assunto é futebol segundo tempo. O Botafogo de Ribeirão Preto, adversário do Náutico hoje, às 16h, ele tem um tempo de recuperação maior do que o Náutico. Inclusive, aproveitou para recuperar jogadores como o meia. Rafael Gava está recuperado de lesão. O zagueiro Gui Mariano e o atacante Guilherme Queiroz estão à disposição, mas devem começar no banco de reservas. O goleiro Vitor Souza, com lesão muscular, retornou aos treinos parcialmente. E o atacante Igor, também com lesão muscular, são as dúvidas e podem ficar como opção entre os reservas, além do atacante Arthur Kaique, devidamente regularizado. O provável time do Botafogo de Ribeirão Preto: Jordan, Gabriel, Inocêncio, Vilar, Wallace, Patrick, Brey, Matheus Salles, Morelli, Rafael Gava, Kelvin, Zé Hugo e Luizão. E o técnico Hélio dos Anjos fala desse adversário que enfrenta logo mais à tarde.
11: Olha, tá iniciando tudo agora, né? E nós tivemos a felicidade de duas vitórias fora de casa. Realmente somos o segundo aproveitamento, o primeiro é São Bernardo. E a gente vai sair agora para um jogo dificílimo, né? Onde o adversário tem 5 dias a mais de recuperação do que nós, onde o adversário aproveitou para recuperar jogadores contundidos, que inclusive nas duas últimas duas rodadas não participaram dos jogos do Botafogo. Então isso vai trazer mais dificuldade para nós e a gente tem que estar preparado. É uma competição muito, muito forte, uma competição de muito equilíbrio. E o que nós precisamos fazer é competir da melhor maneira possível para tentar sair com resultado positivo.
3: Aí a palavra do técnico Hélio dos Anjos, falando aqui no Assunto é Futebol, segundo tempo.
2: Brasileirão, a bola rola às 16 horas, tem Botafogo.

0: e Remo, 6:30. Vitória e Curitiba, também no horário aqui das 6:30. Palmeiras e Santos, 8:30. Atlético Paranaense e Grêmio. E tem também para fechar às 9 da noite, Cruzeiro e Atlético Mineiro. Olha o clássico aí no futebol mineiro. Cruzeiro e Atlético, esse jogo das 9 horas. Vários jogos aqui na Série A do Brasileiro. E tem também a Série B. Vamos destacar. 16 horas, Botafogo de Ribeirão Preto e Náutico. Estaremos nessa aqui pela sua Rádio Jornal. 6:30, Cuiabá e Criciúma. E às 8:30, Fortaleza e Goiás. Na Série C, 17:00, Guarani e Santa Cruz. Haroldo Costa transmite aqui na Rádio Jornal. O Confiança enfrenta a Inter de Limeira, jogo das 19 horas. E tem também uma super rodada, vários jogos, na Série D. Série D que é gigantesca, tem 96 equipes. A gente fala daqui a pouquinho de todos os jogos aqui da Série D do Brasileiro. 1:28 em Pernambuco. De volta ao Tricolor. Igor Moura tem outras informações do Santa Cruz. Fala, Igor.
1: Isso, a gente volta aqui para falar um pouco mais de Guarani e Santa, né, que se enfrentam hoje às 5 horas da tarde. A gente vai falar agora um pouco mais do Guarani. No assunto é primeiro tempo, a expectativa do time coral para esse duelo. Santa que vem de 2 derrotas seguidas. E o Guarani, ele tem até aqui 6 pontos na classificação. 2 a mais que o Santa, mas só ganhou um jogo, né? Na segunda rodada, venceu Volta Redonda, jogando no Brinco de Ouro, pelo placar de 2-0. Estreou empatando em São Luís do Maranhão com o Maranhão em 1-1, num jogo com muita chuva, inclusive no Castelão em São Luís. E nas duas últimas rodadas, 2 considerados tropeços pela imprensa campineira, pela torcida do Bugre também. Empate em casa com o Itabaiana em 1-1, o time foi vaiado, Hélio Cizenando, técnico, foi xingado pela torcida, reclamou depois na coletiva dizendo que a expectativa da imprensa de Campinas era alta demais, muito exigente, enfim, todo enrolado lá o Hélio Cizenando depois do empate com o Itabaiana em casa 1-1. E depois o Guarani enfrentou na última segunda-feira em Araraquara a Ferroviária, um duelo paulista, só que a Ferroviária nesse jogo específico jogou com um time completamente reserva, inclusive com alguns garotos do sub-20 no time titular. E o jogo terminou empatado em 2-2. A Ferroviária chegou a estar na frente no placar em 2 oportunidades. Portanto, uma atuação insuficiente essa do Guarani, segundo a sua torcida. E o Hélio Cizenando, técnico, vai fazer algumas alterações em busca de uma melhora técnica e física nesse time do Guarani, até porque é considerado um time com muitos veteranos, um time muito estático em campo. E o Hélio Cizenando tá balançando, né? Se ele perder hoje pro Santa Cruz, existe a possibilidade do ex-técnico do Sertãozinho perder o emprego no Bugre Campineiro. O Guarani não vai contar com o experientíssimo Luca, atacante, foi goleador na Ponte Preta, jogou no Corinthians, o Luca tá lesionado. Vai dar lugar ao centroavante Maranhão. E o Hélio Cizenando deve fazer pelo menos 3 alterações, visando deixar o Guarani um time mais rápido, mais leve em campo. Kaique França, o goleiro, ex-Sport. Ian Henrique deve entrar no lugar de Inayan na lateral direita. Ian Henrique cria da base bugrina. Na defesa, o Rafael Donato, aquele experiente de 37 anos, ex-Vila Nova, muitos gols de cabeça na carreira, deve ir pro banco, o Donato, para dar lugar ao Maurício Antônio, também experiente, 34 anos, mas o Donato tem 37, né? O Jonathan Costa deve formar a dupla de zaga com o Maurício e o Emerson Barbosa na lateral esquerda, remanescente do Guarani do ano passado. Meio campo deve ter o ex-Sport William Farias, volante de 36 anos, Carlos Eduardo, volante, que foi treinado pelo próprio Hélio Cizenando no Sertãozinho no Campeonato Paulista, deve entrar de segundo volante no lugar do Isaac. O Natan Melo, ex-Vila Nova, corre por fora para jogar de volante também. E o meia João Paulo, ex-Santa, jogou pelo Santa em 2017. O meia de 36 anos, João Paulo, vai ser o articulador desse time provavelmente. O ataque deve ter na ponta direita o Herbert, que enfrentou o Santa com a camisa do América de Natal na Série D do ano passado. O Guilherme Cachoeira, um dos destaques do time na ponta esquerda, ex-CSA, e o Maranhão mais centralizado. Existe a expectativa também do Mirandinha, que foi destaque do Guarani no ano passado na Série C, poder ser utilizado, mas não, deve ficar como opção no banco de reservas. O Rafael Rodrigues, que é um zagueiro que vinha jogando de volante em determinadas situações, deve ficar no banco de reservas, voltando hoje de suspensão. A gente vai escutar novamente Claudinei Oliveira falando da expectativa para esse jogo diante da equipe bugrina.
2: A melhor possível, em cima do que a gente treinou, né? A gente sempre trabalha e trabalha com alegria. Esse grupo é um grupo muito trabalhador, os caras estão se entregando ao máximo. A gente está dando as melhores

0: informações possíveis, só que é o jogo, assim, no futebol é o jogo, é a coisa que sai do controle, às vezes é o jogo, né? Por mais que você trabalhe, mapeie o adversário, às vezes alguma coisa sai do controle no jogo, a gente procurar focar naquilo que a gente consegue controlar, tentar controlar o adversário, tentar controlar as ações adversárias e buscar a vitória.
1: Tá aí, portanto, palavras de Claudinei Oliveira, aqui no Assunto é Futebol, Segundo Tempo.
2: Valeu, Igor Moura. Você volta daqui a pouquinho com outras do Santa Cruz. Série D, prometi aqui para vocês também os jogos do sábado. 15 horas tem América do Rio e Pouso Alegre. No mesmo horário, Santa Catarina e Guarani de Bagé. Os jogos das 4 horas, Água Santa e Portuguesa do Rio de Janeiro. Joinville e Cascavel. Atlético Cearense e Fluminense do Piauí. Abecate e Ivinhema. Altos e Tirol. Nos jogos das 5 da tarde aqui pela Série D, Motoclube e Iguatu. Uberlândia e Operário do Mato Grosso do Sul, Real Noroeste e o Porto da Bahia, São Joséense e Blumenau, também ABC e Central, esse aqui é às 5h30, viu? Lembrando, 5h30, ABC e Central, transmissão da Rádio Jornal Caruaru, para os amigos e amigas da região ali de Caruaru, Agreste do Estado, Marcelo Araújo, Sócrates da Silva, BR Santos, transmitem tudo para vocês. 18 horas. Tocantinópolis e Tunaluso, Lagarto e Serra Branca, Noroeste e Maricá, Brasil de Pelotas e Marcílio Dias, Misto e Capital, Goiatuba e União, esse às 6h30, 6h30 também, CSA e Juazeirense, 7 da noite de hoje, Portuguesa e Madureira, 19 horas também, Sampaio Corrêa do Rio de Janeiro e 15 de Piracicaba, Independência e Porto Velho, e para fechar a rodada de hoje da Série D, 7h30, Gama e Luverdense. Hoje, como destaque, tem a Copa Espírito Santo. Copa Espírito Santo, 19 horas, tem Serra e Sport Capixaba. Tava vendo aqui, gente, a Série A4 do Paulista. Paulista A4. É a quarta divisão do Campeonato Paulista. São Caetano e Penapolense. Esse jogo das 15 horas. Sabe o que é que chama a atenção aqui? Em 2002, o São Caetano foi vice-campeão da Libertadores da América. Quem não lembra lá? Ele perdeu para o Olímpia do Paraguai. Ele venceu o primeiro jogo, 1-0, em Assunção. Vejam só. E perdeu o jogo da volta por 2-1 no Pacaembu. Foi superado nos pênaltis, inclusive. Bem, um clube que esteve na Libertadores da América em 2002. É distante, né? Talvez uma data aí para muitos, alguns jovens que estão nos ouvindo aqui, nem nascido, né? Não acompanharam essa história. Mas para nós, que já acompanhamos futebol há um tempinho, sem dúvida, foi o auge da carreira do São Caetano. Hoje ele está na Série A4, vai fazer um jogo às 15 horas contra a Penapolense no Paulista. Não disputa um campeonato nacional há um tempinho. Bem, 1 da tarde, 35 minutos em Pernambuco. Esporte! Vamos com o destaque do Leão agora para você. Joga amanhã na Ilha do Retiro contra o time do Ceará. Este jogo que o Haroldo Costa transmite com todo o escrete de ouro na noite do Domingão de Futebol. O Alex Santos está de volta. Diga lá, Alex.
3: Valeu! E de volta destacando ainda o Esporte Clube do Recife. Na última terça-feira, o técnico Márcio Goiano, ele esteve presente no Fórum Esportivo, apresentado por João Vitor Amorim. E durante a conversa, o João perguntou a ele sobre a efetivação ao cargo de treinador. Ele que era auxiliar técnico, começando a falar justamente por esse ponto. Como é que surgiu o convite? Como é que foi? Vamos ouvir o técnico Márcio Goiano.
4: Mas em momento algum a diretoria passou algo para mim. Sempre passava que eles estavam buscando realmente, né,
5: o presidente. Mas o senhor sentiu quando assim? Não, acho que agora...
4: Não. Juro.
5: Nunca...
4: Em momento algum. A diretoria ela sempre estava buscando o nome, negociando com alguns treinadores. Acabou, de repente, não tendo esse acerto, né? A gente ia deixar numa condição boa, né, também, né? Acho que a função da gente é essa, né? Eu penso que a gente tem que ajudar, né, da melhor forma possível. Mas a diretoria tentou, buscou. E eu, em momento algum, também criei essa expectativa, né? Eu sabia o meu lugar. Eu não queria o lugar de outro treinador, eu não queria o lugar do treinador que saiu. Foi uma coisa que aconteceu de uma forma bem natural.
5: E quando veio o comunicado? Como foi esse comunicado? E o que é que o senhor deu não logo de primeira? Como não, foi na época da auxiliar?
4: Não, eu quero não.
5: Não, aí não teve como. Não teve como pensar, não, né?
4: Não. Aí o ano cria-se uma interrogação, né?
5: Ficou a casca ali já, né? Pra...
4: É, se cria uma interrogação também na manutenção, o ano que eu tinha falado, né? Agora é resultado, você sabe disso, você tá na bola. E, mas eu não tenho medo de enfrentar, não. Eu acho que a gente tem que procurar ajudar, é procurar falar a verdade para os atletas, é procurar errar o mínimo possível, né? Porque o erro ele custa caro. Um jogo, por exemplo, que eu fiquei que muito tempo eu não passava um jogo, como o jogo do América. Realmente um jogo que foi... Nós tivemos 20 minutos ali, um jogo, o controle era nosso. Nós poderíamos ter aproveitado melhor, mas a gente não soube fazer um bom jogo aquele dia. Então ali foi realmente um pouco de mudança, né? Em termos até mesmo de como nós tivemos a semana cheia, nós fizemos alguns trabalhos, alguns treinamentos. Quando se me pergunta do Zé Lucas, é também essa situação, essa responsabilidade toda, até porque é um setor muito importante. Você, além de ter que jogar, você tem que ajudar ali a parte defensiva. Então, tudo isso aí passa pela cabeça da gente no dia a dia, no treinamento, no trabalho.
5: Como é que o senhor também ficava vendo, ou não ficava vendo, as opiniões naquele momento de efetivar ou não? Quando eu participei de debate que foi perguntado, eu disse, eu acho que o Sport tem que trazer um técnico já rodado de Série B e tal. E a opinião, a gente tá no negócio, tem que dar opinião mesmo. Mesma coisa, senhor, alguém questionar, por que eu não fui titular? Porque eu tenho que escolher, eu tenho que dar opinião. O senhor levava como essa... Tinha gente que era de uma corrente, tinha gente que defendia a sua continuidade?
4: Olha, eu vou falar um negócio pra... eu respeito todas as opiniões, porque é direito, né?
5: O senhor viu algum desrespeito em algum momento de alguém nesse sentido? Não, né?
4: Não, eu acho que é opinião. Né? Opinião de querer um treinador, né? É como eu falei anteriormente, de um treinador que está no mercado, um treinador que já conquistou, um treinador que já buscou, e a dificuldade é a mesma. Qualquer treinador que de repente chegasse naquele momento ia ter a mesma dificuldade, a cobrança aí já é externada. Em alguns momentos eu falava para algumas pessoas que me perguntavam que o Sport estava atrás de um treinador, que iria se contratar um treinador, então eu não criei muita expectativa, então eu tinha essa tranquilidade. Com relação a isso, agora entendo e respeito a opinião de todos, né? Lógico que a gente vai ter que sempre estar provando sempre, no dia a dia, resultado, e a gente sabe da opinião. Então, eu respeito a opinião. A gente chegava ali nos jogos, a gente via assim, o respeito e o carinho do torcedor também ali no dia a dia, né? Antes da bola rolar, porque quando a bola rola...
5: Aí não tem isso não, né? Isso.
2: Quando a bola rola, a história é outra, né? O Márcio, que está chegando ao seu 11º jogo à frente do comando técnico do Sport, estava com uma invencibilidade boa, né? De 9 jogos, mas perdeu na última quarta-feira para o Fortaleza e viu essa sequência ser quebrada. Amanhã, contra o Ceará, tem a oportunidade de dar continuidade ao bom trabalho. Daqui a pouco eu volto trazendo outras informações do Leão da Ilha do Retiro.
6: Valeu, Arles. Agora 1:40. Hoje tem a Premier League e pela manhã o Wolverhampton empatou com o Sunderland 1-1. Encerraram também o Brentford, venceu o West Ham por 3-0. O Newcastle venceu o Brighton por 3-1. E em andamento, começou a 1:30, o Arsenal vai vencendo o Fulham, placar de 1-0. Gyökeres fez o gol. Esse cara faz gol aí, viu? Gyökeres. 1-0 do Arsenal para cima do Fulham. Agora 1:40 em Pernambuco.
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6: Faltando 16 minutos para uma da tarde, ou melhor, para as duas da tarde em Pernambuco.
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6: Alexandre Costa. Aqui no assunto é futebol segundo tempo. Daqui a pouquinho tem o comando geral fim de semana com a Simone Oliveira, hoje mais curtinho, né? Porque tem a jornada esportiva e a Simone vai estar aqui com vocês logo após o segundo tempo do assunto é futebol. Falei da Premier League, tem Itália também, a bola rola e pela manhã a Udinese venceu o Torino por 2-0. Em andamento, como 0, Napoli também 0. E às 15:45 tem Atalanta e Genoa. Espanha, La Liga, o Villarreal venceu o Levante 5-1. O Valência perdeu para o Atlético Madrid 2-0. O Alavés está vencendo o Athletic Bilbao por 1-0. E às 4 da tarde tem Osasuna e Barcelona. 1:45. Náutico está de volta. 4 da tarde contra o Botafogo de Ribeirão Preto, lá no interior paulista. Leonardo Boris de volta. Fala, Boris.
17: Voltando a falar aqui no assunto é futebol segundo tempo, para falar do Náutico. O Náutico que enfrenta o Botafogo de Ribeirão Preto neste sábado. Náutico que joga duas partidas fora de casa, jogou contra o Athletic e venceu por 1-0. E hoje tem o Botafogo de Ribeirão Preto. Técnico Hélio dos Anjos, ele pode escalar o time com Muriel, Matheus Ribeiro, Betão, Igor Fernandes ou Matheus Silva, Yuri Silva ou Igor Fernandes, Luiz Felipe, Wenderson, Dodô, Júnior Todinho ou Vitor Andrade, que fez um golaço na vitória contra o Athletic, Derek e Vinícius. Os pendurados do Náutico, Vinícius, Derek, Matheus Silva, Luiz Felipe, Felipe Saraiva, Guilherme e Hélio dos Anjos. Juninho segue.

0: vetado pelo departamento médico. Da mesma forma, o volante Leonay e atacante Paulo Sérgio. Esses três ficaram na capital pernambucana. Por falar em ficar na capital pernambucana, como é que foi essa logística de viagem, passando um pouco mais de uma semana fora de casa? Professor Hélio dos Anjos.
1: Olha, no fundo, sabe, eu tô achando até isso muito bom, porque não tá trazendo novidades, né? Você ficou dias em São João, um dia em Belo Horizonte, outro dia, dois dias em São João del Rei, viajamos ontem muito tranquilo, durante o dia, já estamos aqui em Franca, e amanhã nós vamos para Ribeirão, né? Franca e Ribeirão, para mim, é a mesma coisa, porque são só 60 quilômetros de distância. Eu acho que os problemas que nós tivemos aqui relacionados a hotéis nessa região, principalmente em função dessa feira internacional de agronegócios aqui, acabou sendo bom para a gente. Muita novidade, todo dia a gente está num lugar e naturalmente o grupo está bem descansado em relação à monotonia.
0: Aí a palavra do técnico Hélio dos Anjos falando aqui no Assunto é Futebol. Segundo tempo.
2: Alemanha, Bundesliga, bola rolou pela manhã. Werder Bremen perdeu para o Augsburg, placar de 3-1. Encerrado também, Bayern de Munique 3, Heidenheim também 3. O Hoffenheim empatou com Stuttgart, 3-3. União Berlim 2, Colônia também 2, só empates aqui, né? O Eintracht Frankfurt perdeu para o Hamburgo por 2-1. Em andamento, o Bayer Leverkusen está empatando com o RB Leipzig, placar de 0-0. Faltando 12 para as duas. Tricolor volta a ser destaque para você. Alô, Igor Moura, de volta, Igor.
3: Isso, a gente volta aqui no Assunto é Futebol, segundo tempo, para a gente falar um pouco mais do Tricolor do Arruda, que volta a enfrentar logo mais às 5 da tarde o Guarani, depois de 9 anos. Há 9 temporadas, esses dois tradicionalíssimos clubes do futebol brasileiro não se enfrentavam, né? Das camisas mais pesadas da Série C do Campeonato Brasileiro, a última vez que eles se enfrentaram numa mesma divisão foi em 2017, naquela Série B que o Santa Cruz terminou rebaixado, na 18ª colocação, e o Guarani se salvou na última rodada, ficando na 16ª colocação, né? Uma posição acima da zona de rebaixamento. No Arruda, deu Santa Cruz no confronto 2-1 com gols de Aleph Pitbull e Ricardo Bueno. O Santa era treinado pelo Vinícius Eutrópio. O Eliandro fez o gol do Guarani naquela ocasião na Série B do Brasileiro. E no retorno, o Guarani recebeu o Santa no Brinco de Ouro da Princesa no último jogo entre os dois clubes e deu bugre. 2-0, um gol do zagueiro William Rocha, ex-Sport, e um gol de Everton Páscoa, ex-jogador de Sport Náutico. Naquela ocasião, o Santa comandado pelo Givanildo Oliveira. Nos dois jogos, o Guarani era comandado por Vadão. O saudoso Vadão era o técnico do Guarani nas duas ocasiões, nos dois últimos duelos entre Bugre e Cobra Coral. Agora a gente vai falar um pouquinho mais da semana, né, conturbada que o Santa Cruz teve, além do pedido de saída dos dois atletas considerados titulares, Israel e Balotelli. O Santa também viu o Fábio Cortez, auxiliar da casa, deixar o clube. Fábio Cortez, que inclusive comandou a equipe naquela reta final do Campeonato Pernambucano, inclusive teve um aproveitamento melhor do que o do Marcelo Cabo, né? O seu antecessor, o Fábio Cortez, melhorou o Santa em relação ao que o Santa vinha jogando com o Marcelo Cabo. Deixou o clube o Fábio Cortez e o Wilton Bezerra é o novo auxiliar da casa, já foi anunciado pelo Tricolor do Arruda. Quem também está em vias de fato de deixar o Santa, o Pedro Henriques, CEO do clube. Está tudo acertado para ele assinar sua rescisão depois de amanhã, segunda-feira, na reapresentação do grupo do Santa, da equipe coral, da delegação que está em São Paulo. O Pedro Henriques tem salários atrasados e depois que colapsou a situação da SAF do Santa com a Cobra Coral Participações, o Pedro Henriques meio que ficou sem espaço no Tricolor do Arruda. Agora, a gente vai escutar o goleiro do Santa, o novo goleiro titular, né? O Thiago Coelho. Depois desses resultados negativos, uma pressão crescendo, Santa Cruz pode viver um inferno astral se voltar com resultados negativos dessas duas partidas fora de casa em São Paulo. Hoje também, né? Voltar com a derrota de Campinas seria, de fato, uma crise para o Santa Cruz no início da Série C. E o Thiago Coelho falando da necessidade do time voltar com pontos dessas duas viagens a São Paulo.
4: É, exatamente. A gente vamos ter duas partidas fora que temos que pontuar. De qualquer jeito, temos que pontuar para a gente voltar para o jogo em casa com mais favorável na tabela, né? Assim, o que eu posso dizer é que nosso elenco é muito fechado, independente de quem jogue, quem comece ou quem entre, está todo mundo trabalhando muito para ajudar. E nós jogadores sabemos a responsabilidade, não tem muito o que falar. Você me perguntou, e eu vou responder mais uma vez. Sabemos a responsabilidade, vamos trabalhar para isso, para trazer o resultado. Não tem o que esconder, né? Não tem muito o que dizer. A gente tem que se fechar e trazer o resultado, para, consequentemente, devolver a confiança. E aí o que você perguntou também sobre trazer aí melhores atuações. Eu acho que no jogo nós começamos bem, só que dentro da partida você precisa ser efetivo, né? Nós não fomos efetivos. A efetividade no futebol é fazer o gol. Pode ver que a gente esteve sempre próximo a finalizar, a chegar no gol. Se a gente faz o gol no primeiro tempo, o jogo era outro. Entendeu? A minha visão ali dentro do campo. Tivemos a chance de finalizar, concluir uma jogada, o goleiro defendeu, a bola foi para fora, gerou escanteio, geramos pressão ali no primeiro tempo. Que se é revertido em gol, muda muito a história do jogo. Quando o gol não vai saindo, a torcida vai ficando impaciente, o jogador vai ficando mais ansioso. E isso acontece, é normal, faz parte do futebol. E aí as coisas não aconteceram dessa maneira. Se a gente faz o gol, dá confiança, a gente começa a trocar melhor o passe e o adversário sente o gol também, então tudo muda, certo? Então a gente tem que tentar reverter isso em gol, ser mais efetivo, acho que a principal palavra é essa, ser mais efetivo, para que na hora dos jogos aí fora de casa é muito importante você fazer o primeiro gol, para dar confiança, para segurar o jogo, né? Até para o nosso treinador também colocar a melhor estratégia dentro do campo. E é isso, sabemos da dificuldade do campeonato, mas nós somos o Santa Cruz e somos um clube grande, a gente tem que buscar sempre as vitórias, independente se é dentro de casa ou fora.
3: Tá aí, portanto, palavras de Thiago Coelho, goleiro tricolor, aqui conosco no Assunto é Futebol, segundo tempo.
2: Valeu, Igor Moura. Tem o francês também rolando hoje. Pela manhã, o Nantes venceu o Olympique por 3-0. Paris Saint-Germain empatou com o Lorient, placar de 2-2. Às 14 horas tem Metz e Mônaco. E às 4h05 tem Nice e Lens. E tem Portugal também. A bola rolou pela manhã. O Arouca empatou com o Santa Clara 2-2. Nacional da Madeira 1, Aves 2. O Moreirense venceu Estrela da Amadora 3-2. Às 2 horas tem Famalicão e Benfica. E às 4h30 tem Porto e Alverca. Hoje também, viu, Igor Moura, tem o Campeonato Argentino, Apertura. Às 2 horas tem Barracas Central e Banfield. Às 2h30, Lanús e Deportivo Riestra. Central Córdoba e Boca Juniors às 4h15. 6h45, União Santa Fé e Talleres. Às 6h45 também, San Lorenzo e Independiente. E às 9h15 tem Platense e Estudiantes. Faltando 5 para as 2. De volta com Alex Santos.
5: De volta destacando ainda o Sport Clube do Recife. E se tem um cara que já caiu nas graças da torcida, esse cara é o atacante Pedro Perotti. Foi contratado na última janela de transferência
6: e já conquistou a rapaziada leonina. Pelo simples fato de marcar gols, né? Já tem 2 gols marcados. Mas a postura dentro de campo, das oportunidades criadas, tudo isso vem agradando e muito a exigente torcida do Sport Clube do Recife. Durante o IlhaCast, apresentado por Diego Pérez, ele bateu um papo e pegamos uns trechos justamente dessa conversa para reproduzirmos aqui no Assunto é Futebol Segundo Tempo. E a primeira pergunta foi: como foi chegar ao Leão da Ilha do Retiro?
7: Era algo que eu, tanto que eu conversava com o pessoal, né, que eu ficava curioso para ver como seria uma experiência minha no futebol brasileiro também, por mais que eu ser formado na Chape, tenha um carinho muito grande pelo clube, né, como seria uma experiência fora da Chape também, né. Sim. E, cara, desde o primeiro dia que cheguei aqui no esporte, eu fui muito bem recebido. Sempre falei em todas as entrevistas, né? Tanto o pessoal do staff, o grupo, né? Parece que a cidade também, a torcida. Então, cara, tô muito feliz, assim, tô me sentindo em casa. Logo nos primeiros dias já fui para jogos também. Então, a adaptação não precisou aquele um mês de pré-temporada. Sim.

0: Sem dúvida, nós vamos brigar para subir, né? E eu penso esse desejo, né? Tanto do clube quanto sabendo que eu posso agregar e ajudar com esse sonho, né? Então foi algo que me despertou para vir, né? Foi algo muito rápido, né? Que aconteceu também, né? Foi nos
1: Sim,
0: últimos
1: já no
0: dias
1: final da
0: da
1: janela.
0: janela, né? Porque eu sou um cara muito determinado, né? Eu vivo muito presente, né? E procuro dar o melhor no hoje, porque eu sei que o que eu plantar hoje eu vou colher, né? Então eu tava focado no clube que eu tava, né? E na última semana ali começou a acontecer uma reviravolta que me trouxe até aqui, né? Então eu tô feliz, tô em paz, eu creio que a vontade de Deus foi feita, né? A minha vida é adicionada pela vontade dele, e eu sempre falo que o melhor lugar pra gente estar tá é no centro da vontade de Deus, né? Então eu tô em paz, tô alegre, tô muito feliz e motivado pra vestir essa camisa.
1: O Perotti também comentou sobre críticas, né? Como é que ele lidava com elas e também essa questão das redes sociais, se era um cara muito ligado nessas mídias.
0: No começo da minha carreira eu sofri muito com isso, né? Muito, né? Porque, primeiro porque eu plantava e eu não via que eu conseguia colher aquilo que eu plantava, né? E aí não tinha resultado e a cobrança vinha, né? E eu falava, cara, eu trabalho tanto, me dedico tanto, as coisas não acontecem, né? E a cobrança vinha e isso me baqueava, assim, me baqueava mesmo. E aí, conforme fui conhecendo a Cristo, assim, entendendo quem eu sou, né? Minha identidade, eu fui começando a lidar de uma forma melhor com isso, né? Porque o ser humano, as emoções, né? A gente não consegue controlar muitas vezes, mas a gente precisa ter situações, aprender situações para a gente aprender a lidar com nós mesmos, né? Então, quando eu conheci Cristo verdadeiramente, entendi que tudo que eu plantava eu colher, que tudo no tempo certo, que as coisas acontecem e que eu sou. Cara, eu não sou melhor ou pior porque uma pessoa me fala, né? Então eu tenho muito cuidado, né, com rede social. Tanto é que me pergunto sobre euforia, né? Tipo assim, da torcida. Eu até procuro não olhar tanto, né? Claro, eu tenho Instagram, tem coisas que chega, não posso ser hipócrita de falar, né? Tem coisas que chega. Mas eu até falo para meus pais, cara, infelizmente futebol é altos e
1: Momento,
0: baixos,
1: né?
0: é momento.
1: Momento.
0: Então eu vou ter momentos ruins, né, dentro do futebol. Isso aí é normal e as críticas vão vir, né? Então eu sempre procuro ter o equilíbrio, não ver tanto, não buscar tanto isso para
1: Você
0: alimentar meu
1: aprendeu sofrendo, então?
0: isso, para não alimentar meu ego, né? Porque eu sei que quando vir as coisas ruins também, eu vou ter que ter a mesma atitude, né?
1: Sim.
0: Tipo assim, não ir buscar, não. O valor que eu tenho não é mediante o que as pessoas falam, não, nem na parte boa, né? Não, e nem na parte má, né? Então, ter esse equilíbrio, esse cuidado referente às redes sociais, assim, principalmente as redes
1: Importante.
0: sociais,
1: É difícil essa
0: porque
1: maturidade.
0: a rede social entra dentro da nossa casa, né, cara?
1: Sim.
0: Entendeu?
1: Total. Família toda.
0: Então, numa repercussão e numa proporção muito grande, né? Muito grande.
1: Pronto, aí está o Pedro Perotti conversando no IlhaCast, o podcast do Esporte Clube do Recife. 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
2: Fechando aqui o segundo tempo do assunto é futebol, vem aí a Simone Oliveira no comando do Comando Geral, fim de semana. Hoje mais curtinho, como falei para vocês. Às 15 horas tem a grande jornada esportiva para o jogo Botafogo de Ribeirão Preto e Náutico pela Série B do Brasileiro. 5 da tarde tem o Guarani contra o Santa Cruz com Haroldo Costa voltar no Botafogo de Ribeirão Preto e Náutico. E para os amigos e amigas em Caruaru, nos 91.3, logo mais tem ABC e Central na voz do grande Marcelo Araújo com Sócrates da Silva e Berg Santos. Muito obrigado, bom fim de semana. A gente se encontra daqui a pouco no Futebol do Escrete de Ouro. Boa tarde.
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6: 14:06. Boa tarde, seguimos aqui no nosso Comando Geral, fim de semana, a programação da Rádio Jornal, esse Comando Geral de hoje, que vai ter apenas uma hora de duração e não vai ter a cara do nosso comando tradicionalmente do sábado, não, gente. Vamos fazer um balanço das informações a respeito das fortes chuvas que assolam o estado de Pernambuco, outros estados vizinhos, a exemplo da Paraíba, que acumulou, né, tragédias e 5 mortes até agora confirmadas nesse trágico feriado, né, feriadão do Dia do Trabalhador. Ontem a gente já veio fazendo todo esse serviço e a gente chega agora no nosso Comando Geral fim de semana, dando sequência nas informações.

0: e nas atualizações o balanço de tudo que vem sendo realizado pelas instituições públicas, gestores públicos, em apoio a este momento à população, principalmente as pessoas que moram em locais considerados de risco. Neste sábado 2 de maio de 2026, onde já se passaram 121 dias do ano, faltam aí 244 dias para o ano acabar. Logo cedo, né, no início, no final da manhã, início da tarde, o nosso repórter Michael Carvalho esteve presente na coletiva junto ao governo do estado de Pernambuco, né, numa coletiva junto à governadora Raquel Lira, e ele traz um balanço das informações dessa coletiva de imprensa realizada hoje no final da manhã, início da tarde. Por isso a gente chama agora o nosso repórter Michael Carvalho com as informações. Boa tarde, Michael.
1: Oi, Simone, boa tarde para você, para quem acompanha a Rádio Jornal. Pois é, mais uma notícia triste. Essa informação foi confirmada pelo Hospital da Restauração, onde a menina de 1 ano e meio estava internada. A bebê é filha da Jaqueline Soares da Silva, de 24 anos, que morreu ontem, junto com o filho, o Riquelme Soares, de 7 anos, que era irmão da bebê. A tragédia foi em Dois Unidos, no Recife. A família estava em uma área de risco, tinha recebido, inclusive, o alerta da Defesa Civil, se preparava para deixar o imóvel, mas, infelizmente, não deu tempo. A barreira deslizou e, infelizmente, 3 pessoas da mesma família morreram. O pai das crianças, o esposo da Jaqueline, só conseguiu sobreviver porque estava próximo à porta da casa e conseguiu pular, salvar a própria vida. No bairro de Passarinho, outra tragédia. A morte foi registrada também durante a manhã. A Bruna Karine da Silva, de 20 anos, e o filho recém-nascido, de apenas 6 meses, o pequeno Pietro. Os 2 corpos foram encontrados abraçados pelo corpo de bombeiros. Aqui no IML, a expectativa é que os parentes apareçam a qualquer momento para fazer a liberação dos corpos. Mas, agora há pouco, a gente recebeu a informação de que o governo do estado atualizou o número de pessoas prejudicadas por conta dessa chuva. Segundo o novo balanço, são 1.096 pessoas desabrigadas e 1.094 pessoas desalojadas. As escolas estaduais de Pernambuco foram colocadas à disposição para essas pessoas que precisam de abrigo. Aqui na cidade do Recife, foram criados 12 abrigos temporários para essas pessoas que precisam de atendimento. O governo federal também tem dado apoio ao governo do estado, à prefeitura do Recife, em relação a tudo isso. Foi enviada uma equipe para o estado de Pernambuco e agora há pouco nós conversamos com o Paulo Falcão, que é diretor do Departamento de Restabelecimento da Defesa Civil Federal. Ele disse que não há limite, não há teto de recursos para as cidades de Pernambuco que precisarem de apoio nesse momento para reconstruir pontes, restabelecer a normalidade. Vamos ouvir o que ele disse.
2: Nosso departamento, que é o Departamento de Restabelecimento e Reconstrução, cuida exatamente do repasse de recursos, então, para as ações emergenciais que decorrem, então, de situações de emergência reconhecidas pelo governo federal e que tiverem, então, infraestruturas destruídas. Ele mencionou pontes, bueiros, estradas interrompidas. Todas essas ações, elas podem ser pleiteadas. A primeira necessidade é que sejam identificados esses pontos. A gente precisa, então, o município precisa, uma vez reconhecido a situação de emergência junto ao governo federal, pleitear isso pelo sistema da gente. É feito, então, um relatório, um plano de trabalho, onde ele, então, identifica essa infraestrutura que foi destruída. E isso é analisado lá no departamento e, uma vez aprovado, os recursos, eles, então, são encaminhados para o município, que vai poder, então, contratar essas obras.
1: Já existe uma estimativa de quanto, em dinheiro, realmente, o governo federal conseguirá apoiar o estado de Pernambuco?
2: Isso não tem, nós não temos, a princípio, limitações orçamentárias para as ações de recuperação. De uma forma geral, o governo federal, em todos os últimos desastres, eu estou na Defesa Civil há mais de 10 anos, tem apoiado de forma integral com toda a necessidade daquilo que foi destruído e danificado pelos desastres. Então, não tem estimativa porque não foi feito ainda qualquer levantamento de quais infraestruturas foram destruídas, mas, a princípio, estamos aqui para atender tudo aquilo que for necessário.
1: Eu volto com você no estúdio, Simone.
0: Maicon, muito obrigada pelas informações, gente. E hoje, cedo também, pela manhã, o prefeito do Recife, Vitor

0: Marques formaliza um pedido de R$475 milhões ao governo federal, né? E esse montante para a realização de obras nas encostas através do PAC, né? O Programa de Aceleração do Crescimento. Esse e-mail, né, esse ofício protocolado, ele seguiu para os ministérios das cidades e da Casa Civil. Então, para o Recife, o pedido feito ao governo federal gira em torno de R$475 milhões. Daqui a pouquinho a gente volta falando com o Michael mais uma vez, ele que esteve presente nessa coletiva de imprensa que aconteceu no Centro Integrado de Operações da Defesa Civil, da Defesa Social aqui do estado de Pernambuco, que fica ali no bairro do Recife, próximo à Casa da Cultura. E a gente vai ter também a fala da governadora de Pernambuco, Raquel Lira, trazendo as atualizações e as informações, né? O último boletim vinculado da gestão estadual sobre a tragédia das chuvas aqui no nosso estado. Rápido intervalo, daqui a pouquinho voltamos. 14:13.
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0: 14:16. E voltamos falando sobre o balanço das chuvas, né? Das últimas horas, aqui no nosso estado de Pernambuco. Vamos agora à coletiva de imprensa que aconteceu há pouco mais de uma hora. O nosso repórter Michael Carvalho esteve no momento. A governadora de Pernambuco, Raquel Lira, concedeu entrevista coletiva, falou com jornalistas direto do Centro Integrado de Operações de Defesa Civil. Vamos acompanhar.
6: Governadora, qual é a situação de Pernambuco hoje por conta das chuvas e quais ações o governo do estado anuncia após essa reunião aqui hoje?
7: Bem, temos aqui uma equipe que está de prontidão trabalhando desde anteontem à noite, quando as chuvas começaram. Tivemos um dia crítico ontem e as chuvas aconteceram de maneira muito forte, com alguns deslizamentos na região metropolitana e na zona da Mata Norte. Houve resgate pelo Corpo de Bombeiros de 525 pessoas. Infelizmente, em dois soterramentos, perdemos 5 pessoas, 3 delas no Recife e 2 em Olinda. Trabalhamos de maneira intensiva para poder garantir a salvaguarda da população, que num momento como esse é o mais importante de tudo, com todas as equipes de Defesa Civil e do Corpo de Bombeiros presentes, o apoio aos municípios para garantir o restabelecimento da normalidade. Ele acontece desde o primeiro momento, nos antecipamos a retirada da população ribeirinha, com os alertas acontecendo pela primeira vez através de um sistema integrado de alertas pelo celular, para que a população pudesse sair das áreas de maior risco, nos rios que cresceram a sua cota, nas chuvas. As nossas áreas de maior atenção são morros e áreas ribeirinhas. Felizmente conseguimos retirar a população, temos alguns milhares de desabrigados e desalojados, mas todo o apoio de Defesa Civil está sendo feito, de assistência social. Agora o relatório começa já de inventário de danos ao tempo em que a gente acompanha as chuvas acontecendo. Estamos aqui já com a presença da Secretaria Nacional de Defesa Civil, se colocando à disposição para que haja mais insumos para fortalecer aquilo que a gente já vem entregando de compras de comida e de colchão, mantimento, mas também para que nos ajudem no relatório de inventário de danos, para que tenhamos o reconhecimento da situação de emergência e o governo federal também possa no futuro nos apoiar com recursos financeiros para colocarmos mais dinheiro em obras de encosta, dragagem, drenagem e habitação em Pernambuco.
6: Essa resposta rápida é muito importante, mas a senhora já caminha para o final do seu primeiro mandato. Eu queria saber quanto o governo do estado de Pernambuco investiu no seu mandato em prevenção a desastres naturais para evitar que tipo de situações como essa aconteçam.
7: Olha, desde o primeiro momento do nosso governo, a gente colocou aqui a Defesa Civil estruturada, criamos uma Secretaria Executiva, colocamos ela dentro da Defesa Social. É importante dizer que no passado a Defesa Civil de Pernambuco foi alvo de diversas operações da Polícia Federal. Em épocas de reconstrução, em vez de estar utilizando dinheiro para salvaguarda a população, nas cheias de 2012 e 13, o que era feito não foi tão bom assim. Então o que a gente fez foi fazer diferente. Estamos trabalhando, já entregamos 25 mil casas aqui em Pernambuco, trabalhando regularização fundiária, construção das barragens prometidas na zona da Mata Sul, eram 5. A gente já entregou uma delas, uma foi entregue em 2018 e estamos em construção com mais 2, pedindo ao governo federal que nos autorize a começar a obra da terceira. E estamos trabalhando em obras que vão começar agora. O Tribunal de Contas deve agora liberar a dragagem do Rio Beberibe. E a gente trabalhando para que não só na época do socorro, com o concurso que a gente fez dos bombeiros, com o equipamento que a gente deu, se você imaginar que quando houve cheias, a última cheia que houve, tinha 4 botes, hoje a gente tem 26 que estão atuando com jet ski e, além disso, contratação de Corpo de Bombeiros, Defesa Civil, para a gente poder ter a condição de apoiar a população da melhor forma possível. Eu quero colocar aqui a nossa Secretaria de Desenvolvimento Urbano à disposição. São mais de 300 milhões de reais já investidos em encostas, inclusive onde morreram 43 pessoas em 2022, no Jardim Monte Verde. É a maior obra de encosta do Brasil, nós vamos entregar ela agora em maio. São mais de 60 milhões de reais de investimento do governo de Pernambuco. E eu estive sobrevoando ela ontem, graças a Deus ali a população já não sofreu mais. Então é um trabalho que não para e ele carece de muito mais dinheiro e projetos. E hoje nós temos carteira de projeto, dinheiro sendo executado, vamos bater 8 bilhões de reais de investimento agora pelo governo de Pernambuco e grande parte dele com saneamento, com obras de encosta, de morro. Me perdoe dizer, atualizando aqui o valor, já são 444 milhões investidos em obras do estado e em encostas. Parte dele do PAC, do governo federal, parte dele recurso de operação de crédito obtido pelo estado de Pernambuco.
8: Governadora, a senhora esteve presente em um desses locais onde aconteceram essas tragédias, observou de perto que já dá para fazer de imediato nesses locais?
7: Nesses locais, o primeiro momento era de a gente poder lançar os alertas a partir das chuvas, a Defesa Civil presente com o Corpo de Bombeiro, contato com os municípios e as defesas civis dos municípios e o apoio já no chão, de maneira presente, no estado, em todas as cidades do estado que foram afetadas, especialmente a região metropolitana e a zona da Mata Norte de Pernambuco, sem esquecer em cidades como Vitória de Santo Antão, que já fazem parte da zona da Mata Sul. A gente vai para o cuidado, para o resgate, foram mais de 500 resgates que foram feitos pelo Corpo de Bombeiros, e a gente vai também com ajuda humanitária, chegando com insumos, equipamentos, abrindo escolas, apoiando os municípios, cozinha solidária, para a gente poder chegar aqui e hoje a gente já começar a buscar restabelecer a normalidade da vida dessas pessoas. Ainda está chovendo, a gente continua em nível de atenção com nossa equipe de prontidão mas a gente, onde as coisas vão serenando um pouco, já tem a firme presença do governo do Estado em apoio às prefeituras e às comunidades que foram diretamente afetadas. Precisamos de muito mais investimento. Ainda muita gente que vive em área de risco, há muitas palafitas, você olha aqui para o Recife, para o Rio Beberibe, olha para a cidade de Olinda, isso precisa ser parte de um cartão postal, de uma história ruim que aconteceu em Pernambuco. Agora não se faz tudo em 3 anos. A gente precisa de muito mais investimento pela frente e o governo do Estado está trabalhando nesse sentido.
6: Só para ver se eu entendi, posso ter me confundido. Na resposta anterior, a senhora falou sobre uma situação de emergência. O governo do Estado solicitou situação de emergência por conta das chuvas, é isso? A senhora pode me explicar melhor?
7: Posso explicar sim. Primeiro, o sistema eletrônico que quem está na região recebeu pelo smartphone quando houve os bips de alerta, alerta para atenção, para que a população possa nos relatar qualquer tipo de ocorrência ao Corpo de Bombeiros, à Defesa Civil e às prefeituras.
0: Está aí a coletiva de imprensa, que foi realizada hoje, finalzinho da manhã, início da tarde, no Centro Integrado de Operações de Defesa Social, o CIODES, e a TV Jornal, o Sistema Jornal do Comércio, esteve presente com o nosso repórter, Michael Carvalho. A gente vai falar agora com o Tiago do Vale, ele que é meteorologista da APAC, já está conosco ao telefone. Tiago, muito obrigada em nos atender aqui na Rádio Jornal. Boa tarde.
9: Boa tarde, Simone. Boa tarde, ouvintes.
0: Tiago.
9: Eu que agradeço.
0: Que bom. Vamos aqui tirar algumas dúvidas, informar aos nossos ouvintes. Primeiro, saber por que chove tanto aqui em Pernambuco desde ontem, né? Muito se fala em 146 milímetros de chuva, equivalente a 15, 20, 30 dias em um único mês. Mas, primeiro, por que chove tanto? E esse acumulado já representa o que aqui para o nosso estado?
9: Então, as chuvas, de fato, elas começaram em abril. Tivemos um mês acima da média para a nossa região. E essas chuvas, ela vem continuando e deve continuar, pelo menos pelos próximos 15 dias, assim, acima da média. Nós estamos já no período chuvoso do leste de Pernambuco, que consta Mata Norte, região metropolitana, Mata Sul. E a tendência é que essas chuvas ela fiquem de forma consistente, dessa maneira, até o final de julho e agosto, quando se encerra o período chuvoso.
0: Certo. Mas quando a gente sabe que tem essa quadra chuvosa, né, como vocês bem explicam aqui nas reportagens e nos debates. Quando a gente fala nesse acumulado, assim, ontem choveu muito, principalmente aqui na região metropolitana, porque houve essa concentração, né, dessa massa tão grande de água, né, essa precipitação com tanta intensidade. E se esta precipitação com essa intensidade vai permanecer ainda nos dias de hoje, amanhã e nos próximos dias? Qual é a previsão?
9: O sistema que veio atuando é a zona de convergência intertropical. Esse sistema ele é tradicional por causar chuvas intensas dessa maneira. E esse ano, com a temperatura da superfície do mar, que basicamente é o que dá combustível para chuvas, ele está um pouco acima da média. E essa temperatura acima da média ela favorece chuvas maiores, com maiores acumulados. Então, quando a gente tem esse combustível, que é a temperatura do mar, mais um sistema meteorológico intenso, que é a zona de convergência, esse tipo de precipitação ele é favorável. Só que a gente tem que entender um ponto. Essas chuvas extremas, com 280 milímetros, ela está sendo mais frequente. Então, provavelmente isso esteja associado com um aquecimento global, sim. Alguma parte desse tem, de influência tem, e que causa esse volume um pouco maior. Então, esses extremos que a gente já teve recorde em 2022 e está se repetindo agora em 2026, pode estar associado a todo esse conjunto de fatores. Sistemas que são intensos, que ficam mais intensos, temperatura aumentando, que retém mais vapor d'água, que é o combustível para fazer essas chuvas, e todo esse junção de fatores pode causar eventos mais intensos.
0: Das cidades pernambucanas, Thiago, onde mais choveu até agora?
9: Até agora, onde mais choveu foi na Mata Norte, né, como um todo. E Goiânia já registrou 287 milímetros nas últimas 48 horas. Isso, a média para esse mês, para vocês terem uma ideia, de maio, é de 255. Então, em dois dias, já superou a média para o mês inteiro.
0: Nossa, muita coisa. Previsão para os próximos dias, as chuvas intensas vão persistir ou vai dar uma aliviada?
9: Esse sistema agora que ocorreu, ele já dissipou. Nós temos agora um momento de estabilidade, uma diminuição das chuvas, uma dissipação dela. Não tem chuva para as próximas horas aqui no litoral, Zona da Mata, Mata Sul, nem Agreste. E a tendência é que amanhã também não chova de forma a chover como choveu nesses dias, apenas as chuvas fracas de manhã, que é o comum do inverno, né? Mas a gente já está vendo um sistema entre dia 4 e 5, que pode causar chuvas moderadas. Então, a gente está num período chuvoso, então é comum que esses tipos de eventos venham, causem chuvas, tem um período de estabilização e depois volta a chover novamente. Então, a característica das chuvas que estão vindo agora é, de fato, já chuva do período chuvoso.
0: Certo. Tiago do Vale, meteorologista da APAC, conversamos com ele agora e agradeço muito, Tiago, sua atenção em falar com todos nós aqui da Rádio Jornal. Até uma próxima oportunidade.
9: Até a próxima, porta aberta.
0: Muito obrigada. Quero a participação dos nossos ouvintes nesse Comando Geral fim de semana especial, balanço das chuvas. Essas chuvas, né, das últimas 48 horas, alagou aí na sua rua, trouxe transtorno aí para dentro da sua casa, você ficou impossibilitado de sair da sua casa, andar na sua rua, como foi para ir trabalhar? Não conseguiu sair para trabalhar ou saiu e ficou no meio da rua porque o ônibus não passava, o carro não conseguiu, né, passar pelas vias que normalmente trafegam? Traz esse áudio aqui para a gente, participa do nosso Comando Geral fim de semana. Você já sabe, o número do nosso WhatsApp 991478520, 991478520. Rápido intervalo, daqui a pouquinho voltamos. 2:30.
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0: 14h33.
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0: E seguimos aqui no nosso Comando Geral, fim de semana especial, balanço das chuvas, as últimas 48 horas. Vamos conversar agora com o tenente-coronel do Corpo de Bombeiros Militar de Pernambuco, Wagner Pereira. Coronel, muito boa tarde. Bem-vindo à Rádio Jornal.
13: Boa tarde. Obrigado. Estamos à disposição para ajudar a esclarecer, tranquilizar o máximo possível a população.
0: E é sempre bem-vinda, né? Todas as informações vindo da corporação. Coronel, a gente recebeu uma informação sobre a remoção de um corpo na rua Imaculada Conceição, no bairro Capibaribe, em São Lourenço da Mata, no Grande Recife. E aí a pergunta que se faz é que se este corpo é da pessoa que estava desaparecida desde ontem devido às fortes chuvas. Confere?
13: Isso foi atendido hoje de manhã, foi recuperado esse corpo por uma de nossas equipes e foi em decorrência das chuvas.
0: Ah, então foi. Então, tínhamos até então 5 pessoas que perderam a vida de ontem para hoje, 3 pessoas no Recife, 2 pessoas em Olinda, né? Uma das pessoas do Recife foi a bebezinha que chegou a ser socorrida. Depois a gente reforça aqui, o nosso repórter Michael Carvalho já trouxe as informações e a gente também vai atualizar. E agora a remoção de mais esse corpo, foi um homem ou uma mulher?
13: Foi um homem.
0: Um homem de 34 anos, ok. Coronel, quais as informações que o senhor pode nos trazer, o balanço das últimas horas dessa tragédia com as chuvas?
13: Isso, contabilizando desde ontem os atendimentos, nós estamos com um total de 814 vítimas atendidas, em um total de 51 ocorrências. Essa diferença se dá porque em uma mesma ocorrência nós podemos fazer resgate de várias pessoas, né? Que é o que tem acontecido das pessoas em áreas ilhadas, né? Ficam sem possibilidade de deslocamento, nossas equipes vão lá para poder fazer o resgate delas. E totalizando 6 óbitos, né? Como foi dito, nós temos essas vítimas do deslizamento de terra que teve e esse óbito relacionado à vítima que foi levada pelas águas.
0: Certo. Para as próximas horas, a gente falou, antes da entrevista aqui com o senhor, Coronel Wagner, com um representante da APAC. Ele falou que a intensidade das chuvas, né, no decorrer agora da noite, desse sábado, domingo, vai dar uma amenizada, podendo voltar às chuvas moderadas a partir da próxima segunda, terça-feira. Como está a escala de trabalho de vocês mediante a esse cenário atual que a gente tem hoje, neste sábado, e para os próximos dias?
13: Veja, hoje nós estamos com um total de 87 bombeiros atuando, distribuídos em toda a região metropolitana, atuando principalmente no resgate de pessoas ilhadas, mas equipes prontas para também atuar em outros tipos de ocorrência, como deslizamento de terra, por exemplo. De ontem para hoje, totalizamos aproximadamente 200 bombeiros trabalhando e nós temos um plano de mobilização. Existe uma tendência, com essa tendência de diminuição das chuvas, de acumulado, da gente desmobilizar parte dessa equipe e, se for necessário, quando houver um novo aumento de intensidade dessas chuvas, a gente faz novamente mobilização e volta à atuação de forma plena.
0: A gente sabe que o trabalho, né, de orientação específica é feito, claro, pela Defesa Civil dos municípios, do Estado como um todo, mas diante da experiência que o senhor tem, né, de tantas tragédias que é vistas com a vinda da chuva e sem o preparo estrutural que as nossas cidades têm, infelizmente, qual a orientação que o senhor deixa para a população para evitar ser mais uma das vítimas dessas tragédias?
13: que nós orientamos é seguir a recomendação sempre da Defesa Civil, né? Assim que for emitido o alerta ou a pessoa perceber o aumento das chuvas, sair de área de risco, procurar área segura. O contato com a Defesa Civil vai fazer a indicação de locais abrigados de forma segura, evitar passagens molhadas e evitar ficar em casa. Sabemos que algumas pessoas têm alguma restrição de sair ou deixar sua casa por risco de saque, enfim, mas é importante que não fique, né? A vida da pessoa está em primeiro lugar, então ele sai e a Defesa Civil vai fazer a orientação do local seguro para ficar abrigado.
0: Conversamos com o tenente-coronel do Corpo de Bombeiros Militares de Pernambuco, Wagner Pereira. Muito obrigada em sua atenção em falar conosco, Coronel Pereira.
13: Eu que agradeço por esses esclarecimentos e, como disse, tentar tranquilizar o máximo possível a população.
0: Muito obrigada. 14h38. Vamos a um rápido intervalo. Daqui a pouquinho voltamos.
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14: Um dos assuntos do balanço de notícias para esta segunda-feira, às 16h. Pré-escolas brasileiras sem infraestrutura em todo o país. Menos de 2 em cada 10 unidades de ensino infantil públicas têm todos os itens considerados básicos para o funcionamento adequado. Faltam prédio escolar, energia de rede pública, água da rede pública, banheiro, rede de esgoto, cozinha, alimentação para os alunos, coleta de lixo, acessibilidade, internet, biblioteca ou sala de leitura. Sobre o assunto, vamos ouvir o doutor em educação e professor do mestrado em gestão pública para o desenvolvimento do Nordeste da UFPE, Tiago Modenese. Participe pelo WhatsApp da Rádio Jornal 99147-8520.
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0: 14h41.
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0: Olha, deixa antes de falar aqui com o nosso próximo entrevistado, a gente vai falar sobre a situação da cidade de Olinda, né? A gente vai falar daqui a pouquinho com o secretário executivo de Defesa Civil da cidade de Olinda, o coronel Carlos Albuquerque. A gente vai trazer aqui informações do trânsito, gente. Olha, tá tudo parado na BR-101, sentido paulista, nas proximidades do CT do Náutica. E a gente responde aqui a pergunta do Rodrigo, né? Ele é de Maceió, disse que está parado na BR-101 há 2 horas, né? E aí a situação complicada na BR, onde a gente vai acompanhando informações do trânsito, né? Na Guabiraba de ontem, ficou totalmente parada, só veio liberar no início da noite, finalzinho da tarde, início da noite. Agora sim, eu já saúdo o Coronel Carlos Albuquerque, secretário executivo da Defesa Civil de Olinda, que já está conosco ao telefone. Boa tarde, secretário.
18: Boa tarde, amigo. Boa tarde a todos vocês.
0: Dentro, né, da possibilidade de desejarmos uma boa tarde, né, diante dos números aí da cidade de Olinda, com duas pessoas mortas devido ao deslizamento de barreiras, qual o balanço atual do município?
18: Nós, desde ontem, né, nós estamos em campo com todas as equipes, a prefeita, ela convocou logo todos os secretariados. Nós estamos com todas as equipes da Secretaria desenvolvida em tempo real. Não paramos desde ontem e vamos continuar enquanto for preciso, porque quem não pode ser penalizado pela situação é a comunidade olindense. Em números, nós estamos hoje com 400 pessoas em abrigos e 20 pessoas em situação desalojadas, na casa de parentes ou amigos. Esses números estão sendo acompanhados de perto pela Secretaria de Desenvolvimento Social e Direitos Humanos, né? A secretária Ana Carla e a executiva Pamela estão de perto acompanhando isso. E nós estamos trabalhando de noite nesse processo. É como você fala, a gente sente muito essa questão das duas. Eu ontem, conversando até com a prefeita, falei que me sentia que eu tivesse em óbito, que nem ela. Mas a gente sabe que a comunidade precisa e a gente tem que sentir, levantar a cabeça e partir para frente, tá? Exatamente evitar que outros casos como esse aconteçam. Então, essa orientação que a nossa prefeita dá e essa as condições que a gente vem desenvolvendo.
0: Certo. As duas mortes foram no Alto da Bondade. Em outras partes da cidade de Paulista, tem áreas consideradas de risco? O que foi feito com essas famílias? Elas foram convocadas a saírem das suas casas? Qual o trabalho que foi feito nessas últimas horas pela Defesa Civil, secretário?
18: Aqui em Olinda, o ano passado a gente conseguiu atualizar o plano municipal de redução do risco, né? Que ele dá exatamente o reporte de toda a situação de risco do município. Para você ter ideia, o último que nós tínhamos, estava trabalhando, era de 2016. Então, uma defasagem muito grande. O quadro foi totalmente reformulado. Então, em cima disso, a gente tem que ter trabalhado de noite, no sentido de dar uma melhor proteção às famílias. Então, a prefeitura viabilizou recursos, nós estamos fazendo solo grampeado, nós estamos colocando geomanta. Nós estamos trabalhando com a equipe dia e noite. Então, tudo isso tem feito com que o resultado seja feito mais satisfatório. Que apesar da morte, das duas mortes, vocês observarem, choveu em 24 horas o que estava esperado para o mês todo. Né? Então, nós temos 292 de média histórica por mês. E só ontem, até hoje, já choveu 140 milímetros. Então, a gente pode dizer que é uma situação bem, bem desfavorável para qualquer ação. Mas, graças ao empenho que a prefeitura tem dado em reordenar, reformular, requalificar a nossa defesa civil, a gente tem conseguido ter um resultado satisfatório. Quanto a essa questão de retirar as pessoas da família, é o trabalho que a gente tem feito de noite. Né? As equipes nossas estão a campo, a gente não permite que em nenhuma situação essas famílias fiquem em locais de risco. Existem situações em que a gente faz interdição da edificação, somente para que ela vá colocar o seguro e depois ela pode voltar para casa. E tem as situações em que a educação não reúne a menor consciência de habitabilidade, o que é que nós fazemos? Nós fazemos um teto tão indefinitivo, ou seja, nós interditamos e depois fazemos a demolição da casa, porque é uma situação de extrema dificuldade e que pode levar a outros óbitos, coisa que a gente não quer de jeito nenhum.
0: Quais os sinais que os moradores, principalmente aqueles que moram em áreas consideradas de risco, precisam observar nas suas casas, que servem como sinal de alerta para evacuar o mais rápido possível?
18: Nós temos vários sinais, né? Por exemplo, quando a gente observa na edificação fissuras muito grandes, é um grande sinal. Né? Em termos de encostas e mesmo por a crista, a parte de cima, né? Então, quando você identifica fissuras nessas áreas, significa que a situação está bem crítica, deve sair. Por exemplo, bananeiras, que não devem ser plantadas de jeito nenhum, mas muita gente insiste em plantar. E aí você, de repente, identifica que ela está com inclinação quase de queda. Então, a situação é altamente crítica. Mas em toda e qualquer situação, o que a gente orienta a população é que, para independente desses sinais, elas vão para locais seguros, contato com a Defesa Civil através dos nossos telefones oficiais, que é o 0800-081-0060 e o WhatsApp, e é aí que nós vamos ao local e identificamos até que nível de risco a situação se enquadra e adotamos as medidas de mitigação ou então de demolição em determinado caso.
0: Perfeito. Gente, a Defesa Civil do Estado, 199. Para quem mora em Olinda, secretário, qual o meio de comunicação direta com vocês?
18: O meio... A gente tem um plantão 24 horas que atende exatamente com 0800-081-0060. Esse aí não tem nem dia nem hora. É 24 horas, 365 dias do ano.
0: 0800-081-0060. Conversamos com o Coronel Carlos Albuquerque, secretário executivo de Defesa Civil de Olinda. Muito obrigada em sua atenção em falar conosco. Um bom trabalho e até uma próxima oportunidade, secretário.
18: Nós que agradecemos o espaço, isso é de importância, porque através do veículo da imprensa que a gente consegue passar de informações para a comunidade, dar ciência do que está acontecendo e orientar para o melhor passo a ser adotado. Então, a gente agradece muito esse espaço, que é de suma importância para a que a gente garanta a gestão de risco e desastres do município.
0: Muito obrigada. 14h50, rápido intervalo. Daqui a pouquinho voltamos.
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6: 14h53. Olha, a gente conseguiu aqui, né, capturar 3 áudios, né, de ouvintes participaram dizendo como está a situação, aonde eles estão. E a gente vai para a primeira participação do Cícero. Boa tarde.
7: Boa tarde, minha querida. Cícero aqui da Vila Real, em Jardim São Paulo. É o canal Guarulhos aqui, transbordou mais uma vez, mais um ano, durante o inverno. Causou transtornos para a nossa comunidade aqui. Ruas alagadas, casas alagadas, inclusive a minha. Agora está baixando, só estou com água no quintal. Mas ontem foi o maior sufoco. E todo ano é assim, independente de governo, porque eu tenho 56 anos, já passei por vários governos, prefeitura estadual, e sempre foi assim, não tem solução. É complicado, eu acho que, acredito que seja um câncer que não tem cura. Porque a idade que eu tenho e os governos que já passaram, por que nenhum resolveu, sanou a situação? Porque não tem cura, simples assim. Se fala na questão climática, mas 22 teve uma grande cheia aqui, se passaram mais 4 anos, agora 26, novamente as águas se elevaram. E questão climática deveria ser todo ano, eu acredito. É meio, assim, intrigante essa questão. Obrigado. Valeu. Fique com Deus.
6: Muito obrigada, Cícero, pelas informações e a sua indignação. Eu tenho quase certeza que é de 100% da população, né? A gente vê que as chuvas chegam, ela vai cumprir o papel dela enquanto natureza, mas, infelizmente, a infraestrutura das nossas cidades, dos nossos bairros, do nosso estado, e a gente sabe que só não acontece aqui em Pernambuco, tragédias com chuvas são relacionadas a várias outras cidades, municípios em todo o Brasil, mas a gente olha aqui para a nossa casa, sabe aquela coisa, fazer a tarefinha de casa, o que nos cabe dentro da nossa casa, do nosso quintal, é chuva vindo, é outra estação chegando e os problemas se repetem. E problemas que não podem ser mais resolvidos, porque para 5 pessoas, agora 6. 6 pessoas não vão ter mais oportunidade de ver outros invernos, porque elas perderam a vida. Dentro dessas 6 pessoas, 2 crianças, que foram tiradas o direito dela de se tornarem adultos. Então é uma problemática tão extensa que, se a gente parar para analisar, é algo que se repete desde que a gente tem consciência do nosso papel na sociedade e saber que são problemas que poderiam ser evitados se estivesse

0: Estabelece, de fato, políticas públicas voltadas para a sociedade. Políticas públicas voltadas para o bem-estar de toda a população. Obrigada por sua participação, Cícero, e comungo das suas palavras. Tem mais uma participação? Dá tempo? Do Edson. Vamos lá, Edson, boa tarde.
1: Boa tarde, Simone Oliveira. Boa tarde, ouvintes da Rádio Jornal. Aqui é Edson, de Águas Compridas. Por aqui, Simone, deu uma amenizada na chuva. As ruas já estão sendo liberadas. E, graças a Deus, o sol já começou a aparecer. O que nós precisamos, na verdade, aproveitando a oportunidade, é água nas torneiras, que a Compesa deixa a desejar há mais de 12 dias. O mês passado passaram quase 20 dias e agora já vão com 12 dias sem água. Nas ruas aqui de Águas Compridas e adjacências. Tenha uma boa tarde e muito obrigado.
0: Edson, a gente já vai encaminhar aqui para a nossa produção, né? Ver essa questão aí da falta d'água no bairro de Águas Compridas. Muito obrigada por sua participação. A gente vai a um rápido intervalo. Na sequência, a gente volta aqui trazendo as últimas informações deste nosso programa, o Comando Geral Fim de Semana Especial Chuvas.
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0: E com os trabalhos técnicos de Big Alves e Edilson Lima, obrigada pela parceria hoje nesse programa mais do que especial. Produção de Elis Martins e de Hernani Tavares. Chegamos ao fim do nosso Comando Geral, fim de semana. Muito obrigada pela sua audiência e participação aqui conosco. Olha, vem aí a jornada esportiva e hoje tem dois jogos, viu? Campeonato Pernambucano pela Série B, Botafogo e Náutico, às 16h, direto de Ribeirão Preto, em São Paulo. E às 17h, Guarani e Santa Cruz, direto de Campinas, também em São Paulo, pela Série C do Campeonato Brasileiro. E eu vou ter a alegria de passar o microfone da Rádio Jornal para eles, o Alex Santos, que está na abertura da jornada esportiva. Na verdade, esse nome, jornada esportiva, hoje tá fazendo jus, viu? Porque realmente vai ser uma jornada.
1: Vai,
0: viu?
1: Vai ser uma jornada.
0: Boa tarde, querido.
1: Boa tarde, Simone. Boa tarde para todo mundo. Você destacou bem, são dois jogos importantes para as equipes aqui de Pernambuco, Santa e Náutico entrando em campo. Um pela Série B, que é o Náutico, do Brasileiro. Outro pela Série C, que é o Santa Cruz, tentando afastar essa crise que ronda o Arruda. O seu Santa Cruz, né, Simone? Vai ficar na torcida, né?
0: É.
1: Tava ouvindo você vindo pra cá, viu? Ouvindo atentamente as últimas informações, né? Infelizmente, nessa sexta-feira triste que tivemos aqui na capital pernambucana. Mas é muito bom a gente sempre ficar atualizado e informado com isso. Vamos trazer um pouco de alegria com o futebol que começa já já.
0: Que coisa boa, e desejando para você um bom trabalho.
1: E para você também. Tenha uma tarde maravilhosa, Simone.
0: Combinado, todos nós. Gente, aproveita o teu sábado, aproveita o teu domingo. Até segunda.

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0: Na capital pernambucana, 3:05.
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0: Abraçando a você, torcedor pernambucano, a partir de agora, começando a nossa grande jornada esportiva do Escrete de Ouro do Rádio. Uma tarde de muito futebol para você, que acompanha a nossa equipe. Hoje tem Campeonato Brasileiro da Série B. Hoje tem Campeonato Brasileiro da Série C. Hoje tem Campeonato Brasileiro da Série D. Muita informação para você e com certeza a nossa equipe vai trazer tudo referente às informações sobre esses jogos importantes para os clubes pernambucanos. Abraçando a você que nos acompanha pela Rádio Jornal Recife 90.3 FM e na faixa estendida 76.1. Alô Limoeiro, aquele abraço, FM 99.5. Petrolina, FM 90.5. Em Recife, Limoeiro, Pesqueira, Petrolina, Caruaru, Garanhuns, todo mundo ligado aqui com a gente. Abraçando Pesqueira, hein? 90.9. Garanhuns, alô Garanhuns, 107.5. Caruaru! Saudades de Caruaru, alô Sócrates da Silva, FM 91.3. Muita informação para você que é acompanhando aqui com o Escrete de Ouro, a equipe que é coordenada pelo maior gol do mundo, Haroldo Costa. E hoje começando a nossa jornada, né, diante de tantas informações, depois de uma sexta-feira triste aqui na capital pernambucana, né, uma sexta-feira de muita chuva, que infelizmente acabou vitimando 5 pessoas. Estávamos acompanhando aqui o comando geral com a Simone Oliveira, atualizando tudo e trazendo as últimas informações. Teve coletiva com a governadora do estado, Raquel Lira, falando justamente sobre a situação de algumas cidades no estado, inclusive a cidade de Goiânia, né, onde teríamos o jogo do Decisão contra a equipe do 13 da Paraíba pela Série D. Esse jogo foi suspenso, tá? Não haverá mais esse jogo. Teve até emissão de nota oficial. Daqui a pouco eu vou ler para você a nota oficial do Decisão, já que Goiânia foi uma das cidades mais afetadas com essas fortes chuvas que caíram ontem na capital pernambucana. O sábado mais tranquilo, né? Não choveu, pelo menos por uma boa parte do dia. No meu caminho para cá, eu ainda identifiquei alguns pontos de alagamento, tá? Principalmente ali na Avenida Boa Viagem, em frente ao Hospital da Aeronáutica. Mas, em toda a via, tá mais tranquilo, tá mais fluindo. Mas algumas informações ainda de pontos de alagamentos acontecendo em vários pontos aqui da região metropolitana, né? Muribeca, por exemplo, em Jaboatão dos Guararapes, ainda com registros de muita água no meio das ruas. Foi uma sexta-feira realmente daquelas que a gente prefere nem lembrar, né? Mas bola pra frente! E falando de bola pra frente, vamos trazer informações daqui a pouco sobre os jogos que vocês vão acompanhar aqui com a gente. Daqui a pouco a bola rola para Botafogo de Ribeirão Preto e Náutico. A narração será dele, do explosão do Escrete, Alexandre Costa. Os comentários ficaram a cargo do Bola de Ouro, que diz todas as verdades, Ralf de Carvalho. E o garoto de ouro aqui do Escrete de Ouro, Raulinei Alves, nas reportagens. Depois vamos ter também o jogo do Santa Cruz, tá? Guarani e Santa Cruz. Olha só que coisa, hein? As duas equipes aqui de Pernambuco jogando fora de casa. Guarani e Santa Cruz, a bola rola a partir das 5 da tarde. A narração será dele, do maior gol do mundo, Haroldo Costa. O Igor Moura, o dinâmico do Escrete, vai reportar essa partida. Também teremos o jogo do Central. O Central que vai encarar o ABC lá no Frasqueirão. Jogão de bola, hein? A narração será dele, daquele que todo mundo gosta, o professor Marcelo Araújo. Os comentários ficaram a cargo do Internacional, Sócrates da Silva, e reportagens do repórter esperto Berg Araújo. Agora esse jogo, gente, do ABC contra o Central, você de Caruaru vai poder acompanhar pela Rádio Jornal Caruaru, tá? FM 91.3. No resumo final, aqui em rede, nós vamos trazer todas as informações referente a esse jogo. E quiçá que seja com uma vitória da Patativa. Patativa que está bem, viu? Na Série D, está brigando aí por um espaço e num grupo complicado. Vem de uma vitória fora de casa contra a equipe do Maguari, mas o Central está firme e forte. Então você acompanha pela Rádio Jornal Caruaru esse jogo e no resumo final aqui, já na rede, a gente vai trazer todas as informações referentes a todos esses jogos que vocês vão acompanhar aqui com a gente na Rádio Jornal. Mas deixa eu ouvir o Boa Tarde dele, que vai fazer as reportagens desse jogo do Náutico, né? Jogo importante. O Tibuque jogando fora de casa. É, meu amigo, tá dando o que falar, hein? Mas o jogo de hoje é um jogo difícil. E quiçá, né? Mais uma vitória fora de casa da equipe alvirrubra. Cumprimentando ele, que vai fazer as reportagens desse jogão de bola, a revelação do Screte, o Garoto de Ouro. Um dia eu vou ter uma vinheta dessa, viu, Raul? Boa tarde.
2: Boa tarde, grande Wally Santos. Um abraço para você e para todo mundo que está nos acompanhando aqui na Rádio Jornal em mais uma grande jornada esportiva do Screte de Ouro. É uma tarde de Série B do Campeonato Brasileiro para o Náutico, no Estádio Santa Cruz, na cidade de Ribeirão Preto. O estádio com capacidade para cerca de 15 mil torcedores. É uma partida que fecha a excursão do Náutico durante uma semana pela região sudeste do país. O Náutico jogou na segunda-feira em São João del Rei, Minas Gerais, contra a equipe do Atlético e não voltou para o Recife. Na quarta-feira, começou a treinar na cidade de Franca, no interior de São Paulo, e por terra, até porque uma distância curta de 60 quilômetros, foi ontem à tarde para Ribeirão Preto. Ribeirão Preto, a cidade que recebe o Náutico, que busca a segunda vitória consecutiva fora de casa dentro da Série B do Campeonato Brasileiro. Aliás, jogar fora de casa não é algo que assusta o Náutico nessa edição da Série B. Em 3 jogos disputados, 1 derrota e 2 vitórias. Das 3 vitórias do Náutico, 2 são fora de casa. O Náutico é o segundo melhor time jogando fora de casa na Série B até aqui, entre as 20 equipes que disputam a competição. Curiosamente, o clube foi para essas 2 partidas, longe do Recife, depois de uma semana conturbada. O Náutico teve pressão da torcida na frente do CT Wilson Campos, teve uma derrota por 3-0 contra o São Bernardo antes de partir para esses 2 jogos longe do Recife e até aqui conquistou um resultado positivo na partida diante do Atlético. Sobre o time do técnico Hélio e também do técnico Guilherme dos Anjos, Paulo Sérgio mais uma vez está de fora, ainda se recupera de uma lesão grau 2 na coxa. Problemas físicos também afastam o atacante Juninho e o volante Leonai Souza do time do Náutico. Esses 3 atletas sequer viajaram, nem em momento nenhum foram cogitados ficar à disposição dos treinadores por conta dos problemas físicos. O Náutico, durante toda a semana, fez suspense, naturalmente, porque os treinamentos foram fora de casa e fechados, em relação ao ataque. A torcida quer saber se Vitor Andrade ou Júnior Todinho será o titular no jogo de hoje. Eu já trago a resposta. Júnior Todinho mantido na titularidade pelos técnicos Hélio e Guilherme dos Anjos. Vitor Andrade estava sendo pedido pelos torcedores, fez um gol na partida passada contra o Atlético, tem entrado bem nos jogos, mas Júnior Todinho, que voltou de lesão no jogo anterior, em Minas Gerais, segue na titularidade e vai começar nos 11 iniciais nesse duelo de hoje contra o Botafogo em Ribeirão Preto. O Náutico também tem uma mudança no setor de defesa. Wanderson começa como titular, vai fazer dupla com Betão na posição de zaga do Timbu. Uma atualização no departamento médico: o Matheus Silva está fora exatamente por uma questão física, por isso que o Wanderson vai ser titular. Matheus Silva teve um incômodo na região posterior da coxa esquerda, chegou a jogar na partida passada diante do Atlético, mas fica fora do jogo de hoje. Ele se une então a Leonay, Paulo Sérgio e Juninho, os jogadores que, como eu acabei de falar, já estavam no departamento médico. Dito isso, o Náutico está escalado para enfrentar o Botafogo de Ribeirão Preto.
0: Olha o Timbu!
2: É o alvirrubro da Rosa e Silva que, se vencer, pode terminar o jogo na liderança da Série B do Campeonato Brasileiro. É lógico, essa é apenas a primeira partida da rodada, então é improvável que, mesmo vencendo, o Náutico termine a rodada na primeira posição. Mas é bom terminar o jogo na liderança do Campeonato Brasileiro da Série B, e o Náutico pode conseguir isso se vencer o Botafogo de Ribeirão Preto. O Timbu escalado por Hélio e Guilherme dos Anjos, com Muriel no gol, camisa de número 1. A defesa formada por Matheus Ribeiro com a camisa 14, Wanderson tem a 34, Betão, número 3, Igor Fernandes, mantido na lateral esquerda com a camisa 23, Yuri Silva no banco. Wenderson veste a 8, Luiz Felipe tem a 27 e Dodô com a camisa 10. No ataque, Vinícius numa ponta, Derek como centroavante com a 72, Vinícius tem a 7 e Júnior Todinho na outra ponta com a camisa 29. Repassando o Náutico dos técnicos Hélio e Guilherme dos Anjos, Muriel 1, Matheus Ribeiro 14, Wanderson 34, Betão 3, Igor Fernandes 23, Wenderson 8, Luiz Felipe 27, Dodô 10, Júnior Todinho 29, Vinícius 7 e Derek camisa 72. O Ale Santos, daqui a pouquinho eu confirmo o Botafogo de Ribeirão Preto para vocês.
0: Chamada liberada então, Haldenei Alves, que já trouxe a confirmação da equipe do Clube Náutico Capibaribe. E é como o Haldenei falou, né? Uma vitória hoje já vai deixar o Náutico ali bem pertinho da titularidade, ou da liderança, né? Na verdade aqui, ó. Agora sim. Bem pertinho ali da liderança. Deixa eu falar um pouco da tabela então de classificação. Só pra... O Náutico vencendo vai a 12 pontos. É o mesmo número de pontos que tem hoje a equipe do Vila Nova, que é o primeiro colocado. Então deixa eu só dar uma atualizada aqui na tabela de classificação. Vila Nova é o primeiro com 12 pontos. O Fortaleza é o segundo com 11. O São Bernardo é o terceiro com 10. A gente lembra daquela derrota, né, dentro de casa do Náutico. Hoje as posições estariam invertidas, literalmente. O Criciúma é o quarto colocado com 10, Juventude é o quinto também com 10, o Ceará, adversário do Sport amanhã, tem 10, e o Sport, ele é o sétimo colocado com 10 pontos. Olha aí, 5 equipes dividindo posições com os mesmos números de pontos, 10 pontos cada um. O Náutico é o oitavo com 9 pontos. Tá tudo muito pertinho ainda, tá muito embolado ali na frente, né? O Náutico vencendo hoje, como trouxe o Raul na informação, já pode ficar assim no topo da tabela. Lembrando que além de Botafogo de Ribeirão Preto e Náutico, o jogo acontecendo às 4 horas da tarde lá no Estádio Santa Cruz, teremos também pela Série B 7ª rodada na Arena Pantanal. A partir das 6h30 da noite, o Cuiabá recebe o Criciúma. E no Castelão, às 8h30 da noite, o Fortaleza jogando contra o Goiás. 6h30 Cuiabá e Criciúma, e no Castelão, 8h30 Fortaleza e Goiás. Amanhã, também conhecido como domingo, no 1º de maio, o São Bernardo recebe a Ponte Preta a partir das 4 da tarde, no mesmo horário no Hermano Krieger, o Operário de Ponta Grossa jogando contra o Londrina, na Ilha do Retiro, só que às 6 horas da noite, o Sport enfrentando o Ceará. Detalhe, hein? Jogo de invictos, já que as duas equipes ainda não perderam. Além de Sport Ceará, o Vila Nova também tem essa bagagem de nunca ter perdido ainda, quer dizer, de não ter perdido ainda, né, nessa Série B. No Antônio Ascioli também, amanhã, 6h30 da noite, o Atlético Goianiense recebendo a equipe de Juventude. 8h30 da noite do domingo, América Mineiro, o técnico Roger Silva, não ganhou um ainda, jogando contra o CRB, recebe o CRB no Estádio Independência. 8h30 da noite também o Avaí jogando contra a equipe do Novo Horizontino. E fechando a 7ª rodada na segunda-feira, a equipe do Vila Nova, líder, recebe o Atlético Clube. E detalhe, que coisa, o Vila Nova vai jogar na segunda-feira
3: já sabendo de toda a rodada. Aí leva vantagem imensa referente a isso, né? Ele pode, por exemplo, o Sport vencendo, ultrapassá-lo. O Ceará vencendo, pode ultrapassá-lo. Juventude, Criciúma, São Bernardo, Fortaleza, todo mundo vencendo, ultrapassa a equipe do Vila Nova. Aí o que é que acontece com o Vila? Segunda-feira já entra sabendo do resultado. Aí, vencendo o jogo dentro de casa contra o Atlético, volta a liderança da Série B. Mas é aquela história, fica sabendo, mas vai ficar meio que pressionado referente a isso, né? Bom, gente, deixa eu ler aqui uma nota que foi emitida pela CEMOB, referente ainda às chuvas que caíram aqui na capital pernambucana, né? Aliás, na região metropolitana, podemos falar assim, do Recife. Secretaria de Mobilidade e Infraestrutura de Pernambuco, CEMOB, em conjunto com o Departamento de Estradas de Rodagem, o DER, segue com equipes em campo realizando o monitoramento contínuo das rodovias estaduais e federais sob sua circunscrição, em decorrência das chuvas registradas no estado. Durante este sábado, na BR-232, no município de Vitória de Santo Antão, foi identificada uma erosão ao lado da pista. Após vistoria técnica, constatou-se que o problema foi ocasionado pelo entupimento de uma tubulação de drenagem pertencente a uma empresa privada. A empresa já foi notificada e informou que está adotando as providências necessárias para a execução dos reparos e normalização da situação. Em outro trecho da BR-232, foi registrado o deslizamento de uma rocha que permanece no acostamento da rodovia. Atenção aí, motoristas. Equipes do DER atuam na remoção do material. Não há necessidade de interdição da via no momento. Porém, o tráfego segue sendo orientado no local para garantir a segurança dos condutores. Adicionalmente, no quilômetro 67 da BR-232, no município de Gravatá, no sentido Recife, interior, equipes do DER realizam o reforço da sinalização de segurança após desmoronamento de rochas que obstruíram parcialmente o acostamento da rodovia. O DER destaca que os demais trechos da BR-232 permanecem livres, com tráfego fluindo normalmente. A CEMOB e o DER reforçam que seguem alerta, com equipes mobilizadas para atender prontamente quaisquer ocorrências e garantir a segurança viária da população. Então, gente aí que segue pela BR-232, atenção, tá? Tá tudo sob controle, o DER está com a equipe por lá, mas toda a atenção, principalmente ali na altura de Vitória de Santo Antão e também da cidade de Gravatá. E muitos ouvintes falando ainda, né? Passando pra gente relatos de pontos com alagamentos aqui ainda na capital pernambucana. Que coisa, né, gente? Muita chuva no dia de ontem que ocasionou tudo isso. Como eu disse inicialmente, conversando com a Simone, tivemos até morte, né? Profundamente lamentável essa situação. Bom, deixa eu dar uma passada aqui também na rodada referente ao Campeonato Brasileiro da Série C, onde o Santa entra em campo hoje a partir das 5 horas da tarde, lá no Brinco de Ouro. Esse jogo, rapaz, esse jogo já foi de divisões superiores, na verdade. Guarani e Santa Cruz, que coisa, hein? Os dois na Série C. No Brinco de Ouro da Princesa, às 5 horas da tarde, o Guarani recebe a equipe do Santa Cruz. Ainda hoje, no Batistão, o Confiança recebendo o time da Inter de Limeira. Amanhã, na Fonte Luminosa, a Ferroviária encarando o Anápolis, 5 horas da tarde. No Raulino de Oliveira, também 5 horas da tarde nesse domingo, Volta Redonda recebendo a equipe do Brusque. Amanhã, 5 da tarde, Amazonas recebendo Caxias.
2: Wallace.
3: Opa, Haldren chamando, tem a escalação da equipe do Bugre, é isso?
2: Do Botafogo de Ribeirão Preto, a escalação rapaz, do adversário sim. Do Náutico no jogo de hoje. O Botafogo de Ribeirão Preto, a Pantera, enfrenta o Timbu em mais uma rodada da Série B. Vamos confirmar o time do Cláudio Tencati. O Botafogo de Ribeirão Preto vai a campo com Jordan, camisa de número 12. Gabriel Inocêncio tem a 22. Vilar veste a número 4. Wallace tem a número 13. Patrick Bray é o capitão, lateral esquerdo, camisa de número 6. Leandro Maciel veste a 5. O camisa de número 8 é Morelli. Com a 16, Matheus Salles. E o ataque do Botafogo tem Kelvin com a camisa 7, Luizão com a camisa 21 e Zé Hugo com a camisa de número 30. Repassando o Botafogo de Ribeirão Preto, do técnico Cláudio Tencati. Jordan, 12, 22. É o Gabriel Inocêncio. 4, Vilar. 13, Wallace. 6, Patrick Bray. 8, Morelli. 5, para Leandro Maciel. 16, para Matheus Salles. 7, para Kelvin. Camisa 21, Luizão. E 30, Zé Hugo. Completando a ficha técnica do jogo, a arbitragem da partida vai ser de Ramon Abate Abel, auxiliado por Alex dos Santos e Carlos Eduardo Ribeiro. O quarto árbitro, Guilherme Francisco Maciel. E o VAR vai ser comandado por Heber Roberto Lopes. O Alex Santos.
3: O experiente Heber Roberto Lopes. É, rapaz, eu falei do Bugre, mas o Bugre vai jogar contra o Santa Cruz. O Náutico vai jogar contra o Botafogo de Ribeirão Preto. E o Berg, não é o Araújo, é Berg Santos, o esperto lá de Caruaru. Vamos fazer o seguinte, Big, vamos para um intervalo. Na volta a gente aciona o nosso querido Ralf de Carvalho para fazer uma análise referente à formação tanto do Náutico quanto da equipe do Botafogo. E eu esqueci de falar dos trabalhos técnicos aqui do nosso querido Eplove, Edilson Lima, e dele, dos botões mágicos, o cara que é feliz demais com a vida, nosso querido Big Alves.
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3: Três e 28.
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3: Já passando a bola para ele, que vai analisar esse jogão, hein? É, rapaz, Botafogo e Clube Náutico Capibaribe. Os times devidamente escalados e confirmados. Ele, que é o Bola de Ouro, que diz todas as verdades.
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3: Boa tarde, Ralf.
8: Boa tarde, Wallace. Boa tarde ao Alexandre, ao Haldane. A todos nessa jornada esportiva, principalmente uma boa tarde a você, torcedor que acompanha e prestigia o Escreto de Ouro. Olha, o Hélio, ele normalmente, ele fura a expectativa de todo mundo. Tem uma cabeça dele diferente, ele se sente, acima de tudo, conhecedor e infalível na montagem do time do Clube Náutico Capibaribe. Ele voltou com Todinho e não deu a chance ainda da titularidade ao Vitor Andrade, o cara que quando entra o time do Náutico passa a ficar turbinado, volta, quando o time... Ele entra sempre quando o time está caindo. E ele levanta o time, bota de novo no ataque, dá intensidade ao jogo e faz gol. É um cara que chuta em gol, pelo menos chuta. Então, já se esperava, já se tinha com uma amadurecida a ideia de que ele estava pedindo passagem. Principalmente porque o Todinho jogou mal, tanto ele como o Derek, no ataque do Náutico, no jogo contra o Athletic. Então, a gente imaginava, o Hélio sabe e faz bem a leitura do jogo. Então, ele está vendo que Todinho não está tendo o rendimento esperado. Claro que ele voltou de departamento médico. Mas também, como uma ressalva aqui para o Hélio, ele pode estar querendo dar continuidade a Todinho, porque depois que ele voltou, só fez um jogo. Então, por isso, ele pode estar querendo... Isso aí é uma questão do treinador e o vestiário. É uma intimidade, digamos, da comissão técnica e plantel. Ele deve dar uma sequência todinho. Por isso é que ele colocou. Mas todo mundo estava esperando o Vitor Andrade, que está pedindo passagem. Quanto ao Derek, não tem saída. Ele preferiu o Derek quando tinha o Paulo Sérgio disponível. Hoje ele precisa do Paulo Sérgio e ele não está disponível porque continua no departamento médico. Tem que ficar com o Derek. Mas a grande verdade é que o Derek também não está tendo rendimento. Então é difícil você ter um time jogando bem quando no setor ofensivo dois jogadores não estão produzindo o esperado. Então só tem Vinícius jogando na plenitude no futebol que ele tem jogado este ano. É um jogador que está com velocidade, o Vinícius, é um jogador que está com intensidade, porque ele está querendo, inclusive é o artilheiro, nessa Série B já fez 2 gols, um de pênalti e outro um golaço de bola rolando. Então, só o Vinícius está tendo o rendimento esperado no ataque. Esse ataque, ele pode ter modificação ao longo da partida. O Vitor Andrade deve entrar como diabo está acontecendo. E no resto do time, ele está solidificando o meio-campo, que seria com o Leonay. Mas o Leonay teve o afastamento por cartão amarelo e agora ele está dando sequência ao Luiz Felipe. Então, Luiz Felipe na cabeça de área, com o Anderson e Dodô. Então, eu diria que o meio-campo está estável, porque está mudando muito pouco, só o primeiro volante. A defesa hoje tem uma mudança espontânea, porque era esperado Muriel, Matheus Ribeiro, Betão e Matheus Silva. E aí a dúvida seria se entraria Igor Fernandes ou Yuri. O técnico montou diferente. Montou com Matheus Ribeiro e Betão, que era esperado, mas colocou o Wanderson no time, na zaga, e colocou Igor Fernando de novo como lateral esquerdo, ele que vinha jogando como quarto zagueiro e jogou um pedaço do jogo passado como lateral. Então, o time do Náutico, ele tem alterações de posições e tem aqui a continuidade do ataque. O ataque é o mesmo do jogo anterior. E vocês sabem que no jogo anterior o time melhorou praticamente no terço final da partida e depois da entrada do Vitor Andrade. Então, o time do Náutico tem sido assim. Mas o Náutico, em tese, está com 50%, o que é uma produção boa para início de competição. Claro que todo mundo quer começar ganhando, mas às vezes começa ganhando e dá no que está dando aí com o Botafogo. O Botafogo, ele começou com 2 vitórias que repercutiram no Brasil. Primeiro porque ele venceu o Fortaleza por 4-0. Isto foi uma coisa que bateu nos 4 cantos. Depois venceu o América por 1-0. Um jogo em casa e outro fora de casa. Mas parou aí. Daí para frente, até agora, em 6 rodadas, só fez perder e empatar. perdeu para o São Bernardo por 2-1, perdeu para o Criciúma por 1-0, empatou com o Atlético Goianiense por 1-1 e empatou também com o Cuiabá em 1-1. É duas vitórias, dois empates e duas derrotas. Quer dizer, saiu do primeiro lugar para o décimo lugar. Ele não desceu, ele despencou do primeiro para o décimo lugar. Está com 8 pontos, abaixo do Náutico, que o Náutico tem 9 pontos. O time do Botafogo, ele levou 6 gols e fez 9. Tem um saldo de 33. O aproveitamento, que era de 100%, em duas rodadas, virou um aproveitamento agora de 44% em 6 rodadas. O Náutico está com 50% do aproveitamento, como eu disse. O Náutico é o 8º, com 9 pontos. Não tem empates. Tem 3 vitórias e 3 derrotas. Veja como aquilo que eu acabei de falar de um ataque fraco se reflete. O Náutico fez 4 gols. Levou 6, uma média de 1 gol por jogo. Tem um saldo negativo de 2. Então o ataque está devendo. Vinícius, 2. Igor Fernandes, 1. E Vitor Andrade, 1. São os gols do Clube Náutico Capibaribe. Então a gente vai ver aqui jogar. A possibilidade de jogar bem é sempre da próxima partida. A gente está esperando, porque quando o técnico Hélio dos Anjos sai de um jogo onde alguns jogadores jogam mal, como eu citei aqui, o caso de Todinho e Derek, e ele volta com os mesmos jogadores, ele passa a ideia de que treinou durante a semana, os jogadores evoluíram e, portanto, ele vai repeti-los. É isso, porque se não for assim, não tem outra explicação. Agora, o Hélio, de repente, passou a ser um técnico torrão. Aquele técnico que sustenta o ponto de vista, mesmo sendo contrário a todo mundo, mesmo dando errado. É o caso de Paulo Sérgio. Paulo Sérgio foi a maior pisada na bola que o Náutico deu até agora. Porque o jogador ficou fora quando estava com saúde. Agora não está. Agora não está. Mesmo que queira se colocar, ele não tem condições ainda. Pode ser que para o próximo jogo venha a ter. Por enquanto é isso, mas a gente espera uma vitória do Náutico. Até porque o Botafogo perdeu, sem dúvida, aquela moral. Hoje o Botafogo, como eu expliquei aí, o Botafogo despencou do primeiro para o 8º, já só tem 2 vitórias. Quer dizer, vem perdendo e empatando. Quer dizer, o Náutico, que tem jogado fora de casa e tem jogado razoavelmente bem, isso, o fato do ataque não chutar em gol, não tirou do Náutico o fato de ganhar 2 partidas fora de casa. Mas se ele tem aqui um Vitor Andrade e um Paulo Sérgio ao lado de Vinícius, esse ataque do Náutico, ele seria muito mais forte e a probabilidade seria bem maior da manutenção dessa posição do meio para cima da tabela. Isso é que a gente quer para os clubes de Pernambuco, quer para o Náutico também. As nossas críticas e todos aqui são exatamente buscando o aprimoramento e o melhor futebol. Porque quem tem desempenho fatalmente terá placar. Eu volto daqui a pouco. O Ali Santos.
3: Valeu, Ralf de Carvalho, o Bola de Ouro que diz todas as verdades. Deixa eu ouvir. Oi, Raul, pode chamar.
2: Só uma informação, os jogadores estão no trabalho de aquecimento agora no estádio Santa Cruz, a casa do Botafogo, e durante a semana o Hélio dos Anjos chegou a falar numa entrevista sobre a temperatura no local do jogo com a partida acontecendo nesse horário. E de fato, está muito quente em Ribeirão Preto. A temperatura no momento, quase 4 da tarde, é de 31 graus com sensação térmica de 33 graus. Então, o Hélio falou sobre isso durante a semana. O Náutico não está acostumado a jogar nessas condições, o Botafogo um pouco mais. Mas é algo para a gente ficar de olho, porque o sol ainda vai começar a se pôr. Somente o segundo tempo deve ser mais tranquilo em termos de temperatura. Agora, por exemplo, os jogadores fazem um trabalho de aquecimento num estádio com uma temperatura muito alta no interior de São Paulo.
3: É, meu amigo, sensação térmica aí, só em você falar, Haldenay, o estúdio aqui esquentou, valendo, viu? Brincadeira. Vamos fazer o seguinte, deixa eu ouvir o boa tarde dele, que vai transmitir esse jogão de bola e com certeza vai narrar gols do Clube Náutico Capibaribe. Estou ficando otimista demais por estar ao lado do Big Alves. Ele que é o explosão do Scratch.
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3: Boa tarde, Xande.
10: Abraço grande, Wallace, para o Ralf de Carvalho, nosso Raldinei Alves. Toda a equipe envolvida aqui em mais uma jornada esportiva com a marca e a credibilidade do Scratch de Ouro. Pois bem, o Náutico contra o time do Botafogo de Ribeirão Preto, nesta segunda partida em sequência, né, fora de casa, fez um bom jogo contra o time do Athletic e uma vitória, evidentemente que não foi de um placar elástico e nem se espera, né, em se tratando de uma caminhada do Náutico que ainda é de oscilação. Eu diria que essa partida contra o Botafogo, para a sequência da Série B, se trouxer realmente esses 6 pontos, como a gente falava durante a semana, serão de grande importância, mesmo, como você mesmo citou aí, o Wallace, o Náutico perdeu 2 partidas em casa. Isso não é bom. Isso pesa, sem dúvida, numa reta final de uma Série B. Todo mundo lembra, né? Contra o Criciúma e contra o São Bernardo. E foi um placar horrível, tomou 3-0 nos aflitos, não deixando a torcida alvirrubra muito satisfeita. Até passou-se uma semana meio turbulenta, como citou aqui o Haldner também nos seus destaques. Teve protesto lá da torcida, o Hélio até desdenhou, né? Diz protesto de 10 torcedores pedindo minha saída. Diz que estava acostumado com esse tipo de pressão e tal. Mas enfim, uma parcela insatisfeita que volta a acreditar. Eu diria que essa parcela que estava lá meio chateada e pedindo até o desligamento do Hélio e do Guilherme, passa a acreditar que o Náutico tem força, sim, para reagir nesta Série B. Contra o Botafogo de Ribeirão Preto, que tem uma campanha parecida até com os números do Athletic, né, nessa competição, até do próprio Náutico, eu acho que tem essa chance, sim. É o time do Cláudio Tencati, que foi lá cobiçado pelo futebol do Santa Cruz, né, não veio aí para o futebol pernambucano, ele ficou sendo... Não foi nem do Santa Cruz, perdão, só fazer a retificação.
3: Esporte,
10: do Esporte, né? Do Esporte, exatamente. O futebol do Esporte, né? Ficou sendo cobiçado lá por muito tempo, mas optou por permanecer no Botafogo de Ribeirão Preto, até pelo projeto, ele falou sobre isso, né? Diz que havia não só assinado um contrato, mas em cada clube que ele comanda, dá a palavra de cumprir o projeto, e por conta disso ele não veio para comandar o Esporte. Mas enfim, passado esse episódio, o Tencati está lá tentando organizar esse time do Botafogo, que tem suas dificuldades, tem suas limitações, tem um orçamento ali também parecido com outros times que não tem muito dinheiro nesta Série B. Colocaria até no mesmo patamar que o Náutico, né? Que tem dificuldades nesta Série B do Brasileiro, até porque havia a possibilidade, a probabilidade de fechar uma SAF e não conseguiu. Ficou só na promessa, a diretoria viu que não era um grande negócio para a equipe alvirrubra. E ainda tenta, né, com cotas, com alguns patrocínios, com parcerias, no caso agora do Name Rights, né, para os aflitos, a reforma aí, mudança de iluminação, investimento no gramado, investimento em parte do Eladio Barros Carvalho. Então tenta chegar num patamar melhor e até a altura de alguns clubes que hoje disputam a Série B. Vejo no futebol, agora falando aqui do gramado, né, dentro de campo, até complementando o que trouxe aqui o nosso Ralf de Carvalho, algumas convicções do Hélio dos Anjos. Aí é muito mais a questão do treinador. Ele tá lá, ele treina no dia a dia, ele conversa muito com o Guilherme, que certamente aí tem um pensamento parecido com o dele, nessa opção aí do Júnior Todinho. O Vitor Andrade entrou no último jogo e fez um golaço, dando a vitória ao Virrubra, como dissemos aqui, um placar magrinho, mas evidentemente com proporções gigantescas para a reação, como foi feito o gol, né? Como foi marcada aí essa pancada do Vitor Andrade aí num golaço na partida contra o Athletic em São João del Rei. E aí o que é que se passou na cabeça de grande parte da torcida e até da nossa aqui, a gente que acompanha futebol e sabe que um cara quando entra que modifica o panorama de uma partida, que tem uma boa atuação, que é o cara que resolve, ele vai permanecer. Esse é o pensamento. Não estou querendo dizer aqui que a gente quer escalar o time do Hélio, não, viu, gente? O treinador sabe aí das suas convicções, repito, às vezes nem sempre são tão convincentes, né? Convicções que não convencem, mas ele é quem treina, ele é quem sabe lá quem apostar. Por exemplo, ele não tem o Paulo Sérgio, né? O Paulo Sérgio não está figurando nesse time aí e já ficou de fora também na partida contra o Athletic. Mas a gente sabe que o treinador, às vezes, tem uma certa teimosia. Ele trabalha como atleta, até para dar moral também para o atleta. A gente viu isso em outras equipes. O Sport passou por isso aí no início do ano, né? Com o goleiro Haus sendo escalado o tempo todo lá pelo Roger, quando falhava o tempo todo. E o técnico, não, vou bancá-lo, ele é o titular. O Náutico agora com o Júnior Todinho, que não tem uma apreciação de grande parte da torcida. E o Santa Cruz também passou por isso, né? Com o Quirino sendo repetido e um jogador que não resolvia. É a questão muito aí pessoal, é muito do treinador, né? Ele vai lá, ele é quem avalia, ele é quem treina, ele disse, eu vou bancar. E ele tá bancando aí o Júnior Todinho. Mas enfim, tomara que dê resultado, essa expectativa, né? Em se tratando aí do 11 em campo, quem sabe é o treinador, ele que tem suas convicções. E nessas convicções, a gente espera que ele também possa convencer a torcida de que o Todinho pode ser um titular, pode ser um cara decisivo, o Derek, né, que hoje é apostado mais uma vez. Enfim, o resto do time, a gente conhece, o Wanderson já teve nesse time, é um jogador experiente, lá da Ponte Preta, o Betão também está tendo oportunidade aí no time do técnico Hélio e também do Guilherme, o Igor Fernandes, que é o cara da esquerda, jogou muito tempo na zaga, né, improvisado na esquerda, é um cara fundamental nesse time do Náutico também, nesta caminhada na Série B, o Anderson, Luiz Felipe, que está ganhando oportunidade agora como titular, o Dodô, para mim, é um titular absoluto, esse é o time do Náutico. No Botafogo de Ribeirão Preto, alguns jogadores que a gente conhece bem, né? Guilherme Queiroz, enfim, tem mais aqui, ó, Jefferson Nem, né? Ainda. Tem alguns jogadores experientes aí no time.
11: O Alexandre.
10: Pois não, o Raul, né?
11: No banco tem o Marco Antônio, volante.
10: Marco Antônio, bem
11: saiu
10: lembrado.
11: Daquele jeito, né? Do time do Hélio ano passado.
10: É verdade. O Maranhão também é aquele que era do Náutico, né, o Raul? Esse aí não, né? É outro jogador, né? Tá certo. Mas tem aí, portanto, Guilherme Queiroz, Jefferson Nem, como disse o Haldane, Marco Antônio, vai encontrar com o Hélio, né? Lá no banco, vão se cumprimentar do banco. Tchau, tchau, e tá tudo certo. Mas enfim, a gente espera um bom jogo, né? Que o Náutico possa fazer valer essa sequência, emendar duas vitórias, repito, trazendo 6 pontos na bagagem para os jogos dos aflitos, será de grande importância. É um bom visitante, mas ainda não é um bom mandante, porque em casa você tem por obrigação vencer os jogos e convencer a torcida de que pode chegar, por exemplo, nos playoffs da Série B deste ano, que tem essa modificação, não só até a quarta posição, mas até a sexta posição, brigam para subir para uma Série A do ano que vem. Aumentou. Né, aumentou o número, aumentou a possibilidade, aumentou o número de possibilidades, podemos colocar assim, e que o Náutico consiga atingir essa chegada, né, que convença mais, principalmente para quando voltar a jogar no Eladio Barros Carvalho, com iluminação nova, com gramado, com toda a reforma que está sendo feita. Há uma expectativa enorme de lotar os aflitos para o torcedor, não só apreciar as mudanças, né, as melhorias, os aperfeiçoamentos dos aflitos, mas também nesse time. Porque se ele vence 2 jogos fora, aí vem aperfeiçoamento de sobra para você lotar os aflitos para assistir os jogos do Náutico nesta Série B do Brasileiro. É isso, Alex. Tamo junto, vamos pro jogo. Daqui a pouquinho tem um Tricolor também contra o Guarani. É outro jogo que a gente vai estar aqui acompanhando em paralelo com o Haroldo, com o Igor e o Escrete de Ouro em mais um fim de semana de muito futebol, viu, Alex?
3: Viu sim, Alexandre. Esse o Maranhão. Alex. Oi, Ralf.
8: O Alex. O futebol de Pernambuco, de repente, passa por momentos que tem que pular fogueira. Nós já tivemos aqui no trio de ferro os centroavantes Quirino no Santa Cruz, Zé Roberto no Sport e o Derek no Náutico. São centroavantes que não conseguem chutar em gol. Então a gente passou por isso, felizmente, porque no Sport contratou Perotti, no Náutico permaneceu com Paulo Sérgio, que ainda é o centroavante titular, no meu entendimento. O Derek está tendo, sem dúvida, o apoio do treinador. Mas o melhor jogador para a posição é Paulo Sérgio. E no Santa Cruz tem o Thiago Marques, quer dizer que já não fica na dependência do Quirino. Foram centroavantes que não até agora não produziram, porque eles continuam lá, o Zé Roberto no Sport, o Quirino no Santa Cruz, e o Derek está jogando como titular do Náutico. Mas foram jogadores que até agora não comprovaram que o ano de 26 está sendo um ano bom para eles. E ripa na chulipa.
3: Valeu, Ralf. Para completar a informação, viu, Xande? Esse Maranhão é Márcio Maranhão, ele é atacante, 26 anos. Ele passou pela Portuguesa Santista, Cianorte, e agora está no Botafogo de Ribeirão Preto. Alô, Haldner, posso lhe fazer uma pergunta, amigo?
11: Por favor.
3: Você viu a foto do mascote do Botafogo de Ribeirão Preto?
11: A Pantera?
3: Sim.
11: Tá virada no gramado.
3: E aí, meu amigo? 3h49.
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3: Bom, antes de eu passar o comando em definitivo para Alexandre Costa, que vai narrar esse jogo do Botafogo de Ribeirão Preto contra o Náutico, deixa eu trazer aqui algumas informações importantes, né, para quem utiliza o metrô e o trem lá na linha sul diesel, né, aquele trecho que faz o Cajueiro Seco Curado. A CBTU informa, o ramal da linha sul diesel Cajueiro Seco Curado, que voltaria segunda-feira, dia 4 de maio, foi cancelada. Devido às chuvas que caem torrencialmente nos trilhos, inviabilizando o retorno da operação comercial. As equipes de manutenção vão atuar após as chuvas diminuírem e para realizar um levantamento e também redefinir o retorno da circulação dos trens da linha sul diesel ramal curado. Então não é um metrô tradicional não, tá? É aquela linha do trem, não é isso? É a CBTU informando aqui, a linha sul diesel Cajueiro Seco curado. Não vai voltar segunda-feira, tá? Só vai voltar, então, quando as chuvas diminuírem a tempo de fazer a manutenção. E o nosso querido Leonardo Borges também está dando informação aqui. No Ibura de Baixo, continua alagado, sem condições de ninguém passar. É ali na Avenida dos Rios, acredito, né? Aquele trecho ali sempre fica complicado, principalmente quando chove. Pois bem, gente, vamos passar o comando em definitivo para ele, que vai narrar e vai trazer as informações de mais uma rodada do Campeonato Brasileiro da Série B. Hoje é a 7ª rodada e abrindo justamente essa rodada, o jogo envolvendo o Clube Náutico Capibaribe. Botafogo de Ribeirão Preto e Náutico. Boa sorte, equipe Timbu. 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Vem aí ele, o explosão do Scratch.
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10: Boa tarde, amigos e amigas do Brasil, tudo pronto? Em Ribeirão Preto, no estádio Santa Cruz, a bola vai ser movimentada daqui a pouquinho para Náutico e Botafogo de Ribeirão Preto. Botafogo e Náutico nesta sétima rodada no Campeonato Brasileiro Série B. Abraçando o torcedor, torcedora, pernambucanos, pernambucanas e brasileiros e brasileiras. Muito obrigado pela audiência, não quer que você esteja se ligando aqui na Jornal, que é a liderança do rádio esportivo do Brasil. Neste sábado, dia 2 de maio de 2026. É uma tarde quente em Ribeirão Preto, no interior de São Paulo. 31 graus é a temperatura na tarde do sábado. Enquanto que nós aqui estamos passando em Pernambuco, né? Por muita chuva de ontem para hoje, até com temperaturas mais amenas, mais baixas. Despencou um pouquinho a temperatura. Em Ribeirão Preto, uma tarde quente, uma tarde realmente com um sol forte, brilhando forte na tarde da Série B do Brasileiro. Já abraça você que se liga aqui na Jornal, que é a liderança no rádio esportivo do Brasil. Jornal Recife, 90.3. Você na faixa estendida, 76.1. Caruaru, 91.3. Daqui a pouquinho, transmitindo ABC Central com o nosso Marcelo Araújo, Sócrates da Silva e Berg Santos. Já abraça os amigos e amigas conosco em Garanhuns, 107.5. Alô, Limoeiro, 99.5. Pesqueira pelos 90.9 em Petrolina, 90.5. 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Eu abraço a equipe técnica trabalhando para você também na tarde desse sábado, trabalhando no microfone do Rádio Esportivo do Brasil. Ele está no comando da nave mãe, a presença de Big Alves. E no Master, o nosso grande Edilson Lima. A bola rola dentro de instantes. Botafogo de Ribeirão Preto e Náutico é o primeiro jogo da tarde deste sábado. Daqui a pouquinho, 5 da tarde, tem o Tricolor do Arruda, está em São Paulo. Também vai pegar o time do Guarani, o Bugre Campineiro. Este jogo, Haroldo Costa, Igor Moura e Wallace Santos acompanham para vocês. Vamos com mais um destaque do gramado. Ele tem as informações. Botafogo de Ribeirão Preto e Náutico. Pro jogo. Alô, Raldinei Alves, um abraço, bom trabalho para você, Raldinei.
11: Um grande abraço para você, meu amigo Alexandre Costa, mais uma vez um abraço e boa tarde a todos que estão acompanhando a nossa transmissão. O Náutico volta a jogar com seu padrão número 1, listrado, depois do lançamento com a nova fornecedora no meio da semana. O Náutico, que vinha jogando de branco durante toda a Série B até aqui, joga com a camisa tradicional, camisa branca com listras vermelhas, calções e meiões em vermelho. O Botafogo tem um uniforme predominantemente branco, joga em casa o time do técnico Cláudio Tencati. Estádio Santa Cruz, com capacidade para cerca de 15 mil torcedores, bem esvaziado. O Náutico não deve enfrentar hoje a pressão da torcida adversária, mesmo jogando longe do Recife. Eu aproveito para atualizar o departamento médico do Timbu. Leonai em processo de transição física, se recupera de um edema na coxa esquerda. Leonai, que é volante. O zagueiro Matheus Silva, de fora do jogo de hoje, porque sentiu um incômodo na região posterior da coxa esquerda. E os atacantes Paulo Sérgio e Juninho, também no departamento médico. Paulo Sérgio em tratamento de uma lesão grau 2 na coxa esquerda e Juninho em tratamento de uma lesão no ligamento colateral medial do joelho esquerdo. Os times escalados para essa partida: o Botafogo de Ribeirão Preto de Cláudio Tencati vai a campo com Jordan, Gabriel Inocêncio, Vilar, Wallace, Patrick Bray, Leandro Maciel, Morelli, Matheus Salles, Luizão, Zé Hugo e Kelvin. O Náutico de Hélio e Guilherme dos Anjos em campo.

0: Rádio Santa Cruz, ele tem capacidade para 28.946 pagantes. É um estádio grande, né? Um estádio considerado aí com um público bem legal. Aliás, dos nossos estádios particulares, né, Ralph de Carvalho? Ele só perde para o Arruda, porque a Ilha não está mais com essa capacidade e os Aflitos têm bem menos, né? Então, é um estádio bom para o torcedor de Ribeirão Preto, que não tem marcado presença em grande número também. Essa é a questão, né, Ralph?
1: Independente da quantidade de torcida do time, mas Ribeirão Preto, em São Paulo, é uma das potências econômicas do estado. Então, pode ter um estádio bonito, grande, porque tem recurso para construir. E tem gente para encher. Agora, olha, eu estou aqui na expectativa, porque a gente sabe que se o Náutico ganhar os 3 pontos hoje diante do Botafogo, ele vai, momentaneamente, assumir a liderança. Isso é uma coisa que ajuda muito um time a criar casca, acreditar em si próprio. Por exemplo, o Náutico sendo líder do Campeonato Brasileiro, aí vai apagar tudo para trás, criar uma motivação muito grande no elenco e no torcedor também. Espero para isso que aqueles jogadores que ficaram devendo no jogo passado, como Todinho e Derek, eles possam apresentar um futebol melhor hoje para ajudar o Náutico a obter essa vitória. Agora, apesar do Botafogo só ter 2 vitórias que chamaram a atenção do Brasil no início, e ter caído para a 10ª colocação, ele joga em casa e é um time que tem um investimento razoável e, consequentemente, possibilidade de dar a volta por cima. Então, é não esperar um jogo fácil diante da equipe do Botafogo. O Náutico precisa é acertar os seus pontos fracos para poder jogar como uma unidade forte e compactada. Os pontos fracos nós já citamos, mas esperamos a cada partida que haja evolução para que isso se resolva. De qualquer maneira, os pontos fracos do Náutico podem ser eliminados até com outros jogadores que estão dentro do elenco. Isto é, sem dúvida, um consolo, Alexandre.
0: Muito bem, o nosso Ralph de Carvalho, Bola de Ouro, que diz todas as verdades. Nosso Ralph está ligadaço, já traz a informação importante. Ele vai trazer já já, porque a bola já está rolando, torcedor do Brasil.
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0: Alexandre Costa. Rolando a bola para você na Jornal, liderança no rádio esportivo do Brasil. Nas informações que eu falava aqui do estádio, ele foi inaugurado faz tempo, né? Teve até um jogo com a seleção da Romênia, né? Uma partida inaugural. Mas depois o Haldner passou aqui nas informações que o estádio foi reformado em 2018 e sofreu uma diminuição drástica, né, Haldner?
3: Exatamente, tem capacidade ali para 15 a 18 mil torcedores. Você repara que ele agora é todo nas cadeiras, né, as arquibancadas. E isso acaba diminuindo drasticamente a capacidade do estádio. De toda forma, tá longe de estar cheio para esse jogo de hoje, viu?
0: É, e tá bonitinho, né?
1: É um conforto, estádio organizado. É conforto versus capacidade.
3: Ficou moderno, né? Uma cara
1: reduz
3: bonita.
1: Reduz a capacidade e aumenta o conforto.
0: Verdade. E vem o Botafogo de Ribeirão Preto. Bola colocada aqui pra linha lateral, está marcado o arremesso, vem pela esquerda agora para Patrick Bray. Vai soltar no campo de ataque, ele vem pra soltura, 1 minuto de futebol. Esse é o primeiro tempo, o placar marca pra você no estádio Santa Cruz. 0-0. Botafogo e Náutico na Série B do Campeonato Brasileiro. 7ª rodada para Patrick Bray. Coloca no campo de ataque, ela foi desviada lá atrás, chegou de cabeça para conter o avanço, tira Wanderson, rebota de bola, se oferece aqui pela intermediária, volta para o time do Náutico, vem para retomar a posse de bola no meio campo, tentativa para sair jogando, voltou, trabalhou para o meio, tentativa do toque de bola, Dodô atrapalhou, toca a bola mais atrás, saída de jogo aqui mais atrás com o time do Náutico, enfiada de bola para a esquerda no pedaço de ataque, opa, ficou reclamando uma falta o Vinícius aí. Você viu falta ou não nesse lance, hein, Haldinei?
3: Na minha opinião, lance normal. O árbitro mandou seguir e eu concordo com ele. Jogada que faz parte.
0: 0-0 é o placar do jogo. Este é o primeiro tempo em Ribeirão Preto. Campeonato Brasileiro Série B em destaque para Jô, para você. Se ligando aqui na Jornal nesta tarde de sábado. 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
0: Falta para o time do Botafogo, falta marcada aqui na peça direita, vinha para o campo de ataque, a falta já foi marcada ali pelo árbitro. Lado direito, no pedaço de ataque, vinha para tentar dominar essa bola para o time do Botafogo, o Zé Hugo atingido no meio da viagem, a falta nele. Para a cobrança, o time do Botafogo se mandou para o campo de ataque, vem para a batida, vai soltar essa bola para o interior de grande área. Ali estão na bola, Leandro Maciel, está

0: se posicionando, tem lá o capitão também, o Patrick Bray. Vamos ver quem pega. Leandro Maciel autorizado para a cobrança agora de uma falta, pertence ao time do Botafogo, o placar marca 0-0. Primeiro tempo de espetáculo na Jornal Liderança, no Rádio do Brasil. Lá vem para a batida, na peça direita, uma tarde quente, mais de 30 graus, 31 para ser mais preciso, no interior paulista. Vem para a cobrança, a 314 quilômetros da capital. Levantamento de bola para o interior de grande área, passa por todo mundo. Foi o Leandro Maciel, pegou mal na bola, cobrou mal a falta, foi embora para o interior de grande área, passou por todo mundo, foi embora para fora. É pro Náutico a reposição de jogo. 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
0: Matheus Ribeiro põe para o campo de ataque, vem pela direita, fez o toque de bola para a entrada no setor do círculo central. A bola foi desviada no meio do caminho, marca a falta, está parando o árbitro, a falta está marcada. Vem para a retomada, para a saída de jogo para o time do Náutico, da defesa para o campo de ataque. No placar está marcando 3 minutos de jogo, 0-0. Bola dominada para a equipe alvirrubra. O Enderson lança a bola curtinha, vem pela direita, abre jogada para Matheus Ribeiro. Dominou na peça intermediária, levantamento de bola aqui para a entrada da grande área. Viajou no pedaço de ataque, afasta, vem para a contenção, manda o sapato da bola, Gabriel Inocêncio. Rebote da bola, vem pela esquerda, ela vinha para Igor Fernandes, correu atrás da bola, não evitou a saída, foi embora para arremesso, pertencendo ao time do Botafogo, lado direito na sua defesa, Gabriel Inocêncio na batida. 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
0: Estamos no primeiro tempo de espetáculo, você se ligando aqui na Jornal, que é líder no Rádio do Brasil. Olha o arremesso, pela direita para o time do Náutico, vem para a cobrança aqui na sua intermediária, para a batida, Matheus Ribeiro, solta no pedaço, ele vem para o setor de defesa, tenta sair do jogo aqui da defesa para o campo de ataque, ela foi prensada lá atrás, chegou para conter o avanço, vem para o time do Botafogo, travando o jogo, o Wallace, rebotando a bola, se oferece aqui na intermediária, vem para o domínio, vem para o avanço na ponta direita, bola trabalhada mais atrás, Matheus Salles, Matheus, enfiada de bola para o lado esquerdo, na tentativa, na linha lateral de entrada da grande área, já saiu essa bola. Vale mais nada, o Arthur estava em cima do lance, o Ramon abate Abel. Um jogo que pertence agora na sua defesa para o time do Náutico sair jogando. 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
0: 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Olha o tempo. 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Este é o primeiro tempo em Ribeirão Preto. Campeonato Brasileiro Série B, 7ª rodada. Botafogo e Náutico, aqui está 0-0, Alessandro.
2: Também vamos acompanhar, Alexandre, a 14ª rodada do Campeonato Brasileiro da Série A. Bola rolando nesse momento no Engenhão para Botafogo e Remo, 0-0.
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0: Anunciando para daqui a pouco no Brinco de Ouro em Campinas. Campeonato Brasileiro Série C. Tem Guarani Santa Cruz. Você vai ouvir aqui na Jornal. Haroldo Costa, Igor Moura, Wally Santos rolando a bola com qualidade no campo do seu rádio. E para os amigos e amigas em Caruaru, tem ABC e Central. Grande Marcelo Araújo, ao lado do Sócrates da Silva, nosso internacional, e do Berg Santos. Olha o Náutico, levantamento de bola, vinha para o campo de ataque. Ela foi solta aqui na linha lateral de entrada da grande área. Derek protegeu, trabalhou, colocou na boca do gol. Bola viajando lá atrás, afasta, tira dali. Vem a defesa do Botafogo, rebote de bola. Se oferece pela direita na tentativa da saída do jogo. A bola vai embora para a linha lateral. Morelli tentava dominar, vinha para cima dele o Enderson. Bola travada, foi embora para a lateral do gramado. É arremesso, lado direito na defesa para a equipe alvirrubra fazer a batida. 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
0: Era um arremesso aqui no lado esquerdo de ataque para a equipe do Náutico, que desperdiçou. A bola foi embora, voltando para a lateral do gramado. Agora para o Botafogo, já para a cobrança. Levantamento da bola agora do Gabriel, colocando no pedaço de ataque. Ela foi desviada no meio do caminho, chegou para conter o avanço de cabeça, Betão. Na travada, caiu no gramado ali o Zé Hugo, pediu uma falta, o árbitro está parando. É falta, pertence ao time do Botafogo, vem para a cobrança. 0-0 é o placar do jogo, este é o primeiro tempo em Ribeirão Preto. 7 minutos jogados na primeira etapa da partida, o placar está marcando 0-0. Anunciando para vocês Daqui a pouco, no Brinco de Ouro em Campinas, tem Série C do Brasileiro, Guarani, Santa Cruz. Você ouve na Jornal Haroldo Costa, Igor Moura com o Ale Santos. Olha o time do Botafogo, levantamento aqui em cima da marcação, bola desviada, foi embora para a linha lateral. Patrick Bray, o capitão do time do Botafogo de Ribeirão Preto, bateu contra o marcador, arremesso está marcado lá da esquerda, ele ataque e vem para a cobrança. Deu escanteio, na verdade, né? Porque a bola foi desviada lá para a última linha. Escanteio para o time do Botafogo. Vai embora o time de Ribeirão Preto, vem para a cobrança agora de esquinado, vai colocar um pedaço de ataque, vem para levantamento da bola para o interior de grande área, já autorizado para a batida. Está lá também o Leandro Maciel, que é um cara da bola parada, se posicionando junto com o Patrick Bray para colocar essa bola para a grande área. Cobrança do escanteio em cima da marcação, bola foi embora, o Patrick Bray foi lá, se apresentou, a bola foi embora de novo. Vem com 8 minutos de futebol decorridos, o placar é 0-0. 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
0: Autorizado o levantamento da bola para o interior da pequena área, afasta a defesa, rebote da bola, vem pela esquerda, ela volta, volta para o time do Botafogo. Gabriel recuperou, soltou no pedaço de ataque para Patrick Bray e escapou da marcação, colocou na boca do gol, toque de cabeça, espalma Muriel! Que jogadaça, queima-roupa, defesaça do Muriel aí, Raldinei!
4: A cabeçada foi do Vilar, que conseguiu dá um susto no Muriel. Ele estava na entrada da pequena área, recebeu o cruzamento, cabeceou para frente, o Muriel espalmou para cima, a bola saiu pela linha de fundo, escanteio favorável à equipe do Botafogo.
5: Primeira grande defesa, viu? Bola de gol. Pô, a bola não entrou porque o Muriel teve presença de espírito.
0: A queima-roupa, né? Que defesaça do goleiro Muriel no cabeceio do Vilar. E que bola do Patrick Bray. Escanteio cobrado curtinho aqui pela direita. Levantamento da bola para a entrada na pequena área. Colocou no pedaço de ataque o Kelvin. Explodindo a marcação. Rebote da bola, se oferece pela direita. Ela vem para Kelvin. Balançou, trabalhou. Ele vem para escapar do marcador. Passe foi feito na linha lateral para Gabriel. Aliás, o Leandro Maciel. Leandro colocou no pedaço de ataque. Tentou a colocação. Foi desarmado. Chega para conter o avanço. Sai jogando o time do Náutico pela sua defesa. Bola aberta aqui pela intermediária. Vem pela direita. Vem para arrancada de jogo para contra-ataque. Bola colocada. Matheus Ribeiro fez o passe na linha lateral de entrada da grande área. Na tentativa da manobra, explodiu na marcação, tá reclamando bastante porque perdeu a bola o time do Náutico e o placar é 0-0.
5: Ô Alexandre,
0: diga, Ralf.
5: Nesse campo só não joga bola quem não sabe mesmo, porque é um campo que por aqui só quem tinha o igual era a Arena. Tinha, tá no passado.
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0: Atenção, torcida brasileira! Olha o tempo! 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São 10 minutos jogados. Este é o primeiro tempo. Placar marca no estádio Santa Cruz, em Ribeirão Preto. Botafogo e Náutico. Aqui está 0-0. Sétima rodada da Série B. Pois não, Alex?
2: 0-0 também pela Série D para América de Natal e Pouso Alegre. Joinville e Cascavel também estão no empate sem gols.
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0: Alexandre Costa. Daqui a pouco, torcida brasileira. Bola rola, solta no Brinco de Ouro em Campinas. É a Série C do Campeonato Brasileiro. Guarani, Santa Cruz, o Bugre contra a Cobra Coral. Você vai ouvir Haroldo Costa, Igor Moura, Wally Santos rolando a bola com qualidade no campo do seu rádio. 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
0: Ô, Alice, esse time que você falou aí é o América do Romário, né?
2: Pô, isso,
0: é,
2: exatamente.
0: Aquele América lá do Romário.
2: É, eu acabei confundindo aqui, ia fazer a correção, mas você foi perfeito.
0: Ô, rapaz, você foi perfeito. Botafogo de Ribeirão Preto e Náutico, o placar está marcando 0-0. 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
0: 12 minutos jogados na primeira etapa da partida, o placar é 0-0. 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
0: 13 minutos de futebol na primeira etapa, 0-0. Vinha o Dodô tentando escapar da marcação, sofreu uma falta, já foi cobrada. Manobra jogada pela direita, ela vem soltando para o time do Náutico, vem na defesa para o campo de ataque, bola com o Matheus Ribeiro, colocando a bola curtinha pela sua intermediária, vem para a manobra, levantamento de bola aqui para a direita da grande área. Vinha atrás da bola, ela passou com muita força, foi embora para as mãos do goleiro. Jordan agradece no campo de defesa, conhecido também do torcedor pernambucano, está hoje nas cores do Botafogo de Ribeirão Preto. Bola recuada, ela vem para o time do Náutico no setor de intermediária, vem Igor Fernandes de cabeça, interceptou, bola voltou caindo pela direita, vinha brigando pela posse, bola aqui pelo meio, tentativa do time do Botafogo, Morelli foi atingido pelo Anderson, falta está marcada para o time de Ribeirão Preto. 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
0: Bola dominada aqui pelos pedaços de ataque. Vai embora o time de Ribeirão Preto. Bola colocada pela esquerda. Ela vem para Patrick Bray. Girou, trabalhou, deu para a bola pela esquerda. Ele vem servindo o comando da sua defesa. Abre jogada mais atrás. Reorganiza a posse de bola. Bola colocada para Vilar. Ele vem aqui pela direita. Bola curtinha na sua intermediária. Voltando para o goleiro. Jordan é assinado aqui pela sua intermediária. Tenta o toque no campo de ataque. Vem para a distribuição. Abre jogada pela direita. Bola muito forte. Foi embora para a linha lateral. É arremesso pertencendo ao time do Náutico. Lado esquerdo na sua defesa. Já para a cobrança. 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
0: É o Náutico para campo de ataque na cobrança agora de arremesso para Igor Fernandes. Já colocou aqui na linha lateral do gramado. Opa, tá valendo nada. O Ramon Abate Abel mandou voltar. Tá dizendo ali só na autorização. E o Igor Fernandes tá levando uma bronca lá. O Hélio tá lá orientando. E o jogo tá parado. É o placar de 0-0 em Ribeirão Preto. É o placar da primeira etapa. Série B do Campeonato Brasileiro. Sétima rodada no campo do seu rádio. Vamos ver o Náutico no ataque. Bola colocada aqui pela esquerda. Vinha brigando pela posse de bola. Perdeu. Rebotando a bola. Vem para Luizão. Escuro de cabeça. Ela vai embora para a linha lateral. Está marcado o arremesso. É pro Náutico fazer a cobrança lá de esquerdo na sua defesa. Atenção, torcida brasileira.
8: Olha o tempo.
0: 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Estamos com 15 minutos de futebol na primeira etapa. 15 minutos jogados, este é o primeiro tempo em Ribeirão Preto, estádio Santa Cruz, Campeonato Brasileiro Série B, sétima rodada. Botafogo e Náutico, aqui tá 0-0. Alô, Alex Santos.
2: Só para informar que o América de Natal joga amanhã contra o Maguari pelo grupo A8 e pelo grupo A9. Lembrando que o jogo decisão e 13, esse jogo foi suspenso.
0: É, reforçando a informação do Alex, né? O jogo do decisão que seria contra o 13 amanhã em Goiânia, ele foi adiado porque as chuvas atingiram a região. A situação está muito difícil lá para a população de Goiânia.
2: Goiânia foi que mais choveu, né?
0: É verdade, é verdade.
2: Incrível isso.
0: Bem próximo ali ao litoral norte, né?
2: Das jogo praias suspenso, esperando apenas a decisão da nova data, né? Foi adiado.
0: Difícil, isso. É, na cidade de Goiânia.
2: Complicado.
0: No interior do estado. E ali próximo às praias bonitas, né? De Carne de Vaca, Ponta de Pedras.
2: Catuama.
0: Catuama, Tejucupapo. Situação complicada lá na população de Goiânia. A gente se solidariza aqui com os amigos e amigas que residem em Goiânia e ali na região também. 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
0: A ver o Náutico, bola colocada no pedaço de ataque, ela vinha viajando aqui na linha de entrada da grande área, de graça, o Jordan disse, deixa que é minha. Está jogando pela sua intermediária, Ralf de Carvalho, é um jogo sem muitos atrativos até o momento, poucas jogadas de ataque, com exceção daquela bolada para cima do goleiro Muriel, que foi o lance mais agudo. E lá vem pro ataque o Botafogo, eu falei, vinha na esquerda da grande área, afasta, tira Muriel. O Kelvin tava louco para tocar nessa bola, mas tava impedido, valia mais nada não. Jogada aguda que não valia nada. Pois não, Ralf?
5: Isso é porque a primeira linha de marcação do Náutico joga praticamente na divisória do gramado. E nesse espaço, os adversários sempre tentam a bola nas costas da defesa para o contra-ataque. O jogo tecnicamente fraco no início, então quebrando a bola com a marcação, pode ser que melhore. Espero que o jogo melhore um pouco.
0: A Náutico no ataque, ela vem para Dodô. Linha lateral, vai suspender a boca do gol. Preparou, linha de fundo, bate contra a marcação. A bola foi interceptada. Patrick Bray colocou o sapato na bola, desenhando a bola do Dodô. Tá marcado escanteio aí pro time do Náutico. É o primeiro pro Náutico aí, né, Raldinei?
4: Exatamente, lado direito de ataque. O Dodô tava perto da linha de fundo, tentou o cruzamento. O Patrick Bray só fez abrir a perna para mandar ela pra fora. Escanteio pro Náutico, Dodô na cobrança.
0: Da direita pra esquerda vem o garotão Dodô, capricha na cobrança aí, garoto, levantamento de bola pro interior de Gandélia, pingou na marcação, afasta, tira pro alto, dá uma cacetada na bola, ainda tá viva, na entrada da grande área, vinha Vilar, veio na interceptação, rebotando bola para o time do Botafogo, e na velocidade colocou uma bola, deu certo aqui na direita, ela vem solta agora pra Luizão, dominou, no pedaço de ataque, preparou pra bater, girou pro meio, boa bola, pingando aqui na entrada da grande área, Zé Hugo, ajeitou pra trás, vai bater de longe, bola desviada, pá! Passa para escanteio. Jogada de ataque no time de Ribeirão Preto, Botafogo. Foi bem produzida, aproveitou e quase resultou no gol. Escanteio para o Botafogo aí, Raldinei.
4: O chute do Matheus Salles foi lá da intermediária, mas a bola desviou na defesa do Náutico no meio do caminho. Escanteio no lado direito de ataque. Um dos jogadores posicionados para bater é o Patrick Bray, capitão e lateral esquerdo da equipe. O outro é o Leandro Maciel.
0: Leandro Maciel tomando posição para a cobrança agora de escanteio junto com Patrick Bray. Lá vem eles, sempre cochichando ali, combinando na cobrança do escanteio. É um combinado, já para a batida, vai soltar essa bola para o interior de grande área. Leandro Maciel, levantamento de bola no pedaço de ataque, viajou, toque de cabeça. Muriel agarra, desfaz a trama. Wallace vinha para o cabeceio, agarra, sai jogando pela direita. Bola rápida, vem na linha lateral para o time do Náutico para a jogada de contra-ataque. Nossa, o que foi isso? Para ninguém. Fez o passe errado, ela foi embora de graça para a defesa do Botafogo. O Vilar apresentou-se para a interceptação, põe a bola para a linha lateral, está marcado o arremesso. Pela direita no campo de ataque, vem para a cobrança agora para Matheus Ribeiro. Vai colocar na linha de entrada da grande área, autorizado para a batida. 0-0 é o placar do jogo, este é o primeiro tempo em Ribeirão Preto, no estádio Santa Cruz. Sétima rodada do Campeonato Brasileiro Série B. Já cobrou, colocou aqui na entrada da grande área, a bola foi desviada e volta para a linha lateral, porque bateu por último no ataque do Náutico. É arremesso para o time do Botafogo. 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
0: 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Estamos com 20 minutos jogados, este é o primeiro tempo. 20 minutos passados, esta é a primeira etapa da partida. Placar está marcando, estádio Santa Cruz em Ribeirão Preto, no interior paulista. Botafogo e Náutico, aqui está 0-0. E você, o que é que nos diz aí, Wallace?
2: Eu digo que o Botafogo do Rio abre o marcador lá no Engenhão pela primeira divisão. Ferrarese agora Botafogo 1, Remo se complicando ainda mais, 0.
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0: Alexandre Costa. Anunciando daqui a pouquinho. Daqui a pouco a bola rola solta pra você, torcedor pernambucano e brasileiro. No estádio do Guarani, no Brinco de Ouro. 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Você ouve Haroldo Costa, Igor Moura, o Alex Santos rolando a bola com qualidade no campo do seu rádio. 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
0: Recolhe a bola, time do Botafogo. Ala direita na sua intermediária, tentou sair jogando aqui na ponta esquerda. O time do Náutico perdeu a posse de bola no campo de ataque. Botafogo retoma a posse de bola pela esquerda. Vem solta aqui na intermediária. Patrick Bray dominou, fez o passe na esquerda. Ela vinha para Kelvin, tabelou com Patrick Bray. Vara voltando para ele. Patrick dá uma tapinha, rola a bola por dentro. Vem para Morelli, tenta escapar na marcação. Falta, está parado. O lance é falta marcada. Tentava dominar essa bola, time do Botafogo, para saída rápida de contra-ataque. A falta no lado esquerdo na sua defesa. 22, primeiro tempo, 0. 0-0 para Botafogo de Ribeirão Preto e Náutico. Diga aí, Ralf.
5: Olha, o Náutico ainda não fez uma jogada que tivesse conclusão. Ele às vezes rouba a bola, consegue chegar na frente da área, mas não conclui a jogada. O time do Botafogo teve pelo menos a cabeçada de Vilar. Então, mas contra a equipe do Atlético, o Náutico começou assim e acabou ganhando o jogo por 1-0. Então, o futebol tem que esperar os 90 minutos, mas está começando mal.
0: 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Ih, rapaz, o Betão cometeu a falta ali, parou o Zé Hugo no campo de ataque. É uma falta pro time do Botafogo. Vai colocar lá na grande área essa bola, viu, Raldinei?
4: O Betão deu um toquezinho, né, ali por trás, por dentro, entre as pernas do Zé Hugo. E isso acabou atrapalhando o atacante do Botafogo, que ficou caído no chão. Ramon Abateabel marcou a falta. É uma falta perigosa a favor do Botafogo, uma falta muito perto da área do Náutico.
0: É, meus amigos e amigas do Brasil, o placar está marcando 0-0, 0-0 ao primeiro tempo, e vamos para a falta. Pertence ao time do Botafogo, vai colocar um pedaço de ataque aqui para a cobrança lado direito, no setor de entrada da grande área. Fica ali na orientação o goleiro, o Muriel. O sol tá lá, né? Aí fica difícil, lá tá lá no... tomando, ele coloca aquela mão para proteger. Mas vem para a cobrança agora de uma falta. 4-5 homens da formação na barreira para a batida agora para o time do Botafogo. O Patrick Brey sempre na bola parada e o Leandro Maciel. Vamos ver quem pega. Autorizado para a batida. Levantamento do Patrick Brey na entrada da pequena área. Dá um soco na bola. Afasta Muriel. Rebote de bola, se oferece pela esquerda. Ela vem para Wallace. Preparou o levantamento. Solta a bola de volta na linha lateral. Ele vem para Kelvin. Kelvin balançou, trabalhou e perdeu a bola. Vai embora o time do Náutico para contra-ataque. Bola colocada pela direita. Ela foi desviada no meio do caminho. É arremesso. Pertence o time do Náutico pela direita na sua defesa. 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
0: Arremesso pro time do Náutico, lado direito na sua defesa, vem para a cobrança e o placar é 0-0. Tá ligando o seu rádio agora aqui na Jornal, é a liderança no rádio esportivo do Brasil, anunciando para você, 5 da tarde, a bola rola solta daqui a pouquinho. 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Haroldo Costa, Igor Moura, o Ale Santos, rolando a bola com qualidade no campo do seu rádio e para os amigos e amigas em Caruaru, pelos 91.3 da sua Rádio Jornal Caruaru, tem ABC e Central. Pois bem, você ouve Marcelo Araújo, Sócrates da Silva e Berg Santos. Vamos ver o time do Náutico. Vem para a cobrança agora de uma falta no campo de ataque, no pedaço aqui pela direita. Vai colocar lá na grande área. É sempre o Dodô na bola parada aí, né, Raldinei?
4: Dodô na bola parada, lado direito. Tá longe da área, tá lá na intermediária, mas os jogadores do Náutico estão na entrada da grande área para tentar botar pro gol.
0: Tomando posição para a cobrança agora, Dodô vem para a batida. Capricha, garotão, para a cobrança de falta no interior de grande área. Dodô autorizado, levantamento de bola direto. Jordan tira no soco. Afasta essa bola. Rebatendo a bola pela esquerda, vinha para o time do Náutico. Já perdeu. Voltou o time do Botafogo. Vem para contra-ataque. Bola colocada rápida. Afasta, antecipa a marcação, a defesa. Tava louco para tocar nessa bola ali o camisa 5, o Leandro Maciel. Foi desarmado e o Muriel saiu jogando. Coloca a bola rápida pela direita, ela vinha para contra-ataque para o time do Náutico. Opa, falta marcada e vai pintar amarelo. Ou não? Tá caído ali o Morelli. Foi desarmado na saída de jogo para contra-ataque. Foi atingido pelo jogador do Náutico ali, o Matheus Ribeiro. E o jogo tá parado aí, viu, Raldinei?
4: É, aparentemente não vai ter amarelo não, tá? O Matheus Ribeiro, ele teve um choque com o Morelli, mas o primeiro toque, pelo menos a impressão que eu tive, é que foi na bola. Talvez o árbitro leve isso em consideração pra não aplicar o cartão pro Matheus Ribeiro.
0: Que ele acaba pisando o pé do Morelli, né? Ele dá aquele toquinho, né? O Morelli caiu, mas é que o árbitro não entendeu que foi contra
4: ele. Ele dá um toquezinho na bola e acaba escorregando com o pé em cima do Morelli, né? E aí é o Morelli fica sentindo dores no chão.
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0: Teve uma bola disparada aqui da direita do Gabriel Inocêncio, colocou ela com curva porque pegou na defesa ao Virrubra. E o goleiro Muriel fechou tudo. E lá vem o Náutico, se manda para o campo de ataque, bola colocada aqui pela esquerda da grande área. Vem para a bola, tentativa do Vinícius, opa!
10: O Vinícius foi atingido aí. Não foi nem o Vinícius, né? Foi o Anderson. Tá caído aí, coloca...
4: Derek.
10: O Derek, foi o Derek, né? O Derek tá caído. E o que danado aconteceu com o Derek aí? Foi a mão dele, né?
4: Ele já cai com essa sinalização. É como se fosse algum problema no dedo da mão. Ele cai com um aspecto de muita dor. Como se tivesse torcido o dedo. E é exatamente isso. O pessoal do departamento médico do Náutico entrou no gramado e já tá cuidando do dedo da mão do Derek. Ele fez uma cara de muita dor, um semblante de sofrimento. Foi na hora. Teve esse choque com o Vilar, zagueiro da equipe do Botafogo. Aparentemente pegou de mau jeito em algum momento e caiu sentindo muitas dores.
10: A cena é muito feia, né?
5: O dedo virou para trás.
4: Torceu, né?
10: A cena é horrível.
5: Nossa.
10: Meu Deus do céu.
5: Agora, como foi isso? Os dois estavam em pé. Ele não caiu para pressionar o dedo com o corpo. O corpo caiu por cima da mão. Não aconteceu. Os dois lado a lado. De repente, ele levanta o braço, o dedo está para trás.
4: E é até curiosa essa cena, né, Alexandre? Ela é até um pouco forte, porque ele já cai sentindo, né? A imagem é muito clara, o dedo fica torcido.
10: Dá a impressão que na hora que ele segura o jogador, né, protege o dedo, quebra ali, né?
4: E ele já cai sofrendo diretamente na mão.
10: Rapaz, é uma cena muito forte e ele tá sendo atendido no gramado pra jogar, pra voltar. Tá até meio com expressão ali de choro, né? Porque deve ser uma coisa absurda você tomar uma pancada dessa aí e torcer o dedo, né?
5: Se ele não puder voltar, Vinícius vai pra falso 9 e entra aí o jogador que se esperava no jogo, Vitor Andrade. Ou entra também o Felipe Saraiva. Então, se o Derek não conseguir jogar a partir dessa contusão, aí é o que dá. O Náutico, na próxima abertura de janela, tem que ir para o mercado, buscar um centroavante, tem que buscar provavelmente mais um volante, um ponta, mais um centroavante. O Náutico precisa e precisa com urgência.
10: Meus amigos e amigas do Brasil, placar marca 0-0 para Botafogo de Ribeirão Preto e Náutico. E preocupa muito aí a situação do Derek. Estava disputando lá a posse de bola e quebrou o dedo. Está sendo atendido no gramado. 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
10: É o doutor Fábio Ribas, né, Raul?
4: Grande Fábio Ribas.
10: Rapaz, grande Fábio Ribas, gente da melhor qualidade. Alô, doutor Fábio Ribas, tá lá no atendendo o Derek, tá voltando pro jogo, né? Já com o dedo isolado, ali tem aquela anestesia rápida, né, pra jogar. Final é que ele vai sentir, viu? Quando tirar esse curativo aí, na recuperação é que é bronca.
4: O doutor Fábio Ribas é ouvinte da Rádio Jornal, viu? Tá sempre ouvindo quando tá no Recife.
10: É verdade. Olha, tá ouvindo agora porque tá
4: tá cuidando do Derek.
10: É verdade, tá cuidando do Derek.
4: É como você bem falou, né? O Derek vai voltar com os dedos da mão direita imobilizados e vai seguir no jogo. Tá quente ainda, né?
10: Tá. Mas quando parar aí a anestesia passar, meus amigos e amigas, é uma dor horrível. E vem o time do Náutico. Vinícius vinha para tentar dominar essa bola aqui pela esquerda. Atingiu o Gabriel Inocêncio. Falta de ataque. O árbitro já para o lance. 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
10: 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Daqui a pouquinho, no intervalo do jogo, já tem informações de Guarani e Santa Cruz. Com o nosso Igor Moura, o Dinâmico vai trazer tudo para esse jogo pela Série C do Campeonato Brasileiro Brinco de Ouro em Campinas. Haroldo Costa, Igor Moura, o Alex Santos transmitem tudo para vocês. Conferindo, portanto, aqui 31 decorridos. Este é o primeiro tempo. O placar está marcando no placar do Feijão Turquesa. Série B do Brasileiro. Botafogo de Ribeirão Preto e Náutico aqui no 0-0, viu, Alex?
2: Vici Alexandre, dizendo que ainda pela Série B, hoje 6:30 Cuiabá e Criciúma e 8:30 Fortaleza e Goiás.
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10: Alexandre Costa. Rolando a bola pra você na Jornal, que é a liderança no rádio esportivo do Brasil. Cobrança de falta aqui pela esquerda, ela vem para o time do Náutico, cobra a falta na sua intermediária para recomeçar o lance. Mas o árbitro não havia autorizado, né? Mandou voltar tudo lá, porque disse que a marca é um pouco mais atrás. Agora sim, para a batida com o Betão. Ralf de Carvalho, passamos dos 32 do primeiro tempo aqui no 0x0, viu, Ralf?
5: Olha, eu tô querendo ver o primeiro chute, o Náutico fazer esse goleiro aí funcionar, trabalhar. Porque o Jordan, do Botafogo, tá como mero espectador. Agora, o time da casa, o time do Botafogo, ele teve uma jogada de gol, que foi aquela cabeçada do Vilar, que no susto o Muriel espalmou, e fora disso teve tentativas. Ele quase chega, sempre tem uma bola que escapa, mas pelo menos está buscando o gol, está com um plano ofensivo em ação. O Náutico jogando mais reativo, mas não consegue furar o bloqueio defensivo do Botafogo.
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10: 33 de futebol na primeira etapa. Vem Náutico para campo de ataque, bola colocada aqui pela esquerda, grande de área, Vinha para tentar a manobra para colocar lá na boca do gol, Igor Fernandes. Bola bateu em cima da defesa, arremesso pertence ao time do Náutico, o próprio Igor Fernandes, já na batida, solta a bola para Vinícius, devolveu para Igor Fernandes, tenta a manobra agora para Dudu, tenta escapar na marcação, travado pelo Matheus Salles. Bola por último tocando no Matheus, é arremesso pertencendo ao time do Náutico, não, ele disse que é para o time do Botafogo, desviou no Igor, disse o árbitro. 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
10: 33. É o placar do primeiro tempo, 0x0. Botafogo tentava atacar ali pelo corredor central. Bola passava lá no pé do Kelvin. Rebotando a bola, vem pela direita, vem, se oferece Morelli. Levantamento para Kelvin, lado esquerdo, ligando de área. Passou por toda a extensão. Vem Patrick Bray, dominou linha de fundo. Vai para o cruzamento, encarou a marcação de dois. Tenta o levantamento do pedaço, era ataque, ninguém a desarmá-lo. Agora sim, rebote de bola, afasta. Vem a defesa, alvirrubra, que na sequência perdeu o time da bola. E ela foi embora para escanteio. Diga, Ralf.
5: O Náutico está tendo dificuldade no meio-campo. Você vê a marcação sobre Dodô, ela é em cima, ele não está podendo criar. E o Náutico tem que buscar alternativa no jogo. Há um bloqueio, uma boa marcação da equipe do Botafogo ali na frente da área. Então o Náutico tem que buscar as laterais do campo. Mas não é lateral do campo para lançar a bola a partir do meio. É para fazer a transição também pela lateral do campo, para espalhar o time do Botafogo e abrir espaço.
10: Matheus Salles colocou no pedaço, era ataque, ela vem solta agora para Zé Hugo, vai para a linha de fundo, bate contra a marcação alvirrubra. Igor Fernandes interceptou a bola para a última linha, atirando ali o Zé Hugo em cima do marcador, escanteio, pertence ao time do Botafogo. 35 agora cravados na reta final do primeiro tempo, hein? 0x0 para Botafogo de Ribeirão Preto e Náutico na Série B do Brasileiro. Vamos para o escanteio, tomando posição para a cobrança agora de um levantamento de bola, vai pintar o interior de grande área, 0x0 é o placar do jogo, vai colocar no pedaço de ataque mais uma vez o cara da bola parada, Leandro Maciel, autorizado para a batida, ele vem da direita para a esquerda, vem para levantar essa bola no pedaço de ataque, autorizou, partiu para a bola, Leandro Maciel soltou no ataque, passa por todo mundo, Matheus Salles pega o rebote de bola, lado esquerdo, requentou a jogada na boca do gol, afasta de cabeça Igor Fernandes, rebote de bola, vem pela direita, ela vem para Kelvin, manobra a jogada para cima, intermediária, deu uma tapinha na bola para o Wallace vem pela direita, fez o giro, vai colocar no pedaço de ataque, aqui pela direita é o Gabriel Inocêncio, Gabriel colocou na ponta direita, fez uma tabela, vem agora para Leandro Maciel escapou, trabalhou, chamou para dançar no meio do caminho, volta tudo! 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
2: Alexandre Costa, Joinville vai vencer no Cascavel pela Série D com o gol do Felipe Pará, e o Atlético Cearense vai vencer no Fluminense Piauí por 1x0 com o gol de Molano.
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5: Olha, Alexandre, tu viu aí o que o Derek fez agora?
4: Eu vi, Ralf.
5: A bola sobrou pra ele, ele teve um contra-ataque absolutamente livre e ele se perdeu no jogo. Ou seja, não sei o que fazer. Quer dizer, o negócio, o Náutico tá tendo dificuldade. Quando aparece a bola boa e o jogador perdeu, o jogador do Botafogo, o lateral do Botafogo perdeu a bola e ele tinha um campo pela frente. Ele depois se perdeu e perdeu a bola.
12: É, o Derek ficou parecendo ali o Neymar, né? Não no futebol, viu, gente? Mas no comportamento, não gosta de ser marcado, né? Quando ele foi marcado lá, reclamou uma falta. Não houve nada, não aconteceu nada com ele. 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
12: 37 minutos jogados, este é o primeiro tempo. Reta final da primeira etapa da partida, o placar está marcando 0-0 para Botafogo e Náutico. Náutico vinha aqui pela direita, a bola foi afastada lá para a linha lateral. É arremesso pertence ao time do Náutico pela sua defesa, vem para a cobrança agora para Matheus Ribeiro, vem colocar no pedaço de ataque. Essa é a expectativa, 0-0 é o placar do jogo. Reta final do primeiro tempo, futebol é na Jornal.
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12: E no intervalo dessa partida já tem informações para você, para Guarani e Santa Cruz. Times definidos, análise do jogo. Nosso Igor Moura, o dinâmico do Scratch, acompanha tudo para você no Brinco de Ouro em Campinas. E daqui a pouquinho a bola vai ser movimentada com Haroldo Costa, Igor Moura e o Alex Santos. Guarani e Santa Cruz na sequência do futebol do Scratch. Bola dominada para o time do Náutico. Igor Fernandes se manda para o campo de ataque. Ele vem pela esquerda, fez o passe na linha lateral. Tenta escapar a marcação para Vinícius. Volta o jogo, deu aqui na intermediária para Betão. Betão rolou por dentro, vem agora para o Anderson, este vem para se desvencilhar do marcador, salta a bola de volta aqui na linha lateral para Vinícius, colocando a bola pelo corredor central, vem participando aqui do lance, rola a bola de volta na sua defesa, abre jogada mais atrás, recomeça tudo, Muriel, abre lance rápido na esquerda, ela vem para Betão, fez o passe, escapou da marcação, vai colocar um pedaço de ataque, ela vem solta aqui na linha lateral do gramado, tenta se desvencilhar da marcação, agora Luiz Felipe, bola passou, entrada na grande área, Dodô colocou na ponta esquerda, vai levantar na grande área, levantamento na pequena área, passa no meio da defesa, passa por todo mundo e não valia mais nada, estava marcado, impedimento. 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
12: É o Derek, né, que é o cara responsável lá para ser o centroavante, tá correndo aqui na ponta esquerda. Tentou um cruzamento lá para a grande área. Quem é o centroavante a essa altura aí, hein, Ralf? Está fazendo essa leitura, Ralf de Carvalho?
5: Não, ele abre para a esquerda, para cima da posição do Vinícius.
12: E cadê o Todinho, né, Ralf?
5: O Vinícius fecha por dentro e Dodô se aproxima ali da posição do centroavante. É uma tentativa apenas teórica, porque no campo não se consuma, como agora. A jogada morreu no próprio centroavante, no Derek, porque estava impedido, recebeu em posição irregular. Eu acho que o Náutico, ele está com muita filigrana no jogo e pode simplificar a partida. Linha de fundo, cruza, bola pingada na área, a princípio é assim, e depois tenta fazer o ensaiado, porque até agora não deu certo.
12: Todinho, falei o nome dele, agora tabelou uma bola pro Derek e perdeu na sequência. Bola ficou no vazio, vem pra defesa,
5: mas ele sai tá do sumido.
12: Tá sumido.
5: Tá sumido no jogo.
12: Colocou na bola umas duas vezes, né?
5: Porque
12: duas
5: tá um
12: a três bolo vezes
5: de jogadores. O Náutico tá embolando. Portanto, tem que ter jogada aberta pela direita também. É só o lado esquerdo e o meio.
12: A vez escapada do Botafogo. Cruzamento de bola para a grande área. Passa na malha lateral do goleiro Muriel. Desviada para escanteio. Jogada perigosa. Lado esquerdo de ataque, uma jogada rápida do Kelvin. Fez o passe escapando da marcação. E numa jogada lá da esquerda, passando desviada a bola para escanteio para o time do Botafogo. Aí, Raldinei.
4: Foi o Wanderson que conseguiu se antecipar e evitar que a bola chegasse no Zé Hugo, no Luizão, atacante da equipe do Botafogo. Mandou para escanteio, a posse é do Botafogo no lado esquerdo de ataque.
12: Tomando posição para cobrança. Lá vem Patrick Bray. Solta no pedaço de ataque, o cabeceio pro gol do Botafogo. Gol! Morelli! Essa não deu pro goleiro. Essa não deu pro Muriel. Escanteio cobrado no capricho. Morelli de cabeça no alto da meta do goleiro Muriel. Já havia evitado alguns lances perigosos do Botafogo. Abre o placar no estádio Santa Cruz. Camisa 8, Morelli é o nome da fera. História do gol. Raldinei Alves na jogada.
4: No lance anterior, o Wanderson foi o herói. Conseguiu mandar a bola para a linha de fundo e evitar aquele que seria o primeiro gol do Botafogo. Mas no escanteio, não deu para a defesa do Náutico. Aliás, quem estava marcando o Morelli era o Vinícius na frente e o outro marcador estava bem distante, era o Derek. Vinícius e Derek, dois atacantes, estavam marcando o Morelli. Aí o Morelli conseguiu se sobressair e de cabeça, com espaço, com tranquilidade, desviou para o fundo da meta defendida pelo Muriel. Abre o placar no estádio Santa Cruz, o Botafogo, Morelli. Agora Botafogo de Ribeirão Preto, 1, Náutico 0.
2: É o gol de número 129 de toda a Série B, o décimo do Botafogo de Ribeirão Preto e o quinto de Morelli.
12: É, daqui a pouquinho vou com o Ralf de Carvalho. 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
12: Ralf de Carvalho, que gol fácil do Morelli aí, viu, Ralf?
5: Olha, normalmente você nota que foi bola de primeiro pau. Normalmente fica um jogador de ataque no primeiro pau ou um volante, nunca um zagueiro, no primeiro pau para cortar essa bola. E o Náutico tinha o Vinícius no primeiro pau, ficou olhando a bola. Ele não se antecipou. O jogador tem que atacar a bola. E é o encontro dela. Foi Vinícius, o ponto esquerda. E o outro que estava fazendo a marcação não era um volante, não era um jogador de contenção, não era um zagueiro, era o Derek, marcando o jogador que fez o gol, o Morelli. Ele cabeceou absolutamente livre. O Alexandre disse aqui logo depois que narrou. Fácil. E foi fácil. Foi fácil. Agora, quem chegou ao gol? O time que está melhor. O time que estava procurando o gol, que tem jogado ofensiva.
12: A ver o Náutico no ataque, pode empatar ainda. Dodô soltou para a esquerda da grande área, boa manobra, soltou para o meio, boa bola para o time do Náutico, passando no corredor central, pediu uma falta, não aconteceu. 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
12: E quase que coloca a bola no gol mais uma vez. Aí o Luizão deu uma cacetada na bola pro alto. Jogada de contra-ataque. O Luizão foi quem começou, passou porque pediu o Kelvin, foi pro Kelvin, voltou pra grande área. E no arremate na bola voltando, o Luizão tocou pro alto, ela foi embora pra fora. Já disse tudo aí da tua pista, né, Raul?
4: E o espaço que o Luizão teve, né? Tanto pra fazer o passe como pra receber de novo, ajeitar e chutar. Impressionante. Mais uma jogada de ataque que poderia ser perigosa para o Botafogo.
5: Eu não sei porque até hoje tiraram aquele garoto que estava na cabeça de área, que perdeu a vaga para Ariel na decisão do campeonato. O Samuel, né?
4: É, Samuel. O volante, o Samuel?
5: O volante.
12: O Auremi, né? Ele perdeu, né?
5: Não, perdeu para o Auremi. O cara está no banco, até hoje não voltou, está aí. Eu estou me lembrando disso porque era marcação de volante. Os volantes não acompanharam e o jogador quase que na volta da bola faz o gol. Ele perdeu porque bateu por baixo da bola, a bola subiu. Quer dizer, o Botafogo amadureceu o gol e agora está amadurecendo o segundo.
12: E vem para a falta agora, pertence ao time do Náutico. Ali o Dodô, bola parada, vai colocar na grande área, rolou rasteirinha, bola viajando. Vinícius preparou o toque na entrada da grande área, bate na defesa. Rebatendo a bola, brigando por ela, está o Igor Fernandes aqui lá do esquerdo da grande área. Vem para a manobra, para lá, para cá, vem para o Anderson. Pisou na bola, concatenou, trabalhou, tentou colocar de volta aqui para a lateral do gramado. Desviada, ela foi embora para arremesso. Dodô cobrou, colocou no Vinícius, larga a bola para a esquerda da grande área. Luiz Felipe participou, a bola voltou no Anderson, levantou na boca do gol, tentativa, afasta de cabeça, tira de lá. Vilar na contenção, chegou para rasgar e conter o avanço. Vamos até os 49, hein? 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
12: 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Reta final do primeiro tempo em Ribeirão Preto, estádio Santa Cruz, sétima rodada do Campeonato Brasileiro Série B. Botafogo tem um, Morelli fez o gol de cabeça, Náutico 0, alô Wallace.
2: Pela primeira divisão hoje, 6:30, mais dois jogos, Palmeiras e Santos, Vitória e Coritiba.
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12: Diga lá, Ralf de Carvalho.
5: Bem, o Náutico fez um fraco primeiro tempo, facilitando na marcação e sem poder ofensivo, sem finalizar uma bola sequer nesse primeiro tempo de jogo. Agora, no jogo contra o Atlético, o Náutico levou até bola na trave e depois acabou ganhando o jogo. Quer dizer, o Náutico pode encontrar seu futebol no segundo tempo, melhorar para empatar essa partida. Mas um primeiro tempo muito fraco e o time do Botafogo está jogando melhor.
12: Olha o Náutico tabelando aqui na entrada da grande área. Dodô soltou na direita, Todinho na grande área, caiu! Opa! O que é que ele está dizendo? Está marcando o quê? O Patrick Brey está reclamando. Está reclamando ali o Todinho também, observando o quê na marcação do árbitro do jogo. Foi derrubado na grande área o Patrick Brey pelo Todinho. O Todinho pelo Patrick Brey. Ô, Haldinei!
4: Foi fora e o árbitro não deu nada, né? Mandou o jogo seguir. O Todinho ficou reclamando de um pênalti dentro da área. Mas primeiro que o lance, na minha visão aqui, foi da linha para fora. E o árbitro mandou seguir, posse favorável ao Botafogo, lateral. Ao Botafogo não, desculpem, ao Náutico.
12: E lá vem o Náutico, na direita no campo de ataque para levantamento de bola para o interior de grande área. Placar está marcando no jogo, o Botafogo tem um, Morelli, Náutico não tem nada. Arremesso pela direita cobrada, ela vem levantamento de bola para entrada na pequena área. Afasta, tira dali o Morelli, rebote de bola, se oferece pela direita, ela volta para o time do Náutico. Agora para o Anderson, fez o giro, entrega para a intermediária para o goleiro Muriel. Vai acabar a primeira etapa, hein? Vai terminar o primeiro tempo. Olha o Náutico, Betão se mandou, fez a conexão na esquerda para Igor Fernandes, dominando aqui na linha lateral, passe no campo de ataque, ela vinha para Dodô, tentou por efeito ali pro calcanhar, deu uma tapa na bola errada, foi sofrida ali a falta, porque o Matheus Salles chegou empurrando o Dodô. 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
12: E não foi nem o Matheus, né? Foi o lateral Gabriel Inocêncio, cometeu a falta, o árbitro vai lá pra marcação. Último lance do primeiro tempo. Dodô, na bola parada, vai colocar no interior de grande área, deixou para a cobrança agora para o Anderson. E o placar marca, o Botafogo tem um, Morelli fez o gol do jogo até o momento. 0 para o time do Náutico. Daqui a pouquinho tem um jogo, Guarani e Santa Cruz. Aqui na Jornal você vai acompanhar tudo. Vamos ver o Dodô na cobrança da falta, levantou bola com curva, passa na pequena área para fora. Tentou acompanhamento o Derek, ela passou por ele. Está reclamando, ninguém sabe lá de quê, e o jogo está parado. Reta final do primeiro tempo, pediu a bola o árbitro, fim de papo na primeira etapa. Placar do jogo em Ribeirão Preto, no estádio Santa Cruz, 7ª rodada da Série B do Brasileiro. Botafogo 1, Morelli de cabeça. Náutico 0. Seu destaque no intervalo do jogo. Daqui a pouquinho tem informações para o jogo entre Guarani e Santa Cruz na Série C do Brasileiro. Vai ser transmitido aí pelo Haroldo Costa com Igor Moura, trabalhando para você já já todos os detalhes desta partida aqui no intervalo de Botafogo e Náutico. Alô, Haldinei Alves.
4: Intervalo de jogo, as opções no banco do Botafogo para o segundo tempo do técnico Cláudio Tencati. O goleiro Breno, lateral direito Pedrinho, o zagueiro Gui Mariano, o lateral esquerdo Felipe Vieira, os volantes Marco Antônio e Thiago Moraes, os meias Rafael Gava e Marquinho, além dos atacantes Guilherme Queiroz, Jefferson Ney, Márcio Maranhão e Wesley. No Náutico dos técnicos Hélio e Guilherme dos Anjos, as opções são o goleiro Gaston, o lateral direito Reginaldo, o lateral esquerdo Yuri Silva, o também lateral esquerdo Léo Jance, os volantes Auremir e Ramon, além de Samuel, o meio-campista Vitinho e os atacantes Felipe Saraiva, Rosa e Vitor Andrade. Alexandre Costa.
12: Obrigado ao nosso Haldinei Alves, o garoto de ouro do Scratch, trazendo para a gente destaques aqui no intervalo de jogo e o placar no estádio Santa Cruz em Ribeirão Preto. O Botafogo está vencendo por 1-0 o gol do Morelli. Vamos para o intervalo, tem muita informação para você e opinião. E ele comanda, estamos falando de mais uma fera do Scratch.
16: O Alex Santos.
2: Valeu, Alexandre Costa, aqui na rua até o presente momento. A vitória do Botafogo de Ribeirão Preto para cima do Náutico. Vitória essa que vai deixando a equipe paulista nesse momento na vice-liderança. Deixa eu acionar ele, Igor Moura, que vai trazer as informações referente às escalações de mais um jogo importante na tarde de hoje. A gente vai acompanhar no Brinco de Ouro da Princesa o jogo do Guarani com a equipe do Santa Cruz. Ainda não, né? Então daqui a pouco vamos acionar o Igor Moura, que vai trazer pra gente as informações. Deixa eu dar uma passada então aqui. Eu estava falando que o Botafogo, com essa vitória parcial, assumindo a vice-liderança com 11 pontos conquistados, enquanto o Náutico tá perdendo uma posição na tabela, tá? Nesse momento ele está caindo pra nona colocação. A nona colocação, o Náutico caindo pra lá. Agora sim, Igor Moura! Alô, Dinâmico, escalações das equipes, times definidos, boa tarde.
17: Um abraço, Alex, um abraço a todo mundo, agora sim, estamos online. O Guarani está escalado e o Santa também. Primeiramente, o time mandante, quinta rodada da Série C começando hoje, e o Bugre, o anfitrião, escalado assim por Hélio Cizenando.

Kaique França, ex-Esporte Kaique França, camisa 1. 2. Novidade no time titular, Ian. O garoto Ian, de 20 anos, tem a camisa 2, desbancando o ex-titular Inayan. A dupla de zaga tem uma mudança. Jonathan Costa continua titular. Maurício Antônio entra com a 13 no lugar do Rafael Donato, que vai para o banco. Jonathan Costa tem a 4, Ian tem a 2, o Kaique França tem a 1. Né? 1 Kaique França, 2 Ian, 4 Jonathan Costa, 13 Maurício Antônio, meia dúzia lateral esquerdo Emerson. Meio campo, o ex-Esporte Coritiba William Farias tem a camisa 8, 36 anos o William Farias. 15, outra novidade, Carlos Eduardo, volante Carlos Eduardo tem a 15 e João Paulo, ex-Santa, aquele meia que foi do Santa, o magrinho que veio do Tombense em 2017, ele mesmo, 36 anos, João Paulo tem a camisa 10. O ataque bugrino tem Ebert, que enfrentou o Santa com a América de Natal no ano passado na Série D. Ebert tem a camisa 11, Guilherme Cachoeira tem a camisa 21 e Maranhão, substituindo o lesionado Luca, tem a camisa 19. De cima a baixo, Guarani do ameaçado Hélio Cizenando. 1 Kaique França, 2 Ian, 4 Jonathan Costa, 13 Maurício Antônio, meia dúzia Emerson. 8 William Farias, 15 Carlos Eduardo, 10 João Paulo. 11 Ebert, 21 Guilherme Cachoeira, 19 Maranhão. As opções do banco bugrino: 12 Matheus Klaus, goleiro, ex-Bahia. 14 lateral direito Inayan. 16 lateral esquerdo Renan Castro. 3, voltando de suspensão, Rafael, que é zagueiro. 5, Rafael Donato, experiente zagueiro Donato, camisa 5. 18, volante Nathan Melo. 20, o meia argentino, ex-CRB, né? Muito tempo de Chapecoense, muito tempo de CRB, Diego Torres. Camisa 20, o canhotinho, 35 anos, tá no banco. Dentinho, ponta, camisa 17. Cauã Jesus, meia atacante, 23. Mirandinha, torcedor do Náutico, lembra dele, aquele ponta do Guarani do ano passado, daquele quadrangular do acesso, tá no banco. Mirandinha, ponta 22, Guilherme Parede, experiente ponta também, camisa 7, e Kevin, centroavante, camisa 9. Agora, o modificado tricolor do Arruda, do técnico Claudinei Oliveira.

0: desse jogo, né? Balotelli fora, Israel fora, Balotelli indo pro capital. O Israel acertou com o Retrô. O Santa não conta ainda com o Léo Costa. Está escalado assim por Claudinei Oliveira, com várias alterações. Um, goleiro, Thiago Coelho. Dois, novo titular na direita, Thiago Enes. Três, para Eurico. 27, primeira novidade no miolo de zaga, Edson Miranda. No lugar de William Alves, Edson Miranda, 27. 31, Zé Mário. Meio campo tem Silva, camisa 26. Fabinho tem a camisa 7. E no lugar do lesionado Regis, Patrick Alan tem a 20. O ataque coral tem Ronald, 17. A grande novidade na escalação, Everaldo tem a camisa 37. Thiago Marques, camisa 23, fechando Santa. As opções do banco do Claudinei, equipes em campo se cumprimentando. Gabriel Souza, 25. Rock Kennedy, 12. William Alves, 4. Pedro Favela, 5. Alex Juan, meia dúzia. Quirino, 9. Vitinho, 18. Renato, 19. Newton, novidade no banco, tem a 21. 28, Heron. 29, Marquinhos. E 30, o zagueiro Jefferson Bahia. Arbitragem do catarinense Gustavo Ervino Bauerman, auxiliado pelos catarinenses Alexandre de Medeiros Lodete e Diogo Bernit. Quarta árbitra, Mariana Nani Batalha, de São Paulo. Equipes em campo, Santa com padrão 2, com predominância na cor branca. Guarani com padrão 1, predominância na cor verde. Arles.
1: Valeu, Igor Moura, trazendo as informações das escalações da equipe do Guarani e também da equipe do Santa Cruz. Boa sorte para você. E vamos passar o comando para ele, que vai trazer as informações e... isso, as informações e a emoção desse jogão de bola envolvendo a equipe do Bugre Campineiro e do tricolor do Arruda. O maior gol do mundo. Haroldo Costa. Boa tarde, Haroldo. Boa jornada.
2: Muito obrigado.

0: Brasil. Quatro equipes sobem para a Série A, duas equipes são para a Série B, duas equipes são rebaixadas para a Série D. O sonho de voltar à segunda divisão do futebol brasileiro. Guarani e Santa Cruz, camisas tradicionais do futebol do Brasil. Guarani já foi campeão brasileiro, o campeão brasileiro de 1978, o primeiro campeão do interior, vivendo anos de tristeza. Está aqui de novo na Série C do futebol do Brasil. Podemos também trazer esse paralelo para o Santa Cruz Futebol Clube, que já teve na primeira divisão, que há 10 anos conquistava a Copa do Nordeste, jogava na primeira divisão e hoje está aqui na Série C do futebol brasileiro, depois de ter ficado até sem divisão lá em 2024. Mas está aqui no seu trabalho de recuperação da sua história, tentando se reencontrar com a sua história. A bola vai rolar em instantes no estádio Brinco de Ouro. A Jornal registra tudo para você. Em instantes, segundo tempo em Ribeirão Preto. Botafogo está derrotando o Náutico por 1-0, com Alexandre Costa, Ralfri Carvalho e Raldinei Alves. Daqui a 25 minutos, nós estaremos também passando para a divisão de rede com Caruaru, que vai transmitir o confronto entre ABC e Central no estádio Maria Lamas Farache. 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O relato de Marcelo Araújo, ao lado de Sócrates da Silva e Berg Santos. Está tudo pronto aqui para o Campeonato Brasileiro. O time do Santa Cruz está posicionado à minha esquerda, consequentemente à minha direita, a equipe do Bugre, o Guarani. E a bola vai rolar em Campinas. Um destaque rápido de Ralf de Carvalho para o que aconteceu no primeiro tempo de Botafogo 1, Náutico 0. Ficou justo aí o que aconteceu em Ribeirão Preto, Ralf?
1: Absolutamente justo o placar. O Botafogo jogou melhor, procurou o gol desde o primeiro momento, soube bloquear o Náutico, que não teve muita saída. Acabou perdendo o meio campo, o time ficou sem inspiração e sem finalização. Então o Botafogo, além de ter feito um gol, ainda ameaçou com duas outras bolas, uma delas inclusive Muriel fez uma grande defesa. A gente está imaginando que o segundo tempo deva ser melhor, porque uma coisa mais ou menos previsível é a entrada de Vitor Andrade no lugar do Júnior Todinho, porque o Derek praticamente não tem substituto. Então, a gente espera um Náutico melhor no segundo tempo.
0: Ralf de Carvalho, comentarista do Brasil, analisando para você, Botafogo de Ribeirão Preto e Náutico 1-0. Para a equipe do Botafogo, o jogo está no intervalo. Aqui tudo pronto para a bola rolar. O time do Santa Cruz à minha esquerda, consequentemente à minha direita, a equipe do Guarani, predominância do uniforme do Santa Cruz na cor branca, né? Este é o uniforme número 2 do Santa Cruz. Calções pretos, meiões na cor branca. Mexe na bola o Guarani, começa o jogo.
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0: Tentativa do time do Guarani pela meia esquerda, arbitragem paralisa e marca falta. Está caído ali o jogador tricolor Eurico Lima. Na primeira dividida, na primeira ação ofensiva da equipe campineira, é posse de bola favorável à equipe do Santa Cruz, do lado direito no seu campo de defesa. Primeiros movimentos em Campinas. Brinco de Ouro, entrada dura ali, pegou pesado para cima do Eurico Lima, deixou o pé. Se tem VAR, talvez houvesse até uma punição, Igor Moura.
4: Se não tivesse sido o primeiro lance do jogo, Haroldo, amarelo, com certeza seria dado ao Cachoeira, né? Chegou atrasado depois da antecipação do Eurico, teve pisão no pé direito do zagueiro Coral. Falta que o Thiago Coelho vai mandar pra frente, 0-0.
0: Estamos dentro do primeiro minuto do jogo em Campinas. Guarani e Santa Cruz, 0-0. Ataca o Santa Cruz. Lançamento feito na entrada da grande área. Bola de graça sobrando na defesa do time do Guarani. Com tranquilidade para dominar no interior da grande área. O goleiro Kaique França, conhecemos bem ele. Vestiu a camisa do Sport Clube do Recife na temporada passada. Primeiros movimentos em Campinas, 0-0. 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
0: Ataca o Guarani, bola para João Paulo, domina pela ponta direita, largou na entrada da grande área, preparou o time do Guarani, o chute de fora da área, passa à direita do gol, Carlos Eduardo. Arriscou na entrada da grande área, bola passou à direita do goleiro Thiago Coelho, apenas o tiro de meta. Reposição de bola para o goleiro tricolor, com 1 minuto e 40, primeiro tempo em Campinas. Série C, rodada 5, Guarani e Santa Cruz, 0-0, futebol é na Jornal.
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0: Aí sai jogando o time do Santa Cruz no seu campo de defesa. Placar de 0-0 em Campinas. Uma ventania em Campinas, mas um tempo firme neste fim de tarde na cidade de Campinas. Uma das maiores cidades do Brasil, né? Cidade do interior paulista, a pouco mais de 100 quilômetros da capital. Campinas tem uma região metropolitana, né? Valinhos,

0: de Mirim, cidades que ficam ali ao redor de Campinas, transformando Campinas numa das maiores cidades do interior. Campinas tem mais de 1 milhão de habitantes. 2 minutos e meio no primeiro tempo, Guarani e Santa Cruz, 0-0. Uma dividida envolvendo o Thiago Enes, o jogo tá parado, o Thiago levou a pior, Igor.
1: Outra pancada agora do Guarani, né? Em cima do Thiago Enes, agora dessa vez a pancada veio do centroavante Maranhão, que chegou atrasado de novo, e o Thiago Enes levou a pior. Outro lance que, se o árbitro fosse um pouco mais rigoroso, teria dado amarelo para o jogador bugrino. Falta cobrada 0-0.
0: Lembrei de outra cidade bem coladinha com Campinas, também muito popular, é Hortolândia, né? Com uma grande população lá. Hortolândia, vizinho Campinas, tudo se mistura ali.
1: É como... Acredito que eu passei por Jundiaí quando eu fui a Campinas. Passa por Jundiaí ali, né?
0: É, a cidade... Campinas tem uma região metropolitana de Campinas, né? Várias cidades ali ao redor de Campinas. Inclusive Hortolândia, que se mistura com a própria Campinas, como se fosse assim Recife, Olinda e Jaboatão. Vai sair jogando aqui na meta a equipe do Guarani. Chutada a bola para o campo de ataque, tenta vir para o campo de ataque para fazer ação ofensiva, equipe do Guarani, bola largada na meia direita, na linha, equipe do gramado, interceptou William Farias, rebote de bola para Patrick Alan no chão, Arthur diz que não houve nada, puxa contra a ofensiva, equipe do Guarani, bola para João Paulo, ele abre pela ponta direita, esticão de bola, sai do gol, Thiago Coelho agarra o goleiro do Santa Cruz. 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
0: Marca dos 3 minutos de jogo no primeiro tempo em Campinas, Guarani e Santa Cruz, 0-0. Recolhe a bola, equipe do Santa Cruz no campo de defesa, bola para Thiago Enes, ele emenda a bola para o campo de ataque, oferece a bola para a defesa da equipe do Guarani, de graça essa bola para Jonathan Costa, ele se aventura no campo de ataque, recolhe no corredor central, Jonathan Costa como se fosse um meia, rolando a bola curta na intermediária, entregando para o William Farias, que não vai para frente, vai para trás, retraiu a bola para Maurício Antônio, deixa na ala direita para Ian, Ian larga errado, um presentaço para o time tricolor, a bola ficou para Patrick Alan largando, combinando com Thiago Marques, para Patrick Alan, marcado por 2, foi pro chão, falta nele, falta já cobrada por Fabinho abre o jogo na esquerda, vai embora aqui pro Santa Cruz, para o campo de ataque, progride pelo lado esquerdo, agora Everaldo com a bola inteiramente dominada na entrada da grande área, Everaldo preparou, dominou, rolou atrás, entregou para Fabinho, 39 anos de idade, largando a bola o experiente Fabinho, largando o veterano aqui na ponta direita, entregando a bola para Thiago Enes acelera a jogada na direita para Ronald no chão, o árbitro diz que não houve nada, e o rebote da bola pro time do Guarani, armado o contra-ataque do Guarani, bola para Guilherme Cachoeira, progride, recebeu na entrada da área, disparou, acertou a cabeça de Eurico Lima no meio do caminho, bola interceptada, cai na meia direita em poder da equipe do Guarani, permanece no campo de ataque, a bola para João Paulo abre o jogo lateralmente na direita, deixa a bola para Ian levanta a cabeça, abre o seu campo de visão, empurra na ponta, serve Ebert domina, ele vai para a jogada pessoal, tenta a finta, foi desarmado, a bola não sai, volta em poder da equipe do Guarani, fica para Ian recolhe e faz a manobra, manobrou pela meia direita na intermediária ofensiva, entregando a bola no grande círculo, vai embora a equipe do Guarani para o campo de ataque, o eletrônico vai marcar o 5º minuto do primeiro tempo, placar de 0-0, troca passes o time do Guarani no seu campo de defesa. 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
0: E atenção, a Jornal marca o tempo de jogo. 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
0: A bola vai embora para a linha de fundo, a arbitragem está marcando apenas o tiro de meta, reposição de bola para a equipe do Santa Cruz com o goleiro Thiago Coelho. 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
0: 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Rolou a bola em Ribeirão Preto, Alexandre.
2: Mexe na bola o time do Botafogo, começa o segundo tempo em Ribeirão Preto, Haroldo.
0: E aqui o jogo tá parado, é posse de bola para a equipe tricolor, atingido ali o Patrick Alan, placar de 0-0 em Campinas, Alexandre.
2: E vinha para o campo de ataque, bola colocada aqui na esquerda, na grande área, está marcado o escanteio, não, arremesso pro time do Botafogo. Lado esquerdo no campo de ataque, vem para a cobrança para Patrick Bey. Ele deu, na verdade, o escanteio. Ali o Patrick Bey vai colocar no pedaço, ligando de área, vem para a cobrança, cobra curto, solta a bola para Leandro Maciel. Manorou, boa bola mais atrás, ela vem caindo para o Kelvin, rolou de volta agora para Patrick, colocou na entrada da pequena área, afasta a defesa.
4: Mudou.
2: Intercepta, manda a bola para escanteio, o Reginaldo que entrou no segundo tempo, hein, Haldinei?
4: Mudanças para o segundo tempo. No Náutico saiu o Matheus Ribeiro com a 14, entrou o Reginaldo com a 93, dois laterais. no setor de ataque, saiu o Júnior Todinho com a 29 para a entrada de Vitor Andrade com a 11. No Botafogo de Ribeirão Preto, saiu o Wallace com a camisa 13, zagueiro para a entrada do também zagueiro Gui Mariano com a 15.
2: Um minuto de futebol, este é o segundo tempo, placar de Botafogo 1, Náutico 0, Haroldo.
0: Aqui tenta o time do Santa Cruz, a bola trabalhada na linha, aqui devido gramado para o time tricolor, recepcionando aqui na intermediária defensiva, Edson Miranda. Ele trabalha a jogada na metade do campo, vira o jogo lateralmente no esquerdo, encosta a bola para Zé Mário não vai para frente, vai para trás. Começa tudo de novo com o goleiro Thiago Coelho, futebol é na Jornal.
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0: Em Campinas, 0-0, Alexandre.
2: Reginaldo abre a jogada pela direita, pisou na bola com Catenou, trabalhou, volta o jogo na sua defesa. Abre o lance mais atrás, recomeça o lance pela sua intermediária. Dá o toque na bola, Wanderson colocando para Betão, largando a bola para sua intermediária. Tenta o toque no campo de ataque, ele vem para a distribuição, abrindo aqui na esquerda, ligando de área. Desarmado, chegou para conter o avanço, Gabriel Inocêncio. Sai para o jogo para o time do Botafogo, que vence placar de 1-0, gol do Morelli e Haroldo.
0: Estamos com 8 minutos no primeiro tempo, o placar é 0-0 em Campinas. 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
0: Sai jogando o time do Santa Cruz, a bola aberta na esquerda para sair de jogo do time tricolor. Silva dá um toque errado na bola, pega mal. A bola se oferece para a equipe do Guarani na entrada da grande área, brigando pela bola. Carlos Eduardo intercepta e rouba a defesa tricolor. Bola para Fabinho. Fabinho abre jogada na esquerda, agora entregando a bola para Silva. Silva comendo a jogada pelo lado esquerdo com Everaldo. Everaldo desarmado. A bola vai para a lateral e arremesso manual. Lado esquerdo, campo de defesa para a equipe pernambucana. E o placar é 0-0, Alexandre.
2: Falta pela direita para o time do Botafogo. Gui Mariano colocando a bola para a esquerda. Ela vem solta agora para Leandro Maciel. Abre jogada. Kelvin posicionou-se no ataque, colocando a bola para Luizão na entrada da grande área. Luizão trabalhou, dominou, voltou na esquerda. Patrick Bray cruzou na grande área, a bola viajou. Afasta, vem na interceptação. Tira a bola lá da entrada da grande área, o Anderson. Rebota a bola para o time do Náutico para sair jogando aqui pelo setor de esquerda. Perdeu, voltou para o time do Botafogo. Vem para a jogada, Gabriel Inocêncio cruzou para trás para Matheus Salles. Toca para o meio, abre jogada na linha lateral do gramado. Vem para Kelvin. Kelvin colocou para Patrick Bray. Levantou na grande área, viajou. Tira de cabeça, chegada na interceptação. Interceptação Igor Fernandes. 3 de futebol, placar de Botafogo 1, Náutico 0, Haroldo.
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0: E atenção, a Jornal marca o tempo de jogo. 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
2: 3 minutos jogados, esse é o segundo tempo no estádio em Ribeirão Preto, estádio Santa Cruz, perdão, placar da Série B do Campeonato Brasileiro. Botafogo tem 1, Morelli fez o gol, o Náutico não tem 0, hein, Wallace?
3: Pelo Brasileirão da Série D, fim de papo para duas partidas, América do Rio e Pouso Alegre, 0-0, e o Santa Catarina venceu o Guarani de Bagé por 3-0.
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0: Haroldo Costa. Daqui a pouco, Frasqueirão Natal para a Rádio Jornal Caruaru, FM 91.3. ABC Central com Marcelo Araújo, Sócrates da Silva e Berg Santos. Ataca o Santa Cruz. Abertura agora para Ronald. Ronald domina na entrada da grande área. Tenta o passe, intercepta, corta a defesa campineira. Sai jogando o time do Bugre. Lançamento forte na esquerda agora para a corrida de Guilherme Cachoeira. A bola vai direto para a lateral. É só arremesso manual. Lado direito, o campo de defesa para a equipe tricolor. E o placar 0-0, Alexandre.
2: 4 minutos jogados. Esse é o segundo tempo. Placar marca em Ribeirão Preto. 1-0 para o time do Botafogo, gol marcado pelo Morelli. Vem para a cobrança agora de uma falta, pertence ao time do Náutico, lado esquerdo na sua defesa, já para a batida. Placar do jogo, Botafogo tem 1, Náutico não tem nada e tem amarelo aí para o time do Botafogo, né, Haldinei?
4: Gui Mariano entrou para o segundo tempo, tomou o cartão amarelo por uma falta em cima de Wenderson.
2: Placar do jogo, Botafogo 1, Náutico 0, Haroldo.
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0: Igor Moura, 11 minutos, primeiro tempo em Campinas, 0-0, Guarani e Santa Cruz.
1: Guarani ligeiramente melhor que o Santa tem uma boa falta para mandar na área agora. O Guarani, ele tem mais, primeiro, objetividade, e o Guarani ele marca mais duro, né? Tá 6-0 em faltas pro Guarani, o árbitro conivente com algumas faltas mais duras que aconteceram nos primeiros minutos, mas vamos ver, bola parada, Patrick Alan e o time do Santa tem uma média boa de altura, tem uma falta perigosa lá direito.
0: Patrick Alan tomando posição para fazer a cobrança na meia direita, na intermediária ofensiva, na marca dos 12 minutos, minuto 12 do jogo no primeiro tempo. Placar de 0-0 para Guarani e Santa Cruz. Patrick Alan na canhota, levanta a bola, viaja na grande área, tá viva, afasta a defesa do time do Guarani. Rasga João Paulo na entrada da grande área. Rebote de bola fora da grande área para o time do Guarani, tenta vir para o campo de ataque, pegou na mão. Pegou na mão, é falta para o time do Santa Cruz, reclama o Ebert ali no ouvido de Gustavo Ervino Bauerman, o catarinense. É falta para o Santa Cruz, que vai permanecer no campo de ataque. O placar é 0-0, Alexandre.
2: Gabriel domina a bola pela sua intermediária, coloca curtinha pela direita, ela vem solta agora no peça de defesa, perdeu, voltou para o Náutico, vai tentar arrematar, solta a bola curta aqui na entrada da grande área, fez uma tabela, bateu em cima da defesa, bola fica no vazio, vem para retomar e conter o avanço, sai jogando o time do Botafogo, bola colocada mais atrás, abre jogada para a sua intermediária, Luizão largando para a esquerda, ela vem solta agora para Kelvin, Kelvin colocou de volta para Luizão, Luizão dominou, protegeu, deu tapa na bola pelo meio, vai agora para Leandro Maciel, Leandro dominou, o árbitro diz que não vale mais nada, o jogo está parado. 6 de futebol, este é o segundo tempo, Botafogo tem 1, Náutico 0, Haroldo.
0: Everaldo cobrou a falta direto para fora, a bola foi direto para a linha de fundo, levantamento lá, sem objetividade, tiro de meta para a equipe do Guarani, futebol é na Jornal.
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0: 13 minutos do primeiro tempo, 0-0 em Campinas, Alexandre.
2: 7 minutos jogados, este é o segundo tempo, placar marca Botafogo, tem um, Morelli fez o gol de cabeça, Náutico não tem nada, o jogo tá parado que o Matheus Salles está sendo atendido numa trombada lá com o Anderson, tá voltando pro jogo, puxando a perna, 1-0 pro Botafogo em cima do Náutico, Haroldo.
0: E o segundo tempo, Ralf de Carvalho em Ribeirão Preto.
7: Olha, o Náutico melhorou, o jogo por enquanto tá equilibrado, as entradas de Vitor Andrade e de Reginaldo mudaram um pouco a cara do time. Está chegando mais no ataque.
0: Aqui estamos com 14 minutos do primeiro tempo em Campinas. Placar de 0-0 para Guarani e Santa Cruz. Tenta vir o time do Santa Cruz. Que coisa horrorosa, hein? Uma falta na esquerda no campo de defesa. Tentativa de uma inversão para o lado direito. Não se apresentou ninguém. Lateral de graça para o Guarani. O Zé Mário está abrindo os braços ali como quem diz. Não tinha ninguém para ficar com a bola, Igor Moura?
1: É porque ele errou a dose da força, né, na batida. Ele nem deu no Ronald, nem deu no Enes. Então... deu no espaço vazio.
0: E lá vem Guarani na entrada da grande área. O foguete passa à esquerda do gol. Pela linha de fundo, foguetaço de Carlos Eduardo na entrada da grande área, Igor.
1: Uma das grandes novidades do jogo de hoje, Carlos Eduardo. Foi atleta do Hélio Cizenando no Sertãozinho. Uma canhotada, pegou na veia, na cara da bola. A bola veio queimando grama à esquerda da meta do Thiago Coelho, que se esticou e não alcançou. Fosse no gol, um abraço. Seria 1-0 Guarani. Susto para Cobra Coral 0-0.
0: E atenção, a Jornal marca o tempo de jogo. 15 minutos, primeiro tempo em Campinas, Guarani e Santa Cruz, 0-0, Alexandre.
2: 9 minutos jogados, esse é o segundo tempo, placar marca em Ribeirão Preto, no estádio Santa Cruz. Botafogo tem um gol do Morelli, 0 para o time do Náutico. Alô, Wallace.
3: É, pela primeira divisão, segundo tempo também de bola rolando, o Botafogo segue vencendo o Remo por 1-0. 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
0: Haroldo Costa. 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
0: Ataca o Guarani, individualiza Ebert, aplica a fita no primeiro, no segundo, foi desarmado. Rebote de bola fora da grande área para Emerson. Emerson domina pelo time do Guarani, ele enfia a bola na esquerda do bico esquerdo da grande área, permanece no campo de ataque, trabalhando bola, trata bem a bola aqui na meia esquerda. Agora Cachoeira, Cachoeira retrai, retraída a bola para Maurício Antônio. Maurício Antônio recebe bola pela meia direita, acelera a jogada na intermediária, movimenta no lado direito do campo, entregando para Ian. Ian vai para cima do primeiro marcador, está fechado o caminho por ali. Aí ele prefere retrair, a bola vem para a meia esquerda até Carlos Eduardo. Carlos Eduardo pisa no campo de ataque, domina pelo recordou central, acelerou na entrada da grande área, tentativa no arremate, a bola dividida na tentativa de Maranhão, afasta a defesa pernambucana. Estão pedindo um toque, Igor Moura, achei que não foi nada.
1: Eu fiquei com a dúvida, viu? Vamos ver o ataque do Santa.
0: Contra-ataque tricolor, boa bola, Patrick Allan na direita para Ronald, Ronald vai ganhar a grande área, ganhou a área, atirou cruzado, não tem ninguém aí, cruza na marca no pênalti, afasta a defesa do Bugre. Rebote da bola fora da grande área em poder da equipe tricolor, a bola para Zé Mário, Zé Mário golpeia a bola para o lado esquerdo e vai atrás dela. Acho que o vento até ajudou, a bola ficou para Everaldo, Everaldo domina a bola pela ponta esquerda, aprofundou para Zé Mário, lateral de entrada na grande área, cruza na entrada da pequena área, afasta a defesa paulista, 0-0 Alexandre.
2: 10 de futebol decorrido, sexto é o segundo tempo, vamos ver o Náutico no campo de ataque, ela vem pela direita, vinha na linha lateral tentando escapar a marcação, pediu uma falta ali o jogador do Botafogo, tá caído, camisa 7, o Kelvin, atingido pelo Luiz Felipe, o jogo tá parado e o placar de 1-0 para o Botafogo em cima do Náutico, Haroldo.
0: E o lance, agora que pegou no peito, né? Pegou ali mais no peito subindo, né? No tórax pro peito.
1: Porque nos dois ângulos que a gente teve de replay, a bola, ela não dá pra ver exatamente onde ela pega primeiro. Se ela pega primeiro no braço esquerdo erguido do Edson Miranda, na minha visão, pênalti. Se ela primeiro bate no tórax pra depois pegar o caminho do braço, não é pênalti. É o que a regra manda. Como a gente não teve o ângulo conclusivo, fica um lance duvidoso por enquanto.
0: Muito bem. Se você estivesse no VAR, com essas imagens aí, diria que permanece a decisão da arbitragem, prevalece a decisão de campo.
1: Pediria outro ângulo, primeiramente.
0: Também, né? Se tivesse. 18 minutos do primeiro tempo, placar de Guarani e Santa Cruz, 0-0. 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
0: Ataca o Guarani, bola para Maranhão, recebeu na meia-lua da grande área, rolou para Carlos Eduardo, cortou do pé direito para o pé esquerdo, arrematou contra o corpo de Fabinho. Rebote de bola fora da grande área para o time do Guarani, lateral de entrada de grande área pela direita, bola agora para Ebert, Ebert escapou do primeiro, não passa pelo Zé Mário, lateral para o Guarani.
2: Olha o Náutico no ataque, bola batida, gol do Náutico! Gol!

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1: Era o nome que a torcida pedia desde o jogo passado, quando ele foi o autor do gol da vitória contra o Athletic. Dessa vez, uma jogada que começou pelo lado direito, um cruzamento do Reginaldo na entrada da pequena área. Vitor Andrade e Igor Pereira tentaram cabecear, mas naquele bate-rebate a bola acabou batendo no Matheus Salles, que estava posicionado para evitar o gol do Náutico. Quando bate no Matheus Salles, ela volta nos pés do Vitor Andrade, que do jeito que estava, deu um chute e mandou para o fundo do gol. Não deu para o goleiro Jordan defender. Em Ribeirão Preto, Vitor Andrade empata o jogo e deixa o Náutico com o mesmo número de gols no marcador em relação ao Botafogo de Ribeirão Preto. Botafogo 1, Náutico também 1.
2: Gol de número 130 de toda a Série B, o quinto do Náutico e o segundo de Vitor Andrade.
0: E atenção, a Jornal marca o tempo de jogo. 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Guarani e Santa Cruz, 0-0, Alexandre.
3: 14 minutos jogados, esse é o segundo tempo em Ribeirão Preto. Olha o time do Botafogo, agarra o goleiro Muriel. Uma cacetada no capitão Patrick Bray. Agarra Muriel, que seria o gol aí para desempatar o jogo. Muriel cresceu em cima do Patrick Bray. Confirmando para você, 14 minutos decorridos, esse é o segundo tempo em Ribeirão Preto, placar da Série B do Brasileiro. Botafogo 1, Morelli, Náutico também 1, Vitor Andrade. Alô, Wallace.
2: Pela Série D, Água Santa vai vencendo a Portuguesa do Rio por 1-0. Joinville e Cascavel vão empatando em 1-1.
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0: E aí o Timbu empata o jogo, Ralf de Carvalho, 1-1 em Ribeirão Preto.
5: Olha, tem coisas que é preciso ter paciência. Esse era o cara que todo mundo estava pedindo. Ele mal entra e já faz o gol de empate. Numa jogada duplamente dele. Ele cabeceou a bola caiu depois de bater no adversário e ele foi lá com aquela gana de gol, meteu o pé e empatou o jogo. E o jogo mudou, como eu disse há pouco, a partir da entrada dele, o Vitor Andrade, e do Reginaldo. O Reginaldo também fez o jogo ganhar dinâmica.
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2: Haroldo.
0: Oi.
2: Só para avisar a divisão de redes, nesse momento, ABC e Central pela Rádio Jornal, Caruaru.
0: É verdade. Estávamos aqui ligados, faltando só um minuto para essa divisão. A bola que pertence à equipe do Santa Cruz pelo lado esquerdo. Vem para fazer a defesa lá o goleiro, com tranquilidade, pelo Guarani, apertou pelo lado esquerdo. A bola chegou fácil para o goleiro Thiago Coelho. Já passamos da metade no primeiro tempo. Igor, de Guarani e Santa Cruz, 0-0. Mas o Santa Cruz não tem chute a gol, né?
7: Não gosto do jogo do Santa até aqui. O Ronald tomando, para variar, todas as decisões erradas. O Thiago Marques, grandalhão, desligado do jogo, sem força para disputar com o miolo de zaga do Guarani, pelo menos até aqui. Patrick e Alan aparecendo muito pouco. Santa Cruz tem que aproveitar as poucas chances que tem de mandar a bola na área, as faltas, porque com a bola rolando até aqui não deu. Não gosto do jogo dos volantes do Santa até aqui. Silva e Fabinho não fazem um bom jogo. A linha de defesa, sim, essa faz um bom jogo até aqui, Haroldo.
0: Muito bem, atacando o Santa Cruz, a bola para Ronald, lateral de entrada de grande área, cruza na pequena área, fácil defesa do goleiro Kaique França, agarra o goleiro do Guarani, o placar é 0-0, Alexandre.
3: 17 minutos jogados na etapa complementar, o Botafogo tem 1, Morelli, o Náutico também tem 1, Vitor Andrade. Aí mexeu o time do Botafogo aí, viu, Raldinei?
1: Sai o Luizão com a camisa 21 para a entrada do camisa 17, Guilherme Queiroz. Daqui a pouco tem outra mudança no time do Botafogo.
3: Aqui tá tudo igual, tá 1-1, Haroldo.
0: Aqui 0-0, futebol é na Jornal.
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0: 24 minutos do primeiro tempo em Campinas. Guarani e Santa Cruz, 0-0, rodada 5, Campeonato Brasileiro Série C. Chegou junto Silva, matou a jogada ali, é falta para o time do Guarani pela ponta direita, infração para a equipe do Bugre. Tomando posição para fazer a cobrança, Carlos Eduardo. Há uma ventania, há um vento forte em Campinas, o Brinco de Ouro, Igor. E o Santa Cruz no primeiro tempo está correndo contra o vento aí, né?
7: 26 graus, temperatura alta em Campinas, mas a ventania está maior do que a que eu esperava, confesso.
0: Carlos Eduardo na cobrança da falta, levantou na grande área, cabeça na bola, subiu para cortar, cortou, tirou o Eurico Lima. Rebote de bola fora da grande área para o time tricolor. A bola trabalhada para Patrick Alain. Patrick Alain enfiando a bola para Everaldo. Everaldo domina pelo lado esquerdo. Acelerou para Thiago Marques. Thiago Marques recepciona. A bola vai para a lateral e arremesso manual. Lado esquerdo, campo de ataque para a equipe tricolor. 0-0, Alexandre.
3: 18 minutos de futebol na etapa complementar. Alteração mais uma aí no time do Botafogo, hein, Raldinei?
8: Além daquela que a gente tinha informado, saiu Matheus Salles com a camisa 16 para a entrada de Rafael Gava com a 10.
3: Agora o time do Náutico da defesa para o campo de ataque. Ela vem colocada na esquerda, na sua intermediária. Ali o Anderson troca passes do campo de defesa, abre jogada mais atrás. Ela vem para Betão, largando a bola para a direita para Matheus Ribeiro. Aliás, Matheus já deixou, né? É o Reginaldo posicionando-se ali para dominar essa bola. Rola a bola para a sua intermediária, vem pela direita. Tentativa da saída do jogo, todo atrapalhado. E roubada de bola, vem para a esquerda. Ela vem solta agora para Rafael Gava no time do Botafogo. Colocou no meio, boa jogada armada. Leandro Maciel fez o passe na direita. Ela vem escorregando, cai aqui na ala direita. Gabriel pode colocar essa bola para o interior de grande área. Preparou para lá, para cá. Lindo drible. Escapou, soltou na boca do gol. Bola cruzada. Afasta, Muriel. De cabeça iria pro gol para desempatar o Zé Hugo. O Raldinei.
8: No susto, Muriel fez uma excelente defesa em Ribeirão Preto. Depois do cruzamento, o Zé Hugo se atirou na bola na entrada da pequena área. O Muriel não esperava que ele conseguisse alcançar, mas esticou o braço esquerdo e no susto mandou para a linha de fundo, escanteio para o Botafogo.
3: 19 minutos jogados, Botafogo tem um, Náutico também tem um, Haroldo.
0: E atenção, a jornal marca o tempo do jogo. 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
3: 20 minutos agora cravados, esse é o segundo tempo em Ribeirão Preto, placar da Série B, Botafogo tem um, Morelli, Náutico também tem um, Vitor Andrade, Wallace.
2: Com esse empate, Náutico chegando a 10 pontos e assumindo a sexta posição na classificação geral.
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0: Pressão do Guarani em Campinas. Tem uma posse de bola aqui no lado esquerdo, é um escanteio para o time do Guarani. Carlos Eduardo tomando posição para fazer a cobrança na ponta esquerda, vai fazer o levantamento lá para o interior da grande área. Autorizado, levanta na segunda trave, passou por todo mundo, foi embora. Tiro de meta para a equipe tricolor. 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
0: 0-0, Alexandre.
3: 20 minutos decorridos de futebol na etapa complementar. Tem alguém tomando amarelo aí, viu, Raul?

0: Direi.
1: Luiz Felipe estava pendurado, não joga a próxima partida contra a equipe do América nos aflitos.
0: 21 minutos jogados, este é o segundo tempo, o placar marca em Ribeirão Preto, tá tudo igual, tá um a um. É aquela bola, o time do Botafogo aqui pela esquerda, ela vem colocar agora para Patrick Bray. Dominou, fez o passe na linha lateral para cima dele, vem para interceptação. Vinícius coloca o sapato na bola, desviando aqui para a linha lateral. Arremesso pertence ao time do Náutico, a melhorar o time do Botafogo, vem para a cobrança. Patrick Bray, o capitão da equipe, vem para a soltura de bola para o campo de ataque, ele coloca aqui na entrada da grande área. Bola de graça, vai para as mãos do Muriel. Dominou com os pés, sai jogando no placar, tá tudo igual, Botafogo e Náutico, 1 a 1, Haroldo.
2: Guarani no ataque, levantamento, a bola vem da esquerda para a direita, passa por toda a extensão da grande área no cruzamento de Emerson. Vai saindo do outro lado, em lateral para a equipe do Santa Cruz, Everaldo cobra na intermediária defensiva. 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
2: 28, primeiro tempo, Guarani e Santa Cruz, 0 a 0. Um lance horroroso ali, envolvendo Fabinho. Fabinho perdeu a bola para João Paulo, corrigiu aqui Silva. Tem hora que estão judiando da bola aí, viu, Gormoura?
4: Lembra do pinball, né? Que você, a bola vai,
2: quando bate... Quando eu era pequeno, era fliperama.
4: Pronto, fliperama também é mais conhecido que pinball, né? Pronto, tá igualzinho esse jogo até aqui, um horror. Principalmente no setor de meio campo.
2: Vai embora aqui para o Guarani, para o campo de ataque. A bola trabalhada para Jonathan Costa. Ele acelera a jogada aqui na frente da grande área. Intercepta, corta a defesa tricolor. 0 a 0 em Campinas, Alexandre.
0: Náutico no campo de defesa. Abre a jogada para cima. Intermediária vem mais atrás. Wanderson colocando para Betão. Dominando aqui na peça de defesa. Tenta toque no campo de ataque. Vem para a distribuição. Abre a jogada para Igor Fernandes. Dominando, deu tapa na bola pela esquerda. Vem servindo ali o comando. Dodô volta o jogo na sua intermediária. Recomeça tudo aqui pelo campo de defesa com o goleiro Muriel. O Botafogo tem um, Náutico também tem um, Haroldo.
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2: Ataca o Santa Cruz. Lança,
0: Vitor Andrade de longe, passa pra fora, seria um golaço. A bola foi embora pra tiro de meta, Haroldo.
2: É, aqui tentou o Santa Cruz, lançamento na grande área, a bola chegou fácil nas mãos do goleiro Kaique França. Agarra o goleiro do Guarani. Trabalha a bola aqui pro Guarani no campo de defesa, a bola retraída pra intermediária pra sair do jogo da equipe do Bugre, dominando a bola pra intermediária defensiva de primeira, bola colocada agora para Maurício Antônio. Recolhe a bola, Jonathan Costa. Jonathan Costa, esse gosta de pisar no campo de ataque, lateraliza, lateralizou até Emerson. Emerson não vai pra frente, vai pra trás. Retraída a bola para Jonathan Costa. Abra a jogada curtinha agora para Maurício Antônio. Vai embora para o campo de ataque. Domina a bola pela minha direita. Deixa a bola curta no lado direito do campo. Entregando a bola para Ian. Ian recepcionou. Tirou a bola do chão. Levantamento feito na ponta direita. Intercepta. Corta Zé Mário pelo time tricolor. Rebote de bola para a equipe do Santa Cruz. A bola para Zé Mário. Zé Mário vai embora com a bola dominada. Everaldo abre na esquerda como opção. Ele erra um passe para o... Meu Deus do céu. Para o Patrick Alain. A 2 metros o Patrick Alain estava dele. Vai embora a equipe do Guarani. Intercepta. Corta a defesa tricolor. E atenção, a Jornal marca o tempo de jogo. 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Meia hora, 30 minutos, primeiro tempo em Campinas. Guarani e Santa Cruz, 0 a 0, Alexandre Costa.
0: 24 minutos jogados, este é o segundo tempo em Ribeirão Preto, na 7ª rodada da Série B do Brasileiro. Botafogo tem um, Morelli. Náutico também tem um, Vitor Andrade. Alô, Alex.
5: Pela primeira divisão no Engenhão, Aleph Manga empata para o Remo. Segundo tempo de Botafogo do Rio, 1, Remo também 1.
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2: Ataca o Guarani, bola para Guilherme Cachoeira. Cachoeira colocou no fundo do campo para João Paulo. João Paulo cruza contra o corpo do marcador. A bola vai saindo pela lateral, pertinho além da bandeirinha de escanteio. Posse de bola favorável à equipe do Guarani. Placar de 0 a 0 em Campinas, Alexandre.
0: Reginaldo abre jogada pela direita, vem embora para o campo de ataque. Ele vem pela direita, acelerou, deu break de bola, deu uma pausa aqui, solta para o meio. Fez uma tabela de bola para Dodô, penteou, trabalhou, tentou passar no campo de ataque. Ele vem para a distribuição, abre jogada para a linha lateral de entrada da grande área. Vinícius preparou o levantamento, chutou para o meio, afasta a defesa. Chega para conter o avanço, Vilar tira essa bola lá no pedaço do perigo na entrada da grande área. 1 a 1 para Botafogo e Náutico, Haroldo.
2: E o jogo, Ralf, em Ribeirão Preto está empatado.
8: Rapaz, o jogo é outro no segundo tempo. O Náutico igualou o jogo, fez o gol de empate, está buscando o segundo gol. Já teve até bola na trave de Vinícius e o jogo está lá e cá. Pode dar o segundo gol, olha aí. Pode dar o segundo gol para o Botafogo, como pode dar para o Náutico. Isso é uma mudança da água para o vinho após a entrada do Vitor Andrade.
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0: E em Campinas, Igor, 0-0 Guarani e Santa Cruz.
1: O Santa vai tentando cozinhar o jogo, Haroldo. Tá bem clara a estratégia inicial de cada um. Guarani mais agressivo, Guarani fazendo mais faltas. Eu tenho certeza que tá 10-1 ou 11-1 em faltas pro Guarani nesses 32 minutos. O Santa é um time mais passivo. Santa tenta bola mais longa, essa é a estratégia. Na busca pelo Thiago Marques, na busca pelo Everaldo ou Ronald. Só que toda hora eles são flagrados em impedimento. O Guarani, ele tá mais próximo do 1-0 do que o Santa, mas o jogo já esteve pior para o Santa Cruz nos 15, 20 primeiros minutos.
0: Ataca o Guarani, bola virada na esquerda agora para Emerson. Emerson tentando evitar a saída pela marginal, recepciona na ponta esquerda. Vem com ele para cortar. Thiago Enes mandando a bola aqui para fora do campo. E ficou caído ali, tá machucado. O placar é 0-0, Alexandre.
2: 26 decorridos no segundo tempo. Ao ver o Náutico no campo de ataque, ela vem de longe. O arremate, espalma o goleiro Jordan. Dessa vez foi o Dodô. Soltou uma cacetada de direita, testou na grande área. Jordan evita o que seria o gol do desempate aí, Haldinei.
3: Grande defesa do Jordan. Olha, vai ter mudança no Botafogo de Ribeirão Preto daqui a pouco. Entra o Jefferson Nen, jogador formado nas categorias de base antes, um escanteio favorável ao Náutico. Dodô na cobrança.
2: Tomando posição para a cobrança agora, Dodô pode pintar na bola parada, desempate. Lá vem ele, autorizado para levantamento de bola para o interior, chegando de área. Capricha, Dodô, vem para o pedaço de ataque. Dodô no levantamento de bola para a grande área, viajou, bola bem aberta de cabeça. Agarra, Jordan! Ela quicou antes, mas o Jordan estava ligadaço aí, viu, Haldinei?
3: Cabeçada do Betão, Jordan encaixou, segue 1-1.
2: Botafogo tem um, Náutico também tem um, Haroldo.
0: Escanteio pro time do Guarani, Emerson na cobrança, levanta a bola, viaja na grande área, cabeça na bola, subiu, cortou, tirou a defesa tricolor, afastando o Edson Miranda. Rebote de bola na entrada da grande área pro time do Guarani, pelo lado direito, brigando pela bola, equipe do Guarani, agora avançando com Maurício Antônio, tava curtindo uma de ponta direita, acabou cometendo a falta. É posse de bola para a equipe do Santa Cruz no seu campo de defesa. 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
0: Em Campinas, 0-0, Alexandre.
2: A alteração no Botafogo, Haldinei.
3: Sai Kelvin com a camisa 7, atacante, para a entrada do também atacante Jefferson Nen.
2: Botafogo no campo de ataque, bola colocada agora para Patrick Bray. Dominou no pedaço aqui na linha lateral da entrada da grande área, foi desarmada na volta, cai na sua defesa. Vilar retoma a posse de bola, sai jogando para sua intermediária, coloca no goleiro Jordan, abandona a grande área. Deu um chutão para o campo de ataque, bola viajando aqui na direita, vem para a interceptação, afasta Igor Fernandes de cabeça. O Botafogo tem um, Morelli, Náutico também tem um, Vitor Andrade, aqui tá 1-1, Haroldo.
0: E atenção, a Jornal marca o tempo de jogo. 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Guarani e Santa Cruz, 0-0, Alexandre.
2: 29 jogados, este é o segundo tempo na etapa complementar em Ribeirão Preto. Série B do Brasileiro, Botafogo tem um, Náutico também tem um. Alô, Wallace.
5: Pela primeira divisão, hoje à noite, 8:30, Atlético Paranaense recebe o Grêmio.
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0: Movimenta a bola, equipe tricolor do seu campo de defesa. 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
0: Recolhe a bola do time do Santa Cruz no campo de defesa. Bola tocada para Zé Mário. Zé Mário abrindo para Everaldo. Everaldo desvencilha-se no primeiro marcador. Vai embora com a bola dominada. Carregou a marcação do Ebert. Empurra a bola pela ponta esquerda. Deu para Zé Mário. Zé Mário marcado por dois. A bola vai para a lateral e arremesso manual. Lado esquerdo do campo de ataque. Posse de bola favorável à equipe tricolor. 0-0 em Campinas, Alexandre.
2: 29 decorridos na etapa complementar. Vinha o Náutico para o campo de ataque. Ela foi desviada, caindo aqui na linha lateral. Está marcado o arremesso. Pertence ao time do Botafogo. Lado direito na sua defesa. Ali Gabriel Inocêncio. Vai para a soltura de bola. Vai para o campo de ataque. Ele deu uma falta no lance anterior. Falta cobrada agora, já solta a bola para sua defesa, organiza a posse de bola, vem da defesa para campo de ataque, bola dominada, Guimarães fez o passe na ponta esquerda, vem caindo aqui na intermediária. Vilar, rolou de volta para o goleiro Jordan, é acossado, é apertado aqui na marcação, dá uma tapa, sai da defesa para o ataque, uma bola alta, ela foi desviada de cabeça pelo Reginaldo. Botafogo tem um, Náutico também tem um, tá tudo igual em Ribeirão Preto, Haroldo.
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0: 37 minutos do primeiro tempo em Campinas. Guarani e Santa Cruz, 0-0. Uma falta para o time do Santa Cruz, marca a arbitragem da partida, o catarinense Gustavo Ervino Bauerman. É falta para o time tricolor, tem dois tricolores caídos, 0-0, Alexandre.
2: A respeitência ao time do Náutico, vem para a cobrança, melhor dizendo, ao time do Botafogo. Na direita, no campo de ataque, vem para a batida agora para Gabriel Inocêncio. Vai colocar na grande área, fez o passe na direita, já vem escorregando aqui na marcação. Linha lateral do gramado, rolou em cima do marcador, bola resvalada, afasta de qualquer maneira. Rebote da bola, se oferece na direita, ela vem solta agora para o Leandro Maciel, passe no campo de ataque, bola desviada, caindo aqui na intermediária, volta tudo, Gui Mariano toca a bola de volta na esquerda, ela abre, joga agora para Vilar, Vilar fez o passe, linha lateral, vem para Gava, Gava dominou no pedaço de ataque, ele vai tentar suspender essa bola para a grande área, voltou aqui na esquerda, faz a pressão, Leandro Maciel girou, trabalhou, chutou para o meio, boa bola, vai tentar escapar a marcação ali na jogada, Morelli perde o toque de bola no meio do caminho, e na sequência pediu uma falta, o Náutico, o árbitro não marcou, o Botafogo tem um, Náutico também tem um, Haroldo.
0: Ainda parado aqui, 0-0, Alexandre.
2: Domina a bola pela direita, ela foi embora para a linha lateral, está marcado arremesso, pertencendo ao time do Náutico, vem para a cobrança. 31 decorridos na etapa complementar. Botafogo 1, Náutico também tem 1. E está caído ali o Vitor Andrade. Parece estar sentindo alguma coisa, o árbitro vai conversar com ele ali, está voltando para o jogo. 1-1 é o placar do jogo aqui, Haroldo.
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1: Amarelo,
0: para quem?
1: 2 do Guarani, Ian. Guarani bateu tanto e só levou amarelo aos 38 do primeiro tempo.
0: E vai embora o time do Guarani para o campo de ataque. A bola aberta na meia esquerda, na intermediária para Carlos Eduardo. Desvencido o primeiro marcador, imprime velocidade aqui na esquerda. Travou e perdeu. Perdeu para Eurico e a bola vai para a lateral. Arthur deu toque por último do Eurico. É lateral na esquerda, campo de ataque para a equipe do Bugre. 38 no primeiro tempo, Guarani e Santa Cruz 0-0. Ninguém chora, ninguém ri em Campinas. Vermelho para alguém do banco do Santa Cruz. Aquela galera que eu sempre falo, né? Tem uns que ficam ali escalados para falar ali no ouvido do treinador, para fazer ali às vezes da reclamação. E aí pintou o cartão vermelho para o banco tricolor, Igor.
1: Não tá dando para identificar quem é de fato. É da comissão técnica, tá saindo agora. Me parece que é o auxiliar, um dos auxiliares do Claudinei, né? O que fica abaixo da hierarquia do César Luceno.
0: Esses são os caras que ficam ali escalados para tomar cartões, né? Eles ficam falando ali e sempre tomam cartões. A bola trabalhada agora para a equipe do Guarani pelo lado esquerdo. Rifa, corta de qualquer maneira o Thiago Enes. Rebote de bola para o time do Guarani, permanece no campo de ataque. Bola para Maurício Antônio. Nossa, o que, que é isso? A bola tomou a direção de Ribeirão Preto. 0-0, Alexandre.
2: Tá mexendo o time do Náutico. Vem aí o Samuel pro jogo, hein, Haldinei?
3: Sai o Enderson com a camisa 8 para a entrada de Samuel com a camisa 41, volante por volante. E a outra alteração vai ser a entrada de Felipe Saraiva, atacante, entra com a camisa de número 98. Vamos só confirmar quem vai sair para a entrada dele. Sai Derek. Derek sai com a 72, entra Felipe Saraiva com a 98.
7: Isso quer dizer que Vinícius vai para a posição de 9, funcionar como um falso 9. E o Derek sai de campo com a estatística de nenhum chute a gol.
2: Tá mal o Derek aí, que o Derek, né, que é o substituto do Paulo Sérgio, que tá lesionado e não foi pro jogo. 34 decorridos na reta final do jogo. Botafogo de Ribeirão Preto tem um, Morelli. Náutico também tem um, Vitor Andrade. Haroldo.
0: Atenção, a Jornal marca o tempo de jogo. 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Guarani e Santa Cruz, 0-0, Alexandre.
2: 34 minutos jogados, reta final da partida. Em Ribeirão Preto, sétima rodada da Série B do Brasileiro. Botafogo 1, Morelli, Náutico também 1, Vitor Andrade.
5: E pela 14ª rodada da primeira divisão, tem Clássico Mineiro hoje à noite no Mineirão, hein? 9 da noite, Cruzeiro e Atlético Mineiro se enfrentam.
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0: Bola solta aqui no campo de defesa para o time do Guarani. Abertura na meia direita, vai embora aqui para o Guarani, para o campo de ataque, trabalhando bola com o William Farias. Rola curtinho no corredor central, fez a manobra, manobrou para Carlos Eduardo. Escapa bem no marcador, tira a bola do chão numa cavadinha, jogando na ponta esquerda para Emerson. Lateral de entrada de grande área, cruza na marca do pênalti. Passou por todo mundo, está se perdendo do outro lado. Lateral para o Santa Cruz, pois não, Igor?
1: O Santa até não faz um jogo ruim defensivamente, né? O Guarani ele tem melhores chances na intermediária, chutes de fora da área. Não chega à próxima área com grandes chances de finalização. O grande problema do Santa, o jogo com bola, que os compartimentos eles estão muito longe um do outro. Quando um ponta vem buscar, ninguém acompanha. Ele fica sozinho contra dois. Thiago Marques recebe a bola contra dois zagueiros do Guarani. Quando ele pensa em dialogar com alguém, os pontas ou o Patrick Alain estão a 10, 15 metros dele. Então os compartimentos do Santa estão muito longe um do outro. E aí o Santa não consegue causar dano nenhum ao Guarani.
0: Não há chamada compactação aí do time tricolor. 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
0: 0-0 em Campinas, Alexandre.
2: Náutico no campo de ataque, bola com o Reginaldo cruzando, bola para a linha direita, ela vem para Vinícius, escapa do pé dele e toma em jogada para contra-ataque para o time do Botafogo. Jefferson nem balançou, trabalhou, escapa do marcador, bate no Samuel. Bola desviada, foi embora para a linha lateral, está marcado o arremesso. Placar do jogo. O Botafogo tem um, Náutico também tem um, Haroldo.
0: Não dá mais para Emerson. Teremos primeira substituição no time do Guarani, Igor Moura.
1: Posterior da coxa, claramente. Caiu no chão, a mão na parte de trás da coxa esquerda. Sai aplaudido Emerson, lateral esquerdo, meia dúzia. Em seu lugar, Renan Castro, 16, ex-Joinville entrando.
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0: Em Campinas, 0-0, Alexandre.
2: Náutico pela direita, vinha esticando jogada para o campo de ataque. É falta, está marcada, não vale mais nada. O lance para cima do Patrick Bray. Lance parado aqui na esquerda, vem para a intermediária para a saída de jogo para o time do Botafogo. Manobra jogada pela sua intermediária, vem colocada mais atrás. Ela vem solta agora no pedaço, era sua defesa. Leandro Maciel abre jogada pela direita, bola colocada curtinha para Vilar. Vilar dominou, protegeu, fez o toque de bola para sua defesa, abre jogada com o goleiro. Recomeça tudo, Jordan pela intermediária. 37, o placar de Botafogo. Um Náutico também tem um, Haroldo.
0: Aqui 43. Primeiro tempo, Guarani e Santa Cruz 0-0. 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E aqui no Scratch, a Rádio Jornal conta tudo para você. 44, 0-0, Guarani e Santa Cruz, Alexandre.
2: Reginaldo abre jogada para o ataque. Ela vem solta agora para a chegada do Felipe Saraiva. Dominou, protegeu, deu tapa na bola para a esquerda. Grande área, Vinícius fez o passe errado. Afasta, só jogando Gabriel Inocêncio. Retoma a posse da bola pela direita, sai da defesa para campo de ataque. Ela foi colocada errada também, chega no peito, na caixa do terreno para Igor Fernandes. Protegeu, trabalhou, passe para Dodô. Linha lateral, ele vai caminhando para campo de ataque. Tentou passar na entrada da grande área, caiu, pediu uma falta, não aconteceu. 1-1 para Botafogo e Náutico na Série B, Haroldo.
0: Aqui 44 minutos e meio do primeiro tempo em Campinas. Guarani e Santa Cruz 0-0. Mais um primeiro tempo apagado, tricolor. Nenhum chute a gol, Igor Moura. Aquela descompactação que você está registrando aí, né?
1: Vamos ver o ataque do Guarani.
0: Guarani na direita, aí vem a bola levantada para o interior da grande área, para dominar Guilherme Cachoeira. Cachoeira rola a bola curta aqui no corredor central. Ele empurra a bola na intermediária, entregando a bola para o William Farias, virando a jogada pela meia direita, deixou para Ebert. Ebert faz a combinação, intercepta, falta para a equipe do Guarani. Na entrada da grande área, infração para o time do Bugre. E atenção, a Jornal marca o tempo de jogo. 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Em Campinas, Guarani e Santa Cruz, 0-0, Alexandre.
2: 38 minutos jogados, reta final do jogo. Em Ribeirão Preto, no estádio Santa Cruz, Botafogo tem um, Morelli, Náutico também tem um, Vitor Andrade. Alô, Alex.
5: Pela Série D, Altos vai vencendo o Tirol por 2-1, enquanto Motoclube e Iguatu vão empatando em 0-0.
0: Tem uma falta, o time do Guarani na entrada da grande área, tomando posição para fazer a cobrança, equipe do Bugre. Estamos já dentro dos últimos 4 minutos deste primeiro tempo, da primeira etapa da partida. Agora, menos de 4 minutos para terminar. É uma falta para a equipe do Guarani na entrada da grande área, tomando posição para fazer a cobrança. Ali tem o Carlos Eduardo, nas proximidades da bola também tem o João Paulo. 46, 3 minutos para terminar o primeiro tempo. Placar de 0-0 para Guarani e Santa Cruz. Falta para a equipe do Guarani na entrada da grande área. Formação da barreira tricolor. 2 passos depois da risca da grande área com 4 homens. Tomando posição para fazer a cobrança, Carlos Eduardo. Ele vai para bater com o pé direito. Com o pé esquerdo, João. Paulo, vai autorizar o árbitro, autorizou, Carlos Eduardo bateu, explodiu na barreira tricolor, 0-0, Alexandre.
2: 40 minutos da reta final do jogo em Ribeirão Preto, retomando a posse de bola, time do Botafogo, vem da defesa para o campo de ataque, ela vem colocada mais atrás, Leandro Maciel fez o passe na sua intermediária, errou tudo, voltou para o Náutico na entrada da grande área para fazer, bate em cima da defesa, voltou, recuperou, Vitor Andrade na grande área, passa para o alto para fora. Primeiro o Dodô, depois o Vitor Andrade, perdeu a grande chance para desempatar o Haldinei.
3: Incrível a oportunidade que perde o Náutico. O Dodô acabou chutando no marcador, se atrapalhou. E depois o Vitor Andrade recebeu um passe do Felipe Saraiva. Era ele e o goleiro, só que ele tirou demais, a bola subiu e o goleiro e o Náutico desperdiçou essa oportunidade. Segue 1-1, Náutico e Botafogo. Tem mudança, saindo o Dodô. Depois dessa tentativa, sai com a camisa 10 para a entrada do Ramon com a camisa 40.
2: Fez besteira o Dodô. Teve tudo no primeiro lance, depois o Vitor Andrade perdeu. Poderia ter desempatado. O Náutico sairia com uma vitória importantíssima. 41, reta final do jogo. Não acabou ainda, mas fica difícil, né? Botafogo tem um, Náutico também tem um, Haroldo.
0: Aqui 1 minuto e meio para terminar o primeiro tempo do jogo. Placar de Guarani e Santa Cruz, 0-0. Tenta vir o time do Santa Cruz para campo de ataque. A bola para Ronald. Levantou para a corrida de Thiago Marques. Thiago Marques brigando pela bola na entrada da grande área, foi desarmado, afasta a defesa do Bugre, rebote da bola pelo grande círculo, agora para Silva, Silva entrega para Everaldo, Everaldo vai embora com a bola dominada na entrada da grande área, tenta a finta, vai pro chão, não houve nada, sobrou para Silva, Silva abre na esquerda para Zé Mário levanta a bola na pequena área, afasta a defesa do Guarani, ela vinha pro Ronald, que vinha fechando ali na segunda trave, é lateral para a equipe tricolor, 48-2, um só, último minuto, um para terminar a primeira etapa, Guarani Santa Cruz 0-0, lateral na direita, campo de ataque para o time do Santa Cruz, cobrado daqui a pouco o final para você de Botafogo de Ribeirão Preto e Náutico, tá 1-1 o jogo, lateral cobrado pelo Thiago Enes, colocou na grande área, abriu buscando o Ronald, afasta a defesa do Bugre, retira Maurício Antônio, rebote de bola fora da grande área para a equipe do Guarani, bola golpeada para fora, só lateral para o time tricolor, na linha que divide o gramado, tomando posição para fazer a cobrança, a equipe do Santa Cruz, 48 minutos e meio aqui no primeiro tempo, 0-0 para Guarani e Santa Cruz, aqui Rádio Jornal, vai para o lateral, a equipe tricolor, tomando posição Thiago Enes para fazer a cobrança. Vai terminar o primeiro tempo. Ele está indeciso, olha para o lado, olha para o outro, vai para o latereio. Vai aquela lateral misturado com escanteio. Jogando a bola para a ponta direita para a corrida de Ronald. Dividida, a bola sobra na linha de fundo. A arbitragem marca a saída e é só tiro de meta para a equipe do Bugre. 49 minutos. Ninguém mexe mais na bola no primeiro tempo em Campinas. Guarani e Santa Cruz, 0-0. É com você, Alexandre Costa.
2: Daqui a pouco, todo o segundo tempo com Haroldo Costa, Igor Moura e o Alex Santos aqui na Jornal Liderança no Rádio Esportivo do Brasil. Amarelo aí pro time do Botafogo de Ribeirão Preto. Aqui tá 1-1 pra Botafogo e Náutico, hein, Haldinei?
3: Foi o Márcio Maranhão, tomou cartão amarelo por fazer uma falta em cima do Igor Fernandes no campo de defesa do Náutico.
2: 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Vem o time do Botafogo da defesa para o ataque no arremesso aqui no campo de defesa. Aí o Vitor Andrade apertava a marcação, chegava na carga, marcava a falta. Vale mais dado o lance de ataque para a equipe alvirrubra. A verdade é, viu, Ralf de Carvalho, que no lance anterior o Dodô teve a chance e o Vitor Andrade também. Os dois saíram fatalmente na cara do Jordan e o Náutico desperdiçou de estar na frente do placar aqui desempatado a partida, viu, Ralf?
7: Olha, na verdade eu concordo, era para o Náutico já estar ganhando o jogo. Porque teve a bola de Vinícius na trave, teve essas duas jogadas aqui agora, teve um anterior de Dodô, que a bola também passou perto, ameaçou. Então o Náutico está com a resposta no segundo tempo, que não teve no primeiro tempo. E eu acho que tudo dependeu da escalação. Porque depois que entrou o Vitor Tavares no segundo tempo e entrou também o Reginaldo na lateral direita, que teve uma importância muito grande, porque o Matheus Ribeiro não estava fazendo o Náutico ofensivo, matando o corredor pela direita. Olha aí.
2: E olha o time do Botafogo na entrada da grande área. Gava desarmado na hora do arremate. Num passe primoroso do Patrick Bray. O capitão colocou a bola nos pés do Gava. A viva escanteio, tomando posição para a cobrança agora para Leandro Maciel ou Patrick Bray. Vai para levantar. levantamento de bola agora para o interior de grande área. Leandro colocou na boca do gol, afasta, tira a defesa, Alvirrubra. E vem para o rebote de bola pela direita, vem colocar agora para Gabriel. Gabriel dominou, fez o passe no campo de ataque, vem pela direita, arranca a jogada para a tentativa do levantamento de bola aqui, Mariano. Linha lateral, cruzamento de bola para a boca do gol, viajou. Gava vem para a linha de fundo, vem para o domínio, ajeitou, trabalhou. Rafael Gava olhou para a grande área para quem tocar, fez o passe voltando. Ela vem nos pés do Patrick Bray, tentou levantamento de bola para o ataque, caiu, pediu uma falta, não aconteceu. Chega para conter o avanço lá atrás, afasta Vitor Andrade, manda a bola para a linha lateral. Arremesso pertencendo ao time do Botafogo. Lado esquerdo no campo de ataque, vem para a cobrança agora para a batida. Patrick Bray vai colocar no interior de grande área. Mais 5, vamos até os 50 nesta reta final da partida. Lá vem ele, Patrick Bray, colocando forças nas mãos, colocando lá na grande área. Afasta de cabeça, tira o Betão. Rebote de bola, voltou. Patrick Bray requentou a jogada, lançou na pequena área. A bola viajou, saiu o goleiro, não achou nada. O Muriel passa por toda a extensão da pequena área. Ainda tá valendo aí. Tá valendo tudo ali pela... Vale mais não. Já parou o árbitro, disse que não vale mais nada. O lance de falta, o Muriel vai retomar a jogada pela sua intermediária. Diga, Ralf.
7: Bom, o Náutico teve chance de meter 2-1. Mas o jogo ainda tem oportunidade também pro Botafogo. O jogo tá lá e cá. Agora o Náutico teve mais chance no segundo tempo do que o próprio Botafogo. É por isso que eu acho que ele poderia estar com a vantagem. Mas o jogo tá lá. Pode sair gol de um ou de outro.
2: 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Olha o tempo! 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
5: E falando em reta final do jogo, o Remo vira que vira pra cima do Botafogo lá no Engenhão, LF Manga marca o segundo dele, finalzinho de jogo, Botafogo 1, Remo 2. 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
2: Alexandre Costa. Daqui a pouco tem toda a etapa complementar de Guarani e Santa Cruz. Momentaneamente o placar em Campinas é 0-0 na Série B. Amarelou aí pro Vitor, hein? Aldinei.
3: Isso, cometeu uma falta no campo de ataque, cartão amarelo pro Vitor Andrade.
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5: Xande.
2: Pois não.
5: Só retificando, o gol do Jajá. 47 do segundo tempo, marcando o segundo gol do Remo. Jajá.
2: Obrigado, então. Olha o Botafogo, bola batida na entrada da grande área. Agarra o goleiro Muriel em dois tempos. Que jogada perigosa. O Patrick Bray saiu da esquerda e foi lá para a direita para arrematar com a esquerda. Bola extremamente perigosa, Aldinei.
3: E mais uma boa defesa do Muriel. Né? Esse chute foi na entrada da grande área do Patrick Bray, mas o Muriel estava atento, conseguiu defender. Sem perigo, segue 1-1.
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2: Reta final do espetáculo aqui para Botafogo e Náutico na Série B do Brasileiro. Já já, toda a etapa complementar para você de Guarani e Santa Cruz na Série C. Haroldo Costa, Igor Moura, Alex Santos vão rolar a bola com qualidade no segundo tempo. 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Vamos ver o Náutico no campo de ataque, ela vem pela direita, linha lateral de entrada da grande área, Vinícius protegeu o passe, foi feito, tentativa do Felipe Saraiva para o Vinícius, colocando aqui na entrada da grande área, afasta a defesa, Vilar vem na interceptação, rebote da bola, vem para o time do Botafogo e deu certo, vem Jefferson Ney pela esquerda da grande área, tá sozinho no pedaço de ataque, preparou para bater, para lá, para cá, balançou, invadiu a grande área, tentou o arremate, chutou a bola para o meio, ela vem ainda para o arremate, bate em cima da defesa, tentativa do Guilherme Queiroz. Bateu em cima da defesa e no lance de ataque não valia mais nada. Havia impedimento aí, Aldinei.
3: Era o Jefferson Ney, né? Tava impedido na jogada. Acabou desperdiçando essa chance do Botafogo. Jefferson Ney, torcedor do Náutico, conhece bem ele. 1-1.
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2: É, daqui a pouquinho tem todo o segundo tempo, a etapa complementar para Guarani e Santa Cruz. Brinco de ouro em Campinas. É a Série C do Campeonato Brasileiro em destaque para você na tarde e noite de futebol do Scret. Amigos e amigas em Caruaru, acompanham nos 91.3 ABC e Central na voz do Marcelo Araújo com Sócrates da Silva e Berg Santos. Eles voltam no resumo final com outros detalhes, destaques para você. Acabou! Ramon Abate Abel diz que é fim de papo no interior de São Paulo. Botafogo de Ribeirão Preto 1, Morelli. Náutico também 1, Vitor Andrade. Seu destaque, pois não, Raldinei.
3: O Náutico volta para casa com 4 pontos, né? 2 jogos longe do Recife, uma vitória e um empate. O próximo compromisso dos alvirrubros vai ser contra o América Mineiro no domingo da semana que vem. Esse jogo às 16h no Estádio dos Aflitos. O Estádio dos Aflitos já com iluminação nova, já com placar novo, novidades para a torcida e 2 jogos sem perder para o Clube Náutico Capibaribe. No resumo final a gente traz a entrevista do Hélio ou do Guilherme dos Anjos ainda em Ribeirão Preto.
2: Ralf de Carvalho, você volta no resumo final, Ralf, mas só um destaque, só um detalhe aqui pra gente, pra você trazer mais tarde aí na sua opinião. O Náutico volta com 4 pontos da bagagem de 2 jogos fora de casa na Série B do Brasileiro, né, Ralf?

0: gigantesca em conjurar qualquer perigo que o Santa pudesse oferecer no primeiro tempo. Repito, o 0x0 só se mantém porque o Santa, num jogo sem bola, ele jogou bem, com sua linha de defesa bem. Eu não gostei nem dos volantes do Santa. O Silva erra muito passe e o Fabinho não tem explosão nenhuma para ser titular como volante de um jogo fora de casa diante de um Guarani que tem um segundo volante que trabalha muito bem, que é esse Carlos Eduardo, eu não conhecia, tô gostando do futebol desse rapaz, e o João Paulo, aquele meia mais lépido, mais rápido, mais leve. Então, tudo isso que eu acabei de falar, Wallace, fez com que o Santa não tivesse agredido quase que em momento algum o seu adversário. Entretanto, o 0x0 mostra que o Santa teve uma boa capacidade defensiva.
1: Pronto, tá aí o Igor Moura, que volta daqui a pouco ao lado de Haroldo Costa para o segundo tempo de, até então, Guarani e Santa Cruz 0x0. Deixa eu passar aqui alguns outros resultados, a bola rolando e inclusive já terminando algumas partidas. Olha, terminou agora há pouco pela Série D, o Água Santa venceu a Portuguesa do Rio por 1x0. Encerrado também Joinville e Cascavel 1x1, Atlético Cearense e Fluminense Piauí 1x1. Autos venceu a equipe do Tirol por 2x1. Esses jogos encerrados. Bola rolando ainda para Motoclube Iguatu, 0x0. Uberlândia vai vencendo o Operário do Mato Grosso do Sul por 1x0. Real Noroeste e Porto da Bahia, 0x0. E falamos há pouco, né, dessa derrota parcial da equipe do Central. 1x0, perdendo lá no Frasqueirão a equipe caruaruense. Gol de Wellington Carvalho. Pela primeira divisão, fim de papo, hein? O Botafogo perdeu de virada para o Remo. Que coisa, hein? Já, aos 47 minutos do segundo tempo, marcou o gol que deu a vitória à equipe do Pará. Botafogo 1, Remo 2. A bola rola daqui a pouco, 6h30 da noite, para Vitória e Coritiba, pela primeira divisão. Também no mesmo horário, Palmeiras recebe o Santos, no Clássico Paulista. 8h30 da noite tem o Atlético Paranaense e Grêmio. E fechando a noite, 14ª rodada, o último jogo dessa noite pela primeira divisão, Cruzeiro e Atlético Mineiro fazendo esse clássico realmente bem interessante. Daqui a pouco também pela Série B, Cuiabá e Criciúma se enfrentam às 18h30 da noite. E Fortaleza e Goiás encerrando também o sábado com o jogão, 20h30 da noite lá no Castelão. Vamos fazer o seguinte, vamos voltar para acompanharmos o segundo tempo de Guarani 0, Santa Cruz também 0. E volta ele, o maior gol do mundo.
2: Haroldo Costa!
3: Tá certo, portanto, vamos então para o segundo tempo em Campinas de Guarani e Santa Cruz. Tá esperando o segundo tempo aí, de que forma, Igor Moura? 0x0 o placar no Brinco de Ouro.
0: Tô esperando um Santa um pouco mais criativo, Haroldo. Um Santa um pouco mais agressivo com a posse. Já tô vendo que o Renato, com a camisa 19, vai entrar. Não seria o atacante que eu colocaria em campo, eu colocaria o Marquinhos para tentar dar um pouco mais de explosão e velocidade pelo lado, no lugar do Ronald. Mas eu acredito que o Everaldo, tá saindo lateral direito o Thiago Enes, né? Ah, então muda taticamente Santa. O Renato, na verdade, eu tô vendo que ele tá indo para lateral, viu, Haroldo? É algo que o Santa vai ter que improvisar. O Renato, para quem não lembra, ele foi lateral, né? Ele criou-se como lateral no futebol profissional no Sport, virou ponta e conseguiu sucesso na carreira como um ponta, mas agora, como o Santa perdeu o Israel, vai ter que improvisar o Renato, já porque o Fabinho continua no setor de meio campo. É uma alteração que aparentemente vai enfraquecer o Santa Cruz, viu, Haroldo? Vamos ver como é que o Guarani vai se comportar nesse segundo tempo, mas eu prevejo um segundo tempo tão difícil, até mais difícil, para o Santa segurar o 0x0.
3: Muito bem, Igor Moura falando sobre o primeiro tempo de Guarani 0, Santa Cruz também 0 em Campinas. Vamos para o segundo tempo do jogo. Mexe na bola o Santa Cruz, começa o segundo tempo.

0: juntos com a emoção do futebol aqui no microfone da Jornal. E vem Santa Cruz, cruzamento, passou na frente da pequena área, passou pelo Thiago Marques. Na bola que veio da direita, venenosa, pingando ali em cima da linha de gol, Igor.
1: Boa chance do Santa, né? Finalmente o Santa conseguiu atacar com o seu setor ofensivo todo na área adversária. Ronald fez o cruzamento, por muito pouco o Thiago Marques não consegue cumprimentar, sem goleiro na barra, por muito pouco. Quase o Santa faz o primeiro 0-0.
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0: 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Movimenta a bola a equipe do Guarani. Primeiro minuto do segundo tempo em Campinas. Placar de Guarani e Santa Cruz 0-0. Roubando a bola o time tricolor. A bola cai na meia esquerda em poder da equipe do Santa Cruz. A bola para Everaldo. Everaldo empurra a bola pelo grande círculo. Faz a manobra, manobrou para Fabinho. Fabinho domina a bola na cabeça do grande círculo. Prefere retrair. Retraiu pelo Eurico. Eurico chuta, tenta a ligação direta. Espirrada, a bola volta em poder da equipe do Guarani. Que retoma a posse de bola no campo de ataque com Ebert. Ebert perdeu o contato e foi desarmado. Num perde, ganha terrível. A bola volta para o Guarani. Fica com Ebert. Ebert tenta na ponta esquerda. Fabinho deu o bote, perdeu. Deu, melhor para Ebert, lateral de entrada de grande área, rolou na entrada da grande área, passou lotado, Carlos Eduardo, a bola voltou na área, recebeu Maranhão, Maranhão preparou, é João Paulo, João Paulo sai da área, domina a bola pela meia direita, ele rola a bola curta no lado direito do campo, entregando a bola para Ian, Ian aprofundou na ponta direita, entregando a bola para Guilherme Cachoeira, fez 1-2, devolução para Cachoeira, se desvencilhou de dois marcadores, arrematou contra o corpo de Silva e o rebote de bola em poder da equipe tricolor, bola para Ronald, Ronald atropelado na saída de jogo, é falta na intermediária defensiva, infração para a equipe do Santa Cruz, 2 minutos, segundo tempo, 0-0 em Campinas. 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A Tupan é 10. 2 minutos do segundo tempo em Campinas. Placar de Guarani 0, Santa Cruz também 0. É bola que pertence à equipe tricolor no campo de defesa, tomando posição para fazer a cobrança da falta aqui na intermediária. Bate na bola Zé Mário. Ele tenta a ligação direta na ponta direita, buscando a corrida de Renato. Intercepta, ganha a bola a equipe do Guarani. Trabalha a bola aqui para o Guarani pela meia esquerda no campo de defesa. A bola recuada aqui na frente da grande área para sair de jogo da equipe do Guarani. A bola tocada na intermediária agora pelo Jonathan Costa. Chama para jogar com os pés ali o goleiro Kaique França. Sai jogando perigosamente. De graça a bola para Thiago Marques e ali o goleiro acertou o goleiro e perdeu. A bola volta na direita para Ronald. Ronald chegou na linha de fundo, saiu com bola e tudo e é tiro de meta. Na saída confusa do Guarani, o Thiago Marques ficou ele, a bola e o goleiro, e ele acertou o goleiro, não conseguiu tirar a bola do goleiro, Kaique França e Igor Moura.
1: Pressão muito bem feita pelo Everaldo, em cima do volante do Guarani, William Farias, a bola sobrou na entrada da grande área para o centroavante, todo centroavante quer uma chance dessa, ele, Kaique França. Ele ajeitou o corpo, na demora que teve para finalizar, Kaique França fechou o ângulo e fez a defesa. Melhor chance do Santa no jogo inteiro e melhor chance da partida inteira. Essa desperdiçada pelo Thiago Marques na primeira finalização do Santa no jogo. Segue 0-0.
0: Que ele foi para a pancada, né? Ele foi para o foguete ali, mas ele poderia, ele tinha várias opções. Ele poderia ter dado o drible no próprio Kaique ou dar aquele tapinha por cima, viu, Igor?
1: A bola, cavada, né?
0: É, saiu o goleiro lá, ele dá um toque por cima. Tira, se bem que tinha um zagueiro fechando. Mas foi pra pancada lá e a bola acabou explodindo no corpo do Kaique França, Igor.
1: É, eu vi mérito também no Kaique França na jogada. Ele fechou o ângulo, ele foi ágil, viu que o volante dele ia errar porque o passe veio do Kaique França, né? Ele pressentiu que o Everaldo poderia ter dado aquele totozinho na bola pra sobrar pro Thiago Marques. Só que aí o Thiago Marques, no que dominou com um pouco de problema, com um pouco de defeito, foi o tempo do Kaique França reagir e salvar o Guarani. Primeira finalização do Santa no jogo, Aru. Tá 11, tá 10-1 pro Guarani em finalizações. 0-0.
0: 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Marca nos 4:30 no segundo tempo no Brinco de Ouro em Campinas. Campeonato Brasileiro, Série C, rodada 5. Guarani 0, Santa Cruz também 0. Sai jogando aqui na peça intermediária, equipe do Guarani. A bola chutada para o campo de ataque na linha, equipe do gramado. De primeira arrumada pela ponta esquerda, se oferece para a defesa tricolor. Canto tranquilidade para dominar a equipe do Santa Cruz. Bola recuada para o goleiro, Thiago Coelho. Aí ele simplifica. Estava pressionado pelo Ebert, deu um bico na bola. Foi o Maranhão lá que foi bloquear a saída de jogo. Lateral para o Guarani, já cobrado. Trabalha a bola aqui para o Guarani na entrada da grande área, bola para João Paulo. João Paulo domina, abre bola curta aqui no lado direito do campo de primeira, bola tocada para Ian. Ian recepcionou, lateral de entrada de grande área pela direita, retrai a bola para Cachoeira. Cachoeira larga a bola para João Paulo. João Paulo domina a bola pela meia direita, na frente do Patrick Alain. Na meia direita, ele abre bola curta na ponta, entregando para Ian. Ian tentou passar pelo marcador, acabou sendo desviada a bola pelo Everaldo. Lateral na direita, campo de ataque para o Bugre. 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Campeonato Brasileiro no Brinco de Ouro em Campinas. Guarani e Santa Cruz, 0-0, Alex.
2: E o Central acaba de empatar o jogo no Frasqueirão. Caio Vinícius, agora segundo tempo de ABC 1, Central também 1.
0: Você ouviu mais cedo aqui no Jornal em Ribeirão Preto, Botafogo 1, Náutico também 1. No Estádio Santa Cruz o jogo, Campeonato Brasileiro Série B, com Alexandre Costa, Ralf de Carvalho e Raldinei Alves e o Alex Santos. Lembrando que teremos o comentário do Ralf de Carvalho logo mais no resumo final. Ataca aqui na ponta direita, equipe do Santa Cruz, a bola tocada para Renato, domina Renato, lateral de entrada de grande área, cruza na entrada da pequena área, corta na cabeçada, tirando de qualquer maneira ali a defesa do time do Guarani com Renan Castro. Rebote de bola na ponta direita em poder da equipe tricolor, a bola vai para a lateral, é arremesso manual, já cobrado para o time do Santa Cruz, a bola para Patrick Alain. Patrick Alain rola a bola lateralmente na direita, deu para Fabinho, Fabinho retrai a bola aqui na metade do campo da linha, aqui no meio do gramado, avança as suas linhas o time do Santa Cruz, combinando jogada Edson Miranda, ele abre a jogada lateralmente na esquerda, entregando para Zemário, que retrai para o goleiro Thiago Coelho. 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Guarani e Santa Cruz, 0-0. Ninguém chora, ninguém ri no interior de São Paulo. Lateral cobrado para o time do Santa Cruz, vai embora para o campo de ataque. A bola trabalhada para Patrick Alain, perdeu o contato. Patrick Alain volta para ficar com ela. Insistiu, fez uma entrada ali que o juiz disse que foi tudo normal. Roubada de bola do Patrick Alain. A bola cai na esquerda, volta em poder da equipe do Guarani. Trabalha jogada aqui na metade do campo, na linha que ele vira o gramado. A bola para Ian. Ian desarmado, melhor para Patrick Alain. Enfiou na esquerda para Ronald, que está impedido. Impugnada a jogada de ataque do time tricolor, subiu a bandeira do assistente Diogo Bernet. Ele impugnou a jogada de ataque da equipe pernambucana. 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
3: Guarulho. Esse lance agora que o árbitro viu muito bem, não foi falta em cima dos jogadores do Guarani. Vamos ver o ataque.
0: Olha o Guarani, lançamento na esquerda agora para Ebert. E Ebert domina. Lateral de entrada de grande área pela esquerda. Ele cortou para o pé direito. Tenta um arremate. Escapou do primeiro, escapou do segundo. Rolou na entrada da área para João Paulo. Devolução. Bola viva na entrada da pequena área. Zé Mário rasga na defesa tricolor, Igor.
3: Não pode acontecer falta de comunicação. O que é que aconteceu? O Edson Miranda, ele ajoelhou para ajeitar a chuteira. O lateral foi cobrado rápido por Pato Santa Cruz. E quase que o jogador do Guarani chega em condição de finalizar. Não pode acontecer esse tipo de erro.
0: Alto Guarani, bola viva na marca do pênalti, afasta a defesa tricolor, rebote na entrada da grande área, o William Farias chutou o vento, rebote de bola em poder da equipe do Santa Cruz, a bola para Everaldo, Everaldo vai embora com a bola dominada pela meia esquerda, aplica a finta no primeiro, aplica a finta no segundo, vai embora Everaldo, toma o tranco aqui do William Farias, o jogo tá parado, é falta. Falta na meia esquerda, já cobrada, vai embora a equipe do Santa Cruz, não havia autorização ali do árbitro, falta na intermediária defensiva, tá caído Everaldo, tomou uma pancada nas costas ali na lombar. 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Essa foi boa, o Everaldo sofreu a falta. E aí ele puxou o João Paulo pelo pé, quando o João Paulo ia atrás da bola, Igor. Eu vi a hora do árbitro marcar uma atitude desportiva ali, atitude antidesportiva, né?
3: É que aconteceu a primeira falta, né? A falta do William Farias em cima do Everaldo, teve o tranco, a alavanca e o Everaldo depois puxou o João Paulo pelo pé. O Santa faz até aqui um bom segundo tempo, viu, Haroldo? Melhorou, inclusive na atitude dos atletas.
0: Estamos com 9 minutos do segundo tempo, placar de Guarani e Santa Cruz 0-0. 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Ataca o Santa Cruz, a bola na esquerda da Silva. Silva domina a bola aqui pelo lado esquerdo, ele vai para cima da marcação, acelera a jogada na canhota, entregando para Everaldo. Everaldo perdeu o contato, foi desarmado, briga pela bola. Patrick Alain tá vivo aqui na frente da grande área, vem para cortar a defesa do Guarani, a defesa do Bugre. Ela cai na ponta direita, chega a tropeçar. Pelando tudo, o time do Santa Cruz está caído, o homem do Bugre, e o jogo está parado aqui na lateral, aqui no campo de defesa. 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Campeonato Brasileiro no Brinco de Ouro em Campinas. Guarani e Santa Cruz, 0-0.
2: Pelo grupo A9 da Série D, o Retrô recebe o Sergipe na próxima segunda-feira, também conhecida como depois de amanhã. Decisão em 13, esse jogo foi adiado devido às fortes chuvas que caíram na cidade de Goiânia.
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0: Anunciando amanhã, 6 horas, na Ilha do Retiro, Clássico Nordestino, Sport Ceará, Série B, Campeonato Brasileiro. Estaremos ao lado de Igor Moura, o Alex Santos, Raldinei Alves e Marcelo Araújo. Amanhã, lá vem Santa Cruz roubando bola com Ronald, na entrada da grande área, perdeu o contato, perdeu o time ali da bola, conseguiu rolar para Patrick Allan na entrada da área, arrematou, espirrada, bola viva, o goleiro já estava caído, afasta a defesa do time do Guarani. Retira da grande área, Jonathan Costa. Um bom momento, o Tricolor fazendo um segundo tempo diferente, Igor Moura.
3: O Claudinei, ele conseguiu reposicionar o time, viu, Haroldo? Porque a gente já vê, por exemplo, o Fabinho e o Renato jogando próximos um do outro. Fabinho para fazer até cobertura quando o Renato apoiar. A gente vê o Ronald mais por dentro, dando opção ao Thiago Marques. E o Patrick e Alan dialogando o tempo todo com o Silva, quase como um terceiro zagueiro aqui. O Santa foi reposicionado e me parece que encaixou bem ao modelo de jogo praticado pelo Guarani. O Santa é melhor no segundo tempo.
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0: 12 minutos do segundo tempo em Campinas. Guarani e Santa Cruz, 0-0. Jogo está parado aqui na intermediária defensiva. É possível bola favorável à equipe do Guarani. Uma falta na meia direita no campo de defesa. Infração para a equipe paulista. O Maranhão ali foi atingido. É falta na intermediária para a equipe do Guarani. 12 minutos aqui no primeiro tempo. 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Segundo tempo, hein? 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Trabalha a bola aqui na metade do campo, vai embora aqui para o Guarani, para o campo de ataque, lançamento forte na esquerda, a bola aprofundada para Ebert. Ebert chega na bola no fundo do campo, ele contra Renato. Renato bloqueia, fecha a porta Renato. Ebert domina, balança na frente da marcação, lateral de entrada ali, grande área pela esquerda, retraiu a bola para Renan Castro. Renan Castro domina, tentou fazer um 2, devolução para Renan Castro. Domina Renan, trabalha a jogada pela meia esquerda na intermediária ofensiva, na frente da grande área, virando a jogada pelo grande círculo, encosta a bola curtinha aqui na intermediária. Abertura na meia direita para Ian. Ian vai embora com a bola dominada, solta a bola pela ponta direita, agora a corrida do Ian. Ian escapou, lateral de entrada ali, grande área, atirou na pequena área, a bola passa na frente do gol. Vai saindo pela linha de fundo, é tiro de meta, apenas reposição de bola para o goleiro Thiago Coelho, do Santa Cruz. 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
0: 13 minutos e meio no segundo tempo em Campinas. Guarani e Santa Cruz, 0-0. Informação pra você.
3: Vai entrar o Mirandinha daqui a pouco. Ponta, camisa 22. Fez uma boa Série C no ano passado no Guarani. Inclusive foi cobiçado por alguns times pernambucanos, né? Mas ficou lá no Bugre e hoje é banco. Vai entrar daqui a pouquinho. É danado, viu? Ele corre muito, ponteiro.
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0: 14 minutos, segundo tempo em Campinas. Guarani e Santa Cruz, 0-0, ninguém chora, ninguém ri, no brinco de ouro. A bola tocada na metade do campo, vai embora aqui para o Guarani, bola para João Paulo. João Paulo abre na esquerda para Ebert, Ebert domina, olhou para a grande área, imprime velocidade, lateral de entrada, ele grande área na esquerda, 2 a marcá-lo, Renato e Fabinho. Ele rola a bola na entrada da grande área, entregou no comando do ataque, João Paulo fez um 2, a bola para Carlos Eduardo, bateu de fora da área, pela linha de fundo. Tiro de meta, apenas reposição de bola para o goleiro Thiago Coelho, do Santa Cruz. 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
0: Câmbio no Bugre, Igor.
3: Ponta por ponta, sai o Ebert, entra o Mirandinha. O Ebert é mais forte, né? Passada mais larga. É até mais goleador na carreira do que o Mirandinha. Agora o Mirandinha é mais veloz, jogador que tá com o tanque cheio. Provavelmente vai apostar na velocidade pelo lado esquerdo em cima do Renato, viu? O Hélio Cizenando, porque sabe que o Renato não é da posição.
0: 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Campeonato Brasileiro no brinco de ouro em Campinas. Guarani e Santa Cruz, 0-0, Alex.
2: Pela Série D, o Lagarto vai vencer no Serra Branca por 1-0, enquanto o Tocantinópolis e Tunaluso vão empatando em 0-0.
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0: A bola solta aqui na intermediária para a equipe do Guarani. Imprime velocidade, dispara Guilherme Cachoeira. Cachoeira vai embora com a bola dominada em alta velocidade. Lançou para Maranhão. Maranhão dominou na grande área, bateu cruzado. Agarra Thiago Coelho. Segura o goleiro do Santa Cruz. 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Aqui na Rádio Jornal tem o Scratch contando tudo também de Esporte Asa. 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Ataca o Guarani, lançamento para Ian, chegou na linha de fundo, bateu cruzado. Agarra Thiago Coelho. Segura o goleiro do Santa Cruz, Igor.
1: Boa chegada agora do Guarani, né? Duas vezes que o Cachoeira saiu da ponta esquerda, agora mais por dentro, e conseguiu abastecer o ataque bugrino. Dessa vez conseguiu encontrar o lateral direito, Ian, que se não fosse a perspicácia do Thiago Coelho, que imaginou que o cruzamento seria feito para o Maranhão, poderia ter sido gol do Guarani. Amarelou para o Silva, do Santa Cruz. Quem bateu foi ele no jogo. Silva tomou amarelo, 26. Coral está no chão agora, levantando. Tem um jogador do Guarani também sendo atendido, 0-0.
0: 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Guarani e Santa Cruz 0-0. Uma paralisação propiciada ali pelas quedas dos jogadores do Santa Cruz e do Guarani. E vai mexer o time tricolor. Daqui a pouco tem novidade aí no time do Santa Cruz com Vitinho, Igor.
1: Isso, Vitinho daqui a pouco. O Claudinei chegou a elogiar o jogo do Vitinho contra o Maranhão por dentro, como meia. Patrick Alan não faz um bom jogo. Pode ser ele a sair. Só que o Ronald, apesar da velocidade da explosão, é um jogador que pode também deixar o campo. O Silva está manquitolando, aparentemente está sentindo dores depois do lance com o Mirandinha agora após tomar o amarelo. Vamos ver se vai dar para ele.
0: 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Marca dos 18 minutos do segundo tempo em Campinas. Campeonato Brasileiro Série C, rodada 5. Guarani e Santa Cruz, 0-0. Vai sair jogando o time do Santa Cruz no seu campo de defesa com 18 minutos e meio no segundo tempo. Vai movimentar a bola o goleiro Thiago Coelho, aqui Rádio Jornal, com as emoções do Campeonato Brasileiro. Bola trabalhada aqui na intermediária para seguir o jogo da equipe do Santa Cruz, a bola para Eurico. Eurico domina a bola pela meia direita, levanta a cabeça, abre o campo de visão, esticão de bola na ponta esquerda. A bola desviada ali pelo Ian, vai na lateral e arremesso manual para o time tricolor. Everaldo tomando posição para fazer a cobrança. Vamos ter câmbio no Santa Cruz, Igor Moura.
1: Isso, o Vitinho vai entrar, Silva voltou, né? Tá saudável. Pronto, sai o Patrick Alan, de fato. Mudança é na criação por dentro. Entra o Vitinho como meia, como 10, com a camisa 18, saindo 20, Patrick Alan.
0: Zé Mário tomando posição para fazer a cobrança do lateral. Ele cobra curto, entrega a bola aqui na esquerda para Vitinho. Vitinho para Zé Mário. Zé Mário rola a bola aqui na intermediária, combinando a jogada com Silva. Silva jogou a bola para frente. Ela se oferece para a defesa do Guarani. Aperta o Santa Cruz, rouba a bola com Zé Mário. Zé Mário chuta a bola contra o corpo do marcador. A bola bateu por último no Zé Mário. É lateral para o time do Guarani. No lado direito, no seu campo de defesa. 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Consulte condições na loja. 19 minutos e meio no segundo tempo em Campinas. Guarani e Santa Cruz, 0-0. Recolhe a bola aqui pelo Santa Cruz, a linha aqui divide o gramado, a bola tocada na intermediária para a saída de jogo da equipe tricolor. Faz a manobra, manobrou Eurico. Eurico empurra a bola para Zé Mário. Zé Mário domina a bola pela meia esquerda na intermediária defensiva, acelera a jogada na canhota, empurra a bola para Everaldo. Everaldo não vai para frente, vai para trás, retraiu para Zé Mário, que retraiu para o goleiro Thiago Coelho trabalhar com os pés. Pé esquerdo, ele chuta a bola, tenta a ligação direta para o campo de ataque. A bola se oferece para o meio de campo do Guarani, cai aqui na intermediária ofensiva, fica para Carlos Eduardo. Carlos Eduardo domina a bola pelo círculo central, acelerada, jogada na meia direita, deu para João Paulo. João Paulo no ponto futuro para Cachoeira, está impedido. Impugnada a jogada de ataque da equipe do Bugre. 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Campeonato Brasileiro. no Brinco de Ouro, em Campinas, Guarani e Santa Cruz, 0-0.
2: E daqui a um minuto, a bola rola pela primeira divisão para Vitória e Coritiba, Palmeiras e Santos.
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0: Você ouviu mais cedo na Jornal, Botafogo de Ribeirão Preto 1, Náutico também 1, em Ribeirão Preto, no interior de São Paulo. Alexandre Costa, Ralf de Carvalho, Raldinei Alves e o Alex Santos acompanharam para você. Logo mais, um resumo final, opinião do Ralf de Carvalho sobre esse jogo. Também tem a coletiva do Hélio ou do Guilherme. São dois treinadores do Náutico. 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Ataca o Guarani, bola para Ian, Ian desarmado, toma dele Everaldo. Everaldo vai embora para o campo de ataque, trabalha a jogada aqui na peça intermediária pelo time tricolor. Ele aplica a finta no primeiro, aplica a finta no segundo, aí tomou um totalzinho aqui, sofreu a falta. Reclama muito o Everaldo, está reclamando ali com o árbitro Gustavo Ervino Bauerman de Santa Catarina. É posse de bola para a equipe tricolor no seu campo de defesa. Claro. Pois não, Igor?
3: O Everaldo provavelmente é uma mudança já programada, né? A gente sabe que ele não está no 100% ainda da capacidade física dele, apesar de estar fazendo um bom jogo. É um jogador que consegue segurar a bola, faz o time respirar um pouco. Agora, eu já maquinaria duas alterações. Primeira delas no setor de meio campo. A pressão do Guarani, ela tá fazendo efeito. O tempo todo a bola tá voltando pro Thiago Coelho, que tá dando uma bomba pra frente, e o Thiago Marques não segura, não sustenta, e a segunda bola é do Guarani. Eu já pensaria em colocar o Pedro Favela no lugar do Fabinho, deixaria o Silva como segundo volante e o Pedro Favela como primeiro, pra tentar ganhar mais a segunda bola, e tiraria o Zé Mário, que tá perdendo todas aqui do lado direito de ataque do Guarani, pra colocar o Alex Juan, que tem mais explosão, velocidade, tá com o tanque cheio, descansado. Pensaria nessas alternativas para não deixar o Guarani criar como ele criou agora nos últimos 10 minutos.
0: 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É bola que pertence aqui para o Santa Cruz, no campo de defesa, bola para Zé Mário. Zé Mário lança a bola para o corredor central, entregando para Fabinho. Fabinho perdeu o contato, foi desarmado Fabinho. Vai puxar a contra-ofensiva, a equipe do Guarani, bola para Mirandinha. Mirandinha balança na frente da marcação do Fabinho, rolou a bola por dentro, deu para João Paulo. João Paulo encosta a bola no grande círculo, larga a bola agora para o William Farias. William Farias com a bola dominada, foi desarmado, melhor para Fabinho. Fabinho rouba a bola, vai embora a equipe do Santa Cruz, acelerou para Ronald. Ronald, opa! Puxou pela camisa, lance para cartão. Ronald puxava contra a ofensiva tricolor. Já agradeceu ali por ter tomado o amarelo, viu, Igor?
3: William Farias, primeiro volante do Guarani, também amarelado agora depois da arrancada do Ronald. Quem roubou a bola foi o Thiago Marques, né, Haroldo? Voltou, deu um totozinho na bola, recuperou a posse e na transição o Ronald foi puxado pela camisa pelo capitão, camisa 8 do Guarani. Falta na intermediária Coral, 0-0.
0: 23, segundo tempo, Guarani 0, Santa Cruz também 0. Ninguém chora, ninguém ri em Campinas, no interior de São Paulo. É falta na meia direita no campo de ataque para o time do Santa Cruz cobrar, tomando posição para fazer a cobrança. Zé Mário prepara-se para fazer o levantamento lá na entrada da grande área, tricolor buscando o gol, levantamento, a bola viaja na grande área, afasta a defesa do Bugre, rebote de bola fora da grande área para Everaldo. Everaldo recepciona, lateral de entrada na grande área, protegeu bem a bola e ganhou o lateral na esquerda, campo de ataque, posse de bola favorável à equipe tricolor. Há um problema ali com o Everaldo, né? Ele está puxando a perna ali, o Everaldo, que está aguentando ainda, um jogador que, como você já acabou de informar, Igor, não tem 100% das suas condições físicas. Lateral na esquerda, Zé Mário, tomando posição para fazer a cobrança. Ele disse que vai virar um latereio, né? Vai jogar lá na área. Partiu Zé Mário, arremessou para a grande área, encobriu ali todo mundo, passou pelo Thiago Marques, afasta a defesa do Bugre. Rebote de bola fora da grande área aqui para a equipe tricolor. Edson Miranda jogou o corpo ali na frente do adversário, a bola foi para fora e a arbitragem vai marcar posse de bola favorável à equipe do Santa Cruz. 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Campeonato Brasileiro no Brinco de Ouro em Campinas, Guarani e Santa Cruz, 0-0, Alex.
2: Pela Série B, bola rolando neste momento para Cuiabá e Criciúma.
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0: Amanhã tem Série B, Ilha do Retiro, 6 horas da noite, Sport Ceará. Estaremos ao lado de Igor Moura, Wallace Santos, Aldinei Alves e Marcelo Araújo. Ataca o Guarani, bola para Cachoeira, dominou de frente para o gol, bateu para fora. Foi desarmado, foi bloqueado na hora do chute. Escanteio na bola em diagonal para o Guilherme Cachoeira. Interceptação correta do Santa Cruz para evitar um foguete ali, Igor Moura.
3: No erro do Silva. O Silva não pode demorar com a posse de bola no campo de ataque da forma como demorou. Foi desarmado, contra-ataque todo foi formado pelo ataque do Guarani até que a bola chegou no Cachoeira, na grande área. Antes da finalização, chegou de carrinho Zé Mário. Perfeito na jogada, espetacular a recuperação do Zé Mário, salvando o Santa de tomar o primeiro gol. O Silva aparentemente está exausto, né? Daqui a pouco vai deixar o campo, favela, está prontinho para entrar, segue 0-0.
0: É, e o Zé Mário soltou ali um xingamento justamente porque a jogada ficou muito fácil para o time do Guarani nessa bola em diagonal para o Guilherme Cachoeira. Na hora de chutar, o Zé Mário foi cirúrgico, hein? Deu um carrinho na área para cortar a bola. Vamos ter câmbio no Santa Cruz, Igor Moura.
3: Saindo Silva, amarelado, cansado, entrando Pedro Favela. Pedro Favela com a camisa de número 5.
0: 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Escanteio para o Guarani, levantou João Paulo, a bola viaja na entrada da pequena área, corta, afasta a defesa tricolor com Edson Miranda. Rebote de bola fora da grande área em poder da equipe do Guarani, trabalhando a bola aqui na metade do campo, na linha que divide o gramado, a bola retraída agora para o goleiro Kaique França, trabalhar no interior da sua grande área. 27 minutos do segundo tempo, Guarani 0, Santa Cruz também 0, ninguém chora, ninguém ri no interior de São Paulo. A bola movimentada aqui na frente da grande área para o time do Santa Cruz, Edson retrai para o goleiro Thiago Coelho, sai jogando com os pés, ligação direta para o campo de ataque buscando o Thiago Marques, espirrada, a bola volta no lado direito. Fica em poder da equipe do Guarani. Trabalha a bola da equipe do Guarani na metade do campo, aqui do gramado, a bola enfiada pela meia direita, está impedido lá. O Maranhão veio buscar a jogada e ficou em posição de impedimento, impugnada a jogada de ataque da equipe paulista. Subiu a bandeira de Alexandre de Medeiros Lodete, de Santa Catarina. 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
3: Oi, Igor. E o ataque do Santa não marca um gol desde o primeiro tempo contra o Floresta, né? No segundo tempo não marcou contra o Confiança, não marcou contra o Amazonas, não marcou no primeiro tempo de hoje. Já são 6 tempos de jogo sem o Santa marcar um gol.
0: É, um ataque de pouquíssimos gols, né? Nessa Série C, estamos aqui na rodada 5 da competição. 28 minutos do segundo tempo, Guarani e Santa Cruz 0-0. São 2 gols marcados, né, Igor? Um gol contra o Itabaiana e um gol contra o Floresta.
3: Um do Marquinhos e um do Thiago Marques. Só.
0: 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Ataca o Guarani, bola trabalhada na esquerda para a equipe do Guarani na entrada da grande área. Aí vem o foguete, a bola desviada, vem amortecida. Thiago Coelho largou, voltou para Thiago Coelho, agarra o goleiro do Santa Cruz. Lance esquisito, queimou roupa o Thiago Coelho, largou a bola. Ela explodiu ali no Edson e voltou, explodiu no Eurico e voltou para as mãos do Thiago Coelho. Ele, na verdade, o Eurico arrumou no peito para o Thiago Coelho, Igor.
3: Lance estranho do Thiago Coelho agora, né? O chute foi mascado do Mirandinha e veio fraca a bola, só que a bola veio girando, né? Cheia de efeito. No que ele tentou pegar, a bola escapuliu e o Eurico, com a frieza daquelas, amorteceu a bola no peito, facilitou para o Thiago Coelho. Posse de bola para o Guarani de novo, 0-0.
0: 29 minutos do segundo tempo, o placar de Guarani 0, Santa Cruz também 0. Recolhe a bola aqui no lado direito, no campo de ataque, a equipe do Guarani, bola para João Paulo. João Paulo domina a bola pela meia direita, ele vira a jogada por dentro do corredor central, entregando para o Mini Farias. Larga a bola aqui na entrada da grande área, aplica a finta, recolhe, desvencilha-se da marcação. Carlos Eduardo abre o jogo na esquerda, empurra a bola na canhota agora para o avanço de Renan. Renan toca na canhota para Mirandinha, Mirandinha recepcionou, lateral de entrada da grande área, virou por dentro, deu para Carlos Eduardo, encostou para Renan Castro. Renan Castro recebe bola pela ala esquerda, larga aqui na frente da grande área, entregando bola no comando do ataque para João Paulo, dominou João Paulo, trouxe para o pé esquerdo, arrematou contra o corpo de William Farias, aí foi o fogo amigo, e o rebote de bola volta em poder da equipe do Guarani na peça defensiva. 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
0: 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Meia hora, 30 minutos do segundo tempo. Campeonato Brasileiro no Brinco de Ouro, em Campinas. Guarani e Santa Cruz, 0-0.
2: Pela primeira divisão, bola rolando para Vitória e Coritiba, Palmeiras e Santos. Tá tudo 0-0.
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0: Pressão do Guarani, cruzamento, a bola vem na grande área para Maranhão, se atrapalhou todo e ela foi embora pela linha de fundo. Tiro de meta, reposição de bola para o goleiro Thiago Coelho do Santa Cruz. 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E aqui tem o Scratch, contando tudo para você. Igor Moura, 31 do segundo tempo, Guarani 0, Santa Cruz também 0.
3: Aquele bom momento do Santa Cruz, ele parou, né? Ele acabou, de acordo com que alguns jogadores vão perdendo fôlego, vão perdendo a intensidade, o Santa, ele diminuiu a rotação. Já tô vendo que o César Lucena tá conversando com o Marquinhos e com o Heron, são dois jogadores de característica explosão, velocidade. O Heron, para mudar um pouco a característica do Thiago Marques e o Marquinhos para entrar no lugar do Ronald. São duas modificações que devem acontecer e que eu gosto dessas modificações para dar um pouco mais de vitalidade ao campo ofensivo do Santa, até para o Santa segurar mais a bola no campo de ataque. O jogo, ele está mais para o Guarani tenta cruzamentos, tenta finalizações, pressiona por estar em casa também. Agora, é um jogo que é plausível imaginar o Santa não escapar da fazer o gol e segurar até o fim uma vitória que seria imprescindível, importantíssima. Então, Santa tá no páreo, tá no jogo, não faz uma boa partida. Agora no segundo tempo melhorou em relação ao primeiro, só que o fôlego de algumas peças, esse fôlego foi embora.
0: 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Ataca o Guarani, levantamento na grande área, Guilherme Cachoeira. É, isso é muito feio, Guilherme Cachoeira. Igor Moura.
3: Que lance bizarro agora, né? Ele tentou dar um sem pulo, a bola subiu, pegou a altura. Eu pensei que a bola ia cair no Moisés Lucarelli, que fica a uma quadra de distância. Mas não, a bola caiu ainda no Brinco de Ouro. O Claudinei tá se comunicando ali com o Ronald, porque é o seguinte, Haroldo, eu acredito que ele tá vivendo um dilema. O Thiago Marques vai sair para entrar o Heron, ok. Só que eu acredito que a mudança programada era o Everaldo sair para a entrada do Marquinhos e não o Ronald. Só que o tanque do Ronald, ele esvaziou primeiro que o do Everaldo. Aí o Claudinei tá nesse dilema, 0-0.
0: Estamos com 33 minutos do segundo tempo. Placar de Guarani e Santa Cruz, 0-0. Ataca o Guarani, imprime velocidade pela ponta esquerda, a bola para Maranhão, dominou Maranhão pelo lado esquerdo, ele tenta iludir o primeiro marcador, balançou na frente da marcação, falta nele! Falta do Eurico em Maranhão na entrada da grande área, infração para a equipe do Guarani, subiu o cartão amarelo. Igor Moura.
3: Cartão correto para o Eurico, né? Levou a finta do jogador do Guarani, o Mirandinha, e fez a falta tática, porque se ele não faz a falta, o Mirandinha iria entrar na grande área lado esquerdo, depois de um erro de tempo de bola do Renato, né? O Renato subiu, não achou nada, e o Mirandinha conseguiu fazer essa jogada individual para cima do Eurico, falta perigosa lado esquerdo para o Guarani.
0: 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Câmbio no Santa Cruz, Igor.
3: Saindo o Ronald, camisa de número 17, de fato, pediu para sair, exausto, entrando o Marquinhos, camisa 29, que não ficou no banco no último jogo porque tinha faltado duas sessões de treinamento, né? E não deu a desculpa que o departamento de futebol gostaria, ou seja, faltou e não teve a desculpa exata, correto. E vamos só aguardar a última modificação, a entrada do Heron, provavelmente no lugar do Thiago Marques. Vamos só aguardar subir a placa, Heron com a 28 em campo.
0: 34 minutos do segundo tempo em Campinas. Guarani e Santa Cruz, 0-0. Uma falta na entrada da grande área agora para o time do Guarani cobrar, tomando posição para fazer a cobrança a equipe do Bugre. 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É falta, favorece a equipe do Guarani.
3: Saiu o Everaldo, tá, Haroldo? Não saiu o Thiago Marques, não. O Thiago Marques está na barreira.
0: Foi o Everaldo?
3: Everaldo, não estou vendo o Everaldo em campo.
0: 34. Segundo tempo, Guarani e Santa Cruz, 0-0. Carlos Eduardo tomando posição para fazer a cobrança. Também nas proximidades da bola está Renan Castro. É falta, é mais para o lado esquerdo, né? A bola está posicionada ali mais próximo ao bico esquerdo da grande área. Carlos Eduardo bate na trave! A sobra para o Guarani na grande área, cruzamento na pequena área, afastou, cortou a defesa tricolor. Tira Fabinho, corta o perigo! A bola explodiu na trave, Igor Moura!
3: Belíssima cobrança desse bom volante chamado Carlos Eduardo, viu? É bom volante esse cara. Por isso que o Hélio Cizenando tirou ele do sertãozinho e levou para o Guarani. Bom volante, belíssima falta. A bola foi na junção do travessão com o poste direito. Sem chance para o Thiago Coelho, quase um golaço bugrino. Deu sorte o Santa Cruz agora, 0-0.
0: E atenção, a Jornal marca o tempo de jogo. 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Campeonato Brasileiro no Brinco de Ouro em Campinas. Guarani e Santa Cruz, 0-0, Alex.
2: E pela Série D, começando nesse exato momento, o segundo tempo lá no Frasqueirão. De até então, ABC e Central, 1-1.
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0: Você ouviu mais cedo na Jornal, Botafogo de Ribeirão Preto 1, Náutico também 1 no estádio Santa Cruz, em Ribeirão Preto, no interior de São Paulo. Alexandre Costa, Ralf de Carvalho, Raldinei Alves acompanharam para você. Lembrando que o Ralf vai comentar esse jogo logo mais no resumo final aqui na Rádio Jornal. 36 minutos do segundo tempo, Guarani e Santa Cruz 0-0. Vamos para a reta final aí da partida, Igor Moura.
3: A tendência de o Guarani pressionando, do Guarani tentando mais do que o Santa mais na base da especulação. Duas alterações serão feitas agora, né, pelo Hélio Cizenando para tentar aquele último sprint. Vamos ver o ataque.
0: Lá vem Guarani, bola para Cachoeira no fundo do campo, atirou cruzada, a bola vem para Maranhão, ensaiou a bicicleta e acertou o adversário. É aquela bicicleta que tem um zagueiro junto e a bola explode ali na cabeça do adversário. Tomou cartão amarelo para o jogo, perigoso demais. O Maranhão, Igor.
3: Conta também, Haroldo, a coragem do defensor. Porque tem defensor que não vai na bola, né? Ele fica com medo. O Eurico foi, sabendo que seria um jogo perigoso. Ele falou, vou colocar a cabeça aqui porque vai ser falta. E foi falta do Maranhão. Se ele acertar a bike, né, e o zagueiro não vai em cima, o juiz não daria falta. Tá mudando o Guarani. Tá saindo camisa 10 no Bugre, João Paulo. Entrando camisa 7, Guilherme Parede. Guilherme Parede é aquele que passou pelo Vasco, pelo Coritiba, pelo Tajeres da Argentina. Parede, camisa 7 no lugar do João Paulo, camisa 10. E tá saindo o Maranhão, camisa 19, depois de errar essa bicicleta. Criticadíssimo pela torcida do Guarani. Entrando 9, garoto Kevin, no lugar do Maranhão. Atacantezinho bem mais ou menos esse Maranhão, viu, garoto? É limitadinho, viu?
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0: 38 minutos do segundo tempo, placar de Guarani e Santa Cruz, 0-0 em Campinas. Ninguém chora, ninguém ri. Tricolor teve ali bons 15 minutos, né, Igor? E depois arrefeceu, né? O ânimo ali diminuiu. Essa possibilidade ali de chances e arremates. Mas vamos ver agora. A bola para Marquinhos. Marquinhos rola a bola pela minha esquerda na intermediária, entregando para Pedro Favela. Pedro Favela não vai para frente, vai para trás. E com a bola para Eurico. Eurico toca no goleiro Thiago Coelho. O Guarani começou a se impor mais, né, Igor?
3: E as mudanças do Hélio Cizenando deram mais fôlego, né, para o Guarani. Mais força. Começou a ganhar mais segunda bola. O Santa não teve mais vantagem nas jogadas individuais. Vamos ver.
0: Vamos ver se chega agora aqui na esquerda. Bola para Marquinhos. Lateral de entrada da grande área. Marquinhos cruzou para a segunda trave. Bola longa. A cabeçada dela está indo embora pela linha de fundo. Só tiro de meta na tentativa do Vitinho. Reposição para o goleiro Kaique França. Igor Moura.
3: Então o Guarani começou a se impor também fisicamente, né? O Santa Cruz entrou o Renato. O Renato, jogador que não tem tanto conhecimento mais da posição de lateral direito. E o Santa, pouco a pouco, foi ficando satisfeito com o empate. O número de finalizações explica bem o que foi o jogo, né? Tá 15-2 pro Guarani. Então o Guarani tenta muito mais. Pro Santa é vantagem esse 0-0 por tudo que apresentou em campo. Agora, aquele jogo que, na base da especulação de um ataque fortuito, o Santa pode sair com os 3 pontos.
0: E lá vem Guarani para o campo de ataque, a bola para Miranzinho, dominando pela meia esquerda, rolando bola curtinha aqui na intermediária, entregando para o William Farias. William Farias tenta a jogada na meia esquerda, foi desarmado. Ela volta na peça intermediária em poder da equipe do Guarani na cabeça do grande círculo. Faz a manobra Ian. Ian domina a bola pela meia direita, é combatido pelo Marquinhos, virou a jogada pelo círculo central, encosta a bola para saída rápida de Jonathan Costa, lançando forte na esquerda. Que bolão do Jonathan para Renan Castro, chegou na linha de fundo, vai cruzar, cruzou na grande área, cabeça da bola, corta Eurico. Rebote de bola fora da grande área para Jonathan Costa. Esse gosta de pisar no campo de ataque. Ataque esse zagueiro, rolou para Carlos Eduardo, para Jonathan Costa, acelerou na área, afasta a defesa tricolor com Eurico, volta o rebote para Jonathan Costa, virou meia, abre na esquerda agora para Renan, Renan de primeira, na ponta esquerda, cruzamento do Kevin, do Guilherme Parede, afasta a defesa tricolor, tá viva a bola, Thiago Coelho sai do gol para fazer a defesa, agarra o goleiro do Santa 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Campeonato Brasileiro,

0: no Brinco de Ouro, em Campinas. Guarani e Santa Cruz, 0-0.
1: E lá no Barradão, Vitória abre o marcador para cima do Coritiba. Vitória 1, Coxa 0.
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3: Amarelo para Renato Taroldo, uma falta na intermediária.
0: 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Ataca o Guarani, 41, segundo tempo, 0-0 em Campinas. Recolhe a bola aqui para o Guarani no campo de ataque, vai embora com a bola dominada pela meia esquerda, Jonathan Costa. Jonathan Costa abre a jogada para Renan, Renan domina pelo lado esquerdo, lateral de entrada de grande área, cruza na entrada da pequena área, afasta a defesa tricolor, complementa, corta aqui o time do Santa Cruz, rebote fora da área para o time do Guarani com o Ian. Ian recebe, se atrapalha aos trancos e barrancos, brigando pela bola aqui na ponta direita, Ian. Ian deixa a bola curta agora para Mirandinha, domina Mirandinha na ponta direita, ele balança na frente da marcação, vai para a jogada pessoal, traz para o pé esquerdo, foi parcialmente desarmado pelo Marquinhos, a bola ficou para o William Farias. Carlos Eduardo se atrapalhou, perdeu. E o rebote é pernambucano, bola para Fabinho. Fabinho toma um pontapé aqui na intermediária do Guilherme Cachoeira. É falta para o time do Santa Cruz no seu campo de defesa. E aí, na experiência, o Fabinho está rolando em campo ali para ganhar um tempo. 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Fabinho tá ganhando um tempinho ali, Igor Moura.
3: O Fabinho ali reclama com o Carlos Eduardo da falta que sofreu, mas ele também ganhou um tempinho, você tá certo. Ele viu que o jogo não tá à feição do Santa, que o 0-0 é lucro, um pontinho a mais em Campinas contra o Guarani. É bom resultado empatar com o Guarani na maioria das circunstâncias. E ele reclama, ele levanta pouco a pouco e o jogo esfria. Vai deixando o Guarani mais nervoso em campo e a torcida do Guarani é pulpando, né? Porque o 0-0 é ruim.
0: 43, segundo tempo, 0-0 em Campinas. A bola para Pedro Favela, Favela toca a bola para Marquinhos. Marquinhos foi para o chão aqui na ponta esquerda, arbitragem paralisa e marca falta para o tricolor. É falta na ponta esquerda para a equipe do Santa Cruz. 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É bola que pertence aqui para o Santa Cruz aqui na ponta esquerda. É uma falta para o time tricolor aqui pertinho da marginal da esquerda. Aqui na frente do banco de reservas, onde está posicionado ali o Claudinei Oliveira. Aí para a cobrança da falta, a equipe tricolor 0-0 no placar. Guarani e Santa Cruz, Campeonato Brasileiro, Série C, rodada 5 da competição. Aí para a cobrança Zé Mário, vai fazer o levantamento na grande área. Renasce a esperança do gol tricolor. Se fizer agora, fica muito perto da vitória. 44 minutos desse segundo tempo. Zé Mário para a bola, pé esquerdo, levanta nas mãos do Kaique França, se atrapalhou, pintou a bicicleta, tá viva, vai embora em escanteio. O Kaique foi socar a bola e socou fraquinho, Igor Moura.
3: No lance fortuito, né? Num erro técnico do Kaique França, a bola veio na pequena área. Ele foi socar, não sei, ele pegou errado na bola e a bola descaiu rápido. E ficou à mercê de uma bicicleta, uma meia bicicleta do Fabinho. Olha o escanteio, Vitinho.
0: Escanteio cobrado, a bola vem na entrada da pequena área, afasta a defesa do time do Guarani. O soco do Kaique França foi um soquinho, né? Soco de luva ali, mão de lodo lá, a mão tava lisa, Igor.
3: Parecia que comeu batata frita com a luva antes do jogo, né? A bola escorregou assim, deslizou. O Santa teve essa boa chance, mas não aproveitou. Segue 0-0.
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1: Gol pela Série B, o Cuiabá abre o um marcador para cima do Criciúma, João Basso, 20 minutos do primeiro tempo, Cuiabá 1, Criciúma 0.
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0: 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Copa do Nordeste, fase decisiva agora, quartas e final nesta quarta-feira. Ataca o Guarani 0-0 em Campinas, a bola enfiada na ponta direita para o time do Guarani, cruzamento, Zé Mário corta, ela vai embora. Guilherme Parede conseguiu o escanteio para o Bugre. 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Escanteio, Guilherme Parede cobrou a cabeçada, gol do Guarani. Gol do Guarani, na cobrança do escanteio, cabeçada no ângulo direito. Gol do Guarani. Cobrança de escanteio na ponta direita do Guilherme Parede. A bola veio na entrada da pequena área, cabeçada certeira na falha de marcação do time tricolor. Ela foi no ângulo direito do goleiro, Thiago Coelho. Abre o placar o Guarani aos 46 minutos do segundo tempo. Cabeçada do William Farias para fazer Guarani 1, Santa Cruz 0 em Campinas. Explosão da torcida bugrina, explosão da torcida do Bugre. William Farias faz. Guarani 1, Santa Cruz 0. E tem mais do gol de William Farias com Igor Moura.
3: Tudo bem que o escanteio pela direita foi bem batido pelo Guilherme Parede. A bola veio no primeiro poste, mais alta, né? Sem condições do goleiro, por exemplo, tentar sair de soco. Só que o Pedro Favela subiu e não achou a bola. Era ele o homem da bola para evitar que ela chegasse ao campo de ataque do Guarani. A bola passou pelo Pedro Favela, o William Faria se antecipou ao Thiago Marques na marcação dele e sozinho, com total liberdade, testou de maneira perfeita. Cabeçada fulminante no ângulo direito do Thiago Coelho, que nada pôde fazer. O Guarani tanto se esforçou, tanto finalizou, até conseguiu o gol, pelo menos até aqui, da vitória com o William Farias, 48 do segundo tempo. Um Guarani, 0 Santa Cruz.
1: Esse é o gol de número 103 de toda a Série C, o sétimo do Guarani e o primeiro de William Farias.
0: 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Igor Moura, decepção total. 46 minutos do segundo tempo, Santa Cruz tomou o gol. Guarani 1, Santa Cruz 0 em Campinas, Igor.
3: É que o 0-0 estava bem palpável, né, Aru? Estava muito próximo. Apesar do Santa Cruz não ter feito uma partida boa o suficiente para a gente dizer o empate é justo. Não era justo. O Guarani foi melhor o jogo todo. O Santa só foi melhor naquela volta do segundo tempo durante 15 minutos. Agora, o futebol não tem dessa de justiça. O Santa foi muito melhor que o Floresta e empatou em Horizonte, em 1-1. Hoje, estava sendo bem inferior ao Guarani e estava levando empate, faz parte. Agora, uma desatenção, todo mundo desconcentrou na bola parada e o Guarani, depois de tanto tentar, conseguiu fazer um bonito gol de cabeça com o William Farias. O placar reflete mais agora, traduz mais o que foi o enredo do jogo. Um Guarani batendo, tentando o tempo todo, mesmo com limitações técnicas, e o Santa sem fazer um bom jogo.
0: Tenta vir o time do Santa Cruz na ponta direita, bola para Vitinho. Vitinho empurrado no bico direito de grande área, falta para o Santa Cruz. Falta na ponta direita para o time tricolor, marca Gustavo Ervino Bauerman. É falta para o Santa Cruz. Renasce a esperança dessa bola na grande área. O Kaique França saindo como saiu da outra vez ali, com a mão fraca. Enfim, enquanto tem jogo aí, o Santa Cruz vai lutar pelo empate. 49, Guarani 1, Santa Cruz 0. Tem jogo até 52. Igor Moura.
3: E foi falta porque o Carlos Eduardo, com o braço direito, o Vitinho em velocidade é empurrado, né? A falta aconteceu por cima e não por baixo. E aí, Haroldo, é aquela falta que tem que ser batida por um canhoto. E se a bola vier, não desviar em ninguém, ainda assim pode entrar, né? Depende da boa batida do Zé Mário, que está próximo à bola.
0: 50 minutos do segundo tempo, 2 minutos para terminar o jogo. Uma chance de ouro para o Santa Cruz na reta final. É uma falta, vai para a bola, Zé Mário bateu direto. Era mais baixo, né? Era um pouco mais baixo ali, raspando as cabeças, quem sabe. Aí ele bate, pega embaixo, ela sobe e vai embora para a linha de fundo. O Guarani já faz a cera para garantir a vitória. Guarani 1, Santa Cruz 0, Igor.
3: Era, de fato. A batida era mais baixa. Não a meia altura, porque ia facilitar a vida do primeiro homem, né? Na defensiva do Guarani. Mas uma falta um pouco mais baixa, porque se tem o desvio no primeiro poste de algum jogador do Santa, um abraço. Fatalmente o Santa Cruz conseguiria o empate. 1 a 0 Guarani, um minuto para a vitória bugrina se consolidar.
0: Bom, Santa Cruz vai, com esse resultado, Igor Moura, engatando a terceira derrota consecutiva.

0: consecutiva na Série C.
1: Pelo mesmo placar, né? 1-0, 1-0, 1-0.
0: E aí vem aquela palavra terrível para o futebol, mas que é a verdade, né? Crise. 3 derrotas consecutivas numa Série C. Santa Cruz tem apenas 4 pontos na competição, vai ficando para trás. Lembrando que só cai em 2, viu, Igor?
1: É, e nos últimos 12 pontos disputados, o Santa só somou 1, né? Contabilizando se terminar 1-0 para o Guarani essa partida.
0: A campanha vai ficando fraquíssima, né?
1: Exatamente, vai se aproximando ali do Z2, né? Apesar de só cair em 2.
0: Meu Deus do céu.
1: Então, a crise vai começando a entrar e aquela coisa que a gente sempre fala, né, Rudo? Espiral negativa, né? Você perde em casa, você tem que construir pontos fora de casa, já é um desafio maior, um trabalho mais hercúleo. E depois do jogo de hoje tem Limeira contra a Inter de Limeira.

0: Terceira derrota consecutiva do Santa Cruz no Campeonato Brasileiro Série C. Guarani 1, William Farias aos 46 minutos do segundo tempo. Santa Cruz 0. Impossível não falar a palavra aqui, crise. Time do Santa Cruz que perdeu titulares essa semana, que foram embora, resolveram ir embora do clube, tiveram outras propostas. Agora se vê aí nesse momento complicado o Igor Moura. Ainda tem muito campeonato pela frente, foi a quinta rodada, são 5 de 19 rodadas. Mas o time já está numa situação mais complicada, vai ter que fazer uma campanha de recuperação. 3 derrotas consecutivas e o próximo jogo é fora de casa contra a Inter de Limeira. Igor Moura.
1: Uma campanha ruim, vai chegando a 30% da caminhada do Santa, né, Haroldo? Vai ultrapassando os 25%, um quarto da competição, já que o Santa chegou ao quinto jogo e são 19 ao todo. Então, a situação vai ficando difícil no que diz respeito a buscar a G8, porque o Santa ainda tem o jogo em Limeira. Ninguém garante que o Santa Cruz vai voltar com a vitória lá de Limeira para recuperar o ponto perdido, os pontos perdidos para o Amazonas. E é bom lembrar que o Santa tem algumas lacunas no elenco, né? Por exemplo, volante, o melhor volante foi embora, o Balotelli. Será que o Léo Costa, que foi contratado com status de titularidade, vai poder estrear em Limeira? Ainda não se sabe. E outra, essa lacuna deixada pelo Israel na direita, né? O Thiago Enes foi titular hoje, só que machucou. Quando o Thiago Enes machucou, Renato teve que fazer a função e o Santa segue naquela base do improviso. 3 jogos seguidos sem marcar um gol sequer. E se contabilizarmos que o gol do Santa, o último deles, foi no primeiro tempo contra o Floresta na metade da primeira etapa, Haroldo. São 7 tempos de jogo até aqui que o Santa não consegue balançar as redes. O ataque coral só fez 2 gols em 5 jogos. E sim, a crise vai começando a crescer nas repúblicas independentes do Arruda. O Santa volta ainda hoje à capital pernambucana, Haroldo, porque a preparação vai começar na segunda-feira para o jogo da outra segunda, em Limeira, diante da Inter de Limeira, no Major Levi Sobrinho.
0: Muito bem, destaques de Igor Moura no fim aqui da partida entre Guarani e Santa Cruz. Guarani 1, gol do William Farias, Santa Cruz 0, placar final na rodada 5 do Campeonato Brasileiro Série C. Vamos então para um balancinho aqui da Série C do Campeonato Brasileiro, jogos já realizados, a classificação atualizada para você do Campeonato Brasileiro Série C. Vai caindo, vai despencando na tabela o tricolor e se aproximando perigosamente do Z2. Só caem 2 para a quarta divisão. Mas o Santa Cruz já não tem um bom aproveitamento, perdeu a terceira consecutiva. Informando tudo no som da Jornal, mais um que veste a camisa do Scratch.
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3: Não é possível, Haroldo Costa, só caem 2 e que o Santa Vanessa, não é possível. Aí daqui a pouco o torcedor manda mensagem, já vi esse filme antes. Bom, essa partida do Guarani, a vitória do Guarani para cima do Santa Cruz, foi a primeira, abrindo aí, nesse caso, a quinta rodada da Série C. Nesse momento, obviamente que falta todo o complemento da rodada, o Santa, ele permanece na 13ª posição com 4 pontos conquistados. Já o Guarani subiu 7 posições com essa vitória e nesse instante ele é o terceiro colocado. Agora vamos ter que aguardar realmente a definição, o restante dos jogos dessa rodada para sabermos em qual posição o Santa vai figurar. Daqui a pouquinho, inclusive, já era para inclusive ter começado esse jogo com 1 minuto de atraso, Confiança e Inter de Limeira no Batistão. É o segundo jogo da quinta rodada da Série C. Deixa eu atualizar também alguns dados. Teve o segundo gol do Vitória aqui pela primeira divisão, Zé Vitor, ampliando o marcador lá no Barradão. Vitória 2, Coritiba 0. E no Clássico Paulista, no Allianz Parque, o Rolaizer marcou o gol do Santos. Palmeiras 0, Santos 1. Todos esses 2 jogos ainda no primeiro tempo. E fica a expectativa, né, Haroldo, da conclusão dessa quinta rodada da Série C, para sabermos como é que vai ficar a situação do Santa. Agora você falou uma palavra que a gente até debateu nas últimas conversas aqui, nos debates, no movimento esportivo, inclusive. A palavra crise vai ficando forte, Haroldo.
0: Muito bem. Daqui a pouco o Alex Santos apresenta para você o resumo final, para trazer para você tudo desta rodada do Campeonato Brasileiro Série C e também do Campeonato Brasileiro Série B, que teve aqui mais cedo. Botafogo de Ribeirão Preto 1, Náutico também 1, com relato de Alexandre Costa, ao lado de Ralf de Carvalho, de Raul de Alves. Daqui a pouco tem a coletiva de um dos treinadores do Náutico, a gente vai ver aí quem é que vai falar, né? São 2 lá, a família dos anjos, o Hélio, o pai, e o Guilherme, o filho, e o...

0: O Ralf de Carvalho analisa tudo para você de Botafogo de Ribeirão Preto e Náutico, empate por 1-1 em Ribeirão Preto, no interior de São Paulo. Em instantes também o Igor Moura vai analisar tudo para você de Guarani 1, Santa Cruz 0. E eu queria já até aproveitar, Igor, para justamente trazer esse debate para cá. Você que está acompanhando aí o clube, o que, que a gente tá sentindo aí nos bastidores? Quer dizer, essa saída dos jogadores, a SAF que não vingou. E agora 3 derrotas consecutivas, você já falou aqui da espiral negativa. A gente vê um momento muito complicado, o estádio não foi reaberto, o Santa Cruz infelizmente gerando notícias negativas. O presidente Bruno Rodrigues esteve aqui segunda-feira no Fórum Esportivo, numa conversa com você, falou aí sobre possibilidade de SAF até o fim do ano, sobre os problemas que tem resolvido, mas agora a coisa chega a complicar um pouquinho mais dentro de campo, né? Tava fora das quatro linhas e agora o reflexo também dentro das quatro linhas, porque o time não reage. 3 derrotas consecutivas na Série C, Igor.
1: A gente percebe que o clube não está dentro dos conformes, né? Contudo nos conformes. Eu não vejo o Santa como uma grande bagunça, por exemplo. Não vejo o Santa assim, dessa forma. Até porque, de uma forma ou de outra, o Santa está devendo 3 imagens para o elenco profissional, a carteira conseguiu atualizar essa situação. O Santa, por exemplo, tem um executivo conhecido no mercado, que está diariamente lá conversando com os atletas, é respeitado pelo elenco, até onde eu saiba, o Alex Brasil. Agora, a gente o Claudinei Oliveira, por exemplo, parte do elenco, chateado com o Claudinei por algumas decisões, as informações de bastidores são essas, mas Claudinei Oliveira eu considero um treinador de bom nível para uma Série C. Agora vamos pros poréns. O Santa Cruz é um clube que não sabe quando vai se transformar finalmente em SAF. A gente sabe que o Santa ainda tem salários a pagar o elenco profissional. A gente sabe que o presidente do Santa, ele se ausentou durante um certo tempo, voltou agora a estar no dia a dia do clube. A gente sabe que o CEO do Santa, que é um diretor executivo geral, está indo embora, segunda-feira vai rescindir o seu contrato. O auxiliar da casa foi embora, o Santa trocou o auxiliar da casa e, de quebra, 2 titulares pediram desligamento. Receberam boas propostas, ok, mas não é normal um jogador trocar um clube de Série C por um clube de Série D, né, Haroldo? Então, isso mostra um pouco que não está 100% o clima no Santa Cruz. Não vejo também como terra arrasada, nem 8 nem 80. No futebol, Haroldo, é algo que me incomoda muito. Não existe mais um meio termo, né? Ou é 8 ou é 80, ou algo tá o escarcéu, tá uma verdadeira zona, tá uma bagunça, ou algo tá às mil maravilhas. Mas não, é um clube que em determinadas situações funciona e outras não. Tá hoje o Santa Cruz eu vejo como um ambiente e uma organização ruim. Não é péssima, não é o fim do mundo. Também, já vi o Santa em situações bem piores do que a de hoje, administrativamente falando. Não está numa situação boa, administrativamente falando. Agora, quando as coisas estão ruins nessa parte administrativa, no extracampo, e o campo não ajuda, aí o sintoma ele é muito mais grave quando os resultados não vêm, do que quando a situação administrativa é ruim e os resultados são normais, acompanham bons resultados. Ano passado, a gente consegue dividir a campanha do Santa como uma campanha na Série D. Um ambiente maravilhoso, de SAF, de campanha, de melhor campanha da Série D no ano passado. Aí teve a queda de desempenho, com derrota para o Central no Arruda, empate com o Santa Cruz de Natal, derrota lá em Horizonte. Tudo veio por água abaixo, nada prestava mais. Ali virou um clube fadado ao fracasso. E depois o Santa conseguiu voltar a navegar em mares mais calmos e no meio do mata-mata, mesmo com partidas difíceis, adversários complicados, o Santa subiu e tudo virou festa novamente. Então, nem 8 nem 80. A situação do Santa, ela é grave, ela é difícil, mas não é calamitosa. Porque a partir do momento em que o Santa conseguir 2 vitórias seguidas, ele sai desse bloco de baixo, já que existe um Z2, não é mais Z4, a possibilidade de queda é menor, e o Santa já começa a olhar com mais proximidade um G8. Então, tudo depende do Santa. O problema é a questão de material humano. O Santa Cruz até vejo material humano suficiente para formar um time competitivo a ponto de pegar G8. Só que o Claudinei está longe de encontrar esses 11 titulares definitivos para a Série C.
0: Muito bem. Igor Moura volta daqui a pouquinho para analisar mais, para outras opiniões, né? Os comentários finais de Guarani 1, Santa Cruz 0, placar final no estádio Brinco de Ouro em Campinas. O gol do William Farias aos 46 minutos do segundo tempo. O Santa Cruz que volta a campo de segunda-feira, 8 dias, para enfrentar a equipe da Inter de Limeira. Jogo em Limeira, no interior de São Paulo, no estádio Major Levi Sobrinho. Nós estamos aqui fechando a nossa participação para passar a bola para o Wallace Santos, que vai apresentar o resumo final aqui na Rádio Jornal até às 9 da noite. Lembrando sempre que ainda tem Ralf de Carvalho, tem Raldinei Alves com a coletiva de um dos treinadores do Náutico. Você vai acompanhar tudo aqui na Rádio Jornal ainda. Também a fala do técnico Claudinei Oliveira. Tudo isso no resumo final. E também vamos continuar acompanhando, Alex. Aliás, é bom informar, tempo e placar em Natal. ABC e Central estão se enfrentando e a bola está rolando no Frasqueirão, na capital do Rio Grande do Norte, o Alex.
2: Eu estou acompanhando em tempo real, inclusive aqui, viu? 15, 16 minutos do segundo tempo, 1-1 é o placar.
0: Muito bem, então tá empatado lá, a Patativa tá arrancando um pontinho lá do time do ABC, um para o ABC, um para o Central, é o placar da partida. 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Botafogo de Ribeirão Preto e Náutico empataram por 1-1. Guarani derrotou o Santa Cruz. Guarani 1, Santa Cruz 0. Tudo isso no resumo final. O resultado da partida no Frasqueirão em Natal. Você acompanha tudo agora no resumo final da Rádio Jornal. A você, o nosso muito obrigado. Sempre muito grato pelo carinho, pela amizade, pela audiência. Lamentando aqui o resultado para a torcida tricolor, que vê o time realmente perder a mão, né? Desandar. Só tem uma vitória na competição depois de 5 rodadas. Foi aquele jogo contra o Itabaiana, depois o empate com o Floresta e depois só derrotas. Confiança, Amazonas e Guarani. E vai jogar contra a Inter de Limeira na segunda-feira, de segunda a 8 dias. Então, lamentamos, né? Essa campanha começa mal, o Santa Cruz a Série C. Vamos ver se consegue se reabilitar nas próximas rodadas. Lembrando que depois de enfrentar a Inter de Limeira, vai pegar o Volta Redonda, jogo na Arena de Pernambuco. Está tentando reabrir o Arruda, mas por enquanto o jogo é na Arena, em São Lourenço da Mata. Grato demais, gente, pelo carinho, pela audiência, lhe desejando uma ótima noite de sábado. Nos encontraremos nesse domingo aqui no futebol da Rádio Jornal, no futebol campeão de audiência da sua Rádio Jornal do Comércio, com as emoções do Campeonato Brasileiro. Que Deus abençoe a sua noite, a sua família, lhe dando uma ótima noite de sábado, um bom domingo, e a gente vai se encontrar aqui no microfone da sua Rádio Jornal. Vem aí o resumo final, com tudo do Campeonato Brasileiro desse sábado esportivo, informando tudo para você no microfone campeão de audiência da sua Rádio Jornal. 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Muito grato pelo carinho e pela audiência de sempre. Guarani 1, Santa Cruz 0, placar final em Campinas. O microfone está aberto aqui no microfone da Jornal para mais um que veste a camisa do Scratch de Ouro para comandar agora o resumo final.
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2: Valeu, Haroldo Costa, que narrou, infelizmente, essa derrota do Santa para a equipe do Guarani, jogando lá no Brinco de Ouro da Princesa. Daqui a pouco vamos escutar a análise desse jogo com o dinâmico Igor Moura. Mas antes, vamos para o resumo final. 7:15.
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2: Valeu, e agora aqui no resumo final, trazendo as últimas informações do nosso futebol nesse sábado. Vocês acompanharam agora há pouco a derrota do Santa Cruz para o Guarani por 1-0. E logo cedo, acompanharam o empate do Náutico jogando também fora de casa. Botafogo de Ribeirão Preto 1, Náutico também 1. E o técnico Hélio dos Anjos daqui a pouco vai conversar com a gente, que tem entrevista coletiva dele. Vamos ouvir o que falou o mandatário alvirrubro Náutico, que em duas partidas fora de casa, de seis pontos disputados, conquistou 4. Realmente é um percentual muito bom, com toda certeza. Estamos acompanhando o segundo tempo do jogo lá no Frasqueirão pela Série D. 33 minutos da etapa final. ABC 1, Central também 1. E pelo que a gente está podendo acompanhar aqui, a equipe da Patativa está realmente encarando a equipe lá de Natal, hein? Jogo bom, 33 minutos do segundo tempo, ABC 1, Central também 1. Antes de eu chamar o Igor, deixa eu dar uma passada pelo futebol atual. O que está acontecendo nesse momento? Pela primeira divisão, encerrado, o Botafogo perdeu de virada para o Remo por 2-1. Esse jogo foi lá no Engenhão, hein? O Botafogo abriu o marcador, mas o Remo virou para cima da equipe carioca. Bola rolando nesse momento. Estamos com 45 minutos do primeiro tempo, já na reta final da etapa inicial. Vitória vai vencendo o Coritiba lá no Barradão por 2-0. E no Clássico Paulista, 43 minutos, a equipe do Palmeiras vai perdendo dentro de casa para o Santos por 1-0, hein? O jogo é lá no Allianz Parque. Pela Série B, a bola está rolando nesse momento, também estamos no finalzinho do primeiro tempo. O Cuiabá vai vencendo o Criciúma por 1-0. Daqui a pouquinho, 8:30 da noite, o Fortaleza entra em campo contra o Goiás. Pela Série C, Confiança e Inter de Limeira. Inter de Limeira, que será a próxima adversária da equipe do Santa, né? Confiança e Inter de Limeira jogando nesse momento. Estamos com 17 minutos do primeiro tempo. 0-0 ainda é o placar. E estamos, como eu disse, acompanhando esse jogo do Central, né? É a última equipe pernambucana nesse sábado que está jogando. O Náutico jogou e empatou. O Santa jogou e perdeu. E o Central, nesse momento, empatando com a equipe do ABC. Mas vamos fazer o seguinte, vamos chamar ele para comentar o que foi essa derrota do Santa, né? Terceira derrota seguida. Será que o cargo do Claudinei está ameaçado? Será que a palavra crise, nesse momento, vai ficar forte lá nas Repúblicas Independentes do Arruda? Vamos ouvir ele, o dinâmico do Screte. Crise.
4: Valeu,
2: ou não?
4: Valeu. Infelizmente, vamos falar sobre mais um resultado amargo, né, para o Santa Cruz. E dessa vez, além do resultado ruim, a performance do Santa foi bem ruim também, né? Não foi uma performance, por exemplo, do nível daquela performance desastrosa, vergonhosa em Aracaju contra o Confiança. Porque ali faltou futebol, faltou organização e faltou até sangue. Faltou até vontade, né? E é perceptível, a gente olhando um jogo, eu particularmente, olhando um jogo, dá para perceber quem é que está incomodado, quem é que está levando na naturalidade um resultado negativo, por exemplo. E aquele jogo contra o Confiança, me pareceu que quase que o time todo do Santa estava levando o jogo em banho-maria, mesmo com o resultado negativo. Contra o Amazonas, naquela derrota por 1-0 na Arena, poucos, ao meu ver, levaram o jogo em banho-maria, trataram o resultado negativo com desdém. Aquela falta de sangue, a falta de apetite, falta de coração mesmo de brigar em campo, poucos. Inclusive um deles já deixou o clube. Ao meu ver, estava nem aí para o resultado naquele jogo contra o Amazonas na Arena. Hoje, contra o Guarani em Campinas, não faltou vontade, gente. Não faltou vontade. O que faltou hoje, pode ter faltado tudo, mas não faltou raça. Muita gente faz apenas... Geralmente, só olha o seguinte, ganhou, faltou, sobrou raça e vontade. Perdeu, faltou raça. E não é assim. O futebol não é simples assim, não. Tem muita coisa envolvida numa partida de futebol para dizer o que é que faltou. Hoje, para o Santa Cruz, faltou organização, principalmente no jogo com bola, porque existe a fase sem bola e a fase com bola. Desde o primeiro tempo, quando o Haroldo me perguntava e o jogo, eu falei, olha, o jogo sem bola do Santa é até um jogo bom, porque o Guarani, apesar de ser uma equipe longe de ser brilhante tecnicamente, é um dos postulantes a G8, é uma das maiores folhas da divisão. E o Guarani, ele teve muita dificuldade em criar boas chances na primeira etapa, e as grandes chances que o Guarani conseguiu criar, principalmente na primeira etapa, no primeiro tempo, foram chances de longa distância, de fora da área. Trabalho que era para ter sido feito por Fabinho ou por Silva, eles não conseguiram fazer. Não gostei do jogo dos volantes do Santa Cruz. A linha de defesa do Santa no primeiro tempo se comportou bem, sem bola. Com a bola, muitos erros, principalmente do Zé Mário, muitos passos errados. No segundo tempo, o Zé Mário fez um bom jogo, o Zé Mário melhorou bastante, eu até comentei aqui em off com o Haroldo, depois que o Zé Mário conseguiu interceptar uma segunda jogada mais aguda pelo lado direito de ataque do Guarani, eu até comentei, eita, o Zé Mário melhorou no segundo tempo, por isso foi uma performance na média do Zé Mário no jogo de hoje contra o Guarani. Mas o problema do Santa hoje não foi falta de vontade, o problema do Santa hoje não foi falta de concentração. De fato, faltou concentração e posicionamento ideal no gol do Guarani? Faltou. No escanteio, bem cobrado, que o jogador do Guarani, William Farias, atacou a bola e fez um belo gol de cabeça. Ok, teve esse erro. Mas foi um erro em que o Santa não errou tanto como errou contra o Confiança e contra o Amazonas também, em parte do segundo tempo, do primeiro tempo, quando o Santa deu muito espaço. Mas hoje, o Santa, ele abusou de errar tecnicamente, de correr errado, de um jogador tocar no seu companheiro e não se aproximar para dar opção. Um horror. O Santa hoje no jogo com bola foi um horror. Tecnicamente falando, foi uma partida péssima da equipe Coral. O resultado de 1-0 Guarani, ele foi o resultado mais justo se tratarmos a partida que o Santa Cruz fez em nível de performance. Porque eu comparei aqui ainda com a bola rolando o seguinte. Contra o Floresta, eu comentei o jogo também e falei, olha, o jogo que o Santa Cruz fez contra o Floresta em Horizonte, a performance foi melhor que o resultado. Por quê? Porque o Santa jogou bola suficiente para ganhar aquele jogo contra o Floresta em Horizonte e não ganhou. O Santa foi muito superior no primeiro tempo que o Floresta, foi 1-1. O Santa foi ligeiramente superior no segundo tempo que o Floresta e o jogo terminou empatado em 1-1 com poucas chances criadas na segunda etapa. Hoje, o Santa ele foi pior que o Guarani no primeiro tempo. O Santa foi melhor que o Guarani nos 15 primeiros minutos do segundo tempo e o Santa foi bem pior que o Guarani dos 20 até o minuto final. Até o Guarani construir o seu gol, vamos colocar aqui aos 46 do segundo tempo. Depois aí virou bumba meu boi, né? Depois era o Guarani todo lá atrás, chutando a bola para frente e o Santa Cruz tentando esboçar qualquer pedaço de criatividade, qualquer recorte de jogada na área adversária sem nenhuma inspiração. Santa Cruz não teve nenhuma inspiração no jogo de hoje. O Santa Cruz sobreviveu de faltas cobradas na área. Uma grande chance do Santa Cruz no jogo de hoje foi num erro de saída do Guarani, do Thiago Marques, e a outra grande chance foi no erro do Kaique França. O Santa, em via de regra, teve duas boas chances para marcar, quem sabe, um gol que poderia ser o gol da vitória ou um gol de um empate, levando em conta que o Guarani encontrou o seu gol já na reta final. O Santa teve na primeira etapa, na segunda etapa já, né, a chance do Thiago Marques, no erro de saída de bola, no melhor momento do Santa no jogo, em que o Everaldo aproveitou uma desatenção do William Farias depois do Kaique França tocar a bola curta por dentro. O William Farias dominou e deu espaço para o Everaldo com a pontinha da chuteira tocar na bola e a bola se oferecer para o Thiago Marques. Saiu cara a cara com o goleiro do Guarani, o Kaique França, só que teve um grande problema nesse lance específico. O Thiago Marques, ele domina com dificuldade, a bola corre um pouquinho, no que ele ajeita o corpo para bater, o Kaique França corajosamente já se jogava na bola, já fechava o ângulo do Thiago Marques. Isso, nessa chance, sabe quanto é que estava em finalização no jogo já? O jogo já marcava 13-1 em finalizações do Guarani, contabilizando tudo que aconteceu no primeiro tempo. 13-1 em finalizações do Guarani, ainda no início do segundo tempo. Mostra o apetite mais voraz que o Guarani teve, a organização maior que o Guarani teve, também pudera jogando em casa. É claro que eu imaginava um Guarani atacando mais, um Guarani tentando propor mais o jogo em relação ao Santa. Agora, eu não esperava uma discrepância tão grande assim. Por quê? Porque o Santa enfrentou o líder Amazonas na arena e o Santa deu as cartas, mas o Amazonas ainda conseguiu assustar aqui e acolá o Santa Cruz no jogo. O Santa, quando enfrentou o Floresta em Horizonte, o Santa foi melhor que o Floresta. O Santa contra o Confiança foi um primeiro tempo de dar dó, de sangrar os olhos, o primeiro tempo que o Santa Cruz fez em Aracaju. Entretanto, no segundo tempo, o Santa, mesmo com toda a ruindade, o Santa ainda conseguiu criar duas ou três oportunidades e o Confiança foi obrigado a jogador cair o tempo todo, a goleiro fazer cera o tempo todo, e o Santa ainda criou aqui e acolá uma jogada com o Marquinhos, né, erros nas jogadas aéreas, apesar do jogo horroroso, um dos piores que eu já vi da história no Santa Cruz naquele jogo em Aracaju. Hoje, o Santa fez um jogo muito lutado, brigado. O Santa esteve concentrado em grande parte do jogo, mas hoje esbarrou num problema técnico gravíssimo, gravíssimo. Agora, até conversando rapidamente com o grande Elton Ponce, aqui do Sistema Jornal do Comércio e Comunicação, um dos gestores aqui da empresa, e ele falou que na visão do Elton, o problema do Santa também é por ordem técnica. Talvez sim, mas pensem comigo, gente, vamos lá. Vamos armar um Santa ideal aqui e imaginar se o Santa está jogando bola suficiente do que no papel ele pode jogar. O Thiago Coelho, um goleiro que está sempre brigando por acesso da C para B. Ano retrasado subiu, ano passado foi um dos melhores goleiros da Série C com o Caxias e não conseguiu acesso com o Caxias. Ok. Thiago Enes foi o melhor lateral direito da primeira fase da Série C do ano passado. Para mim, o melhor lateral direito da Série C inteira do ano passado foi o Arnaldo do Náutico, pelo que o Arnaldo fez no quadrangular de acesso. Mas o Thiago Enes foi muito regular durante toda a primeira fase da Série C. Eurico, eu considero um zagueiro nível acima da Série C. Eu considero o Eurico um jogador nível Série B. Eu acho o Eurico muito bom zagueiro. Vocês podem escolher. O William Alves tem seus altos e baixos, mas é um zagueiro regular. Edson Miranda não comprometeu, pelo que eu vi hoje, do seu jogo. Não fez um jogo ruim o Edson Miranda. Também não fez um jogo brilhante. Errou muita saída de bola, mas para quem estava tanto tempo sem jogar, eu achei que ele fez um jogo regular. Zé Mário é um lateral de nível razoável para uma Série C. O Santa ainda tem um lateral que eu considero melhor do que o Zé Mário no banco, que é o Alex Juan, um jogador que se notabilizou a jogar inúmeras edições de Série B, principalmente com o Brusque. Quando jogou Série C, foi destaque da C. Vamos para o meio campo. O Santa tomou um baque tremendo ao perder o Balotelli, que para mim é um jogador interessante para a Série C e um jogador muito interessante para jogar a D. Mas o Santa ainda tem o Léo Costa para estrear, que é um volante que se habituou a jogar Série B em bom nível com a camisa do Criciúma. É um jogador que quando estrear, eu acredito nisso, piamente nisso, que quando o Léo Costa estrear, o Léo Costa ele vai conseguir entregar o que se espera dele. Vai ser titular invariavelmente nesse time de Santa Cruz. Só que aí teve o problema da pubalgia, teve o problema da inatividade, o Léo Costa passou muito tempo sem jogar. Vamos para o segundo volante, aí começa a virar problema. Porque o Santa tem para função de segundo volante o próprio Léo Costa, que funciona melhor como primeiro, mas deve ser segundo. Mas tem o Favela disputando posição com o Silva, e convenhamos, eu até aqui, o que eu vi do Silva, não gostei nada do que eu vi do Silva. E o Fabinho, que, sendo bem sincero, se for para eu encontrar hoje utilidade no Fabinho para ser um jogador importante em um time de G8, é entrando no decorrer do jogo e olhe lá. O Fabinho não tem mais a capacidade atlética e física para entregar o que ele entregava 3 anos atrás, 2 anos atrás no Sport. Não tem mais. Tem uma coisa que eu falo sempre sobre um jogador acima dos 35. Ele pode se cuidar, ele pode fazer o que ele quiser. Mas 6 meses para um jogador acima dos 35 anos, ele perde em capacidade atlética e física muito mais do que 6 meses para um jogador de 28, 29, 30 anos. O baque para um jogador acima dos 35, 34, de ficar 3-4 partidas fora, é muito maior do que o baque de um jogador de 31, 32. Isso aí é científico, isso aí é ciência. Eu não estou inventando aqui, não. Não estou tentando descobrir a pólvora aqui, não. Vamos lembrar de alguns jogadores que passaram aqui e que, de fato, eles sentiram o peso da idade. É normal. O Durval, no Sport, sentiu o peso da idade. Todo mundo lembra do Durval de 2014, 2015, para o Durval 2018, 2017, já naquela reta final, pesa. No Santa Cruz, o Grafite, em 2017, depois daquele ano espetacular que o Grafite fez em 2016, todo mundo lembra. Cuque no Náutico, a idade pesa. Tem vários e vários exemplos aqui. O Wagner Love no próprio Retrô, o Wagner Love no Sport. No Santa Cruz, a gente tem o exemplo do Dani Moraes, que quando sentiu que o corpo dele não estava entregando mais, o Dani, como jogador sempre inteligente que foi, e hoje um grande comentarista, o Dani chegou e falou: olha, vou me aposentar. Talvez não fosse o caminho ideal, eu aguentaria jogar mais um ano, mas o momento é esse, se aposentou antes de sentir o corpo dele pesar. O William Alves, pouco a pouco, vai sentir esse peso também da idade, e é natural. O Fabinho, ele está sentindo isso. O Fabinho saiu de uma prateleira, de um bom volante para B, hoje, para um jogador que talvez possa complementar elenco no AD. E ele fez exatamente isso no Retrô, no ano passado. Ele não foi titular absoluto no Retrô, que foi um time que caiu da C para D. Por que que o Fabinho vai ser titular hoje no Santa Cruz, um ano mais velho do que no Retrô do ano passado, que ele não conseguiu ser titular absoluto de um time rebaixado da C para D? Então, o Fabinho, o Favela, o próprio Silva, são problemas para o técnico do Santa Cruz resolver, o Claudinei. E ele não está extraindo melhor do que esse elenco pode entregar. Eu, sendo bem sincero, tenho uma ideia que pode ser que talvez funcione. O Zé Mário, ele já jogou de volante na carreira inúmeras vezes. Na minha cabeça e na minha concepção, talvez a melhor saída para o Santa Cruz seja hoje colocar o Alex Juan de lateral e o Zé Mário como segundo volante e o Léo Costa como primeiro volante. Não sei se vai ter encaixe, não sou o treinador, inclusive a gente não tem nem acesso aos treinamentos, mas talvez seja uma saída bem elaborada pelo treinador Claudinei Oliveira para tentar minimizar o impacto da saída do Balotelli. O Israel ter saído do elenco faz falta? Claro que vai fazer falta, porque o Thiago Enes agora é o único lateral direito de ofício do elenco. E hoje, quando o Thiago Enes saiu, o Renato teve que virar lateral, pô. Vejam o tamanho da lacuna que o Israel deixou, só partindo do princípio do Santa ter que improvisar ou Renato ou Fabinho. Renato, um ponta de 37 anos. Fabinho, um volante de quase 40. Para uma posição que no futebol, ao lado do ponta, é a posição que mais se exige fisicamente. Lateral, ponta e talvez um primeiro volante. Então, é difícil você imaginar que esse elenco foi muito bem construído, principalmente depois dessas duas saídas que deixaram, sim, o Santa órfão em peças. Por quê? O Israel poderia até ter virado reserva hoje nesse jogo. Eu até acho que ele viraria, porque o Thiago Enes vinha entrando melhor que ele e mostrando muito mais vontade, muito mais raça e voluntariedade. E melhor futebol também. Mas, a partir do momento em que o Thiago Enes sente o tornozelo esquerdo no jogo de hoje, não era Renato para entrar de lateral e nem era Fabinho para fazer o papel de improvisado de lateral direito. Era o Israel. Só que o Israel pediu para ir embora. E o Santa hoje não pode repor porque a janela está fechada. E, infelizmente, uma coisa que o Santa não pode contar nunca é com a base. Porque garoto que geralmente sobe da base do Santa, ele não consegue performar o mínimo possível para a gente imaginar esse garoto ajudando. Qual foi a última grande revelação do Santa Cruz? Raniel? Talvez o Rock Kennedy, ok? Tem o Rock Kennedy, beleza. Foi decisivo na Série D, mas o Rock Kennedy é goleiro, né? É mais fácil você encontrar na sua base bom goleiro do que um jogador de linha. Até porque o jogador de linha, ele precisa ser melhor trabalhado do que um goleiro. O goleiro é uma questão de dom, de envergadura, e o Rock Kennedy tem tudo isso. Mas vamos para o restante do time do Santa. Fabinho e Silva fizeram a dupla de volantes de hoje. Para o meio campo, o Santa tem Regis, gente. O Regis não entregou nada ainda no Santa. Eu reconheço isso, é verdade. Mas é um jogador de uma prateleira acima da Série C. E ainda tem o Patrick Alain, que foi um jogador de destaque do Náutico de Série C em 2 anos seguidos, mas que hoje não está entregando também. Falta de vontade? Também, talvez. Falta de coletivo? Também. O coletivo, ele acaba influenciando no individual sempre. E eu ainda acho que o problema do Santa é problema coletivo, de encaixe. O Santa ainda não encaixou. O Santa, ele teve alguns poucos momentos de bom futebol nessa Série C até aqui. Alguns outros poucos momentos de futebol razoável, como foi o segundo tempo hoje contra o Guarani. E muitos momentos de péssimo futebol. O Santa fez um jogo razoável contra o Amazonas. O Santa fez um jogo que foi uma vergonha em Aracaju contra o Confiança. O Santa fez um segundo tempo razoável em Horizonte contra o Floresta, um bom primeiro tempo. O Santa teve muita raça, mas eu não vou classificar como bom ou ruim o jogo contra o Itabaiana, porque o gramado não permitiu. Mas o Santa contra o Itabaiana fez um jogo de muita vontade, de muita gana, de muita raça. E hoje, o Santa fez um primeiro tempo lamentável com bola e um segundo tempo de médio para baixo. Então, a nota do Santa Cruz nessa Série C até aqui é uma nota 3 ou 4, se estabelecermos uma média do que o Santa apresentou até aqui na terceira divisão nacional. Aí a gente vai para as peças de ataque. Ronald, jogador que geralmente atua Série C, uma Série B aqui e acolá. Everaldo, jogador interessantíssimo para o patamar da divisão, mas que ainda está buscando o melhor ritmo. O Santa tem o Thiago Marques, que fez 35 gols no CSA nos 2 últimos anos. Agora, é um jogador que tem a característica apenas de finalização. Ele não vai sustentar jogo porque não tem força para isso, não tem característica para isso. E o reserva dele é o Quirino, que está nesse inferno astral desde o começo do ano. Então, gente, olhando bem o elenco do Santa como um todo, eu sendo bem sincero, eu acho que é material humano suficiente para o Santa Cruz brigar por uma 7ª posição, por uma 6ª, por uma 8ª, talvez melhorar na janela de julho, mas está sempre ali flertando com o G8. Vamos lembrar dos elencos que conseguiram classificar no G8 ano passado. Tudo bem que o elenco do Náutico do ano passado é um elenco muito mais forte e bem treinado, melhor treinado do que esse do Santa Cruz. Mas o Santa desse ano, ele não é muito pior em material humano que o Floresta, que classificou. O Santa desse ano, ele não é muito pior do que o Londrina, que conseguiu acesso, gente. Então, estou dando só alguns poucos exemplos aqui de times que conseguiram subir, elencos que conseguiram subir ou não, ou classificar no G8. E que o Santa tem como colocar na balança e ficar pau a pau ou ser um pouco melhor do que times que fizeram boas campanhas. O Santa não é melhor do que o Confiança do ano passado. Confiança flertou com o G8 o tempo todo ano passado. Então, é um problema que começa em campo e termina fora dele, porque o problema do Santa tem a ver com o SAF, o problema do Santa tem a ver com o Arruda, o problema do Santa tem a ver com salários atrasados, o problema do Santa tem a ver com questão de relacionamento interno de algumas peças com alguns diretores, tanto é que jogador titular pediu para sair, deixar o clube para acertar com o clube da Série D, sem 10% da expressão que o Santa Cruz tem, com a notoriedade que se tem jogando pelo Santa e não pelo Capital, com todo respeito ao Capital, ao respeito que o Capital merece. O próprio Retrô também sabe que questão de notoriedade, de chamar atenção do Brasil, o cara que se destaca no Santa Cruz, ele vai chamar mais atenção do que se destacando no Retrô. Isso aí é questão de tamanho de torcida, cobertura de imprensa não só estadual, regional, como nacional, tem tudo isso, toda essa influência. E voltando ao jogo de hoje, o problema do Santa hoje, claro que foi qualidade técnica, faltou, o Santa não jogou nada. Repito, o Santa sem bola fez um jogo decente. O Santa sem bola na marcação, o Santa na concentração, no desarme, fez um jogo decente. O jogo do Santa sem bola não foi ruim. O problema total do jogo de hoje, ao meu ver, foi o seguinte, foi um Santa com total setores descompactados, né? Descompactação total nesse time. A linha de defesa, os laterais pouco apoiaram. Os dois volantes, Fabinho, vez ou outra ia para lá, mas voltava com a lentidão, questão também da falta da velocidade do Fabinho. O Silva, um volante que, como é rapaz o Silva, né? E às vezes é atabalhoado, ele vai de toda forma destruindo jogada, fazendo faltas desnecessárias. O amarelo dele hoje foi desnecessário, enfim. Tomara que ele melhore, mas até aqui deixou uma péssima impressão para mim. Aí o Patrick Alain, pouco pedindo bola, pouco participativo, e quando chegava a bola nele, ele aquela letargia, aquela lentidão, parecia jogo em câmera lenta, e o Guarani não, o Guarani acelerado, com dois volantes pegando, o Carlos Eduardo, para mim, o melhor em campo, o William Farias fez um grande jogo também, mas fez um jogo de um nível menor do que o Carlos Eduardo, enquanto o Guarani estava numa rotação, numa velocidade de 120 por hora, o Santa estava numa rotação de 70, 80, quando pegava a posse de bola de novo, e pouco conseguiu causar dano à meta do Kaique França. E o trio de ataque, no primeiro tempo, foi um horror. Thiago Marques não conseguiu segurar uma bola, conseguiu sofrer uma falta próxima à área. O Ronald errou quase tudo que tentou e o Everaldo sempre foi o mais lúcido. Everaldo sofreu uma falta aqui, o Everaldo conseguia fazer uma finta, rodava a bola para a ponta direita no Ronald e pouco a pouco ia se posicionando para tentar receber. Com a bola, o melhor jogador do Santa hoje foi o Everaldo. E o Everaldo ainda está longe do seu ritmo ideal. Então, hoje, o jogo do Santa a gente pode classificar como um jogo decente sem bola na marcação, mas com a posse de bola, o Santa Cruz fez um jogo terrível. Tecnicamente muito ruim e na questão posicional, e aí é treinador. O Claudinei, não à toa, ele corrigiu no segundo tempo. O Santa se comportou muito melhor com a bola no segundo tempo do que no primeiro. Claro que tem a questão da negligência de alguns atletas, um dia ruim, um jogador que erra a primeira, erra a segunda e vai lá se esconder, não pede mais a bola, questão de personalidade também. Por que que o Santa, então, ele funcionou melhor no segundo tempo do que no primeiro, com a escalação, com uma improvisação na segunda etapa, coisa que não aconteceu no primeiro, quando o Thiago Enes teve que sair para a entrada do Renato? Postura, posicionamento, até personalidade mesmo, de ir para frente do rival, peitar, tentar uma jogada, e o Santa só conseguiu criar suas duas únicas grandes chances de gol nessa segunda etapa que eu tô falando, quando o Santa teve muito mais personalidade para tentar ir lá e causar dano ao adversário. Não foi o suficiente, não gostei do jogo do Santa, e se tivesse que sair um vencedor do jogo de hoje, pelo enredo da partida, e o futebol às vezes não respeita enredo de jogo, não respeita quem chutou mais em gol, não respeita quem teve mais posse de bola e melhor futebol, às vezes você pode tomar 6 bolas na trave, você vai lá no último lance e faz o gol da vitória. Ok, se não teve influência de arbitragem na sua vitória, você correu o risco. A partir do momento que você corre o risco, você consegue passar ileso nos ataques do seu adversário, e você vai lá com a efetividade 100% faz o gol, merecedor da vitória, faz parte. Eu vi a Grécia ser campeã europeia assim, na Eurocopa 2004, faz parte. É o futebol, é a graça desse esporte apaixonante chamado futebol. Mas hoje o Guarani jogou muito mais bola que o Santa Cruz. E o Guarani, gente, não vem jogando nada. O Guarani não jogou nada contra o Itabaiano. O Guarani fez um jogo ruim contra a Ferroviária. O Guarani hoje fez um jogo bem meiota. Fez um jogo bem mais ou menos. O Guarani fez um jogo nota 6 contra o Santa Cruz. E ainda assim foi o bastante para o Guarani ser melhor o jogo todo. O Santa teve um momento para chamar de seu nos quase 100 minutos de bola rolando, que foi do primeiro ao 15º minuto do segundo tempo, quando o Santa colocou o Guarani contra as cordas, quando o Santa conseguiu encaixar bem uma marcação, saída de campo, quando o Guarani não conseguiu evitar que o Santa saísse trocando passes do goleiro à intermediária, e o Santa conseguiu criar uma grande chance, que foi a do Thiago Marques. No erro de saída de bola do Guarani, no erro do Kaique França. A outra grande chance do Santa com o Fabinho foi no erro do Kaique França também, onde ele foi tentar socar a bola e a bola caiu debaixo dele, e por muito pouco o Fabinho não consegue encaixar uma bicicleta. No mais, foi chance pro Guarani o tempo todo. O Thiago Coelho fez duas boas defesas, uma bola na trave numa falta belíssimamente batida pelo Carlos Eduardo, e o Guarani hoje, pelo jogo que fez, mereceu vencer o Santa Cruz pelo placar de 1-0. Só para analisar rapidamente individualmente o Santa Cruz, Thiago Coelho fez um jogo regular. Algumas defesas não foram impossíveis, mirabolantes. Teve um sustinho que o Thiago Coelho deu ali, mas o gol do Guarani impossível para o Thiago Coelho. Foi uma cabeçada fortíssima no ângulo direito do arqueiro Coral. A linha de defesa, Thiago Enes fez um primeiro tempo regular, teve que sair, deu lugar ao Renato, que é claro que ia sofrer mais do que o Thiago Enes pelo lado direito. Renato fez o que dava para fazer. Ele conseguiu improvisar relativamente bem ali na lateral direita, não comprometeu. Mas óbvio que o nível desempenhado pelo Thiago Enes foi muito maior por ser um jogador da posição. A dupla de zaga, Eurico, para mim o melhor jogador de Santa Cruz em campo, fez um jogo de regular para bom. Edson Miranda fez um jogo até seguro também, né? Teve que dar conta da força física do atacante Maranhão do Guarani, deu conta do recado. Agora, algumas saídas erradas do Edson Miranda, mas eu gostei do jogo do Edson Miranda. Pensei que ele sofreria mais por ser o primeiro jogo da temporada dele. Zé Mário, primeiro jogo da temporada dele desde que ele chegou ao Santa. Ele fez poucos jogos com a camisa do Atlético no Campeonato Mineiro. Ele estava na reserva da equipe de São João del Rei. Zé Mário, primeiro tempo bem ruim, tecnicamente falando. Errou muito passe. No segundo tempo, o Zé Mário melhorou bastante. Gostei do segundo tempo do Zé Mário. Salvou o Santa de tomar um gol no erro crasso do Silva, quando ele perde a bola e dá um contra-ataque de bandeja para o Guarani. E o Zé Mário, de carrinho, evitou o gol do Guarani. Teve outro lance que ele interceptou um cruzamento que fatalmente seria gol do Maranhão. E o segundo tempo do Zé Mário foi um segundo tempo bom. Sai com a média razoável, se a gente estabeleceu a média do primeiro e do segundo tempo. Silva, um jogo bem ruim, para mim o pior jogador do Santa, ao lado do Thiago Marques. Pedro Favela entrou no lugar do Silva, e o azar do Favela foi que ele participou diretamente do gol do Guarani, né? Era ele na bola, não alcançou o cruzamento no escanteio do jogador do Guarani, do Parede, até que o William Farias, nas costas do próprio Favela, cabeceou de maneira fulminante, fazendo o gol da vitória bugrina. Então sai mal avaliado o Favela, porque participou diretamente do gol do Guarani de bola parada aos 46 do segundo tempo. Fabinho, o Fabinho ele não se escondeu. Personalidade ele tem de sobra. O que falta o Fabinho agora é a questão física. O Fabinho no primeiro tempo conseguiu entregar um pouco mais do que entregou no segundo tempo. E ele vai cansando. 39 anos, vai cansando. E não tem substituto porque o Balotelli pediu para ir embora. Então, o Claudinei meio que é obrigado a utilizar o Fabinho, porque não tem ainda o Léo Costa. E o Fabinho hoje, para o que se espera do Fabinho, eu acho que ele fez um jogo de razoável para bom. Errou passe, alguns botes que o Fabinho não conseguiu dar por questão física. A grande chance do Guarani de fora da área no primeiro tempo foi num bote que o Fabinho poderia ter dado, mas não teve força suficiente para derrubar o jogador do Guarani. A bola chegou no Carlos Eduardo e ele acertou um petardo à esquerda da meta do Thiago Coelho, mas o Fabinho fez um jogo razoável. Patrick e Alan. Fez um jogo muito ruim o Patrick Alan, muito ruim. Não gostei do jogo do Patrick Alan. Teve uma grande chance com a lesão do Regis e jogou o mesmo que o Regis vem jogando com a camisa do Santa. Nada. Muito mal o Patrick Alan, até ser substituído pelo Vitinho. E é incrível, né, que o Vitinho, tão criticado, e eu faço parte dessa crítica do Vitinho, que foi um ponta-direita que pouco ajudou o Santa no primeiro trimestre, mas o Vitinho entrou bem como meia contra o Amazonas e hoje entrou jogando muito melhor do que o Patrick Alan. O Vitinho entrou jogando muito melhor do que o Regis contra o Amazonas e entrou jogando muito melhor do que o Patrick Alan no jogo de hoje contra o Guarani. Tem alguma coisa de errado, então, com o Patrick Alan e com o Regis. Porque o Vitinho, ele é meia de origem, eu sei, mas é um jogador ainda em formação que vem entregando mais do que essas duas figuras tarimbadas que têm contratos altos com o Santa Cruz. Salários altos no Santa. Aí a gente vai pro trio de ataque. Ronald, jogo bem ruim. O Ronald demora muito a soltar a bola, né? É voluntarioso, corre bastante, é raçudo, gosto dessa característica do Ronald, mas pensa pouco e corre muito. E o Ronald fez um jogo ruim. No lugar dele entrou o Marquinhos, que acrescentou muito pouco em campo. O Everaldo, tecnicamente falando, foi o melhor jogador do Santa Cruz. Para mim, o Everaldo foi o segundo melhor do Santa no jogo inteiro, atrás apenas do Eurico. E o Everaldo já vai deixando uma boa impressão, né? Ele vai ajudar, eu acredito, o Everaldo. Ainda sem ritmo, sai com avaliação regular. O Heron nem tocou na bola, entrou no lugar do Everaldo. E o Thiago Marques, pouquíssima participação em campo, pouquíssima. Ele é um centroavante que tem 1,90m, mas não consegue sustentar, né? Não consegue fazer pivô. A bola bate e volta, é meio que uma parede. Você chuta a bola querendo que a bola prenda um pouco para a sua segunda linha aproximar e você respirar, mas poucas vezes o Thiago Marques consegue ou sustentar, fazer o pivô, fazer parede, ou até chamar alguma falta. Dificilmente isso acontece. E o Everaldo não conseguiu ganhar uma bola por cima da defensiva do Guarani. Sai com a segunda pior avaliação, Thiago Marques, nesse caso. Jogou melhor apenas que no jogo de hoje, que o Silva, ou que o Patrick Alan, perdão. Patrick Alan, Thiago Marques e Silva, para mim, os piores jogadores do Santa nessa derrota de hoje para o Guarani. Gente, o Santa está há 7 tempos de jogo sem marcar um gol sequer. Tem culpa o elenco, tem culpa os jogadores de frente, setor ofensivo. E também tem uma grande parcela de culpa do Claudinei Oliveira. Ele é treinador experiente, um treinador que tem um patamar financeiro orçamentário de salário maior até do que a média da divisão de Série C. Ele é obrigado a resolver essa questão, porque não é normal um time que entra com uma das maiores folhas da divisão, um time que entra com uma das camisas mais pesadas da divisão, um time que entra com o status de classificação, uma das maiores cotações para classificar no G8, era pelo menos a do Santa no começo da Série C, e esse time balançou a rede pela última vez no primeiro tempo contra o Floresta no segundo jogo e de lá para cá não marcou mais em meta alguma. Segundo tempo contra o Floresta, passou em branco. Primeiro tempo contra o Confiança, passou em branco. Segundo tempo contra o Confiança, passou em branco. Primeiro tempo contra o Amazonas, passou em branco. Segundo tempo contra o Amazonas, passou em branco. Primeiro tempo contra o Guarani, passou em branco. Segundo tempo contra o Guarani, passou em branco. 7 tempos de jogo sem o Santa Cruz fazer um gol sequer. Já são 5 jogos com 2 gols marcados. A média já é pior do que 0,5 por jogo. Isso é muito grave. É muito grave. O Santa cria pouco, o Santa ofende pouco seus adversários e quando chega em condições reais de marcar, não tem qualidade, capacidade técnica para tal. Torço que o Santa melhore urgentemente. Ainda considero o Santa um possível postulante a G8. Já vi muito time começar muito mal Série C e conseguir classificar. O Náutico do Hélio dos Anjos, por exemplo, do ano passado, começou jogando mal, começou sem conseguir, com o Marquinhos Santos, entregar na Série C. O Hélio chegou, algumas contratações foram feitas e o Náutico embalou, passou aí 11 jogos sem perder, né? E conseguiu acesso. Só que aí o Náutico trouxe um grande treinador e conseguiu acertar em cheio nas contratações feitas, na maioria. O Santa precisa, primeiro, encontrar um encaixe. Claudinei, segundo, precisa encontrar o melhor futebol de pelo menos metade dessas peças escolhidas para titularidade. E terceiro, o Santa precisa reforçar na janela. Só que a janela só vai abrir em julho. E em julho, lá para a 12ª, 13ª rodada, quando a janela abrir, o Santa vai precisar estar a, no máximo, 5, 6 pontos de distância do G8 para também não ter que correr atrás do prejuízo numa tarefa quase que impossível. Não, ele precisa estar, se não dentro do G8, próximo, por perto, rondando a uma vitória, a 4 pontos, porque quando um time embala, aí ele pode entrar no G8 de vez para no quadrangular conseguir o acesso. E o Santa hoje, gente, com o futebol que está jogando, vai ter que agradecer e soltar fogos se ficar longe do Z2, ou da lanterna, ou da vice-lanterna, porque está jogando futebol do nível hoje de Itabaiana, do nível hoje de Anápolis, do nível hoje de outras equipes que brigam contra o descenso, mesmo levando em conta que apenas 2 clubes serão rebaixados. Foi assim que vi o Wallace, essa derrota do Santa, Guarani 1, Santa Cruz 0, assustou a diferença nas finalizações no intervalo, só para se ter ideia. Foi 10-0 no intervalo em finalizações para o Guarani. O jogo terminou, se eu não estou muito errado, 16-17-3 para o Guarani em número de finalizações. Isso explica o porquê o Santa saiu mais uma vez sem vazar defesas adversárias e perdendo para um rival na Série C. Voltando para o resumo final, o meu amigo, ele que corre com a notícia.
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2: Valeu, Igor Moura, o dinâmico do Screte, que avaliou com muita perfeição essa derrota do Santa Cruz para a equipe do Guarani. Que coisa, né, gente? Enquanto isso, várias mensagens estão chegando aqui no WhatsApp da rádio. Muitos torcedores do Santa dizendo: Alex, eu já vi esse filme. O time não vai para canto nenhum. Muita gente pedindo, inclusive, a saída do Claudinei Oliveira. Que coisa, né, gente? O que uma derrota não faz, né? Acaba atrapalhando tudo e também tirando as expectativas da torcida que esperava um ano tão bom, né? Esperava um ano tão bom. Vamos fazer o seguinte, tomar aquela água. Daqui a pouco a gente volta trazendo tudo do Náutico, desse empate jogando fora de casa contra o Botafogo de Ribeirão Preto. 7:53.
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13: Um dos assuntos do Balanço de Notícias para esta segunda-feira, às 16h. Pré-escolas brasileiras sem infraestrutura em todo o país. Menos de 2 em cada 10 unidades de ensino infantil públicas têm todos os itens considerados básicos para o funcionamento adequado. Faltam prédio escolar, energia de rede pública, água da rede pública, banheiro, rede de esgoto, cozinha, alimentação para os alunos, coleta de lixo, acessibilidade, internet, biblioteca ou sala de leitura. Sobre o assunto, vamos ouvir o doutor em educação e professor do mestrado em gestão pública para o desenvolvimento do Nordeste da UFPE, Tiago Modenese. Participe pelo WhatsApp da Rádio Jornal 99147-8520.
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2: Voltamos aqui no resumo final e antes de eu chamar a coletiva do técnico Hélio dos Anjos, deixa eu dar uma passada rápida em alguns resultados. Futebol ao vivo, né, acontecendo nesse momento. O Vitória vai aplicando uma sonora goleada para cima do Coritiba, hein? Já está 4x1 para o Clube Baiano, jogo lá no Barradão. E agora há pouco, Maurício empatou o jogo para o Palmeiras, lá no Allianz Parque. Estava perdendo para o Santos por 1x0 e o Maurício acabou de empatar o jogo. Segundo tempo de Palmeiras e Santos, 1x1. Olha só, Série B, o Cuiabá sai na frente do Criciúma, 1x0. Pela Série C, Confiança vai perdendo dentro de casa para a Inter de Limeira por 1x0. Gol de Romarinho. A Inter, que é o próximo adversário do Santa, né? Na semana que vem. Então, primeiro tempo ainda. Já está no intervalo. No intervalo do primeiro para o segundo tempo de Confiança 0, Inter de Limeira 1. E o Central acabou empatando, hein? Com o ABC fora de casa, lá no Frasqueirão. 1x1. Baita de um resultado conquistado aí pela Patativa, o ABC, que vinha numa sequência de 6 vitórias seguidas. E esse empate vai dando moral, com certeza, à equipe de Caruaru. ABC 1, Central também 1. Daqui a pouco eu vou trazer todas as classificações atualizadas, mas antes disso, vamos ouvir a coletiva do técnico Hélio dos Anjos, vou chamar o Raudney Alves, ele que acompanhou o empate, né? Botafogo de Ribeirão Preto 1, Náutico também 1, a narração foi de Alexandre Costa, comentários de Ralph de Carvalho e reportagem de Raudney Alves, que volta agora aqui no resumo final, Raudney.
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14: Grande Wallace, chegando aqui no resumo final para trazer a entrevista coletiva com o técnico do Náutico. Hélio dos Anjos fala aqui no resumo final.
15: Falar um pouquinho sobre o jogo de hoje, o empate. Segundo jogo aí sem derrota do Náutico, uma vitória, o empate agora fora de casa. O que falar sobre a partida aqui hoje contra o Botafogo? Obrigado por falar com a gente.
16: Olha, um primeiro tempo enrolado, onde nós não tivemos projeção ofensiva, não jogamos do jeito que nós gostamos de jogar, só definimos uma bola a gol. Segundo tempo, do jeito que é o nosso modelo, do jeito que é a nossa

0: Marcamos pressão aos 41 minutos do segundo tempo. E nós conseguimos aquela grande chance. Então eu gostei muito do segundo tempo. Eu acho que o time se propôs a jogar do jeito que nós gostamos de jogar. Em todos os jogos nossos, nós somos assim. Um time ativo, um time de marcação à frente, um time que corre risco, mas o risco calculado. Eu fiquei feliz, é um ponto. Não é, daqui a pouco, muita coisa. Mas eu acho que pelo segundo tempo que nós tivemos, nós merecíamos até a vitória. Mas deixa para lá, aconteceu o empate. Nós temos que estar felizes porque buscamos 4 pontos de 6 disputados depois de uma pequena turbulência externa dentro do Náutico.
1: A equipe do Náutico, na sua opinião, merecia a vitória no segundo tempo? Você acha que o Náutico ficou melhor no segundo tempo?
0: Ah, nós voltamos. Nós conseguimos bola na trave, nós conseguimos boas situações de gol. E a gente merecia um placar melhor no segundo tempo. Primeiro tempo, não. Mesmo tendo um jogo difícil para nós no primeiro tempo, mas na hora que o adversário fez o gol, o jogo estava totalmente controlado. Já tinha acabado o ímpeto do Botafogo. E nós tomamos aquele gol de bola parada, coisa que eu não perdoo. Tá? Mas, acima de tudo, um segundo tempo ativo, um segundo tempo de grandes chances, e a gente fica feliz com tudo.
2: Conversando com o técnico também, Klaus Tencati, né, ele sempre fala sobre a questão de aproveitamento. Né? Vocês tiveram uma chance clara ali depois de um erro do volante do Botafogo. Esses pontinhos, esses detalhes fazem diferença lá na frente para você?
0: Faz. Se você sai daqui hoje com 6 pontos, você entende? Se você sai daqui com 6 pontos, naturalmente nós estaríamos hoje já próximo ou com o mesmo número de pontos com o Vila ainda jogando, né? Lá na frente. Mas é uma competição dificílima. É uma competição complicada, é uma competição de muito equilíbrio. Você vai ver que vai ter muito resultado de empate. Quando tem uma vitória como nós perdemos em casa para o São Bernardo, é um acidente. Não vamos ter jogo de perder de 3, de 4 nessa competição, porque é uma competição muito equilibrada. E não pensa que o Botafogo está mal na competição, mesmo com 4 ou 5 resultados sem fazer, mas é um time equilibrado. O Tencati é um treinador maravilhoso em todos os sentidos. E eu fico feliz de ter o enfrentado hoje e ter proporcionado um grande jogo.
3: Muito bem, entrevista coletiva do treinador Alvirrubro. Um abraço para você, boa noite, o Ale Santos.
4: Valeu, Haldinei Alves, o Golden Boy, que trouxe a entrevista coletiva do técnico Hélio dos Anjos. Mas agora vamos ouvir a análise desse empate que o Náutico trouxe, né? Lá de Ribeirão Preto, jogando fora de casa. Botafogo 1, Náutico também 1. E vamos com ele, ao vivo, comentando esse jogo, o Bola de Ouro que diz todas as verdades.
5: Professor. Boa noite, Wallace. Estamos aqui ao vivo para ouvir a entrevista do Hélio e falar a respeito do jogo. O Hélio, vocês perceberam aí, Hélio dos Anjos, ele não quis falar nem do primeiro tempo. Ele disse apenas que primeiro tempo não era o jogo que o Náutico habitualmente faz, mas que no segundo tempo o jogo foi de acordo com o modelo dele. Ele disse, segundo tempo foi de acordo com o nosso modelo, marcando alto, tivemos bola na trave. E aí a gente pergunta para o Hélio, e por que o segundo tempo não foi de acordo com o seu modelo? Porque ele furou uma expectativa hoje. O torcedor do Náutico estava pedindo Vitor Andrade como titular para começar o jogo. Porque a única coisa que o Náutico realmente fez no segundo tempo foi botar Vitor Andrade e Reginaldo, um no lugar de Todinho, um jogador inoperante, e o outro no lugar de Matheus Ribeiro, que até hoje eu não sei porque o Matheus Ribeiro tomou a vaga de Arnaldo. É um dos mistérios do Náutico, assim como o Luiz Felipe está jogando quando deveria ser o Samuel. São coisas que só o Hélio pode explicar. Então, o Náutico do segundo tempo foi um, o do primeiro foi outro. Mas o do segundo tempo se deveu mais uma vez à entrada de Vitor Andrade, que levantou o jogo. Falar pouco do primeiro tempo, porque o primeiro tempo foi ruim. O Náutico fez muito pouco. Aliás, não finalizou. O que a gente viu no primeiro tempo foi uma bola de

0: do Náutico. Uma falta que o Dodô cobrou, uma bola pingando direto na área, ninguém aproveitou, é o tipo de bola que dá mais para o goleiro, e o Jordan saiu e afastou essa bola, espalmando ela para o lado. O Náutico teve também escanteio cobrado por Dodô, a defesa levou a melhor, o Náutico não concluiu. Então, no primeiro tempo, ficava se observando um jogo de intermediária a intermediária. Saída de jogo ruim do Náutico e definição de jogada pior ainda. O meio-campo do Náutico não conseguiu criar, não fez o jogo que devia, não abriu pelas pontas, se limitou a jogar pelo eixo central do gramado e foi travado pelo Botafogo, que não jogou também um futebol excepcional no primeiro tempo. O primeiro tempo foi fraco tecnicamente, e quando a gente diz que o primeiro tempo foi fraco tecnicamente, foi fraco em razão do futebol dos dois. Mas, a bem da verdade, o Botafogo foi melhor do que o Náutico na primeira etapa. E chegou ao gol, porque na verdade foi o Botafogo quem realmente tentou e chutou em gol, e fez um futebol mais ofensivo em cima do Náutico, até conseguir a oportunidade de fazer o gol. Agora, antes de fazer o gol, a gente viu que o Patrick, o jogador de meio campo deles, que, aliás, de meio campo não, o lateral Patrick Bray, um jogador que tem uma ação ofensiva que nem todo ponta tem, que nem todo atacante, muito rápido, alimenta demais o seu ataque. Ele fez uma jogada com 9 minutos que colocou o Vilar de cara para Muriel e o Vilar cabeceou e Muriel espalmou uma jogada cara a cara, uma bola difícil. Muriel conseguiu tirar essa bola espanando ela para o lado. Foi uma jogada de um dos bons jogadores do Botafogo, não apenas no primeiro tempo, mas no jogo todo. Quer dizer, a cruzamento de um lateral e a cabeçada de um zagueiro. Isso no primeiro tempo de jogo. As bolas mais difíceis. Novamente, o gol saiu de um escanteio. Uma bola que... Aliás, vamos ver se a técnica está atenta nesse aspecto. Para a gente colocar os gols. O de Morelli e o de Vitor Andrade, quando eu estiver falando do segundo tempo. O gol do Morelli foi aos 40, de cabeça, mas esse gol estava maduro, escorando um escanteio. Cobrança de escanteio, a bola foi no primeiro pau. Vejam a atitude do Náutico no primeiro tempo. No primeiro pau, sempre quem fica do lado que vier a cobrança do escanteio é Vinícius. Ele já é um homem da marcação para tirar a bola no primeiro pau. Como a bola veio mais aberta, não veio em cima dele, fechada, o Vinícius apenas fez uma espécie de golpe de vista para ver a bola onde ia. A bola se aproximou do Derek, mas entre Vinícius e Derek estava o Morelli, que entrou de cabeça e botou a bola no canto, fez o gol em cima de Muriel. Então, houve uma cochilada. A rigor, a cobrança não foi aos zagueiros do Náutico. A dois atacantes que estavam incumbidos dessa marcação e que falharam. Então, aconteceu o gol. Primeiro gol foi aos 40 minutos, que o outro do Náutico do empate viria no segundo tempo. E você vai ouvir agora a narração de Alexandre Costa.
1: Mandou posição para cobrança. Lá vem Patrick Bray. Solta no pedaço de ataque. O cabeceio pro gol do Botafogo. Gol! Morelli! Essa não deu pro goleiro. Essa não deu pro Muriel. Escanteio cobrado no capricho. Morelli de cabeça no alto da meta do goleiro Muriel. Já havia evitado alguns lances perigosos do Botafogo. Abre o placar no estádio Santa Cruz. Camisa 8, Morelli é o nome da fera. História do gol. Raldinei Alves na jogada.
2: No lance anterior, o Wanderson foi o herói. Conseguiu mandar a bola para a linha de fundo e evitar aquele que seria o primeiro gol do Botafogo. Mas no escanteio, não.

0: deu para a defesa do Náutico. Aliás, quem estava marcando o Morelli era o Vinícius na frente e o outro marcador estava bem distante, era o Derek. Vinícius e Derek, dois atacantes, estavam marcando o Morelli. Aí o Morelli conseguiu se sobressair e de cabeça, com espaço, com tranquilidade, desviou para o fundo da meta defendida pelo Muriel. Abre o placar no estádio Santa Cruz, o Botafogo, Morelli. Agora Botafogo de Ribeirão Preto, 1-0.
1: Bom, o Náutico no primeiro tempo falhou em todos os setores. Falhou na defesa, porque essa bola entrou. Falhou no meio campo, porque não houve construção nem infiltração de jogada. A transição era ruim. A saída de bola, geralmente puxada por Betão ou Wanderson, mas sempre a bola entregue a Luiz Felipe. Eu acho que Luiz Felipe não está totalmente treinado para fazer essa posição bem. Quando a bola chegava em Dodô, ainda tinha alguma tentativa de botar a bola na área, mas normalmente travada ou cortada pela marcação do Botafogo de São Paulo, que marcou bem o Náutico no meio campo, especialmente no primeiro tempo. E no ataque, o Náutico não finalizou. Sabe o que é não finalizar? Isso não é força de expressão, é estatística. Ninguém chutou uma bola. Primeiro tempo não teve bola de Derek, não teve de Vinícius, não teve bola de Todinho. Nenhum atacante finalizou. Então, a gente sentiu que alguma coisa poderia acontecer no segundo tempo, porque se via que o Botafogo tinha suas limitações também. A gente viu erros de passe, o próprio Botafogo tem uma dificuldade de ficar controlando a bola para poder, quando há marcação, quando o Náutico se fechava, então sempre perdia, embora o Náutico viesse a perder lá na frente, mas aquilo mostrava que o time do Botafogo também tinha suas dificuldades, suas limitações. Mas tínhamos certeza que o segundo tempo do Náutico seria bom. É tanto que, quando terminou o primeiro tempo, eu falei exatamente isso. Há uma perspectiva para o segundo tempo, porque deve entrar o Vitor Tavares, que o torcedor pediu, mas que o técnico não quis começar com ele. E foi o que aconteceu. Até um pouco mais. No intervalo, o Hélio dos Anjos trocou o Matheus Ribeiro e botou Reginaldo. Aqui está uma das minhas indagações. Por que Arnaldo perdeu a vaga para Matheus Ribeiro? Matheus Ribeiro é limitado, gente. Ele vai para o ataque, na hora de cruzar, ele cruza duas, três bolas. Hoje não cruzou, mas cruza duas, três bolas. Mas antes perde quatro, cinco bolas chutando contra o corpo do marcador. É um jogador que tem dificuldade de quebrar a linha, diferente do Arnaldo, que tanto fazia bem quando o corredor ficava aberto para ele pela ponta direita até cruzar, como quando ele fazia a puxada para dentro e ia na diagonal para frente da área e participava das jogadas com o centroavante, com os pontas, com os meias. Então, é muito diferente o jogo. Onde o Arnaldo tem uma deficiência? É na questão de marcação. O Matheus Ribeiro marca um pouco mais que ele. Mas, a rigor, essa questão, ela vai da cobertura e do posicionamento defensivo do Náutico. Então, o que acontece é que eu continuo achando que é estranho. No intervalo, Matheus Ribeiro saiu, entrou o Reginaldo. O segundo tempo foi outro. Reginaldo preencheu o espaço do avanço do lateral. Até porque quem passou a jogar pela ponta direita foi Vinícius e o Reginaldo teve uma participação fundamental. O Vinícius tem que ser municiado por algum lado, ou pelo meio, ou nos cruzamentos, ou apoiado pelo lateral. Então, o jogo do Náutico já subiu com um lateral pelo lado direito. Mas, sem dúvida, a diferença foi com a entrada de Vitor Andrade no lugar de Todinho. Todinho fez um primeiro tempo apagado. O jogador com dificuldade, era desarmado com frequência quando o Dodô metia a bola para ele. Então, entrou o Vitor Andrade. É difícil desmarcar, tirar a bola desarmar, tirar a bola do Vitor Andrade. E a marcação sobre ele sempre está ganhando do marcador. É um jogador bom no um contra um. Isso faz uma diferença. Isso faz a defesa se preocupar e o time adversário baixar as linhas. Aquele Botafogo do primeiro tempo, marcando a saída de jogo do Náutico, marcando alto, mudou a conduta no segundo tempo. O Náutico começou o segundo tempo com essas mudanças e, portanto, um segundo tempo melhor que o primeiro. O Náutico se impôs em campo. Primeiro, equilibrou o jogo e esteve melhor do que o Botafogo no segundo tempo. O Náutico trabalhou a bola com eficiência daquelas partidas onde a gente viu o Náutico com marcação em bloco alto, marcando os pontas projetados, laterais também, e o jogo no meio-campo fluindo. Logo porque o Botafogo passou a ter preocupação com os pontas. Vinícius, que é um cara muito conhecido e tem marcação sobre ele, ou preocupação sobre ele sempre, então marcação em cima de Vinícius, e do Vitor Andrade, que chegou fulminante. Então, consequentemente, isso modificou a conduta do Botafogo. Laterais já não subiam para dar aquele volume de jogo ofensivo, para apoiar, porque se deixasse o buraco, o Náutico ia entrar mais fácil. Então, a gente percebeu já uma conduta que abriu espaço, a marcação do Botafogo se espalhou. E aí, o Dodô teve mais oportunidade de jogar. A gente viu que o jogo do Náutico fluiu pelo meio e pelas pontas. Então a questão era chegar no gol. O jogo ficou equilibrado. Primeiro, era um ataque do Náutico com um do Botafogo. Mas a gente viu que hoje o Muriel estava se garantindo lá atrás. E o Muriel tem que se garantir porque é uma escolha, é uma questão de jogo no modelo do Náutico. O Hélio dos Anjos joga com a primeira linha, eu já falei isso, hoje aconteceu no segundo tempo. No primeiro não, porque o Botafogo encurralou o Náutico, mas no segundo tempo, a primeira linha do Náutico, a linha de marcação do Náutico foi para a divisória do gramado. Então o Muriel tem que jogar fora do gol. Aqui e ali tem uma bola pingando e vem um atacante atrás. Ele tem que se antecipar para chutar para frente ou para pegar. Isto põe uma certa vulnerabilidade. Mas o Muriel hoje deu conta dessas bolas. E o Náutico foi atrás do empate. Achei que poderia até ganhar a partida, porque vi o Náutico melhor no segundo tempo do que o Botafogo. O Botafogo teve esse aspecto. Freou mais a impetuosidade, passou a jogar com um ou outro contra-ataque e o time do Náutico em cima pressionando. E aí, as bolas começaram a sair. A primeira bola na área foi na área do Náutico. Foi uma falta cobrada e aí o Patrick Brey foi bater a falta, levantou na área. O Luizão, que é o centroavante da equipe do Botafogo, o camisa 21, Luizão entrou de cabeça na bola, mas o Muriel conseguiu pegar. Depois teve também uma jogada de Vinícius. Vinícius chutou uma bola na trave, foi antes do gol. Estava 0-0, o Vinícius escapou pela ponta direita, bateu na diagonal a bola para o gol. Eu fiquei observando e digo, olha, veja a diferença do Náutico. Ninguém chutou no primeiro tempo. O segundo já começa chutando. A estratégia tática do segundo tempo, ela se cristalizou em função de ter pontas com qualidade em profundidade, de ter o time marcando alto. O Náutico entrou desassustado porque tinha com quem jogar. E aí, não demorou muito. O Vinícius meteu a bola na trave, no poste direito. A bola era para entrar, mas deu aquela derrapada no poste e saiu pela linha de fundo, pelo lado direito do goleiro Jordan do Botafogo. Aí o lance seguinte, ou seja, 2 minutos depois desse chute de Vinícius na trave, veio o gol de Vitor Andrade. O gol foi um cruzamento de Reginaldo que entrou no lugar de Matheus Ribeiro, e a bola caiu na área, primeiro para o Vitor, que entrou de cabeça, tentando fazer o gol de cabeça. O cruzamento de Reginaldo é lateral direito, avançou pelo lado, pelo corredor direito, e do lado direito, antes de chegar ao fundo, ele cruzou, meteu a bola na área, lá no segundo pau. Ele viu no segundo pau onde estava o Vitor Andrade. O Vitor Andrade entrou de cabeça, cabeceou para frente, a bola bateu no Matheus Salles e caiu. Antes dela beijar a grama, ele já estava pronto para dar aquele cutucão. De bico por baixo, ele meteu a bola no fundo do gol. Cabeceou quando a bola veio aérea, quando a bola bateu no zagueiro e voltou, aliás, num jogador de meio campo, o volante, o Matheus Salles, que estava ali defendendo, marcando ele. A bola caiu e quando caiu ele botou por baixo no fundo do gol. Você vai ouvir a transmissão do gol de empate do Náutico logo cedo, aos 12 minutos, porque o Náutico entrou bem no segundo tempo. Então conseguiu o gol cedo, a narração é do Explosão do Skate.
2: Alexandre Costa. Olha o Náutico no ataque, bola batida, gol do Náutico! Gol!

0: partida em Ribeirão Preto. O Reginaldo trabalhando pela direita, levantamento de bola na entrada da pequena área. Uma disputa, a defesa se atrapalhou toda. Vitor Andrade dá uma tapa na bola pro fundo da meta do goleiro Jordan. O gol do empate. Vitor Andrade é o nome da fera. História do gol. Raldinei Alves na jogada.
1: Era o nome que a torcida pedia desde o jogo passado, quando ele foi o autor do gol da vitória contra o Atlético. Dessa vez, uma jogada que começou pelo lado direito, um cruzamento do Reginaldo na entrada da pequena área. Vitor Andrade e Igor Pereira tentaram cabecear, mas naquele bate e rebate a bola acabou batendo no Matheus Salles, que estava posicionado para evitar o gol do Náutico. Quando bate no Matheus Salles, ela volta nos pés do Vitor Andrade, que do jeito que estava, deu um chute e mandou para o fundo do gol. Não deu para o goleiro Jordan defender. Em Ribeirão Preto, Vitor Andrade empata o jogo e deixa o Náutico com o mesmo número de gols no marcador em relação ao Botafogo de Ribeirão Preto. Botafogo 1, Náutico também 1.
2: Este foi o segundo gol de Vitor Andrade. Ele já fez 2. O Vinícius, que é titular permanente, fez 2, um de pênalti. E o outro gol foi feito pelo Igor Fernandes. São 5 gols que o Náutico tem na Série B. E 2 de Vitor. Veja a produção desse cara. Ele entra no segundo tempo, mas entra e faz gol. Entra e resolve. Por isso, o torcedor achava que já estava maduro e esperava por ele desde o início. Aí eu boto aqui uma indagação. Esse jogo que o Náutico fez no segundo tempo, se tivesse escalado certo, por exemplo, o Reginaldo, porque Reginaldo e Arnaldo, eles estão muito próximos, são os dois melhores zagueiros laterais que o Náutico tem. Mas inventaram o Matheus Ribeiro, que tem valor, mas os outros dois já estavam à frente. Então, eles foram para o banco. Aliás, muitas mudanças assim, como a do Samuel, que perdeu a vaga na decisão do campeonato para o volante no meio campo. E acabou entrando hoje, entrou na outra, perdeu a vaga também para o Luiz Felipe, o Samuel. E aí a gente fica vendo essas coisas que acontecem aí. O Derek já tinha ganho a vaga de Paulo Sérgio, antes de Paulo Sérgio se contundir, porque hoje o Paulo Sérgio não está aqui, ou no banco ou no time, porque se contundiu e está no departamento médico. Mas o Derek já tinha. Então, Matheus Ribeiro, Luiz Felipe e Derek, podem observar os titulares da posição. O Matheus Ribeiro, o titular era Arnaldo. Não sei porque Arnaldo não foi relacionado para esse jogo. Não estou querendo criar dificuldade para ele dos Anjos, não. Eu considero um bom treinador. É porque eu acho que o Náutico poderia fazer os dois tempos iguais. Mas o primeiro tempo sempre é sofrido contra a equipe do Atlético. Foi assim. O primeiro tempo ruim do Náutico, sem chutar. No segundo tempo, Vitor Andrade entrou, fez o gol e o Náutico ganhou o jogo. Desses dois jogos fora, o Vitor Andrade permitiu o Náutico trazer 4 pontos, porque ganhou o anterior, do Atlético, fez 3 pontos. Empatou hoje, fez 4 pontos, o que é uma boa soma de pontos para 2 jogos fora de casa. Convenhamos, o Náutico volta com a sacola carregada. Agora, por que não começa jogando bem, quando poderia botar os caras que eram titulares e que estariam hoje dando ao Náutico aquele equilíbrio, aquela linearidade, o time que joga bem o primeiro e o segundo tempo, mas o Náutico só está jogando segundo, e quando essas substituições acontecem? Então já está virando um padrão. Náutico é um time de segundo tempo, não é jogador de segundo tempo, é o Náutico é um time de segundo tempo pelas escalações do Hélio. Eu acho que o Hélio sabe tudo, mas às vezes ele é difícil, ele é meio turrão, difícil de convencer. De qualquer forma, ele vai se convencendo com andamento. Aí, 1-1 no marcador, com 12 minutos, o técnico Cláudio Tencati, da equipe do Botafogo, começou a se preocupar. Outro jogo que o Botafogo não iria conseguir ganhar, porque o Botafogo só ganhou 2 partidas até agora, nesses 7 jogos. E aí, o técnico começou a mudar. Tirou logo o Matheus Salles no meio e botou o Rafael Gava. Botou um meia. Esse Rafael Gava é um jogador de qualidade. Ele tinha mudado no intervalo, tirado o Wallace para colocar o jogador Gui Mariano, que é titular, esteve fora por problema de lesão. Ele devolveu a titularidade no segundo tempo ao Gui Mariano. E botou Rafael Gava e em seguida colocou no mesmo tempo, ele colocou Guilherme Queiroz no lugar do centroavante Luizão, porque ele queria ver se alcançava agora o segundo gol para poder manter a vitória para o Botafogo em casa. E o jogo rolou, foi muito mais disputado, foi gostoso de ver um jogo lá e cá no segundo tempo. Aí o técnico do Náutico também se apressou em fazer uma mudança que estávamos esperando. Saiu Derek, do jeito que entrou, ele saiu, sem ter a mínima contribuição, nem tática. Às vezes eu digo, ele está como jogador tático, arrastando o marcador, se deslocando para abrir espaço, já que ele não finaliza. Aí, porque é difícil controlar. Ele tenta controlar a bola e é desarmado, sempre desarmado. E aí isso tem dificuldade, a vida dele tem dificuldade. Entrou o Felipe Saraiva no lugar de Derek. Aí o Náutico passou a jogar melhor do que o Botafogo e ficamos na expectativa de acontecer o segundo gol do Clube Náutico Caparibe. Teve ainda uma segunda jogada de Vitor Andrade, uma folha seca, uma batida num rebote, uma segunda bola que ele pegou na intermediária da equipe do Botafogo. Ele mandou para lá um petardo. A folha seca, que eu me refiro àquela bola que vai enxuta na busca do gol, na busca do canto. A bola raspou, não foi diretamente para a defesa do Jordan, mas raspou, foi bola perigosa. Em seguida, Dodô. Essa de Vitor Andrade foi 23 minutos de jogo. O Náutico estava ganhando por 1-0. Aí Dodô também pegou uma bola no meio. Dodô passou a jogar bem na segunda etapa, pegou uma bola no meio e dali ele deu tiro em cima de Jordan. Jordan espalmou, meteu essa bola para escanteio. Esta foi uma bola de gol. Fiquei imaginando que ela poderia entrar, mas o goleiro Jordan teve bem também hoje. Aí teve um escanteio. O Dodô, como sempre faz, homem da bola parada, foi bater o escanteio do lado direito. Ajeitou com carinho a bola, ainda deu um beijo na mão e botou em cima da bola e bateu, rasante, aquela bola bem batida. Betão pegou de cabeça, vi ali a vitória do Náutico, 2-1 do Náutico. Mas o Jordan fez uma defesa espetacular também. Aos 40, já no fim do segundo tempo, teve uma saída errada do Botafogo. Dodô pegou essa bola da saída errada, chutou, bateu no zagueiro e a bola voltou para Vitor Andrade, que explodiu. A vantagem do Vitor Andrade é que parece que ele já tem pensado o que fazer. Quando a bola explodiu no zagueiro, que caiu para ele, ele bateu e a bola foi por cima e por pouco não saiu o gol. Ele perdeu o gol. Se ele bate mais para ela ir a meia altura, ele teria feito o gol. O goleiro não teria alcançado, porque foi uma bola no canto e não daria saída. Então, tudo isso jogada do Náutico. O Náutico teve mais perto do segundo gol do que a equipe do Botafogo. O Botafogo teve uma blitz no fim do jogo, mas não teve finalização, mas o time todo foi para cima, aquela troca de bola, a bola fica viva na área do Náutico, agonienta, e aí a defesa cortou, mandando a bola lá para frente. E ainda aos 48, já no final, nos acréscimos do segundo tempo, o Patrick Bray entrou driblando na área do Náutico e chutou a queima-roupa e Muriel fez a defesa de pagar ingresso. De novo, o Muriel salva o Náutico ali, poderia, já no fim do jogo, 48, sair o gol do Botafogo, porque poderia sair do Náutico como do Botafogo. O Náutico teve mais chutes no segundo tempo a gol. E o último lance, 49, foi de Jefferson, que pegou uma sobra do Náutico na intermediária, mas quando ele meteu a bola para o Guilherme Queiroz, que tinha entrado no lugar de Luizão, aí ele estava impedido e o juiz pediu a bola para terminar o jogo com um empate de 1-1. A gente viu um Náutico no primeiro tempo e outro Náutico do segundo tempo. Eu fico com o Náutico do segundo tempo, como fiquei no jogo anterior, lá em Minas, contra o Atlético. O Náutico do segundo tempo era que deveria ter começado o primeiro tempo aqui. Não aconteceu. Agora, este Náutico do segundo tempo, que terminou em campo com Vinícius como falso 9, porque aos 34, quando o Felipe Saraiva entrou em campo, que o Derek saiu, Vinícius fez o papel de centroavante. Aí ficou Felipe Saraiva pela ponta direita, Vitor Andrade pela ponta esquerda e o Vinícius no meio. Quer dizer, o Náutico tinha agora um ataque definidor, um ataque que chuta. No entanto, a gente não sabe o que vai acontecer no próximo jogo. O Náutico vai jogar a próxima partida. Vamos conferir o próximo jogo do Náutico. Aproveitar aí para o Alice me dar essa informação. O próximo jogo que o Náutico vai receber, recebe o América. É o América de Minas. Próximo jogo contra o América. Jogou contra o Atlético em Minas Gerais, agora nos aflitos vai pegar o América Mineiro. Eu espero que no América Mineiro seja esse time aqui, ó. Muriel, Reginaldo ou Arnaldo, Betão, Wanderson, que eu achei o comportamento de Betão e Wanderson bom, regular. Igor Fernandes ou Yuri. O Yuri, eu acho que dá mais aquela condição ofensiva. É de chegar mais junto com o ponto esquerda. O ponto, às vezes, fecha por dentro e ele segue no corredor da esquerda. É um jogador que joga bem assim, o Yuri Silva. Então, eu acho que é melhor colocar o Igor Fernandes de quarto zagueiro para botar o Yuri na lateral esquerda. E aí o meu campo ficaria com Samuel, o Anderson e Dodô. E lá na frente, será? Felipe Saraiva, na ponta direita, Paulo Sérgio de centroavante, já voltando, e Vitor Andrade pela ponta esquerda. Este, para mim, seria o time terminado do Náutico. O time com maior nível técnico, noutra prateleira. E aí era acamar esse time. Esse deixar esse time jogar, poderia não jogar bem uma outra partida, mas esse time ia amadurecer. E os outros iam entrando eventualmente por questão de desgaste físico e coisa do tipo. Mas o Náutico que jogou hoje, minha gente, não foi esse que entrou. Esse que eu falei. Foi com Muriel, Matheus Ribeiro, Betão, o Anderson, Igor Fernandes, Luiz Felipe, o Anderson e Dodô, Júnior Todinho, Derek e Vinícius. No andamento do jogo, entrou Reginaldo no lugar de Matheus, entrou Samuel no lugar de Wenderson, ficou jogando ao lado de Luiz Felipe. A saída de jogo de Samuel achei bem melhor. E o combate também. No meio campo, começou com Dodô. O Dodô só saiu no final do jogo. Fez uma bela partida no segundo tempo. Entrou o Ramon. O Ramon é para poder segurar. Aí o Náutico ficou com 3 volantes, o Botafogo em cima, mas o Náutico estava sustentando o empate, porque é aquela história, farinha pouca, meu pirão primeiro. O Hélio sentiu que era hora de segurar e fez bem. O ataque, Todinho, depois Vitor Andrade no intervalo, Derek e depois Felipe Saraiva aos 34 do segundo tempo. O Botafogo jogou com Jordan, Gabriel Inocêncio, Jorda fez uma boa partida, Gabriel Inocêncio, Vilar, Wallace depois, Gui Mariano e Patrick Brey. O meio campo com Matheus Salles, depois Rafael Gava, Morelli, autor do gol, Leandro Maciel, completando a meia cancha, e o ataque com Kelvin, depois Jefferson, Luizão, depois Guilherme Queiroz, Zé Hugo e depois Maranhão. Os 3 melhores de cada equipe. Do Botafogo, Patrick Bray, o lateral esquerdo, Morelli, o meia, e Vilar, o zagueiro. Esses aqui foram os que se destacaram no jogo, fizeram boa partida pelo Botafogo. No time do Náutico, os melhores em campo, Vitor Andrade, Vinícius e Dodô. Todos jogaram bem, mas o time, no segundo tempo, a gente destaca aqueles que estão um pouco acima dos demais, que a gente sente que participam mais no jogo e cujo desempenho acaba levando o time ao sucesso. Então, mas os demais jogadores no segundo tempo jogaram bem. O que, no, eu acho que os que estavam atrapalhando eram o Matheus Ribeiro, o Derek, e o Derek especialmente, e o Todinho. Três. Quando esses três foram mudados, o Náutico apareceu como sendo o Náutico do modelo de Hélio dos Anjos. Ele reivindicou isso no segundo tempo. E no primeiro não foi, porque ele não escalou, mas poderia ter sido desde o princípio. Agora, gente, o juiz do jogo, Ramon Abate Abel, Santa Catarina, nota 8. Arbitragem, ele mostrou o cartão amarelo para Luiz Felipe e para Vitor Andrade e os cartões todos bem aplicados. Os auxiliares, os assistentes foram Alex dos Santos, de Santa Catarina, e Carlos Eduardo Ribeiro Santos, do Mato Grosso. O trio de arbitragem, dois de Santa Catarina e um do Mato Grosso, sai com a nota 8, o que significa que fez boa arbitragem. O quarto árbitro é de São Paulo, Guilherme Francisco Maciel Rosário. O VAR esteve a cargo de Heber Roberto Lopes. Não me lembro de terem chamado o VAR. Não precisou. O Ramon Abate Abel apitou satisfazendo todos os requisitos das regras. O que a regra pediu, ele aplicou no jogo. Agora, um detalhe também com relação aos gols. O gol do Botafogo foi de Morelli. O gol do Náutico foi de Vitor Tavares e o placar final ficou mesmo com um para o Náutico, um também para a equipe do Botafogo. Agora, vejam o que esses quatro pontos que o Náutico ganhou em dois jogos fora de casa, o que eles produziram. O Náutico deu um salto. Neste momento, o Náutico é o sexto colocado com 10 pontos. Está dentro do G6. Porque quando chegar lá, na 38ª rodada, quando terminar esta fase, aí vai acontecer o seguinte: os dois primeiros colocados passam direto para a Série A e os quatro restantes, quer dizer, do terceiro ao sexto, vão disputar um mata-mata. É um play-off, como diz o americano. E nesse play-off, dos quatro, dois irão se classificar para também subirem para a Série A. É assim, então estar dentro do G6 passa a ser uma exigência para a tranquilidade de uma possível classificação. É claro que o Náutico, ainda nesta rodada, ele pode perder essa posição. Ele continuará com seus 10 pontos, mas pode cair da sexta colocação, porque até agora só dois jogos foram realizados. O do Cuiabá, que venceu o Criciúma por 1-0, e o do Botafogo.

0: foi com o Náutico que deu 1-1. A bola está rolando, ou vai rolar daqui a pouco? Já está rolando. A bola já está rolando para Fortaleza e Goiás. Só teremos esses três jogos hoje e amanhã a rodada segue e se completa. Aí nós vamos ver quem fica em que lugar. A equipe do Botafogo de São Paulo, ela ficou na décima colocação. Está com 9 pontos, porque ganhou 1 ponto, está na décima colocação. Portanto, há 4 casas abaixo do Clube Náutico Capibaribe. Então, pontuação do Náutico, ela está boa. Sabe o que isso significa? 47% de aproveitamento. O Náutico, se tivesse ganho o jogo, passaria dos 50%. Mas está dentro do esperado, porque está numa sexta colocação para 7 partidas realizadas até agora. Isso está bom. O que está dando margem, tempo, para o Hélio ajustar o time. Falta um pouco, mas ainda falta. O Náutico bom foi o Náutico do segundo tempo. Obrigado, torcedor. Fique com Deus. Ponha Jesus Cristo no seu coração. A palavra volta agora para ele, que é um repórter que sempre está correndo atrás da notícia. Ele é o ligeirinho da informação. Hoje ele está como âncora desta jornada esportiva. Quem é ele?
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2: Valeu, Ralf de Carvalho. O bom de bola que diz todas as verdades, que analisou como ninguém esse importante ponto, né? Esse empate da equipe do Náutico fora de casa contra o Botafogo de Ribeirão Preto. Ó, torcedor, a gente vai dar um intervalo, coisa bem rápida, porque daqui a pouco tem análise de um jogo importante aqui para Pernambuco, hein? O empate do Central lá no Frasqueirão contra o ABC. 8h43.
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3: Valeu, e de volta. Já vamos ouvir, né? Como é que foi o jogo, esse empate importante do Central jogando fora de casa, encarando o ABC, que vinha numa sequência boa, hein? Somente 6 vitórias seguidas. Mas o Central foi lá e trouxe um pontinho precioso na bagagem. ABC 1, Central 1, quem vai trazer pra gente e quem vai contar a história desse jogo é ele, o Internacional do Screte.
4: Sócrates da Silva. Eu acho que a expressão inicial tem que ser um ufa, sabe? Ufa! Ufa! Não é mais que isso. Um abraço para os amigos da jornal, um abraço para você, meu caro Marcelo. Sei que vai se direcionar nesse momento, né? Até a capital pernambucana. A viagem é longa, mas ela será com prazer.
5: Ah, confortante, amigo. E aí, nessas 5 rodadas, já me sinto um torcedor patativa também.
4: Pronto,
5: né?
4: Pronto, já está se integrando. Né? E agora já conhece os jogadores, já está enturmado com a casa, já está tudo. É uma beleza. Então, boa viagem, bom retorno.
5: Valeu, amigo.
4: Capital
5: abração.
4: Pernambucana. Até breve. Até breve.
5: Até breve. Você.
4: Até breve. Mas, e o resultado, torcedor? Por que ufa? Por que a expressão de ufa? Olha, porque quem acompanha o jogo aqui no Scratch de Ouro sabe que o sofrimento foi gigante. O sofrimento foi grande. Durante o jogo, a gente até conversava, dizendo que o Milton Rafael merecia ser o craque do jogo. Mas, se a gente pensar direitinho, que grande partida do Milton Rafael, do Lazzarini e do Ítalo. Por que não do Diego Aragão? Mas o Diego Aragão, depois que tomou o cartão amarelo, ele deixou de ser muito combativo, até pelo risco, né? Pela posição que ocupa, de tomar um segundo amarelo e ser expulso. Mas quantas bolas o Lazzarini rasgou na área? Eu, sinceramente, não anotei todas. E quantas bolas o Ítalo tirou da área? Eu também, sinceramente, não consegui contar, principalmente na reta final do segundo tempo. Então, foi um jogo onde o Central abdicou de atacar. Quem acompanha os jogos do Central, todos eles. O Central jogou diferente contra o Maguari e o Central jogou diferente contra o ABC. Por motivos óbvios. Né? Até contra o América de Natal, o Central manteve a sua forma de jogar. Mas por que mudou contra esses dois times? Contra o Maguari, um time muito estruturado, um time que se conhece muito, um time que sabia os atalhos do seu campo, lá no estádio Arthur Tavares de Melo. E o ABC, uma equipe que vem num ritmo muito bom. O ABC é um time que vem muito organizado, é um time que vem sendo trabalhado, é um time que vem sendo pensado, é um time que vem sendo construído para subir, né, para sair da Série D do Campeonato Brasileiro. E é uma equipe hoje forte. Não é imbatível? Evidentemente que não é imbatível, mas é uma equipe forte. É uma equipe bem montada pelo Vaguinho, que tem sua forma de jogar, tem como grande astro o Alisson, conhecido, né, já passou por grandes equipes do futebol brasileiro. Teve uma passagem no Santa Cruz também, mas jogou em Curitiba, Cruzeiro, Vitória. Ele rodou muito, começou, né, na equipe do ABC, depois foi embora, girou e voltou desde 2018. Tá? Ele está por lá desde 2018, ou seja, tem o quê? 8 anos já que ele voltou a vestir a camisa do ABC, a camisa do Elefante. Então, um time pensado, montado, estruturado para ser um time veloz, é um time forte fisicamente, com jogadores altos, né, que tem uma defesa também muito segura, muito forte, com o Wellington Carvalho, o Lucas Souza, né, que era o titular até 2 jogos atrás, ele passou a ser reserva, agora o titular é o Edson, que vinha jogando como volante. O Edson, que tem uma identidade já com a equipe do ABC, jogou no final da década passada, começo da década passada e final da década anterior, entre 2009 e 2013, ele jogava na equipe do ABC, mas jogava como volante, e depois de passar por Ponte Preta, Atlético Goianiense, jogou fora do país também, né? Agora volta e nesses últimos jogos vem sendo utilizado como zagueiro. Seguro como zagueiro. Então é um bom time, é um time estruturado, é um time bem construído para a Série D. Do outro lado, né, o Central é um time que sabe atacar. O Central tem como grande força sua a velocidade dos homens de frente, não importa, inclusive, quais sejam esses jogadores, porque a característica é muito próxima. Tiaguinho, o Caio, o Leozinho, o próprio Bruninho, que não entrou no jogo de hoje, o Juan, são todos jogadores que têm basicamente... O Leozinho já citei também. Então, são jogadores que têm basicamente a mesma característica, né? Técnica e velocidade. É pegar a bola e partir, e ir para o ataque, tentar jogar a linha de fundo e tentar afunilar em algumas jogadas para buscar a falta. É assim que o Central joga. Mas ele abdicou de jogar dessa forma contra o Maguari e abdicou de jogar dessa forma contra o ABC. Principalmente no jogo de hoje contra o ABC. Principalmente nessa partida. Por quê? Por conta de todas essas qualidades que eu citei do adversário, né? Por conta de todas essas nuances, né, que o adversário possui. Então, o Central hoje buscou se segurar defensivamente, e aí talvez seja a grande dificuldade de um time que não é habituado a defender, e tentar contra-ataques. O primeiro tempo, como é que foi? Para você que está chegando agora aqui no Scratch de Ouro da Rádio Jornal. Como foi esse primeiro tempo entre ABC e Central? Até pelo menos os 15 minutos do primeiro tempo, domínio absoluto, né, da equipe do ABC. Domínio absoluto mesmo da equipe de Natal. Central pouco chegava ao ataque. E quando chegava, acabava sendo um pouquinho mais perigoso, né, que o time da casa. Parece um paradoxo, né? Muita posse de bola, mas pouca conclusão da equipe do ABC. Enquanto o Central pouco ia ao ataque, quando ia de forma perigosa. Tanto que conseguiu, né, chegar algumas vezes no primeiro tempo antes do ABC marcar. Mas o ABC marcou muito cedo. O ABC marcou aos 13 minutos do primeiro tempo. Eu vou até reviver, né, viu, Lucas? Os gols do primeiro tempo, não vou descrever todos os lances, mas eu vou até reviver os gols do primeiro tempo para que a gente possa apresentar para quem está chegando agora, para quem está acompanhando agora, como foi esse jogo, né? Porque com 13 minutos o ABC abre o marcador, né, justamente numa jogada em que a defesa falhou, né? E foi uma das poucas vezes que a defesa falhou e que o adversário conseguiu se fazer bem colocado, bem postado. O Wellington Carvalho, que é zagueiro e alto, na hora da cobrança do escanteio pela esquerda do Alisson, ele foi marcado pelo Diego Aragão. E aí houve a falha, porque você não pode deixar um jogador alto, como o Wellington, com um atleta bem mais baixo que ele, que é o caso do Diego. Por maior impulsão que o Diego tenha, ele dificilmente conseguiria chegar na jogada, como de fato não chegou. E aí a gente teve o lance de gol. Foi o primeiro gol do jogo, a gente vai relembrar com o narrador que todo mundo gosta.
5: Olha o Alisson, perna direita na bola, ela viaja pelo alto, toque de cabeça, é gol do ABC! Wellington Carvalho, no cruzamento do Alisson, na linha da pequena área, ele sobe bem de cabeça, antecipação do zagueirão Wellington Carvalho, altura ele tem, o toque de cabeça foi bonito no fundo das redes do Milton Rafael, gol, um momento esplêndido do futebol, vem à tona a essência da paixão do torcedor do Elefante Potiguar, Wellington Carvalho, é o cara da vez, Oberg.
6: E uma jogada pela esquerda, né, a cobrança de escanteio do Alisson e falhou a marcação do central, deixou o zagueiro sozinho por ali, que estava na marcação, na verdade, foi o baixinho Diego Aragão. Aí, rapaz, nas alturas, o Wellington Carvalho foi lá e, de casquinha, colocou a bola no fundo da rede, abrindo o placar no estádio Frasqueirão. Agora, o ABC tem um com o Wellington Carvalho, a Patativa não tem nada.
4: Pois é, né? Então, 13 minutos, gente, é comecinho de jogo. Parecia o quê? Pela pressão exercida pelo ABC e pelo gol ter saído tão cedo, você fica com aquela impressão de que o adversário adversário vai ampliar o marcador. Mas o Central conseguiu reagir, né? O Central conseguiu sair um pouco do sistema defensivo, tentando, né, não sofrer tamanha pressão como vinha sofrendo. O jogo terminou, tenho certeza, com mais de 70% de posse de bola da equipe do ABC. Mas quando o Central decidiu sair para o jogo, depois desse gol, né, depois do gol primeiro do ABC, a partida se equilibrou. Teve um momento que a posse de bola estava 51% para o ABC, 49% para o Central. É claro que depois que o Central fez o gol, aí essa história se modificou por completo, né? O Central literalmente entregou a bola para o ABC. O Central tentava fugir da pressão, mas com muita dificuldade. Esse ressurgimento do Central, esse momento que o Central reagiu na partida, possibilitou algumas boas chances para a equipe patativa, mas o ABC continuava sendo perigoso. A bola alçada na área foi um grande problema do Central na partida. O Central teve muita dificuldade, principalmente quando o Brunão estava em campo, o Brunão, centroavante da equipe da casa, porque ele pelo alto, ele tem uma estatura elevada, ele conseguia ganhar da defesa do Central. Mas aos 40 minutos do primeiro tempo, já no finalzinho da etapa inicial, a gente teve uma falta em cima do Thiaguinho, extremo direito pelo Central. Ele foi derrubado, uma falta feita pelo Dudu Mandai, né, conhecido da torcida do Santa Cruz. Ele tomou, inclusive, cartão amarelo nesse jogo. E o Augusto Potiguar se apresentou para a cobrança. A falta era distante, né? Lado direito de ataque, intermediária praticamente ainda. Ele lança a bola na área, a zaga do ABC corta, e quando corta, a bola sobra na entrada da área. Não havia jogador do ABC para o rebote, havia só o Caio Vinícius, que não vinha fazendo um grande jogo, isso tem que ser destacado. E o Caio, da intermediária, né, encontrou um espaço e chutou muito forte. Não foi um chute que a bola buscou ângulo superior, nada do tipo. Ela caiu do lado direito do goleiro Milton, do goleiro Matheus, né, Matheus Alves, goleiro da equipe do ABC, e ele não conseguiu alcançar porque ela foi muito perto do poste direito. E ele, no começo da jogada, ele pensava que a bola iria para o lado esquerdo, pela forma que o Caio se apresentou para bater. Mas quando ele optou pelo lado direito, ele foi meio que pego no contrapé, então ele não conseguiu retornar para fazer a defesa. E o Central não tem nada a ver com isso. O Central queria era comemorar o seu gol. E a gente vai relembrar aqui o gol da Patativa, o gol que deu um ponto importantíssimo para o Central nesse jogo contra o ABC. 40 minutos do primeiro tempo. Tá de volta ele, o narrador que todo mundo gosta.
5: Olha o Augusto Potiguar, vai para a cobrança da falta pelo lado direito de ataque, choverou na boca do gol, aí por baixo, afasta Dudu Mandai, bem colocado, olha a equipe do Central novamente, o chute e o gol! Gol do Central!

0: Marcelinho! Caio! Caio Vinícius! Caio Vinícius! Uma bola que sobra fora da área, antes da meia-lua da grande área. Uma pancada! É punk! É pancada do Caio Vinícius! Perna direita da bola no canto direito do goleiro Matheus Alves. Gol! O momento esplêndido do futebol! Vem à tona a essência da paixão do torcedor centralino. Caio Vinícius é o cara da vez, Berg!
1: Canta, canta, canta! Canta, Patativa! Uma jogada que começou com uma cobrança de falta do Augusto Potiguar, lançou a bola na área, a zaga tirou, só que o corte foi no sequência do Caio Vinícius. Ele pegou, ajeitou a bola com carinho e chutou. A bola foi um chutaço, viu? Um chutaço, um tijolo. Foi lá no cantinho direito do goleiro Matheus Alves, que pulou, mas nada pôde fazer. A bola foi lá no fundo da rede. É a Patativa empatando no Frasqueirão. Agora, a Patativa Fogosa tem um com Caio Vinícius. O ABC também tem um.
2: E aí é que vem o significado do ufa, né, que eu falei justamente no início do comentário. Porque a partir daí, a partir dos 40 minutos do primeiro tempo, até os 52 minutos do segundo tempo, foi pressão do ABC, doutor. Então você pegue aí 11 minutos, que a o primeiro tempo foi até os 51, com 52 do segundo tempo, nós temos 63 minutos. Mas foram 63 minutos de pressão do ABC. Ah, o Central tem o que a ver com isso? Nada pelo resultado obtido, mas é muito tempo você sendo dominado pelo adversário e foi perigoso, né? O que chama a atenção é que...